0: Vila, né? Gabriel, Barbosa e Neymar lado a lado com uniformes estilosos, antigos, retrô do Peixe, né? Os dois optando por isso. O Gabriel com uma toquinha, o Neymar com um boné. O Cruzeiro domina para sair jogando outra vez. Lá no campo de defesa, Mateuzinho ultrapassa a linha média, vem pro campo de ataque, carrega a Raposa, tentava o passe no comando para cá e o Jorge corta bem a defensiva do Peixe. Ela cai para Rony, Rony tentando passe mais atrás, intercepta por ali, Lucas Gomero recupera a equipe do Cruzeiro e recomeça tudo no campo defensivo com Fabrício Bruno. Abertura para o lado direito, desce a Raposa, vem pro campo de ataque, bola tocada mais à frente, agora na ponta, vai trabalhando na intermediária, trocando passes, equipe do Cruzeiro. Tentativa por ali, era do Matheus Pereira, ele retrocede até o campo defensivo, o Rony bate por último, é lateral pro Cruzeiro.
1: Tem gol.
0: André Galvão, um minutinho e meio. Galvão vai falar, mas não vamos saciar, né, a curiosidade da nossa dos nossos ouvintes, da nossa audiência. É, o Lucasito vai saciar. Tem gol de quem no Campeonato Brasileiro, Lucasito?
1: Lucas Monzon marca gol contra para o Bragantino. Botafogo 0, Bragantino 1.
0: Muito bem, dois minutinhos da primeira etapa. Por lá, o jogo começou meia hora antes, é isso, né, Luquinhas?
1: Isso, estamos agora com 32 do primeiro tempo.
0: André Galvão, Santos e Cruzeiro jogando. Peixe desfila suas novidades. Rodinei, que não estreia, né? Já aconteceu no meio de semana, mas o Everton estreia hoje diante do alto investimento e toda a expectativa que cercou o Cruzeiro para a temporada e que agora sobrou só o Campeonato Brasileiro, Galvão.
2: Muito boa noite a você, Guilherme Lage, Lucas Escórcio.
0: Boa noite, Galvão.
2: Estamos juntos agora com este Santos e Cruzeiro na Vila Belmiro. É, o Santos está numa nova fase, né? Claro que com esses reforços o time ganha muita força, né? Não é mais o mesmo time que lutava contra o rebaixamento. Olha o Cruzeiro.
0: Olha o Cruzeiro. Rogas, cai o Jorge de cabeça, ela passa que passa com muito perigo. Quase a lei do ex na Vila com menos de 3 da primeira etapa. Bolão do Rojas, ele testou, bola passou rasante ali ao travessão. Diga, Galvão.
2: É, não é mais o mesmo time, né, que era no início desse Campeonato Brasileiro, um time que lutava contra o rebaixamento. Evidentemente que o Santos mudou de patamar. Só que do outro lado pega um adversário que só tem o Campeonato Brasileiro para jogar, né? O Cruzeiro agora, ele só joga o Campeonato Nacional, porque já perdeu tudo. Então, o Cruzeiro, ele entra até com uma obrigação maior do que o Santos de fazer o resultado na Vila.
0: E vem Cebolinha, já deixou o primeiro para trás, ele bate, Otávio! No meio do gol, cai tranquilo, faz a defesa. Primeira do Cebolinha, primeiro lance, ele já fintou, já bateu pro gol e o Otávio firme no meio do gol fez a defesa, Escórcio.
3: É isso mesmo que ele veio, pra cortar pro meio e bater, dessa vez muito fraco, estreia do Cebolinha na Vila.
0: E o Cruzeiro tentou despachar a bola para elevação pro campo de ataque, reboteada, ela fica com o Ilharão que de primeira recua, chama Gabriel Brazão na grande área, com os pés, goleirão do Peixe joga de direita, ele manda para elevação pro campo de ataque, bola desviada no meio do caminho por João Marcelo, sobra pra equipe do Cruzeiro, vai recomeçar outra vez Fabrício Bruno voltando tudo pra Otávio, goleiro de seleção brasileira, despacha, bate de pé direito, manda também por elevação para o campo de ataque, entra o William Arão, agora na zaga, ele toca de cabeça, bola rebatida por Mateuzinho lá no campo de ataque, tentou o Rodinei chegar, a arbitragem tá marcando um empurrãozinho ali do Gabriel Rojas, para cima do Rodinei, jogando no setor de ataque, o Rodilindo, é falta que favorece a equipe do Peixe, ele tocou de cabeça e já ia escapando, e o Rojas meteu as duas mãos no peito do barbado Rodinei, e cometeu a falta pro ex-lateral do Flamengo. Ex-lateral, né? Porque agora tá atuando no ataque. Ex-lateral e ex-Flamengo. Vem o Rodinei. Na ofensiva ele faz o passe. Abre na ponta direita, recepciona por ali outra vez. Gabriel, bom tempo. Volta um pouquinho, recua pra ganhar espaço. Abre na direita agora pra Igor Vinícius. Tocada por dentro. Aliás, quem aparecia por ali era o Gustavinho. Agora sim, bom tempo. Na grande área ele bate com desvio. A bola passa na boca do gol e vai embora. Pela linha de fundo, na chegada do bom tempo. O Rodinei serviu. Bom tempo avançou, foi puxado pelo Mateuzinho, bateu, bola desviou, passou perigosa em escanteio. Escórcio!
3: Menino da Vila cortou pra dentro, finalizou, desviou em dois jogadores do Cruzeiro e o Rony não se posicionou direito pra mandar pra dentro. Escanteio pro Peixe.
0: É pelo lado canhoto, toma distância para a movimentação, Benjamin Rioleiser. Ele vem pra bater em pé esquerdo. Lá dentro da grande área, todo mundo esperando o cruzamento, o levantamento pra boca do gol, Otávio. Otávio sai de soco, tira o perigo parcialmente e completa o serviço. Mateuzinho dá um chutão, manda pro campo de ataque, não tem ninguém do Cruzeiro, só o Peixe para recomeçar com Gabriel Brazão. Entrega curta agora para Igor Vinícius, abertura para o lado direito, chamando outra vez a presença de Rodinei. Já no campo de ataque, território mineiro, ele avança, serve por dentro de novo para sair jogando por ali o Gustavinho, que devolve no Rodinei. A bola vai ser colocada para fora, porque o Luan... Ih, já deu para ver que o dedão dele tá vermelho, que tá saindo melado ali do nariz do Luan Pérez. Aconteceu alguma coisa lá na grande área, hein, Scorcio?
3: Foi na dividida com o Otávio no cruzamento do Rolaser no escanteio. Deu melhor pro Otávio, que conseguiu tirar a bola dali, mas o Luan Pérez ficou na pior. A gente revê o lance no momento no nosso televisor. E é isso mesmo, ele foi tentar pular pra disputar a bola com o Otávio, acabou dando de nariz nas costas do Otávio. Que situação.
0: Pra quem tá ouvindo, né, Galvão, não foi nenhum movimento de braço ali do Otávio. Às vezes o goleiro é descuidado na área e pode até o VAR chamar para marcar pênalti. Foi meio que o Luan Pérez que meteu o nariz nas costas, no ombro lá do goleirão, né, Galvão?
2: É isso é que eu chamo de meter o nariz onde não é chamado, né, no caso.
0: Que beleza, hein?
2: É, o Luan Pérez meteu a napa nas costas do bom goleiro do Cruzeiro, Otávio, né, convocado para a seleção brasileira, né, e tá agora sendo atendido. Tem que ficar um minuto fora, né?
3: Sim.
2: Um minuto fora.
0: Sim,
2: de campo agora o Luan Pérez, porque está sendo atendido. O Santos vai ficar com um a menos.
0: Durante pelo menos um minuto, lembra bem aqui o nosso André Galvão. É lateral para a equipe do Cruzeiro. O Bruno Arleu está indicando ali, porque o Santos colocou a bola para fora, né? Aí o Cruzeiro vai muito provavelmente devolver. É o que faz o Lucas Romero agora lá no campo de defesa do Santos. Agora é lateral para o Igor Vinícius movimentar com 7,5 na primeira etapa. E o Igor Vinícius tá tomando uma bronca do Cuca, hein? Sabe-se lá por quê. É, o Igor! Acho que ele tá pedindo pro Igor Vinícius ganhar campo, né? Bateu o lateral lá pra frente. E o Bandeira tá ali pedindo pro Cuca se acalmar e ir pro seu banco. Agora sim, Igor Vinícius movimenta. Bate o lateral, bola desviada, sobra pra Fabrício Bruno. Ele já despacha, manda lançamento pro campo de ataque. Botou o Arroio pra correr, o equatoriano chegou, ganhou. Ainda Arroio, tentou invadir a grande área. Se recupera e toca nela a zaga. Manda pela linha de fundo, ele apostou corrida, me pareceu ali com o João Schmidt. Saiu muito atrás e chegou na frente, ganhou escanteio o equatoriano Kenny Arroyo. Escórcio!
3: Baita recuperação do João Schmidt, que ficou no chão no primeiro drible do equatoriano, mas depois se recuperou, conseguiu mandar bola para escanteio, Matheus Pereira nela.
0: É escanteio para a equipe do Cruzeiro lá para o lado direito. João Schmidt teve que se esforçar, né? Chegou a ficar no chão ali, perdeu feio a corrida para o Kenny Arroyo, para o jogador equatoriano da equipe do Cruzeiro. O escanteio é lá para o lado direito, toma distância para a movimentação, a Raposa para baixar na grande área, 8,5 na primeira etapa. Agora é vez do Cruzeiro atacar. Fagner levantou para a boca do gol, Fabrício Bruno de cabeça, ela tá viva, Gerson bate fora! Passa cruzada na boca do gol, Bandeira já levantava o instrumento, mas a verdade é que o Fabrício Bruno foi mal marcado, subiu com liberdade, e aí o Gerson realmente estava muito adiantado no lance ali, né, Scorcio?
3: Muito adiantado, e foi uma jogada quase que ensaiada do Santos, todos os jogadores saíram da área no primeiro toque no cabeceio do Lucas Romero. O Gerson estava muito impedido, e se tivesse valendo ia ficar feio para ele, que ele perdeu um gol feito.
0: 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O Santos sai jogando no campo de defesa, abertura para o lado direito, buscando o Igor Vinícius. O lateral para, pisa no breque, trabalha por dentro agora com o William Arão, já adiantando, mandando um pouquinho mais à frente, recepciona por ali Gabriel Bontempo, ele tem espaço para descer, ele gosta, se manda, abre para o lado direito, no corredor para Rodinei, empurrou na ponta, Rony dominou, ameaçou cruzar, preferiu voltar mais atrás, Bontempo dominando, no bico da grande área, carrega por dentro, tentou a inversão do outro lado, acaba errando o passe, corta bem no meio do caminho a defensiva do Cruzeiro e se livra da bola, o Kenny Arroyo. Manda lá pro campo de ataque, não tem ninguém da Raposa, só o William Arão pra recomeçar. Ele abre para o lado direito outra vez com o Igor Vinícius. Mais à frente a Rodinei, domina por ali, aperta na marcação pra cima dele o Rojas. O Rodinei já perdeu a paciência com a Argentina, ainda uma chegada nele depois que fez o passe. Vem Santos, desce pro campo de ataque, Gustavinho rolou por dentro, a Rolaser, abertura para o lado esquerdo agora para Everton. Cebolinha recepciona o estreante do dia, trabalhou por dentro, serviu outra vez Gustavinho, na entrada da grande área não dá para bater, ele abre outra vez na canhota, Rolleiser recebendo, soltando pra Cebolinha, da entrada da área, levantou pra boca do gol, Rojas, lá no alto, sobe, toca de cabeça, afasta, completa o serviço Matheus Pereira, dá um chutão, deságua, manda lá pro campo de ataque, entra o William Arão, toca de primeira nela, recupera pra equipe do Santos, serve Igor Vinícius, que retrocede outra vez no campo de defesa. 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Peixe tem lateral no campo de ataque já batido. Na ponta esquerda, recepciona Rolleiser. Ele traz por dentro, tenta fugir da marcação. Voltou mais atrás, faz o passe outra vez com Gustavinho. Abertura para o lado canhoto. João Schmidt de novo para Rolleiser. Bola tocada por dentro. De primeira para Cebolinha. Na entrada da grande área, ele é travado na hora em que ia bater. Completa o serviço, Lucas. Tira do jeito que dá. Entra de novo, toca de cabeça. Mantém o Santos no campo de ataque. Igor Vinícius abrindo na ponta direita agora para Rodinei. Dominando o Rodinei. Passa o pé em cima dela, ameaça o rabisco, serviu por dentro, Rony de letra, um bolão na linha de fundo pra bom tempo, de costas pro Fabrício Bruno, não dá pra cruzar, recuou, Igor Vinícius cruza em cima de Gerson, galera ficou pedindo pênalti, mas claramente, né, ele tava com os braços ali recolhidos atrás das costas, e depois foi puxado pelo próprio Igor Vinícius, quando tentava puxar um contra-ataque. Queria cartão pro Igor, o Gerson, apenas a falta foi marcada, Escórcio.
3: Na pressão do Santos, cruzamento acabou desviando no jogador do Cruzeiro e na recomposição Igor Vinícius acabou atropelando o Gerson. Falta sem cartão.
0: 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André Galvão, como eu te conheço há 18 anos, eu sei que você quer falar da maneira que você está se balançando aqui do meu lado. Fala, Galvão.
2: Na realidade, eu estava esperando, né? Estava tentando entender essa escalação do Santos, né? Conforme o Lucas Scorsi falou, né? Que o Gustavinho, a gente não sabia exatamente se ele seria o lateral esquerdo. De fato, ele não é, tá? O Gustavo Henrique tá jogando no meio, na posição dele, como volante, normalmente. E o curioso é que, pelo que eu entendi, o Cuca tá escalando o time com três zagueiros, sendo que o zagueiro pela direita é o Igor Vinícius. Igor Vinícius, William Arão e Luan Pérez formam um trio de zagueiros. E aí o Rodinei, ele tá como ala direito, né? A gente também tinha essa dúvida se o Rodinei jogaria como um ponta direito. Ele tá como ala direito e na ala esquerda o Everton Cebolinha, né? E aí o meio campo tá bem preenchido com o João Schmidt, com o Rolleiser, com o Bom Tempo e também com o Gustavo Henrique, né? Este é o Santos do Cuca para esse jogo de hoje à noite contra o Cruzeiro. É um Santos bastante alternativo.
0: É a formação do Santos desvendada pelo nosso André Galvão, portanto, Cebolinha dominando no corredor canhoto, como ele indicou. Tabela por dentro com o Rolleiser, recebe de volta, serve outra vez por ali para tentar evoluir na jogada. O Bom Tempo é desarmado. Fica com ela Gerson, o 8 do Cruzeiro marcado pelo 8 do Santos, o Bom Tempo. Sustenta o contato do garoto, ainda Gerson. Marcação cercando, ele volta mais atrás, passe perigoso, sai jogando ali o João Marcelo por dentro. Vem agora no passe, entregando para Lucas Romero. Capitão da equipe do Cruzeiro é pressionado. O Rolleiser em cima, ele volta recuando, trabalhando outra vez por ali com Fabrício Bruno, dali a Otávio, que de primeira serve João Marcelo. 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Mas Cruzeiro no campo de ataque, Gerson domina, trabalha por dentro agora com Caio Jorge, ele vem buscar na intermediária, faixa central, pega contramão, recua tudo no campo de defesa, outra vez para Fabrício Bruno, abre um bom passe lá para o lado direito, Kenny Arroyo domina, carrega contra a marcação de Cebolinha, deixa mais atrás agora para Matheus Pereira, tabelando com Caio Jorge, né? O amigo dele ou não? Não muito amigos, né? Discutiram por causa de um pênalti na última rodada. E os leitores, né, labiais, pessoal que faz leitura labial, tá deitando e rolando na internet aí com essa discussão entre os dois. Recebe de novo ali Romero. O argentino faz o passe por dentro. Matheus Henrique, o Mateuzinho da equipe do Cruzeiro. Serviu mais atrás agora para João Marcelo. Outra vez no Mateuzinho, escapando bem da marcação de dois. Ele carrega pro campo de ataque. Passe por dentro agora pro Matheus Pereira. Tentou evoluir, foi pro chão, pediu falta. O árbitro mandou seguir. Sobre então a Mateuzinho. Abertura para o lado canhoto agora para Gabriel Rojas. O argentino devolve para Matheus Henrique, que pega a contramão. Volta tudo aqui no campo de defesa para João Marcelo. De primeira por dentro agora para Lucas Gomero. Passe ficou nas costas. Gomero conseguiu arredondar. Soltou de lado para Fabrício Bruno. Rolaser foi apertar. Foi driblado facilmente pelo Fabrício Bruno, que avança para o campo de ataque. Serve por dentro agora Matheus Pereira. Tabelou. Recebeu de volta no Fagner. Erra o passe. Cebolinha no meio do caminho. Corta. Evita o passe que era para Arroio. Bola tocada por dentro agora para Everton Cebolinha. Ele deixa mais atrás. João Schmidt pressionado. Faz o passe. Rolaser de primeira por dentro agora para Everton. Mais à frente no círculo central para Gabriel. Bom tempo. Escapa da pressão do Cruzeiro. Equipe do Santos e desce para o campo de ataque. Abertura para o lado direito é com o Rodinei. Rodinei recolheu. Tentou por dentro no Rolaser. Passe de primeira. Pega na marcação. Volta para Gustavinho. Tem mais peixe. Descendo. Se mandando para o campo de ataque. Cebolinha dominando. Luan Pérez passando na canhota. Ele tentou o corte. Deixou o Romero na saudade. Bateu com desvio. Fora! De fundo, ela passa, que passa por cima do travessão, raspando o poste do Otávio. Já fez uma fumaça aí o Cebolinha, hein, Scórcio?
3: Fez uma fumaça e o Lucas Romero tá procurando ele até agora. Cortou pra perna esquerda, que não é a boa, finalizou, a bola acabou desviando no Fabrício Bruno e foi com muito perigo pro gol do Otávio. Rolaser cobre um escanteio com a perna esquerda.
0: 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O Rony também sempre marca presença nas jogadas aéreas. Tem um bolinho ali, né, do Arão, do Luan Pérez e do Schmidt. Levantamento do Rolaser de canhota lá no alto, Matheus Pereira de cabeça afasta para a equipe do Cruzeiro. Vai sobrar para Arroio, olha o contra-ataque da Raposa. Arroio botou na frente, tentou escapar da falta do Igor Vinícius, conseguiu, ele vem, desce pro campo de ataque, o árbitro deu vantagem da Arroio. Inverte, Fatio Melão manda mal pro Gerson. Bola muito forte, passa por todo mundo e se perde pela linha lateral. É manual pra equipe do Santos bater no seu campo de defesa. Eu acho que tem gente do Cruzeiro reclamando ali que queria cartão amarelo, porque o Igor Vinícius atrapalhou muito ali com uma falta o contra-ataque da equipe, inclusive o Arthur Jorge reclamando bastante ali, Scorcio.
3: Foi aquele empurrão para tentar deslocar e derrubar o jogador do Cruzeiro. Como ele não caiu e continuou correndo, o árbitro mandou seguir. Mas pareceu falta mesmo.
0: É, ele deu uma vantagenzinha que até fez sentido, né?
3: Mas é o Arroio virar o jogo.
0: É, mas o pessoal do Cruzeiro queria o cartão, né? Não teve. 17,5 da primeira etapa. 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Bola rolada mais à frente. Agora tentava Fabrício Bruno. A ligação no campo de ataque com Matheus Pereira. Ele foi pro chão, queria falta. O árbitro mandou o jogo seguir. Retoma o peixe. Desce em contra-ataque. Se manda a Cebolinha para lá do canhoto. Esticou na ponta. Olha o perigo. Santos chegando. Bom tempo. Invadiu a grande área. Voltou para Cebolinha na entrada da área. Ele bate. A bola pega na marcação. Completa o serviço. Gabriel Rocas tira do jeito que dá, sobra reboteada outra vez no campo de ataque para a equipe do Peixe. Igor Vinícius de primeira pega contra a mão, lá atrás com o William Arão. Arão já adianta, manda o passe outra vez para o campo de ataque, abertura para o lado direito, a Rolaser, ele desce, serve por ali Rodinei, junto à linha lateral, trabalha por dentro, afunila a jogada, serve por ali agora Gustavinho, voltando um pouquinho mais atrás, Igor Vinícius de primeira, no comando de zaga para o William Arão. Arão faz bom passe, acha Cebolinha na ofensiva, faixa central, ele domina, tá aberto lá para o lado esquerdo, pedindo Rolaser. Rolaser recolhe, junto à linha lateral, carrega pra cima do Fagner, para, pisa no breque, encara a marcação, tem mais atrás João Schmidt, ele serve por dentro, Cebolinha dominando, tem Gustavinho ao seu lado, fez o passe pro garoto, por dentro pra Golazer, ajeitada, bom tempo pra Golazer, abriu na ponta, olha o Rodinei, uma paulada, ela passou, aí do Cebolinha de cabeça, ajeitou, Gustavinho bate, Otávio! Abraça, fica com ela, agasalha sem dar rebote o bom goleiro do Cruzeiro. E boa também a jogada no Peixe, de pé em pé, Scórcio.
3: De pé em pé, rolaram duas inversões nesse jogo. E no final a bola sobrou pro Gustavinho na entrada da área. A bola fez aquele kick, se ele pega na veia, ele podia afundar o Otávio no gol. Mas a bola foi fraca.
0: Início de jogo é agradável, hein, Galvão? 19 da primeira etapa. Santos e Cruzeiro já chegaram algumas vezes aí, uma área do outro, Galvão.
2: E o Santos joga bem. A gente tinha alguma dúvida em relação a essa formação. E o Santos consegue ter mais posse de bola, ter mais presença no campo ofensivo. Criou agora essa oportunidade com o Gustavinho. Né? O Santos mantém aquele ritmo que mostrou na vitória diante do Atlético Mineiro pela Copa Sul-Americana. Até aqui, um bom jogo do Peixe.
0: E tem lateral agora lá pelo lado esquerdo. O Luan Pérez está se mandando ali alguns momentos, hein? Tocada mais à frente, olha o Cebolinha. Já na grande área, domina, foge da marcação do Gerson. Volta mais atrás, de novo para Luan Pérez. No apoio ofensivo, lá para o lado canhoto, por dentro para Gustavinho. Dominou girando, legal, serviu Cebolinha. Mais atrás, outra vez para Luan Pérez. Por dentro, agora ele faz o passe para Bom Tempo. Evoluindo no campo de ataque, outra vez na canhota. Vem a linha lateral para Everton. Voltando para Luan Pérez, mais atrás ainda, trabalhando. Recomeçando com João Schmidt, a bola tocada por dentro agora para o William Arão. Ele distribui para o lado direito, recepciona Igor Vinícius. Dá sequência ao ataque do Peixe, abre na direita. Também rente a linha lateral, domina Rodinei, trabalha por dentro, afunilando outra vez com Benga Rolazer. Desce o argentino, Benjamin Rolazer encara a marcação do primeiro, que é Mateuzinho. Tentou o passe, acabou errando. Ele buscava o Gustavinho, estava bem no meio do caminho. O Gerson interceptou, parou, pisou, girou, foi derrubado. O árbitro parou e marcou. Falta para cima de Gerson, falta que favorece a equipe do Cruzeiro no campo de defesa. 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Campeonato Brasileiro, 27ª rodada, Vila Belmiro, 21 da primeira etapa. Santos e Cruzeiro, 0-0, Lucas Ito.
1: Jogo no intervalo, Botafogo 0, Bragantino 1.
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0: Gabriel Brazão arrepia, manda para elevação para o câmbio de ataque, sobe, toca de cabeça nela, por ali o Mateuzinho. João Schmidt reparte para a equipe do Peixe, por ali também João Marcelo, tocando de cabeça para a equipe do Cruzeiro. Na sequência vem o Gerson, cercado por dois. Tentou controlar, bateu na bola sem direção, linha lateral. É manual para a equipe do Santos bater aqui na intermediária para o lado direito com o Gustavinho. 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Chegando à metade já da primeira etapa, hein? Tempo passando rápido, 22, tem falta o Peixe. O Bruno Arleu também, vou falar um negócio, hein? Pô, mas que árbitro cri-cri. Ele indicou pro Rolazer, ó, no meu apito você bate. A falta era bem de longe da área, mas se o Rolazer fosse cruzar na área, ele bateu de lado, ele parou o jogo com todo mundo pronto. No meu apito. Agora sim, batida, aberta para o lado esquerdo, desce Cebolinha, ele bate, a bola vai fora! Vai por cima da meta do Otávio, passa com perigo. Goleirão do Cruzeiro chegou a esticar ali a mão canhota, a mão direita. Não tocou nela não, foi direto pela linha de fundo. Cebolinha tá disposto a arriscar de fora, hein, Escórcio?
3: Quer muito fazer um gol na sua estreia. Terceira finalização dele em 20 minutos. Mais uma vez, não foi forte o suficiente. Se foi forte, subiu demais.
0: E olha o Golazer, apertou o Mateuzinho, dividiu, entra bem, Rogas ganha pra equipe do Cruzeiro. No pé de ferro, fica com ela na sequência. Romero erra o lançamento. Dá no peito do Gustavinho. Retoma o Peixe, desce pro campo de ataque. Gustavinho no corredor esquerdo, bola pra Everton. Cebolinha passa o pé em cima dela. Cara Romero, soltou de lado para Gustavinho, que começa tudo mais atrás, chamando outra vez para trabalhar Luan Pérez, de pé contra o zagueirão, inverte, dá uma fatiada, manda no peito de Igor Vinícius, dominando, botando no gramado, arredondando para a equipe do Peixe, ele desce para o campo de ataque, se manda Igor Vinícius, levantou para a boca do gol, foi lá, tirou de qualquer maneira João Marcelo, o Rony já estava dando um peixinho rente ao chão, ela sobra para o Peixe, abertura para o lado direito, é para Golazer, se apresentou por dentro, João Schmidt recebeu, tentou o passe para o Bom Tempo, na grande área, pegando, ele bate, Otávio! Mergulha, vai com as duas mãos, espalma, salva o Cruzeiro. Tem rebote, voltou na canhota, Rony por dentro, Cebolinha já na área para Bom Tempo. Pedalou contra a marcação do Fagner, vem Romero, dobra, ele toca de lado, serve outra vez na ponta, Rony voltando um pouquinho mais atrás, agora com Everton, Cebolinha. Vai recomeçar para a equipe do Santos, Cebolinha para Pisanella, abre na canhota para Bom Tempo. Por dentro, Gustavinho de letra, devolveu para Bom Tempo, mais à frente a Golazer, falta nele, ou não? Pareceu que o Arleu ia marcar essa falta no gestual dele. mandou seguir. E era o Fagner, que já fez uma falta ou outra na carreira dele, hein, Scorcio?
3: Uma falta ou outra é elogio pro Fagner, realmente. Ele esticou o braço, o Bruno Arleu, parecia que ele tava marcando, mas parecia que ele também tava marcando uma espécie de impedimento. Esticou e mexeu as mãos assim, como se estivesse fazendo uma linha. Deixa o jogo seguir, Gui.
0: É, não entendi nada no gestual dele, vou ser bem sincero pra você. Aqui Gerson, ganha no corpo, recupera no campo de defesa, tentou a conexão com o Caio Jorge, e ela vai sobrando pro Brasil. Aos poucos, Galvão, vai só dando Santos no jogo, hein, Galvão?
2: É, com alguns destaques. Legal que vocês falaram do Everton Cebolinha, tá muito à vontade, e nós já falamos, né, aqui, né, ele nem tá estreando na posição dele. Ele tá jogando de ala esquerda, o Everton Cebolinha. É curioso como o Cuca teve essa coragem. Esse aí tá jogando demais, vamos lá.
0: Bom tempo, ganhou dividida no meio, abriu na ponta pra Rodinei. Ele dominou, preparou, levantou pro Everton Fagner. De pontinha de cabeça, consegue afastar. Sobra reboteada, Luan Pérez, lado esquerdo, entrada na grande área. Carregou, abriu no Everton, na ponta, dominou. Prefere por dentro trabalhar com o Laser. O Laser na entrada da grande área, fecha o espaço o Romero. Ele rolou pro Rony na referência, devolveu pro o Laser, bateu em cima do João Marcelo, entrou Gustavinho, dividiu, rasga de qualquer maneira Mateuzinho, tá caído o Gerson, dizendo que foi atingido pelo Gustavinho, ó, o Arleu tá indicando que foi choque, mandando o jogo seguir, abertura na direita, na ponta, Rodinei por dentro pra gol Laser, rolou na entrada da grande área, bom tempo, dominou, girou, tentou o Everton, tira a zaga, voltou pra Schmidt, ele bate mal, bate torto pela linha de fundo, Santos tá em cima do Cruzeiro, hein, Galvão?
2: É, e eu vou dizer, você destacou o Gabriel Bontempo, né? Ele tá jogando demais. Gabriel Bontempo, eu gosto muito desse jogador, entre todas as novidades da seleção brasileira, acho que os dois que eu mais gostei foram o zagueiro do Atlético Paranaense, o Arthur Dias, e esse menino do Santos, o Gabriel Bontempo, que, além de tudo, tem muita personalidade, né? Ele se destacou num Santos ruim, que foi o Santos do primeiro semestre, né? O Santos que não tinha nada, o Gabriel Bontempo, ele jogava praticamente sozinho, num time com Neymar e Gabigol, ele assumia o protagonismo. Então ele é um cara realmente muito importante. Agora, essa estreia do Everton Cebolinha anima, e ele deve disputar a posição ali com o Barreal, né? Não sei não, viu? Do jeito que tá jogando o Everton Cebolinha, se jogar assim sempre, né? Se voltar para marcar também, se dedicar, aí o Santos tem uma grande vantagem nessa mudança.
0: Muita gente, Galvão, nessa semana fez campinho, escalou o Barreal na lateral, né? Vamos ver a chegada do Cruzeiro já completo. Levantamento do Fagner. Lá no alto, toca de cabeça, Igor Vinícius tem rebote. Olha o Gerson ajeitando do lado canhoto. Rojas de novo por dentro. A Gerson de novo para Gabriel Rojas no corredor canhoto. Empurrou um pouquinho mais à frente para Kenny Arroyo. Vem trabalhar aqui do lado esquerdo. Ele foi pro chão, queria falta do Igor Vinícius. O Bruno Arleu mandou sim. Tô gostando do Bruno Arleu, deixando o jogo correr, hein? Não tem faltinha com ele, pelo menos hoje. Chega pra tirar dali a defesa do Peixe, estica a bola, vem dominar Rony na intermediária, ela sobra pra gol Laser, ali na faixa central, campo de defesa, já liga, tem pressa, abriu pra Bontempo, lado esquerdo, ele domina, carrega pra cima do Fabrício Bruno, desce Bontempo, cortou por dentro, outro corte, invadiu a grande área, levou na linha de fundo, mais um corte, olha o Bontempo, tentou cruzamento travado, voltou Cebolinha de primeira, bate, pegou na marcação, voltou gol Laser, gol!

0: Contra-ataque depois do arroio desarmado pelo Igor Vinícius. Bola foi aberta na ponta. Um bom tempo. É brincadeiro que tá jogando um bom tempo. Ele rabiscou de um lado pro outro na grande área. Tentou o passe, ela voltou. Everton bateu, pegou na marcação. No rebote! Sobrou pro Golazer com o Otávio caído pelo primeiro chute. E o argentino emendou de pé canhoto. O pé que balança a rede do Cruzeiro no cantinho direito. Pro fundo da rede da Raposa. Golazer, Golazer, Golazer, bem! Amigo Golazer! Tiro zero do marcador na Vila. Tem festa na torcida do Peixe na Vila Belmiro, em Santos. Todo o Brasil é gol do Peixe, gol de Golazer. Um para o Santos, zero Cruzeiro. Otávio confere que ela tá lá no fundo do seu gol. Gol fortaço, mais do que um gol, golaço. Jogada de garra, de vibração. Um gol com a cara do Cimento CSN. 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Golazer, 1-0, Scorcio.
1: Sai zica, o argentino marca depois de 4 meses. O último gol contra o Palmeiras no Nubank Park. Ele finalmente voltou a marcar, marcou seu 5º gol na temporada, depois de mais uma finalização do Cebolinha. A bola acabou sobrando para ele e ele mandou pro fundo do gol. Otávio estava deslocado, nem pulou na bola. Santos 1-0.
0: É, Galvão, comentamos que o Santos estava aí rondando, né, a área do Cruzeiro toda hora, finalizando, tentando. Esse é o tal do volume do jogo. Você vai chutando, chutando, no rebote sobrou e o Golazer mandou pro fundo do gol com o Otávio caído, Galvão.
2: E com a participação decisiva dos dois melhores jogadores do Santos em campo, Gabriel Bontempo e o Everton Cebolinha, e lá vai o Santos.
0: Mais peixe, Golazer carregou, deu um bom tempo, ele bate! Fora! Otávio se esticou, tocou nela de leve. A bola vai pela linha de fundo à esquerda da meta. O Bom Tempo recebeu do Golazer no contra-ataque. Impressão que o Otávio tinha desviado essa bola. E ele tocou de pontinha de dedo. Que baita defesa, Scorcio!
1: Uma defesaça no duelo de convocados. Tanto Bom Tempo quanto Otávio estarão na próxima data FIFA.
0: Foi tão leve o toque, Galvão, que a arbitragem não percebeu. A gente ficou na dúvida aqui na hora, inclusive, da narração. Que defesa que fez o Otávio aí. Tinha endereço, eu acho, esse chute do Bom Tempo.
2: Tinha endereço, né? Mais um chute colocado de muita qualidade do Gabriel Bontempo, mas o resultado reflete o que foi o jogo até aqui. Nós estamos destacando a atuação do Santos, que é muito boa, muito boa. O Santos mantendo o ritmo do jogo da última quarta-feira diante do Atlético Mineiro pela Copa Sul-Americana. E o Cruzeiro, bom, o Galo tinha desculpa de estar envolvido em 3 competições, uma sequência de jogos. O Cruzeiro, até aqui, apresenta uma atuação abaixo da crítica na Vila Belmiro, né? Um jogo horroroso com todas as estrelas em campo do Cruzeiro. É uma vergonha.
0: É, pois é. Por enquanto, meu amigo, 1 pro Peixe, 0 pro Cruzeiro. O Santos quer mais. 10 pro campo de ataque. Gustavinho ligou no Rony. Rodinei passando com liberdade. Rony viu, serviu um bolão. Rodinei cruzou, Gasteiro. Olha o toque!

0: do Santos! Gabriel Bom Tempo fechando junto com Fabrício Bruno, que toca contra! Uma jogadaça do Santos que vai subjugando o Cruzeiro de pé em pé. O Rodinei recebeu um bolão do Rony, cruzou pro Bom Tempo. Fabrício Bruno chegou pra cortar, pisou na bola e o gramado e a bola escorregadinha fizeram ela parar no fundo do gol. Fabrício Bruno, Bruno, Fabrício Bruno, de pé canhoto, pé que balança a própria rede. É festa do torcedor do Peixe em Santos, na Vila Belmiro, em todo o Brasil. Mais um do Santos. Otávio confere que ela tá lá no fundo do seu gol, mais um gol fortaço, mais do que um gol, um golaço. Jogada de garra, de vibração, gol com a cara do Cimento CSN. 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Que atropelamento, Escórcio!
1: Pisou na bola literalmente. Fabrício Bruno foi tentar dominar próximo à linha, Bom Tempo iria colocar pra dentro do gol, e aí o zagueirão do Cruzeiro acabou tropeçando na bola. O Otávio nem tinha o que fazer, estava fechando o cruzamento do Rodinei e tirou então o Fabrício Bruno. Uma assistência do Rodinei e um gol de Bom Tempo. Mas o Santos adiciona 1 no placar. Santos 2-0.
0: 2-0. 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Você estava falando sobre como o Santos está jogando bem e tudo mais. É aquele tipo de gol contra, Galvão, que não é assim só um azar, né? Vamos ver o Mateuzinho dominando na entrada da área. Ele vai pro chão, cria falta, o árbitro mandou seguir. É um gol que o time adversário induz o zagueiro no desespero a fazer o gol contra, Galvão.
2: É, porque o Cruzeiro tá completamente batido em campo. O Cruzeiro tá tonto, né, com a atuação do Santos. O Rony fazendo bem ali a função como pivô, né, fazendo o lançamento pro Rolheiser. Né, o time encaixado do Santos com, de novo, o Gabriel Bom Tempo participando de forma decisiva. Né, são 12 finalizações do Santos contra uma do Cruzeiro. Foi para fora ainda a finalização do Cruzeiro. Né, em 30 minutos de jogo, 34 minutos agora. É um massacre. É um massacre. Estamos assistindo a um massacre do Santos na Vila diante do Cruzeiro. Hein? Não é qualquer time. É o Cruzeiro com todo o seu elenco completinho que não vê a cor da bola.
0: É, os dois rivais mineiros foram à Vila Belmiro e passando mal, né? O Atlético Mineiro no meio de semana e o Cruzeiro agora. 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Vem Sermelli, Rodinei, retoma no campo de defesa. Boa tabela com Bom Tempo. Ele desce e se manda para o campo de ataque. Olha o Bom Tempo passando, pedindo. O Rodinei carregou, abriu no goleiro. Na entrada da grande área, ele fintou. Foi desarmado na hora H, ainda tem rebote. Sobrou para Bom Tempo na ponta, ele pisa na bola. Leva contra a marcação, deixa um pouquinho mais atrás agora para Rony. Rony trabalha com o João Schmidt. É o Super Santos, o peixe arrasador, amassando o Cruzeiro. O Laser, ponta direita, ele tabela, devolve por dentro a Bom Tempo, passando o pé em cima da bola, pedalando, serviu o João Schmidt. Entrada na área, ele limpa, pé canto, bate, Otávio! Voa, vai lá no alto de mão direita, dá um tapa, põe por cima do travessão. É escanteio, que isso? Que isso, Scorce? É a máquina da Vila!
1: O Santástico está para jogo. João Schmidt foi fazer o que não é muito a dele, finalizar de longe. Escanteio já batido.
0: Curtinho, de Rolheiser para Rodinei. Ele dominou o bico na grande área, cruzou na barriga do Romero. A galera ficou pedindo pênalti, não foi. Olha o Rodinei, outra vez na ponta direita. Bola para Rolheiser, domina por dentro. Serviu outra vez, Bom Tempo. Contra a marcação do primeiro. Tá em cima dele o Matheus Pereira. Ele volta tudo lá atrás. Na intermediária vai trabalhar outra vez. Por aqui domina Igor Vinícius, abre no Rodinei, que perde o controle da bola, ela sai pela linha lateral. Assim que terminar, Santos e Cruzeiro entram em campo. 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
3: Campeonato Brasileiro, 27ª rodada na Vila, um atropelamento. 37 da primeira etapa, Kenny Arroyo cruzou. Olha o Caio Jorge de cabeça. Brasão vai lá no alto e fica com ela. 37 da primeira etapa. Rolazer e Fabrício Bruno contra. Santos 2, Cruzeiro nada. Lucasito.
4: Santos, neste momento, está subindo para a 10ª posição com 35 pontos.
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3: É o Santos ganhando posições, hein? É, quem diria. Tem esse clássico contra o São Paulo atrasado no Morumbi, mas por enquanto vai passando o rival. Vai passando também o Corinthians, né, Lucasito?
4: Exatamente. Santos é o 10º, São Paulo é o 11º, Vitória 12º e o Corinthians 13º.
3: 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Bola trabalhada na intermediária com o laser. Tentou ligação direta, lançamento. Pro bom tempo, bola muito forte, sai tranquilo. O Otávio para fazer a defesa. Saiu o gol na hora que eu tava falando, Galvão. Eu até ia propor esse assunto para você. Você desvendou aí o desenho do Santos, né? E nos campinhos que nós vimos durante a semana. Erro do Romero, o laser roubou na entrada da grande área, bateu! Fora! Passa que passa com muito perigo de canhota. Ele quis colocar no cantinho, tirar tudo do Otávio. Escórcio!
1: Que seria o doblete do argentino. Tinha o gol inteiro para escolher. Tentou bater aberto no canto direito do goleiro, mas errou o lance. Errou o lance, finalizou muito aberto. Joga o Cruzeiro agora.
3: É, Galvão, eu te faço já essa pergunta e falo aí do Barreal, do Santos, porque você tá aqui do meu lado fazendo apontamentos sobre o Cruzeiro, Galvão.
2: É, o Cruzeiro tá desesperado, né? O Cruzeiro erra passes na saída de bola, tá totalmente batido. E assim, a gente precisa lembrar, o Cruzeiro treinou a semana inteira, cara. O Cruzeiro se preparou pro jogo. Olha aí de novo.
3: Matheus Pereira, um presentaço pro Golazer. Agora é pra não desperdiçar. Ele rolou pra bom tempo. Bateu em cima da marcação. Voltou pra Schmidt na entrada da grande área. Ele dominou. Demorou pra tomar a decisão. Voltou pra Golazer. O passe é travado. Pô, duas oportunidades seguidas dessas de praticamente matar o jogo. Não pode perder. Rodinei pra bom tempo. Na entrada da grande área tentou o Rony. Passe por dentro. Fica tranquilo pra Gerson, que tá no pé do Lucas Romero, que se perde todo. Voltou pro Santos. O que o Gerson fez não se faz. Gustavinho. Por elevação na canhota para Luan Pérez. Ele empurra no corredor para Everton. Cebolinha tentou ganhar no corpo. Arroio ganha dele. Foi pela linha lateral. Que isso? Os caras do Cruzeiro estão um dando uma fogueira pro outro, Galvão.
2: Então, e assim, eu preciso dizer isso porque eu gosto muito do trabalho do Arthur Jorge, né? Do técnico do Cruzeiro. E ele tem sido muito elogiado. Mas veja como o futebol brasileiro é difícil pra caramba, cara. Né? Ele teve a semana inteira para trabalhar. A gente não sabe se aquela treta lá do Matheus Pereira com o Caio Jorge, se aquilo fez alguma diferença no vestiário, sei lá, né? Um elenco de cobra criada. Fato é que o Cruzeiro tá andando em campo, né? Sendo massacrado pelo time do Santos.
3: Tá feio mesmo, mas agora desce com Gabriel Rojas. Entrada da área, fintou Igor Vinícius, invadiu Rojas, pintou o golaço, tira Luan Pérez quase em cima da linha! Ia ser um golaço absurdo do Rojas. Ele deixou o Gustavinho para trás, veio o Arão, também ficou na saudade, João Schmidt. E na saída do Brasil ele cavou. O Luan Pérez foi absurdo para tirar de cabeça quase em cima da linha. Escórcio.
1: O argentino faria um senhor golaço, mas o Luan Pérez estava muito bem posicionado. Se tivesse finalizado, talvez marcasse. Como cavou, deu tempo do Luan Pérez mandar para escanteio. Lá vai ele mesmo para cobrar o escanteio pelo lado esquerdo.
3: Toma distância, Gabriel Rojas na grande área. Gerson, Matheus Pereira, Caio Jorge, Fabrício Bruno, João Marcelo. Levantamento do Rojas. Lá no alto, Rony ajudando a defesa. Tira. A bola vai sobrar, reboteada outra vez no campo de ataque para a equipe da Capô. A Fagner distribuiu, lado direito, Arroyo levantou pra boca no gol. Luan Pérez vai lá no alto e toca de cabeça. Cebolinha tentou completar, foi mal. Vem então Mateuzinho, recupera pra equipe do Cruzeiro, deixa mais atrás agora pra Matheus Pereira, de novo pra Matheus Henrique. Abertura pra Kenny Arroyo, arrastou lá pro lado direito, levou Cebolinha, que volta, acompanha a marcação. Arroyo passa por ele de novo, rolou na entrada da grande área pra Matheus Pereira, tentou a devolução de letra Luan Pérez. Corta, põe pela linha de fundo, é escanteio. 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Tenta entrar no jogo agora a equipe da Raposa. Vamos chegando a 42 da primeira etapa. 2 Santos. Gols de Rolaser e contra de Fabrício Bruno. 0 Cruzeiro. Matheus Pereira levantou. Gerson de cabeça. A bola vai direto pela linha de fundo. É só. Tiro de meta para a equipe do Santos bater no esporte. Desempenho é tudo. 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Campeonato Brasileiro, 27ª rodada, Vila Belmiro, 42,5 da primeira etapa. Santos na frente, bem demais, Rolaser e Fabrício Bruno contra. 2 pro Peixe, 0 pro Cruzeiro, Lucasito.
4: Hoje tivemos Grêmio 1, Vasco 2.
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3: Mais Santos, de novo no campo de ataque, bola tocada por dentro para Everton Cebolinha, ele balança para cima da marcação, para, pisa, escapa do primeiro que é Matheus Pereira, volta um pouquinho para ganhar campo, retrocede até Igor Vinícius, dominando na intermediária, Igor Vinícius tem mais atrás, Willian, ele recua no ex-volante, agora zagueiro, dominando no campo de defesa, abertura para o lado direito, agora para Rolaser, Rolaser de primeiro, Igor Vinícius tropeçou sozinho, vem Gerson, tenta tirar, na sequência Rodinei para Rolaser, erra o passe, corta Rogas, tira o perigo dali, transfere, manda para o campo de ataque, sem direção, Willian Arão tranquilo para retomar, recuperar e voltar tudo lá na entrada, na grande área para Gabriel Barazão. 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Escórcio já fala, porque tem mais peixe, desce para o campo de ataque, Cebolinha abriu na canhota para Lua Pérez por dentro a bom tempo, já na grande área, trouxe por dentro, ainda bom tempo por baixo, Lucas Romero, trava no carrinho, legal, recupera. E agora pode sair em contra-ataque a Raposa. Olha o Kenny Arroio, ultrapassarem a média, vem pro campo de ataque. Bem, Luan Pérez. Jantou na recuperação. Só a bola, ele bate a carteira e retoma. Ela fica com o Rolaser. Desce Santos pro campo de ataque. Ligação mais à frente agora pra Rony. Rony na intermediária, distribui, abre na direita pra Rodinei. Desce o peixe, Rony passando. Rodinei por dentro pra Rolaser. O passe não é bom. Corta no meio do caminho a marcação do Cruzeiro com o Romero. Ele tocou na bola, mandou lá pra frente, escorregou sozinho. O árbitro mandou seguir. Rolaser então retoma, já desce de novo o peixe, quer jogo Santos, 2-0 e quer mais. Schmidt, João Schmidt, abriu para o lado esquerdo, Cebolinha na entrada da grande área, carregou pé direito, ele bate, Otávio! Mergulha, vai no canto esquerdo, bota pela linha de fundo, primeiro tempo vai terminar, tá 2-0 pro Santos, e o Otávio, um dos destaques do jogo, Escórcio!
1: Cada vez mais próximo o gol da estreia do Cebolinha, quinto chute dele, sexto chute dele, dessa vez com direção, Otávio teve que mandar para escanteio, escanteio pelo lado direito, Rolaser na bola.
3: 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pegar de pé, trocado na canhota, escanteio batido curtinho, mais atrás para Rodinei, abrindo outra vez na ponta para Rolaser, ele domina, carrega contra a marcação de Lucas Romero, ainda ele, Rolaser balançando contra o argentino, tentou passar, Rolaser de pé canhoto, inverteu lá para lá do canhoto, se esforça, Cebolinha dominou, caindo na sequência, acabou atropelando o jogador cruzeirense, o árbitro para a marca, falta que favorece a equipe do Cruzeiro no campo de defesa, linha Jeep com tabela Fipe do seu seminovo e taxa zero, consulte versões e aproveite. Canta empolgado o torcedor santista na Vila Belmiro. Vamos chegando a 46. Tem jogo até 50 nessa primeira etapa. Arthur deu mais 5. 2 Santos, 0 Cruzeiro e poderia ser muito mais, hein? Peixe desperdiçou oportunidades e o Otávio salvou.

0: domina por ali, Kenny Arroyo, Arroyo de novo a Romero, com Matheus Pereira, se livrou da marcação, girou, falta nele. Bom tempo, passou a rasteira aí no Matheus Pereira, na boa finta, aliás, foi o Gustavinho. A falta tá marcada, Scorcio.
1: Será uma das poucas oportunidades que o Cruzeiro tem de mandar essa bola na área e tentar fazer um gol de cabeça. Sofreu a falta ali na intermediária, Matheus Pereira se ajeita pra jogar no pagode.
0: 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É, o Arthur Jorge já tá pondo gente pra aquecer ali, hein? É uma chance grande do Cruzeiro mexer um pouquinho no Coreto para esta segunda etapa. 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Passou ali do lado do Matheus Pereira o Arroyo. O Matheus Pereira deu a bola na mão dele e saiu de perto da bola, hein? Tá mais mansinho pelo jeito hoje o Matheus.
2: Não parece ter alguma coisa ainda mal resolvida nisso aí?
0: Ah, com certeza. Vem Arroyo, pé canhoto, ele bate, brasão! Deu uma batidinha de roupa mínima. Em dois tempos ficou com ela, Scorcio.
1: Em dois tempos ficou com ela, o chute foi até forte, mas foi no meio do gol, defesa tranquila.
0: 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Mas Cruzeiro no câmbio de ataque, erro de passe do Arroyo, intercepta no meio do caminho a defesa do Peixe. Tocada por dentro, agora para Everton Cebolinha. Ele domina, tenta escapar da marcação, vai pro chão, árbitro para a marca. Marca falta de Matheus Pereira em Everton Cebolinha. É falta que favorece a equipe do Santos no campo de defesa. Tem gol no Campeonato Brasileiro. 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Plantão esportivo TMC, Lucas Ito.
3: Vitinho empata para o Botafogo. Botafogo e Bragantino, 1-1.
0: E terminando, Santos e Cruzeiro, você vai ficar com o melhor pós-jogo do rádio brasileiro. 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Às vezes eu sou um pouco repetitivo nesse assunto, Galvão, mas olha o bem que essa nova regra tá fazendo pro jogo, cara. O jogo não para, cara.
2: Sim, sim. É outro jogo, né? É completamente diferente, né? A gente tem muito mais tempo de bola rolando. E também, claro, vai da postura do time que tá ganhando, né? No caso, o Santos tá ganhando e tá querendo o jogo, né? Tá querendo mais porque faz um grande primeiro tempo.
0: Favorece quem tá afim de jogar bola. E no caso é o Santos hoje jogando muito e batendo o Cruzeiro por 2-0. E poderia ser mais pra você que chegou agora. Olha o Romero, tabelou, tentou a entrada na grande área pra cá. E o Jorge corta a marcação santista. E aí vai ter contra-ataque com o Rolezer agarrado pelo pescoço. Tomou a gravata do Caio Jorge. E aí não tem jeito, né? O ex-menino da Vila é vaiado e xingado agora, hein? O Scorcio.
1: Exatamente, é vaiado bastante. E na recomposição, o Rolezer ia saindo no contra-ataque. Caio Jorge segurou ele por trás, tomou amarelo, não estava pendurado.
0: 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Apita Bruno Arleu de Araújo! Termina a primeira etapa na Vila Belmiro. Um grande primeiro tempo, hein? Há quanto tempo o torcedor do Santos não terminava um primeiro tempo empolgadaço desse jeito? A gente pode ver agora nas tribunas ali também a presença do Felipe Coutinho, né? Além do Neymar e do Gabigol com as suas camisas retrô, todo estilizados. Será que agora o Gabriel pensa em, de repente, permanecer no Santos pro ano que vem, né? Que algumas semanas atrás ele não via possibilidade, né?
2: Já tava ruim da corda.
1: E além de pedir desculpa, o Gabriel, sob o vulgo de Lil Gabi, lançou uma música falando que é menino da vila, alvinegro praiano. E que é o time do coração dele.
0: É o Memphis Depay brasileiro. Muito bem. Vamos então a um rápido intervalo. Na volta tem informações com o nosso Lucas Ito do Plantão Esportivo. O André Galvão vai analisar esse amasso na primeira etapa. Até aqui o Santos está vencendo o Cruzeiro por 2-0 na Vila Belmiro. Sequência da 27ª rodada do Campeonato Brasileiro. 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
14: Estamos de volta aqui na TMC. 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Intervalo de jogo e por enquanto o Santos está amassando o Cruzeiro 2-0 e poderia ser muito mais pro Peixe, que abriu o placar com Benjamin Rolleiser e na sequência, logo depois, ampliou num cruzamento do Rodinei do lado direito. O Gabriel Bom Tempo fechou para tentar empolgar pro fundo do gol. Fabrício Bruno se desesperou com a presença dele, pisou na bola e foi parar com ela no fundo do gol. 2-0 Cruzeiro. E o plantão esportivo TMC tá de volta. Lucasito, com mais informações do mundo da bola, Luquinha.
6: E por essa 27ª rodada do Brasileirão, já tivemos Palmeiras 2-0 no São Paulo, Chapecoense 1, Inter 2, Grêmio 1, Vasco 2, Atlético Mineiro 3-1 no Fluminense, Coritiba e Atlético Paranaense, que aconteceu ontem, empataram 3-3. Neste momento, o jogo já no segundo tempo, Botafogo e Red Bull Bragantino vão empatando por 1-1. Amanhã, às 4 da tarde, tem Mirassol e Vitória e às 5:30 tem Flamengo e Corinthians. Segunda, às 8 da noite, termina essa rodada com Bahia e Remo. Neste momento, o Santos então vai subindo para a 10ª colocação, chegando aos 35 pontos, e o Cruzeiro, por enquanto, segue na 6ª posição com 42 pontos. Guilherme.
14: Muito bem. Lucasito, no nosso plantão esportivo TMC, trazendo para você as informações. Nós estamos vendo agora, né, os gols da rodada aqui. E a briga contra o rebaixamento vai ficando cada vez mais enroscada, com grande vacilo hoje do Grêmio, tomando a virada do Vasco, e o Internacional, o Lucasito informou, venceu a Chapecoense, hein? Precisa caprichar muito para perder da Chapecoense nesse Campeonato Brasileiro. São Paulo e Corinthians recentemente, que o digam, o Inter foi lá em Chapecó e fez 2-1. É, nós vamos a mais um rápido intervalo, mas antes eu lembro para você, terminou Cruzeiro e Santos, ou melhor, Santos e Cruzeiro, entra em campo o nosso jacaré Leandro Boldaquian com o fim de papo. 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Nós vamos a mais um rápido intervalo e na volta o nosso André Galvão analisa a primeira etapa, projeta o segundo tempo. Por enquanto, 2 para a equipe do Santos, 0 para o Cruzeiro aqui na TMC. 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
1: Estamos de volta aqui na TMC. Quem escuta sabe. Intervalo de jogo, por enquanto na Vila Belmiro, um passeio alvinegro santista, 2 para o Peixe, 0 para a equipe do Cruzeiro, e poderia ter sido muito mais, hein? André Galvão analisando para você agora esses 2-0 no primeiro tempo, Galvão.
2: Olha, aqui a gente olha para os números de finalizações e não é sempre, né? Mas dessa vez eles contam a história do jogo. Foram 16 finalizações do Santos contra 4 do Cruzeiro no primeiro tempo. 16, cara. 16 finalizações é muita coisa, né? E se a gente parar para pensar que o Cruzeiro teve a semana inteira para trabalhar, né? Semana livre. O Cruzeiro, ele ficou praticamente focado só nessa partida contra o Santos a semana inteira. E o Santos, por outro lado, tá com um monte de reservas, né? Porque não é o time titular do Santos. Não tá jogando o uruguaio, que tá muito bem na melhor fase da passagem dele pelo Peixe, o Cristian Oliva. Não tá jogando o Neymar, não tá jogando o Gabigol, não tá jogando o Lucas Veríssimo. Quer dizer, o Santos tá com um time misto em campo, né? E o Cruzeiro foi massacrado pelo Santos. Massacrado, isso que a gente precisa deixar claro para de repente o camarada que tá ouvindo o jogo, não tá assistindo. Foi um massacre, né? Tanto é que você falou aí, Guigui, o Otávio, o goleiro cruzeirense, se bobear, foi o melhor em campo no primeiro tempo, né? Com tantas defesas difíceis que ele fez, além dos 2 gols que tomou. Então, eu não sei, a gente sabe que no futebol essas coisas existem. Eu não sei se aquela história que ficou mal resolvida entre o Matheus Pereira e o Caio Jorge, né, afetou o trabalho durante a semana. Eu não sei, eu só sei que o Arthur Jorge não conseguiu mobilizar o time do Cruzeiro, que entrou e foi atropelado por este Santos na Vila Belmiro. Agora, para o segundo tempo, eu já vejo ali o Wesley, né? O Cruzeiro volta, claro, com alguma mudança. Já o Lucas Scorcio vai informar, porque do jeito que estava não dava para continuar, né? O Cruzeiro realmente fez um primeiro tempo horroroso na Vila Belmiro. E o Santos, né, com um esquema completamente diferente, com 3 zagueiros, com o Igor Vinícius, quem diria, jogando de zagueiro pela direita, e o Rodinei e o Everton Cebolinha nas duas alas, controlou totalmente a primeira etapa, e se continuar nesse ritmo, claro, vai levar os 3 pontos para casa.
1: Muito bem, é isso aí. Autoriza Bruno Arleu de Araújo. Tem bola rolando outra vez na Vila Belmiro. 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Quem escuta sabe, saída do Peixe, bola rolando outra vez na Vila Belmiro. E já vem Santos para o campo de ataque. Olha o Everton Cebolinha abrindo para o lado esquerdo. Rolaser se mandou, chegou na ponta, encarando a marcação do primeiro. Ele traz por dentro, tenta fugir de Fabrício Bruno. Para, pisa na bola, recomeça mais atrás agora com o João Schmidt. A bola é tocada outra vez na canhota. Desce Rolaser, desce a equipe do Santos. O Rolaser tentou levar na ponta, chegou na linha de fundo. O cruzamento é travado, rasga de qualquer maneira. Tira o perigo dali, Matheus Pereira. Na sequência está o João Schmidt por ali, protegendo. A bola se perde pela linha lateral. E agora o nosso Lucas Scorcio vai confirmar a alteração na equipe do Cruzeiro no intervalo para o André Galvão analisar. Fala, Scorcio.
3: Saiu o capitão da equipe, Lucas Romero, camisa número 29, para a entrada do 20, Wesley. 20, Wesley entrando, lá vem Santos.
1: A bola batida de longe, Otávio! Mais uma, ele voa, faz a defesa, salva a equipe do Cruzeiro. A bola sobra reboteada outra vez na intermediária para a equipe do Peixe, avançando, tocada por dentro. De longe, Gustavinho apontou, pé canhoto, ele bate, ela vai fora. Pela linha de fundo, portanto, o Cruzeiro vem com Wesley, Galvão, no lugar do Lucas Romero. A mudança aí na equipe do Cruzeiro, Galvão.
2: O Wesley, um jogador de setor ofensivo, evidentemente, né? Aquele atacante que nós conhecemos bem, que foi revelado pelo Corinthians. E o primeiro tempo, né, do Cruzeiro, você poderia fechar o olho e escolher qualquer um dos 11 para tirar do time. Qualquer um, claro, qualquer um dos 11 não.
1: Dos 10, né?
2: Dos 10. Eu não posso falar do goleiro Otávio.
1: Mas é curioso ele ter escolhido um volante, né, Galvão, para colocar o Wesley, um jogador mais agudo, né?
2: Porque desse jeito ele vai se abrir ainda mais.
1: Uhum. E aí vem o Rodinei pro campo de ataque. Tentava a evolução, chega pra cortar outra vez, tira dali o Gerson. A bola é tocada lá para lá do canhoto, recebe outra vez no campo de defesa pra tentar sair jogando pra equipe do Cruzeiro. Tocada mais atrás, tentou chegar o Fabrício Bruno, perdeu, aliás, o João Marcelo perdeu a posse, foi lá, dividiu, derrubou o Gustavinho. Arbitragem para e marca. Marca falta para a equipe do Santos em cima do Gustavinho, que é aplaudido ali pelo Gabriel Bontempo, o Escórcio.
3: Exatamente, aplaudido não só pelo Bontempo, mas pelos torcedores que ficam muito próximo dessa região do campo. João Marcelo chegou atropelando, tem falta para jogar na área, Rolaser.
1: Favorecendo a equipe do Peixe, tomando distância para a movimentação. Vai o Rolaser baixar para a boca do gol. Ele afia o pé canhoto, lá na grande área esperando o Luan Pérez. Está por ali também o William Arão se movimentando. Rolaser levantou! Um tempo acabou jogando ele zagueiro. Tocou de cabeça, a bola se perde pela linha de fundo. Só tiro de meta para a equipe do Cruzeiro movimentar. Comecinho da segunda etapa. 3 minutos. 2 para a equipe do Santos. 0 para o Cruzeiro. 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Goleirão Otávio vai para a movimentação. Larga de lado agora para Fabrício Bruno. Ele faz o passe entregando para João Marcelo na grande área. Abertura para o lado canhoto. Tenta sair dali o Cruzeiro do aperto. A bola é tocada mais à frente. Vem recolher no campo de defesa. Wesley tentou o passe por dentro. Travado. Santos aperta, retoma. Olha o Rodinei, tentou o passe e foi pro chão por ali. O Gustavinho, o árbitro já para de novo. Para pra marcar outra falta no mesmo lugar do campo, de novo no Gustavinho, Escórcio.
3: Parece replay, o Gustavinho de novo fez a parede, só que dessa vez quem cometeu a falta foi o Arroyo. Foi Arroyo.
1: Chegou atropelando.
3: Chegou atropelando o Arroyo pra cima do Gustavinho. O Rolaser faz um repeteco, vamos ver se dessa vez acerta o cruzamento.
1: É, toma distância pra movimentação. O último até poderia ter perigo, né? Mas o Bontempo jogou de zagueiro ali, né? Acabou afastando. Torcedor do Cruzeiro tá desanimado já na Vila. Rolaser levantou muito forte. Otávio não quis segurar ainda. Um soco esquisito nela, mas tirou o perigo dali pra longe da área do Cruzeiro. Ela sobra pra Rodinei. Dentro do círculo central agora pra Igor Vinícius. Largando de lado pra Luan Pérez. Abertura pra lado esquerdo. É pro Everton. Na ponta. Avançou contra a marcação do Fagner. Invadiu a grande área. Travado na hora do cruzamento. Arbitragem marcando mais um escanteio favorecendo o Peixe, Escórcio.
3: Mais um escanteio, o Fagner deu tipo um carrinho dentro da área. Você sabe que isso é perigoso.
1: E o escanteio já é batido. Olha o Everton, levantou pra boca no gol. Lá no alto, sobe Gerson, toca de cabeça, afasta parcialmente, a bola voltou. Reboteada, Rolaser levantou. Olha o perigo, sobrou Arão, bate fora! De fundo, o Ilharão perde uma chance incrível, a bola ia sobrando pra ele, Escórcio!
3: No bate, o rebate sobrou pra o Ilharão, que tentou dominar, chutou meio caído, ele que já fez 2 gols assim na temporada, nesse bate-rebate na área, acabou jogando pra fora, tiro de meta já cobrado.
1: É só tiro de meta pra equipe do Cruzeiro, que moveu comecinho de segunda etapa e o Santos tá em cima de novo, hein? Que coisa, o Santos começa o segundo tempo com tudo, 5 minutos do segundo tempo, 2 pra equipe do Santos, 0 pro Cruzeiro e mais uma falta em cima do Gustavinho, falta no Matheus Pereira agora.
3: Não para de cavar faltas o menino da Vila, em 5 minutos cavou 3 faltas de 3 jogadores diferentes do Cruzeiro.
1: Ou não para de apanhar, no caso, né? Ele recebeu essas faltas.
3: Cavar, né? Eu digo sofrer as faltas.
1: É,
3: né?
1: Claro,
3: não,
1: tá.
3: Não foi nessa intenção.
1: Motivando as faltas dos jogadores do Cruzeiro. 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Bola recuada para o goleirão Gabriel Brazão sair jogando com os pés outra vez na pequena área. Ele domina, levanta a cabeça, observa a movimentação dos companheiros, faz o passe mais à frente agora para o William Arão. Arão solta curta para Rolaser, de pé canhoto. Mandou uma ligação direta, um baita lançamento para o Cebolinha, invadiu na cara do gol. Cebolinha, pé direito, ele bate, a bola vai fora! Passa que passa, cruzada na boca do gol com cobertura do Fagner. O Cebolinha jura que teve desvio no meio do caminho. É, e teve mesmo, hein? Ela pega no Fagner, o árbitro deu só tiro de meta. Escórcio.
3: Passe de videogame do Rolaser. Parece que ele tinha um mapa do campo pra saber onde estaria o Cebolinha. Encontrou o atacante, o recém-contratado, cara a cara com o goleiro. Foi puxando muito pra direita, finalizou cruzado muito mal.
1: 6 minutos e meio do segundo tempo. Olha, eu costumo esperar o quê? Uns 12, uns 15 minutos pra chamar o comentarista. Mas André Galvão... É o Santos chegando uma atrás da outra de novo.
2: É, não mudou, né? Não mudou o cenário, né? O Santos continua tendo muito mais volume de jogo, né? Continua sendo muito superior ao Cruzeiro, né? A gente percebe que a entrada até agora do Wesley fez pouca ou nenhuma diferença, né? O Wesley tá jogando lá aberto pela ponta esquerda, como a gente acompanhava ele nos tempos de Corinthians mesmo, mas o Santos rouba essa bola, né? E o Santos contra-ataca de forma muito rápida. Grande exibição do Peixe, que tá precisando matar o jogo, né? Só pra resolver de vez.
1: Esse é treto. Olha o Rojas, cruzou pra área, a bola passa na boca do gol. Cai lá do lado direito, olha o Fagner. Fintou bem pro pé canhoto, não pode deixar o Cruzeiro renascer no jogo. Arroio levantou, lá no alto, sobe, toca de cabeça. Tira o perigo de qualquer maneira a zaga do Peixe. Ela sobra reboteada pro lado direito. Rodinei ajudando na defesa, dá um chutão. Tira o perigo da grande área. Sobe Rojas, desvia, toca nelas. Cai pra Gerson. Gerson por dentro, dominando, girando, soltando curto outra vez pro lado canhoto. Cruzeiro vai tentar descida para o campo de ataque. João Marcelo por dentro para Gerson. Cavou para a grande área. Matheus Pereira tentou bater de primeira. Ela vai direto pela linha de fundo. É só tiro de meta. Enquanto a bola rola, o noticiário não para. 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Vamos chegando a 8 minutinhos desta segunda etapa. 2 para o Santos, 0 para a equipe do Cruzeiro. Peixe bem no Campeonato Brasileiro, vence mais uma e vai ficando cada vez mais distante da zona de rebaixamento, marcando presença ali na metade da tabela da competição. João Schmidt, tinha uma falta o Peixe, ele bateu rápido, adiantou para bom tempo, dali a goleira abriu para lá do canhoto, para Cebolinha, chegou na ponta, passou o pé em cima da bola, ainda ele, Cebolinha, domina para a equipe do Peixe, deixa a bola recuada mais atrás, agora com o goleiro dominando na intermediária, levantou para a boca do gol, Gerson no meio do caminho, tira de cabeça, voltou para o Cebolinha, furou, aí o Rony tentou a bicicleta. A característica, o André Galvão, morre de saudades. Ali da meia-lua ele tentou a bicicleta que tinha 0,00015 de chance de dar certo, Galvão.
2: É que é até engraçado, né? É até engraçado. Claro, com o time ganhando de 2-0, fica engraçado, né? Se o time estivesse perdendo.
1: Exato.
2: Mas o Rony realmente exagera.
1: Como fez, né, na semana passada o Bidon. No jogo entre Corinthians e Chapecoense, o Anderson Sonsini gravou um vídeo bravo, falou um monte do Bidon. Aí tava perdendo o Corinthians, né, pra Chapecoense. Aí o torcedor fica chateado mesmo, fica a pé da vida. Lá na intermediária, bola invertida por elevação de Wesley pro lado direito, tenta descer o Cruzeiro pro campo de ataque com Kenny Arroyo. Arroyo dominando, carregando, parando, pisando no breque. Ele tenta mais atrás, bola trabalhada com Fagner. Por dentro agora pra Matheus Pereira, apertou por ali o João Schmidt. O árbitro vai parar. Vai marcar a falta do João Schmidt, falta que favorece ali a equipe do Cruzeiro na intermediária. 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Matheus Pereira, de primeira, deixa a bola recuada mais atrás agora para Fabrício Bruno tocar dentro do círculo central. João Marcelo, ele volta para Fabrício Bruno, avançando, distribui jogo para lado direito no corredor, agora para Matheus Pereira, dominando Matheus Pereira, camisa 10 do Cruzeiro, retrocede, volta dentro do círculo central. O Cruzeiro trabalha essa bola na intermediária agora outra vez com Fabrício Bruno, voltando de novo para João Marcelo. Ele avança, desce para o campo de ataque, desce o Cruzeiro, abertura para o lado canhoto para Gerson, tudo isso na intermediária, ainda distante da grande área do Peixe. Matheus Pereira de primeira de novo para Gerson, bola por dentro agora para Mateuzinho, dominando, tentando fugir da marcação do goleiro, dali para Matheus Pereira de primeira tocada, agora na faixa central para Gerson, desce o Cruzeiro, vem, se manda para o campo de ataque, abertura para o lado direito. Fagner ligou na grande área para Matheus Pereira, dominou, girou, tentou o Gerson, antecipa, Rolazer, recupera para o Peixe, mas tira mal a defesa santista, vem Mateuzinho, recolhe, intercepta outra vez para a equipe do Cruzeiro, dá jogo a Gerson. Gerson faz girar, chega lá na canhota agora para Gabriel Rojas, dominou o lateral argentino. Rojas na ultrapassagem, Wesley recolhe, pedala, balança para cima da marcação, passou pelo primeiro, ainda Wesley carregando por dentro, tentando fugir, deixa mais atrás para Gerson, de novo a Wesley. Wesley dominando na intermediária, campo de ataque, ele dá sequência então a descida da equipe do Cruzeiro. Vem Wesley, carrega, abre na direita, bola para Kenny Arroyo. Arroyo dominou para cima da marcação do Luan Pérez, levantou, toque de cabeça do Matheus Pereira, Gabriel Brasão, milagre. Voltou, Matheus Pereira ajeitou pro Fagner, rasga o Ilharão, tem rebote, chega pra tirar a defesa do Peixe. Milagre do Gabriel Brasão, ainda tem mais Cruzeiro, Arroyo na ponta direita, para a pizza. Ainda Arroyo levou na linha de fundo, vai tentar o cruzamento, Brasão! Sobe, fica com ela o goleiro do Peixe. Um milagre de Gabriel Brazão, escorchou!
3: Não são só os jogadores de linha que fazem uma partidaça. Brazão mostrando a que veio. Matheus Pereira estava cara a cara de cabeça. Brazão se esticou muito no canto esquerdo. Conseguiu tirar a bola ainda resvala na trave. E depois do cruzamento ele consegue agarrar e segurar a bola tranquilamente. E ainda ganha um tempinho.
1: Que defesa incrível fez o Gabriel Brazão agora, hein, Galvão?
2: Foi um milagre, você narrou muito bem, né? Agora o Matheus Pereira não pode perder um gol desse, né? Absolutamente livre, debaixo do gol, né? Ele perde a chance de recolocar o Cruzeiro na partida. Agora tem um detalhe, tá? A entrada do Wesley, agora com 12 minutos, já deu para fazer bem a leitura. A entrada do Wesley foi para prender o Rodinei, né? Ali do lado direito da defesa do Santos, porque o que acontecia era o contrário. O Rodinei estava prendendo o lateral esquerdo do Cruzeiro, o Rojas. Agora com o Wesley, o Rodinei fica um pouco mais, o Santos tem mais preocupações defensivas. Porém, o meio-campo do Cruzeiro está mais aberto.
1: Mas vem agora o Santos chegando, Gustavinho na entrada da área, limpou, voltou pro bom tempo, na canhota, ajeitou pro Schmidt na meia-lua, tentou a tabela com o Rony, voltou, goleiro, bate, ela vai fora! Pela linha de fundo, à esquerda da meta do Otávio, um perigo, chegou o Santos de novo e na finalização do goleiro ela foi direto pela linha de fundo. Não, o árbitro tá marcando escanteio, Scorcio.
3: Tá marcando escanteio na finalização do goleiro, a bola acaba desviando, se não me engano, no João Marcelo. Vai indo pra linha de fundo e ficou naquela indecisão. Se ia Everton, Cebolinha ou Rolaser pra bater essa bola na entrada da área, acabou indo o argentino. Ele mesmo vai cobrar o escanteio na direita.
1: 13:30 da segunda etapa, lá dentro da grande área, Luan Pérez. O Ilharão, levantamento, primeira trave, o desvio. A bola vai fora! Passa que passa num perigo danado. O Arão desviou e saiu correndo pra trás. A minha impressão é que tinha ido pra fora mesmo, mas eu quis confirmar porque num dado momento pareceu que ele tava comemorando o gol, Scorcio.
3: Saiu correndo, que nem maluco, mas era pra voltar pra marcar. Baita cabeceio dele que foi direto pra fora, Otávio já cobrou o tiro de meta.
1: 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Vamos chegando a 14 nesta segunda etapa, diga.
3: Cristian Oliva se prepara pra entrar no Santos.
1: 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Recuperação da equipe do Santos na intermediária. O Rolaser, abertura para o lado direito, a bola tocada por dentro, o Rony de primeira deixa um pouquinho mais atrás, desce Santos, avança, vem para o campo de ataque, Gabriel Bom Tempo, abriu para o lado direito, Rolaser, dominou na ponta, bico na grande área, cruzou rasteiro, bola passando, olha o Cebolinha de primeira, ajeitou, João Schmidt bate, fora! Ela passa que passa com muito perigo, próximo ao ângulo esquerdo do Otávio, na chapada do João Schmidt, o Santos chega, uma atrás da outra, Scorcio!
3: Na segunda finalização do João Schmidt no jogo, dessa vez a bola subiu bem mais, mas tá perigoso, até o João Schmidt tá se aventurando a finaliza de longe.
1: 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Campeonato Brasileiro, 27ª rodada, Vila Belmiro, 15:30 da segunda etapa, o Santos na frente, Rolaser e Fabrício Bruno contra, 2 Peixe, 0 Cruzeiro, Lucasito.
0: Amanhã, 5:30, tem Flamengo e Corinthians.
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3: Mexe o peixe.
1: Mudou, diga, Scorcio.
3: Saiu o Gustavo Henrique, fez uma partidaço, o Gustavinho, camisa 48, para a entrada do uruguaio que vive fase artilheira, Cristian Oliva.
1: Qual que é o número do
3: 28.
1: Oliva?
3: 28.
1: Muito bem, 28 para o Cristian Oliva. O Galvão vai analisar. Aqui o Santos recuperando outra vez no campo de ataque com Bom Tempo. Ele deixa mais atrás, desce de novo o Rolaser carregando. Ainda ele, Rolaser, tentou a bola por elevação. Era para o Gabriel Bom Tempo. Rony foi para o chão. Arthur entendeu tudo como normal e mandou seguir. Galvão, Oliva, portanto, volante uruguaio no lugar do Gustavo Henrique. Galvão.
2: Que jogou uma partidaça, né? O menino é muito bom também, o Gustavinho. Eu vou te falar, com tantas peças, né, que agora o Cuca ganhou à disposição, vai ser difícil montar o Santos ideal. Vai ser difícil. Estes dois, por exemplo, eles disputam mais ou menos ali a mesma posição, né? O segundo volante, o Christian Oliva com o Gustavo Henrique. Cara, pode jogar a camisa pro alto. Os dois jogam muito bem. Os dois marcam muito bem, os dois participam da fase ofensiva, né? Olha o Santos.
1: Descendo de novo na ponta, chegou, ajeitou, bola para Gabriel Bontempo na área, mais atrás. Olha o Peixe com perigo, o laser bate em cima da marcação, ainda tem rebote. Voltou de novo a equipe do Santos, dominando na entrada da grande área. O Bontempo tentou um 360, desarmado pelo Fagner, entrou João Schmidt, fez a falta, o árbitro deu sequência. Olha o Matheus Pereira, lançou Caio Jorge na ponta direita, Brazão ameaçou sair, ficou na grande área. Olha o Caio Jorge, tenta a finta, mamãe. Chegou no carrinho, arrepiando ali o Willianão, só na bola, linha lateral, é manual para a equipe do Cruzeiro bater. Quer completar, Galvão?
2: Não, e eu dizia, a respeito dessa disputa, tem o Arthur ainda no banco, né?
3: Lima.
2: E o Lima, esses caras não vão ser titulares. Não vão ser titulares. O Arthur não vai conseguir jogar nesse time do Santos, assim, com frequência, com a mesma regularidade que jogam o Christian Oliva e Gustavo Henrique.
1: E tinha ainda aquilo que eu ia falar na primeira etapa, mas o Cruzeiro chega com Caio Jorge e chegava. Foi bem o Luan Pérez, hein? Quem é esse Luan Pérez aí? O que tá acontecendo?
3: Partida de manual.
1: Trouxeram o Luan Pérez da Portuguesa, aquele que chegou no Santos na primeira passagem de volta. Ele ganhou tiro de meta ali, Scorcio.
3: Mas uma partidaça não é de hoje, né? Nos últimos 5, 6 jogos, o Luan Pérez tem feito partidas muito boas, inclusive a do clássico contra o Corinthians na Neoquímica Arena, irretocável.
1: O que eu falava, Galvão, na primeira etapa é que nos campinhos que a rapaziada ficou brincando de montar durante a semana, já que o Santos contratou um monte de gente, teve gente colocando o Barreal na lateral, né? Já que hoje teve essa mudança aí também, né?
2: É porque o Escobar é um jogador teoricamente mais fraco, né? Um jogador mais limitado, né? Pra gente não ofender o rapaz, do que os outros titulares do Santos. Mas pra mim o Barreal vai disputar com o Everton Cebolinha, né? E é uma boa disputa também. O Santos ganha realmente ótimas opções.
1: E olha o Rodinei, desce de novo o Santos querendo matar o jogo. Rodinei na ponta, cruzamento por baixo, passa na boca do gol e vai embora. Porém, tava ali o Fagner pra conferir, pra tocar nela, pra mandar pela linha de fundo. O Rony rústico na camisa, aplaude. Escanteio pro Peixe, já batido curtinho. Olha o Bontempo, bola com o Golazer na ponta, retrocede, deixa um pouquinho mais atrás da intermediária. Vem Cebolinha, por dentro serviu João Schmidt. Faz o passe pro Oliva, outra vez na ponta. Vem Golazer, cruzamento, pega na marcação. Pega em Fagner, volta outra vez pra Benjamin. Golazer dividiu, sobrou na intermediária. João Schmidt, o recomeço mais atrás. Oliva volta tudo com o Luan Pérez. De primeira distribuição pra lado esquerdo, bola com o Igor Vinícius. Tocada por dentro, agora para Igor Schmidt. Por dentro também tentou o passe pro Cebolinha, acabou perdendo o controle, contra-ataque, aí o Cebolinha deu uma porrada para cima do Caio Jorge, hein? Ele reclama ali com o árbitro, falando é primeira, mas foi uma porrada, hein, Scorcio?
3: Foi uma porrada mesmo, o Caio Jorge tava buscando contra-ataque e rolou aquele pisão ali pra fazer o Caio Jorge tropeçar. Tropeçou, falta marcada, amarelo pro Cebolinha.
1: 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Vamos chegando a 20, hein? Quase metade do segundo tempo já se foi. Está ouvindo aí no toque do nosso Siba. 2 pra equipe do Santos, 0 pra equipe do Cruzeiro. Toma distância pra movimentação do campo de ataque. Fagner, lateral batido. Arroio tentou domínio, desabou, hein? Derreteu ali o Arroio. O árbitro nem olhou pra ele, segue o jogo. Recupera a equipe do Santos, gol laser. Rolada por dentro, agora para João Schmidt, deixando mais atrás na entrada da grande área. É o passe, o Willianão. Fagner se antecipou. Olha o Matheus Pereira. Rolou na meia-lua, bola ajeitada para Caio Jorge. Tentou a devolução, voltou para ele. Escorregou sozinho o Caio Jorge. Chutou o chão, caiu sozinho. Que cena bizarra aí na área do Santos agora. Olha lá. Ele chuta o chão, o Scorcio.
3: Se empolgou demais. Faria um verdadeiro golaço por conta da tabela com Wesley, com Matheus Pereira, mas na hora de finalizar, dobrou o joelho, chutou o chão, caiu pedindo pênalti, mas não foi nada, obviamente.
1: Nossa, mas que cena esquisita, grotesca, hein? 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Vamos chegando a 21 da segunda etapa. O Santos na frente, 2-0 para cima da equipe do Cruzeiro. E vem de novo a Raposa para o campo de ataque. João Marcelo domina, carrega na intermediária. O Cruzeiro chegando na ponta canhota. Ele para, pisa no breque, tenta o recomeço mais atrás. Travado o passe ainda ele. João Marcelo voltou, bola tocada por dentro, agora para Gerson. Gerson ajeita na canhota, desce de novo o Cruzeiro. Vem abertura, bola tocada de lado para Wesley. Wesley dominando no corredor, trazendo por dentro, afunilando na entrada da grande área. Rola para Matheus Pereira. de primeira mais atrás agora para Gerson. Gerson inverte o lado, chama para o trabalho agora Fabrício Bruno esticando na ponta direita. É o Cruzeiro chegando perto da grande área do Santos. Olha a bola tocada por dentro agora para Matheus Pereira. Tentou o passe para Wesley, acaba desarmado. Recupera a defesa do Peixe. Vai tentar sair jogando, tocada para o lado esquerdo no corredor agora para Everton Cebolinha. Ele para, pisa no breque, escapa bem da marcação do primeiro que é Fagner. Por dentro agora para Bom Tempo. Desce o Santos para o campo de ataque. Bom Tempo ultrapassa a linha média. Traz o Peixe para o campo de ataque. Invade o território do Cruzeiro. Tocada de lado para Golazer, aberta do lado direito. No corredor, Rodinei. Rolou na entrada da área. Oliva domina e bate. Ela sobe demais. Tudo bem que ele tá com moral, tudo bem que ele tem feito alguns gols, mas nessa ele pegou mal, hein, Scorcio?
3: Exatamente, tem feito alguns gols. Os únicos 3 gols da temporada do Oliva foram os últimos 5 jogos contra Atlético Mineiro, Internacional e Corinthians.
1: Terminando Santos e Cruzeiro, chega o jacaré Leandro Bovdaquian. 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Metade da segunda etapa já se foi. E vem Santos. Rony recebeu, invade a grande área. Ele bate, ela vai fora. Por cima do travessão. Olha, vou falar, eu já não tenho a menor ideia de quantas chances de gol o Santos teve no jogo. É uma atrás da outra. Agora o Rony que bate por cima do gol, Scorcio.
3: Era pra ser uma goleada e que seria uma assistência maravilhosa do Gabriel Bontempo. Deixou o Rony cara a cara na hora da finalização. Pegou muito embaixo e o tiro de meta pro Cruzeiro.
1: Olha, mais um desvio de leve do Otávio que a arbitragem não percebe, hein? Ela teve uma leve alteração na trajetória. No último ângulo aqui no monitor foi possível observar. Galvão, 23,5. Vamos ver o Cruzeiro agora. Bolão, empurrada no corredor esquerdo para Wesley, já na grande área, contra dois, balançou, passou no meio, foi pro chão. A arbitragem tá dizendo que não. É, e os jogadores do Peixe, o Rodinei e o William Arão, vão até ali falar uma bobeira no ouvido dele. 2-0 Santos, e que jogo aberto, hein, Galvão?
2: Já vai o Santos.
1: Cebolinha na ponta esquerda para Bom Tempo, grande área, invadiu, pedalou, bateu. Otávio! Faz um milagre cara a cara contra o Bom Tempo. O goleiro do Cruzeiro é bom demais, vai se destacando, senão já tava 4-5 pro Peixe. Scorcio!
3: É um dos melhores jogadores da partida. Goleiro Otávio, de apenas 20 anos, faz uma defesaça, mais um escanteio pro Peixe.
1: O jogo não para, elétrico. 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O escanteio é para o lado canhoto. Toma distância para movimentação, Benjamin Rolleiser lá na grande área aguardando o William Arão. Tá chegando também Luan Pérez, Everton Cebolinha por ali. O Bruno Arleu vai advertir, né? Tá chamando pra resenha ali alguns jogadores, agora ele tá mandando seguir a cobrança de escanteio. Rolleiser levantou pra boca do gol, Fabrício Bruno lá no alto, toca de cabeça, afasta parcialmente e vai voltar pro próprio Rolleiser, na ponta ele domina, bota no gramado, arredonda, tem Bom Tempo ao seu lado, Luan Pérez mais atrás, Rolleiser por dentro pra Cebolinha, bico da grande área, devolveu pra Rolleiser na ponta, cruzamento por baixo, chega pra rasgar, tira Fabrício Bruno, tem rebote, se antecipa Luan Pérez, ganhou pro Peixe, entrada na grande área, o William Arão de primeira dá um tapa, né? Abre para o lado canhoto na ponta pra Cebolinha, passa o pé em cima da bola, penteia, pedala pra cima da marcação, rolou pra Rolleiser, ele bate, cruzada, a bola passa na boca do gol e vai embora pela linha lateral. Fala, Galvão, aproveita agora que é lateral pro Cruzeiro, porque olha, rápido. O jogo não para, Galvão.
2: Ó, você falou que não sabe quantas chances de gol, né, e é normal, né, num jogo como esse. O que eu posso te dizer é que o Santos chegou a 28 finalizações contra 6 do Cruzeiro, né? Os números estão na tela para quem quiser acompanhar no @ TMC Esporte. Cara, é um massacre. E foram 8 finalizações no gol do Santos, né? Com 2 gols. E todas as outras finalizações o Otávio pegou. E foram defesas difíceis. E ele pegou mais 2, como você bem destacou, que não está contando na estatística, porque conta como finalização para fora, porque o juiz deu tiro de meta. Mas ele pegou mais 2. É uma das grandes atuações de um goleiro nesse Campeonato Brasileiro. O que o Otávio está fazendo na Vila é uma atuação gigante. E um massacre santista.
1: E do outro lado, o Brazão fez uma defesa talvez top 5 do campeonato. O Rodinei tentou na grande área. Chegou na cobertura, João Marcelo. A defesa absurda do Brazão. Milagre em cima da linha. Motivou até uma revisão de VAR, né? Pra ver se a bola entrou ou não. E agora o Santos tem novo escanteio, Escórcio.
3: Exatamente, novo escanteio, mais uma chance do Rony. Ele foi desarmado e agora escanteio para o Peixe. Rolaser na bola, tá cansado o Rolaser.
1: Escanteio lá pro lado direito. 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Batido rápido, escanteio para trás. Bola para Rodinei, abriu na ponta. De novo o Rolaser. Pé canhoto, levantou para boca do gol. Vai lá no alto, toca de cabeça, tira Fabrício Bruno. Sobe o Rodinei, desvia de novo. Ela sobrou para Rolaser na ponta. Tentou a finta, ainda Rolaser. Carregando para entrada da grande área. Parou, pisou no break, tentou outra finta mais. O passe pega no Matheus Pereira, volta pro Peixe, tocada pra Everton Cebolinha, limpou pro pé direito, essa aí ele mandou na galera. No meio do povo, é só tiro de meta pra equipe do Cruzeiro bater. 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É, o Arthur Jorge tá chamando socorro lá, reforços, né? Vamos ver, vai mexer no banco de reservas aí a equipe do Cruzeiro. O jogo segue 2-0, tá aberto ainda, né? O Galvão falou sobre isso agora há pouco. Santos não matou e vem Cruzeiro com espaço pro campo de ataque. Carrega, cai o Jorge. Abertura pro lado, canhoto agora pra Gabriel Rojas. Desce a Raposa, Rojas por dentro pra Wesley. Devolveu pro argentino na ponta. Rojas cruza por baixo, bem no meio do caminho. João Schmidt, ele faz o corte. O Rodinei outra vez pra Schmidt. A bola é tocada por dentro agora pra Rolaser. Rolaser dominando ainda na grande área, pressionado. Tenta escapar no meio de dois. O Rolaser deixa mais atrás. Igor Vinícius tá jogando aqui pelo lado esquerdo. Igor Vinícius, né? Dominando, saindo jogando tranquilo. Tranquilo, tabelando com o Rolaser. Ele volta, recebe, tenta a bola esticada mais à frente, passa por todo mundo e vai se perder pela linha lateral e manual. 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E vamos às mudanças. Vão ser muitas,
3: são
1: hein,
3: muitas. Scorsese? Cinco mudanças, duas do Santos, três do Cruzeiro. Começando com os do Santos. Tá entrando então 45, Lima. E também o 6, Arthur, para saídas de Everton Cebolinha, que não conseguiu marcar o dele depois de finalizar 8 vezes. E também saindo o Rolaser, do lado do Cruzeiro. Saiu o Matheus Henrique, Gerson e Fagner. Matheus Henrique com a 7, Gerson com a 8 e o Fagner com a 23. Para as entradas do 6-7, João Costa. E daqui a pouco eu confirmo quem mais entrou. Zé Lucas com a camisa número 5 e mais um que entrou no lugar do Gerson. A gente já informa também a terceira mudança do Cruzeiro.
1: Perfeito. O número do Arthur, 62, é isso, Scorcio?
3: O Arthur, 62, é isso.
1: Perfeito.
3: Cima 45.
1: Santos mexeu duas vezes agora e o Cruzeiro mexeu 3, né?
3: Sim.
1: Totalizando já 4 mudanças na Raposa. Aqui desce com Wesley na ponta, botou na linha de fundo, cruzamento é travado no carrinho de William Arão. Vem o Arão para retomar para a equipe do Peixe. Ele já faz a abertura no corredor direito, estica a bola mais à frente. Olha o Rony, tentou dominar, dividiu, a bola sobra mais atrás para Christian Oliva. Empurrou o bolão, lançamento. Olha o Rony nas costas do Fabrício Bruno, dominou, invadiu a grande área, travado no Aracá pelo Fabrício Bruno, ou melhor, pelo João Marcelo, que se recupera de maneira sensacional. Arthur, tá dando a bola a favor do Cruzeiro, Scorcio.
3: Tá dando a bola a favor do Cruzeiro e só confirmando agora quem entrou mesmo no Cruzeiro, né? Saíram Fagner, Gerson e também o Matheus Henrique para as entradas do João Costa, Lucas Silva e Zé Lucas. João Costa 67, 16 para Lucas Silva e 5 Zé Lucas, essas mudanças do Cruzeiro.
1: 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Bom, Galvão, 1:30. De segundo tempo, então o Santos vem com Lima e Arthur nas vagas de Benjamin Rolaser e Everton. E o Cruzeiro mexeu 3 vezes também, Galvão.
2: É, o Santos fortalece ainda mais o seu setor de meio campo, né? E foi uma grande partida do Everton Cebolinha. Uma grande estreia, né? Uma daquelas que anima mesmo o torcedor. Jogou muita bola, né? Uma pena não ter feito o gol, porque poderia ter feito pelas chances criadas. Né, mas o Santos continua muito bem. E entre todos os jogadores que saíram do Cruzeiro, precisamos destacar o Gerson, hein? O que uma escolha ruim de carreira pode fazer com um jogador, hein? O Gerson no Cruzeiro, ele ainda é muito talentoso, mas Mas ele não é sombra do jogador que foi há pouquíssimo tempo atrás, cara. No ano passado, ele era titular absoluto da seleção brasileira e do Flamengo.
1: E vem de novo o Cruzeiro para o campo de ataque. Olha o Wesley trabalhando com Caio Jorge. Abertura na ponta esquerda. Levantamento do Arroio para a boca do gol. Lá no alto sobe o Willian, toca de cabeça. Tira parcialmente o perigo. A bola sobra reboteada na intermediária. Vai tentar sair jogando Lima. Fica com ela para a equipe do Peixe. Lima no corredor direito. Ele para, pisa no breque. Evita a marcação do primeiro. Rola por dentro, evitando o Zé Lucas. Achando agora por ali por dentro o Arthur. E aí naquela característica do Arthur, né? Finge que vai sair de um lado, finge que vai sair do outro. Esconde a bola e recomeça tudo mais atrás com o Luan Pérez. 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Campeonato Brasileiro, 27ª rodada, Vila Belmiro, 32,5 da segunda etapa. Santos 2, gols marcados por Goleiser e Fabrício Bruno contra. 0 para o Cruzeiro, Lucasito.
5: Jogo encerrado, Botafogo e Bragantino, 1-1.
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1: Confirmando, Lucasito, com esta vitória do Santos, como é que estão ficando o Peixe e também o Cruzeiro na tabela de classificação, Luquinha?
5: O Santos, neste momento, está subindo para a 10ª colocação, chegando aos 35 pontos. E o Cruzeiro, por enquanto, segue na 6ª posição, permanece com 42 pontos. Cruzeiro que está perdendo a chance de entrar no G4, Guilherme.
1: Jogo está parado, tem reclamação. João Marcelo está pé da vida ali no lance anterior, ele já foi para cima do Rony. O pessoal do Cruzeiro tá bem bravo aí, o Scorcio.
3: João Marcelo reclamando muito, sofreu uma falta do Rony. Ele ficou alegando que levou uma cotovelada na hora de subir. O juiz marcou a falta, não aplicou amarelo. E por reclamação, o João Marcelo tomou o cartão amarelo. O Cruzeiro mudou mais uma vez, saiu o Arroio. Daqui a pouco eu confirmo quem entrou.
1: Lúcio Rodrigues. Foi embora. Lúcio Rodrigues.
3: Lúcio Rodrigues entrando, o uruguaio, camisa 97. Lá vem Miguelito, hein? Vai entrar logo mesmo.
1: Luciano Rodrigues, que foi contratado pelo Bahia, né? Lá atrás, como uma promessa do Liverpool do Uruguai. Foi jogar na Arábia Saudita, teve uma passagem bem rápida pelo Neon e voltou para a América do Sul. Olha o Rodinei, ele se manda para o lado direito, para, pisa no breque, recomeça um pouquinho mais atrás. O Santos vai trabalhando a bola na intermediária. Lima recua, recomeça tudo na defensiva, recuada mais atrás agora para Gabriel Brazão. 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Lua Pérez despacha, manda direto para o campo de ataque, bola para elevação. Rony disputou no alto, ela passou por todo mundo, cai no campo de defesa, de novo para o Cruzeiro recomeçar. Aí o Lucas vai carregando outra vez a equipe do Cruzeiro para o campo de ataque com o Gabriel Rojas. Ele para, pisa no breque, faz abertura para o lado esquerdo, tentou a finta. Wesley pisou na bola e tropeçou sozinho, hein? Na sequência, Rodinei desarma, atropelado, árbitro para a marca. Marca a falta ali para cima do Rodilindo, que começou maravilhoso essa passagem dele pelo Santos, hein, Scorcio?
3: Exatamente, estreou justamente contra o rival do Cruzeiro, contra o Galo, na Sul-Americana, na partida de quarta-feira. Deu duas canetas, jogou bem e agora jogou de novo. Sofreu agora a falta do Gabriel Rojas e tá saindo ele, o Rústico, Rony Rústico, saindo camisa número 11 para a entrada do 30, Miguelito, e também tá saindo Gabriel Bontempo. Gabriel Bontempo saindo também, camisa número 8. Vamos ver para a entrada do Tassiano, camisa número 16. Então, falando de novo, sai 11 e também o 8. Saiu 11, Rony, 8, Gabriel Bontempo, para as entradas de 30, Miguelito, e 16, Tassiano.
1: Muito bem, vem com a 16 então o Tassiano. E com a 30, o Miguelito, Gabriel Bontempo e Rony foram embora. André Galvão comenta.
2: E aí, jogaram muito bem também, né? O Rony fazendo ali o papel de pivô, um jogador que realmente se movimenta demais. E o Gabriel Bontempo, poxa, desfilou hoje na Vila, né? Na partida em que ele... Não foi a primeira, foi a segunda partida depois da convocação, né? Porque ele já tinha jogado contra o Galo e também tinha jogado muito bem. É uma grande atuação do Gabriel Bontempo.
1: E uma grande atuação do Santos, uma grande vitória para encher de esperança o torcedor santista presente na Vila Belmiro. 2 para a equipe do Cruzeiro, aliás, 2 para a equipe do Santos, 0 para a equipe do Cruzeiro. preocupado com a vista, o nosso André Galvão. Tá 2-0 pro Santos, atropelando a equipe do Cruzeiro. Galvão levantou aqui no estúdio, andou de um lado pro outro. Fez teste de miopia, Galvão, pra ver se tá tudo certo?
2: Sabe como é que é, né? Quando você tem aquele número pequenininho assim na tua frente, que você precisa acertar
1: o oftalmo números. Fala pra você ler, né? Aí você fala JFG, sem a menor confiança.
3: Aí ele vai trocando a lente, é esse ou esse? Aí você tem que escolher qual lente é melhor, né?
1: Aqui você tá enxergando vermelho ou verde? André Galvão sempre enxerga verde.
2: Não, no caso é preto e branco.
3: Preto e branco, Galvão?
1: 37. 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Santos tenta chegar mais uma vez próximo da grande área. Bola sobra para Arthur Melo. Ele tentou a finta, sai pela linha lateral. O árbitro está marcando o último toque dele. É manual ali para a equipe do Cruzeiro. E teve amarelo, né, Scorcio?
3: Amarelou. Gabriel Brazão demorou para repor a bola em jogo e acabou tomando cartão amarelo.
1: Muito bem, e o Santos retoma na intermediária, olha o toque de cabeça buscando o Tassiano, na sequência chega para rasgar a defensiva do Cruzeiro, a bola sobra para o William Arão, que sobe, toca de cabeça, tira o perigo dali, na sequência vem a arrepia outra vez João Marcelo, sobrando na intermediária Lucas Silva, tenta o passe de primeira, bola espirrada, vai caindo aqui para o lado direito, Caio Jorge luta por ela com o Miguelito. Dois vão pro chão, Caio Jorge tá levantando ali o Miguel, terceiro, está tudo bem entre eles. Tem pressa João Costa, bate rápido lateral pra equipe do Cruzeiro, tocada pro campo de ataque, Caio Jorge não consegue controlar, corta Oliva, tocada mais atrás agora pra Luan Pérez, ele evita a chegada do primeiro, faz abertura para o lado canhoto pra Miguelito. Miguelito retrocede, pega a contramão, volta tudo no campo de defesa, recomeça por aqui com Igor Vinícius, tocada passa por Arthur, cai na canhota, Luan Pérez tá cheio de vontade, se mandando pro campo de ataque para o lado esquerdo mais uma vez, ele recomeça, deixa mais atrás pra Arthur, avançando na intermediária, já se aproximando da grande área, Arthur inverteu, botou lá pelo lado direito no corredor, Rodinei com liberdade se apresentou, pediu, recebeu, vai o Rodinei, carrega pra cima do Gabriel Rojas, ainda Rodinei, traz por dentro, deixa o passe mais atrás, bola com Oliva por dentro outra vez trabalhando, Arthur esticou na entrada da área, o Lima tentou passe de letra, cortou a marcação, Arthur se antecipou, roubou, invadiu, abriu na direita pro Lima e na sequência jogador do Santos conseguiu dar um carrinho, bater na bola, ela pega na marcação e vai pela linha de fundo. O Arthur

0: Ele bem que ele ameaçou de canhota, caíram no gato dele, né? Quem que acredita no pé esquerdo do Igor Vinícius? Pois achei que ele ia bater no gol, Scorcio.
1: Todo mundo achou que ele ia bater no gol, mas foi um cruzamento fraco. Pegou na careca do Tassiano e o Otávio conseguiu fazer fácil defesa.
0: E o Cruzeiro se arma mais uma vez. Tenta a descida para o campo de ataque. Vamos chegando a 40. 2-0 Peixe. Caio Jorge. Não fez quase nada no jogo, hein? Só chutou o chão na grande área. Ele recua mais atrás. Recomeça com Zé Lucas. Intermediária. Passe de lado para Fabrício. Bruno desce. Cruzeiro vem para o campo de ataque. Bola aberta para o lado direito para João Costa. Desce o português. João Costa na ponta. Cruzamento para a boca do gol. Luan Pérez no meio do caminho faz o corte. Ela cai para Igor Vinícius. Outra vez com Luan Pérez. Igor Vinícius para o Luan Pérez, que arrepia, dá um chutão. Tassiano vai tentar, antes dele Fabrício Bruno ganha pelo alto, a bola cai aqui no campo de defesa mais uma vez para o recomeço da equipe do Cruzeiro. 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Bola por elevação lá na ponta esquerda, Caio Jorge chegou, dominou, girou, fugiu da marcação de Rodinei, ainda ele, Caio Jorge na linha de fundo, ultrapassagem, olha o Cruzeiro chegando com perigo, Wesley dominou, levantou para trás, quem é que chega? A bola passa por todo mundo, fica tranquila para Igor Vinícius. Ele domina Lucas Silva, aperta na marcação. Igor no corredor, empurra mais à frente, acionando Arthur. Domina Arthur. Nossa, aí tomou uma machadada, né? Entrou ali, dando uma machadada. O camisa número 60. Lúcio. Foi o Lúcio, né? Camisa número 97, na verdade. O Lúcio Rodrigues cometeu uma falta. Escorchou.
1: Arthur que sofreu umas duas faltas já desde que entrou em campo. Lúcio esqueceu da bola, foi só nas pernas do volante. Falta pro Peixe.
0: Terminando Santos e Cruzeiro. Preparativos. Aquecimento final do jacaré. Como será que um jacaré se aquece, hein? Eu só consigo imaginar o bocão abrindo e fechando, né? É a única maneira que o jacaré pode esquentar o seu próprio corpo cheio de couro. Errou, passe ali a equipe do Santos. Vem João Marcelo, recupera na intermediária. Desce para o campo de ataque. Rodinei aperta na marcação e comete a falta. Tu vai parar para marcar essa falta para cima do João Marcelo, que imediatamente dá um pique ali para a grande área. Scorcio.
1: Marcelo corre para a área porque é chance do Cruzeiro tentar diminuir o estrago, tentar diminuir, quem sabe até buscar um empate. Rodinei esqueceu da bola, deu só na panturrilha do João Marcelo. Falta pro Cruzeiro cobrar.
0: 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Vem para a cobrança de falta para a equipe do Cruzeiro, Matheus Pereira. Toma distância, fio pé canhoto. Levantou para a boca do gol, segunda trave. João Costa de cabeça direto pela linha de fundo. Só tiro de meta para a equipe do Santos bater. 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Campeonato Brasileiro, 27ª rodada, Vila Belmiro. Vamos chegando a 43 da segunda etapa. 2 para o Santos, gols marcados por Goleiser e Fabrício Bruno contra. 0 para a equipe do Cruzeiro, Lucas Ito.
2: Amanhã às 4 horas tem Mirassol e Vitória.
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0: Tem falta, equipe do Peixe ali na ponta canhota, Scorcio.
1: Falta pro Peixe cobrar na ponta canhota e quem vai pra ela é Arthur, camisa número 6, que veio pra tentar ser titular, mas segundo o Galvão, tá difícil, né? Tá todo mundo jogando bem, Galvas.
4: É, todo mundo, não tem lugar pra todo mundo, não.
0: Difícil, 43,5. É, o Arthur vai se candidatando assim como vários jogadores. Ele vem de pé direito, levantou, Tassiano, Otávio de novo, dois milagres! O Bandeira marca impedimento depois do final do lance, mas ele tem toda a técnica do futsal, né? No espaço curto, ele bloqueia muito bem os chutes. O Otávio é incrível! Scorcio!
1: Tava impedido? Tava, mas não diminui as duas defesaças que Otávio fez em sequência. Tassiano recebeu cara a cara com ele, finalizou duas vezes com força e o Otávio mesmo assim conseguiu fazer as duas defesas. Impedimento marcado, já cobrado.
0: Muito bem, é isso aí. O Cruzeiro saindo jogando aqui para o lado direito com o João Costa cobrando o lateral e recomeçando. Teve um entreveiro ali com o Arthur, mas já tá tudo certo. Ele toca para João Marcelo. 44! Que jogo! É difícil explicar como não saiu, né? Como não saíram aí.

pelo menos 5 ou 6 gols nesse jogo, né? O Cruzeiro chegou bem menos, mas eu repito aqui, pra mim o Brasão fez uma defesa top 3 no Campeonato Brasileiro até agora. Em cima da linha, um milagre na cabeçada do Matheus Pereira. Vem Cruzeiro pro campo de ataque, abertura pro lado direito, se manda Fabrício Bruno. Ligação direta pra grande área, olha o Wesley, tocou pro meio, Matheus Pereira! Gol!

0: Cruzeiro! Matheus Pereira para diminuir o placar na Vila! Ligação direta lá da intermediária do Fabrício Bruno, um bolão para a grande área. Lúcio Rodrigues chegou, se esforçou, tocou numa voadora, bola para trás, Matheus Pereira! Chegou empurrando pro fundo da rede, diminuindo o placar na Vila. Matheus Pereira, Matheus Pereira! É, Brasão, confere que ela tá lá. No fundo do seu gol é do Cruzeiro, de Matheus Pereira. Gol fortaço, mais do que um gol, um golaço. Jogada de garra, de vibração. Gol com a cara do Cimento CSN. Cimento CSN, mais do que forte, é fortaço. Matheus Pereira. 2 Santos, 1 Cruzeiro, Escórcio.
1: Quem não faz, toma. Grande jogada do Cruzeiro. Depois Lúcio conseguiu mandar pro meio e Matheus Pereira estava lá para carimbar. 2-1, mais 5 minutos teremos de acréscimos. Matheus Pereira marcando o seu 8º gol no Brasileirão, 13º na temporada, é o líder do Cruzeiro neste quesito.
0: Vai pegar fogo na reta final, vamos até 50, toda a tensão do Cuca ali no banco de reservas. A equipe do Santos pode sofrer nesse finalzinho de jogo, mas tem um escanteio para bater pelo lado canhoto. Tomando distância para movimentação. Batido curto, Arthur deixa a recuada mais atrás agora para Igor Vinícius. Abertura para o lado canhoto para Miguelito. Miguelito recua, volta na intermediária, bola para Arthur, mais atrás ainda. Ele recomeça tudo com o Luan Pérez. É o Santos no campo de defesa, deixando o tempo passar. Luan Pérez transfere e manda para elevação para o campo de ataque. Sobe, toca de cabeça nela, Fabrício Bruno. Torcida do Santos volta a aumentar o volume do apoio. Tentou domínio ali na intermediária, Matheus Pereira puxado pelo Ilharão, que sente, hein? É falta para o Cruzeiro. O juramento dos médicos deixa claro: medicina e humanidade são inseparáveis. Prevencena, a gente acredita que a saúde pode ser mais humana. 47, bola para elevação para o campo de ataque. Miguelito sobe, toca de cabeça, põe pela linha lateral. Olha, eu vou falar um negócio pra você, cara. O jogo que o Santos fez, quem chegar depois, olhar o placar, se terminar assim 2-1. Olha, é dos placares mais mentirosos desse brasileiro. Fabrício Bruno da intermediária tentou o levantamento, bola passou por todo mundo, vai cair na canhota. É o Cruzeiro pressionando. Wesley preparou, levantou pra boca do gol. Luan Pérez lá no alto tira. Voltou, Lucas Silva botou de novo na área, foi pro chão, jogador do Cruzeiro. O árbitro tava em cima, manda seguir, vai voltar pro João Costa aqui na intermediária. Domina o português, levanta a cabeça, abre para o lado direito para Fabrício Bruno. De primeira levantou pra boca do gol, toque de cabeça, a bola vai fora! Zé Lucas, o garoto que veio do Sport, subiu, tocou o brasão, ficou ali enraizado. Ela passou raspando a trave. Quase, quase um empate, Galvão do céu. Que loucura, Galvão.
2: Essa seria uma grande injustiça, né? Ainda faltam 2 minutinhos para acabar o jogo. Mas o Santos não merece empatar esse jogo de jeito nenhum. O Santos massacrou o Cruzeiro. Esse finalzinho aí que o Cruzeiro vai pro tudo ou nada pode distorcer um pouco aquilo que foi o jogo, né? Mas o Santos consegue até aqui uma grande vitória com V maiúsculo.
0: 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Pintou mais cartão amarelo, Lucas Escórcio.
1: Fabrício Bruno fez a falta no Arthur, o árbitro assinalou a falta, mas ele não gostou da marcação da falta, foi reclamar. Cartão amarelo por reclamação.
0: Lá para o lado, o canhoto toma distância para a movimentação. Equipe do Peixe, vem Arthur para a cobrança. Afia o pé direito. Acho que ele não vai cruzar para a grande área, né? Fez ali que ia cruzar, tocou pro Arão, que tá sentindo a região da cintura. Claramente o Arão. Ele devolve pro Arthur, tenta ali, a bola pega na marcação, vai pela linha de fundo. Escanteio Peixe. 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Campeonato Brasileiro, 27ª rodada, Vila Belmiro. 2 Santos, 1 Cruzeiro, escanteio batido curto. Arthur chuta em cima da marcação. Sobrou pra ele, Arthur. Tentou arrancada, invadiu a grande área. Ainda para o lado esquerdo na linha de fundo. Outra finta, chega a marcação e tira. No placar Jeep, 49 e meio, segunda etapa. 2 Santos, 1 Cruzeiro, Lucasito.
3: Mais cedo tivemos Chapecoense 1, Inter 2.
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0: Não tem pressa nenhuma, equipe do Santos na cobrança de escanteio. Arão e Arthur se preparando para fazer aquela cobrança curta, para deixar o tempo passar. O Arão só passa o pé em cima da bola. Arthur junto à linha de fundo, tentou chutar em cima da marcação, voltou nele. Cruzeiro consegue ganhar, Lúcio Rodrigues tenta o passe, é travado. Ah! Tá Bruno Arleu de Araújo! Muito sofrimento no finalzinho, mas com muitas chances perdidas durante o jogo. Santos passa o trator sobre a equipe do Cruzeiro por 2-1. Poderia ter sido muito mais, mas no final do jogo teve sofrimento. O Peixe vence com um gol marcado pelo Golazer, outro contra pelo Fabrício Bruno. O Cruzeiro descontou no finalzinho da partida com Matheus Pereira na bola ajeitada pelo Lúcio Rodrigues. Na Vila Belmiro, a bola parou de rolar, mas no seu rádio ela vai continuar rolando redondinha, porque vem aí ele. O jacaré, Leandro Poldakian. E o fim de papo.
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0: 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Caro Ciba, pode subir o hino do Peixe. O Santos vence mais uma no Campeonato Brasileiro pela 27ª rodada. Deu o Peixe 2-1 para cima do Cruzeiro. E agora a gente entra em campo com um fim de papo pela TMC. Muitos destaques para a gente poder trazer neste pós-jogo. Rodada cheia também, né? Muitos jogos, 6 jogos nesse sábado. Já tivemos um jogo ontem. A rodada do Campeonato Brasileiro, Santos volta a vencer, emenda mais uma vitória consecutiva e consegue um bom futebol. Daqui a pouco vou acionar meu parceiro Lucas Escórcio, o André Galvão. Vou acionar também o nosso Lucas Ito, mas já vou pegar aqui o destaque final do nosso Guilherme Lage, que trouxe brilhantemente as emoções dessa partida. Guilherme Lage, esse Santos aí, o nosso Gustavo Garcês da produção me disse ali, ó, se tivesse mais 25 jogos, o Santos ia brigar pelo título. Não tem tudo isso ainda, mas tem uma bela emendada com um desempenho e com reforços, Guilherme Lage.
6: Luta pelo título é empolgação do nosso Gu Garcês, né? É. Mas vou falar um negócio pra você. Libertadores, essa quinta vaguinha aí de pré-Libertadores, de repente dava até pra sonhar realmente se tivesse mais tempo. Lê, fazia muito tempo que eu não narrava jogo do Santos. E eu sei que essa não é a realidade dos últimos meses, né? Eu tenho TV em casa, eu acompanho o trabalho dos companheiros.
0: Eu não tava em Nárnia, né?
6: Não,
0: tava
6: por aqui, né? Se um ET chegasse à Terra hoje, ou nosso ET lá de Curitiba, da TMC, ele ia falar, caramba, esse time aí briga pelo título, né? Porque foi impressionante. E assim, foi acima de tudo, Lê, um jogo muito divertido de trabalhar, cara, de narrar. Foi 2-1, mas sinceramente, poderia ter sido, sei lá, 6-2. O Santos teve muitas oportunidades, é difícil explicar como saíram só 3 gols. E olha, a gente teve uma das melhores atuações de um goleiro no Campeonato Brasileiro por parte do Otávio. E teve também uma defesa que, eu vou repetir aqui, pra mim tá provavelmente entre as 3 mais bonitas do brasileiro, do Brasão, numa cabeçada do Matheus Pereira. Então, foi um jogaço e eu acho que o torcedor do Santos tem motivo sim pra sair empolgado desse jogo, viu, Lê?
0: Boa, Gui, e só pra fechar sua participação, o seu voto do melhor em campo, destaque, hoje são várias opções aqui. Não é uma tarefa muito, muito simples não, viu, Guilherme?
6: Eu tô olhando pra escalação do Santos aqui. E,
0: por exemplo, votar no Otávio, por exemplo, não seria nenhum absurdo.
6: Porque
0: tomou 2 gols, mas pegou demais, né?
6: Porque se o Cruzeiro teve alguma chance, Lê, de empatar no final, foi por causa dele. Senão
0: eu
6: teria...
0: quero te induzir ao voto, tá?
6: Não. E você sabe que eu adoro votar em goleiro, né?
0: Eu sei.
6: Mas o Santos teve algumas grandes atuações. Por exemplo, o Rolazer que fez o gol, eu não votaria porque ele perdeu algumas chances claras. Então meu voto vai pro estreante da noite, Lê. Achei que o Everton Cebolinha jogou. Ah, não! Vou mudar.
0: Não
6: fazer
0: tem problema. Não
6: fazer
0: tem problema.
6: Aqui uma...
0: Eu não tinha notado aqui, então não preciso do branquinho do Lucasito ainda.
6: Ele tem uma grande produção, né?
0: Olha aí,
6: o meme que o Gustavo Garcês preparou.
0: Já.
6: Teve um jogador que o Galvão elogiou muito e assim, ele tá com mais confiança. E com mais confiança a gente tá conhecendo ele melhor, como ele realmente é bom pra caramba. E acho que ele não vai durar muito tempo por aqui no Brasil. Gabriel, bom tempo.
0: Esse moleque é fantástico. Obrigado, viu, Guilherme Lage? Parabéns pelo trabalho.
6: Valeu, tamo junto.
0: Tá de folga amanhã, Guigui? Bom domingo.
6: Cara, tô pra tentar ver se melhora esse dente. tô conhecendo quase aos 40 anos, Leandro, que é ter dor de dente.
7: É chato pra caramba, absurdo, dor de dente, cara. Ouvido, vou te contar uma coisa. Meu, daqui a pouco vou querer saber do Escórcio, mais detalhes da Vila, Lucasito também, mas quero você, André Galvão. Não, quero os seus comentários, veja bem, não quero você na sua totalidade. Mas enfim, Galvas, que jogo interessante, hein? Jogo legal, um sabadão à noite. Tenho certeza que quem foi à Vila se divertiu, quem assistiu em casa também, quem acompanhou pela TMC pôde acompanhar a brilhante transmissão do Guilherme Lage. Jogo muito interessante, o Santos pega o elevador numa reta final importante de temporada, nem falo mais em rebaixamento. Falo agora olhando a parte de cima. O Gui se toma a quinta vaga para pré-Libertadores. Bater a Sul-Americana também, batendo a porta, Galvas. Boa noite.
2: Muito boa noite a você, Lelê. Boa noite a todos agora ligados no fim de papo da TMC. Eu acredito que o Santos é favorito no confronto contra o Atlético Mineiro pela Copa Sul-Americana. E a chance do Santos bater final de Sul é muito grande, né? Porque a gente já está falando há algum tempo, a tabela é favorável, né? O chaveamento ficou bom para o Santos. O confronto contra o Galo é o mais difícil. Se passar pelo Atlético Mineiro, cara, Cienciano, Montevideo, City, Torque, com todo respeito, né, o Santos vai ser muito favorito para chegar à final, para chegar à Barranquilha, cara. Para chegar à Barranquilha. Quem que poderia imaginar isso no começo da temporada, né? Então, o Santos, e aí pode chegar na Libertadores via Copa Sul-Americana, né? O Santos vive um grande momento. E para te responder objetivamente, ô Leandro, sobre o melhor em campo, cara, Gabriel Bontempo foi um voto muito bom do Guigui, né? O Gabriel Bontempo, para mim, foi o melhor do Santos. Ele jogou muita bola, né? E participou dos dois gols. Ele tá jogando muita bola. Para mim, é o melhor jogador entre aqueles que foram convocados pelo técnico Carlo Ancelotti pela primeira vez. Eu gosto mais do Bontempo do que outros. É um jogador de mais personalidade, o Gabriel Bontempo. É um jogador que se destacou num Santos muito ruim, né? Num Santos que tava em frangalhos. Esse menino jogou muita bola e salvou o Santos em determinados momentos. Então eu gosto muito dele e ele foi o melhor do Santos para mim. Mas eu vou ter que votar, eu vou ser obrigado a votar no goleiro do Cruzeiro. Porque pra mim, sem sacanagem...
7: Por quem? Quem que tá te obrigando a votar no goleiro do Cruzeiro?
2: Não, sou eu mesmo.
7: Ah, tá. Então você vai ser obrigado por você mesmo.
2: Eu me obrigo a votar. Sabe por quê?
7: Pra dois mim, de seleção brasileira.
2: Né? O Otávio teve essa noite, na Vila Belmiro, uma das grandes atuações de um goleiro em bastante tempo. Cara, as defesas que o Otávio fez, a defesa que ele fez no chute do Gabriel Bontempo...
1: Foram 8, só informação. 8 na partida.
2: 8 defesas difíceis. E a defesa que ele fez no chute do Gabriel Bontempo...
6: Inacreditável.
2: E ainda teve aquela defesa dupla que ele fez em finalizações do Tassiano, que não vão para a estatística, né? Porque o lance estava parado, o jogador estava impedido. Não vão para a estatística. Cara, o Otávio hoje... Ele teve aquelas atuações, sabe aquelas atuações que a gente via às vezes do Marcos, do Dida...
7: Do Rogério Ceni no Chile uma
2: do
7: vez
2: Rogério
7: contra a Católica.
2: É que o time dele perdeu e também não era um jogo de mata-mata, então pouca gente viu esse jogo. Né? Eu digo assim, não teve a mesma repercussão do que esses grandes goleiros já fizeram em grandes atuações. Mas o que o Otávio fez hoje foi desse nível, cara. Foi desse nível, ele pegou tudo, cara. Ele pegou tudo. Ele pegou até pensamento. Então, por isso, eu voto no Otávio, goleiro do Cruzeiro.
7: Muito bem, Galvas. Muito bem. Você daqui a pouco vai conceituar péssimo, regular, bom, ótimo. Vamos falar mais a respeito dessa vitória da equipe do Santos. E também, mais tarde, informações do Choque Rei, né? O Palmeiras venceu o São Paulo mais cedo, 2-0. Gustavo Soler e Fabiano Fará vão trazer detalhes. Tem informações do Corinthians, que vai ao Rio de Janeiro amanhã enfrentar o Flamengo no Maracanã. Mas, meu parceiro Lucas Escórcio, o Varinha é da sorte, né? Varinha da sorte. Você lado a lado com o Santos, dando uma sorte,
1: cara,
7: danada.
1: É assustador.
7: É, sua varinha mágica, Escórcio. Fez
1: mágica.
7: O Santos virar uma máquina de jogar futebol.
1: Olha só.
7: Sobe na tabela de classificação e agora pode ter uma tranquilidade maior para decidir em Belo Horizonte a vaga na Sul-Americana. Escórcio, boa noite.
1: Exatamente, pode decidir agora em Belo Horizonte. A gente mostra no YouTube o meme do nosso produtor Gustavo Garcês, que é santista, mostrando aí o Palmeiras falando.
7: Pra quem tá com a gente no YouTube,
1: vamos escrever. Você
7: são emojis,
1: eu sou o Flamengo,
7: né?
1: Você é o Palmeiras, vai.
7: São aquelas cabecinhas amarelas do emoji, sim. Que cada um tem uma mood, né?
1: Uma emoção.
7: Uma emoção, perfeito.
1: Aí agora, o Palmeiras e o Flamengo estão apertando a mão,
7: dadas.
1: Aí o Palmeiras fala:
7: olá, amigo, quer ser campeão brasileiro?
1: E o Flamengo responde: não, obrigado, pode ficar.
7: E embaixo tá o Santos esfregando a mão assim.
1: Tipo, essa vai ser a minha maior vigarice. Eu vou conquistar o brasileiro.
7: Eu vou pegar essa taça.
2: Nem parece que a nossa produção é santista.
1: Não,
7: aliás, ali,
1: não é.
7: Vou te falar uma coisa, hein? São muitos.
1: Surpreendentemente,
7: Gustavo Garcês.
1: Enfim.
7: Mas só o Calil que eu não sei pra que time torce.
1: Não sei também. Eu tô tentando descobrir. Em um ano de TMC, tô tentando descobrir.
7: Eu não consegui descobrir.
1: Mas
7: ainda,
1: só pra complementar a informação, Lele, o Santos joga agora contra o Galo, venceu por 2-0 na Vila Belmiro, joga contra o Galo na quarta-feira. Logo em seguida tem outro confronto que há duas semanas atrás era muito importante, contra o Remo. Lá em Belém.
7: Agora já tá de boa.
1: Agora já tá um pouco mais tranquilo, consegue respirar. Por outro lado, o Cruzeiro, no próximo domingo, não é nem no próximo sábado, no próximo domingo, encara o Vitória no Barradão. Então vai ter uma semana e mais um dia, né? Oito dias de descanso. Vale lembrar,
7: tem
1: o Cruzeiro
7: técnico
1: que jogou contra o Santos é o mesmo Cruzeiro que venceu o Vitória, sem nenhuma alteração na sua escalação. Treinando a semana inteira.
7: Não, o Atlético Paranaense, né? Venceu o Atlético.
1: Atlético Paranaense, perdão. Desculpa, confundi. Vai jogar contra o Vitória, exato. O que venceu o Atlético Paranaense é o mesmo, sem nenhuma alteração. Teve a semana inteira pra treinar e perdeu pro Santos, que jogou na quarta.
7: É, meu caro Lucas! Cadê o Luquinhas? O Luquinhas já foi embora, tá aí.
2: O Luquinhas agora vai dar uma informação que pra muita gente seria uma loucura no começo do campeonato.
7: O Santos na primeira metade da tabela.
2: O Santos tá na primeira metade da tabela.
7: E tá na frente do São Paulo e do Corinthians. Calma, e deu jogo a menos ainda, hein? Aqui o Corinthians, não que o São Paulo, mas...
8: É, o jogo a menos é o clássico, né? Contra o São Paulo.
7: Luquinhas, então quer dizer que agora mira pra frente, né? Só quer olhar pra frente, o Santos sobe na tabela. Por isso que o Lucas Escorcio citou que esse jogo contra o Remo já nem tem tanto peso na parte de baixo. Santos subiu na tabela, hein, Luquinhas? Boa noite.
8: Subiu na tabela. Boa noite, Leandro. Exatamente. O Santos começou a rodada mais flertando ali com rebaixamento, mas neste momento está na metade da tabela. Décimo colocado é o Santos agora, chegou aos 35 pontos. Lembrando que a régua subiu um pouco também, né? Agora o Vasco e o Internacional, eles venceram seus jogos. São os dois primeiros da zona de rebaixamento, os dois com 28 pontos. Os dois primeiros fora também têm 28 pontos. O Grêmio, que foi derrotado pelo Vasco, e o Mirassol, que ainda vai jogar na rodada, também tem 28 pontos, são os dois primeiros fora do Z4. Já o Cruzeiro, que poderia entrar no G4, segue na sexta colocação com 42 pontos. De repente, daqui umas rodadas, o Santos pode até ultrapassar o Cruzeiro, hein, Leandro?
9: Que bom, que bom.
8: Pois é.
7: É, exatamente, Luquinhas. Você é maravilhoso, viu, Luquinhas? A gente tá aqui numa prosa maravilhosa.
1: Ótimo.
7: Quem
8: que tá te distraindo aí? O que, que o Galvão tá mostrando pra você?
7: O Galvão tá daquele jeito, né? Fazendo projeções, prospecções, sobe daqui, desce dali, se vier um pra cá, dois pra lá, tem dança, não tem dança, mas é isso aí. Ó, é o seguinte, vamos fazer um intervalo na volta, tem mais bastidores, Vila Belmiro, tem mais informações deste jogo, Santos bate o Cruzeiro 2-1 e também mais detalhes da rodada. Fiquem conosco, Transamérica agora é TMC, quem escuta sabe!
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0: 11:19, de volta na TMC com o nosso fim de papo. É isso aí, agora há pouco na Vila Belmiro, deu Santos pra cima do Cruzeiro, Santos 2, Cruzeiro 1, jogo com mais de 30 finalizações por parte do Santos e o placar um tanto quanto mentiroso, né? Daqui a pouco o nosso André Galvão.
1: 31 a 8,
0: quem tá no YouTube com a gente, tá acompanhando ali. É um time bem característico do Cuca, né? Um time que tem muita finalização, né? Um time vertical que define rápido as jogadas. Então aí acaba finalizando bastante mesmo. Eu sou fanzaço desse futebol vertical, desse futebol de definição logo, depois já tá de novo definido e define, define, define. Uma hora você acaba, né, fazendo, criando tanta chance a fazer gol. É bem provável que você tenha a boa chance de fazer gols. Antes da gente abordar mais dessa vitória do Peixe, vou chamar mais uma vez o Lucasito pra gente atualizar tudo, Luquinhas, com calma agora, sim, tá? Sem pressa, né? Porque a pressa dizem que é inimiga da perfeição, Lucasito.
2: Sim, é isso aí.
0: E aí a gente precisa fazer tudo com muita calma para entender a atual realidade de cada time, quem já jogou, quem vai jogar na tabela do Campeonato Brasileiro. Então, take your time, Lucasito, sobre a tabela e os jogos de hoje e de amanhã do Campeonato Brasileiro.
2: Vamos lá, passando os jogos então, além de Santos 2-1 sobre o Cruzeiro, tivemos hoje Botafogo e Bragantino 1-1, Palmeiras 2, São Paulo 0, Chapecoense 1, Internacional 2, Grêmio 1, Vasco 2 e a vitória do Atlético Mineiro 3-1 sobre o Fluminense. A 27ª rodada do Brasileirão começou ontem com um jogo único, o empate Coritiba e Atlético Paranaense 3-3. Dois jogos ficaram para amanhã, às 4 da tarde, Mirassol e Vitória, e às 5:30, Flamengo e Corinthians, e essa rodada só vai terminar segunda-feira, às 8 da noite, com Bahia e Remo. Neste momento na classificação, então, por enquanto, Palmeiras recupera a liderança do campeonato, tem agora 56 pontos, seguido pelo Flamengo com 54, Atlético Paranaense é o terceiro, 46, e o Fluminense fecha o G4 com 45 pontos. O Bahia é o quinto colocado, na zona de pré-libertadores, tem 43 pontos, seguido pelo Cruzeiro, que permanece com 42, o Atlético Mineiro tem 39, o Coritiba tem 38, Bragantino é o nono colocado, 36. O Santos agora subiu para a décima colocação, chegou aos 35 pontos.
0: Que bom,
2: que bom. Exatamente. E o cara estava preocupado já tarde, torcendo contra vários times da zona de rebaixamento.
1: Eu percebi. Vai continuar ainda falando?
2: Eu acho que vai. Até atingir 45 pontos ele vai.
1: Tem que ter
2: calma. Ó, logo depois do Santos na décima colocação, a gente tem o São Paulo, 11º com 33. O Vitória, o Corinthians e o Botafogo, todos com 32 pontos. O Corinthians que é o 13º. Depois a gente tem 4 clubes com 28 pontos. O Grêmio e o Mirassol, que estão fora da zona de rebaixamento, tem 28. O Mirassol joga ainda na rodada. Os dois primeiros da zona de rebaixamento, Vasco e Internacional, também com 28 pontos. O penúltimo colocado é o Remo com 23. E a Chapecoense, praticamente rebaixada, é a Lanterna com 17 pontos.
0: Você sabe, né, Luquinhas, que essa rodada do Campeonato Brasileiro ela é muito sugestiva para um filme seu, viu, Luquinhas?
2: Por quê?
0: Meu Deus, aumentaram o sarrafo. É, porque agora isso, o time... Né? Não, é verdade, ó. Põe... Vê aí na tabela do...
2: Cara, cara. Você é muito criativo, né?
0: O Z4, o último subiu agora, 28 pontos, não é isso?
2: Agora é 28, subiu.
0: Então, o sarrafo subiu.
2: É isso aí.
0: E você não vem com graça não, tá, Lucasito? Porque antes, no esquenta de hoje, você falou assim, eu tô assistindo um monitor aqui, o jogo do Grêmio e Vasco. Outro monitor aqui, o jogo do Atlético e Fluminense. Tá faltando um monitor pra ver Chapecoense. Eu falei assim, assiste no seu computador. Ele falou assim, não, meu computador eu estou usando para outras coisas.
2: Mas eu tava mesmo.
0: Eu sei que você tava.
2: Então.
0: Danadinho. Já que você tá com a boca no trombone, Luquinha, vamos completar a votação aqui do melhor em campo? Então a gente tem... Na verdade, eu achei que o Galvão fosse votar no Bom Tempo.
2: Mas é que ele foi obrigado.
0: O cara fez todo... Ele fez todo porque o Bom Tempo, cara... Ele
3: seleção,
0: foi demais.
3: Ele
0: aí
3: é seleção.
0: Aí eu marquei aquele, mas eu preciso votar no Otávio. Aí, porra, me ferrou, Galvão. Mas enfim...
2: Ele falou, sou obrigado a votar no Otávio.
0: É, exato.
2: Quem tá obrigando ele a nada.
0: É, exatamente. Mas enfim, então tem um voto pro Gabriel Bom Tempo, um voto pro Otávio. E o seu?
2: Gabriel Bom Tempo.
0: Muito obrigado, que agora já... Então o voto do Galvão fica pra você, Luquinhas. Chupa, Galvão. E você, meu amigo Scorcio, você tá bem?
4: Tudo certo.
0: Tudo bem, né?
4: Tudo certo.
0: Você tá dando muita sorte pro Santos, cara. Muita... Vota aí.
4: Vamos votar, então. O meu voto vai pra Everton Cebolinha. Fez uma partidaça, vale uma menção honrosa. Deixar o Bom Tempo ganhar, mas tem que mencionar que o ex-Flamengo Everton Cebolinha comeu a bola hoje, bateu seu recorde de finalizações em uma partida de futebol. 8.
0: Muito bem. vamos ouvir o Cuca?
4: Vamos ouvir Cuca em coletiva após vitória do Santos.
3: 5 jogos. Cuca, aqui na sua frente, tudo bom? Boa noite, parabéns pela vitória. No meio da semana eu tinha te perguntado sobre o Rodinei e você até chegou a comentar que havia treinado como uma dobra de laterais, com o Rodinei um pouco mais à frente e o Igor Vinícius mais atrás. Hoje você conseguiu fazer isso, só que o que chamou mais a atenção foi que em alguns momentos o Santos vinha numa linha de 3, com o Igor Vinícius baixando como se fosse mais um zagueiro, e aí, notoriamente, o Rodinei como se fosse um ala, um ponta de lança. Eu queria que você explicasse um pouco sobre essa escalação e como você avaliou que os 11 se saíram hoje com essa formação que você não havia testado.
5: Eu treinei um pouco ontem e foi isso. Ele começou como um terceiro zagueiro e nós ganhamos com isso uma saída de bola maravilhosa por dentro e pelos lados, com o Luan, com o Igor, e nós conseguimos jogar 2 meias à frente, com mais 2 volantes, provoamos bem o meio campo, entendemos um pouco mais a equipe do Cruzeiro, o jeito que eles estavam jogando, principalmente no último jogo com o Atlético Paranaense. E foi essa a ideia, mas a gente sabia que quando eles pusessem um terceiro atacante de beirada, você não poderia mais estar naquele sistema, porque não tinha como fazer uma linha de 5, porque não tinha lateral esquerdo. Quem estava fazendo isso era o Cebolinha, né? Então eu já tinha trabalhado isso também. Eu recuei o Igor para a zaga e abri o Luan. Depois que eu senti um perigo um pouquinho maior, troquei o Luan com o Igor, que passou na lateral esquerda. Então o Igor passou em tudo hoje ali. Começou lá e veio, acabou no final. E é importante você ter jogadores assim polivalentes que te abre o leque tático, né? E a gente utiliza bastante.
6: Cuca, aqui, tudo bem? Vinícius Figo, ao vivo no canal do Ricardinho Martins. Parabéns pela vitória de hoje.
5: Obrigado.
6: Vou fazer 2 em 1, se você me permite. Eu queria perguntar sobre a situação do Arão, porque o Arão vem jogando muito bem na defesa, na zona mista, depois da vitória contra o Atlético Mineiro. Admitiu que é volante, mas que pode fazer esse papel como zagueiro. E hoje terminou o jogo, claramente, com algum problema físico, se já deu para conversar com ele, identificar o que que é. E queria que você falasse um pouco da Vila Belmiro. É a primeira vitória do Santos no Campeonato Brasileiro, desde a volta da pausa no Campeonato Brasileiro na Vila. Empatou com o Mirassol, empatou com a Chape e perdeu do Atlético. E agora vence a equipe do Cruzeiro. Hoje a gente viu uma Vila Belmiro pulsando. O Neymar falava de voltar a ser aquele alçapão, mesmo sem Neymar e Gabigol, que são figuras que já atraem mais a torcida. Foi uma torcida que mais uma vez fez a diferença. Pensando em todas as suas passagens pelo Santos, essa é a Vila mais próxima daquilo que o Santos se acostumou a ver?
5: Sim, o time fez a torcida vibrar, a torcida fez o time vibrar também, essa comunhão aí que a gente tanto pede, né? E jogadores se sacrificam, vão no limite da lealdade sempre, né? Nas bolas, tentando vencer os duelos, diminuindo os espaços, jogando no ataque como o torcedor do Santos gosta. E sai todo mundo feliz, né? Um dia de chuva e o pessoal vem, se molha e empurra o time, é bacana, cara. A gente fica muito feliz aí em ter o reconhecimento do torcedor e poder presentear o torcedor, né? O torcedor do Santos é muito judiado, né? Ultimamente está muito judiado. E essas alegrias que a gente está dando para ele certamente faz a vida dele ser um pouquinho mais feliz. O Arão foi uma batida, já está medicado, eu acredito que não tenha consequência nenhuma.
7: Cuca, aqui, João Vitor, aqui em Ribeira Esportes. Arão e Luan Pérez fizeram uma zaga muito boa. Você acha que essa é a zaga que pode dar uma certa tranquilidade no momento? E outra, como você vê a estreia do Everton Cebolinha?
5: O Arão e o Luan estão jogando muito bem, Eles sabem jogar na linha de 3 também, quando precisa, como foi hoje. Eles têm boa saída para o jogo, estão aproveitando muito bem e, graças a Deus, estão tendo sequência, né? Não tem tido lesão e nem suspensão. O Everton Cebolinha, eu acho que ele fez uma grande estreia. Driblou, finalizou, recompôs, exatamente o que a gente imaginava dele. Está de parabéns.
8: Cuca, gostaria que você falasse um pouco como você pensou para anular o cérebro do Cruzeiro ali com o Matheus e também com o Gerson, que pelo que eu pude...
9: Você viu que a Joelma tá usando uma plataforma?
8: O Cruzeiro ali com o Matheus e também com o Gerson, que pelo que eu pude...
9: Você viu que a Joelma tá usando uma
0: plataforma? Ó, deixa eu te falar uma coisa, o Cuca vai continuar falando, É, tá bem, bem tranquilo o semblante do técnico do Santos, né? Tá, tá legalzão o nosso Cuca ali,
4: é,
0: hein?
4: Quase, o torcedor olha pra essa, pro semblante do Cuca e acha que o time acabou de tomar uma derrota, cara. Foi uma goleada.
0: Já restabelecemos a conexão, vamos lá. Com
4: vamos, Cuca.
5: O Gustavinho também. Eles tinham mais dois jogadores à frente deles também, o que facilita a vida deles pra jogar. Sempre acha um passe, né? E a gente tinha velocidade pelos lados do campo. Então, a gente estava, digamos assim, numa estratégia perfeita, agora tinha que ter a execução. E eles foram preciosos, fizeram um grande jogo, todos eles. Eu acho que não teve um jogador nosso que jogou mal.
10: Cuca, aqui na sua frente, boa noite. Thiago Jordano, Varanda Futebol Debate. Parabéns pela vitória, pela sequência positiva com o Santos. Duas em uma, se me permite. Eu gostaria de saber de você se, na sua avaliação, esse foi o melhor jogo do Santos sob o seu comando na temporada e também se agora, com essas contratações que o Santos fez nessa janela de transferência, se você dá pra dizer que você tem agora uma dor de cabeça boa, aquela dor de cabeça que um técnico gosta de ter, com o Arthur à disposição, Coutinho chegando, até mesmo os jogadores lesionados, Neymar, enfim, queria saber isso de você.
5: Sim, foi uma grande partida. Com o Galo também foi um grande jogo atrás ali. Tivemos grandes jogos fora de casa também, a gente jogou muita bola com Vasco, com Corinthians, com Internacional, não o jogo inteiro, mas grande parte do jogo. Então esse foi mais um grande jogo, mas foi um pouco diferente, foi mais de 30 finalizações, né? E não é fácil você finalizar tanto assim numa equipe tão boa igual a do Cruzeiro, um grande treinador que tem, tá lá em cima na tabela, né? Então a gente tem que comemorar muito isso. E lógico que os jogadores que chegaram, a gente tem que ter um cuidado todo especial, porque se você começa a pôr o cara a jogar sem ter a condição ideal de ele aguentar um jogo, ele vai machucar. Então eles estão gradativamente aumentando a minutagem, né? E assim eles vão disputando a posição com os companheiros e bem no fim se usa todo mundo. Todos eles se sentem úteis, né? Aquele... Hoje deu para pôr o Miguelito jogar um pouco também, que a gente sempre tem tentado, né? Enfim, eu acho que está todo mundo de parabéns hoje.
11: Cuca aqui, Juliana. Queria que você falasse também de algumas peças que não estavam vindo tão bem, não tinham um protagonismo tão grande. Você falou do Igor, falou do João Schmidt. Agora com o elenco um pouco maior, também com a chegada do Coutinho, você vai conseguir trabalhar um pouco mais e acho que todo mundo vai ter a sua vez de ganhar mais espaço e um pouco mais de protagonismo, ainda mais em duas competições simultâneas, pelo menos até essa semana. Então eu queria que você falasse um pouquinho mais do Igor, do Schmidt, de quem você acha que, enfim, treinando bem, com boas atuações hoje, pode de repente fazer a diferença e aparecer com mais frequência no seu time também.
5: Mas é o que eu estava falando com o Schmidt ali agora há pouco. Eu esperei até o último momento para escalar esse time hoje, né? Ontem a gente viu um Atletiba, pô, que jogão que foi o Atletiba. E, cara, as estratégias dos treinadores foram maravilhosas. Como é bom a gente ver, né? O Odair usou uma estratégia, depois o Seabra do Curitiba usou a estratégia dele no meio tempo. Eles usaram a força, entenderam que o gramado não dava para jogar. E foi bacana demais. Hoje, aqui eu estava toda hora olhando no coisa aqui, o tempo, será que vai encher de água aqui também? Não adianta se pôr time leve se o campo estiver impraticável. E eu estava também preocupado com isso. E uma das situações que eu pus o Schmidt jogar hoje foi por isso, pela imponência que ele tem no setor e por ele precisar cobrir um pouco o lado esquerdo. Eu joguei sem lateral, então eu iria fazer essa condição. E fez muito bem, né, dentro do que foi planejado. E se ele não está preparado para jogar, ele ia jogar mal. Se ele estivesse reclamando que não tinha chance, que era titular e não é mais. Então a gente usa todos eles conforme a necessidade. E eles entendem isso, sabe? Eles sabem que eu sempre vou fazer o melhor para o Santos. E eles têm que estar prontos para servir. E eles estão... de parabéns aí, porque se prepararam bem pro jogo.
0: Muito bem, muito bem. Tá aí o leve técnico Cuca, treinador Cuca, Alex Stivell. Eu gosto bastante dos trabalhos do Cuca, acho ele um excelente treinador, embora saibamos que o pacote Cuca não é muito, né? Sim. Sempre vem com aquela questão emocional, né? De terminar trabalhos, né? Do nada ele pode pegar as coisas e sair. Mas, de uma forma geral, é um técnico que sempre, quando tem tempo, consegue arrumar as equipes e não é diferente com o Santos. Antes de ouvir André Galvão, antes de ter mais Lucas Escórcio, vou liberar o meu parceiro Lucas Ito comigo desde a tarde de hoje, Luquinhas. Então, por gentileza, traga o seu destaque final, 11h35 em São Paulo, Luquinha.
2: Vamos lá, Leandro. Repassando então essa 27ª rodada do Brasileirão, que já teve 7 jogos realizados, além da vitória do Santos. Botafogo e Bragantino empataram 1-1. O Palmeiras fez 2-0 no São Paulo. Chapecoense 1, Inter 2. Grêmio 1, Vasco 2. Atlético Mineiro 3-1 sobre o Fluminense. E o empate Coritiba e Atlético Paranaense 3-3. Dois jogos ficaram para amanhã, às 4 da tarde, Mirassol e Vitória. E às 5h30, Flamengo e Corinthians, e essa rodada vai terminar segunda às 8 da noite com Bahia e Remo, Leandro.
0: Vai descansar agora, Luquinhas?
2: Descansar. Amanhã tem mais.
0: É? Se amanhã você tá no plantão amanhã com o Éder, com o José Calil, sim, Marco Belo.
2: Esquenta com o Fará.
0: Esquenta com o Fabiano Fará. Então tá bom, Luquinhas. Bom descanso pra você, meu garoto.
2: Valeu, Leandro. Um abraço. Tamo até junto. A próxima.
0: Valeu, Lucas. E tô bom. E aí, Galvas? Tá tranquilão o Cuca, né? Ponderado com as questões... É, aí de explicando tudo sobre o jogo, né, as decisões, falou um pouco do jogo de ontem também do Atletiba. Tá bem diferente o Cuca das entrevistas, embora o semblante não mude, né? Não tem muita expressão feliz o Cuca, mas sabemos que ele está tranquilo com essa subida do Santos e, claro, ainda tem a expectativa de passar para as semifinais da Copa Sul-Americana.
1: É, o Santos avança, o Santos sobe demais na tabela, né, do Campeonato Brasileiro. É claro que para um time que lutou contra o rebaixamento durante o campeonato inteiro, ainda fica aquela preocupação, né? É aquela coisa de gato escaldado tem medo de água fria, né? Mas a verdade é que se o Santos passar pelo Atlético, se o Santos realmente conseguir a classificação e tem tudo para conseguir, né? Tá com uma vantagem de 2 gols, apesar de reconhecer também a força do Galo, é um bom time jogando na sua casa, na Arena MRV, não vai ser fácil para o Santos o confronto. Eu não acho que o Santos vai se classificar com facilidade, mas se conseguir passar pelo Galo, realmente a Sul-Americana vira prioridade, né? Porque você olha para o calendário até o fim e, cara, o Santos vai ter uma chance muito grande de disputar o título da Copa Sul-Americana. E nós estamos falando de um time que não ganha um título há 10 anos, Lê. A gente precisa lembrar disso. Um título tem um valor, né, inestimável para o Santos neste momento. São 10 anos de jejum, 10 anos de fila. É muito tempo sem gritar campeão. Imagina para o Neymar, cara, com todo esse projeto que ele bancou no time do Santos, né, seria fantástico para ele. Então, eu acho que o jogo do ano do Santos passa a ser o de quarta-feira contra o Atlético Mineiro. E o Cuca, apesar dessa fala mansa dele, né, que muita gente se irrita, né, parece que ele está sempre triste, a verdade é que ele está muito feliz porque ele conseguiu fazer o time jogar muito bem e vem fazendo, né, o time jogar muito bem. Já são 3 vitórias seguidas atuando em altíssimo nível, né, contra Inter, Atlético Mineiro e Cruzeiro. 3 vitórias seguidas jogando bem. Não é todo mundo que consegue uma sequência como essa no futebol brasileiro. E agora ele passa a ter muitas opções, né? Para mim, o Arthur não vai ser titular do time, porque ele é um jogador muito bom para entrar no final das partidas, como ele entrou hoje, para segurar a bola, né? Tem muita experiência, tem muita qualidade com a bola nos pés, mas não dá para tirar nem o Christian Oliva, nem o Gustavo Henrique do time hoje. Então, e os dois já estão disputando uma posição só, porque o Arão não vai sair. O Arão é outro jogador depois que brigou com o Cuca. Você reparou como o Arão se transformou depois da briga com o Cuca? E ele é um volante de muita qualidade, um jogador que também tem altura a seu favor, né? Porque ele é um jogador que deixa a estatura média do time mais alta. Na zaga, tá resolvido ali com o Lucas Veríssimo e Luan Pérez, né? O Luan Pérez voltou a jogar bem. A dúvida é na lateral esquerda mesmo, porque o Escobar é um jogador mais limitado, mas no restante da equipe tá mais ou menos tudo definido. Na ponta esquerda ou joga o Everton Cebolinha ou joga o Barreal. Aí no centro o Rolaser vai disputar com o Felipe Coutinho, né, o Bom Tempo na ponta direita e ainda tem Neymar e Gabigol, né, toda vez que eles estiverem à disposição. Que aí a gente vai ver quando que todos estarão à disposição. Provavelmente, claro, né, todos gostariam de estar à disposição na final
0: da Copa Sul-Americana em Barranquilha, no dia 22 de novembro, Leandro Bolsonaro. É, olha só, André Galvão já tá prevendo aí, né? Já pensou uma decisão brasileira,
1: seria
0: paulista? Pode ser,
1: Sansão,
0: né?
1: Seria fantástico.
0: Pode
1: seria
0: ser
1: fantástico.
0: Santos e Vasco, né? Pode ser Galo e São Paulo, né? A gente ainda vai,
1: olha,
0: vai viver muitas emoções nessa reta final das duas competições, né?
1: Agora, é muito louco a gente imaginar que o Santos, neste momento, é cotado para chegar à final da Copa Sul-Americana, lembrando que o Santos só se classificou no último jogo da primeira fase da Sul-Americana. O Santos não ganhava de ninguém.
0: Nenhum jogo, né? A campanha é exatamente... E vou te falar mais, André Galvão, se esse time se acerta aí nesse momento, um pouco antes da Copa do Brasil, não sei não, viu, se não ia colocar dificuldade com o Palmeiras.
1: Eu me lembro de dois casos parecidos, tá, de futebol sul-americano. O San Lourenço foi campeão da Libertadores em 2014. 2014 ou 15? Agora não lembro exatamente.
0: Contra o Nacional do Paraguai, não foi?
1: Acho que foi 14. O San Lourenço passou em último na primeira fase da Libertadores.
0: Senhora.
1: Passou em último, assim, igual o Santos, né? E a outra situação que eu me lembre aconteceu com o River Plate. O River Plate acho que não foi campeão, mas chegou na final com o Flamengo. Também passou em último, na fase de grupos da Libertadores.
0: 11 horas mais 40 minutos, meu parceiro Lucas Escórcio. Bom descanso, Escórcito.
4: Que beleza, obrigado.
0: Valeu, destaque final do Santos.
4: Bom fim de papo, só um destaque final. O Santos agora volta suas atenções para a Copa Sul-Americana, viaja para Belo Horizonte para encarar o Galo depois da vantagem de 2-0 no jogo de ida, almejando isso aí de Barranquilha, né, que o Galvão acabou de falar. E só um último destaque sobre a público e renda da Vila Belmiro hoje, 13.877 pagantes com uma renda aí de pouco mais de R$532.475. Valeu, Lele!
0: Obrigado, Lucas Escórcio! Agora vamos, André Galvão, conceituar antes do intervalo, péssimo, regular, bom, ótimo! Vamos lá, Galvas, o Santos de Gabriel Brazão.
1: Bom!
0: Igor Vinícius.
1: Começou como zagueiro e terminou como lateral esquerdo. Olha, eu vou dizer que hoje ele merece um conceito ótimo.
0: Esse é pra enquadrar, hein, Igor Vinícius. William Arão.
1: Bom.
0: Luan Pérez.
1: Bom.
0: Gustavinho.
1: Bom.
0: Oliva entrou aos 16 do segundo tempo.
1: Bom.
0: João Schmidt.
1: Regular.
0: Gabriel Bom Tempo.
1: Ótimo.
0: Esse é muito bom, hein. Tassiano entrou aos 35 da segunda etapa.
1: E perdeu, né? Duas chances. Tava impedido, mas que perdeu, perdeu.
0: É.
1: Regular.
0: Jorge Lehreiser.
1: Regular.
0: Lima entrou aos 28 do segundo tempo.
1: Regular.
0: Rodilindo, Rodinei.
1: Tá muito bem nesse começo no Santos. Bom.
0: Everton Cebolinha.
1: Bom.
0: Arthur entrou aos 28 do segundo tempo.
1: E fez aquilo que tinha que fazer. Bom.
0: Rony Rústico.
1: Regular.
0: Miguelito entrou aos 35 da segunda etapa.
1: Jogou pouco, sem conceito.
0: E o Cuca?
1: O Cuca, poxa, fez o time jogar em altíssimo nível, hoje merece conceito ótimo.
0: Vamos agora ao Cruzeiro derrotado na noite de hoje do goleiro Otávio.
1: Ótimo.
0: Fagner.
1: Sofreu com Everton Cebolinha hoje. Péssimo.
0: Aos 28 minutos da segunda etapa entrou o João Costa.
1: Jogou pouco, vai, regular.
0: Fabrício Bruno.
1: Regular.
0: João Marcelo.
1: Regular.
0: Rojas.
1: Regular.
0: É, Rojas regular, Lucas Romero.
1: Fez uma das piores partidas dele pelo Cruzeiro, ele que é bom jogador.
0: Péssimo. No intervalo entrou Wesley.
1: Entrou bem. Bom.
0: Gerson.
1: Péssimo. Aliás,
0: nossa, que
1: gestão, campeonato,
0: hein?
1: Péssimo do Gerson.
0: 28 da segunda etapa entrou o Zé Lucas.
1: Entrou melhor do que ele. Bom.
0: Matheus Henrique.
1: Regular.
0: 28 do segundo tempo entrou Lucas Silva.
1: Regular.
0: Pra mim, o superestimado Matheus Pereira.
1: Acabou fazendo o gol do Cruzeiro, né? Mas também concordo, o conceito é regular.
0: Arroyo.
1: Regular.
0: 33 da segunda etapa, entrou o Lúcio Rodrigues.
1: Entrou bem, aliás, ele entra bem nos jogos do Cruzeiro.
0: Deu passe pro gol, né?
1: Deveria ter mais tempo de jogo, né? Contra o Corinthians também ele deu passe do gol da vitória. Bom.
0: Caio Jorge.
1: Péssimo!
0: E o Arthur Jorge, hein?
1: Torcedor do Santos hoje não teve saudades de Caio Jorge. E o Arthur Jorge também, com a semana inteira para trabalhar, fez um péssimo trabalho.
0: Vamos agora conceituar a arbitragem do jogo. Apitou o senhor Bruno Arleu de Araújo.
12: E apitou bem. Bom.
0: Nailton Júnior Souza, bandeira 1.
12: Bom.
0: Thiago Henrique Farinha, bandeira 2.
12: Bom.
0: E o seu amigo de Londrina, o Weber Roberto Lopes, no VAR.
12: Pode reparar, jogo que o Weber é VAR não tem confusão, cara. Não tem confusão. Ele é o melhor VAR do Brasil.
0: Ele já era assim na escola também?
12: Não, não, não é sério, eu tô falando sério.
0: Eu tô falando sério.
12: O Weber também. Roberto Lopes, eu tô falando sério, que ele não pode apitar em nível internacional pela idade dele.
0: É, mas ele no VAR não tem, né?
12: Ele, no VAR, você não tem confusão quando o Weber Roberto Lopes tá lá escalado para fazer o VAR.
0: Bom,
12: ele
0: bom.
12: Não quer aparecer, ele não tem nenhuma frescura, vaidade. Bom.
0: E o jogo?
12: O jogo foi... Olha, o jogo foi ótimo, principalmente pro torcedor do Santos.
0: Bom descanso, André Galvão, do La Domenica La Serrosa amanhã.
12: La Domenica Saranon.
0: Não vai ser,
12: mas a Ferrari vai fazer uma boa corrida. Tchau.
0: Vamos correr com o intervalo na volta. Tem informações do Choque Rei de mais cedo e o Corinthians que joga amanhã. 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Quem escuta, sabe.
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8: 11:51 de volta na TMC. Vamos lá. Choque Rei em destaque. O Palmeiras vence o São Paulo por 2-0. Vamos com as informações do Verde. Gustavo Soler. Fala, Soler. Boa noite.
9: Turmão Baldacchian. Grande abraço para você e para todo mundo que nos acompanha aqui no Fim de Papo TMC. O Palmeiras quebra recorde e chega à sua 7ª vitória consecutiva contra o São Paulo, vencendo o tricolor paulista por 2-0 no Nubank Park e dorme na liderança do Campeonato Brasileiro. No entanto, o Verdão tem problemas já pensando na sequência. O jogo de quarta-feira contra a LDU na Copa Libertadores da América em Quito. O Piquerez, que tomou uma entrada criminosa do zagueiro Osório, será reavaliado neste domingo. Lembrando que a falta cometida pelo zagueiro do São Paulo foi no mesmo tornozelo que o Piquerez passou por cirurgia no mês de março. O Maurício, que sofreu uma tendinite no joelho direito, também será reavaliado neste domingo. E durante a entrevista coletiva, o João Martins deixou claro que o Maurício tem a possibilidade de ir para o sacrifício neste jogo contra a LDU. Ele não está bem fisicamente, mas vai tentar pelo menos entrar no segundo tempo desta partida em Quito. O time alviverde, que viaja no horário do almoço para o Equador. Palmeiras treina no domingo, treina na segunda-feira cedinho e aí na terça-feira, já em território equatoriano, fecha a preparação para a partida de volta das quartas de final da Libertadores.
8: Valeu, Soler. E o São Paulo, Fabiano Farai, o tricolor. Fala, Fará, boa noite.
10: Fala, Leandro. Um abraço para você, para quem acompanha o Fim de Papo TMC. Pelos lados do São Paulo, o técnico Dorival Júnior não quis culpar o garoto Osório, zagueiro que veio da base, que foi expulso pela derrota no Clássico, mas foi fundamental para que o Palmeiras fosse superior na partida. Osório fez uma falta no campo de ataque do São Paulo, para cima do lateral Piquerez, uma falta imprudente, e por isso, através do VAR, foi expulso. E o São Paulo, com um jogador a menos, em grande parte da partida, acabou sucumbindo ao Palmeiras no Nubank Park. Dorival Júnior utilizou o time reserva, pensando na Copa Sul-Americana. Terça tem o Boca no Morumbi, 9:30 da noite. Mas, por causa da inferioridade numérica, teve que utilizar no segundo tempo Arboleda, Arthur, Iago, lateral esquerdo, que saiu mancando com dores no tornozelo. Além de não ter Caleri suspenso contra o Boca, Luciano é dúvida, com edema na coxa. Agora o Iago, com dores no tornozelo, também passa a ser dúvida para a partida, que pode salvar.

0: salvar a temporada tricolor. O São Paulo precisa reverter a vantagem de 1-0 do Boca para seguir na Copa Sul-Americana. Leandro!
1: Valeu, Fará! Muito obrigado com as informações do Tricolor. A gente fecha o fim de papo. Amanhã tem Flamengo e Corinthians. Detalhes e informações a partir das 11 horas com o Sport TMC. Depois a gente volta mais tarde com o Esquenta. Transmissão de Éder Luiz. Domingão de muito futebol para vocês. Abraço para todo mundo, gente. Ótimo domingo a todos. E até mais. Tchau, tchau.
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1: Caro ouvinte que nos ouve com o seu ouvido, começa agora o Sobremesa, o seu programa favorito aqui na TMC. Sim, Transamérica agora é TMC, quem escuta sabe. O nosso programinha de Meu Deus de hoje tá mais do que especial. A gente vai conversar com uma lenda viva. Senhor Ronco, que está aqui conosco. Mas é daqui a pouquinho, né, Batista?
2: Exatamente, é daqui a pouquinho. Dos 104 anos, ele participou de um 102, o Ronco. Quase. Né? Mas é o seguinte, vocês viram, né, Lucas?
1: Vi.
2: Né? É Nicolas Ferreira que falou com o Vorkar. É Alexandre de Moraes. É aquela zona que a gente...
1: Mendonça também,
2: Nossa
1: parece.
2: Senhora, é uma confusão nessa política no Brasil. E aí, vazou aquela foto, né, semana passada.
1: Eu vi.
2: Dos ministros saindo lá da sessão do plenário, e aí eles foram flagrados dando risada, gargalhadas. E a pergunta que você responde hoje pelo YouTube, TMC News BR, estamos lá em imagem, você pode comentar por lá, se inscreva no canal, ou pelo WhatsApp 11 972 21 1001. A pergunta é: você aí, pobre mortal que nos ouve, você acha que eles estavam rindo do quê?
1: Boa, hein? Pergunta, hein?
2: Hein?
1: É aquela foto que todo mundo... É aquela foto que todo mundo viu, todo mundo acompanhou. Tá o Alexandre de Moraes, né?
2: O Gilmar Mendes, o Zanin.
1: O Zanin, tá todo mundo rindo. É a foto do jornalista Breno.
2: E aí, menino? O Dino tava na cantina comendo.
1: O que você acha que eles estavam rindo do quê?
3: Eu acho que o Xandão devia estar rindo do preço do transplante capilar, né? Eu acho que
1: é. Barato demais, né?
3: Barato demais, né?
1: Para quem supostamente teve acesso aos 130 milhões, esse tá barato. Transplante capilar tá bem baratinho. E você, Batista?
2: Eu acho que eles estavam rindo do Mário.
1: Que Mário?
2: Aquele que escondeu a picanha atrás do armário.
3: Ai, que susto.
1: Bom, eu quero saber de você, que nos ouve com seu ouvido, qual é o motivo que os ministros estavam rindo. Manda pra gente no 011 972 21 1001. Manda pra gente que eu quero saber, hein? Sejam criativos, por favor. Agora, amigos, vamos lá. Hoje o nosso convidado, ele tem nada mais e nada menos do que mais de 50 anos de prestação de serviço à Rádio Comunicação do Brasil. Ele é uma lenda viva. Ele é o funcionário mais antigo da Rádio Bandeirante, da Band FM, sabia, amigo?
3: Caramba,
1: ele tem muitos anos dedicados a este canal, este veículo de comunicação que é o rádio. Hoje recebemos um dos maiores, se não o maior nome do rádio no Brasil. Senhoras e senhores, ele que já entrevistou o rei do futebol e o rei da música, tem o programa de humor na rádio mais antigo do Brasil, o senhor Pedro Luiz Ronco!
4: Muito obrigado, Lucas, Mendes, Marcelo. É um prazer estar aqui com vocês e vocês são corajosos.
1: Por que corajoso?
4: Me convidar para falar abobrinha, mas tudo bem, seja o que Deus quiser.
1: Não.
4: Mas vai ser, tenho certeza, alguns momentos aí interessantes para contar todas as cagadas que eu fiz na minha vida profissional.
1: Começando a decidir trabalhar com rádio, né, Ronco?
4: É, eu queria ser médico.
1: Você queria ser médico?
4: Neurologista. Agora, todas as pessoas que eu pergunto, amigas ou inimigas, vocês confiariam seu cérebro em minhas mãos?
1: Ninguém disse sim.
2: Ainda bem que ele foi pro rádio. Acho que nem o dono da Band, o Johnny Saad, tá lá tanto tempo que nem
1: o É verdade.
2: O Johnny acho que entrou depois do Ronco.
4: Claro. Sim, e foi meu amigo de infância, éramos vizinhos. Ó, tem uma marca no dedo aqui. Nós brigamos, ele tinha um cachorro, Rajá.
2: Você sentou a mão no dono da Band, é isso?
4: Não, ia avançar o cachorro, avançou em mim e deixou essa marca.
1: Ah,
4: eu falo pro Johnny até hoje, ainda vou processá-lo.
1: Que relação boa, que relação incrível. Olha, Ronco, eu tô muito, muito feliz.
4: Obrigado.
1: Nós estamos aqui na Rádio TMC. Obrigado. De receber você, que é uma lenda. E a nossa primeira pergunta, ela é muito digna, né, Marcelo Batista?
2: Sim, sim.
1: É muito boa.
2: Sim, o nome do programa é Sobremesa. Eu quero saber se você tem uma sobremesa predileta.
4: Não sendo figo, eu tenho alergia a figo, eu não posso nem ver, fica tudo empipocado.
2: Figo?
4: É. Mas eu gosto muito de torta de chocolate, de sorvete e de frutas.
1: Bom, então um ponto para a torta de chocolate, um ponto para sorvete e um ponto para frutas, que é o Ronco, né, cara? Mais de 50
4: frutas vermelhas, verdade? Principalmente.
1: Opa, então é um ponto para frutas vermelhas, é isso. Vamos lá, ô senhor Ronco, senhor que leva o nome do programa que você apresenta.
4: Sim.
1: Há quase 40 anos todo dia, pela manhã, na Band FM. Você não cansou, não? Você não quer se aposentar, não?
4: Não.
1: Parar com isso?
4: De jeito nenhum.
1: Mas 40 veja anos, só. João.
4: Eu, são 53 anos lá de rádio, sabe? Pô, cheguei a trabalhar 10 horas na Bandeirantes, mais 5 na Folha, tinha faculdade, só faltava na faculdade. E agora todos os companheiros de trabalho me chamam de vagabundo, entendeu?
1: Por quê?
4: Eles querem ter o mesmo privilégio que eu, de trabalhar apenas 3 horas. Eu falo, a hora que vocês tiverem 40 anos de um programa e mais de 50 de casa, vocês conseguem isso.
1: Boa.
4: Só que ninguém consegue, entendeu? Eu vou continuar assim. E tem outra. Não trabalho sábado, não trabalho domingo, não trabalho feriado e vou se ferrar.
2: Isso mesmo! É isso aí!
4: Ah, é?
2: Queremos os mesmos direitos, mas fazendo tanta coisa como você já fez, era rádio AM, FM, faculdade, você já deve ter dormido no serviço, não dormiu não, Ronco?
4: Não faz muito tempo não, tava eu, Tadeu e o Emerson. Aí entrou uma música, nem me lembro qual música era, mas era uma música que, sabe, pra acalentar jovens. E eu tava lá com o fone de ouvido, tudo. De repente, peguei no sono.
1: Caramba, dormiu.
4: E aí acabou a música, os dois começaram a dar risada, porque eles me chamavam e eu tava dormindo. Mas daí os ouvintes aqui tiraram de sarro, vocês não acreditam, né?
1: Não,
4: pelo sobrenome Ronco já viu, né?
2: É. Mas essa foi a única vez ou não?
4: O quê? Que eu peguei no sono, sim.
2: É. Sim. Você já foi acordado por alguém, dono da rádio, essas coisas?
4: Não, pela minha mulher, quando eu sonho coisas eróticas.
1: Senhoras e senhores, Pedro Luiz Ronco, o nosso querido Ronco está aqui conosco hoje. Ele que apresenta um programa há mais de 39 anos, quase 40 anos, apresentando A Hora do Ronco, que é um sucesso. Muita gente já passou por esse programa, sabia, Miriguti?
3: Não, cara, muita gente mesmo. Eu queria saber, se colocar todos os programas do Ronco, um atrás do outro, quanto tempo daria de vida isso, hein, Ronco?
4: Um século e meio. Mas, Marcelo, só quero retificar um negócio. Você perguntou se eu já dormi no trabalho, né?
2: É.
4: Se eu já dormi no trabalho. Depois vou contar uma história.
2: Não,
4: com o seu João Jorge
2: Sá. Conte agora.
4: Seu João, pode contar?
2: Pode contar agora.
1: O seu João Sá, que era quem fundou a Rádio Bandeirantes,
4: sim,
1: e
4: senhor.
1: Também a TV Bandeirantes, o fundador, o seu João
4: Gente
1: Sá.
4: Finíssima.
1: Sim.
4: E eu. Isso foi em 74, 75, eu já era editor. E não era casado, que minha mulher está ouvindo, então posso contar essa história. E meu sogro, o senhor Horácio, não permitia que chegasse e deixasse ela em casa depois das 10 horas da noite. 10 horas tinha que ter em casa, senão era bronca familiar. E de sábado, para mim, isso era uma maravilha. Pô.
2: Claro.
4: 10 horas da noite, deixava a Cleide em casa. Ia para o sambão, Paulistano da Glória.
3: Beleza.
4: E um sábado eu fui. E o domingo eu estava de plantão. Tinha que escrever, tinha que editar o noticiário da meio-dia na Rádio Bandeirantes. E aí tomei umas. Eu tomo meio copo de cerveja e fico bêbado. Eu sou fraco para diabo. Aí acabou o sambão, era 4:30 da manhã. Pô, até chegar em casa ia dar mais de 5 horas. Falei, se eu for para casa, eu vou dormir. O que vai acontecer? Eu não vou acordar fazer o programa.
1: Boa,
4: eu
1: boa.
4: Fiz, fui direto pra rádio.
1: Boa!
4: Cheguei na rádio antes das 6 horas da manhã, tal. Comecei a editar as matérias, chamar com os repórteres, os setoristas, né, da Assembleia, da Câmara, da Polícia, e da Baixada Santista. E comecei a editar as matérias. Vi o que tinha de reportagens do dia anterior. Comecei a editar. O programa ia no ar ao meio-dia. Quem apresentava foi o Ferreira Martins. Já ouviu falar?
2: Claro. Sim, era vozeirão.
4: Melhor voz do rádio. Aí terminei, ainda faltava quase uma hora mais ou menos para o programa ir para o ar. E eu morrendo de sono. Tinha uma mesa comprida, maior que essa aqui, e várias máquinas de escrever. Só do tempo de máquina de escrever, entendeu? Ou Hamilton Olivetti. Afastei todas as máquinas. Eu só durmo com travesseiro. Tem que ter travesseiro. Não tinha travesseiro. Não. Peguei duas listas telefônicas. Peguei duas listas telefônicas, deitei assim, pus a mão assim, entendeu? E peguei no sono. Não sei que tempo, acho que passou uma meia hora assim, alguém segurando no meu braço e me puxando. E falei, seu Pedro Ronco, o senhor está passando mal? Meu, eu abro os olhos, quem era? João Jorge Salles, só o presidente. Olha, o senhor está num lamentável. O que aconteceu com o senhor? Não, senhor João, o que acontece? Morreu a mãe. morreu a mãe de um amigo meu. Eu fui até agora há pouco num velório, eu vim direto e tô cansado, porque sabe o que é? Não é fácil o velório e tudo. Você está lastimável. Vai embora para casa, já está pronto o noticiário? Não, eu tenho que esperar o Feijão Martins, eu vou acompanhar. Então o senhor me faça um favor, ele falou assim: vai no banheiro, penteie esse cabelo, coisa que eu nunca faço, e lava esse rosto. Está lamentável, né? E ele pegou e foi embora. Aí o Ferreira Martins, acompanhei o noticiário, foi tudo em hora e tudo. Passados uns 3, 4 dias, lá no corredor da rádio, quem que eu encontro? Seu João Jorge Saad. E ele me chamava de Seu Pedro Ronco. Seu Pedro Ronco, posso fazer uma pergunta para o senhor? Claro, seu João. Quem que o senhor matou hoje? Ele viu que era mentira, meu. Eu falei, mas a minha resposta foi melhor. Apavorado, falei: hoje ninguém, seu João.
1: Pedro Ronco, senhoras e senhores, ele que está aqui em comemoração ao mês da rádio. Esse mês de setembro nós fazemos 104 anos de rádio no Brasil. E desses 104 anos, o Ronco está presente há 53.
2: Mais da metade.
1: Mais da metade? Olha aí, esse homem é ao rádio, fazendo um programa, A Hora do Ronco, há quase 40 anos. Esse homem é uma lenda, né, menino?
4: Quando o Marconi inventou rádio, qual foi a primeira coisa que saiu no ar?
1: Não sei, boa pergunta. Não sei.
4: Um ronco. Aí melhorando. Chegou essa pessoa aqui.
1: Muito bom.
3: Mas o senhor, com essa história toda, já meteu muito louco, como podemos menino, ver, né?
4: Se você falar assim outra vez, eu vou contar tudo pro Mickey.
3: Já meteu muito louco por aí, né, seu Ronco? Mas e os ouvintes? Já meteram o louco no senhor? Qual foi a história mais doida que algum ouvinte causou na sua vida, hein?
4: Não, doida, tem muitas, mas... Teve uma vez que olha, quase que eu choro no ar. Mas me senti tão mal. Teve uma moça que entrou no ar e tal. Falei: qual a sua idade? Falei: não, qual a sua idade? 19 anos. Ela falou: ah, meu target. É meu endereço. Ela falou: Ronco, quem gosta de velha é cadeira de roda. Mas me deu uma vontade de chorar.
1: Coitado. Não faço assim.
3: Eu adoro mingau de aveia, Ronco.
1: Aí, ó, tá vendo?
4: Eu gosto de mingau de aveia.
1: Ô, Ronco, uma dúvida. Você que apresenta o programa há quase 40 anos, já passou muita gente no seu programa Na Hora do Ronco, e hoje você trabalha com o inimigo. Você está ao lado do Tadeu, que é um grande mediador ali
4: com
1: você.
4: É o quê?
1: Tem também o inimigo, que é o seu genro.
4: É verdade.
1: Você trabalha com o seu genro. Como é? Como não levar problema do trabalho para casa e vice-versa?
4: Ele é o namorado da minha filha, a Marcela. E eu dei um conselho pra ele.
1: Qual?
4: Você não sabe o rolo que você tá indo. Porque ela é brava, você vai se ferrar o resto da vida. É só ela é brava comigo. Igual com ele. E eu vou falar uma coisa, ele aceita as broncas dela.
2: Ah, é? É, tem que ser, tem que ser.
4: Um trouxa, um bobão.
2: O Ronco tem 53 anos na mesma emissora, sim, quase 40 de programa e 50 de casamento, não tem?
4: Fiz agora em junho, 50 de casamento, mais 6 de namoro. Comecei a namorar com a Cleide, ela tinha 16 e eu 19 anos.
1: Que vida boa!
2: Imagino que você já deva ter feito muitas surpresas pra sua amada, né? Pra comemorar alguma...
4: Ah, já fiz uma surpresa do 20 anos de...
2: 20 anos?
4: 20 anos de casamento. Liguei pra casa e falei: Cleide, hoje 20 anos de casamento, vamos um jantar muito especial, muito chique. Se prepara, se arruma, vou passar aí depois da rádio pra te pegar. E eu nem me arrumei nada. Falei: mas você não vai se trocar? Não. Quem tem que se trocar é você. Você é a noiva dos 20 anos. Você é meu amor. Levei ela no Largo da Batata, em Pinheiros.
2: Em São Paulo.
4: Em São Paulo, pra comer pastel. Nossa, mas ela chorava. Aí eu falei assim: dois de carne, e dois de queijo e dois caldo de cana. Gente, olha como ela foi ingrata. Você acredita que ela não mexeu nem nos pastéis, nem no caldo de cana? Mas ela chorava assim, sabe? Foi, se vestiu toda, foi chorando até em casa, não falei nada. E o maior sonho dela era conhecer a França, conhecer Paris. Quando cheguei em casa, que eu vi que ela não ia parar de chorar, mostrei passagens que
2: semana seguinte a gente ia pra França.
1: Que bolha, salva de pau!
2: Tô desejando até hoje a parcela, mas foi.
1: Isto que é uma surpresa. Homens aprendam, vocês entregam tudo de mão beijada. Tem que passar por um sufoquinho, passar por um pastelzinho, caldo de cana.
3: Quem namorar com radialista tem que entender também que a gente ganha pouco, é por isso que a gente come pastel.
1: Ô Ronco, oi. Que história é essa que no seu programa já trabalhou um famoso apresentador de televisão do SBT? Você deu chance pra um famoso apresentador. Quem é?
4: Era um moleque na época. Isso foi em 1989, se você tinha 39, ele tinha 20 ou 21 anos. Celso Portioli, grande canalha, lindo, pessoa maravilhosa. Começou comigo lá.
1: E foi o primeiro trabalho dele na rádio aqui em São Paulo?
4: Foi, aqui em São Paulo foi o primeiro trabalho. Aí, infelizmente, o pai dele morava no Mato Grosso, estava muito doente, ele precisou largar o programa para cuidar do pai. Aí, quando voltou para São Paulo e tudo, foi descoberto pelo Silvio Santos, né? E foi sucesso até hoje. Agora, vou falar uma coisa. Um ótimo caráter. Um grande amigo. Tá milionário, não me empresta dinheiro, mas é um ótimo fabricador. Gente de um coração muito grande.
1: Ele é mesmo.
4: Celcinho.
1: Inclusive, o Batista já trabalhou também com o Celso Potti. Olha, você trabalha no SBT.
3: Eu trabalho no SBT também, trabalho no Fofocalizando, contando muitas fofoquinhas, né?
1: É. Todo mundo sabe que o Celso é uma pessoa incrível.
3: Um cara incrível, bem-humorado, é super esplêndido. Gente fina, maravilhoso.
1: Muito bom, muito bom. Agora, Mini Ruth, você que também trabalha com rádio, foi descoberta, inclusive, pulo Marcelo Batista.
3: É. Se arrependimento batasse, né, o Batista?
4: Coitada.
1: Ô, Ronco, você já descobriu muita gente, muita mesmo. De todos que passaram, qual que você guarda um carinho muito especial no seu coração?
4: Olha, se eu falar um especial, você é ingrato. Agora, o que no programa casou bem, o Tadeu casa muito bem.
1: Demais.
4: Mas o André Miller, o Gavião,
1: sim,
4: foi muito bom. O problema é que ele é outro palhaço, como o Celcinho. E o Joca, que foi quem descobriu a Hora do Ronco, João Carlos Ribeiro. E nós começamos no dia 3 de novembro de 87. E o Joca, chegou, não conhecia o Joca, aí falaram, ele vai ser o novo diretor, vai mandar todo mundo embora, vai trazer todo o pessoal dele. Eu só fazia, na época, boletim de trânsito. Eu falei, pô, eu precisava daquele cachê do boletim de trânsito, né? Eu falei, porra, vai mandar embora? Não me conhece? Vai se ferrar. Aí falaram que ele queria me conhecer. Isso era uma sexta-feira. Ele ia estrear na segunda-feira, no horário da manhã. Eu não vou conversar com esse cara. Não vou mesmo. Vai mandar embora? Sexta eu não conversei, sábado, domingo ele fez o programa também, não fui.
1: Na segunda-feira.
2: Rebelde!
1: Você deu um W.O. todos esses dias.
4: Na segunda-feira ele entrou no ar e me chamou para fazer o boletim de trânsito. Eu falei de tudo. Falei do Corinthians, falei de sacanagem, falei que as músicas que a rádio tocava, música black, que eu não suportava, não entendia porra nenhuma, que a rádio era uma merda, que estava se transformando a Band FM. E ele ficou quietinho, tal. Aí falou: agora tem motivo para mandar embora. Já que vai mandar embora, agora tem motivo. Aí na hora do almoço, fui lá para a rádio e falei: a Cleide, que é a secretária. Lembra da Cleide?
2: Eu lembro.
4: O Joca fala com você. Se apresentou e tal. Aí ele falou assim: pô, adorei a sua participação. Foi bom pra cacete e tal. Mas, pô, só faz um favor. Pelo menos dá uma informação de trânsito. Você não deu nenhuma. Eu falei: peraí, você não vai mandar embora? O que é isso, pô? Não vou mandar embora coisa nenhuma, pô, gostei muito, vai ser legal você participar do meu horário e tal. Tinham feito a minha cabeça que alguns que iam sair, que eu também ia ser mandado embora. E eu entrei nessa, entendeu? Logo tempo depois, eu tinha 5 minutos para contar uma história, mandar fazer uma sacanagem, dar um boletim de trânsito. E logo depois ele falou: você vai fazer um programa de 1 hora aqui. Eu falei: Ele falou: já tem o nome. Eu falei: qual é o nome? A Hora do Ron.
1: Gostei. Que sensacional.
3: Que legal.
1: Foi assim. Então você foi lá, você foi fazer uma participação no programa lá, que também era do diretor da rádio.
4: Isso.
1: Achando que ia ser mandado embora.
4: Isso.
1: Tava rolando um
4: papo.
1: Um passaralho, né?
4: Isso.
1: E aí, do nada, ele falou tudo o que queria. Falou: já que eu vou ser mandado embora, eu vou falar mesmo.
4: Isso
1: se transformou Hora do Ronco. Que sensacional.
4: Outra pessoa maravilhosa, o Joca, João Carlos Ribeiro. Grande amigo. Me ajudou muito mesmo.
3: Tem que ter personalidade, Ronco. Você tem demais. demais, inclusive, né, em todos esses anos de rádio, gostaria de saber qual a maior diferença do rádio antigo pro rádio atual? Principalmente porque hoje a gente vive também nessa era de internet onde temos os podcasts, né? Qual é a maior diferença de antigamente pra atualidade?
4: Eu acho que antigamente, não falando mal, pessoal, mas havia mais improviso. Hoje que tem muita rádio, assim, que é tudo muito certinho, sabe?
1: Só ler, né?
4: Minuto 2, minuto 5, entra a música, entra o comercial, faz uma chamada. Eu acho que rádio, todo mundo falava que quando surgiu a televisão, que a rádio ia desaparecer. A rádio continua crescendo. Mas a rádio, olha, eu sou jornalista e isso pra mim não é legal. Eu, quando era repórter, jornalista, de cada 10 notícias que eu dava, 9 era porrada na cabeça do ouvinte. Porque é verdade, só tem notícia triste. Então, quando o Joca falou pra gente fazer a hora do rock, eu falei, ó, desde que a gente não conte notícia triste, só sacanagem e tudo. E graças a Deus tem muita audiência, porque o pessoal tá com o saco cheio de ouvir notícia triste. Certo? Então, pelo menos na hora do ronco, ele pode bater, desligar o rádio e falar, esse cara só fala sacanagem. Mas quem gosta, ouve porque se diverte. Leva até filho. Até teve uma vez, uma senhora que ligou no programa e falou que o filho estava para quase ser expulso do colégio porque ele ia imitar e contava as piadas que eu contava na sala de aula. Ela falou, então, quando eu levo ele agora, ele fica bravo, mas eu desligo o rádio. Eu falei, mas a senhora não está ouvindo o rádio? Não, mas quando eu deixo ele, eu ligo para você.
2: E problema de esses cancelamentos? Você já sofreu alguma coisa? Alguém que veio te encher o saco por causa de alguma coisa que você falou no ar?
4: Teve uma vez que tinha terminado o horário político, nem me lembro o ano, foi 1990, alguma coisa.
2: Já tinha essa época?
4: Já tinha.
1: Já tinha um cancelamento.
4: E você não podia falar de política. E acabou o programa, passou no corredor Eduardo Matarazzo Suplicy. Já ouviu falar?
1: Sim, claro.
4: Bom, ele era candidato ao Senado, depois até foi eleito. Eu vi ele lá, eu falei, vou entrevistar ele, mas não vou falar sobre política. Falei como que era ser casado com uma mulher que tem sexóloga, não sei o quê. E uma coisa, você levou tanta porrada, você foi lutador de boxe e tal, não sei o quê. Por que quando a gente faz uma pergunta, você fica 10 minutos respondendo? Não sei o quê. Mas brinquei com ele. Não falei nada em política. Só que não podia mais entrevistar ninguém que fosse candidato, não é
1: sim,
4: verdade?
1: Sim, é uma regra hoje, né?
4: É, aquela regra já existia. E tinha um outro candidato, que eu não vou falar o nome, que pegou e entrou na justiça contra...
1: Mentira! Mesmo.
4: Mas a bronca não era. A bronca era com o seu João, que havia mandado ele embora, entendeu? Bom, entendi. Eu tive que responder na justiça eleitoral.
1: Meu Deus!
4: Que coisa! Aí o seu João pôs um advogado pra ele e pra mim, porque ele também foi convocado... E o Suplicy também queria pôr o advogado e falar, não precisa, Suplicy. Aí eles ouviram no tribunal, eles botaram a fita. Sim. Com a entrevista que eu fiz com o Suplicy. Que eu não falei, fui absolvido, o jogo foi absolvido e não aconteceu nada. Aliás, vou falar o nome, sabe? Ferreira Neto, que sim, trabalhou comigo na Folha também. Mas a bronca não era comigo, era com o seu João. Também não tinha culpa nenhuma.
1: Isso que é o problema, né? As pessoas pegam não sei qual a motivação e querem levar às vezes pra justiça, acabam atrapalhando, acabam embargando a justiça, porque acabam acumulando vários processos que poderiam ser resolvidos numa simples conversa.
4: Nada, mas não aconteceu nada. Os juízes lá deram até risada.
2: Mas você já teve que mudar o nome uma vez pra não apanhar da mulher, né? Do dia
3: que
2: da mulher.
3: Na
1: rua. Isso? Foi? Que brincadeira foi essa?
2: Não foi?
4: Foi.
1: Você teve que mudar o nome pra não apanhar de uma mulher. O
3: que aconteceu?
4: Dia Internacional da Mulher.
1: Hoje é 8 de março.
4: É, 8 de março.
1: Perfeito.
4: E eu trabalhava como repórter e fazia também a Hora do Ronco, né?
1: Sim.
4: Aí o chefe de reportagem pediu que eu fizesse, que tinha uma manifestação no centro da cidade das mulheres, pedindo direitos e tal, e tal, e tal, e tal. Aí foi uma das líderes lá, pô, eu sou da Rádio Bandeirantes e tal, e queria fazer uma entrevista e tudo. Você dá? Você trabalha na Band também? Eu falei, trabalho. Você conhece um filho da puta chamado Pedro Luiz Ronco? Eu falei, por quê? porque é Dia Internacional da Mulher. Ele leva a Roberta Close, que era a melhor mulher para representar as mulheres. Falou que mulher só serve para lavar, para passar, para cozinhar. E bateu nas ouvintes e não sei o quê. É um sem vergonha. Eu falei, não, de vista, assim, eu conheço e tal. Bom, peguei a do carro lá, o aparelho lá. Chamei o Morumbi para... Falei, ó, tem uma entrevistada aqui, tá? Ah, fica na escuta. Aí chamaram. E eu entrevistei ela... Mas olha só, no final, você tem que dizer o nome do entrevistado e o nome do repórter.
1: Sim.
4: Eu falei o nome da entrevistada, tá? Da Associação das Mulheres. Tá? Repórter Luiz Carlos Guerto. E desliguei.
1: Sensacional. E diz...
4: Não, isso é pior, não é isso. Zé Paulo de Andrade. Depois que ela saiu de perto, a gente chamou lá pelo rádio. Você bebeu, não é? O que foi, Zé Paulo? Porra, você não sabe nem o puto do seu nome? Quando eu chegar na Bandeirantes, eu explico.
1: É isso aí. Estamos com ele, Pedro Luiz Ronco, senhoras e senhores. E ó, ele não vai fugir. Chegou a hora da PPP. Pergunta problemática e polêmica.
2: Para o Pedro.
1: Para o Pedro. Seguinte, senhor Ronco. Oi. Todo dia nasce um podcast no Brasil. Tem mais podcast no mundo do que gente pra ouvir.
4: Sei.
1: Agora, com essa banalização toda, você acha que o podcast ele vai morrer? Ou ele vai conseguir se reinventar e, quem sabe, durar 104 anos quanto rádio?
4: Olha, eu espero que continue. Eu não teria coragem, mas de jeito nenhum queria fazer... Como é que chama isso mesmo?
1: Podcast.
4: Podcast, é. Vocês são muito chiques. Mas eu acho que está dando emprego para muita gente. Muita gente está vendendo os programas. E muita gente tá trabalhando, tá vivendo disso. Um desemprego filha da mãe,
1: sim,
4: como tem no Brasil. Quer dizer, muita gente, as rádios, as emissoras de TV, cada ano, só no estado de São Paulo, se falam 400, 500 jornalistas ou radialistas. Às vezes radialistas até mais. Não tem emprego para todo mundo.
1: Tá vendo?
4: Muita gente desempregada vai ter outra função na vida, não é verdade? Então, eu acho que muita gente que não teve a oportunidade de trabalhar numa rádio grande, como a de vocês, como a minha rádio, ou numa estação de TV, não tem essa oportunidade, está faturando alguma graninha. Então, eu não sou contra, não. Eu espero que continue. Não vai tirar o nosso emprego, você entendeu? Vai ter mais gente faturando, e eu acho que isso é muito importante. E tem muitos desses programas que são, eu já fui em vários, sabe? E me trataram muito bem e depois deu repercussão.
1: Que ótimo.
4: Pô, fala, porra, quanta merda você falou. Falei, esse cara sou eu.
2: Mas não tem a categoria que a gente tem na apresentação, é ou não é, Ronco?
4: Com toda certeza.
2: É isso aí, tá vendo?
3: Mas aproveitando, né, esse papo de tecnologia, tem muitos locutores que não aprovam isso. Sobre inteligência artificial. O senhor acha que a inteligência artificial pode roubar nosso emprego?
4: Eu acho que já está roubando. Você vê o horário político? Eu sou corajoso. Eu ouço. E tem muita campanha que é feita com inteligência artificial. Eu acho que vai tirar... Por exemplo, pessoas que gravam comerciais estão perdendo espaço. Porque estão fazendo tudo com inteligência artificial. Eu acho que é muito perigoso. Essa inteligência artificial, sei lá, ela entra na sua vida. Eu acho uma coisa do demônio. Não devia existir um negócio dele.
1: Aqui no nosso programa Sobremesa, a gente tem a nossa própria inteligência artificial, sabia?
3: É.
1: Nós temos o nosso Chato GPT.
4: Agora sim.
1: É o Chato GPT. Vou mostrar pra você. Vou fazer uma pergunta aqui, ó. O Chat GPT, que é o que todo mundo usa. Chat GPT. Eu quero saber qual é a sua opinião sobre o Ronco. Sobre o Ronco, o que é?
3: O Ronco é um apresentador maravilhoso. Adoro ele.
1: Muito bem, agora vou mostrar pra você, Ronco. Chato GPT. O que você acha sobre o Ronco?
2: Devia se aposentar e dar espaço pra quem tá chegando aí, já que ele falou que tem 400, 500 jornalistas, radialistas que se formam todo ano.
1: Tá vendo? Esse foi o Chato GPT. Tá vendo, Ronco?
4: Não é à toa que eu te mandei embora da banda.
1: senhora,
3: pega essa, Batista.
1: Ó, o Ronco que tá há quase 40 anos apresentando a Hora do Ronco, ele é o responsável por fazer entrevistas célebres. Ele já entrevistou o rei do futebol, que é o Pelé. Já entrevistou o rei da música, que é o Roberto Carlos.
4: Sim.
1: E na época da ditadura chegou até a entrevistar o presidente João Figueiredo. Época sinistra, hein?
4: Eu fui pros Estados Unidos, que ele foi operado lá e depois ele foi recebido pelo Ronald Reagan. O Ronald Reagan me cumprimentou. Pensa que eu sou pouca porcaria. Que
1: o presidente dos Estados Unidos.
4: Os jornalistas lá, enfileirados lá na Casa Branca, ele cumprimentou um por um.
1: Que legal.
4: Até ele fez uma pergunta pra mim.
1: Qual pergunta que ele fez?
4: O senhor é o Ronco?
2: Nossa, mas, dessas coberturas todas aí, viagem, entrevista, qual foi a mais marcante, Ronco?
4: Infelizmente foi a do Papa.
2: Do Papa?
4: João Paulo II.
2: É.
4: Já ouviu falar do Papa João Paulo II?
2: Claro, João Paulo II, a benção, João de Deus.
4: Esse mesmo. Ele veio para o Brasil e cada repórter cobriria em três lugares diferentes. Eu cobri em Minas Gerais, eu cobri em Aparecida do Norte, em Aparecida, e cobri em Manaus, que era a saída dele do Brasil, que era a última passagem dele para o Brasil.
1: Sim.
4: Então fui eu e o Nenê Garibe, que era o técnico de rádio, né?
1: Sim,
4: o Garibe. Fomos lá para Manaus, tal, chegamos e tal. A missa do Papa ia começar no centro de Manaus por volta de 10 horas da manhã. Pô, nós fomos para 6:30. Um calor, mas um calor desgraçado, suando e tudo. Aí eu pus a mão no bolso. Lembra da Varig?
1: Sim, claro.
4: Pô, tinha aqueles lencinhos que eles davam, sabe? Com álcool e tudo. Sim. Pô, eu fui passar na testa, pelou a testa. Bom, mas tudo bem. Aí, pô, fica lá naquele calor tudo. Fizemos lá a cobertura do Papa João Paulo II. Pô, terminou por volta de meio-dia. E eu falei pro Nenê Garibe, Amadeu Garibe, e agora? Bom, agora nós vamos para o aeroporto. Brigadeiro Eduardo Gomes. Nós vamos para a sala de imprensa e nós vamos transmitir de lá a saída dele. Que ele vai voltar pro Vaticano. Que vai sair do Brasil. Eu falei, Nenê, eu tô muito cansado. Tá uma porra, tô chato. Eu não tô aguentando essa porra desse lencinho. Acabou comigo esse calor. Você acredita, Nenê, que eu vou poder entrevistar o Papa? Eu falei, nem vou chegar perto, vou ficar na sala de imprensa. E como nós vamos ver pela televisão? Ah, tá legal. Então vamos fazer o seguinte, você não vai contar pra ninguém, vai. Eu falei, o que foi? Vamos pro hotel, ar-condicionado. Liga a televisão lá. A gente narra como se estivesse na sala de imprensa do aeroporto. Tudo bem, o que o Papa lá, eu narro. Tá bom? Tá bom. O Papa ia sair às 3 horas da tarde do aeroporto. Pô, o Zé Paulo, que era o diretor, me colocou eu sozinho para falar às 2 da tarde. Pô, eu tinha uma hora para falar. Certo que a sorte que eu levei aquelas homilias. Por exemplo, em Aparecida do Norte ele falou isso. Em Manaus ele falou isso. No Rio de Janeiro ele falou isso. Comecei eu. Até minha mãe falou assim, nossa, eu tava chato, hein? Faltavam 20, 25 minutos para a saída dele, que era às 15 horas. Acabou a energia elétrica. Eita. Não estou brincando. Lá no bairro que eu estava em Manaus. Você imagina o branco que deu. Jesus. Eu não estava vendo mais.
1: Sim.
4: Eu não estava vendo mais. Aí comecei a ler mais homilia e tudo e tudo. Desespero, desliga a porra da televisão, não voltava a luz. Não... Aí, se a lâmpada queimar, compre GE. Pô. Aí, pô, mas deu 3 horas em ponto, não deu mais 3 horas. Pô. Nesse instante, Sua Santidade, o Papa João Paulo II, se despede das autoridades civis, eclesiásticas e militares e se dirige a bordo do seu aparelho da Alitalia com destino ao Vaticano, com assistência técnica de Amadeu Nenê Garibe. O repórter foi Pedro Luiz Ronco. Mas acabei de falar. Quer dizer, terminou a luz, mas você não tem o negócio de telefone que sim, a gente programa, não termina.
1: Claro.
4: Desculpa.
1: Você tava ali no hotel e o. Ó, não, só pra você que tá ouvindo.
4: Tô passando nervoso.
1: Fica à vontade. Só pra você que tá ouvindo imaginar. O ronco tava ao telefone. Antigamente, telefone, não importa se acabar a luz ou não, o fio é outro. O fio é ligado direto ao telefone. Sim. Ele não precisa de energia pra funcionar. Então você consegue discar. Foi isso que o ronco fez. Ele tava no quarto do hotel, fingindo estar lá na assessoria, lá na sala da assessoria de imprensa. Ele pegou o telefone e falou: não, tô aqui. E ele via tudo pela televisão e relatava pelo rádio.
2: Acabou a luz.
1: Só acabou. Que acabou a luz, não tinha mais televisão, teve que improvisar. E aí no finalzinho você falou: bom, deu 3 horas da tarde,
4: o papa já se arrancou.
1: Claro.
4: É. Não demorou 10 segundos, né? Zé Paulo ia andar. Cara, foi meu padrinho de casamento. Pedrão, aonde você tá?
1: Seu chefe falando.
4: Eu tô em Manaus, Zé Paulo. Uma vozinha, sabe? Com medo. Eu sei que você tá em Manaus, eu quero saber onde você tá. Foi, por que, Zé Paulo? Porque o Papa ainda tá no aeroporto, porra! Você falou que ele já foi embora! Aí.
1: Sensacional.
4: Sabe o que é, Zé Paulo? Eu tô no quarto do hotel, tô com 39,5 de febre.
1: Filha da mãe!
4: Nossa, que tosse! Desculpa mesmo, hein? 39,5 de febre. Então eu tô aqui no quarto do hotel, acabou a energia elétrica e deu 3 horas, eu disse que ele foi embora. E foi, então, você vai voltar pro ar, você vai ficar ouvindo, o que eu falar você repete.
1: Caramba, fez um telefone sem fio.
4: Isso. Mas eu pensei o seguinte, eu já falei que o homem se arrancou.
1: Sim.
4: O que eu vou falar? Que foi o Colônia que embarcou? Não tenho dúvida, botei o dedo no lugar do telefone, caiu a ligação.
1: Desligou. Genial, beleza.
4: Ah, e a hora? E a hora que cheguei em São Paulo? Você nunca mais vai fazer nenhuma reportagem especial. Você não vai viajar mais pra lugar nenhum, seu irresponsável. Foi sim, senhor.
1: Senhoras e senhores, hoje recebemos a lenda viva do rádio. Ele que é uma das pessoas mais incríveis, incomparáveis e insubstituíveis do Brasil, da telecomunicação e da radiocomunicação do Brasil. Senhoras e senhores, Ronco! Muito obrigado, Ronco. Obrigado de verdade pela sua presença. Te desejo cada vez mais sucesso na Hora do Ronco.
4: Obrigado.
1: Que você faça 80 anos de Hora do Ronco, por favor.
4: Muito obrigado pela atenção, o carinho que vocês tem comigo, tiveram. Se soubesse que isso me deixa contente, sabe? Porque a gente às vezes não sabe, né? Que tem tantas pessoas que ouvem a gente, que gostam da gente, tem um carinho com a gente. E olha, caramba, que tosse.
1: Olha, vou falar uma coisa pra você, Ronco.
4: E tem pessoas que, carinho, que não conhecem, eu bato tanto de ouvinte. Não. E ele sabe que não é de sacanagem, é apenas um momento de humor, de...
1: Claro, óbvio.
4: Nunca ninguém cobrou nada, graças a Deus.
1: Ô, Ronco, as homenagens têm que ser feitas em vida, então eu tô aqui pra te homenagear. Dos 104 anos de rádio no Brasil, o Ronco tá 53 fazendo sucesso, levando alegria, e é a pessoa mais importante do rádio. Ronco, parabéns, muito obrigado. Obrigado por você ter feito tudo
4: obrigado
1: que você fez.
4: Vocês.
1: Obrigado
4: a vocês. Mas você falou uma coisa que me deixou emocionado agora.
1: Não precisa chorar, Ronco.
4: Você falou que, como que é?
1: Dos 104 anos, 53 você dedica ao rádio.
4: Certo. Eu espero ter mais 30.
1: É isso mesmo, muito bem.
2: É isso aí.
1: Um beijo, Ronco, muito obrigado.
2: Obrigado.
1: E a gente continua o nosso programinha de meu Deus, lembrando essa homenagem ao Ronco que merece. Ouça lá, Hora do Ronco.
2: Quando sempre. Ele morrer, eu vou cobrar do Murilo lá o estúdio com o nome dele.
3: Que isso, tem que cobrar do Murilo mesmo.
2: Eu vou cobrar.
1: Bom,
2: vou
1: vamos fazer. Seguir aqui o nosso programa
2: tá gravado
1: de meu Deus.
2: Aqui.
1: Olha, a gente agora vai pro nosso quadro, que é o quadro favorito. Todo mundo ama. É hora de trazer informação com diversão. É hora de dar as notícias, mas de um jeito que só a gente sabe. É hora de fazer você entender tudo aquilo que foi dito no TMC 360 de uma maneira mais didática e bem-humorada. E, melhor, sem custar o que a Jonah Trapton custa ao RH. Senhoras e senhores, é hora dele, do quadro Girinho de Notícias, vai!
3: Aí, vem pra cá, Lucas. Vem pra cá, Lucas.
2: Girando e rodando.
1: Muito bom, vai.
3: Vai, Patrícia.
1: Muito bom, ó. Primeira notícia do dia, posso trazer?
3: Pode ser?
1: Por favor, claro. É o seguinte, olha só. O diretor da Polícia Federal foi afastado, mas o Flávio Dino, ministro do STF, disse assim, ó, volta pro cargo. Que isso? O que que tá acontecendo?
3: Eita.
1: Tá rolando o maior quebra-pau entre os ministros do STF. Dizem por aí, ó, supostamente quase teve briga física, sabia, menino?
3: Mentira.
1: Ó, informações do nosso roteirista Rodrigo disse que supostamente quase teve briga de mão, hein? E a gente vai tentar explicar pra você agora o que tá acontecendo. Semana passada, o ministro André Mendonça divulgou umas conversinhas do Xandão Alexandre de Moraes com o Vorcaro.
3: Certo.
1: O Daniel Vorcaro, o dono do Banco Master, que tá preso. Então, teve conversa do Alexandre de Moraes com o Vorcaro. E elas foram divulgadas pelo ministro André Mendonça. O Alexandre de Moraes, obviamente, não gostou. Disse que o André Mendonça tava sendo parcial. Que ele tava sendo casaca, entendeu? Mudando de casaca e ordenou. Investiguem o André Mendonça agora. Já que o André Mendonça trouxe essas conversas do Alexandre de Moraes com o Vorcaro, o Alexandre de Moraes disse, não, investigue ele, o André Mendonça. O Xandão até usou um relatório da Polícia Federal contra o próprio Mendonça. Só que o Mendonça entendeu que isso passou do ponto e afastou o diretor da Polícia Federal. Você conseguiu entender?
3: Senhora. Nossa, é um rolo
2: danado. Parece briga de criança isso.
1: Pois é, não é parece? Mais ou menos assim.
3: Queima quem garau.
1: O Alexandre de Moraes falou assim, ó, você trouxe conversinhas minhas? Não. Comece a investigar você. Quase que dizendo, você também tem rabo preso. E aí o André de Mendonça falou, não. Isso não pode acontecer. Tira o dono da Polícia Federal, o diretor. Tipo assim, quem é que manda lá na Polícia Federal? É essa pessoa? Tira ele lá. Manda tirar. Foi o que o André Mendonça disse. Só que não acabou. Porque hoje, o Flávio Dino, que também é do STF, o ministro do STF, ele reintegrou o diretor da PF. Ele recontratou. Falou, não vai sair não. Vai ficar e vai investigar. Olha aí que loucura.
2: Que coisa, hein? Que maravilha, hein?
1: Nossa. Tira casaco, bota casaco. É. Isto aí, meus amigos, é o resumo do Brasil, isso onde aí, tá todo mundo envolvido. É aí depois um falam assim, não, porque não dá pra ser político, não dá pra você não ter partido. Meus amigos e minhas amigas, tá todo mundo envolvido, até o pescoço.
3: Ai, se errado é
1: você. Errado é você que não ficou com nenhum pix, não recebeu nada. Não recebeu nem da esquerda, nem da direita, nem do centrão. Errado é você. Trouxa é você que não tá fazendo parte da maracutaia. Pô, tá todo mundo envolvido. Você acha que não? Pela madrugada.
3: Vou até ver nos aplicativos de relacionamento se eu não tinha dado médico, vorcaram. Vai que, né?
1: Vai, ó.
3: Vai lá. Que. Mas mais absurdo que isso é o absurdo de algumas fake news existirem há tanto tempo, né? Pois é, finalmente a Xuxa reagiu àquela famosa teoria da conspiração de que ela teria vendido a sua alma para o Caipiroto.
2: Peraí, como porque, assim?
3: Gente,
2: né? Caipiroto.
3: É o Caipiroto.
2: É o demônio interior.
1: Que mora lá
2: é em... É o Beelzebub.
1: Que mora lá em Piracicaba, o jumenta.
3: Caipiroto.
1: É o Beelzebub.
2: Que Caipiroto.
1: É Capiroto.
3: Ah, eu achei que era Caipiroto.
1: Não, pelo amor de Deus. Se você conhece algum caipira que é virado no geral,
2: é possuído.
3: Caipiroto. Não, mas gente, tinha essa teoria da conspiração, né? Onde a Xuxa talvez teria vendido a sua alma ao diabo.
1: Falavam de rodar o vinil ao contrário,
3: fazer,
1: né?
3: Isso, pra fazer tanto sucesso assim, né? Só que é a primeira vez que ela fala sobre isso. Ela repostou aí nas redes um post que falava sobre esse boato. E nos comentários dessa postagem ela escreveu... Pois é, e Deus que me deu tudo, fica onde nessa história, hein? E é claro que esse boato existe há muito tempo, desde os anos 80, 90. E, cara, Xuxa não deve aguentar mais ouvir um negócio desse.
2: Ela desmentiu o cramulhão, então.
1: Exatamente.
2: O tinhoso.
1: O tinhoso.
2: Lembra
1: o
2: quando falava de criança? Que você botava o disco da Xuxa ao contrário, era o capeta.
3: É, o Hilarie ao contrário, lembra? Não era?
1: Eu lembro disso. É muito
3: triste. Eu nunca pensei.
2: E aí a gente descobriu que ele cantava melhor que a Xuxa.
1: Não, claro que não. Xuxa canta muito bem. Misógino! Você está sendo misógino! Está falando mal da minha Xuxa, da minha rainha. Aqui não!
2: Humor!
1: Isso aqui não. Humor!
2: Falando agora, em loira...
1: Mas tem muito cantor aí que podia ter feito pacto aí pra... Porque a voz é ruim. Sucesso não é muito bom, não.
2: Falando em loira, vocês viram ou não?
1: O que aconteceu?
3: O que aconteceu com a Ana Maria?
2: Braga... Perdeu a linha, rapaz.
1: O que aconteceu, dona Maria Braga?
2: Vocês não viram?
3: Não vi.
2: Né? Eu vou pedir pra soltar o vídeo. Ela, uma salsicha de 22 centímetros.
3: É o quê?
2: Você já viu uma salsicha de 22 centímetros?
3: É melhor você não perguntar. Pergunte em outro horário que eu respondo.
2: Ó, bota o vídeo da Ana Maria Braga aí. Bota o vídeo, Cuca.
5: Eu soube que tem um...
3: Tem seu valor.
5: Um outro aqui que chama Claudião.
6: Até nome?
5: Uhum. É, que tem nome, caraca, sobrenome, endereço, RG e tudo. Ah. Tem 22 centímetros.
6: Tá, o Claudião?
5: É, o Claudião.
6: Ô, Claudião!
5: 22, tem outro cara que eu conheço. Tem...
1: E que é isso?
6: O Cleita. E o cara não vai beber, não tinha.
2: Que isso? Ela tava fazendo.
3: Hoje é o dia do cachorro quente, né? E aí ela tava fazendo cachorro quente no programa dela e aí ela soltou essa sobre o tamanho da salsicha.
1: Mas o Claudião, que ela leu o comentário, devia estar falando que ele faz um cachorro quente com uma salsicha de 22 centímetros. Aí ela só leu a mensagem no meio do programa ao vivo e parecia: o Claudião tem 22 centímetros. Entendi.
3: Tá certo. É quase nickname do bate-papo UOL.
1: Vamos dar uma olhada na nossa enquete do dia? Batista, traz aí.
2: Olha só, você acha que os ministros estavam caindo na gargalhada? Por qual motivo naquela foto, hein? O Luiz Augusto diz o seguinte: eles estão rindo porque está em ano de eleição, o brasileiro está endividado e eles dividindo entre eles o dinheiro do Vorcaro. Olha aí.
1: Isso aí foi...
2: Cuidado, hein, Luiz Augusto.
1: Cuidado aí.
2: Vou passar um arroba seu lá para a Bim.
3: O Renan Oliveira, ele mandou o seguinte: o Xandão deve ter falado que abriu uma conta no Banco Master. Sim. E aí o Gilmar respondeu: você gosta de emoção, né, querido?
2: Valdo Martins falou: o Xandão deu uma gargalhada porque o Gilmar Mendes disse que ia trocar o carro dele por um Monza 82.
1: Meu Deus
2: do céu, Monza
3: 82. E o Rodrigo Torres mandou o seguinte: tava rindo da trend dos anos 80. O Xandão tava lembrando da época que ele ainda tinha cabelo. Essa é boa.
1: Essa é boa.
2: Bem bolado, bem bolado. Juliana Oliveira, eles não estavam rindo, eles estavam farmando aura com a burrice do brasileiro, né?
1: Amigos, hoje o nosso programa foi mais do que especial. Hoje a gente conversou com o Ronco, ele que há 53 anos trabalha todo dia dedicando sua vida ao rádio. Muito obrigado, Ronco. Nós te amamos muito. E amanhã nós estamos de volta. Amanhã tem mais sobremesa pra você. Amanhã tem mais Marcelo Batista.
2: Vocês não vão me entrevistar, não? Eu tenho 37 anos de rádio.
3: Quando você chegar com 50, quando você falecer, a gente faz homenagem pra você.
1: Mini Ruth, que grosseria.
2: Tá mais fácil você morrer
3: antes do que eu. Não dá pra comparar, né, Batista?
2: Vamos ver.
1: Isso é uma boa pergunta, hein? Qual dos três apresentadores você acha que morre primeiro?
2: A gente pode fazer dia 2 de novembro, finados, o bolão pé na cobra.
1: Sabe? Um beijo. Fique agora com a programação da TMC. Tchau, tchau.

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O assunto agora é educação e a novidade é que o estado de São Paulo alcançou o melhor resultado da sua história no PISA. A avaliação internacional da Organização para Cooperação e Desenvolvimento Econômico mostrou que os estudantes paulistas ficaram acima da média nacional em ciências, leitura e matemática. E para entender o que esses resultados representam e os

0: Então, São Paulo avançou muito, à frente de países da Europa. E o que que a prova do PISA mede? Ela mede algo muito importante, que é a capacidade dos alunos de resolver problemas reais, mede o raciocínio lógico, mede habilidades do século XXI, como a criatividade. Então, a gente se preocupa muito com a educação, com a grade horária, com os livros dos alunos, com a aprendizagem. Isso agora foi refletido, né, na prova do PISA, que é o Programa Internacional de Avaliação dos Estudantes e que é a prova mais importante do planeta.
1: Boa notícia realmente, secretário. E entre essas áreas que o senhor citou, matemática, ciências, leitura também, em qual dessas áreas o crescimento, a evolução foi mais significativa na sua avaliação?
0: Onde a gente mais evoluiu foi ciências, que a gente evoluiu mais de 30 pontos. A gente também reforçou o currículo em ciências e estamos muito satisfeitos. A gente teve um avanço de 20 pontos em matemática, 25 pontos em leitura e 30 pontos em ciências. Foi onde a gente mais avançou, foi muito positivo.
2: E o PISA avalia estudantes de 15 anos e mede a capacidade de aplicar conhecimentos em situações ali do cotidiano, né? O que que esse resultado revela sobre a qualidade de aprendizagem na rede paulista e também os desafios ainda, né?
0: Olha, revela que a gente está focando o currículo, a gente tem que aproximar a escola da vida do estudante. Isso aqui é muito importante. O estudante não pode aprender matérias na escola que estejam muito pouco relacionadas à sua vida adulta. E o PISA, ele mede isso, problemas reais. Então, a gente conseguiu, de uma maneira, ter um currículo que foque em habilidades que o estudante precisa. Então, por que isso? E outra evidência que isso foi muito positivo é a frequência escolar, né? Então, o aluno está indo muito mais para a escola. Antes, quando a gente chegou aqui nessa gestão, o aluno, de 100 alunos, 28 alunos faltavam por dia no ensino médio. É um número muito ruim. Hoje, cerca de 10 alunos somente faltam por dia. Quer dizer, a gente reduziu muito, o estudante vai muito mais para a escola. Por quê? Porque o que cai na escola, o que está sendo dado na escola, o estudante vê muito mais utilidade. É educação profissionalizante, são problemas do mundo real. Isso agora foi captado pelo PISA, né? A gente ainda tem muitos desafios. Matemática, embora a gente tenha crescido bastante, temos muito acima da média brasileira, né, e passamos aí o México, passamos o Chile, ainda é a nota que mais falta. Isso mostra a direção, é, né, o reforço em matemática ainda é necessário.
1: E, secretário, a participação dos professores dentro desse contexto, né? Qual que é nesse momento? A gente sabe da importância do dia a dia, né? Como que o senhor avalia também a participação dos professores?
0: Total, esse é um mérito muito, 100% mérito dos professores, porque a secretaria, a gente prepara, a gente apoia, né? Quem brilha, quem dá aula, quem passa o conhecimento para o estudante, verifica se ele está aprendendo, são os nossos professores. Então, em São Paulo, a gente tem 150 mil professores dando aula e a gente apoia eles. Como que a gente apoia? Dando uma formação boa, livro bom, material, bastante prova. Então, a gente dá muito apoio e está deixando eles brilharem e eles estão brilhando. Tá? Então, isso é muito positivo. E a gente tem um destaque também: São Paulo mudou, isso acho que o nosso ouvinte aqui vai gostar de saber. São Paulo mudou o jeito de pagar bonificação para professor. Tá? Que é uma bonificação individual. Isso os professores receberam muito bem. Aquele professor de história que ensina história, ele recebe dois salários a mais. Aquele professor de ciências, que ensina ciências, se ele ensinar bem os alunos dele forem melhor nas provas finais, ele também recebe dois salários de bônus. Então é um estímulo, tá? Mas isso são estímulos. Quem brilha mesmo, quem fez o trabalho, quem ensinou melhor, foram os professores da rede estadual.
2: E só para a gente encerrar aqui bem rapidamente, que o nosso tempo estourou, mas eu queria fazer essa pergunta. Existem muitos avanços, como a gente está falando aqui, mas também desafios, né? Não só dentro da sala de aula, mas tem acessibilidade, inclusão, tecnologia, né? Que não é para todo mundo.
0: Sim, a gente tem muitos avanços a conquistar, né? Então, por exemplo, você citou a educação especial. A rede de São Paulo, quando a gente chegou aqui, atendia 70 mil crianças e jovens com deficiência, com necessidades especiais. Então, a gente avançou muito.

0: colocou mais gente para atender. E olha o que aconteceu: os pais tiraram muitos estudantes, jovens, crianças das escolas particulares, colocaram nas escolas públicas pela nossa qualidade, pelo serviço gratuito, e hoje a gente foi de 70 mil para 110 mil estudantes atendidos. Mas também temos muitos desafios, nem todos a gente consegue atender bem, o Estado está atendendo melhor, tanto que agora mais estudantes estão com a gente, mas é um grande desafio. A gente tem desafios com computadores, a gente precisa comprar mais computadores também, a gente agora está entregando 200 mil tablets nas escolas. Mas isso é suficiente? Não, a gente precisa ter mais computador. Então, a nossa rede, sim, tem muitos desafios. Tá? Ainda é uma rede muito desigual, e isso é muito interessante, não é por vulnerabilidade ou região da escola. Tem muita escola que está em comunidade, em lugar muito pobre, e a escola vai muito bem. Mas ainda tem escolas que tiram notas 8 e 9 nas avaliações, e escolas que estão para trás. Então a gente precisa concentrar e apoiar essas escolas que não estão tão bem. Mas de uma maneira geral, o avanço foi muito forte.
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3: 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Olá, olá. Seja muito bem-vindo, gente, ao Corre TMC. Eu sou Mirelle Mosquela. Quem cedo madruga já correu 2 quilômetros. E você? Já tirou o seu popô do sofá e fez alguma atividade física? Já mexeu aí, mexeu e remexeu o esqueleto, porque é bom para o corpo, para a alma e para a mente? Falando em bom para o corpo, alma e mente, já quero saber se o meu parceiro já fez uma corridinha hoje. Muito bem-vindo, André Galvão.
4: Muito, muito bom dia, boa tarde, boa noite, né? Não sei que horas que as pessoas estão nos ouvindo, porque graças a Deus o Corre TMC está sendo reprisado muitas vezes no final de semana para essa galera toda. Olha, minha cara Mirelle Mosquela, eu já fiz o meu cardio hoje, é bonito falar isso, né?
3: É aquele famoso tapado?
4: É, não, a galera agora, eu quando a gente começou, não tinha isso aí de fazer meu cardio. A galera só falava que corria, né?
3: É, agora faz um cardio.
4: É, agora você faz o cardio, né? Então hoje eu já fiz o meu cardio, mas vambora, vamos pra cima, tamo junto, Mimi. Temos coisas importantes pra falar, né? Que bacana aí o que rolou lá na Suíça na semana passada.
3: Louco, hein? O que foi isso, gente? Que fenômeno, semana passada então em Zurique, na Suíça, na competição que é super famosa, né, super tradicional do atletismo, a Diamond League. Ele, Alisson dos Santos, o nosso querido Pio, é o novo recordista mundial dos 400 metros com barreiras. O brasileiro simplesmente venceu com 45 segundos e 80 centésimos.
4: Loucura.
3: Quebrando uma marca que era de 49 segundos e 94.
4: É, 45 e 94.
3: 45 e 94.
4: 14 centésimos ele abaixou e bateu o recorde mundial. É realmente espetacular. Esse tá no corre.
3: Não, esse tá sempre no corre. Um beijo pra você, Pio. Já fica aqui o convite pra você participar, chega mais aqui no corre, né, da TMC, pra contar um pouquinho mais pra gente sobre esse feito incrível que você fez. E o Pio é gente boa, mó vibe. Toda vez que ele vai ali competir, você vê que ele tá sempre dançando, faz uma dancinha, ou seja, ama o que faz, brabíssimo. Lembrando também que é medalhista, né?
4: Sim.
3: Olímpico, bronze em Tóquio, bronze também em Paris 2024, e é isso, é o único brasileiro bicampeão de medalhas olímpicas em provas de pista de atletismo masculino. Então uma salva de palmas pro Fios.
4: Muito legal, e

0: Ele bateu o recorde, né? E pouca gente sabe disso, mas o Brasil até quebrou alguns recordes mundiais mais recentemente, mas sempre em pistas indoor, né? Aquela coisa que eles não consideram tanto, porque aí não tem a incidência do vento, né? É. Não, claro, é um recorde mundial também, tem que ser considerado, mas não é como numa pista, numa Olimpíada, né? E o Alisson dos Santos foi o primeiro recorde mundial do Brasil em pista desde 1975.
1: Chupa Brasil. Chupa mundo. 51
0: anos que a gente não tinha um recorde mundial em pista. Então é um fenômeno mesmo, merece todos os aplausos, todo o reconhecimento. Duas medalhas olímpicas já no currículo e é claro que a gente já fica na expectativa para os Jogos de Los Angeles.
1: Pista logo ali, vai. Daqui a pouquinho, né? 2028.
0: See
1: you, LA. É isso. E para a gente bater um papo, então, para a gente já começar o nosso Corre TMC. Contudo, gente, a gente recebe agora, né, para quem está acompanhando a gente no YouTube, ele está online, super conectado com a gente, um dos maiores nomes da corrida no Brasil, fundador da assessoria RunFan, é o Mário Sérgio, que completa mais de 30 anos formando corredores e ajudando, claro, a construir essa cultura da corrida no país. Então, Mário, seja muito bem-vindo!
2: Obrigado. Gostei das palmas. Obrigado, Mirelle. Obrigado, André. Prazer estar com vocês aqui, ó, falando com os ouvintes da TMC. E fico feliz de saber que vocês já pagaram o seu cardio aí hoje.
0: Mas quando o Mário Sérgio começou a dar treino, aliás, já são muitos convidados que a gente trouxe aqui, né, já foram muitos que a gente trouxe aqui que citaram o Mário Sérgio.
1: É verdade, né? Muitos. Nossa, muitos. Todo mundo que vem pra cá cita Marcos Paulo Reis, Nelson Venâncio e Mário Sérgio também da RunFan.
0: É isso. Então é muito legal a gente tê-lo como convidado. Mas quando o Mário Sérgio começou a treinar a rapaziada lá, ninguém falava esse negócio de cardio, né, Mário? Isso aí é novo, esse papo aí.
2: Não, ninguém falava isso, não. Isso é novo.
1: Mário, a gente estava trocando uma ideia agora, que no começo do Corre TMC, né, falando sobre o Pio, e eu acho legal a gente falar sobre isso, né, com você também. Então, assim, a conquista histórica do Alisson dos Santos, ela é muito importante pro cenário da corrida, né? O Pio aí, então, bate o recorde mundial, é o mais novo recordista mundial. E você, como treinador, o que mais impressiona numa performance como essa? Você acha que é técnica, é preparação mental, é disciplina?
2: Olha, Mirelle, eu sou um apaixonado, né, logicamente, pelo esporte, né? Minha vida inteira foi esporte. Eu fui atleta competitivo de um outro esporte que é a natação, né, de onde eu vim. Então, participei treinei dos 5, 6 anos de idade até os 23 anos. Então, eu dou muito valor a essas conquistas, né, pessoais dos atletas, porque é colocado muita coisa em cima, né? Ele abdica de muita coisa, é muito, muito treino, muito sofrimento, muita dor, né, nos treinos. Então, o que mais me impressiona no Pio, na verdade, tem a técnica, lógico, uma técnica maravilhosa, mas principalmente, né, a resiliência dele, né? A disciplina e uma coisa que eu acho muito exclusiva dele, que é a alegria com que ele compete. Eu acho que você chegar numa Olimpíada, numa Diamond League, né, e antes da prova ver ele corre confiando nele. E ele começou, e é bom lembrar, né, que ele começou no sub-20 a participar de campeonatos mundiais em 2016. Então são 10 anos, né, que ele está no pódio desde o sub-20, brigando com os melhores e baixando o tempo. Quando ele começou em 2016, ele tinha 55,3, né? Hoje ele vai lá e faz 45, quer dizer, semana passada ele fez 45,80, né? Então 10 segundos numa prova de 400 com barreira em 10 anos, né? Isso é um negócio extraordinário. Mas o que mais impressiona mesmo é como é que ele compete numa coisa de tanta pressão, de tanta coisa em jogo, dinheiro, patrocinador, né? Tudo com aquela tranquilidade, aquele bom humor, aquela alegria. Isso para mim é extraordinário.
0: E assim,

0: até por trabalhar com tantos atletas amadores, Mário, como que um atleta como ele, né, o Alisson Pio, como que isso acaba refletindo no seu dia a dia com os caras que estão começando, com as meninas que estão começando, ou com os mesmo as pessoas já de idade que também de alguma forma podem se inspirar no Alisson? Como é que funciona isso, né? O sucesso de um atleta olímpico brasileiro, como que isso se reflete também nesse dia a dia com essa galera toda que quer brincar, quer participar, quer treinar, quer ter uma melhor condição física?
1: Olha, André, eu acho que o que o Alisson traz para o Brasil, em primeiro lugar, é que todo mundo fica orgulhoso, né? Então tem aquela coisa de Brasil, como você falou, né? Em pista são 50 anos, né? Que foi o João do Pulo, acho que foi o último a bater o recorde em pista, né? Mundial, se não me engano. E o recorde, né, no atletismo, né, desde 98 com o Ronaldo da Costa, né? A gente não tinha um recorde mundial desde 98. E o recorde do Ronaldo não durou muito tempo, né? Mas foi o último recorde no atletismo que nós tivemos, né? Então acho que a primeira coisa que traz aquele orgulho muito grande, né? Aquela alegria. E uma coisa que acho que traz para os amadores, e eu espero que traga cada vez mais, né? É a importância da disciplina, né? Nos treinamentos. Eu acho que isso é um grande. Eu acho que o maior exemplo que um atleta profissional como ele, assim, traz é a importância de um dia após o outro mesmo, né? Eu estava comentando, 2016 até agora, né? São 22 anos, né? Desculpa, são 10 anos em alto nível, mas ele começou a treinar antes ainda. Então, imagina o que é treinar 7 vezes por semana, 6 vezes por semana, de manhã à tarde, fazer musculação, dormir cedo. Então, eu acho que essa disciplina para conquistar algo, eu acho que é uma coisa que eu espero que traga como exemplo para todos os praticantes, né?
2: Disciplina, né? Então,
0: Palavrinha-chave,
2: não,
0: né?
2: disciplina e resiliência,
0: É
2: né?
0: isso.
2: Duas palavras ali chave,
1: Resiliência.
2: né? Resiliência que o Mãe acabou trazendo pra gente.
1: Mirella, porque é o seguinte, né? Tem dia que ninguém quer treinar. Muitos dias um atleta desse não quer treinar. Eu acho que talvez algumas pessoas achem que esses caras são do outro mundo porque não tem dia ruim. Não, tem dia ruim sim. Tem dia que você chora na pista, tem dia que você não quer levantar da cama, tem dia que você está dolorido, você está cansado. E você vai lá e enfrenta. Eu acho que isso é uma coisa que mais me. Pelo menos quando eu era atleta, é o que mais me trouxe para mim como pessoa, né, para o meu trabalho, para o meu dia a dia, que eu procuro passar para os meus filhos, e o que um cara desse mostra, né, que não tem nada de, não tem almoço grátis, né, assim, é muito treino, é muita dor, é saber conviver com a dor, é ficar confortável no desconfortável, né?
2: Agora, Mário, não, exatamente, concordo com tu. Aonde eu assino aqui, Mário? Tudo que você falou aqui, onde eu assino? Agora, vamos falar um pouco da Ranfan? Porque assim, o Ranfan completa então assim quase 30 anos, é isso? Quando é que completa 30 anos de assessoria? Já completou, tem mais de
1: Não, na
2: 30
1: verdade,
2: anos.
1: tem mais de 30 anos. A gente está com 33 anos, né? Então,
2: 33
1: é
2: anos.
1: bastante tempo.
2: Bastante tempo. Então você viu todo, né, todo o percurso que a corrida foi apresentando, né, no Brasil, no mundo. A corrida sair ali de um esporte que era muito nichado para virar um fenômeno. Eu sei que muitas coisas mudaram, mas você consegue listar algumas nesses últimos 30 anos que mudou muito para você como treinador, que tá ali pertinho desses corredores também, acompanhando esses atletas amadores e também profissionais?
1: Olha, Mirelle e André, eu acho que o que mais mudou, o que eu acho que mais mudou nisso, porque o corredor, na verdade, né, ele, na minha opinião, ele mudou um pouco a idade dos corredores no Brasil, principalmente ultimamente, né? Mas o corredor sempre foi, me parece uma. Quando chega pra gente, me parece mais ou menos a mesma coisa. Lógico, tem os diferenciais da questão das mídias, que isso ajudou a mudar tudo mais. Mas eu acho que num cenário de corrida, o que mais mudou para mim foi a profissionalização, né, dos organizadores de provas de corrida no Brasil. O Brasil se torna, né, um dos maiores, talvez o maior centro de corrida da América Latina. E então as provas no Brasil são organizadas, né, principalmente São Paulo, aqui também, Rio, são organizadas com, de um nível muito, muito bem feito, muito tecnicamente bem feito, e o número de provas, que é algo que me impressiona, né? Eu lembro nos inícios dos anos 90, as provas eram feitas no Ibirapuera, volta de 3 quilômetros, e participavam 500 atletas, né? Eu tive há 2 semanas atrás numa prova que é o Bota para Correr, né? Uma prova com caráter de levar, de, como vocês mesmos falaram aí, sair do sofá, né? Levar o pessoal para começar a treinar. Tinham 28 mil pessoas, né? Então, de 500 pessoas para 28 mil pessoas, né? Por mais que, lógico, isso não foi do dia para a noite, né? Foram 30 e poucos anos nisso, né? Que eu fui acompanhando, mas é algo que me impressiona, porque não são só os 28 mil, né? É o fato de terem 28 mil numa cidade que tem 180 provas por ano, né? Que são quase 3 provas por fim de semana, né? São aproximadamente 3 provas por fim de semana. Então isso me impressiona.
2: Dá para escolher prova a hora que a gente quiser no final de semana, né, Galvão?
0: É, não, isso é muito legal, cara. Essa massificação, né, da corrida é muito bacana. Agora, aproveitando a experiência do Mário Sérgio, né, acho que a gente tem que fazer essa pergunta, porque acho que muita gente fica nessa dúvida. Mário, qual que é o erro número 1? Né, de quem começa a correr ali naquela empolgação e aí você já corrige logo de cara, né? Queria que você contasse um pouco dessa sua experiência e também qual é o conselho que você deixa para quem ainda não começou, tá com vontade, mas ainda não começou a correr.
2: Tá com aquela semi-preguicinha, né?
0: É.
1: Tá certo, tá certo. Não, muito legal poder falar isso para o André e Mirelle. Primeiro assim, o erro comum hoje, número 1 que eu vejo do atleta, né? Principalmente a turma mais nova, assim, né? Eu acho que é uma geração, assim, abaixo dos 20 anos, tá? Uma geração que já nasceu com a história do, né? Ou pelo menos cresceu com a história dos smartphones, né? E isso faz com que, eu acho que exista uma velocidade, né, nas informações, em tudo, né? Tudo fica mais rápido, tudo fica, tem pouca paciência para ler, né? Tem pouca paciência para, quer receber tudo mais mastigado e rápido, né? E eu acho que no esporte isso não combina, né? Acho não, né? A gente começou falando do Pio, né? E o Pio começou a participar de torneio internacional em 2016, né? 10 anos atrás. Então, eu acho que essa falta de paciência para resultado, né? De querer resultado rápido, eu acho que é um erro muito comum nos atletas amadores, principalmente nos atletas mais jovens, né? E um outro erro nos atletas amadores corredores que a gente procura dentro da Run Fun trabalhar, é a história de não saber correr devagar, entendeu? Então, você tem uma dificuldade de fazer o atleta e tem uma dificuldade de fazer o atleta correr muito forte quando tem que ser muito forte. Então, eu acho que isso são os dois principais erros que eu vejo no atleta amador, né? E minha dica para quem quer começar, né? Eu sou super partidário, eu gosto de ler bastante, né? E um livro que eu adorei, né, de ler sobre hábito, né? Um livro chamado Micro-Hábitos, né? E aí ele fala uma coisa que eu concordo totalmente, sabe? Para quem quer começar, eu acho que o principal é começar com pouco. Então, ao invés de já pensar, vou começar segunda-feira correndo 1 hora na esteira, é falar o seguinte: eu vou começar segunda-feira andando 15 minutos.
0: Isso.
1: E aí você começar a colocar uma organização na tua vida, aonde você se prepara antes, no dia anterior de você treinar, você já deixa tudo pronto. E aí você vai e repete outra vez os 15 minutos. E repete outra vez os 15 minutos. E depois você vai para 20 minutos. E você repete naquela semana os 20 minutos. Eu acho que acabar o treino no início, falando, nossa, mas já passou, mas nossa, como foi rápido. E isso se tornar uma coisa fácil quando você separa o teu material e deixa já pronto para evitar aquela coisa de, ai, putz, será?
2: Um pouquinho, né? Um passo de cada vez, 15 minutinhos, depois mais 15 minutinhos, depois sobe um pouco. Então, quero agradecer a presença, então, aqui do Mário Sérgio, o atleta, treinador, fundador da assessoria Run Fun, que está há mais de 30 anos, né, no mercado. Mário, muito obrigada. E a gente segue por aqui no Corre TMC, porque convidado bom, convidada boa, sempre pinta por aqui, gente. Não tem jeito. Ela, vou contar a minha história, como eu a conheci.
0: Pois não.
2: Olha só, eu estava lá navegando na internet, como sempre, no Instagram, nas redes sociais. E aí eu falo, gente, quem é esta menina, um fenômeno, correndo, e sempre assim, né, com muitos conteúdos legais, contando a história dela. Eu falei, nossa, eu acho que eu quero conhecer um pouquinho mais e vou levar ela no Corre TMC. Então, ela é maratonista, também ela é apaixonada por moda, tá sempre muito belíssima, mas atleta, viu, gente, corre. Corre não, ela voa! A gente vai falar um pouquinho mais sobre as metas dela e os tempos também que ela já fez nas maratonas pelo mundo afora. Então, muito bem-vinda, Juliana Marcão!
3: Oi,
2: tudo
3: obrigada.
2: Bem?
3: Tudo ótimo, e vocês?
0: Tudo bem. Esse negócio de falar os tempos, okay. Os recordes não, né? Que ela fez, isso aí... Isso aí é só pra mexer com a gente, né?
2: Sempre, né?
0: Mimi.
2: Sempre vem pra cá e fala, ah, é um pace de 3, é um pace de 4, pra dar aquele tapa na nossa cara, né, Galvão?
0: É isso. Mas tudo bem, né? A gente aceita, né?
2: A gente aceita.
0: Aceita e admira, não é, isso, Mimi?
2: E muito. Você tá bem, Ju? Bem-vinda.
3: Tô bem. Obrigada pelo convite. Tô muito feliz de estar aqui.
2: Ah, imagina. O prazer é todo nosso. Já correu hoje?
3: Já.
2: Já fez a corridinha?
3: Já fiz.
2: E você treina todo dia?
3: Então, não treino, na verdade, treino a corrida ou treino a normal?
2: Ah, essa tudo. É uma boa pergunta, né, Galvão?
0: Não, tudo é treino.
2: Porque tudo é treino.
0: Tudo é treino. Não vem diminuir nossos treinos, não.
3: Então, treinar, eu treino, eu só dou um dia de descanso na semana, geral, assim.
2: Tá.
3: Mas corrida, eu treino, tava 4, agora eu tô entrando pra 5, eu vou explicar por que eu tô ainda em... Talvez não entre, tô no...
2: Olha, tá num dilema. Então a gente vai deixar esse dilema pra discutir um pouquinho mais tarde, mas eu já sei que você sempre teve o esporte na sua vida.
3: Sim.
2: O tempo inteiro ali, né, seus pais sempre te colocaram pra fazer uma atividade física. E isso foi uma sementinha que plantaram ali, né, Ju?
3: Com certeza, desde nova. Eu sempre fui uma pessoa que, assim, elétrica, sabe, assim, desde novinha. E aí, meus pais sempre me incentivaram bastante nessa questão do esporte, que eu sou muito grata a isso. E que eu tenho certeza que cada um desses incentivos lá, desde novinha, fez muita diferença para chegar onde eu sou hoje.
0: Muito legal, né? E assim, quando a gente olha para Juliana, a gente já percebe claramente, né, que ela é diferenciada, né, Mimi?
2: Tá na Chica?
0: É, ela já tá no estilo e tal.
2: Pra quem tá acompanhando a gente no YouTube, já viu? Tá com um blazerzinho branco.
3: É, o blazer da minha marca, né? Tô vestindo minha marca de roupa, porque além de atleta... Atleta não, atleta é amadora, né? Aspirante é atleta. Eu sou dona de uma marca de roupa, então eu tenho que ficar na minha rotina aí com essas duas coisas.
0: E corre com a sua marca de roupa?
3: Não, que a minha marca de roupa, ela não é marca fitness. Ela é uma marca de alfaiataria resort.
2: Nossa!
3: Resort wear.
2: Então, atleta, empreendedora, apaixonada, né, por moda. E como é que a corrida, ela entrou na sua vida, Ju? Depois de você ter feito, né, acho que fez sapateado, é isso? Sapateado, balé, tudo!
3: Deixa eu falar o que eu fiz aqui, juro. Ó, comecei criança, acho que a primeira coisa que eu fiz, minha mãe me colocou no balé. Aí fiz balé, muitos anos de balé. E aí, só que o balé era muito monótono pra mim. Aí eu ficava, acho que eu era aquela criança que ficava pulando ali, sabe? E aí, depois eu entrei pro jazz, sapateado. Aí nesse meio tempo, quer dizer, antes do jazz sapateado... Fiz ginástica olímpica, porque eu morava aqui em São Paulo, eu nasci aqui em São Paulo. E aí, aqui em São Paulo, comecei na ginástica olímpica. Aí me mudei pra Recife, porque meus pais se mudaram por conta de trabalho. E lá não tinha um lugar de ginástica olímpica legal. E daí eu já cheguei até a competir na ginástica olímpica aqui.
2: Nossa, então era sério, né?
3: E aí, quando eu fui pra lá, entrei na ginástica rítmica, que era um misturado um pouquinho, né? Mas aí também não me adaptei muito, e aí fui pro jazz sapateado. Aí fiz aula de tênis, aí fiz hipismo, fiz nado sincronizado, natação.
2: Meu Deus.
3: Tudo que vocês imaginam.
2: É uma atleta multi, né? Multiatleta.
3: Sim.
2: Tá aqui com a gente.
0: Mas é muito legal porque a gente vê essas histórias se repetindo, né? Que são crianças que já foram ativas na infância, né? E aí se tornam adultos também, que buscam o esporte como saúde. Isso normalmente vem dos pais, né, Juliana? Não sei se... Se também
3: Na verdade,
0: foi assim pra você.
3: A minha mãe, ela fazia jazz quando era nova. Super linda, maravilhosa. Olha eu ali.
0: Já tá aparecendo no YouTube.
2: Pra quem tá acompanhando a gente, olha aí. Já estamos vendo imagens.
0: A Juliana completando as provas.
2: Da Gil correndo.
3: E aí, meu pai, ele... acho que meu pai nunca foi muito do esporte, assim, sabe? Mas o meu irmão competia natação também, desde novo. Competiu brasileiro também, tudo. Sempre fomos muito ativos na família, então acho que a gente sempre teve esse ar, assim. E aí, quando eu me mudei para Recife, quando eu fiquei um pouquinho mais velha, né, comecei a musculação aos 13, então eu sempre tive muita base muscular. E aí, corri assim, tipo, 2018, por aí, eu comecei a correr, mas corria na praça ali.
2: Tá.
3: Aí depois me mudei para outro bairro, que era na frente da praia, e comecei a correr na frente da praia, na Avenida Boa Viagem.
2: Nossa, nada, sem visual, né? Tadinha, correndo ali na praia.
3: E aí eu corria, tipo, minha casa dava 5 quilômetros até o final, e aí mais 5 para voltar. E eu ia sem parar, aí parava para tomar uma aguinha e voltava. Aí nesse meio tempo, meu irmão até falava, como é que você faz? Isso é mentira, você para, tipo, você para assim... Aí eu, não, é sério, eu paro só uma vez pra beber água. Aí, tá bom, né, deixei ele achar que eu tô mentindo. Aí, depois veio a pandemia e a gente ficou na minha casa de praia. Eu corria bastante lá, tipo, no sol quente, meio-dia, asfalto. Então, eu acho que o calor do Nordeste ali, aquele calorzão me fez ter uma resistência, não sei.
2: Não, aí quando vem pra São Paulo, aí tira onda, né?
0: Nossa.
2: Porque o nosso sol esquenta, mas nem se compara com o Nordeste.
3: Não, é outra coisa.
2: É outra coisa, né?
3: É outra coisa.
0: Que...
2: Ultimamente,
0: se... não,
2: tá quente.
0: Exato, porque aqui a gente tem aquele calor, mas é um calor abafado, né? Também dos prédios, essa coisa toda.
3: Ah, mas lá é abafado, viu? Vamos lá correr comigo.
2: Nossa, já chamou o André na xixa, bora lá.
0: Vai pra Recife? Bora? Bora, quando é que tá? Vambora. Já vamos acelerar isso aí.
3: Não, mas é uma delícia correr lá, eu gosto porque, muito.
0: Mas tem um pouquinho da brisa, né?
3: Tem, claro que tem. Na avenida lá, na Praia Boa Viagem, tem. E aí depois abriu... Aí parei de correr um pouco assim, depois da pandemia, aí comecei a fazer aula de bike. Sempre assim, muito ativa no cardio também. Aí fiz umas aulas de bike, que tinha uma competiçãozinha ali interna, e eu adorava. Ah. Mas eu adorava sempre...
2: Mas só bike, sem ser triatlon,
3: não,
2: assim,
3: não,
2: né?
3: Era bike interna mesmo. Aí, eu gostava daquilo, porque eu via a minha evolução no quadrinho que tinha lá. Então, assim, eu falava, poxa, eu tô melhor da aula passada, eu sei que eu posso melhorar. Então, eu ficava sempre querendo melhorar, sabe? Eu sempre tive essa competição comigo. E aí, daí teve a race, abriu a race lá em Recife, e aí eu... Já ia sempre no nível máximo, sempre um pouquinho a mais, o tiro máximo, e aí me mudei para São Paulo. Continuei na race, mais um ano e meio. Aí, quando eu pensei em entrar para uma assessoria, eu tive uma lesãozinha no Ilha Pessoas, e aí tive que parar um pouco. E aí, depois, eu entrei na assessoria no final de 2024. Isso não fazia nem 2 anos.
0: E aí, quando ela fala assim, Mimi, quando ela fala assim, vamos lá correr comigo em Recife, é sacanagem, né?
2: É pra tirar uma onda com a nossa cara.
0: Vem correr comigo.
2: É, vem correr atrás de mim aí, ó. Enquanto eu tô lá na frente.
0: Vamos lá.
3: Não, a gente vai a passeio. A gente vai a passeio.
2: Vai ter que ser mesmo, no Face Fofoca. Fique com o Galvão, no Face Fofoca.
0: Pô, tá de sacanagem. Ela já tá voltando 5, a gente tá indo.
2: A gente tá indo, é verdade.
0: Hoje a gente só encontra na hora de cruzar ali.
2: Bate a mãozinha ali, né? O high five dele. Ô, Ju, tem uma frase que você fala bastante, né? Que você já comentou nas suas redes sociais, que é: a corrida não é uma competição com os outros.
3: Sim.
2: E eu queria que você refletisse um pouco mais com a gente sobre isso. O que você quer dizer sobre isso? Sobre a competição não é com os outros, é com quem? Com a gente mesmo.
3: É, isso que eu tava falando. Quando eu comecei lá na bike, tipo, eu sempre queria evoluir. É uma evolução interna, sabe? Então, eu penso sempre ali que cada dia eu posso fazer 1% melhor, 2% melhor. Às vezes aquele dia eu não vou fazer 1%, mas faz parte também, porque depois eu vou evoluir mais. Então, assim, é uma competição que eu tenho da corrida comigo e que eu acho saudável a pessoa competir consigo mesmo. Até certo ponto, tipo, até porque também não vale ficar bitolado ali, se martirizando por uma coisa, assim. E é isso que eu trago muito da corrida. Eu sempre faço muito essa analogia com a vida, sabe? Da corrida, da gente evoluir. Eu consegui evoluir muito na minha vida depois que a corrida entrou na minha vida. Acho que eu sou outra pessoa. E é isso.
2: Maravilhosa. Agora, Gil, você então está há pouquíssimo tempo na corrida. É isso?
3: Não,
2: você
3: falou pouco na corrida. Tempo na assessoria, levando a sério.
2: Ah,
0: é desde 2024, né?
3: É, isso.
0: Tá, são dois
2: levando
0: anos.
2: A sério.
3: É porque assisto um pouco as pessoas quando, assim, eu recebo muito essa pergunta, né? Muita gente não me conhece. Aí fala, quanto tempo você corre pra conseguir fazer esses tempos? Eu, ah, não, eu entrei na assessoria em final de 2024. Aí tipo,
2: nossa, 2 anos? Não, sim, mas é que a sua bagagem ela é muito importante no esporte.
0: E no final de 2024, né?
2: É.
0: Então não tem nem 2 anos ainda.
3: Não tem, vai fazer. Vai fazer aniversário.
2: Vai fazer aniversário. Então vamos falar então das suas conquistas, né? Porque a gente teve aí um recorde na meia maratona em Poá. Oi. Que foi neste ano?
3: Foi esse ano.
2: Foi esse ano. Quanto você fez a meia maratona 21 quilômetros?
3: Foi 1h22.
2: Uma hora e vinte e um.
3: O pace foi 3h53. Gente, até eu falo assim, mas não tá normal na minha cabeça ainda. Tipo assim, ainda tô. Nem eu acho normal.
0: Claro, não é normal.
2: Não é normal,
0: não é normal. Lógico que não é normal. 3h53, cara.
2: Meu Deus.
0: Às vezes eu faço isso pedalando.
2: É, de carro.
0: É.
3: De carro.
2: Ô, Ju, então era um dia que foi perfeito. Sabe aquele dia que a gente acorda e a gente se sente bem? Foi exatamente nesse dia que você tava lá em Poá?
3: Não.
2: Não, cara.
3: Assim, eu dormi.
2: Por quê?
3: Porque eu dormi pouco esse dia, assim. Eu não vou dizer que eu não dormi. Ó, pra mim uma noite perfeita de sono são 7, 8 horas. Eu acordo linda ali, é perfeito.
2: Tá.
3: Eu acho que esse dia eu dormi umas 4h30, alguma coisa assim.
2: Ansiosa?
3: É porque eu tenho um problema de dormir cedo. Aí já, tipo, antes da prova eu fico um pouco ansiosa ali, né, e tal. Aí dormi pouco.
0: Como assim? Agora eu fico curioso. Que problema é esse de dormir cedo?
3: Celular, porque eu sou uma pessoa muito ativa, mais pra noite, assim, na minha cabeça.
0: Ah, assim, me identifico. É isso aí. É, eu entendi.
3: É um vício horroroso.
2: Não, mas funciona mais à noite, né?
0: É, não, eu me identifico com isso. Não consigo dormir 10 da noite, 9h30, 9 horas. Não,
3: meu sonho conseguir.
0: É. Só depois das 11, normalmente.
2: E olhe lá, né?
3: É.
2: Não, e sem contar que aí é complicado, né? Porque imagina fazer uma corrida, normalmente a largada, 6 da manhã. Você precisa dormir mais cedo pra ter esse descanso. E não consegue. Mas olha só, mesmo assim, não dormindo.
3: Mas aí vai nada. Salientar que tava chovendo.
2: Deus.
3: Gente, tava assim, uma chuva que eu acordei com um trovão. Eu falei, meu Deus do céu. Já tô aqui, né? Fazer o quê?
2: Mas correu na chuva?
3: Corri, assim, foi a primeira vez que eu larguei numa chuva e eram poças de água, assim, o pé entrava. No começo, aquele desvio, assim, poça, gente, não sei o quê. Aí eu, depois de uns 3 quilômetros, eu consegui ficar mais livre. E aí, fui que fui. Aí quando eu vi, tava encaixando. Eu disse, menino, não é mesmo que o negócio tá encaixando aqui? Acho que hoje vai.
2: E esse foi o seu melhor tempo na meia?
3: Foi.
2: 1h21.
3: Foi.
2: Maravilhoso. 1h21, hein?
0: Cara, não, que legal, cara, isso.
2: É,
0: né?
2: Muito, é muito, muito rápido.
0: E assim, quando você corre na chuva, né, eu também não tive tantas experiências na vida assim, mas sei lá, parece que você, tipo, pô, já tô aqui na chuva, tô
2: não.
0: Totalmente.
3: Teve um treino que eu fiz na chuva, no, na USP, era um, sei lá, acho que era 28 quilômetros, eu tava no meu ciclo pré-Londres. E aí, tava chovendo muito, e eu saí de casa, tipo, na chuva, e eu falei, gente, é isso.
0: É isso?
3: Aí eu larguei na chuva, olhei pro meu treinador, o Fábio, e assim, olhei, é isso, ele vai. Aí ele larga com esse pelotão, ele largou com um monte de homem correndo, sei lá, de, a quanto. Se Fábio era pra largar num peso de 5, de 4,50, sei lá, eu tô no 4,20 ali. Tu não quer melhorar? Então vai. Aí depois desse dia, eu acho que eu venci qualquer coisa.
2: É isso, porque a chuva, quando você está correndo e começa a chover, é uma coisa. Agora, Galvão, você chega na corrida, você tem que sair do estacionamento, você coloca o seu carro, vai já, e assim, você já tem que entrar e esperar ali na largada com muita chuva. Cara, é muito ruim, eu já fiz isso várias vezes.
3: Eu tava
2: vezes.
3: Com a minha capinha de chuva.
2: Isso.
3: Aí na hora de largar,
2: aí vai tirando tudo.
3: Tira tudo.
2: É, aí vai tirando tudo.
0: Não, a corrida é um alívio. É. A corrida é um alívio.
2: E depois vai que vai.
0: Porque você já se ferrou tanto pra chegar ali, né? Então, pô, correr é a parte mais fácil. E aí vai mesmo.
3: É por isso que eu falo, assim, que essas coisas fazem a gente... Me faz ser uma pessoa maior, melhor, sabe? Por isso que eu sempre faço analogia com a vida da corrida. Porque como é que eu não vou me tornar uma pessoa maior, mais resistente, da cabeça resiliente, depois de uma coisa dessa, tipo...
2: Não, são os desafios da vida que a gente tem essa... A gente começa a formar essa casca grossa aí, né? E aí, nós chegamos a ver algumas imagens aí pra quem tá acompanhando no YouTube. E aí, você fez a maratona de Nova York. Isso foi no ano passado, 2025?
3: Foi.
2: Nova York.
3: Foi a minha primeira.
2: Foi a primeira maratona?
3: A minha primeira.
2: Nossa, já logo na rainha das maratonas.
3: E aconteceu por acaso, assim. Eu ia fazer a maratona de Lisboa. Que eu tinha visto um vídeo de uma ponte lá. Falei, não, quero fazer aí. Aí era uma semana antes, eu já tava no ciclo. E aí, a Marina Pomar, que é minha amiga, e eu treino pelo MP Run também. Aí ela falou, Ju, seguinte, eu não vou... Apareceu duas vagas aqui pra... Quer dizer, apareceu não. Fala com essa agência que talvez você consiga Nova York. Por que você não vai logo numa major? Tipo, vai logo numa major. Sim. Eu disse, né, vou tentar aqui. Aí a moça da agência até falou, olha, só tem vaga pra 2027. Você já tava em 2025. Aí eu, ih, não vai dar não. Aí deu tipo, duas semanas. Aí a Marina falou, ó, apareceu duas vagas, eu não vou poder ir, você quer? Aí eu, aí você até um vídeo de eu recebendo a notícia, muito bom.
2: Nossa, e aí você correu então Nova York. Como é que foi a maratona de Nova York? Pra quem nunca correu, assim como eu e Galvão, nunca corremos em Nova York.
3: Gente, façam isso uma vez na vida.
2: Sério?
3: Assim, se vocês gostam de Nova York...
2: Eu gosto, fui uma vez.
0: É difícil a pessoa não gostar.
2: É, cidade um pouco caótica também, né? Bem parecida com São Paulo, assim. Eu achei bem movimentada.
3: Assim, as ruas são muito largas. É muito organizado, tipo... Muito organizado mesmo. Você larga com um tiro de canhão e a música New York, New York, do Frank Sinatra.
2: Nossa, dá pra chorar,
3: assim,
2: né?
3: Ai, sim. Eu sou muito emocionada, tipo assim.
2: Eu também.
3: E aí, é muita emoção. Tipo, eu fui feliz do começo ao fim. Do começo ao fim. Assim, doeu, porque tem muita subida. Eu nem sabia que era mais uma das mais difíceis, assim, de altimetria e tudo. Mas eu já tava inscrita, só fui. Já
2: botei lá, vai lá, bom?
3: Tava, perfeito, sol. Eu gosto de correr, tipo, quando tá sol, tipo, friozinho.
2: Perfeito.
0: É, fresco, né?
3: Fresco. Foi lindo.
0: É o melhor mesmo. Acho que todo mundo prefere isso.
2: É, né? Bem parecido com Buenos Aires também. Que é bem friozinho, assim. E tem um céu bem azul, maravilhoso. Tem um vento que atrapalha um pouco, mas de resto é bem gostoso. E aí, neste ano, a senhora fez Londres.
0: E baixou o tempo. Porque você tinha feito, pelo menos pelos nossos registros isso. Aqui, 3 horas e 15 minutos na maratona de Nova York e 3 horas e 8 minutos na maratona de Londres.
2: Baixou bastante.
3: Baixei. E eu fiquei muito feliz, porque também eu não conhecia Londres. Eu escolhi Londres por dois motivos. Que eu gosto de torcida, Nova York tem muita torcida, então torcida ali o tempo todo, tipo, eu tava com fone e nem ouvia a música de tanto barulho. E aí eu falei, eu quero ir em um lugar que tem muita torcida. E falaram de Londres. Casou perfeito, porque eu não conhecia Londres, eu tinha um sonho de conhecer Londres. Então Londres é muito lindo, então é um percurso maravilhoso ali. Eu também fui feliz do começo ao fim. Eu fiz quase um filme, filmando a corrida toda.
2: Não tinha muita subida? Londres não tem muita subida?
3: Tem mais do que eu achava, tá? Eu achei que tinha menos. Mas assim, faz parte.
0: É.
2: É.
0: É, Londres é fantástico. Londres eu
2: não
0: tive.
2: Eu não conheço Londres.
0: Londres eu já tive a oportunidade de fazer meus 5 km.
2: Oh, você tá muito chique. É.
0: Em Londres muito eu fiz chique. Numa final de Champions, foi 2024, Real Madrid,
2: nossa,
0: Borussia Dortmund.
2: Delícia.
0: Eu corri, fiz os 5 km ali por aquele circuito básico, né? Entre o Big Ben ali, o Parlamento e tal, né? Dando a voltinha ali pelo Rio Tâmisa.
2: Ah, olha aí as imagens, ela correndo em Londres.
0: É maravilhoso, cara. Lá é maravilhoso. E o mais legal de você fazer essa corrida assim, do nada, né? Num dia qualquer, num sábado, que nem eu fiz, é que tem um monte de gente que tá ali só fazendo turismo, né? E aí você passa por cima das pessoas.
3: E é bem cheio ali no Big Ben. Você passou pelo Big Ben lá?
0: Eu passei.
3: Passou por cima.
0: Você passa na ponte, sério? Tá todo mundo ali, pô, tirando foto, né? Aqueles japas. O que não falta é chinês, japonês, coreano, né? Tirando foto e você lá. Correndo. Mas sempre tem uns, viu? Você não tá sozinho. Sempre tem uns que estão correndo ali.
2: Mas não tem um espaço pros corredores?
0: Não, é no meio.
3: Mas era corrida organizada?
0: É, não, que corrida organizada. Era.
2: Sim, era a corrida.
0: Um dia.
2: Let it go, passeio.
3: É. Ah, o seu.
2: É, o Zio Mel. Eu também, o seu Wild, também. Sim. Viajei aqui.
0: É, porque era o dia da final da Champions, né? Então, no sábado de manhã, tal, tava ali correndo com o povo, fazendo turismo, torcedor do Real Madrid,
3: eu
0: do Borussia Dortmund.
3: Eu corri depois pra me despedir da cidade. Aí eu passei também nesse... Mas eu tava sozinha também, mas sempre tem um ou outro ali mesmo.
0: É, tem uns aí. Você vai seguindo eles e tal. E aí e é mó legal, né? Porque, tipo assim, quem tá correndo no lugar que as pessoas estão fazendo turismo, as pessoas acham que são locais, né? É, esse aí não tá preocupado com fazer turismo. Esse aí tá...
2: Esse deve morar aqui na esquina, ali, ó. Aí nem iria.
3: É. Queria ser confundida.
2: Com locais, né? Você, então, ama viajar e correr. Acho Sim. que não tem como melhor pra isso, né, Ju?
3: Não tem. Eu uni os melhores dos dois mundos pra mim. Porque quem me conhece sabe que eu... Amo um aviãozinho. E aí, tem um rodinho no pé. E aí, corrida, viagem, unir as melhores coisas. Então, eu faço o que eu amo nos lugares que eu amo, que eu vou amar, que eu não conheço.
0: Quais são os próximos planos?
3: Então, eu tô agora num ciclo pra Chicago. Vai ser dia 11 de outubro.
2: Esse ano?
3: Agora, já.
0: É, daqui a pouco. Tá
2: então, são duas maratonas por ano,
3: é.
2: Né? Que você fez agora...
0: Londres.
2: E agora, Chicago.
3: É, e aí, quem sabe, outras majors. Quem sabe?
2: Nossa. Bom, o grande objetivo é a mandala.
3: É.
2: A famosa mandala maravilhosa, né?
0: São 6 maratonas, né?
2: É, agora já incluíram Sydney, tem Cape Town.
3: Tem Sydney e Cape Town. Por sinal, ontem... É que foi o primeiro dia da Expo lá de
2: Sydney, na
3: é isso, aí mostraram a mandalinha de 7. Ai, gente, é muito...
2: Ai, que
3: eu
2: linda!
3: Quero.
2: Ah, já tá meio caminho andado. Já fez Nova York, Londres, agora Chicago. De 7 já
3: é, quase. 3, é.
2: É, mas tá bom, tá ótimo. Nossa, corrida... Olha, eu bato palma pra vocês que correm 2, 3 maratonas por ano. Porque pra mim, o mais difícil é o ciclo. Você não teve dificuldade não, Ju, no ciclo?
3: Eu acho mais gostoso.
2: Meu Deus, é doida mesmo, né?
3: É porque, gente, assim, eu amo. Pra mim se torna fácil, porque realmente eu gosto. E eu fico doente quando eu não vou correr. Assim, meu Deus, tá faltando alguma coisa, assim. Então, eu me encontrei realmente no que eu amo. Então, pra mim, o ciclo é bom.
2: É, e eu vou te falar também, né? O ciclo, ele é...
0: E ela falou no começo, né, do programa, que passou de 4 para 5 dias de treino.
3: É, então, vamos lá.
2: Boa, Galvão.
3: É, pra fazer esse ciclo pra Chicago, eu tenho uma meta. Eu vou falar a minha meta. Eu tenho a meta de fazer sub-3. Aí, assim, pra conseguir isso, a gente teria que aumentar meu volume semanal. E aí, pra aumentar o volume, eu aumentaria um dia. Só que o que aconteceu, gente? Essa semana, eu tô sem correr desde semana passada também, porque eu estou com lesão.
2: Ah, meu Deus, e como é que faz? Como é que isso te abala psicologicamente? Ou não te abala?
3: É bom que vocês estão pegando um dia abalada. Tipo.
0: Não, mas fica tranquilo.
2: Tô abalada.
0: É.
3: Não,
0: você
3: assim,
0: abalada,
3: eu tô abalada
0: continua.
3: Rindo,
0: é, assim, continua plena, você
3: não,
0: abalada.
3: Não, não, assim. É, eu acho que aprendizados. Eu fiz muita prova forte, uma atrás da outra, né? Eu fiz a maratona do Rio forte, a meia. No outro dia ainda corri 12, que eu tava inscrito no desafio. Aí fiz só 12 com um amigo meu. Aí foi, já foi muita coisa. Depois fiz a 18 quilômetros aqui, que eu ganhei também.
2: Aí pegou pódio, primeiro lugar.
3: Na verdade, não subi porque o tênis me desclassificou que eu ganhei pra correr.
0: Ah. É mesmo, né?
2: Ah, vamos falar dessa história depois, porque... É. Tem alguns tênis aí, são os proibidores, né?
3: É. E aí,
2: é Galvão, proibidão.
0: Que interessante isso.
3: E aí, depois eu fiz Porto Alegre forte, e depois eu fiz Maceió forte. Então, todas eu ganhei alguma coisa de pódio, assim. E foi em um mês e meio, sabe? Então, foi muita coisa forte atrás da outra. E assim, como eu tô entrando nesse mundo da corrida, eu ainda tô conhecendo meu corpo também, sabe? Eu acho que foi muita pancadona atrás da outra. E aí
2: você tá com lesão aonde, Ju?
3: Foi dando canelite.
2: Ah, canelite.
3: Ano passado, depois de Nova York, eu tive fratura por estresse na tíbia. Aí fiquei, aproveitei as férias pra parar, assim, de correr. Mas aí tô curada disso, mas aí canelite. Aí quem tem uma lesão uma vez já fica, né, meu Deus, uma dor. Meu Deus, uma dor, não quero lesionar, não sei o que. Aí começou com a canelite, aí começou com o quadril direito, depois o quadril esquerdo. Tipo, eu fiz ressonância, gente, do quadril direito, esquerdo, perna direita, esquerda, da coluna, fiz de tudo. Mas não tem nada, é só tendinopatia. Mas é isso, eu vou sair dessa.
2: Com certeza. Até porque, Ju, só quem tem lesão é quem pratica atividade física. Quem está no sofá, quem não faz absolutamente nada, não tem como se lesionar. Isso o Marcos Paulo Reis sempre disse pra mim, porque eu também fui correr a maratona de Buenos Aires com canelite. E aí eu tive que colocar um pouco de caminhada. Ele falou, olha, ou é caminhada em alguns trechos ali, ou você não vai. Eu falei, não, então bora de caminhada. E aí ele também, conversando comigo, acabou dizendo, Mirelle, é normal, todo atleta que acaba, né, colocando uma atividade física ali no seu caminho, uma hora ele vai se lesionar. E principalmente você, que é muito competitiva, que tá sempre em busca
3: buscando
2: de...
3: Buscando performance.
2: Buscando performance, novos objetivos. Então, infelizmente,
3: Mas
2: natural
3: assim,
2: que isso aconteça.
3: Muito importante, graças a Deus, eu sou acompanhada por diversos profissionais que antes de se tornar realmente uma fratura ou algo mais sério, eu tô fazendo tudo de prevenção pra que isso nada aconteça, né? E tomando as medidas mais corretas pra isso. E aí, por isso que... Acho que domingo eu vou fazer uma provinha. Tipo, eu tô correndo e tal. Hoje de manhã eu corri, mas foi na...
0: Mas peraí. Ela acabou de falar que ela não correu
2: mas
0: semana
2: não
0: passada.
2: Mas ela não consegue ficar
0: uma semana.
2: Parada.
0: E aí, domingo eu vou fazer uma provinha. Tipo, de quanto?
2: Só de 20
3: 5
2: minutos.
3: 5 ou 10. Não sei, vou decidir.
2: Ah, tá bom. Só da gente conversar aqui, a gente já percebeu que ela é faca na caveira. É. Ela adora fazer... Porque ela não vai ficar parada nunca, essa mulher, gente.
3: É. Hoje eu corri na antigravitacional um pouquinho. Que é pra evitar o impacto.
2: Tá bom.
3: Amanhã não vou fazer meu longo. Pra domingo fazer. É uma prova que eu tô indo em Natal com a marca de roupa.
2: Que legal.
3: E aí vou representar a marca, né?
2: Tem claro. E vai pra onde? Natal?
3: Natal.
2: Ah, que lugar chato.
0: Coisa ruim.
2: Isso é muito.
0: É só lugarzinho.
2: Só lugar ruim. Recife, Natal, Nova York, Londres, Chicago. Tá difícil,
3: já
2: vira, né?
3: É bom. Correr viajar.
2: Agora, como é que você consegue conciliar toda essa agenda, sendo empreendedora também com a sua marca de roupa, Ju?
3: Pois é, aí é
2: como
3: babado.
2: Como é que chama a marca?
3: Gilmarcan Brand.
2: Tá,
3: já
2: sigam,
3: arroba Gilmarcan Brand.
2: Olha aí, site. Já dá o arroba aí.
3: O site é gilmarcanbrand.com.br e o Instagram é arroba Gilmarcan.
2: E há quanto tempo você tem essa marca?
3: Eu tenho a marca, desde que eu morava em Recife, eu tinha uma loja multimarca. E aí eu criei a marca no último ano da loja ali. E aí... Quando eu vim para São Paulo, já foi focada em trabalhar na marca, na parte de varejo, que é para cliente final, e atacado. Então, já faz 4, 5 anos que eu tenho a marca, mas nesse meio tempo teve rebranding da marca. E é assim, é complicado você manter as duas coisas, mas eu acho que todo mundo que corre faz alguma coisa também, né? Então,
2: claro.
3: Assim, acordar mais cedo, treinar mais cedo para conseguir ter o seu momento lá de trabalho também, que é minha renda principal, né, hoje em dia. Mas a parte de atleta também tá virando.
2: Mas você pensa um dia ficar só na parte do atleta? Ah,
3: não,
2: tá bom,
3: não, jamais vou abandonar a minha
2: Não
3: mãe.
2: Sei.
3: Não.
2: Tá.
3: E aí, na parte do início da tarde até de noite, assim, início da noite, eu fico trabalhando bem na marca. E aí de manhã eu separo um pouco pros treinos e também para um outro assunto que eu trabalho, que é na empresa dos meus pais também, que é da minha família. Agora eu tô atuando na área de marketing e
2: então,
3: três coisas.
0: É multifunção.
2: Atleta amadora, né? Assim, aspirante ali, claro, atleta. Então, também empreendedora com a sua própria marca e ainda trabalha na empresa dos
0: no
2: pais.
0: No marketing da empresa dos pais.
2: No marketing dos pais. Não, maravilhoso.
0: Já faz a propaganda completa aí.
3: É, indústria de transformação plástica, de baldes alimentícios para tinta, peças automotivas, é isso.
0: Caramba.
2: Maravilhoso.
0: É,
2: se eu precisar de alguma coisa, eu vou...
0: Que família, hein?
2: É, família empreendedora. Agora, Ju... Quais são os acessórios que na hora de você correr, você fala, não, eu não posso esquecer isso. Ou se você esquecer, você fala, ai meu Deus, a corrida não vai ser a mesma.
3: É, meu celular.
2: Celular?
3: Eu, foto.
2: Tá.
3: Vídeo, não, brincadeira. Brincadeira mais ou menos.
0: Brincadeira com fundinho de verdade.
3: Ah, eu amo correr com música. É, gosto de conhecer música também, mas eu acho que a música... Sei lá, meu fonezinho da Shox, que é o de...
0: Tá vendo, Mimi?
2: Ah, eu amo Shox, eu também uso. Um beijo pra galera da Shox, maravilhosos.
3: Me nota.
2: É, são fones, são fones de indução, no qual você não, ele não fica assim, sabe, tampando seu ouvido. É. Então, pra nós que corremos na rua, é excelente, porque você... Bom, eu tenho dois, são maravilhosos. E você corre, você escuta, claro, a sua música e ao mesmo tempo... Tudo que está acontecendo ao seu redor. E são pequenininhos, são estilosos. Uns parecem até uns piercings, assim.
3: É lindo
2: então,
3: esse, eu não
2: Não, são maravilhosos. Um beijo pra galera da Shox e também a galera da Garmin. Relógio Garmin, que
3: a mim,
2: poxa,
3: eu não sou com ele, mas eu corro.
2: Pra mim, relógio Garmin. Também é... Não tem como. É, durmo com ele, faço tudo com ele.
3: Tipo, esse item, relógio impossível. Acho que é o primordial. Tênis, roupa e relógio, né? E você tá lá.
2: Pra mim é o relógio.
3: É.
2: Não, se eu esquecer celular, ou aí um tênis que eu queria, não. Mas eu saio, esqueço o relógio. Parece que eu não treinei.
3: Que
2: coisa doida hoje. É. A gente ser tão dependente disso, né, Ju?
3: Pois é, é loucura mesmo. É uma loucura, mas como é que você vai, tipo, medir até
2: não
3: as coisas?
2: Como é que a gente vai colocar nos stories que está pago?
3: Não.
2: Não tem como.
0: Não, mas não tem app no celular também que faz isso?
2: Tem muitos, tem Strava, que dá pra colocar o aplicativo, tem da Adidas Running também, que
3: muita
2: eu uso bastante.
3: Muita gente me pergunta, assim, ai, quero começar a correr. Aí a primeira coisa que eu falo, você tem um relógio? Tipo, se não tem Apple Watch, ou se não tem relógio, então pega o celular e marca no Strava, tipo, seu treino, pra você entender a
2: distância.
3: Mas
2: posso falar, nem precisa ser hoje um super...
3: Não.
2: Um Garmin, ou um Polar, um Apple Watch. Hoje no mercado, existem muitos relógios
3: mais
2: que
3: acessíveis.
2: Têm um custo-benefício excelente. Tem uma marca que me mandou um relógio muito legal, que vou até falar, que chama Lince. Tem um custo-benefício excelente e tem tudo. Marca seu... sua frequência cardíaca, corrida, natação, musculação,
0: olha, será que
2: descanso, é? Sono. E aí não precisa pagar muita grana pra você ter. Então assim, é um preço bem acessível.
0: E pra você correr, tem que ter estilo também? Na hora da corrida?
2: É estilosa correndo.
3: Claro, sempre. Gente, não dá pra correr feio. Eu não, pelo menos, óbvio.
2: Mas você é daquelas que... Acorda um pouquinho cedo só pra montar o look, pra ter um look mais combinandinho?
3: Sim. Meu cabelo preso, minhas trancinhas, minha roupinha, meu lookinho. Eu adoro o conjuntinho combinando, tênis, não sei o quê. Adoro, gente.
0: Não, e aí eu vou ter que perguntar. É porque, já que é uma autoridade, né, na moda,
2: na
0: né?
2: Na moda.
0: E você repara também no estilo dos corredores ao redor ou não?
3: Posso falar? Não tanto.
0: É?
3: Mas assim, mas tem umas roupas que elas chamam mais atenção de mulher. Aí às vezes eu fico, de onde é? Tipo, não quero.
2: Passa com short. Isso aconteceu. Às vezes eu tava lá no Ibirapuera, tô tomando uma água. Aí vem uma menina com shortinho muito lindo, tomando uma água também. Eu falo, amiga, da onde é esse shortinho? Da lá, é tal. Eu falo, ah, tá bom, já marquei ali. Depois.
0: Não, não, mas peraí, mas isso aí é bonito. Eu tô perguntando se
2: o que é brega.
0: É, o que é o look errado na corrida? É isso que eu quero saber.
3: Gente, não tem look errado. Sabe o que é errado? Você correr com tênis, tipo, que você claramente tipo um all-star, uma coisa assim, tipo
2: isso
3: pra mim, eu fico tipo
2: all-star não,
3: tipo uns tênis
2: Vans,
3: assim, que, exato
2: tênis que são mais casuais, né?
3: Exato.
2: Eu também acho
3: isso, porque é saúde.
2: É, na verdade não é errado. E sim, isso pode te prejudicar na corrida, né? Prejudicar, não vai ter ali uma boa pisada, um amortecedor legal.
3: Exato, tá. Pode acabar lesionando por uma
0: besteira. Correr de camiseta polo.
3: Aí é
2: complicado. Aí não dá.
3: Aí é pichado.
2: Gente. Olha, eu vi que a Ju gosta de manguito. Corre muito de manguito, manguito, né, Ju? Eu adoro manguito também. Regatinha.
3: É, eu adoro. Assim, eu sempre corro mais de top. Eu gosto de correr de top. Aí, como eu não gosto muito de blusa, casaco, só uso realmente quando tá muito frio.
2: Eu também.
3: Aí eu uso os manguitos.
2: E meia mais comprida, meia soquete.
3: Olha, eu não gostava muito da meia mais, um pouquinho maior, mas agora eu gosto.
2: Tá
3: tô, tô adepta mais. Eu era da soquete, agora eu tô. Qualquer coisa, desde que seja de poliamida, pra não dar.
2: Ah, perfeito. Ah, você viu que ela já entende do
0: tá
2: tipo de tecido, né?
0: Tá vendo? E com E de vestido? Não dá?
3: Ainda quer.
2: Ó, vou falar aqui que.
3: Nossa, se tiver correndo de um dente que não deu certo, tá vestido.
2: Quem não conhece, pode seguir, é Camila Monteiro. Camila Monteiro, Camila, faço aqui já um pedido pra você também participar do Corre TMC. A Camila, ela pesava mais de 200 quilos, agora ela é maratonista, maravilhosa. Ela acaba compartilhando toda a história dela e esses dias me lembrou.

0: que querem começar a corrida. Obrigada, tá?
1: Obrigada demais, gente. Comecem a correr, mesmo que seja devagar. Não se comparem com o tempo do outro ou o pace do
0: Claro.
1: outro, porque eu vejo muito isso nas redes sociais. Comecem olhando para você, óbvio, se inspirando nas outras, mas não se martirizando por comparações. Eu sempre falo muito isso. E é isso. Muito obrigada pelo convite.
0: Obrigada,
1: Eu
0: Ju.
1: amei.
0: Me fala sua roupa pra galera te
1: Ah, é.
0: procurar no
1: Meu
0: Instagram.
1: arroba @jumarcan. Não sei se vai estar na tela aí.
0: Gilmarcan
1: É,
0: com K.
1: com K.
0: Perfeito.
1: Marcan, Markan de navio no final.
0: Perfeito. Muito obrigada, Ju. Parça, André Galvão.
2: Valeu, Mimi. Tamo junto.
0: Obrigada.
1: Obrigada, pessoal.
0: É isso, gente. O Corre TMC fica por aqui. Um beijo pra você e fui, porque eu tô no corre.
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5: E os carros elétricos estão cada vez mais presentes nas ruas. E a cidade de São Paulo está entre os líderes desse movimento, com mais de 86 mil veículos elétricos e híbridos. E essa mudança também chegou aos condomínios, com dúvidas sobre a instalação de carregadores, os custos e quem deve pagar pela energia. Para explicar esse cenário, a TMC conversou com Johnny Matos Incheglu, professor de Engenharia Civil da Universidade de Mogi das Cruzes.
6: Olha, é um tema que está bastante efervescente aí na sociedade, né, por conta do aumento aí da frota de carros elétricos. E a sociedade está se adaptando, né? Os prédios estão se adaptando, os shoppings, ou seja, o save, né? Os carregadores elétricos têm sido cada vez mais comuns aí nos estacionamentos. E é sempre importante a gente frisar que não pode ser feito de qualquer jeito. A gente precisa ter um responsável técnico, como a RT, um profissional registrado no CREA, uma empresa que executa também registrada no CREA. Tomando esses cuidados, com certeza a chance de êxito aumenta muito.
7: Professor, uma dúvida que eu tenho, deve ser a dúvida também de muita gente que nos acompanha. Meu carro é um carro antigo, Tebas móvel, inclusive, é um carro antigo. No meu condomínio, duas pessoas têm carro elétrico. Quem que paga essa conta? É o condomínio ou individualmente a pessoa que tem o carro elétrico paga a conta?
6: Olha, isso aí tem que ser discutido, né, à luz aí das assembleias, com vistas às convenções, os regulamentos internos. Mas, via de regra, todas as despesas inerentes ao carregador individual, quem paga é o proprietário. Agora, aquelas despesas de obras na infraestrutura para que esse proprietário tenha o seu carregador instalado, aí é uma decisão do condomínio e o custo, ele vai ser, digamos assim, pulverizado entre todos os moradores. Porque a partir do momento que você adapta a infraestrutura para que os moradores possam instalar os seus carregadores, todos acabam se beneficiando. Então, nada mais natural do que todos pagarem. Agora, aquelas despesas do seu carregador, do seu disjuntor, dos seus eletrodutos, da sua fiação, aí vão correr por sua conta, vão correr por conta do proprietário com interesse em instalar.
8: E pontos de recarga no estado de São Paulo? No estado de São Paulo, quais regiões ou cidades estão mais avançadas na oferta de pontos de recarga?
6: Olha, as grandes cidades, né? São Paulo, Campinas, Guarulhos, né? Mogi das Cruzes, por exemplo, onde eu tô aqui, ela acaba também tendo vários pontos surgindo. Tá tendo aí um investimento muito grande em eletropostos, né? Justamente para acompanhar esse movimento. Agora, é importante citar que quando a gente vai fazer uma viagem para o interior, aqueles carros que são 100% elétrico, é muito importante um planejamento para verificar os pontos de recarga e contar sempre com uma folguinha. Porque pode ser que você chegue lá, o ponto está ocupado ou está quebrado, ou algum imprevisto. Então não dá para arriscar e confiar 100% numa programação apertada. É importante ter um planejamento aí com uma certa folga, com algum plano B, plano C, até mesmo no plano D, né?
7: E os prédios, edifícios, enfim, já mais antigos, a década de 70, 80, tem muito prédio assim, especialmente na região do centro de São Paulo. O cuidado para a instalação tem que ser maior? Pode-se colocar, enfim, esse tipo de equipamento nesses prédios mais antigos?

0: antigos?
1: Na realidade, o que vai ser necessário é uma avaliação da infraestrutura desses prédios. Com essa lei estadual, né, que foi promulgada esse ano, sobre carregadores elétricos, os síndicos, e aí eu me incluo, porque eu também sou síndico aqui do meu prédio, ele não pode mais simplesmente dizer, olha, o prédio não tem infraestrutura para isso. Porque hoje a gente tem ferramentas na engenharia de gerenciamento de cargas, de baterias, tem uma série de opções. O que é importante é uma avaliação técnica por um profissional habilitado, geralmente um engenheiro eletricista, e também aí é um serviço multidisciplinar, que vai envolver engenheiro civil por conta das instalações de corpo de bombeiros, engenheiro mecânico por conta da exaustão, engenheiro de segurança por conta das saídas de emergência. Então é sempre importante uma avaliação técnica antes de qualquer decisão, ou de se instalar ou de não instalar. E quem pode tomar essa decisão? Geralmente não, sempre um profissional habilitado. É ele com registro no CREA, com uma empresa registrada no CREA, que vai poder dar aí o norte que o síndico, que o gestor condominial precisa.
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6: 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São Paulo é movida por grandes encontros. E a cada 2 anos, a nossa cidade vira o epicentro da literatura. Claro que A Cidade é Sua não ia ficar de fora dessa, né? Foram 9 dias intensos no maior evento cultural da América Latina. A 28ª edição da Bienal Internacional do Livro de São Paulo trouxe centenas de estandes lotados, lançamentos exclusivos, praças de alimentação super movimentadas e encontros inesquecíveis com autores nacionais e internacionais que moveram multidões por esses corredores. E hoje, o último dia de evento, o último final de semana de evento, com muita emoção. É o momento das últimas sessões de autógrafos, é aquela hora de garantir um livro com desconto especial e se despedir dessa grande festa do conhecimento. Então, se prepare, vem com a gente acompanhar os melhores momentos e viver cada detalhe desse encerramento inesquecível. Afinal, a Bienal é de todos e a cidade, claro, é sua.

0: A gente ouviu a voz do público nos corredores para descobrir os livros que marcaram essa edição.
1: Vou fazer essa degustação gratuita com poemas apimentados e adocicados, fica a gosto do freguês. E aí as pessoas pegam um papelzinho, é uma forma de divulgar meu trabalho também na internet.
0: Fomos aos bastidores em um papo exclusivo com a Sevane Matos, presidente da Câmara Brasileira do Livro.
2: Cada espaço tem o seu curador, que escolhe meticulosamente todos os autores, todos os temas que serão tratados. E o mais importante, ela é uma feira de livros que abre as suas portas para todos os públicos, para todas as idades, para os leitores e para aqueles que também ainda não são leitores, mas que começam a se interessar por esse universo.
0: A arte dos quadrinhos e da ilustração tem presença garantida com o talento dos artistas Daniel HDR e Helena Cunha.
3: As artes gráficas, elas estão todas unidas. E no momento que tu tem essa convergência dos dois mundos, né, da escrita e da imagem, às vezes novos projetos surgem só no networking que você faz. E eu, como eu tenho um histórico já há bastante tempo de eventos geek, eventos de quadrinhos, é a primeira Bienal do livro que eu estou vindo. Eu já tive também na Feira do Livro em Porto Alegre, na minha cidade, mas é muito legal poder furar essa bolha, né? Porque você consegue achar fãs que às vezes não têm o hábito de ir nesses eventos nerds, né? E aí eles chegam na gente e comentam assim: poxa, cara, eu sempre quis conversar contigo pessoalmente, ouvir as tuas lives no teu canal, vi o teu podcast, li os teus gibis, mas nunca tinha conversado. E aí é muito bacana.
4: O amor pelo modo como conversamos.
0: Tem também muita reflexão e afeto com o professor e autor Clóvis de Barros Filho, que fala sobre sua nova obra, O Amor, explicado pelo professor Clóvis.
4: Um livro sobre o amor na filosofia, cada filósofo com a sua ideia, perdão pela voz que foi desaparecendo, mas o amor que, sobre o qual tanta gente fala, mas que nas relações às vezes nem é tão presente quanto poderia estar.
0: Professor, tem amor nos corredores da Bienal? Tem amor na cidade de São Paulo?
4: Tem amor em todo canto. Tem amor em todo lugar que as pessoas se preocupam com as outras, consideram as outras, se esforçam para que as outras possam ter uma ideia diferente.
5: Fazendo, obviamente.
0: Conversamos com a educadora Sol Petrosino sobre o papel transformador da leitura na formação de cada um de nós.
5: Porque eu assisti um pequeno vídeo, uma informação muito rápida, porque as coisas no mundo digital acontecem muito rápido, não é a mesma coisa que você se envolver com um bom livro, porque é um livro que tenha uma história que envolva este aluno, que traga elementos fidedignos, né, que não trabalhe com fake news, e que vai envolvendo esse aluno e um leitor, na verdade a gente também vive assim, você se envolve tanto quando você assiste um filme, só que de uma maneira diferente em termos de processo cognitivo.
0: E a força da nova geração de leitores ganha espaço, sem deixar o universo dos audiobooks de fora.
6: A gente está super animado com essa novidade, os livros de Ziraldo, que já fazem parte do nosso catálogo há muito tempo, né? E é um carro-chefe da nossa editora, estarem agora disponíveis em áudio, e grandes talentos também gravaram esses livros. A gente tem nomes como Pedro Bandeira, Hélio de la Penha, Giovanna Nader. A gente acha que vai dar uma renovada aí no público consumidor de Ziraldo.
0: É o A Cidade é Sua, cobrindo cada detalhe dessa grande festa literária.

0: Olha, a Vivian e a Zilda têm dia de expositora e têm dia de visitante também. Hoje é dia do quê?
1: Visitar.
0: E amanhã vocês vão expor, é isso?
2: Amanhã nós vamos expor aqui no grupo Editora Coerência. Uhum. Somos independentes, mas estamos como convidadas da Editora Coerência.
0: E como visitantes, o que é que vocês buscam encontrar aqui?
1: Muito livro. A gente está doida para comprar livro e gastar muito. Ou não tanto assim, tem que controlar um pouco o bolso.
0: Pois é, tem esse preparo financeiro, esse planejamento? Tá chegando a Bienal, deixa eu separar uma graninha ali para gastar com isso?
1: Com certeza, sempre guardar, né? Senão não tem jeito. Acontece só a cada 2 vezes por ano, né? Então a gente tem que se preparar para isso.
0: E chega a ter preços mais acessíveis aqui ou mais ou menos?
2: Tem, vale a pena sim pesquisar. O ideal é a pessoa já vir realmente com a listinha do que gosta, do que busca, né? Porque realmente tem sim livros e é impossível sair daqui sem levar meia dúzia de livros.
0: Deixa eu ver esses títulos aí que vocês trouxeram para mostrar.
1: Bom, eu tenho Seus Olhos de Outro Mundo e Depois de Tudo Amanhã, que são 2 livros adolescentes.
2: Eu tenho Antes Que Eu Me Esqueça, que eu fiz em parceria com a editora Café do Escritor, tem o selo Página Nova, que foi lançado agora no último dezembro, e vou apresentar ele.

0: andando pelos corredores aqui da Bienal e encontrei Larissa, que está fazendo uma degustação de poesias gratuitas do Recife, né, Larissa?
1: Isso, de Recife. O nome da intervenção é Fome de Poesia. Então eu faço essa degustação gratuita com poemas apimentados e adocicados, fica a gosto do freguês. E aí as pessoas pegam um papelzinho, é uma forma de divulgar meu trabalho também na internet.
0: E me conta, você preparou esse material especialmente para a Bienal ou você já faz isso em outros eventos?
1: Eu, na verdade, comecei na Bienal de Pernambuco, há um ano atrás. E esse ano eu resolvi dar continuidade para ser um projeto que eu faço em feiras, sabe?
0: Posso pegar uma, então? Olha só, deixa eu ver, apimentadas ou adocicadas? O que você me sugere? Vou pegar uma adocicadas aqui, ó. É, né, pra esse horário.
1: Pode ser uma de cada.
0: Ou A Cidade é Sua vai ao ar de manhã, a gente começa com doce, que é de sorriso em sorriso.
1: Se conquista o infinito.
0: E vou pegar uma apimentada, que eu não sou boba nem nada, que vou ler mais tarde. Essa aqui eu vou guardar só pra mim. Parabéns pelo seu trabalho.
1: Obrigada, posso divulgar minhas redes sociais?
2: Pode.
1: É lala.poeta, eu sou escritora, tenho alguns livros publicados e um curso de escrita criativa.
0: Pietra, você está buscando o que na Bienal?
3: Então, eu vim mais a trabalho hoje, mas no final de semana eu venho para conhecer e para explorar, porque eu não sou daqui de São Paulo, mas eu vim só para a Bienal mesmo. Eu estou muito animada porque é enorme e eu já andei tipo uns 7 quilômetros só hoje. Então eu quero andar muito mais ainda.
0: De onde você é?
3: Eu sou de Belém do Pará, mas eu tô morando agora em Minas Gerais, Belo Horizonte. E aí como estava muito mais perto do que Belém, eu falei, não, eu venho. Aí agora eu estou aqui.
0: E você sempre se organiza para estar aqui na Bienal?
3: Então, esse ano eu resolvi me organizar. E aí, desde janeiro, eu me planejei, eu trabalhei muito para poder estar aqui hoje. Então, eu tô muito feliz também, porque foi fruto do meu trabalho mesmo, do meu esforço. Eu consegui trazer minha mãe junto comigo e tá tudo pago. E eu tô muito, muito, muito, muito feliz, sabe? Porque foi realmente fruto do meu trabalho e eu sinto que Deus tem me abençoado muito. E aí, estar aqui hoje é a realização de um sonho, porque eu acho que é o maior sonho de consumo de qualquer leitor, né? Participar de uma Bienal. Então, estar aqui hoje é incrível para mim.

0: Olha, as malas de viagem são para levar os livros para casa. Vocês já compraram tudo isso aqui?
1: Sim. Compramos tudo isso com muito prazer, economizamos bastante e aqui estamos muito felizes. Assim, graças a Deus.
2: E a gente ainda vai ficar até o final do evento, provavelmente. Então é muita coisa para ver. A gente passou em poucos estandes no final das contas, mas muitos estandes de 10, de 15 reais, que você consegue achar umas coisas bem legais, assim.
0: Eu vi que você tava com o mapa. Empresta pra mim o mapa. Eu vi que ela tava, olha, destrinchando esse mapa com a canetinha aqui. E aí você vai marcando pela ordem de interesses, é isso?
1: Isso, a gente geralmente faz um cronograma para ver qual que é os nossos pontos de interesse que vamos querer visitar primeiro. E nós vamos esticando conforme a gente vai indo. Aí a gente já tá aqui programando para ver qual que é o próximo, qual tá mais perto e qual a gente vai conseguir ir agora.
0: Olha, a gente falou com uma moça agora que ela falou que já andou uns 7 quilômetros. E vocês?
1: Olha, eu já dei 4.976 passos, só agora.
0: Quer dizer, então, que vale a pena porque os preços são bons?
3: Eu diria que sim, assim, tem muito lugar que os preços, eles ficam, muitas vezes, conflitantes, assim. Então, você aproveita, assim, pesquisa muito. Mas tem muito lugar que fica muito mais barato do que comprar na internet. Ou mesmo em promoção mesmo, entende? É muito bom, muito bom.
0: Precisa se organizar quanto tempo para vir para cá?
2: A gente teve toda a parte de organização de saber qual dia que ia vir, porque afinal de contas a gente trabalha, tudo. Então, para vir de um dia durante a semana é muito mais difícil. Depois que a gente compra os ingressos, tudo, aí tem a organização de... Ai, que horas que a gente vai sair? Porque a gente não mora aqui, a gente mora em Campinas. Então, tem que ter um planejamento melhor. Ah, beleza. Planejamos que hora a gente vai sair. O que, que a gente vai levar para comer? Porque também não dá para ficar parando para comer, porque daí perde tempo de achar outros livros. A organização de quantas malas a gente vai levar, quais livros a gente quer, que daí ajuda a gente no mapa. Então, dependendo do livro específico que você vem atrás, você já tem que saber mais ou menos as editoras que você tem que procurar também.

0: Bom, a Bienal também é um programa para a família toda, né, Eduardo?
1: Sim, a gente vem com a família aqui.
0: O que vocês vêm buscar, Matheus?
2: Ah, bastante livro. Aí eu, às vezes, eu gosto, porque eu gosto bastante de ler.
0: E o que você já leu mais recentemente, assim? Qual foi o último livro que você leu?
2: Biologia para Crianças Curiosas.
0: E mãe, como é que é influenciar a leitura numa criança numa idade em que esse gosto está sendo formado, né?
3: É importante, né, para a vida dele, né? A gente lê para ele desde bebê, né? Então é um hábito que a gente já criou com ele. Ele lê muito, todos os dias.
0: O Eduardo, você nota que o layout da Bienal está mais atrativo para a família, para todos os gostos? Você vem buscar livros só para você?
1: Sim, a gente acaba vendo o livro pra gente, mais pras crianças, pra gente também. E é bacana, os estandes, as editoras, tem bastante lançamento, tem livros que às vezes a gente procura na internet e não acha, livros diferentes assim. E pra descobrir autores, a gente tem contato com autores também, a gente vai conseguir autógrafo de alguns autores. É bastante interessante, sim.
0: Você veio procurar algum assunto específico?
1: Não, a gente veio mais para dar uma olhada mesmo, ver mais livro para as crianças, no meu caso, e dar uma olhada.

0: E entre uma palestra e uma sessão de autógrafos, a gente raptou o professor e autor Clóvis de Barros, que está lançando O Amor aqui na Bienal, né?
1: Isso. É, um livro sobre o amor na filosofia, cada filósofo com a sua ideia, perdão pela voz que foi desaparecendo, mas o amor que, sobre o qual tanta gente fala, mas que nas relações às vezes nem é tão presente quanto poderia estar.
0: Professor, tem amor nos corredores da Bienal? Tem amor na cidade de São Paulo?
1: Tem amor em todo canto. Tem amor em todo lugar que as pessoas se preocupam com as outras, consideram as outras, se esforçam para que as outras possam ter uma ideia diferente, escrevem livro para que as outras leiam. Enfim, num lugar como esse, o que não falta é amor.
0: E o amor das pessoas pela literatura que traz tanta gente aqui? Continua movendo a humanidade a partir das redes sociais, que levam a gente para outros lugares, com a rapidez da informação. O que faz a gente parar para ler um livro ainda é o amor?
1: Ah, o amor por aquilo que o autor tem para nos dizer, o amor pelas viagens que a leitura proporciona na nossa mente, o amor pelo modo como conversamos com os temas e discutimos com as pessoas a respeito dos temas que lemos. Enfim, o amor pela vida do espírito, que a leitura é a maior matéria-prima.

0: O momento que tu tem essa convergência dos dois mundos, né, da escrita e da imagem, às vezes novos projetos surgem só no networking que você faz. E eu, como eu tenho um histórico já há bastante tempo de eventos geek, eventos de quadrinhos, é a primeira Bienal do livro que eu tô vindo. Eu já tive também na Feira do Livro em Porto Alegre, na minha cidade, mas é muito legal poder furar essa bolha, né? Porque você consegue achar fãs que às vezes não têm o hábito de ir nesses eventos nerds, né? E aí eles chegam na gente e comentam assim: poxa, cara, eu sempre quis conversar contigo pessoalmente, ouvir as tuas lives no teu canal, vi o teu podcast, li os teus gibis, mas nunca tinha conversado. E aí é muito bacana, e na maratona que é a Bienal, esse tipo de feedback é o nosso energético, entendeu? É, obviamente, as vendas também, mas esse tipo de feedback dos fãs é o que faz você respirar fundo assim: vamos lá, então, mais um dia dos 10 dias de Bienal. Né?
1: Ô Daniel, e qual a diferença, você citou aí os eventos nerds, qual a diferença da Bienal, do público que vem pra Bienal, do público que vai nesses eventos específicos?
0: Eu diria que a diferença tá diminuindo, viu? Porque eu já tive várias CCXPs, e agora um pouco antes da abertura dos portões, eu tava circulando, eu até liguei pra minha esposa e falei assim: amor, tá igual a CCXP. Olha a disposição dos estandes, tudo, né? Olha como ficou interessante, né? E por já ter visto outras coberturas jornalísticas de outras bienais também, a gente sabe que esse tipo de ambiente que acaba tendo muito do estímulo visual e dessa cultura qual eu faço parte também, tá começando a entrar nesse segmento dos eventos literários, né? E essa própria abertura que tu tem para as artes visuais como quadrinhos, né? No meio da literatura, de tu ter obras em transmídia ganhando versões para HQ, ou então versões ganhando adaptações para cinema, e aí você acaba criando todo um sistema de literatura, histórias derivadas, né? Seja em quadrinhos, seja em livros ilustrados, o próprio perfil dos adultos, dos jovens adultos também lendo quadrinhos que fogem daquela sistemática sempre do super-herói, aquele tipo de coisa, mostra que nós artistas precisamos ter um cronograma muito flexível para estar em todos os eventos, senão a gente não consegue dar conta.

0: Helena Cunha, quadrinista, um sucesso o stand dela aqui na Bienal. Como é trazer a tua arte para a maior feira da América Latina?
1: Ah, é muito legal. É um espaço que a gente está começando a ocupar mais com os quadrinhos, principalmente quadrinhos independentes. Então é muito legal ter contato com esse público que às vezes não conhece ainda ou conheceu quando era criança, está afastado e volta pra gente. Acho muito legal.
0: Ô Helena, e você notou que o teu público vem à feira para te encontrar, para ver a tua obra aqui, o pessoal já te acompanha de outros lugares?
1: É, tem algumas pessoas que já me conhecem e que quando vem que eu vou participar já botam ali na agenda, né, para vir me encontrar, e tem as pessoas novas que chegam também.
0: Como é que a cidade de São Paulo vive o quadrinho hoje em dia?
1: Olha, eu acho que aqui em São Paulo a gente tem bastante evento, bastante feira, tem bastante espaço para mostrar nossos quadrinhos, para encontrar o público, e é talvez por estar perto de todas as feiras maiores e tudo mais, talvez seja o lugar mais possível de viver de quadrinhos, sabe? E é muito legal esses espaços diferentes que tem pra gente mostrar nosso trabalho, eu gosto bastante.
0: Você gosta de pensar num público específico quando você faz os teus livros?
1: Olha, a princípio, eu penso em mulheres LGBT, esse é meu público principal. Mas com o tempo o nosso público acaba se expandindo, até porque geralmente quem gosta de quadrinho, gosta de quadrinho. Então tem gente que vem pela linguagem e o tema é secundário, e ao mesmo tempo quando você escreve material LGBT, tem gente que vem pelo material LGBT, então é pelo conteúdo e a forma secundária, acaba se misturando um pouco.

0: Além da leitura, ganha força com a nova geração de leitores, o universo dos audiobooks, como explica a Dani Raposo, analista de marketing da editora Melhoramentos.
1: A gente está super animado com essa novidade, os livros de Ziraldo, que já fazem parte do nosso catálogo há muito tempo, né? E é um carro-chefe da nossa editora. Estarem agora disponíveis em áudio e grandes talentos também gravaram esses livros. A gente tem nomes como Pedro Bandeira, Hélio de la Penha, Giovanna Nader. A gente acha que vai dar uma renovada aí no público consumidor de Ziraldo. E é um formato, mais um dos formatos, né, para tornar a leitura cada vez mais acessível.
2: A gente estava conversando antes sobre esse boom no TikTok. Como que você enxerga isso? Também a oportunidade, a gente vê muitos jovens aqui na Bienal. Como que você enxerga isso para esse público?
1: A gente entrou no TikTok recentemente e a gente percebe essa curva crescente, né? Um dos fenômenos do TikTok que chama muita atenção pra gente é o resgate de grandes clássicos. No nosso caso aqui, O Meu Pé de Laranja Lima, de José Mauro de Vasconcelos, que assim, é um fenômeno e que é um livro publicado na década de 60. Então, assim, renovar também esse público e trazer essa questão das leituras mais clássicas, acho que é um 10 de 10 do mercado editorial como um todo.
0: Conversamos também com a educadora Sol Petrosino sobre o papel transformador da leitura na formação de cada um de nós.
3: Assistir um pequeno vídeo, uma informação muito rápida, porque as coisas no mundo digital acontecem muito rápido, não é a mesma coisa que você se envolver com um bom livro. Porque é um livro que tenha uma história que envolva este aluno, que traga elementos fidedignos, né, que não trabalhe com fake news, e que vai envolvendo esse aluno e um leitor, na verdade a gente também vive assim, você se envolve tanto quando você assiste um filme, só que de uma maneira diferente em termos de processo cognitivo. O que desenvolve no aluno, num leitor, é muito diferente de quando ele assiste um vídeo.
0: E fazer um evento desse tamanho, com 9 dias de portões abertos e centenas de milhares de pessoas, exige uma engrenagem gigantesca por trás do pano. E para entender um pouco sobre como tudo isso ganha vida, a gente conversou com a Sevane Matos, que é a presidente da Câmara Brasileira do Livro. Ela contou um pouquinho para a gente sobre os desafios, as surpresas e os bastidores dessa edição que já está deixando saudades.

0: Bom, a gente sabe que a Bienal foi desenhada para estimular esse consumo da literatura, né? Como é que esse desenho foi feito ao longo dos anos para a Bienal se tornar o que ela é hoje?
1: Esse ano, a Bienal Internacional do Livro de São Paulo, ela está na sua 28ª edição. Como o nome diz, ela acontece a cada 2 anos, então estamos aí há muitas décadas trabalhando nas Bienais, que começou pequenininha, claro, lá no Ibirapuera, e depois cresceu. Hoje, a Bienal é feita no Distrito Anhembi, ela tem uma programação de 11 dias e nós temos os espaços oficiais, que são as palestras. Toda a programação, ela é feita por uma curadoria, cada espaço tem o seu curador, que escolhe meticulosamente todos os autores, todos os temas que serão tratados. E o mais importante, ela é uma feira de livros que abre as suas portas para todos os públicos, para todas as idades, para os leitores e para aqueles que também ainda não são leitores, mas que começam a se interessar por esse universo.
0: Bom, e o tema da Bienal esse ano é Palavra e Futuro. Que isso significa? O que, que é essa edição traz de diferente em relação às outras edições por causa desse tema?
1: Então, o tema deste ano é um festival de emoções. Nós queremos aproximar a Bienal Internacional do Livro de São Paulo aos eventos culturais que acontecem no mundo todo. Eventos de arte, eventos culturais, eventos de música, eventos de literatura. Então, a programação foi toda pensada nisso, para que ela desperte as emoções no público e para que o público tenha uma experiência ao visitar a feira e que possa, assim, entrar no universo do livro, entrar no universo da leitura e se motivar, claro, sem dúvida, a ser um leitor.
0: E a gente sabe que muitas das pessoas vão até a Bienal não só para comprar os livros, para conhecer os lançamentos, mas também para encontrar os seus autores favoritos, ter o autógrafo deles. Como é que a Bienal organiza esse contato do público com os criadores?
1: A Bienal conta, como eu comentei, com espaços oficiais, onde nós recebemos autores nacionais e internacionais. Então, essa é uma oportunidade do público leitor, que é fã de um determinado autor, de uma determinada autora, encontrá-lo pessoalmente. E ali, poder assistir uma palestra, pegar um autógrafo, tirar uma foto. Eu acho que esse é um momento mágico, porque quando nós lemos um livro, nós imaginamos a história, nós imaginamos o personagem, o lugar. Então, as pessoas acabam se apaixonando por essa narrativa e querem conhecer quem escreveu, quem criou essa história. Então, nós organizamos, por exemplo, a nossa Arena Cultural, que é um espaço para quase 600 lugares, onde nós trazemos os autores best-sellers nacionais e estrangeiros, e nós temos uma série de outros espaços oficiais, onde nós trazemos autores nacionais e estrangeiros também, claro, para discutir determinados temas, como, por exemplo, esse ano, as novidades, nós temos a Alameda dos Artistas, onde nós vamos valorizar escritores, vamos valorizar principalmente ilustradores. Nós temos um espaço novo que se chama Bem-Estar, onde nós teremos 60 mesas falando de bem-estar físico e mental. Então, teremos palestras com médicos, com psicólogos, com profissionais de várias áreas que falam sobre saúde, bem-estar físico e mental. E teremos também, para que a gente possa chamar o público adulto para a nossa Bienal, o ingresso noturno. Que, por exemplo, eu trabalho, eu não posso ir durante o dia. Então, eu saio do meu trabalho e eu posso, a partir das 5, entrar na Bienal, ficar até as 22 horas, quando ela encerra, e participar desta programação de palestras e apresentações de temas adultos. Então, eu convido o público adulto a participar também desse ingresso noturno.
0: Pois é, e acaba atraindo um público diverso mesmo, né? Famílias, crianças, jovens. E por falar nos jovens, a gente sabe que hoje em dia as páginas do livro disputam espaço com as telas, né? Aliás, elas até chegam a perder espaço para as telas. E como que a Bienal pensa a estratégia para atrair esse público, para deixar a página do livro mais interessante que a tela do celular?
1: Sem dúvida, as telas disputam, né, o tempo com a leitura. É importante salientar que durante a semana nós temos visitas de estudantes, desde a pré-escola até o ensino médio. Então, esses estudantes, esses jovens, adolescentes, visitam, né, a feira com as suas escolas. Nós percebemos também que aos sábados, domingos e feriados, nós temos uma visitação muito significativa de jovens e famílias. Uma estratégia que nós temos é que nós não podemos dissociar hoje. As redes sociais estão aí, as telas estão aí. Então, nós fizemos um trabalho esse ano com influenciadores convidados e cadastrados pela programação que nos ajudaram a fazer a divulgação da feira, que indicaram livros, que indicaram autores, que falaram sobre a programação. Então, essa é uma forma também de convidar os jovens a participar do evento e descobrir esse mundo tão gostoso da literatura, que pode ser dividido com as telas, não é verdade? Nós não podemos dissociar as redes sociais, os podcasts e dizer não, isso não é bom e só a leitura. Não é isso, eles têm que conviver, eles têm que convergir. E eu acho que isso acontece quando esse jovem vai a esta feira e percebe que lá nós temos uma gravação ao vivo de podcast, nós estamos falando de e-book, que hoje os jovens leem muito na tela, né, dos smartphones, é uma verdade. Nós estamos falando de audiobook, que é uma leitura muito inclusiva, importante para pessoas que não têm, que perderam a visão ou baixa visão, para pessoas que não tem capacidade realmente de leitura e entendimento, para idosos, para pessoas que estão no trânsito aí tanto tempo presas num carro e escutam um livro. Então o audiobook também é leitura. Então a gente divulga todas as formas de leitura.
0: Claro que essa estratégia de trazer os influenciadores aproxima mesmo do público, né? A gente sabe que muita gente, inclusive, vai atrás dessas pessoas, né? Agora, sobre os temas, por exemplo, o uso da inteligência artificial, a direitos autorais, a autopublicação, a gente sabe que tudo isso gera uma grande polêmica, são todos temas que são um desafio para a literatura, né? Como é que a Bienal vai abordar esses temas?
1: Sim, nós temos no nosso papo de mercado profissionais que vão falar a respeito. Eu acho muito importante frisar que a Câmara Brasileira do Livro trabalha diretamente com o poder público, com o governo federal, para que toda a questão da IA seja regulamentada no Brasil e que sejam mantidos os direitos autorais de qualquer forma. Claro, a IA está aí, ela vai ajudar, ela vai coexistir, mas o direito autoral é soberano, seja do autor, do tradutor, do ilustrador, do capista, enfim, todos aqueles profissionais que trabalham no mercado. Esse tema será abordado também no nosso papo de mercado, onde profissionais do mercado falam sobre o dia a dia.
0: Pois é, especialmente quando a gente fala do uso da IA, né, na redação, no ambiente escolar. É legal a gente mostrar para os alunos que dá para escrever, que dá para colocar as ideias no papel, né, colocar a criatividade para fora sem depender desse uso da inteligência artificial, né?
1: Sem dúvida, eu acho muito importante que na parte da educação, principalmente na educação do ensino fundamental e médio, a escola trabalhe a questão da escrita. A escrita, ela trabalha toda a sua parte neural, toda a sua parte criativa, a capacidade de se expressar, porque escrever é uma forma de se expressar e não podemos pensar que a gente só se expressa falando, né? Então, quando esses jovens chegarem à sua idade de escolher uma profissão, uma faculdade, isso vai ser muito importante para a vida profissional desse jovem. Então, a leitura e a escrita, elas são parte fundamental da formação do indivíduo, desde criança, onde você desenvolve desde a motricidade fina para manusear o livro, para aprender a virar a página, até, como você falou, a criatividade, a capacidade de raciocínio, a capacidade de argumentação. Então, a leitura traz isso, e eu acho muito importante esse processo na família, na escola e nesses eventos, onde nós podemos mostrar isso de uma forma muito gostosa, muito alegre, muito participativa.
0: Bom, temos livros, lançamentos para todos os gostos, todos os tipos de autores, de todos os gêneros. A diversidade está sendo contemplada nessa edição da Bienal, né?
1: Nós temos um espaço totalmente dedicado a autores independentes, onde eles têm o seu espaço próprio, podem trabalhar o seu livro, conversar com as pessoas que conhecem ou não conhecem a sua obra ainda. Nós temos uma programação absolutamente inclusiva, nós temos um trabalho muito importante de dar visibilidade a autores nacionais e novos autores. Quando eu digo novos autores, não significa que o autor ou a autora seja jovem, mas pessoas que começaram a escrever agora, que publicaram uma ou duas obras apenas, mas que podem ter contato com o público. Então, em toda a programação da feira, nós temos esses autores ali trabalhando, expondo, dando palestras. Nossa programação é absolutamente inclusiva, como eu falei, no sentido que a gente traz todas as tribos, todos os assuntos, todos os temas, todos os conteúdos, autores indígenas, autores periféricos, jovens escritores, como eu disse, jovens escritores não só na idade, mas que começaram a escrever agora, educadores que passaram a escrever, a fazer uma certa literatura. Então, como eu falei, uma programação altamente inclusiva, e quem visitar a feira vai poder encontrar aquilo que gosta de ler, aquilo que deseja ler.
0: Agora, como o nosso programa fala da nossa cidade, óbvio que não dá para desvincular, né, a Bienal dessa grande metrópole que é São Paulo. Como você acha que hoje em dia é a importância de um evento deste tamanho para a cidade de São Paulo?
1: A Bienal do Livro de São Paulo, ela está no calendário das feiras internacionais, tamanha a sua importância. Nós temos a maior edição de feira de livros da América Latina. Nós esperamos esse ano mais de 700 mil visitantes em 11 dias. Isso é bastante, é um público muito significativo. E eu entendo que para o calendário cultural da cidade é extremamente importante. Nós recebemos pessoas não só da capital, mas do interior e de outros estados também, que se organizam para visitar a feira, aproveitam sábado, domingo. Esse ano a segunda-feira é um feriado, então pessoas que vão 2-3 dias seguidos para poderem ver seus autores, participar das palestras, caminhar, visitar as editoras. Eu entendo que é um evento importante no sentido que ele se junta a toda a indústria criativa do estado. Então, da mesma forma que nós temos eventos como exposições, eventos culturais, eventos de música, o evento literário faz parte dessa indústria, e eu acho muito importante que ele seja extremamente divulgado para que as pessoas conheçam um trabalho que é feito a cada 2 anos. Então, quando essa Bienal termina, nós já estamos pensando na próxima. Né? Nós já estamos pensando qual país será o nosso convidado de honra. Esse ano nós vamos ter um espaço pela primeira vez para homenagear um estado brasileiro.

0: de dança, de alimentação, de gastronomia. Então a Bienal ela é pensada como um espaço muito democrático para que as pessoas encontrem aquilo que elas queiram ler, aquilo que desperte o desejo pela leitura. Então é muito interessante quando termina a Bienal, nós temos o pessoal interagindo nas nossas redes sociais, dizendo, eu já estou ansioso pela próxima. Então isso é muito gostoso, porque a gente percebe que o trabalho foi bem feito, sobe a régua, né? Nós temos que continuar aprimorando, pensando em novidades, adequando a Bienal a esses jovens, né? Como eu falei das redes sociais, tudo tem que convergir. E eu acho muito importante que as pessoas entendam que ler não é uma obrigação, que ler é um lazer. Ler também é adquirir conhecimento, ler é poder exercitar e aprender o seu pensamento crítico. E pessoas, eu adoro os clássicos, mas se você não tem um gosto pela literatura clássica, não importa, você não vai ser menos leitor. Leia aquilo que te agrade, aquilo que te faz bem.
1: E agora falando um pouco do mercado editorial, como é que as empresas, as editoras usam o espaço desse evento para divulgar o seu trabalho, para fazer contatos, para fazer essa rede, né, do mercado literário?
0: Olha, a Bienal, sem dúvida, ela é uma grande vitrine, né, para que esses visitantes conheçam, como eu falei, os autores, as suas editoras e os conteúdos. Nós temos nesse momento, sim, uma recuperação, ainda que lenta, e eu entendo perfeitamente, né, da abertura de novas livrarias, mas eu fico muito feliz quando eu vejo que está abrindo uma livraria de bairro ou no centro da cidade. Esses espaços precisam ser ocupados, as pessoas que estão caminhando pela cidade precisam ter a oportunidade de entrar numa livraria e descobrir esse mundo. E nós fazemos um trabalho muito próximo à ANL, que é a Associação Nacional de Livrarias, justamente para incentivar as livrarias, o funcionamento, as atividades das livrarias. As editoras são muito colaborativas, levando autores, lançamentos, contação de histórias infantis. Então, esse é um trabalho feito por todo o mercado de uma forma de união, porque o mercado tem que funcionar como um todo. Então nós trabalhamos juntos nesse sentido e nós, claro, queremos que cada vez mais mais livrarias sejam abertas em mais municípios brasileiros.
1: E a gente tem visto cada vez mais feiras de literatura, festivais, clubes de leitura ganhando bastante espaço também. Você acha que essas atividades também impulsionam o mercado da literatura?
0: Sim, as feiras regionais, não só de São Paulo, mas de outros estados, bienais, como lá da Bahia, de Pernambuco. Nós temos a Flip, que aconteceu agora em Paraty, a Feira de Porto Alegre, que acontece em novembro, final do ano, que tem uma edição aí de 70 anos, e outras feiras menores que acontecem em municípios menores, que não se restringem só àquele município. Eles chamam um público de municípios próximos. Nós tivemos a Flipossos agora no primeiro semestre. Então, assim, existem feiras no Brasil todo, existem muitos profissionais trabalhando e se dedicando para que essas feiras aconteçam e para que esse mundo dos livros, dos autores, cheguem às suas comunidades. Então, a importância das feiras regionais é infinitamente importante e nós sabemos como isso promove o livro, promove a leitura e motiva principalmente as crianças e jovens a se tornarem leitores.
1: Tá, agora falando da nossa cidade, a Bienal acontece lá no Centro de Exposições do AMB, no Distrito AMB. Como é que as pessoas fazem para chegar? A mobilidade foi pensada para o acesso ao AMB e a acessibilidade dentro do evento também foi contemplada?
0: Toda a parte de acessibilidade, sem dúvida, é pensada e é feita com com toda, não só com o rigor da lei, mas também com toda a nossa vontade de proporcionar a melhor experiência para todas as pessoas PCD. Nós trabalhamos junto ao Departamento de Trânsito do município, junto à Prefeitura. É importante também dizer que o Distrito Anhembi, ele está no meio da cidade, né? Ele está ali na marginal, enfim, não há como não enfrentar o trânsito, mas nós temos ônibus transfers gratuitos que sairão das estações Tietê, Linha Azul e Barra Funda, da linha vermelha do metrô. Então esse transfer leva as pessoas até o pavilhão e depois no final traz essas pessoas de volta à estação de metrô. Então eu acho importante que as pessoas também aproveitem, o transfer é totalmente gratuito. Eu digo sempre, cheguem cedo, né? Porque a partir das 11, meio-dia, o trânsito na cidade já fica mais complicado. Se as pessoas também puderem ficar até mais tarde na feira, também essa questão do trânsito melhora. Eu diria que numa cidade como São Paulo, num evento dessa magnitude, nós esperamos mais de 700 mil visitantes, é difícil não encarar o trânsito. Mas existem formas também, tomar um táxi, um Uber, descer um pouquinho antes, caminhar 5, 10 minutinhos até o pavilhão. Existem formas de você driblar a questão do nosso trânsito.
1: A gente consegue saber números dos resultados financeiros de um evento como esse? Por exemplo, quantos postos de trabalho diretos e indiretos são criados? Quais são os números da Bienal?
0: Em termos de números, nós fazemos esse levantamento, esse apontamento logo ao final da feira e divulgamos, mas eu posso dizer que nós envolvemos todo o mercado editorial, mercado de livrarias e distribuidores, nós envolvemos todas as pessoas que trabalham nos estandes, como promotores de venda, caixas. Existe também um outro mercado aí, que são as empresas que montam os estandes. Nós temos pessoas que trabalham na área de segurança, de manutenção e limpeza, técnicos de som, de luz. Nós temos uma infinidade de profissionais para que um evento desse aconteça de forma agradável e segura, e esses números serão divulgados logo após o final da feira. Olha, roupas leves, confortáveis, sapato confortável, mochila ou mala de rodinhas, se você pretende comprar vários livros, pode levar o seu lanche, pode levar a sua garrafinha de água, nós teremos pontos de hidratação gratuitos, aproveitem o transfer também, que é gratuito, e venham passar o dia conosco, porque eu tenho certeza que esse festival de emoções vai ser incrível.
1: E assim a gente se despede de mais uma edição da histórica Bienal Internacional do Livro de São Paulo. Foram 9 dias de encontros inesquecíveis, corredores cheios, páginas dobradas e a certeza de que a literatura vive e pulsa forte no coração da nossa cidade. A você que acompanhou a nossa cobertura, que esteve nos pavilhões ou que viveu essa magia aí do outro lado da tela, o nosso muito obrigada. A Bienal se despede aqui e até daqui 2 anos. A nossa jornada pela cidade de São Paulo continua. Um bom final de semana para vocês e até o próximo programa. Beijo, tchau.
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4: As emendas parlamentares praticamente triplicaram nos últimos 10 anos, tanto em valores quanto em proporção ao orçamento, e devem se tornar um dos principais desafios do próximo presidente da República, que será eleito em outubro. E para entender melhor como funcionam essas emendas, para onde elas podem ser direcionadas e como esse dinheiro pode ser fiscalizado, o TMC 360 conversou com o cientista político da Universidade de Brasília, Murilo Medeiros.
5: Emenda parlamentar é um instrumento pelo qual deputados e senadores participam da definição do orçamento. A Constituição no Brasil estabelece que a definição do orçamento tem de ser compartilhado entre o Poder Legislativo e o Poder Executivo. O ponto nevrálgico da distorção começa em 2015, quando foi promulgada a emenda constitucional número 86, que definiu que as emendas parlamentares individuais teriam caráter impositivo, ou seja, a sua execução seria de caráter obrigatório. Antes, os parlamentares ficavam reféns da boa vontade do presidente da República em liberar ou não suas emendas parlamentares. Hoje não, né? Hoje o parlamentar é blindado, tem autonomia na sua atuação parlamentar, porque a liberação dessas verbas é necessariamente obrigatória. Então nós temos as emendas individuais, as emendas de bancada, as emendas de comissão e aquelas de transferência especial, que é chamada emenda PIX, né? Por exemplo, cada senador tem direito a 75 milhões de reais por ano só de emendas individuais. E deputado federal, mais de 40 milhões de reais. Somando todo esse cômputo dos valores, é um valor que supera, inclusive, o orçamento de ministérios importantes, né? Como o Ministério das Cidades, do Turismo, ministérios da área social também. Então essa é a grande distorção hoje, né? Muito poder orçamentário na mão do Congresso, mas pouca responsabilização sobre o uso dos recursos.
6: Aí, Murilo, acrescenta um ponto a partir exatamente do fim dessa sua resposta, né? Independentemente dos valores, e a gente já falou aqui que tem uma multiplicação por 5, num período de, arredondando aí 10 anos, existe a questão da transparência, como você colocou, a questão da fiscalização. Você acha que, até de uma maneira indireta ou não pensada, a Constituição abriu essa brecha, abriu essa porta e, né, 40 anos depois, a gente está literalmente pagando o preço?
5: Hoje temos poucos mecanismos de transparência e controle em relação à execução das emendas, né? Os recursos são liberados, né? Pelo portal da transparência é possível acompanhar a rubrica da destinação da verba, para onde foi destinado, quem recebeu, mas é muito difícil avaliar se o dinheiro foi efetivamente gasto naquilo que precisa, né? Se a ambulância que foi comprada, se realmente foi comprada, se a reforma da creche ou da escola realmente foi feita, né? Então essa discussão, além do volume grandioso, né, do volume de recursos públicos, nós temos que verificar também a qualidade desse gasto, né? Por exemplo, dos valores das emendas parlamentares, 50% necessariamente tem que ser investidos na área de saúde, né? Mas para o cidadão comum acompanhar onde esse dinheiro foi gasto, se ele foi realmente bem gasto, há uma distância enorme, né? E essa é uma das grandes distorções hoje do uso da emenda parlamentar. A emenda parlamentar tem um caráter muito importante para descentralizar recursos, de fazer com que o recurso chegue especialmente em cidades do interior, onde os parlamentares possuem bases eleitorais. Mas o problema é a efetividade desse gasto, que muitas vezes não chega para a realidade do cidadão.
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0: história feita só naquilo que foi planejado. Quase sempre são os desvios, são os encontros, são as surpresas que contam as melhores histórias. As nossas convidadas começaram no esporte ainda crianças, passaram anos treinando para respirar no mesmo ritmo, para executar os mesmos movimentos, para parecer fácil, né? Aquilo que exige força, que exige disciplina, que exige técnica, uma capacidade enorme de suportar a pressão. Elas representaram o Brasil em competições internacionais, conquistaram uma medalha nos Jogos Pan-Americanos, chegaram juntas à Olimpíada do Rio em 2016. Onde é que elas não chegaram juntas, né? Mas a vida delas nunca foi restrita à piscina. Elas também trabalharam na televisão, tornaram-se criadoras de conteúdo, construíram uma carreira em torno de uma imagem que parecia inseparável. Duas irmãs gêmeas, sempre juntas, perfeitamente sincronizadas. Só que existe uma parte dessa história que não aparecia nas fotografias. Por trás dos sorrisos, da beleza que, em dobro, vieram cobrança estética, transtornos alimentares, esgotamento, dificuldade de descobrir quem cada uma era quando já não existia uma competição pela frente. Depois, elas se tornaram mães. E até nisso, a vida parece ter mantido a sincronia. Bia e Branca viveram gestações próximas mais de uma vez. Três vezes. São mães de três filhos cada. Nos últimos anos também atravessaram juntas um dos momentos mais difíceis da vida, a doença e a morte da mãe, Fátima. Enquanto se despediam da mãe, descobriram que estavam novamente grávidas. E a mãe recebeu a notícia da chegada dos novos netos. Elas passaram boa parte da vida sendo apresentadas como se fossem quase uma pessoa só. O que existe diferente em cada uma? O que acontece quando duas mulheres treinadas para viver em perfeita sincronia precisam descobrir o próprio ritmo? As nossas convidadas de hoje são Bia e Branca Feres. Bem-vindas, meninas!
1: Ai, eu
2: obrigada,
1: amei!
2: Eu também, obrigada. Gente! Que release incrível! Eu
1: fiquei até emocionada.
0: Mas sabe, é muito difícil fazer entrevista e fazer assim, uma apresentação para pessoas que já têm uma exposição muito grande na mídia, porque senão pode ficar mais do mesmo. Vocês têm essa sensação de que vocês já exploraram muito todas essas características de vocês, o fato de vocês serem gêmeas, fazerem tudo junto? Sempre é a pergunta que fazem.
1: É, acontece que realmente fica mais do mesmo. Né? Agora a gente está na nossa fase mãe, então as entrevistas ficam em torno da maternidade. Isso acontece mesmo.
2: É, mas você conseguiu falar de cada momento detalhe da nossa vida. Não tem nem mais o que completar.
0: Pronto, acabou.
1: Aí tenho, vou completar com uma coisa. Ah. Gente, eu engravidei de Dil, tá? Agora, né, minha última gestação, então... Ai, não, elas combinam a gestação.
0: Não, não. É o universo que quer.
2: É o universo, exatamente.
1: Eu posso fazer?
0: É 1% de chance
1: eu
0: de engravidar.
1: Eu caí no 1%.
2: Ela caiu no 1%. E a gente usou Dil durante mais de 10 anos. E eu nunca engravidei, nunca passei um perrengue com Dil.
0: Era pra ser.
2: Era pra ser.
0: É. Agora, meninas, vocês estão na fase maternidade, três filhos. Não é nem uma fase maternidade, né? Fase maternidade,
2: vai ser
0: um
2: pro resto da vida.
0: Vai ser pro resto da vida. É. Mães de três filhos, estamos falando de seis crianças. Eu queria fazer um contraponto em relação a tudo que vocês olham dos pequenos hoje e vocês lembrarem quem vocês eram quando eram pequenas. Porque vocês escolheram o nado aos 7 anos para que fosse uma modalidade que vocês conseguissem estar juntas. Então vocês olham para trás, vocês conseguem lembrar daquilo que vocês sentiam quando vocês eram crianças. Vocês queriam ser quase que uma só. Quando vocês olham para os filhos de vocês, eles não têm isso. Tem algum sentimento que fica, que vocês, nossa, que se eles tivessem um gêmeo seria tão legal.
1: De verdade, tá? Eu ia amar ser mãe de gêmeos, mas é uma coisa que é muito complicada.
2: Muito complicada, eu não gostaria.
1: A nossa mãe...
2: Só se fosse, tipo assim, só...
1: Biviterinos,
2: só...
1: né?
2: Não, um e só se fosse um casal seria legal. Eu acho que é bem mais fácil do que gêmeos idênticos. Ou só se fossem os idênticos. Não tivesse um outro, porque eu tenho certeza que ele iria sobrar.
1: Ah, se tivesse mais um, com certeza ia
0: e
1: sobrar.
0: E nesse sentido, como é que o trabalho da mãe de vocês foi? Difícil?
1: Nossa mãe, gente, é muito difícil, assim, você não rotular crianças. E a nossa mãe sempre protegeu a gente. Porque as pessoas adoram colocar gêmeos pra competir. Adoram ficar comparando entre si. O tempo inteiro. Eu acho que o sonho de muitas pessoas na escola,
2: separar os gêmeos,
1: no esporte, era separar nós duas. É. Só que a nossa mãe sempre fortaleceu muito a nossa união. É aquilo, roupa suja se lava em casa.
2: E ao mesmo tempo também ela trabalhava a nossa individualidade. Ela queria que cada uma vestisse uma coisa, cada uma escolhesse uma
1: nossa
2: coisa.
1: Nossa mãe não comprava roupa igual pra gente.
2: Não comprava.
1: Aí a gente ficou velha, começou a se vestir igual.
2: Mas eu acho que isso veio também do fato das pessoas ficarem olhando pra gente e ficando, quem é quem? Uma tá com qual? Uma é maior, uma é menor, uma é mais magra, uma é mais gorda. E aí a gente ficava assim, a gente tem que ser exatamente igual pra pararem de comparar.
0: A pressão psicológica

0: Era uma coisa que vocês já lidavam desde crianças?
1: Sim, com certeza. É. Eu acho que eu principalmente, porque eu muito vivia muito no mundo da lua. E a minha irmã sempre foi tipo, a líder da dupla, né? Assim, enfim, então era como se eu estivesse sempre sendo o lado errado da moeda, né? Mas enfim.
2: Gente, anos aqui sobrevive. De terapia, psicanálise...
0: E nesse sentido, o núcleo familiar de vocês protegeu vocês? Era quase que uma cúpula? Como é que era dentro de casa?
1: Uma cúpula.
2: É, protegeu. Protegeu, e assim, eu conheço gêmeas que também passavam pelas mesmas comparações que a gente e que acho que não tinham isso, sabe? Nossa mãe era médica, ela trabalhava com psicoterapia também, então...
1: Uma cabeça muito boa.
2: É. Ela sempre soube, sabe, preservar a gente.
0: No sentido da exposição para outras pessoas que pudesse contaminar a relação de vocês.
2: Ah, mas tentavam muito, gente. Muito.
0: Amiguinhos ou adultos?
1: Adultos. Amiguinhos, não.
0: Amiguinho não tem essa...
1: Não, amiguinhos achavam muito maldade. Legal a gente ser gêmea. Adoravam ver a nossa união. Falavam, ah, eu também quero ter uma irmã gêmea. Vamos brincar, deixa eu ser trigêmea. Né, mas adultos.
0: É. E em que momento da vida é que vocês passaram, se é que passaram, por... alguma ruptura, assim, dessa união? Teve algum momento em que vocês tiveram que parar, talvez fazer terapia, olhar e falar assim, não, calma, a gente tá se distanciando.
2: Então, a gente nunca se distanciou, mas o que aconteceu é quando eu vim morar em São Paulo, né?
1: Quando minha irmã casou.
2: Aí foi bem difícil.
0: Porque você casou primeiro?
2: Casei antes. E foi logo depois, assim, eu já namorava meu marido, eu já tô com ele há 14 anos. Depois das Olimpíadas, eu vim morar em São Paulo. E aí, nisso, a Branca... terminou com o marido dela, que era namorado na época.
1: Era meu namorado.
2: E foi morar do lado da minha casa.
0: Pra ficar junto.
2: Aham.
1: Uhum. Não, eu fiquei bem doida quando a minha irmã veio morar pra cá. Eu fiquei bem deprimida, eu tava meio perdida, assim. Não sabia
2: muitas
1: fazer
2: coisas ao mesmo tempo.
1: Não foi só o fato da minha irmã ter vindo pra cá também. Foi quando eu parei de nadar e o que eu fazia por 22 anos. Tipo, parece que a minha vida saiu de eixo, sabe? Que
2: gente,
1: eu tava...
2: quando um atleta se aposenta, é muito delicado.
1: É.
2: Porque a gente teve a nossa rotina de treino durante 22 anos, fazendo tudo igual. E era uma rotina que ocupava o dia inteiro, o ano inteiro. Eram sempre muitas viagens, muitas competições. Era, às vezes a gente não era nem escala 6x1 que a gente treinava. A gente já treinou em escala 7x1. Era uma loucura, porque aquilo consumia a nossa vida inteira. E aí você para, e aí você fica assim, e agora? E por mais que a gente trabalhasse também, que eu e a Branca trabalhamos em várias emissoras, passamos pela televisão, foi uma coisa que a gente ficou com muito tempo livre. Eu vim pra cá arrumar minha casa, ver coisa de casamento, e a Branca ficou. E foi horrível pra mim. E pra ela também.
0: Pra você, Bia, você sentiu que você não podia ajudar? Que você não tava conseguindo? Ou foi realmente essa questão do distanciamento?
2: Eu fiquei preocupada. Eu fiquei preocupada porque tinham amigas e mães das minhas amigas que... A Bia, a Branca tá muito magra, sua irmã tá uma semana em casa comendo pipoca. Ela não sai de casa.
1: Eu tava deprimida mesmo. Eu morava, tipo, sei lá, 2 quadras da praia e eu não ia... Só não saía de casa, ficava só com a minha cachorra.
2: Que chamava
1: que
2: Bia.
1: Que chamava Bia. Aí depois eu passei a chamar a Bia... hoje eu chamo ela a Bia de Bitoca. Porque era o apelido da minha mãe de infância. Aí não dá pra eu...
0: Ô, Branca, no momento em que você tava, assim, depressiva, você sabia que você tava sentindo isso? Ou você tava no flow? Você sabia que você não tava no seu melhor, mas não tinha noção da gravidade?
1: Não tinha noção nenhuma da gravidade. Não. Nenhuma. Nenhuma noção. E aí, depois me mudei pra cá. E aí, quando me mudei pra cá, minha irmã e meu cunhado me obrigaram a voltar a fazer terapia, porque eu tinha largado a minha terapia.
2: Obrigamos.
1: Minha terapeuta, e aí eu voltei pros eixos, minha vida foi voltando ao normal. Eu tinha terminado, eu fui atrás do meu marido, pedi pra voltar. E hoje eu tô casada, feliz com a minha família.
2: Uma em cada canto.
1: Yeah.
0: Cada um com a sua individualidade dentro da união.
2: De verdade, tá? A gente se separar, acho que foi importante pra nós duas. Até pra eu conhecer o que a Bia faz sem a Branca.
1: Uhum.
2: E né, eu conheci um outro lado meu. Porque a gente é diferente, apesar de a gente ter muita coisa em comum e gostar mesmo, ter afinidade com as mesmas coisas, nós somos indivíduos diferentes. Então eu acho que foi importante pra mim, importante pra eu aprender a abrir mão do controle, né? Porque desde muito jovem, a nossa mãe foi uma pessoa que tinha muito problema de saúde. Então eu assumi uma função meio maternal, meio dona da casa. Nossos pais eram separados E eu sempre fui muito controladora com a minha irmã e com a minha mãe.
1: Não, então, e as pessoas achavam que eu não iria sobreviver, que eu não conseguia fazer nada sem a minha irmã. E eu consigo, eu tenho 3 filhos.
2: E eu também tomava tanta conta da Branca.
1: Depois que a minha irmã se mudou, cara, eu vim atrás dela, vim, mas eu montei um apartamento lindo aqui em São Paulo. Eu tava me virando.
2: Ela é uma mãe maravilhosa. Enfim. Mas assim, eu também tomava tanto conta da vida das duas, que eu deixava a minha irmã...
1: Sufocada
2: e com uma sensação de que ela era incapaz. Aí eu lembro um dia que ela voltou da terapia, ela falou assim, Bia, para de fazer as coisas por mim. Para, porque eu fico com a sensação que eu não posso fazer nada, que eu não consigo fazer nada.
0: Uma coisa realmente maternal, né? É uma coisa que a gente fala pra nossa mãe no momento em que quer cortar o cordão.
2: Quando a gente se separava, eu falava, cuidado na hora de atravessar a rua. Meu marido falava, Bia... Sua irmã maior de idade, né?
0: Enfim. Isso gente... depois de adulta.
1: Não, mais de 30 anos.
2: A primeira vez que a gente dormiu, sei lá, separada, a gente tinha 18 anos. Porque até então a gente dormia na mesma cama. A gente, bem doida, sabe?
0: Agora, pra vocês ouvirem opiniões, pra vocês ouvirem outras pessoas de fora falar da relação de vocês, é difícil. Porque olhando, parece muito simples. Mas não se trata de duas pessoas que se gostam e estão sempre juntas. É uma relação literalmente umbilical. É muito mais do que qualquer padrão que a gente possa imaginar pra opinar.
2: Mais do que umbilical, né? A gente tá mesmo placenta.
0: Antes disso,
2: um espermatozoide fecundou um óvulo que se dividiu. A gente
1: vem da mesma matéria. Eu brinco que é uma alma em 2 corpos, né? Cada uma tem o seu cérebro, mas...
2: Um pedacinho aqui assim, tá?
1: Mas a gente é a mesma fatia de alma.
2: É.
0: E nesse sentido, foi difícil ao longo da vida? Porque, principalmente nós, mulheres, a gente escuta muita amiga. Uhum. A gente vê muita referência, vê um filme, um vídeo. Fala, então eu vou colocar isso em prática. Ah, então agora eu sei que eu preciso ser um indivíduo diferente da minha irmã. Mas a realidade de vocês é muito peculiar, particular. E assim... É rara, é difícil vocês conseguirem conversar com uma pessoa que entenda vocês.
2: Então, gêmeos entendem. A gente não pode encontrar gêmeos univitelinos.
1: que a gente já começa
2: a falar assim, mas assim, a gente então, começa a falar desde a infância e viram assim, melhores amigos em 5 minutos.
0: Que é tudo igual?
2: Porque
1: mas a gente é um supra-sumo da loucura de gêmeos, né? A gente é um prato cheio pra qualquer psicólogo, psiquiatra. É. A gente é um supra-sumo dos problemas de gêmeos.
0: O que vocês têm de problemas de gêmeos que são assim... típicos de gêmeos?
2: Ah, eu acho que assim, foi uma simbiose muito grande. Também de uma exercer função X, a outra Y. E na vida, todo mundo tem que exercer todas as funções. Uhum. Né? Eu não tenho que fazer isso aqui e a Branca aquilo, sabe? É... meio que isso. Deu pra entender?
0: Deu. Uhum. Vocês dividiam o
2: tudo. Cada gente, na tudo. Escola, a gente pediu pra ficar na mesma turma. Era um fichário, um caderno pras duas. E aí, eu tomava conta
1: de algumas matérias de outras. E depois, na hora da prova, a gente se ensinava.
2: É, porque a gente faltava muita aula por causa do esporte. Aí, por exemplo, aula de história. Tá lá minha irmã prestando atenção, eu tô fazendo resumo pra prova de química.
0: Vocês literalmente dividiam funções.
1: Sim.
0: Uhum. O que é ótimo, se alguém que gosta de viver sobrecarregado, pessoas que gostam de ter vários trabalhos e tudo mais, pensa, quem dera ter mais uma de mim? Era isso.
1: É tipo isso, uhum. Exatamente.
0: Vocês conseguiam tornar a produção, vocês se tornavam muito mais produtivas.
1: Sim, na escola sim, a gente conseguia dar conta, eu acho que por isso também, né?
0: E aí, eu queria voltar à questão de quando vocês... pararam de competir. Como é que fica a cabeça de uma atleta assim, de duas atletas? Vocês tiveram essa questão de ter que se encontrar. Hoje, o que vocês fazem, o que vocês encontraram depois como profissão, preenche vocês tanto quanto vocês se sentiam preenchidas antes quando competiam?
2: Ai, preenche, assim. Eu hoje sou muito feliz com a maternidade e com a produção de conteúdo. Eu e a Branca, a gente adora o lado criativo, o lado lúdico de tudo, desde a época, né, do esporte. Então, eu me sinto sim preenchida. E na hora que a gente resolveu se aposentar, a gente já não aguentava mais.
1: Eu já tava muito de saco cheio da piscina.
2: Muito.
1: Então, assim, eu queria muito parar.
2: Mas, assim, é muito difícil.
1: Mas eu acho que...
2: pros atletas, né,
1: eu acho que o que me preenche mais hoje é a minha família. Assim, de preencher numa questão de satisfação da palavra, de preencher. Porque, eu trabalho com conteúdo digital, trabalho. Eu gosto. Mas eu não amo. Tem outras coisas que eu amo mais, entendeu? E a Bia também. Mas é um trabalho pra gente que é maravilhoso, é super funcional. A gente consegue ter tempo pra cuidar dos nossos filhos, estar sempre presente na rotina. Por exemplo, hoje eu tô aqui, mas eu passo a semana inteira com eles no Rio, faço parte de todas as atividades e de vez em quando eu tenho que tirar um tempo, me afastar e fazer o que eu tenho que fazer. Mas o meu tempo e eu consigo dar atenção integral, assim, pra eles.
0: Agora, eu às vezes tenho a impressão que quando a pessoa vive como uma figura pública e surge esse mundo digital a gente já está acostumado a isso, mas surge a criação de conteúdo, ela talvez se obrigue a estar presente. Mas aqui, vocês se obrigaram?
2: Sim, de verdade, a gente se obrigou. É, a gente estava trabalhando na televisão, a gente saiu depois das Olimpíadas, foi para Fox, foi a Band, né, Band Esporte. A gente gostou muito, né, gosta muito de trabalhar na televisão, mas aquilo, a TV você vai ter que, vai ser contratada, vai ter que estar gravando matéria, cumprir horário, tá no estúdio, tá viajando, e a gente ser dona da nossa própria rotina é excelente.
1: Principalmente quando você tem filhos pequenos, né, que é o caso dos nossos.
2: A rede social proporciona isso pra gente. Só que a galera na rede social, ela gosta muito de ver o íntimo. Eles não querem ver o fake, a novelinha. Eles querem ver a Bia Branca, os filhos, os maridos. E a gente gosta de proteger a nossa família. A gente mostra, sim. Mas a gente mostra até certo ponto.
1: A gente filtra muito. Muito. É, assim. Tanto que quem acompanha a gente vê, sabe, né? Vê muito mais, assim, quando a gente abre até uma caixa de pergunta, todo mundo pergunta, ah, mostra o marido de vocês.
2: Eles
1: cara,
2: não
1: vou mostrar, eles não gostam de aparecer. A gente até mostra os filhos, assim, a parte fofa deles, mas assim, eu não exponho. É, às vezes perguntam, ah, como que é a personalidade de cada um? Conta um pouco. É, eu não gosto de falar, não gosto de rotular, não gosto de dar notícia ruim. Ah, minha filha tá doente, hoje ela tá com tosse, ela tá com febre, meia-noite foi horrível, não sei o quê. Eu evito dar detalhes do que tá acontecendo.
2: As pessoas nem sabiam que a nossa mãe tava doente.
1: É.
2: Só que hoje na internet você pega uma mãe doente, um pai doente, você coloca e você ganha um engajamento bizarro. Ai, não, porque vira coitadinha, sabe?
1: Uhum.
2: É, e tem gente que se aproveita disso. A gente tentou proteger a nossa família quando a nossa mãe faleceu. Aí a gente, enfim, acabou contando. É, mas o nosso íntimo é muito sagrado. Até porque eu acho que atrapalha muito a família. É uma exposição que passe do limite, sabe? Que passa do limite.
1: Então, a gente, quando a gente expõe a família, é sempre uma coisa, assim, lúdica.
0: Sim.
1: É um momento feliz, um momento de brincadeira, uma viagem.
0: Um momento agora, mais previsível, eu concordo.
1: Sim, previsível. É isso que você falou.
2: E os maridos têm que estar de acordo.
1: É.
0: Sim, que não seja chato também. Porque uma coisa, vocês duas cresceram com a imagem de vocês exposta. Então, querendo ou não querendo, gostando ou não gostando, aprenderam a lidar com isso e sabem impor o limite de vocês. Com certeza vocês já se magoaram muito pela exposição. Já teve momentos em que vocês devem ter olhado e pensado, meu Deus, por que que eu não sou uma pessoa normal, né? Que não tem as câmeras voltadas, as atenções das pessoas voltadas. Em que momento vocês sentiram isso?
1: Então, eu acho que eu e a Bia, a gente tá num limiar, assim, muito bom, porque a gente não tem muito hate e as pessoas admiram o fato da gente ser atleta. Então, não é uma exposição tão over. A gente já passou por momentos que não foram legais, né? Teve até um agora bem recente. E que
2: foi a primeira vez, Branca, que a gente teve um
1: na internet, mas já aconteceu.
2: Já aconteceu na época que
1: jornal,
2: a gente nadava.
1: Na época que a gente nadava, de sair notícia ruim, assim.
2: Aspas de técnica, e mãe, cara, de amiga, tipo, falando.
1: Eu ficava assim, por que isso? Eu não faço mal pra ninguém. Por que estão fazendo isso com a gente?
2: E a gente falava, a gente não pediu pra aparecer. Por que estão fazendo isso? Só que tinham muitas mães incomodadas, porque a mídia veio pra cima de mim e da Branca. E eu e a Branca, a gente fala pelos cotovelos, a gente é comunicativa. Nós somos gêmeas. Isso chama atenção.
0: Claro.
2: Né? E, enfim, na época a gente era loira, bronzeada, o tipo padrão do mercado que fazia sucesso, né? Que era uma coisa antigamente que era assim, né?
1: A gente tá falando de 2007, né?
2: Que né? Quando a gente ficou conhecida. Então eu me magoei muito vendo jornal. Vendo site com comentários, comentário de mãe, dos outros, aspas. Tiveram coisas que foram bem pesadas. Tipo assim, ai, na véspera de nadar o PAN, tá ali numa matéria, cartão amarelo pra gêmea de um nado. Queria que elas aparecessem pela eficiência, não pela beleza. Mas, cara, eu não pedi pra ficarem tirando foto.
0: Quem tá elogiando a beleza são vocês, não somos nós, né?
2: E assim, né? Aí tinham atletas que enfiavam o maiô no bumbum e iam tirar foto assim pra chamar a atenção. E aí a culpa era minha e da minha irmã. E a gente botando capuz dentro da Vila Olímpica pra ninguém olhar pra gente. A gente sentiu uma culpa.
1: É.
2: Que a gente começou, tipo assim, a se esconder.
0: E quando vocês vivem um momento desse, um momento delicado, um momento vulnerável, vocês sabem que vocês estão vivendo esse momento sem precisar falar disso?
2: Assim, coisa ruim, eu não gosto de falar.
1: Eu também. A gente tava triste e a gente não verbalizava
0: não
1: uma com a outra. Mas a gente tava ali, uma com a outra.
2: Uma com a outra.
0: Você sentia e não...
2: A gente só, tipo...
0: Agora, por exemplo, é engraçado, assim. Você falou que recentemente vocês passaram por alguma situação...
2: Isso é bom de contar.
0: Por alguma situação na internet. Eu imagino, não sei o que é, e é sobre isso que eu quero falar. Eu imagino que tenha angustiado vocês, ou talvez assustado.
2: Nem fiquei, tá?
0: Mas, por exemplo, eu não faço a menor... Eu não fui impactada. Eu sou impactada pelo conteúdo de vocês. Tem 2 dias eu vi um conteúdo super legal de vocês entrando no condomínio uma da outra, desbloqueando o celular. Assim... Não vi nada de chato. Quem tá na bolha, quem tá sendo vítima das críticas e tal, sente, mas muitas vezes aquilo não passa literalmente uma bolha.
1: Não, esse furou a bolha.
0: Esse furou?
2: Furou muito. Porque a gente fez. Tudo começou com uma publicidade. Essa publicidade passou de 5,5 milhões de views. Uma publicidade de shampoo.
1: Tipo, uma publicidade que foi muito maior do que os nossos vídeos que viralizam, que não são publicidade.
2: É.
0: E publicidade normalmente é mais difícil de viralizar.
1: Sim,
0: né?
1: Dá mais de 90 mil views, só para as pessoas terem uma dimensão.
2: A gente tava,
1: né,
2: fazendo a campanha da Aquaflora, né, que é a marca que patrocina a gente. Shampoo, gente, a gente toma banho. E a gente tava de biquíni.
1: Como a gente já fez em vários outros vídeos, né? A gente entra no chuveiro de biquíni, né? Obviamente.
2: Aí botou shampoo na mão, passando a cabeça. Começou. Tão acabada. Isso é comentário de homem. Não conhecem Monjaro, nossa.
1: Gordas.
2: É, só que
1: o que aconteceu com essas meninas?
2: Ah. É, só que aquilo, né? Pra cada um comentário ruim, vem 100 legais defendendo. Então foi entrando numa bola de neve. E... A gente chegou até a fazer um vídeo falando sobre isso. Né? Falando sobre a gente, sobre corpos reais. Eu e a Branca, nós somos duas mães de 3 filhos. Somos pessoas que não temos, tipo assim, a gente nunca fez a cirurgia plástica, nunca fez uma lipo, uma coisa assim, sabe, na barriga. E simplesmente pessoas normais. E
1: eu não acho que eu tô gorda. Tipo, minha barriga tava até inchadinha, eu tinha acabado de almoçar. Gente, eu tenho um bebê de 6 meses, eu amamento, né? Assim. Cara, foi um negócio...
0: Do jeito que vocês falaram, eu achei que vocês tinham falado alguma coisa que tinha sido motivo de cancelamento. Foi pura e simplesmente pressão estética.
1: Foi.
0: E gente sem noção.
1: Aham, aham. Cancelaram o nosso corpo, tipo isso.
0: Mas entendeu? Isso não é de hoje. Vocês já tiveram corpo e imagem julgada muitas vezes.
1: Não, desse jeito, desse jeito nunca tinha tido. Nunca, nem perto. É.
0: E... Como é que foi pra vocês? Porque
2: no início eu falei,
0: vocês
2: caramba,
0: são lindas. Ó,
2: começou
0: vocês
2: assim, são... ai que legal, a publicidade tá bombando. Uau, tá bombando,
1: e
2: tá bombando.
1: Gente, quando a gente foi abrir os comentários.
2: Aí eu, assim, eu olhei e falei, cara, eu fiquei chocada. Eu pensei assim, inacreditável. Não me senti agredida em nenhum momento. Não estou nem aí. O que eu acho é que
1: as pessoas estão fora da realidade.
2: Estão malucas.
1: Completamente fora da realidade. Gente, é um corpo normal que eu tava ali. Tipo, um corpo até legal pra uma mãe de 3, uma mulher que acabou de parir um filho de 6 meses. A internet é uma mentira louca. E aí no vídeo eu até falei, por favor, não acreditem no que vocês veem. Eu passei a minha vida inteira, foram 22 anos de esporte, dentro de vestiário, vendo mulher pelada de todos os esportes, de todas as
2: modalidades,
1: etnias, de todas as modalidades.
2: Ninguém tem a barriga das blogueiras.
1: Das influenciadoras. Ninguém tem, aquilo ali é lipo-LED. Uma ou outra tem, pode até, dentro do esporte, tem até a barriga um pouco mais definida, mas é questão de genética. Você vai ver as campeãs olímpicas, às vezes nem tem uma barriga assim... Cara, aí você vê umas pessoas com glúteo na bunda, tipo um músculo que eu nem vi, que eu nem... Como é que é aquilo ali? Como é que faz? Mas cara, isso... as pessoas acreditam nisso.
2: E querem cobrar isso da gente.
1: É, mas... e assim, sai da maternidade, tem gente que faz uma cesárea e já faz lipo na cesárea. Cara, que mundo é esse que você tem que sangrar pra caber em algum lugar?
2: Não,
1: para.
2: E hoje, né, essa é a geração que menos amamenta.
1: É.
2: Claro que tem a questão do burnout, da correria, do volume de trabalho.
1: Tem.
2: Mas tem a questão da canetinha também, eu conheço um monte de gente que não quer amamentar pra emagrecer. Ai, não, pronto, não quero, não vou amamentar.
0: Vocês cresceram com a imagem julgada, com as pessoas olhando pra vocês, dizendo se tá bonita, se não tá bonita e tudo mais. Como é que vocês acham que isso mudou? Como é que as pessoas mudaram a forma como elas encaram as outras, ao ponto de a gente chegar nesse nível de todo mundo ter que ser sarado, assim?
1: Magro. Pra...
0: E se for, também tá errado. Também falta alguma coisa, né? Então você sempre tem alguma coisa ali que tá devendo.
1: E os comentários... Né? Eu acho que assim, falta responsabilidade na hora de fazer os comentários. A internet realmente é terra de ninguém. As pessoas vão lá, botam as frustrações delas e, enfim, é isso. E acreditam em tudo que vê, né? Todo mundo é rico, todo mundo tem um casamento perfeito, todo mundo é feliz e, cara, é muito louco. É muito louco, eu fico chocada. Eu quero justamente, gente. Eu acho que o meu dever e da Bia é mostrar a realidade, sabe? Tipo, a gente gosta de passar uma mensagem positiva, de estar sempre feliz, mas volta e meia eu falo, ah, aconteceu isso, isso e aquilo, né? Você deu uma, dei uma sumida, criança com doença, mas não vou ficar falando, oh, meu Deus, meu filho está doente, olha ele tossindo. Não vou fazer isso, né? Não vou mostrar... Isso eu não vou fazer.
2: Gente, é que é muita mentira.
1: É muita mentira.
2: É, é muita loucura, né? Esses dias eu recebi uma mensagem, por que, que vocês não andam de jato? Que isso? É. Como assim? Porque e você sabia que dá pra você alugar um jato
1: pra fazer,
2: e fazer conteúdo?
0: Pra só pra tirar foto? Uhum. Eu nunca entrei num jato. Não sabia.
2: Aí, cara, assim, é muita mentira.
0: E vocês como mães, vocês pensam muito no mundo que os filhos de vocês vão encontrar daqui a 15, 10 anos, que seja. Isso preocupa?
2: A gente preocupa. Eu juro, assim, eu queria voltar no tempo, voltar a pegar fila na Caixa Econômica pra pagar uma conta. Se eu pudesse parar ali nos anos 90, eu parava. Porque assim, é um volume de coisa, é um volume de cobrança, um volume de performance.
1: A única coisa que eu gosto muito é a facilidade de eu estar perto ou mesmo longe, de eu conseguir falar com a minha irmã por vídeo. Sim. Mas assim, hoje em dia a demanda não é nem mais e-mail, é o WhatsApp, né? Você já recebe o documento no WhatsApp, assina na hora.
2: A gente vai sair dessa entrevista aqui, vai ter
1: milhões de coisas pra fazer no WhatsApp, né? Assim, é muita coisa. É sinistro.
0: E nesse sentido, como é que vocês enxergam a internet para o filho de vocês? Isso é uma coisa que a gente tem discutido muito, né? Os perigos na internet. Vocês falam que vocês gostam de preservar mais as relações, a intimidade, a família. Mas em algum momento, quando forem adolescentes, quando forem, enfim, quando precisarem acessar a internet, os filhos de vocês vão ter e vão estar expostos.
2: Sim, vão ter que acessar para fazer pesquisa, né? Hoje ninguém abre a Barça pra montar um trabalho da escola. Inclusive, ontem eu tava pesquisando o Japão com meu filho. É, assim, eu acredito também que daqui a alguns anos as coisas vão estar um pouco melhor, né? Já tem o movimento Desconecta, que é um movimento que fala pros pais pra deixarem as crianças longe do celular, pelo menos até os 14 anos. E tem várias mães que aderiram a isso. É uma coisa que eu pretendo só dar telefone pros meus filhos, né? Posso dar até um telefone só de ligar, mas é, quando eles forem mais velhos, uma coisa que eu acho que vai acontecer, tá? O boom, né, da internet, ele veio de uns anos pra cá. Então, a gente tem uma geração aqui que viveu a pandemia, que viveu muito essa coisa do tablet, dos vídeos curtos, de uma geração recente. Então, a gente vai ver o que, que vai acontecer com essa geração. Até lá, meus filhos vão estar crescendo e aí eu vou ter mais informação para aprender a lidar com a tecnologia.
0: Vocês são mais mães da educação positiva ou do modo old school?
1: Então, eu sou muito da educação positiva, mas chega uma hora que atravessa e vira old school. É assim, do nada, bem, eu sou uma mãe bipolar.
2: É, não, eu... Aí eu tento também, educação positiva, tento conversar porque eles entendem, né? Mas tem horas que...
1: A gente perde a paciência, tem que rolar um castiguinho, né? Não tem o que fazer.
0: Isso rolava com vocês quando vocês eram mais novas?
2: Assim. E uma consequência, eles têm que aprender que tudo que eles fazem tem consequências.
0: E como é que tá sendo, neste momento, ter a família se desenvolvendo, tudo acontecendo e não ter a mãe perto?
2: Ai, é triste, né? Porque tudo lembra ela. É. Qualquer coisa que as crianças estão fazendo, qualquer lembrança, tudo eu penso na minha mãe.
1: É triste não, ela não poder acompanhar.
2: Acompanhar, é. Mas antes dela partir, assim, né, quando a gente recebeu o diagnóstico, a gente conseguiu aproveitar muito. A gente viveu, assim, teve um ano e meio que a gente aproveitou muito.
1: E ela aproveitou os netos que já estavam aqui, né? Minha mãe tava, ficou morando comigo durante esse um ano e meio de tratamento.
2: Eu fiquei muito na casa dela com as crianças, até porque são crianças pequenas e que podem faltar a escolinha, né?
1: E dentro de desse afastamento, né? Que é a morte, a gente conseguiu fazer tudo da maneira mais sutil, assim, e delicada possível. Porque não ficou nada pra falar. Nada. Ela conseguiu aproveitar os netos. A gente deu muito, muito, muito, muito amor. Que depois, quando minha mãe foi internada, porque a gente sabia na internação final que ela não ia sair, o médico falou, eu não sei como que vocês conseguiram manter ela tanto tempo em casa. E foi o amor, né? E dá saudade, dá, mas eu sei que pra ela foi melhor, porque é muito ruim ver uma pessoa sofrendo.
0: Com certeza. É. Branca, você falou do afastamento, que é a morte. Uhum. Eu queria entender, vocês acreditam em quê? Porque a gente tem atleta como... Pessoas que são muito racionais, pessoas que pensam muito, né, que são da ciência, que são do que é exato, do que é palpável. no sentido mais místico, uhum. O que acompanha vocês?
2: Ah, não, a gente é muito mística, nós somos duas atletas, atletas da espiritualidade, uhum. Nós somos piscianas, nós somos sonhadoras, a gente adora esse lado místico, é, tem várias coisas em várias religiões diferentes que eu adoro, eu acredito muito na espiritualidade.
1: Eu também, eu acredito muito nos sinais, e assim, a gente recebeu tantos sinais, assim, tantos sinais.
0: Ao longo da vida ou em algum momento específico?
1: Não, ao longo da vida e eu venho recebendo da minha mãe. Eu não fico doente nunca. Eu tava com uma amidalite ferrada. Minha mãe era médica homeopata. Eu abri uma gaveta chechelenta do meu banheiro. Que a gaveta... Sabe uma gaveta que não tem nada que presta, uh-huh, dentro?
0: Você nunca abre.
1: Tem umas pomadas antigas. Absorvente, que eu não menstruo. Porque eu tô grávida há 5 anos e amamentando. Então... E tipo um lixo. Na hora que eu abri a gaveta, tinha o meu remédio da homeopatia. Porque a homeopatia unicista que a minha mãe fazia é pra cada indivíduo. Aí tava lá o nome da minha mãe. Eu tirei foto. Eu te mostro, tá? Meu remédio virado pra mim. Minha mãe faleceu, tem 1 ano e meio. Como que aquilo foi parar?
2: No dia do Ninho Branco.
1: Tô contando esse, que esse aqui foi, sei lá, tem 3 semanas. Eu abri, tava aquele negócio. Cara, isso não foi minha mãe que mandou. É conta do Ninho.
2: Então,
1: o Ninho foi bem
2: isso
1: bizarro.
2: Foi quando a Branca descobriu que ela tava grávida.
1: Não, né? Não foi só quando eu descobri que eu tava grávida. Eu demorei a criar coragem pra esvaziar o apartamento da minha mãe. Porque, assim, é pior do que enterrar. Não tô brincando. Que é você, tipo, mexer nas suas memórias inteiras, né? É horrível. É muito... dói muito. Só de falar assim, dói. E eu fui lá na casa dela. É uma casa cheia de gatos. Eu entro lá na casa dela. Tem um ninho de passarinho com 2 rolinhas. Qual a probabilidade numa casa com tela cheia de gatos ter
2: dentro
1: 2 filhotes rolinha vivo? E aí eu falei, é a minha mãe no céu e eu e a minha irmã aqui.
0: Ai, que lindo.
1: E só que não era.
2: Ela fez o teste de gravidez.
1: E aí era
2: ela descobriu que tava grave.
1: E já era o Ricardinho e a minha mãe lá no céu.
2: É.
1: Ela mandou o menininho que a gente tanto queria, que eu tenho 2 meninas.
2: É. Nossa, chorei tanto. Foi... É.
0: Que lindo.
1: É.
0: E vocês aprenderam a olhar pra isso, a ver sinais? Desde pequenas? É uma coisa de família? Ou vocês...
1: É de família.
2: É uma coisa de família. Outra coisa assim que aconteceu comigo. No dia do aniversário da minha mãe, uma joaninha pousou no meu nariz. Aí no dia do aniversário de falecimento, outra joaninha pousou em mim. Desse tamaninho, vermelha. Falei assim, quando que isso ia acontecer? Em São Paulo, gente.
0: Não, nem dei joaninha.
2: No meu nariz. No meu nariz. Uma foi dentro da minha casa, a outra foi no clube. Eu, óbvio, comecei a chorar. E eu acho que de alguma maneira é um sinal, sabe?
0: Vocês são mais emotivas?
1: A gente é.
0: As duas na mesma intensidade?
2: Depende da fase. É porque assim, quando eu tô acabada no fundo do poço, ela me bota pra cima. Uhum. Quando ela tá no fundo do poço, eu boto ela pra cima. Então a gente fica, tipo assim, naquela balança emocional se revezando, sabe?
0: Até nisso vocês dividem aquelas funções que vocês disseram, né? Então uma se permite estar mal, a outra tá conta.
2: Não,
0: outra
2: tem que ser forte. Muito assim. Muito assim.
0: Deixa eu só fazer um adendo aqui. Gente, eu tenho pouquíssimo contato com gêmeos. É muito legal ver 2 mulheres tão bonitas... Em dobro.
1: Obrigada.
0: Porque assim, quando você vê uma pessoa bonita, a pessoa tá falando e você fica assim, nossa, que linda. Aí tem 2. É tipo, é encantador. É muito legal. Com a mesma simpatia, com o mesmo sorriso. Tipo, nunca é mais do que suficiente. Vocês veem que as pessoas têm essa reação com vocês?
2: Ah, é engraçado, assim, porque eles ficam assim.
1: Eu acho que os nossos filhos ficam assim. Eu acho que os gêmeos, né? Todos os gêmeos, eles têm uma capacidade de divertir pessoas. Porque quando você vê um gêmeo, você acha legal. E aí você fica olhando assim. Então eu acho que é uma dádiva, sabe? Que é legal.
0: É incrível. É engraçado. Uma completa a outra. Uma começa a responder, vem a outra, responde depois. Tudo é encaixadinho. Os filhos de vocês, alguma vez já confundiram?
2: Sempre.
0: Confundem?
2: Aí olha, aí fica assim.
1: É. Mas o pequenininho dela,
2: os nenéns. Eles sabem pela voz, eu tive que operar as cordas vocais. E aí minha voz tá diferente, tô mais rouquinha. Mas assim, eles confundem. Tipo, até o marido dela outro dia me deu a mão aqui, eu olhei pra ele. Ele, caralho. O Guga ficou muito sem graça. Eu presto atenção.
0: E vocês que são comunicativas, como é que é explicar coisas da vida pras crianças? Como, por exemplo, o fato de vocês serem gêmeas. Como, por exemplo, o fato da... Vovó não estar mais presente.
2: Então, as crianças são muito pequenas. Quem entendeu, assim, que a vovó virou estrelinha foi meu filho, o Isaac. Ele tá com 5 anos. Quando a nossa mãe partiu, ele tinha 4. Ele ficou triste.
0: Ele sentiu.
2: Ele perguntou por quê. Ele, mas por quê? E a gente falou que a vovó virou estrelinha, que o corpo dela tava dodói. E aí ele falou assim, mamãe, eu queria que todas as estrelinhas do céu virassem humanos de novo. Aí ele volta e meia fala da minha mãe. A gente tava fazendo música, né? Tem um aplicativo que faz música. Aí a gente fez música de Dia dos Pais. Aí ele, mamãe, vamos fazer uma música pra vovó Fatal? A gente já soltou o balão de gás hélio pra minha mãe.
1: Gente, e agora eu lembrei outro sinal,
2: ele,
1: né?
2: Ele sempre fala assim.
1: A minha filha mais velha só tem 3 anos. O Dia das Mães. Eu não fico falando com ela da minha mãe porque me machuca, né? Assim, inclusive minha mãe morou na minha casa. Tem o quarto da minha mãe lá, né? E aí no Dia das Mães a gente fez uma oração antes do almoço. E aí ela falou assim, a vovó Fatal trouxe M&M? Do nada. Ela tem 3 anos. Eu falei, cara, minha mãe tá aqui. Porque assim, qual a probabilidade... Gente, quando ela faleceu, a minha mãe faleceu, a Nicole tava o quê?
2: Era muito pequena.
1: Era muito pequena, sabe? Ela tava com 2 anos e pouco. E como... A cabecinha não lembra. E aí eu fiquei assim, ó.
0: Como é que é passar por um momento de luto que nem vocês passaram com 3 crianças, cada uma, marido, vocês tendo que ajudar uma outra, apoiar uma outra? Não é muito pratinho pra... equilibrar?
2: É muito pratinho, mas é isso que dá força.
1: É.
2: Assim, o que me deu mais força foi a gestação. Porque, obviamente, eu tava muito mal. E aí, quando eu descubro que eu tô grávida de Dil, eu tomo um susto. Eu liguei pro meu marido, tava no Rio desesperada. Aí ele, que foi? Bia, sua mãe partiu? Eu falei, não, eu tô grávida. E aí, ao mesmo tempo que a gente tinha notícia ruim
1: ela
2: pra dar...
1: no dia que a gente tava internando minha mãe.
2: Tava chegando ambulância em casa. E assim, eu com Dil. Só que ela tava tentando engravidar. Então, eu falei, Branca, eu preciso levar absorvente porque eu vou ficar menstruada no hospital. Aí ela e faz um teste. Eu falei, pra que eu vou fazer teste, Branca? Eu tô com Dil. A gente tinha acabado de correr 10 quilômetros cada uma.
0: E por que você perguntou isso?
1: Que eu adoro teste. E aí eu falei,
2: ela adora fazer teste de gravidez, doida. E aí ela queria ter o terceiro filho. Eu falava, Branca, você é doida.
1: Eu tinha porque... um teste em casa, eu faz. Aí ela, ai, tá bom, sua chata, me deu.
2: Peguei o teste e fiz. Aí veio aquele positivo muito forte. Aí eu falei, que isso? Não é possível. Aí eu falei, não é possível. Compra mais 2. Eu pegou um digital, mais outro. E aí grávida. E eu assim, não é possível. Eu falei, Branca, não conta pra nossa mãe, vai prender lá na terra. Ela precisa desapegar desse corpo. Aí a minha irmã, a gente vai contar.
1: Claro, ela tinha que ter essa notícia maravilhosa. E ela não tava nem falando direito, né? Ela falou, caraca.
2: Não, e chegou no hospital, encontrou um oncologista dela e ainda falou, a Bia tá grávida. Ela ficou super feliz.
1: É.
2: Mas o que deu força foram as crianças.
1: Nossa, com certeza. E aí depois eu tava muito mal. Muito, muito, muito, muito. Eu fiquei muito mal. E aí, quando eu engravidei do Gui...
2: A minha irmã perdeu muito peso.
1: Nossa, ansiedade. Foi uma virada de chave pra mim. Foi como eu parasse de focar na morte e focasse na vida. Porque aqui, pra minha irmã, é mais fácil, né? Que ela tá em São Paulo, tá longe das nossas lembranças, da família, da casa, de tudo, né? Aqui ela não tem lembranças com a minha mãe pela cidade. Lá no Rio, qualquer coisa que eu faço me lembra a minha mãe. Inclusive, tem um quarto dela na minha casa, né?
0: Uhum.
1: Eu não consigo chamar de quarto, né? O quarto da vovó. Tipo, ficou. Vai ser
0: ficou, vai ser, claro.
1: Com lembranças boas. E aí, depois que eu engravidei do Guigui, veio, assim, ele foi um curativo pra minha alma. Né?
0: Ai, que lindo.
2: É. Que é isso, né? A vida continua.
0: Sim. Tem muita vida. Muita vida.
2: É.
0: Agora, como é que foi a o início das gravidezes? São muitas gravidezes. Meu Deus.
2: Nossa, muita.
0: Muita. Quando vocês engravidaram a primeira vez, vocês já queriam ter filho? Já falavam entre vocês que estaria próximo? Seria legal se fosse junto?
2: Meu marido me botou na parede pra ter filho. Né? Porque eu já tava enrolando ele há muito tempo. E tava perto da Olimpíada de Tóquio, a gente ia pra Tóquio, a gente tava com um programa na Band, e aí chegou a pandemia. E adiou 1 ano a Olimpíada. Aí ele, Bia,
0: cara,
2: a gente tá junto há muito tempo. Ele, assim, todo ano tem alguma coisa. Aí é a Olimpíada, aí é não sei o quê, aí é tal trabalho. Aí ele, poxa, eu não quero ser pai com 40. É, geralmente é o contrário, a mulher... Aí eu acho que você tem razão.
0: Você tinha quantos anos quando você engravidou a primeira vez?
2: Eu tinha 32. É, o Isaac nasceu, eu tinha 33. E...
1: eu não tinha nem casado ainda.
2: É.
0: E aí, como é que foi pra você? Você sentia aquela coisa que às vezes a gente sente com a amiga, que vê a vida da amiga andando, você fala, eita!
2: Ela não conseguia casar por causa da pandemia.
1: Eu não conseguia, eu já tava morando
0: você
1: junto.
0: Eu já tava encaminhada.
1: Não, já tava com o Guga, mas assim, eu não conseguia casar por causa da pandemia. E aí eu fiquei um pouco brava, porque eu falei, cara, minha irmã não vai poder beber no meu casamento.
2: Muito brava.
0: E você não bebeu no casamento dela?
2: Não.
0: Tava grávida?
1: Não, ele já tinha nascido.
0: Ah, já tinha nascido.
2: Já, mas eu tava amamentando. Aí, inclusive, eu tirei, tipo assim, fui pro Rio com uma caixa de...
1: Aí, o Isaac entrou no meu casamento.
2: Entrou com uma geladeira, assim, cheia de leite congelado pra eu poder beber, porque ela queria que eu bebesse, mas eu não bebi nada no casamento dela.
0: Tá, aí a primeira gravidez junto, não deu certo. Quando é que veio o seu primeiro bebê?
1: Aí, foi muito rápido. Né, eu casei em outubro, em janeiro descobri que eu tava grávida.
2: Só que, nessa, quando ela descobriu que eu tava grávida, eu já tinha descobrido em dezembro que eu tava descoberta. É, obrigada. Foi falando rápido. Gente, eu não sou analfabeta, tá?
0: Eu preciso de uma igual a mim pra me
2: corrigir. Não, você foi foda essa.
0: Muito bom.
2: Gente, minha mãe tá lá no céu, Beatriz. Então, logo depois do Isaac, meu marido começou a sonhar com uma menina. E aí... Em dezembro, né, final de dezembro, ali perto do ano novo, eu descobri que eu estava grávida. E o Isaac tinha, sei lá, 4 meses.
0: E você logo depois descobriu também?
1: Eu descobri em janeiro, no Rio de Janeiro.
0: E aí, há uma gravidez ali, praticamente, é junta?
2: Sim, mas aí eu perdi. Aí eu perdi. Claro, né, eu fiquei super mal, mas eu tentei ser muito racional. Né, eu falei, não, tá tudo bem. Até porque quando você perde no início, geralmente, é muito comum perder gestação. Né? Ainda mais antes das 12 semanas, né? Por isso que falam pra não contar. Uhum. Porque às vezes o embrião não é saudável e o corpo se encarrega, né, de eliminar. A natureza é sábia. E, infelizmente, a minha gestação não evoluiu. Eu perdi ele por volta da 9ª semana. Claro que eu fiquei muito triste, né? Fiquei arrasada, mas eu pensei, ai, a Branca tá grávida, vou focar na gestação dela. Eu já tenho um filho com saúde, tá tudo certo. E aí eu tive uma menstruação. Eu, obviamente, eu não fiz curetagem nem nada. Eu quis deixar tudo natural, mais natural possível. Eu expeli lá, enfim, o material, né? Tinha uma cólica bem forte. E eu engravidei de cara. Da Serena, que é a minha menina.
0: Então acabou que houve, de fato.
2: A gente ficou grávida junto.
1: A gente tava com o barrigão junto.
0: É. E o terceiro também foi junto?
1: Foi.
2: Não, o terceiro não.
1: Foi?
2: Ah, não, o terceiro sim, o segundo não. Não, o seu segundo.
0: Ah,
2: o meu terceiro
0: entendi.
2: Foi junto com o terceiro dela.
0: Mas você tava bebê adiantada.
1: Um bebê adiantada. Vamos explicar a cronologia das 6 crianças. Aí foi assim, a Nicole e a Serena sincronizaram. A Nicole nasceu final, não, de setembro. E a Serena nasceu início de janeiro. Então a gente ficou grávida um tempo. Aí ela ficou, encerrei a fábrica, botou o DIU, né?
2: Não queria outro de
1: não queria mais, já tinha um casalzinho.
2: Ainda mais com a minha mãe doente, sabe?
1: Já tinha um casalzinho dela e eu só tinha uma filha. Eu queria mais filhos, porque eu não queria ter só uma filha única. E aí eu engravidei da Manu. E aí eu tive a Manu. Eu engravidei da Manu assim que a minha mãe foi morar na minha casa pra tratar o câncer.
2: Sim, a minha irmã cuidava das duas, porque a gente não tinha enfermeira, cuidador, nada pra nossa mãe. Minha irmã que levava minha mãe na químio.
1: Minha mãe foi uma das primeiras a ter... Eu acho que a Manu até ajudou a minha mãe a ficar viva, assim, sabe, mais tempo. Porque minha mãe acompanhou a gravidez do início até o nascimento. E foi até a primeira da papinha pra Manu, né? Até ela ficou com a Manu até quando a Manu tinha 6 meses. Aí eu engravidei, tive a Manu. Só que eu tinha vontade de tentar um menino. Mas se tivesse menina também, tudo bem, tava de boa. E aí ela ficava, você é maluca de tentar mais filho, você tá bom, sem duas meninas com saúde, lindas. Você cuida da minha mãe. E ficava ligando pra todo mundo lá de casa, pra se meter na minha vida.
2: Não, porque eu falava, gente, vamos contratar alguém pra ajudar a Branca?
0: Claro.
2: Eu não queria. E a minha irmã, eu não quero Branca, Bia vai ser uma pessoa pra eu coordenar e pra ficar aqui em casa bebendo café. Porque
0: melhor
2: eu, não vou deixar.
0: Eu fazer tudo sozinha.
1: Eu prefiro, minha mãe era médica, sabe, assim, tipo, ai, é muito humilhante alguém... ficar fazendo as coisas pra ela. Tipo, só ia deixar ela mais derrubada. Tipo, estou partindo, eu não queria. Se alguém fizer, vai ser eu.
2: E eu também, sim, deixei bastante, né? Durante a doença da minha mãe, meus filhos em São Paulo. E aí eu ia pro Rio, eu ficava, tipo, dormindo todos os dias. Na cama com a minha mãe, fazendo tudo, agarrada com ela. E aí eu ficava culpada de estar no Rio. Aí ia pra São Paulo, ficava culpada de estar longe da minha mãe. E eu vivia com essa culpa constante e preocupada com a minha irmã, com um bebê recém-nascido e com a minha mãe. E aquilo, nossa mãe passava mal em casa. Sei que aconteciam coisas que ela às vezes me poupava, eu ficava sabendo depois. E eu, meu Deus, como que a Branca tá lidando com isso tudo? E ela falou que ia ter o terceiro filho. Eu falei, você tá doida.
1: É só alegria, filho. Dá trabalho, é só alegria. Aí voltando, né, pra gestação. E aí o Ricardo veio de DIU. Quando a gente estava internando a minha mãe. E aí eu já queria o menino mesmo, né? E aí logo depois que a minha mãe faleceu, eu ainda estava amamentando. E aí meu leite secou. E aí quando meu leite secou, eu menstruei. Aí eu tive uma menstruação e engravidei do Guilherme. E aí sincronizou de novo.
2: Sincronizou. Vocês
0: são muito.
2: Não, muito fértil. A gente é muito fértil. É. Muito. Eu até teria outra, mas meu marido falou: você tá louca.
0: Quando eu escuto vocês falarem, dá pra sentir na fala de vocês a importância de ter um ambiente seguro como família. Família estendida, família dentro de casa, sim, maridos, filhos, mãe, irmã pra você confiar. Vocês já tiveram relacionamentos que não faziam vocês se sentirem seguras e que agora vocês olham e falam, não consigo imaginar como é que eu achava isso daqui normal?
2: Olha, assim, eu casei com meu terceiro namorado.
0: Então não teve nem chance.
2: Não, não. Mas assim, os outros meninos que eu realmente namorei, eles tinham famílias legais. Eram famílias que eu gostava. É, eu acho que uma coisa que me encanta num homem é ele ser um bom filho. É ele ter família. É, e a família do meu marido, assim, é maravilhosa. Eles são sensacionais comigo. E com a Branca também.
1: São muito fofos.
2: Eles adotaram a minha irmã também. Então eles sempre me deram o maior suporte do mundo, é, com as crianças, no momento da doença da minha mãe. Sempre foram, sabe, muito queridos. Meu sogro e minha sogra são muito fofos.
1: É uma família, fofos, assim, linda, sabe? E muito unida. Isso é muito bonito. Já no meu caso, é diferente, né? Porque eu tive bem mais namorados do que a minha irmã. Não consigo me imaginar com nenhum outro que não fosse o Guga. E eu também. O Guga, ele... a família dele... É, como, não foi assim, ah, eu vou conhecer uma família. Porque eu já conhecia. Porque eu casei com o irmão mais novo de uma das minhas melhores amigas, que é a Michelle.
2: Do nada. Ela
1: do nada.
2: Foi...
1: Então, eu entrei pra uma família que eu já conhecia. A minha mãe era amiga da mãe dele. Uhum. E eu conheci... A Milene também é separada, né? E ela criou o Guga e a Michelle sozinha, né? Eles tiveram pai presente, mas é ela que deu toda a educação. E o sonho do Guga, igual ao meu, era ter o que a gente não teve. É diferente, né, do Maurício, que é ter igual ao dos pais. Então, assim, a gente sempre quis muito ter o que a gente não teve. Gente, ter uma família unida. Assim, o nosso... A gente é muito... A gente tem muitas coisas diferentes, eu e ele. Mas os nossos objetivos, assim, a gente, tipo, é tudo muito comum e muito alinhado. Então, eu me sinto, assim, muito segura com ele. É realmente isso que você falou. Meu núcleo familiar, minha família, assim, é tudo pra mim. É tudo pra mim. E ele é meu elo de ligação com a Terra, porque eu sou completamente doida e eu levo a minha doideira pra ele, que às vezes ele precisa ser um pouco mais, menos racional. E é isso. E, assim, a gente construiu duas famílias muito legais. Então, a minha mãe, ela foi muito em paz. Ela foi, assim, muito em paz, porque ela sabia com quem a gente estava. Né?
2: Eu amava
1: e essa semana, até minha sogra tava ali em casa, ela tava falando pra minha prima que ela se comunicava, no tadinha, minha mãe no final não falava, que ela se comunicava com a minha mãe pelo olhar, né, que a minha mãe olhava pra ela e tava agradecendo, até pelo meu marido, porque o Guga tratou a minha mãe assim tão bem, que não é qualquer pessoa que vai botar a sogra em casa, né, minha vida ficou em função dela, e a dele também, né, a gente, tipo, como família naquele momento, núcleo pai, mãe e filho, não tinha, era a minha mãe, e... Assim, ela partiu assim, mas sabe que é muito em paz? De saber que eu e a Bia, que a gente estava muito bem, que a gente não estava desamparada, né? E além dessa família, né, que é a nossa família de sangue, a família agora com os maridos que a gente construiu, a gente também tem uma segunda mãe e uma outra irmã, que é a Chuinha e a Jéssica,
2: que foi a nossa babá, que tá com a gente desde que a gente nasceu, que são muito importantes pra gente. Então, sempre presentes, né? Até no momento, assim, a nossa mãe sempre teve muito problema de saúde. E muitas vezes a gente novinha, nossa mãe tava sempre, tipo, internada, e a Chuinha e a Jéssica que estavam com a gente, né? E hoje também a gente tem uma relação muito boa com o nosso pai. Nosso pai, até mesmo, né, depois que separou, ficou um tempo, né? E separaram a gente uns 10 anos. A gente ficou um tempo sem falar com ele, mas depois a gente recuperou a nossa relação. Nosso pai já estava se dando bem com a nossa mãe, a gente já tinha...
1: Ele é um ótimo avô, né? Ele faz função de avó hoje em dia, tipo, ele...
2: Nosso pai tá muito com as crianças. Com a gente. Semana passada ele passou 4 dias aqui em casa. E... Nosso pai é muito presente, ele é uma super rede de apoio. As crianças amam ele.
1: E eu tenho...
2: Ele ajuda muito também.
1: Ajuda
2: ele
1: muito.
2: A Chuinha, Jéssica.
1: E eu tenho na Chuinha, eu tenho ela como se fosse realmente a minha mãe.
2: Nossa mãe.
1: Quando acontece alguma coisa, é com ela que eu falo, é pra ela que eu peço socorro. E a Jéssica, que é a nossa irmãzinha, que é 10 anos mais nova.
2: Mas ela fala
1: que, ela é nossa irmã mais velha. Também, né? A gente tem isso, né? E a gente já tem o lado também da família da minha mãe, que a gente é muito unida. O Natal, que era na casa do nosso avô, que na verdade não é meu avô, que é meu tio, que criou a minha mãe. Nossa, minha mãe tem uma história de vida muito complicada. enfim, difícil de explicar. Mas o Natal, que era da nossa família por parte de mãe, que era muito unido, que era na
2: a
1: casa
2: Branca
1: dele.
2: Virou a matriarca que recebe,
1: virou,
2: tá?
1: Virou na minha casa. Então, assim, a minha casa no Natal, 40 pessoas.
0: É. Que gostoso.
2: E nosso pai também, nosso pai com a esposa dele passavam o Natal junto com a gente.
0: Muito lindo ver vocês emocionadas e ao mesmo tempo sorrindo, porque eu imagino que seja muito difícil, recente, mas ao mesmo tempo eu acho que reverenciar, homenagear, falar, agradecer mãe e pai, claro, é o que tem de mais especial, porque nos deram a vida, né? Então eu acho que é muito especial.
2: De verdade, tá? A gente nunca para de sorrir. A gente é muito feliz, a gente é muito alegre. A gente é animada. E nos momentos mais difíceis, são os momentos que eu fico mais grata. Outro dia eu tava, assim, outro dia não, depois eu passei numa fase complicada agora no puerpério, porque tem uma mudança hormonal muito grande. E aí depois eu falei, cara, eu tô chata. Que isso? Aí eu lembrei, eu falei, nossa, quando eu tava passando uma situação tão difícil, eu tava tão... eu tava agarrada tanto, assim, na gratidão. Tipo, nossa, obrigada por ter uma mãe maravilhosa. Meus filhos, não sei o quê. Aí eu tô passando uma coisa tão banal, tô aqui reclamando. Aí eu falo, volta pra terra, Bia, 3 tapas na cara. Bora se animar de novo.
0: Acorda.
2: Acorda.
0: Meninas, o papo tá tão gostoso, eu não acredito que
1: eu ficaria
0: acabando.
1: Aqui horas.
0: Eu também, nossa, eu também. Muito, muito, muito legal. Bom, agora eu queria fazer uma brincadeirinha antes de terminar com vocês, que eu já vi vocês fazerem muito na internet, mas agora quem vai fazer sou eu. Então é o seguinte... Eu vou fazer um bate-bola com vocês, só pra gente responder quem é mais.
1: Ah, isso é legal.
0: Qual das duas é mais competitiva? Quem dramatiza mais? Quem pede opinião e depois faz o que quer?
2: Caraca, eu tudo.
0: Quem guarda mais rancor? Ai, finalmente alguma coisa, né, Branca? Quem é mais parecida com a mãe?
1: Bia, desculpa.
2: Muito mais com a Mona, vai.
1: Fatiminha.
2: Sou mesmo.
0: Quem tem mais medo de envelhecer? Nenhuma.
2: Ah, eu tenho medo de ficar doente.
1: Então você, talvez.
0: Pode ser nesse sentido. Quem sabe descansar melhor?
2: Nossa, muito.
0: Quem conseguiria viver mais tempo longe da outra?
1: Acho que eu. Mas eu não consigo
0: você?
1: Também, não.
0: Você tem problema, você teve que vir pra São Paulo?
2: Claro que não, cara.
0: Contou a história de que veio pra São Paulo atrás da irmã.
2: Botou o nome do cachorro de Bia.
1: Bom, eu acho
2: curada.
1: Igual.
2: Esse
1: igual. Tô curada.
0: Desmontamos a narrativa. Tá parecendo sabatina pra presidente, que você tem que retrucar, sabe? Quem... uma lembrança da piscina. Eita, meninas.
2: Ai, boa ou ruim?
0: Boa.
1: Só me vem uma coisa ruim. Que horror, né?
0: Então vamos pular.
2: Traumas.
1: Água fria.
0: Ó, uma coisa que o esporte tirou de vocês.
1: Adolescência.
2: Tirou nossa adolescência.
0: E uma coisa que a maternidade deu pra vocês.
1: Alegria.
0: Uma palavra que define a mãe de vocês.
2: Ah, não quero ser clichê, né?
1: Minha mãe, força.
2: Ela era
1: ela
2: muito guerreira.
1: Força, é.
0: Agora uma palavra pra cada uma que defina cada uma de vocês.
2: Ai, a Branca é muito lúdica. Ela é muito... A cabeça dela é muito legal. Ela pensa diferente das pessoas.
1: A minha irmã, ela é muito enérgica. Ela bota energia em tudo. Ela chega no lugar, ela levanta o astral. Acho que isso.
0: E pra vocês completarem, no fim das contas, ser irmã é?
2: Ai, ser irmã é tudo.
1: É tudo.
2: É tudo, tudo, tudo, tudo.
0: Eu não tenho irmão, gente.
2: Oh, meu Deus.
0: Mas você é trigêmea?
2: Pode.
0: Deixa eu sentar aqui, peraí.
2: No meio.
0: Dá espaço. Bom, gente.
2: Sério, você não tem irmão?
0: Eu não tenho, mas eu sou feliz sendo filha única. Tá tudo bem, porque eu não sei o que é.
2: Mas você tem primos?
0: Eu tenho primos.
2: Ai, que bom.
0: Tenho
2: ótimo. Amigas?
0: Tenho, muitas amigas.
2: Muitas amigas, então tá tudo bem.
0: Gente, muito obrigada pela entrevista. Foi o máximo. Eu amei.
2: A gente tá, gente.
0: Espero que vocês tenham se divertido tanto quanto eu.
2: Vai ser muito bom, vai ficar muito legal. Já tô louca pra ver.
0: Um beijo. Até a próxima, gente. Tchau.
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4: E nossa nova colunista Rúbia Burnier fala toda semana sobre o mundo pet. Hoje, ela conta pra gente sobre os benefícios do amor e da presença de um bichinho em casa.
5: Olá! Você sabe por que amamos tanto os nossos animais? A resposta é simples. É porque eles fazem bem para nossa saúde física e mental. Além do apoio emocional que é ter um bichinho, vários estudos comprovam cientificamente os benefícios dessa convivência com animais. A redução do nível de colesterol, o controle da nossa pressão arterial e, pasmem, a liberação de endorfinas, dopaminas e serotoninas que melhoram o nosso humor e a nossa alegria de viver. Crianças também se beneficiam com a convivência com bichos. Além da parceria e de aprender sobre valores nobres como empatia e responsabilidade, as crianças que têm bicho têm uma imunidade aumentada e são mais populares na escola e também com rendimento escolar maior. Idosos que convivem com bichos têm um apoio emocional incomparável. Eles se conectam mais à vida, eles andam mais, praticam mais atividades físicas e eles ativam melhor e maior a sua memória. Esses são benefícios, gente, muito simples de alcançar. 15 minutos acariciando um bicho libera suas endorfinas, dopaminas, serotoninas e fazem a sua alegria de vida florescer. As crianças também têm uma parceria muito ímpar e é muito bonito ver uma criança se desenvolvendo a partir dessa relação de amizade com um cachorro ou um gato. Os benefícios não param por aí. As crianças melhoram a sua relação com seus amigos, sua popularidade e seu desempenho escolar. Os idosos que convivem com animais, eles têm mais conectividade com a vida. Além de serem forçados pelos bichos a irem para a rua, para fazer exercícios, a caminhar. E além disso, eles ativam a sua memória. O nome do bichinho, eles jamais esquecem. Esse é um treino muito legal, especialmente para idosos que não têm muita gente em volta. Os idosos solitários. Pessoas que estão em tratamento de câncer, quando tem aquele suporte terapêutico de cães que visitam esses ambientes, elas têm uma redução considerável na dose de quimioterapia. Bom, eu vou dar um exemplo aqui que eu vi na prática de toda essa teoria científica. Eu indo embora da rádio segunda-feira passada, a pé, porque eu moro próxima, eu vi um senhor de uns 78 anos andando na rua com suas duas cachorras sem raça definida. Uma bem maior que ia na frente, a guardiã da matilha, e uma menorzinha que ia grudada no tiozinho. Eu não aguentei. Fui lá e perguntei para ele: nossa, que lindo, você passeia sempre com suas cachorras? Ele falou: oh, eu sou obrigado a passear com elas, elas me cobram isso diariamente, duas vezes ao dia. E aí eu perguntei: qual o nome delas? Aí ele falou: a maior chama mãe e a menor chama filha. Eu disse: que curioso, por quê? Aí ele disse que a mãe, ela me cobra todo dia. O horário de levantar, o horário de comer, o horário de assistir televisão e o horário de dormir. E a pequenininha é minha filhinha que faz tudo que eu peço para ela fazer. Eu saí daquela conversa assim com o coração transbordando de alegria. Isso é real, não precisou da ciência provar nada, é assim que acontece. Essas relações fazem bem para bichos e pessoas. Então são benefícios que quem tem um bicho em casa já sabe, já comprovou, sem a ciência precisar te provar nada. O amor incondicional, a parceria, a dedicação, não importa se você é rico, se você é pobre, não importa se você é gordo, magro, se você é feio, bonito, o seu cachorro e o seu gato amam você incondicionalmente. E eu recomendo a todos essa possibilidade de uma experiência legal, mesmo que você não queira ter um animal, mas conviva, visite pessoas que têm bicho, eu acho muito saudável. Comenta aqui se você gosta, se você concorda com isso e me dá a sua opinião. Um beijo.
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9: 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Um abraço para você que segue aqui na nossa programação da TMC. Seja bem-vindo, seja bem-vinda no ar. Dinheiro TMC, aquele programa que ajuda você a cuidar das suas finanças, aquele programa, como a gente costuma repetir, que faz com que você seja amigo, amiga do seu bolso, que é muito importante aí nos dias atuais. Eu sou o Thiago Matheus, ao meu lado de volta, a minha parceira de bancada, Estela Ribeiro. Ótimo dia pra você, ótimo fim de semana, ótimo dinheiro TMC, Estela.
10: Pra gente, olá ouvintes, olá espectadores.

0: por todo o país para trazer um panorama do que acontece com as compras do brasileiro, não é isso?
1: Com certeza, e você segue participando aqui conosco no nosso WhatsApp, sempre à sua disposição, 11972211001. E para já dar a sequência, ô Estela, no assunto do dia, no tema do dia aqui do Dinheiro TMC, modalidade de compras, né? Formas, e também fazer uma ligação com o endividamento,
0: claro,
1: do brasileiro, das famílias brasileiras, cada vez maior. A gente recebe aqui o Daniel Carrasqueira. Daniel, ele é professor do IBMEC e sócio da MIJ Associados. Ô Daniel, seja bem-vindo, obrigado pelo seu tempo aqui para participar com a gente do Dinheiro TMC.
0: Obrigada, professor.
2: Ah, obrigado vocês aqui por estarem me recebendo, espero ajudá-los.
1: Valeu, a gente que agradece.
0: Olha só, você precisa entender uma coisa, como evitar que uma compra importante se transforme numa dívida difícil de pagar? Qual é a melhor opção para o seu objetivo? Quando é que vale a pena usar o cartão de crédito? Quando é que vale a pena usar o consórcio? Pode ser uma boa alternativa? Financiar diretamente com o banco ou procurar uma financeira? E o crédito consignado, quando ele pode ser uma opção mais barata para você? Daniel, você está aqui para decifrar todos esses enigmas. Vamos lá, vamos começar destrinchando um pouquinho de cada uma dessas modalidades. Hoje em dia, o financiamento é usado para quase tudo, né? Desde compra de imóveis, de carros, o parcelamento das compras do varejo também.
2: Bom, vamos lá, Estela. Você vê que eu tô olhando para cima. Você que deve ser uma pessoa que conhece neurolinguística, deve estar falando, pô, esse cara deve estar pensando em alguma coisa, né? Acho que desde que o mundo é mundo, você se autofinanciar para crescer sempre foi muito difícil, né? Dado principalmente o destinamento daquilo que a gente ganha. Então, se você quer buscar alguma coisa maior, se você quer crescer, necessariamente o crédito vai ocorrer.
0: Uhum.
2: Isso aqui não é indiscutível. Pode ser eu, pode ser você, Thiago, você, Estela, ou, sem dúvida alguma, absolutamente todas as empresas, vulgo CNPJs, que estão rodando neste Brasil, têm uma dívida. Isso é um problema? De forma alguma. Eu acho que a grande questão, é aquilo que a gente estava conversando, né, anteriormente, é o valor. E quando eu devo fazer isso? Quando eu tiver a certeza que o valor gerado por aquela conquista for superior ao custo de ter aquele dinheiro para me financiar. Eu acho que essa é a grande troca.
1: E cada vez mais, né, Daniel, a gente vê que com o passar dos anos, que acontece normalmente, né, o dinheiro acaba perdendo seu valor, né? A gente trouxe em programas anteriores, uma nota de 100 no começo do Plano Real, é claro que tem inflação, é claro que muita coisa vai mudando com o passar do tempo, mas o dinheiro acaba perdendo o seu valor de fato, né? Então, assim, além dessa perda natural que já acontece com o passar dos anos, é o que você falou, então a gente tem que também dar valor pro nosso dinheirinho suado, que é trabalhado. Durante 30 dias a gente conquista ele com muito suor. Tá faltando um pouco disso pro brasileiro também?
2: Olha, falar que é pouco, parceiro. Acho que a gente tá sendo extremamente gentil.
1: Falta muito, então.
2: Pra mim, falta. Então, eu acho que a gente ainda não entrou nos pormenores, mas realmente a decisão de troca desse dinheiro, que é aquilo que a gente vai chamar, vou agora usar um pouco da palavra financista, uhum, né? Aquilo que a gente chama de liquidez, que é a capacidade de transformação. Essa noção está completamente deturpada, principalmente no seguinte quesito. De repente, eu começo a mensurar os meus valores em função daquilo que você, Thiago, mensura os seus.
1: Uhum.
2: E aí, cara, aí eu tô na névoa, né? Tô na névoa, porque se eu já não sei quanto vale o dinheiro para mim, eu também não consigo entender como é que tá a dinâmica monetária, sim, e econômica, sim, ao meu redor, né? Toda essa questão que você falou muito bem, de inflação e uma série de outras coisas, restrição de crédito, o meu nome, então começa a ficar complicado, principalmente quando você pega esse valor e transforma naquilo que a gente chama de preço, porque preço é preço, valor é valor.
1: Valor é o quanto que vale, né? Preço é o quanto que custa.
2: Exato.
1: É isso.
2: Então, de repente, nessa hora a gente chega na seguinte conclusão: não existe caro e não existe barato. Porque aquilo que vale para você não pode valer para mim.
1: É exatamente o meu tema da próxima pergunta, viu, Daniel? Assim, a gente vai falar de crédito agora, mas não necessariamente de juros, não necessariamente de parcela. É, a questão é entender qual que é a melhor opção para cada um. E justamente nesse gancho que você passou, não tem uma regra, né, Daniel? Assim, para determinado tipo de crédito, o que é melhor, o que é pior, como você deu exemplo para mim, uma coisa funciona. Para a Estela é totalmente diferente. Para quem está ouvindo a gente também, vai para uma terceira via.

0: E aí, completamente diferente. Mas como é que o consumidor consegue identificar isso? Opa, o crédito é melhor para mim? O financiamento é melhor para mim? Não, é uma carta de crédito que me atende nesse momento? Como que a pessoa identifica isso para que a aquisição, que você falou que é normal no comecinho, né, do nosso programa para todo mundo, não vire o problema? E aí sim, acabe virando algo negativo.
1: Tá, então vamos lá. Acho que aqui a gente entra numa seara de necessidade.
2: Uhum.
1: Quer dizer, um copo d'água no deserto, você dá a sua vida inteira se você...
0: Não... Vale muito.
1: Um copo d'água.
0: Um anel de ouro no deserto?
1: Nada. Né?
0: Né?
1: Então aqui, aí a gente já começa a dar o primeiro passo. O segundo passo, que eu acho que é importante, e aí de novo, né, engraçado, né, tô me sentindo um velho falando desse jeito, mas, de repente, essa tal de necessidade no mundo atual, né, ela tá muito instantânea. Então, de repente, as pessoas hoje ficam chateadas porque elas compraram o produto e o produto não chegou no mesmo dia. Você fala, cara, calma. Uhum. Essa é uma brincadeira que eu faço com os meus amigos, não sei se vocês têm filhos, mas eu tenho duas, e com as duas eu plantei uma árvore, cada uma na sua época, uma árvore de uma laranjeira, né? De laranja. Por quê? Ela tem que entender que você vai ter fruto, mas não é amanhã.
2: Uhum.
1: Não é daqui a um mês. Tenha paciência. E esse trabalho de expectativa... Né, da compra, do consumo, deve ser muito bem observada na hora do modelo de crédito que você quer tomar. Então, de repente, você vira e fala, olha, eu tenho a intenção de adquirir um bem, mas não agora eu preciso desse bem. Mas eu gostaria de me forçar a fazer uma poupança para conseguir adquiri-lo. Pô, de repente, a gente vira e fala, pô, um consórcio pode começar a fazer sentido. Sim. Não, eu preciso agora comprar. Opa, então a gente já tem que olhar modelos diferenciados, não o consórcio, para que você já tenha o bem agora e comece a usufruir dele. Então, essa questão intertemporal, acho que é o primeiro ponto para a gente trabalhar. Para quando você precisa. Ok? Ok. Você preparou isso? Preparou. Tá bom. Eu preciso para agora. Qual é o tamanho, qual é a minha real necessidade? Eu preciso, de, por exemplo, de um apartamento de 200 metros quadrados ou com de 60 metros quadrados? Me basta. Então, já dei o segundo passo. Eu já sei quando, sei o que eu preciso, aí necessariamente eu vou buscar o melhor mecanismo. E aí quando eu vou buscar o melhor mecanismo, voltamos de novo três casas para trás, falando quanto vale o dinheiro para mim e quanto cada mecanismo vai me custar. O que a gente tem que entender, e é muito importante as pessoas entenderem, que essa ansiedade, essa transformação, aquilo que a gente chamou de liquidez, né, alguns momentos atrás, quanto mais liquidez você precisa, saiba, mais caro vai te custar.
0: Faz parte do jogo, é normal.
2: Claro.
1: Não dá pra querer ter a tudo agora de graça, né?
2: Claro. Daniel, vou segurar um pouquinho o nosso papo aqui, boa, porque a gente vai aproveitar que esse assunto tá no ar aqui, a gente vai ver como é que os nossos consumidores, nossos ouvintes espalhados pelo país se comportam diante desse cenário. E o crédito faz parte da vida de milhões de paranaenses, né? Escolher a modalidade errada pode transformar uma solução numa bola de neve. Consórcio, financiamento, empréstimo consignado têm características diferentes e podem ser usados de forma mais saudável, dependendo, como o Daniel disse aqui, do seu objetivo. E o repórter Brian Valencio explica como funciona cada opção e quais cuidados tomar para evitar a inadimplência. Vamos ouvir.
3: O crédito faz parte da vida financeira dos paranaenses, mas a escolha da modalidade pode fazer diferença entre realizar um objetivo e aumentar o risco de inadimplência. Em março, 84% das famílias do estado declararam ter algum tipo de dívida, o menor percentual dos últimos 10 anos. Ao mesmo tempo, a parcela com contas em atraso chegou a 15,5%, acima dos 11% registrado no ano anterior. O cartão de crédito continua sendo a principal forma de endividamento, citado por 94% das famílias. Na sequência, aparecem o financiamento de veículos, com 7,9%, e o financiamento imobiliário, com 6,6%. Para o economista Lucas Desordi, o crédito consignado também ganhou espaço entre os paranaenses, inclusive entre trabalhadores da iniciativa privada e servidores públicos.
4: A gente tem uma dívida que cresceu muito na modalidade aqui também, relacionado ao crédito consignado, né? Tanto para funcionários de empresas, CLTs, como funcionários, por exemplo, do setor público. E agora com modalidade também do FGTS dando como garantia. Então, esses créditos consignados também tiveram uma expansão relevante. Então, e naturalmente, né, um dos créditos que é muito, muito utilizado também pelas famílias paranaenses é o de financiamento de automóvel e financiamento da casa própria, ou seja, financiamento imobiliário.
3: Entre as opções disponíveis, o consignado pode ser uma alternativa para substituir dívidas mais caras, já que o pagamento é descontado diretamente da renda. O próprio PROCON do Paraná recomenda avaliar as trocas de dívidas com juros elevados, como cheque especial e rotativo do cartão, por modalidades com taxas menores. Já o financiamento direto tende a fazer mais sentido quando existe um objetivo definido, como comprar um carro ou uma casa. Nesse caso, é importante olhar não apenas o valor da parcela, mas o custo total da operação e o impacto dele no orçamento mensal.
4: A gente tem uma dívida que cresceu muito na modalidade aqui também, relacionado ao crédito consignado, né? Tanto para funcionários de empresas, CLTs, como funcionários, por exemplo, do setor público, e agora com modalidade também do FGTS dando como garantia. Então, esses créditos consignados também tiveram uma expansão relevante. E, naturalmente, né, um dos créditos que é muito utilizado também pelas famílias paranaenses é o de financiamento de automóvel e financiamento da casa própria.
3: O consórcio funciona de outra maneira. Não há juros, mas existem taxas de administração. E em alguns contratos, fundos de reserva e também seguros. O consumidor também precisa considerar que não recebe o crédito imediatamente. A contemplação ocorre por sorteio ou lance. A regra mais importante, portanto, é não escolher o crédito apenas pela parcela. Antes de contratar, é preciso comparar o custo total, verificar se a prestação cabe no orçamento e preservar espaço para despesas imprevistas. Crédito saudável é aquele usado para financiar um objetivo que pode ser pago sem comprometer a renda futura.
0: Valeu, Brian. Obrigado pelas informações. Direto de Curitiba, onde a sintonia é 100.3 no FM. E agora a gente vai desembarcar em Belo Horizonte. E quem traz as informações da capital mineira, né, com o que a população de Minas, de Belo Horizonte, pensa a respeito do assunto, é a nossa repórter Mariana Reis.
5: Em Belo Horizonte, 65,3% das famílias estavam com contas atrasadas em julho deste ano, segundo a Fecomércio de Minas Gerais. E quase 9 em cada 10 tinham algum tipo de dívida. A realidade é que o Brasil passa por um momento delicado na economia e a maior taxa de inadimplência das pessoas físicas e das jurídicas, no caso as empresas, acontece nesse mesmo momento em que a taxa de juros é muito alta. E por isso eu conversei com o economista e educador financeiro Leonardo Baldez Augusto, que também é CEO da ISF Soluções Financeiras. Ele traz algumas dicas.
6: Não é o momento de você comprar e financiar algo que é desnecessário. Qualquer financiamento hoje é muito caro. Se você está sem condições de pagar suas despesas atuais, uma boa dica, às vezes, é buscar uma linha de crédito, às vezes com garantia de imóvel, fazer uma dívida mais de longo prazo, 10 anos, para você pagar com a taxa de juros menor, que quanto maior a garantia, menor a taxa de juros. Você consegue liquidar todas as dívidas mais caras, cartão de crédito, cheque especial. E se for fazer algum investimento, busque outros produtos financeiros, por exemplo, como um consórcio, que trabalha uma taxa de administração, você compra sem juros. E se você precisar de um bem de forma mais imediata, você usa o lance, que é a antecipação das parcelas, para poder ter esse bem de forma imediata.
5: Vale ressaltar uma regra saudável e simples. Antes de contratar, comprar ou investir, compare o custo total e veja se a parcela realmente cabe no seu orçamento.
2: E voando de BH para Rio de Janeiro, como é que o carioca se comporta diante da vontade de se meter ali numa dívida que não vai acabar nunca? Conta pra gente, Larissa Cardoso.
7: A distribuição de renda no país é historicamente desigual e o crédito aparece como uma ferramenta que permite às pessoas adquirir bens e serviços. Mas quando o contratante não consegue honrar os pagamentos, a dívida pode virar uma espécie de bola de neve que aumenta cada vez mais. Um levantamento da Serasa mostrou que 51% da população brasileira estava inadimplente até julho deste ano, o equivalente a 83,9 milhões de pessoas. O Rio de Janeiro é o quinto estado com o maior número de inadimplentes, com 59,53% dos fluminenses nessa situação. De acordo com o economista Gilberto Braga, o cartão de crédito é a modalidade com maior taxa de inadimplência. Por ser uma das formas mais fáceis de obter crédito e não ter os gastos vinculados a uma garantia de pagamento, também possui algumas das maiores taxas de juros do mercado. O cheque especial vinculado à conta bancária convencional já é um sinal de alerta para o consumidor. O dinheiro é emprestado pelo banco e deve ser usado de preferência apenas em situações de emergência. Já o empréstimo bancário convencional e o consignado têm taxas de juros menores em comparação com o cartão de crédito. O empréstimo convencional ainda é um recurso caro, mas pode ser negociado. No consignado, como há garantia de pagamento por meio do desconto em folha, as taxas de juros estão entre as menores disponíveis no mercado. No entanto, a melhor opção é o consórcio, por não possuir juros, mas tem taxas de administração e de seguro inadimplência, sendo recomendado para compras de bens. O recurso depende de ser sorteado ou de fazer um lance vencedor mensal.
0: Valeu, Larissa. E agora a gente sobe para o Nordeste, vamos para Recife, porque ó, o uso do cartão de crédito ele está entre as ferramentas mais utilizadas aí pelos nordestinos. Ele se destaca como principal porta de acesso ao crédito e como meio também de pagamento do cotidiano. O nosso repórter Júlio Andrade tem todas as informações.
8: Essa forma de crédito tem sido uma das mais utilizadas no Nordeste, com milhões de usuários na região. Um levantamento apontou que mais de 70% dos consumidores utilizam essa forma de pagamento para as compras. E um outro dado chama a atenção. A população afirmou que realiza parcelamentos para as compras. Mais de 59% optam por pagamentos de 2 a 3 vezes. Os dados mostram que esse parcelamento é mais frequente na compra de roupas e eletrônicos, além de produtos de maior valor agregado. O setor de alimentação, que inclui supermercados e restaurantes, também tem uma alta adesão. Entre as outras formas de crédito comuns aqui para a região estão a questão do empréstimo pessoal e também crédito consignado.
2: Boa, Júlio. Muito obrigada por esse giro aí pelo Recife. Agora a gente volta aqui para o nosso estúdio com o Daniel Carrasqueira, que volta a falar então. Você viu, né, Daniel, as pessoas pelo país têm diversas maneiras de fazer o seu consumo. Tem gente que prefere uma coisa, tem gente que prefere outra. Tem gente que faz muita pesquisa e tem gente que chega lá no banco e fala pro gerente, me ajuda. E aí?
0: Aí o gerente se ajuda, né, Daniel?
2: Dá pra pedir ajuda pro gerente?
0: O que é melhor pro vendedor, né? Poxa vida, não dá.
9: É, senhores, é interessante isso daí, né? Quer dizer, na verdade... Vocês estão percebendo que o nosso jogo aqui está exatamente numa questão de tempo, né? Por que o cara vai usar muitas vezes o cartão de crédito? Porque ele quer consumir agora algo que ele não pode comprar.
2: Uhum.
9: Então aí ele consome agora e joga a dívida lá para frente. A discussão é, e eu acho que isso é outro ponto muito importante, eu estou disposto a abrir mão do meu consumo futuro para conseguir pagar a minha conta do cartão de crédito, dado que eu estou consumindo agora? Ou, ah não, quando chegar o futuro eu dou um jeito. Para, calma, calma. Vamos ter consciência, né?
1: E é interessante, você não falou no cartão de crédito, isso me remete a uma pesquisa que eu fiz uma vez com dois grandes professores, um chama Wesley e o outro é o Wilson Nakamura, um está no Mackenzie, outro está na FGV. E a gente fez uma pesquisa relacionada ao cartão de crédito e o jovem, né? Como é que estava acontecendo isso, toda essa reverberação, né? O que acontecia na sociedade. E aí numa entrevista, né? Isso faz uns 8, 9 anos, quiçá, perguntaram, mas Daniel, qual é o problema do cartão de crédito e os jovens? Eu falei, os jovens.
0: Por quê, Daniel?
1: O jovem não tem consciência. E aí, a gente volta, né, aquela questão de educação com os filhos, etc. Então, minhas filhas, também as duas, a dupla dinâmica, assim, a semanada delas, né, pra poder comprar um lanchinho aqui e uma coisinha ali. Não vai no cartão. Eu vou lá, pego cinquentão, tá aqui Bárbara, tá aqui Valentina, cinquentão pra vocês, na nota. Porque essa diferença de você gastar e você ver saindo...
2: Dá uma outra consciência, né?
1: Total!
2: Diferente de se elas tivessem, por exemplo, uma conta na cantina da escola e fossem marcando ali, também, né? Fossem marcando e é um crédito, um tipo de crédito da cantina da escola, né? Daniel, mas isso tem a ver também com o modelo de cultural de como é que fala? Aquisição. De aquisição de bens. Porque quando eu era mais nova, na minha família tinha essa cultura. Não, você precisa ter o seu imóvel, a sua casa própria.
0: O hoje seu carro em dia, próprio, né? A gente fala.
2: Hoje em dia, os meus sobrinhos que já estão numa outra geração já pensam, não, eu não vou comprar agora, eu vou investir o dinheiro que eu tenho, com rendimento eu vou pagando um aluguel, não sei o quê. Então, são os modelos que vão mudando. Mas vamos colocar um exemplo real aqui, tá? A pessoa quer comprar um apartamento dentro daqueles critérios que você mencionou mais cedo. Então, ela pode esperar um pouquinho.
0: Ok.
2: Ela não precisa se mudar agora para um apartamento. Nesse caso, o que compensaria para ela? É um financiamento ou um consórcio? E quais as diferenças entre as duas modalidades?
0: Tá.
2: Na aquisição de um imóvel.
1: Tá, então vamos lá. Vamos deixar claro que essa pessoa está comprando um imóvel pronto.
2: Uhum.
1: Porque, né, dado que ela poderia consumir no futuro, ela podia comprar um apartamento na planta.
2: Na planta.
1: Ok?
2: Tá.
1: A questão do consórcio, e é engraçado, o consórcio é um produto 100% brasileiro, né? Não existe lá fora.
2: Ah, é?
1: É. Criação nossa. Jabuticaba. Então, a ideia do consórcio é nós três, eu, você, Estela, Thiago, queremos comprar uma água. Nós não temos esse dinheiro. O que a gente faz? A gente começa a cotizar, né? Então, a gente coloca um pouquinho de dinheiro ali, faz um sorteio, e no primeiro mês, um de nós três...
0: Sim.
2: Vai levar água primeiro.
1: Vai levar água primeiro.
0: Sabendo que todo mundo vai levar água, mas
2: em
0: cada um
2: momento.
0: No período.
1: Exato. E aí vai por sorteio. Esse é, literalmente, de forma simplória, o consórcio, né? Inclusive o Thiago, que ganhou água primeiro, ele continua pagando.
2: Uhum.
0: Sim.
1: Ok? Tanto é que essa água, que no caso é o nosso apartamento,
2: tá.
1: Essa água não vai pro nome do Thiago.
2: Ah, tá. Ela fica no nome do dono da água, que no caso é o banco.
1: Exato.
2: Ou a financeira que promove o consórcio. Exato.
0: Caso o Thiago resolva parar de pagar pela água...
1: Vamos buscar algum colateral, né?
0: É isso aí.
2: Tá.
0: Tá certo.
1: Então, que é o que a gente vai chamar de fidúcia, né? Porque aí, na verdade, é uma dívida. Thiago vai ter agora uma dívida para conosco, né? A questão do financiamento é, Thiago, Estela e Daniel, cada um comprou já a sua água e eu tenho um terceiro financiando essa água, né? Então são mecanismos diferentes e que no fim do dia, eu acho que a grande diferenciação, e aqui a gente vai ter que entrar um pouquinho mais no detalhe, que eu acho que é muito importante, é o que a gente vai chamar de fluxo de caixa. E qual fluxo de caixa te atende melhor? A beleza desse fluxo de caixa, e eu acho que aqui também é outra pérola que a gente tem que trabalhar muito bem, é o seguinte. A sua preocupação não tem que estar na parcela. Não é aquela questão de cabe no seu bolso, você compra. A discussão é quanto que eu tenho de juros embutidos nesta parcela.
2: E muda a taxa de juros do consórcio para o financiamento? São
1: completamente distintas, e digo até mais. Os juros da Estela são diferentes dos juros do Daniel, que são diferentes dos juros do Thiago.
2: Dentro do mesmo modelo de financiamento.
1: Exatamente.
2: E o que leva essa diferença?
1: Aí é aquilo que a gente chama de histórico.
2: Ah.
1: Então, quer dizer, se você pega um jovem que nunca financiou absolutamente nada, não tem um histórico, não tem uma conta bancária, o que você pode esperar dele? Você consegue criar alguma expectativa? Você fala não.
2: Ele não tem garantia para oferecer de que ele vai pagar.
1: Não, né? Não é nem só a questão da garantia, mas a questão do histórico. Você imagina que a gente pode fazer aquilo, uma modalidade de financiamento clean.
2: Uhum.
1: Então vamos supor que, num mundo mágico, um banco comprasse o imóvel para o Daniel, o imóvel já viesse pro nome do Daniel e o imóvel não fosse o colateral, ou seja, a garantia para pagar aquele financiamento. Então a única garantia quem quer? O Daniel. Então a reputação do Daniel...
2: conta muito. Tá.
1: Né? Não só a reputação, também como a idade do Daniel. Porque se o Daniel também é um cara super bacana, mas tá com 93 anos, também. Pegar um financiamento de 30 anos aí, é. Tem que chamar Daniel e Matusalém pra ver quem chega no acordo, tá, né?
2: Certo. Ô, Daniel, rapidão. É, só pra fazer essa diferença, no caso do consórcio, no final, né? Quando a gente pensa no valor total desse financiamento, ou no final, no valor total do consórcio, o do consórcio vai ser menor?
1: Não necessariamente. Eu não posso sair garantindo isso. Por quê? Porque nos dois eu tenho taxas.
2: Tá, e elas são variáveis.
1: Então, e aí, Estela, essa é a beleza do jogo. Essa é a beleza do jogo. A gente está acostumado a somar o valor das parcelas.
2: Uhum.
1: Confere ou não?
0: Uhum.
1: E aí você, é aquilo que você chamou de valor final.
2: Sim.
1: Se eu me recordo, há mais ou menos 20 minutos atrás, Thiago falou a seguinte coisa para mim. Daniel, putz, mas o dinheiro ao longo do tempo muda o seu valor. Eu tenho a tal da inflação. Então, você falar que o valor de R$ 1.500 a parcela em janeiro de 2026 tem o mesmo valor que a parcela de janeiro de 2038, olhar de forma nominal,
2: claro,
1: é de uma infantilidade financeira,
2: uhum,
1: sem tamanho. Tanto é que é muito interessante aqui... A gente pega uns casos de modelos de financiamento, por exemplo. O modelo de financiamento de imóvel, né, que a gente está discutindo aqui no, sim, Brasil, é aquilo que a gente chama de sistema de amortização constante, a famosa tabela SAC. Por sinal, um modelo que só existe...
0: no Brasil.
1: Boa. Pô, a gente é sensacional.
0: Já, cara, posso ser seu aluno, hein, Daniel?
1: Pô, tá gostando,
0: hein?
1: Tá,
0: vou tirar nota 10, hein?
1: E nos Estados Unidos, você tem um sistema chamado sistema de amortização americano. Como é que funciona no Brasil? Como é que funciona nos Estados Unidos? Tanto quando você pega o SAC, né, que é esse modelo para imóvel, quando você pega o sistema Price, que é o tradicional, que você paga parcelas iguais,
2: uhum,
1: quando você faz o pagamento de uma parcela no Brasil, você tanto diminui a sua dívida, como necessariamente paga todo o carregamento de juros do período.
2: Tá.
1: Ok até aqui?
0: Uhum.
1: Então, quando você pagou uma parcela, você diminuiu a dívida... e pagou parte dos juros.
2: Tá.
1: Tanto é que tem aquela coisa na cabeça da pessoa, ele fala, cara, eu já paguei a minha casa inteira e ainda devo metade. Não, amigão.
0: É, não.
2: Você pagou os juros...
1: e amortizou só metade da dívida.
2: Tá.
1: Ok, até aqui? No sistema americano, você não amortiza a dívida, você só paga os juros.
2: Uhum.
1: E aí, a última parcela, em tese, você vai lá e...
2: quita.
1: 100% do imóvel, ok?
2: Tá.
1: O que é interessante nesse modelo? Se fizermos o olhar que você estava observando, você vai e colocarmos naturalmente a mesma taxa para os dois tipos de amortização, a somatória das parcelas aqui no Brasil fica menor do que nos Estados Unidos.
2: Claro.
1: Boa. Bom, Daniel, então eu quero só fazer price. Eu falo, tá, vamos entender uma coisa importante. Você concorda comigo que ao longo da sua vida, quando você começa a trabalhar lá nos seus 17, 18 anos, você começa a ganhar dinheiro e, em tese, você vai estar surfando bem lá nos seus 40, 50 anos, já dá uma estabilizada até você se aposentar. Confere ou não?
2: Uhum.
0: Essa é a ideia, né?
1: Essa é a ideia. Ideia. Não, é, vamos.
2: Do mundo
1: vamos.
2: Ideal,
1: esse é o plano. Eu tô na TMC, aqui é Disneyland. Então, o que eu pergunto para vocês é, o dinheiro, nesse aspecto, ele é mais escasso no início ou no final? No início. Você ganha menos.
2: Claro.
1: Se ele é mais escasso no início, ele é mais caro no início ou mais caro no final?
2: Mais caro no início, claro.
1: Então, você, em tese, quer gastar mais no início ou quer gastar menos no início?
2: Menos.
1: Ah, legal.
2: Entendi.
1: Porque a sua oportunidade está girando, uhum, em cima de você. Essa é uma discussão sensacional quando o jovem, aquele cara que quer casar, né? Aquele, uhum, casal de 20 e poucos anos, quer casar, quer comprar esse apartamento. E aí ele já entra num financiamento que consome quase 40%, quiçás, não pode ser 40%, né? Porque a regra fala que é 30% da renda familiar. Mas, por 30% é muita coisa para o jovem. Porque é o momento que ele está com dinheiro mais escasso, é o momento ainda que ele, em tese, né, não tem filhos, ele pode aproveitar, vai viajar, vai fazer uma série de coisas. Então, você pega aí um sistema americano, o que acontece? O cara já entra, compromete menos a renda dele ali, ele tem o quê? Um espaço para aproveitar a sua cesta, né, muito maior. Então, ele vira e fala, pô, tá sobrando dinheiro, o que eu vou fazer? Pô, um curso. Pô, tá sobrando dinheiro, o que eu vou fazer? Uma viagem.
0: Boa.
1: Então você começa a gerar o quê? Cultura. E cultura, você consegue, com a cultura, você consegue precificar melhor o seu dinheiro. Dinheiro.
2: E outra que vai dormir melhor também, né? Dormir sem pensar numa dívida é outra qualidade de sono.
0: Ô, Daniel, vamos mudar a modalidade de compra, de aquisição. Queria falar do cartão de crédito agora, né?
1: Legal.
0: Já que o tema do programa é esse. E você falou uma palavrinha anterior, que é infantilização financeira. Será que o brasileiro, de forma geral, ele utiliza o cartão de crédito com, né, não muita maturidade financeira? E aí eu não estou me referindo, obviamente, à idade de cada um, né? Você pode ser uma pessoa de 50 anos que está endividada no cartão de crédito, uma de 18, uma de 35, e tudo mais. E duas perguntas em uma. Que você acha de quem acaba pegando um empréstimo para quitar uma dívida já existente? Duas em uma. Cartão de crédito está sendo mal utilizado pelo brasileiro? E que você acha dessa modalidade de empréstimo para quitar uma dívida? Ora, pois, são duas dívidas que eu vou ter ou não eu vou facilitar e vou acabar quitando as duas?
1: Tá, legal. Dois pontos bem observar. Então aqui, a gente entra numa regra que eu costumo dizer que se você escolher qualquer sistema mundial, né, de financiamento, qualquer um, né, amortização que a gente chama, né, seja Price, né, que é o francês, seja saque, o que você quiser. A gente segue sempre duas grandes regras. Quais são as regras? Os juros vão estar sempre em cima do seu saldo, da sua dívida, ok? E, naturalmente, se você vai fazer algum pagamento, o mínimo que você paga é o valor dos juros. Trazendo isso à nossa realidade. Quando você recebeu lá a boleta lá do seu cartão de crédito, tem sempre o quê? Um valor mínimo a ser pago. O que significa esse valor mínimo a ser pago? São os?
2: Juros.
1: A sua dívida diminuiu?
0: Não.
1: Então você fez aquilo que a gente chama de rolagem de dívida. Ok até aqui?
2: Tá.
1: Show de bola. Isto posto, o que a gente começa a pensar é exatamente o seguinte. Número um, se quero usar o cartão de crédito, regra zero. Vou pagar a minha fatura na data. Ponto.
0: Nada de parcelar a fatura.
1: Esquece. Esquece. Porque a gente já vai chegar naquele segundo problema que você estava contando, que foi a segunda pergunta em uma. A diferença entre o jovem e o adulto é que o adulto enfrenta os problemas de forma serena e com a realidade. Então aqui, sinto muito. Tem uns carros que eu vejo na rua que eu adoro, adoraria ter. Poderia pegar um carnezão? Poderia. Peguei o carnê? Não, por quê? Porque eu não estou preparado para ter.
2: Tá, mas aí o cara que precisou realmente usar para os itens básicos e passou do limite.
1: Legal.
2: O que ele faz?
1: Estourou. Show de bola. Aqui, o que eu aconselharia, perigoso falar isso, né? Mas seria fazer exatamente a segunda pergunta que o Thiago falou. Isso é interessante, tá, Thiago? Porque quando saindo um pouquinho do nosso dia a dia aqui agora, nesse momento, isso é aquilo que as empresas de distress fazem, tá bom? Então, quer dizer, o cara vira e fala como é que tá a sua estrutura de capital. O que é a estrutura de capital de uma empresa? Aquilo que ele pegou de dinheiro emprestado, aquilo que os sócios colocaram de dinheiro. Verificam quanto custa o dinheiro emprestado. E eu começo a fazer uma rodada para buscar um dinheiro mais
2: barato.
1: Pronto, é isso. A ideia é o seguinte, e aí é muito louco, Estela, porque você imagina a seguinte coisa, você tem uma dívida que está parcelada em 10 vezes, tá fácil para a gente aqui, com juros de 10% ao mês, ok? Aí você faz uma renegociação, onde você pega esta dívida e parcela ela em 30 vezes com juros de 5. Foi um bom negócio ou não foi, Estela?
2: Não sei.
1: Vamos? Confio em você. O que você acha?
2: Eu acho que não.
0: Eu acho que não também.
1: Aqui que é o ponto. Foi?
0: Foi.
2: Por quê?
1: Porque quanto me custava o dinheiro antes?
2: 10%.
0: 10%.
1: Quanto tá me custando agora?
2: 5, mas por mais tempo.
0: 5 vezes 30, né?
1: Pessoal, não é o problema.
0: Tá.
1: Porque é o seguinte...
2: É o que eu tenho que pagar agora.
1: A questão é o seguinte, tá. Como é que eu vou unir o meu custo do dinheiro em relação ao meu fluxo de...
2: Caixa, entendi. Tá, então nesse caso compensaria pegar uma dívida para pagar a dívida que cobra mais juros, no caso do cartão de crédito.
1: Sem sombra de dúvida, porque daí eu alongo a minha dívida, diminuo os meus juros, faço sobra de caixa. Se eu sou um cara perseverante, aquela sobra de caixa eu vou investindo, gerei caixa robusto que eu não vou precisar, pego aquela última parcela e faço o quê?
2: Tá.
1: Antecipo.
2: Entendi.
0: É porque na cabeça dos leigos, né, professor, até pra explicar, a gente achar que você estender uma dívida é pior do que aquela que tá mais curta, mas tá com juros um pouquinho maior. Então, deixa eu tentar quitar no mais esse rápido possível, né?
1: Esse é o ponto. Você tá olhando preço. Você não tá olhando...
0: O valor.
1: O valor.
2: Tá. E hoje em dia, o cartão de crédito é uma das modalidades que mais cobra juros, né? As taxas são as maiores.
1: Eu não quero me comprometer, mas se a gente olhar ali, né, quanto tá sendo cobrado de juros no cartão de crédito, e normalmente aí quanto se cobra nessas financeiras de juros, é algo abusivo.
2: Tá. Tá. Então fica aí a dica para o nosso ouvinte, para o nosso espectador aqui do Dinheiro TMC, se esse é o seu caso, vale a pena pensar com carinho, então, conversar com alguém para te orientar nesse sentido de que fuja da dívida do cartão de crédito, que é a que mais corrompe o seu bolso.
0: É isso aí. Vamos agora dar uma pausa rapidinho, a gente já volta com o professor Daniel para a parte final, para a gente já ir encerrando. Mas antes, vamos para as ruas. Ruas de São Paulo, ainda faltou o paulista, o paulistano falar aqui no Dinheiro TMC, e a nossa produção perguntou para as pessoas se elas têm alguma dívida ou alguma parcela que pesa no orçamento hoje em dia. Vamos conferir.
10: Atualmente eu não tenho nenhuma dívida, ainda por mais que eu seja maior de idade, acho que na minha casa sempre teve um aprendizado no sentido de a gente nunca gastar mais do que a gente está recebendo no momento. Né?
11: Ixi, que mais tem é dívida.
10: Não, nenhuma. Graças a Deus, nenhuma. Eu moro com meus pais, eu tenho esse privilégio de morar com meus pais ainda, então atualmente não. Só as faturas do cartão, mas tá tranquilo.
12: Não, só o básico, né? Cartão de crédito é dívida, assim, mas... Ah, eu tô comprando um imóvel, então acho que isso também, mas nenhuma dívida de, sei lá, bolsinha, essas coisas, isso não. Não tô negativada, por exemplo.
13: Não tenho dívida.
14: Mano, eu tenho dívida atualmente, sim. Só que minha dívida não me prejudica, porque as que não dá pra me pagar, eu não tô pagando, e as que dá... Tá no meu orçamento.
15: Não, tenho a sorte de não ter dívidas. A verdade é que eu estou mudando para Brasil, assim que sou francês. E, pois, tive trabalhos bons e podia, pois, financiar minha vida de maneira própria. Assim que não tenho dívida nenhuma.
16: Não é pesando, eu não digo, mas eu tenho dívida que está parcelada.
17: Não, está tudo zerado na minha vida, graças a Deus.
0: Tá aí, valeu, obrigado pelas informações. E muita gente falando do cartão de crédito. E o professor, até pra gente encerrar, você tava falando assim pra fora do ar com a gente também, professor Daniel. Além da gente ficar olhando aí os influencers, além da gente querer gastar mais do que a gente ganha e tudo mais, por conta, né, o que a gente acaba observando nas mídias, a gente tem um outro vilão aí, além do cartão de crédito, cada vez mais presente no futebol, na cultura, no entretenimento, que são as apostas, né? Você estava mencionando fora do ar, queria que você ponderasse também para a nossa audiência quanto que isso acaba endividando também as pessoas no dia a dia.
1: Pô, cara, acho que aqui a gente tem dois grandes vieses, né? O primeiro é, eu não sei por que cargas d'água, de repente as pessoas começam a achar que ganhar dinheiro é fácil. Não, ganhar dinheiro não é fácil. É dinheiro acordar 6 horas da manhã, ir trabalhar, né? Voltar para casa, jantar com a família, dormir, acordar 6 horas da manhã, ir trabalhar. Pô, mas eu posso melhorar? Pode. Leia, estude, busque oportunidades, certo? Isto posto, esta questão da aposta, né? Gambling, né? Como se fosse uma solução financeira, esquece. Sem contar que isso gera, e está gerando, né? Depois a gente pode fazer uma pesquisa, a questão do vício, né? Que você acaba jogando muito mais por prazer do que efetivamente para também ganhar dinheiro. O problema é quando você começa a pegar esse prazer, e é engraçado falar prazer, né? Pô, jogo, prazer, você fala, cara, com dinheiro, me soa, soa um pouco dúbio, mas a partir do momento que eu começo a destinar dinheiro que deveria ser muito bem aplicado para aposta, eu tenho um problema. E essa é a grande questão, é o seguinte, quer dizer, nas minhas decisões financeiras, eu sempre tenho o parzinho que anda junto, né, que a gente chama de risco e retorno. O apostador, no fim do dia, não está mais preocupado com retorno. Ele quer viver de adrenalina. E aí vira uma droga. Né? É um vício.
2: Uhum.
1: E aí você abre mão. Então vamos pegar aquele cara lá que parcelou, né? O cara pagava em 10 parcelas, 10%. Ele conseguiu fazer o quê? O aliviar o caixa, uhum. Alongou a dívida, diminuiu o custo da dívida, que é a estratégia básica para negociação. Pô, sobrou um caixa, o cara vira e fala assim, agora eu vou pegar esse dinheiro e vou apostar? Não, não, calma, filho. Calma. Essa economia que você conseguiu fazer, você tem que ter uma cabeça que fala o seguinte, você não ia pagar 10? Ia. Então tá vendo esses 5 que você economizou aqui? O que você vai fazer? Vai investir. Ou, quando eu falo investir, vai realocar esse dinheiro em alguma coisa necessária. Pô, então você foi lá, mudou de emprego, tem que comprar uma roupa nova. Tá ótimo. É o dinheiro que você fez para investir na sua imagem.
0: Okay.
1: E veja, essa roupa nova, eu não tô ligando isso a uma coisa que tem que ser uma coisa estratosférica.
0: Glamurosa, nada
1: não,
0: do tipo, né?
1: Não, muito pelo contrário. Tem que ser uma decisão muito consciente. Posso? Consumo. Não posso? Mas é o meu desejo. Cara.
2: Segura a onda, né?
1: Segura a onda. E isso, meu, é um problema.
2: É.
1: Porque uma coisa é você segurar a onda nesse consumo. Outra coisa é você começar a segurar a onda quando você está viciado, exatamente, comprometendo parte da sua renda. É. Então... A gente volta na questão da infantilização, né? Quer dizer, será que realmente a gente tem consciência? Ou será que a gente está querendo viver de dopamina 24 por 7?
0: Pois é. Aula gratuita, hein, Estela? Será que fomos bons alunos?
2: Acho que sim, né, professor? Puxa, Daniel, muito obrigada pela sua participação aqui na TMC. Imagina, a gente poderia falar senhores. Mais um montão de tempo, sim, aqui.
0: Numa próxima, quem sabe?
2: Quem sabe? Professor Daniel...
1: Se eu não for reprovado, né?
2: Daniel Carrasqueira, professor do IBMEC, também sócio da MJ Associados. Obrigada, Daniel. Seja sempre bem-vindo ao Dinheiro TMC.
1: Obrigado, senhores.
2: E a gente volta para as ruas de São Paulo, não é? Agora para falar sobre exatamente alguém que vai comprar alguma coisa, opta por qual tipo de compra. É o financiamento? É o consórcio? Vamos ver o que a galera de São Paulo respondeu.
13: Eu normalmente compro no cartão de crédito, mas eu também tendo a não deixar o cartão de crédito tão alto. Então, assim, se eu tiver num mês que eu tô gastando muito, ou eu pago em uma vez ou pago no débito. Mas se for um mês tranquilo, com poucos gastos ali, daí eu passo no cartão, não tem problema.
10: Olha, depende, porque se for algo que eu vou consumir naquele momento, eu vou comprar com certeza à vista. Agora, se for algo que for alguma coisa que tem algum valor, alguma coisa maior, eu compro a prazo, né?
18: A prazo. Porque nem sempre tem o valor, né? Se for muito alto.
17: À vista no Pix.
19: Na hora, né?
17: Na hora, é. Já pra... Sempre que eu posso, eu faço no Pix. Às vezes eu parcelo no cartão de crédito, umas duas, mas no máximo até 5 vezes. Não faço muito grande, não.
20: Depende da compra. É, eu prefiro sempre à vista, mas quando é parcelado, eu faço parcelado sem juros.
14: Depende do preço, cara. Depende do preço. Depende do que você vai comprar. Se for um bem material muito grande, de um bem maior, de um valor melhor, não sei. Depende da sua ocasião também, cara.
11: Só à vista.
16: Eu só faço à vista se houver um desconto muito bom. A gente sabe que o sem juros no parcelamento é sempre entre aspas, né? Mas, pelo menos, você consegue se programar financeiramente.
14: Tipo assim, eu só pago à vista se o desconto for muito bom. Mas se não tiver um desconto tão bom, eu pago parcelado. Eu acho que... Antigamente eu preferia pagar à vista, mas eu descobri que parcelado é melhor quando não tem tanto desconto. Às vezes ganha ponto no cartão também.
0: Tá aí a participação dos nossos ouvintes. E agora a gente conta com mais um ilustre convidado de volta aqui aos estúdios para conversar com o senhor Luiz Antônio Barbagallo. Ele que é economista da ABAC, que é a Associação Brasileira de Administradoras de Consórcios. Vamos falar agora, inclusive, sobre essa modalidade, que já fez muito sucesso, deixou talvez de ser usado em determinado momento, mas agora voltou com força total, que é o consórcio. Senhor Luiz, seja muito bem-vindo aqui ao Dinheiro TMC, obrigado pela participação.
2: Obrigada, senhor Luiz.
21: Obrigado.
0: Vamos relembrar essa modalidade, por quê? Que por um determinado momento o consórcio não ficou mais tão atrativo para o brasileiro e também por quê? Que agora sim virou um atrativo um pouco maior, senhor Luiz.
21: É, na verdade, assim, o consórcio sempre foi atrativo. A questão é quando o consórcio enfrentou turbulências há muito tempo atrás, basicamente foi por intervenção governamental, ok? O consórcio já vem num crescente aí nos últimos 20 anos. O consórcio só teve queda em vendas em 4 desses anos. Então, assim, o consórcio já vem crescendo há muito tempo.
2: Ô, senhor Luiz, e hoje em dia a gente fala de consórcio de todas as modalidades, né? Para aquisição de imóvel, de automóvel, para reforma, para construção. Quais são os mais acessados? Quais têm mais consumidores hoje em dia?
21: O carro-chefe de consórcio desde 1962 são os veículos leves, respondem por 42%. Motos vinha em segundo lugar com 23%, foi ultrapassada por imóveis, está aparelhado ali, imóveis 23,5%, motos 22%. Aí você tem os veículos pesados, caminhões, máquinas agrícolas, em torno de 7%, depois elétricos e outros 2%, e serviços 1%. Tá? Então o carro-chefe mesmo são os automóveis, veículos leves, né? E depois imóveis e motos.
0: Agora, Luiz, muita gente ainda tem aquela impressão de que consórcio é aquilo, né? Você compra e espera. É comprar, esperar e não pensar mais a respeito do assunto. É mais ou menos por aí? Não é bem assim? O que existe de verdade nessa ideia? O que mudou, inclusive, no perfil de quem procura essa modalidade nos dias atuais?
21: Bom, consórcio é para quem se planeja. Quem tem pressa realmente vai para um financiamento. Agora, não é assim. Você faz o consórcio e espera ser financiado. Você tem várias modalidades de lance. Você tem lance embutido, tem o lance livre, lance programado, né? Então, assim, você não fica só refém do sorteio. Dependendo dos seus recursos, você pode dar um lance. Então, vou te dar um exemplo. O tema do nosso release do mês passado era justamente o uso do fundo de garantia. Por exemplo, você tem um recurso lá do fundo de garantia que rende 3% ao ano mais 2% de TR, que é bem menos do que os 14% que está uma Selic hoje, né? Então você pode, por exemplo, entrar num consórcio e usar esse recurso para dar um lance, né? E tirar um imóvel que pode estar uma renda de aluguel. Então, assim, você tem outras opções. Mas, assim, sempre a gente fala, não acredite em falsas promessas. Olha, compra o consórcio que o mês que vem você vai ser sorteado. Não é assim, tá? Consórcio é para quem não tem pressa e se planeja. Mas, sim, você tem algumas opções para tentar acelerar isso.
2: É, seu Luiz, não dá para garantir, né, que esse sorteio aconteça. Agora, vamos num caso hipotético de alguém que não é sorteado ao longo dos anos e tampouco pode dar um lance, então ele só vai ali pagando aquela parcela que foi acordada. Até quanto tempo pode durar um consórcio até a conquista no caso do carro?
21: Carro, você tem prazos de 36, 40, 60 meses. O prazo médio para um automóvel está na faixa de 70 meses. Médio, mas tem menos e tem mais. Uhum. Né? Serviços, por exemplo, 36 meses. Imóveis já é um tempo maior, acima de 10 anos. Depende muito do produto que você está, do que você está querendo comprar com o seu crédito. Tá?
2: E tudo isso é acordado no início, na aquisição do consórcio? Fica tudo combinadinho já?
21: No contrato.
2: Tá.
21: Tudo combinado no contrato, que é uma coisa que a gente sempre fala, né? Quer dizer, você lê atentamente o contrato. Existem várias coisas que você tem ter atenção e a gente vai chegar lá se vocês me perguntarem.
0: Tá certo. Ó, a gente tá falando com o Luiz Antônio Barbagallo, ele é economista da ABAC e daqui a pouquinho ele volta para tirar algumas outras dúvidas, porque agora a gente volta para as ruas de São Paulo para saber do pessoal que participou aqui com a nossa equipe. Você já tem vontade de fazer um consórcio? Já teve? Já fez? Acha consórcio uma boa opção para comprar uma casa ou um carro? Vamos ver o que as pessoas falaram.
14: Já pensei, já tive, só que eu não dei continuidade no meu. Mas é uma boa, um consórcio é uma boa. Pra quem não consegue juntar um dinheiro a longo prazo, né? Faz um consórcio, vai pagando as parcelas ali, depois dá um lance, né? Tudo certinho, é uma boa.
4: Eu não acho que faça tanto sentido, assim. O pouco de informação que eu tenho é que pra carro não faz sentido. E pra apartamento pode fazer, se você for contemplado rápido, né? Mas aí isso é sorte. Então acredito que não faça sentido, mas não tenho certeza.
10: Eu acho que não, assim, eu realmente acho que não. Acho que vale mais a pena você ter, em vez de você colocar o dinheiro num consórcio, que você vai ter a chance de receber algo extremamente incerto, acho que vale mais a pena você tentar investir esse dinheiro ou tentar colocar em algum outro lugar que vai render e te dar uma certeza maior.
19: Eu acredito que os juros é um pouco menor.
18: do que os juros de um financiamento normalmente que fazem de carro e de imóvel.
17: Já. Já pensei, mas nunca tive coragem. É difícil. É, que você não sabe se você vai ser sorteada logo, se vai demorar.
3: Eu acho assim, que se for gerar lucro, eu acho que é uma boa. Agora, se você for pegar uma coisa pra ficar parado, aí a gente não acha mais bacana, tá ligado?
2: É, isso aí, opiniões diversas, né? E como o senhor Luiz já adiantou aqui um pouquinho antes no nosso giro com os nossos ouvintes, quais são as coisas em que a gente tem que prestar atenção na hora da aquisição de um consórcio, senhor Luiz?
21: Ok, o primeiro ponto é você verificar se a administradora ela está autorizada e regular no Banco Central. Isso é o básico, né? Fugir de armadilhas, ver se é administrador. Você pode pegar essa informação no site do Banco Central ou ligando aqui na BAC. O segundo ponto é não acreditar em falsas promessas. Né? Como eu falei, olha, mês que vem você vai ser contemplado. Isso não existe. Tá? Quem promete isso está mentindo. Um outro ponto, ler atentamente o contrato, verificar as cláusulas do contrato. E o quarto ponto é fazer a cotação da taxa de administração. Né? Porque você tem administradoras independentes, administradoras de banco, administradoras de montadoras. Então, fazer uma cotação e ver o custo menor para você. Como você faz um financiamento, por exemplo, você compara taxas. É a mesma coisa no consórcio.
2: E, no geral, claro que existem situações e situações, mas, no geral, a gente pode esperar taxas mais acessíveis do consórcio do que de um financiamento, por exemplo?
21: O consórcio não tem juros, ele tem uma taxa de administração que é o custo da administradora para administrar o grupo. Né? Embora pareça simples, mas administrar um grupo de consórcio envolve muita coisa. Então, você paga uma taxa de administração diluída linearmente ao longo do plano, diferentemente de um financiamento onde você tem taxas de juros. Tá? Então, o consórcio não tem juros, ele tem uma taxa de administração. Então, o custo é mais baixo.
0: Uhum. Dicas importantíssimas aí para quem está pensando em utilizar a modalidade do consórcio para adquirir algum tipo de bem, seja um móvel, um imóvel. E é por isso que a gente trouxe aqui o senhor Luiz Antônio Barbagallo, economista da Associação Brasileira de Administradoras de Consórcio. Senhor Luiz, obrigado pelas dicas, obrigado pelas orientações. Um abraço, até uma próxima.
2: Obrigada, senhor Luiz.
21: Obrigado.
0: Valeu.
2: Bom, pois é, tá aí um panorama geral, bastante vasto, né, em opções para você adquirir o que você precisa comprar, o que você quer comprar, como diz o professor Daniel aqui, sempre com essa consciência do que está ao meu alcance, sim, em quanto tempo eu posso me organizar para comprar isso, que é para a gente nunca ficar com aquela corda no pescoço, né, sem saída.
0: E com aquela máxima, que parece uma frase batida, mas é a pura realidade, a melhor alternativa é aquela que cabe no seu bolso, aquela que você está vivendo, né, o seu momento. Não se deixe levar por dicas aí dos outros que estão em outra situação financeira como você, ou mesmo os vendedores, porque eles pensam, obviamente, na comissão, no negócio deles. Então, com todas essas dicas, a gente espera que você saiba escolher melhor os seus próximos passos na aquisição de bens, produtos ou serviços. E com isso, a gente fica por aqui no nosso Dinheiro TM6, Estela.
2: É isso aí, o programa fica por aqui. A gente se encontra na semana que vem com mais dicas para você entender e cuidar melhor do seu din-din. Um beijo, até mais. Tchau,
0: abraço, tchau.
2: Tchau.
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23: E a nova pesquisa nacional Poder Data AIA mostra uma disputa acirrada pela presidência em 2026. No primeiro turno estimulado, o presidente Lula, do PT, aparece numericamente à frente com 38% das intenções de voto, contra 36% do candidato do PL, Flávio Bolsonaro, configurando empate técnico. Augusto Cury, do Avante, tem 10%, Renan Santos, do partido Missão, tem 3%, enquanto Ronaldo Caiado, do PSD, soma 2%. E para falar sobre os números da pesquisa, o TMC 360 conversou com o Matheus Netzel, que é diretor do Poder Data, e comentou sobre uma possível tendência dos candidatos.
5: É uma tendência que está já bem consolidada. A gente está vendo ao longo das últimas semanas, né, desde o começo, quando o Poder Data começou a fazer essa série em maio, Flávio, Bolsonaro e Lula sempre estiveram à frente, bastante isolados dos demais candidatos. E o Lula teve, durante bastante tempo, uma vantagem, assim, vamos dizer, uma gordurinha para queimar. Essa vantagem hoje ela já não existe. Né? As últimas duas semanas, a gente já trouxe um cenário de empate técnico no primeiro turno, e essa semana a gente tem, o Lula continua numericamente à frente, mas a gente tem a menor vantagem no primeiro turno do Lula desde o começo da série. Então, está apenas 2 pontos percentuais à frente do Flávio. É um cenário de empate e uma, vamos dizer assim, uma tendência de queda nas últimas semanas, de enfraquecimento, vamos dizer assim, das intenções de voto do Lula, que a gente vê tanto no cenário do primeiro turno quanto no cenário do segundo turno.
6: Queria falar agora sobre a rejeição e eu vou jogar para você uma pergunta que eu fiz mais cedo para o nosso cientista político e analista Bruno Risi, que eu acho que é importante. Foi uma pergunta feita por uma pessoa que nos acompanha e eu acho que é muito legal a gente entender sobre a rejeição. Quando é perguntada em relação à rejeição de Flávio Bolsonaro e Lula, a dimensão do conhecimento que as pessoas têm sobre um e outro, como é que isso muda? Porque Lula é muito mais conhecido do que Flávio Bolsonaro. É o sobrenome que já garante a rejeição do candidato PL?
5: Muito disso sim, né? O Lula obviamente é talvez o político mais conhecido do país, está governando no seu terceiro mandato. O Flávio Bolsonaro, ele vem com uma taxa de conhecimento já alta desde o começo da campanha, aí sim, muito atribuído ao próprio sobrenome, mas também por ser o representante da família Bolsonaro, mas de um campo da direita, do bolsonarismo, a gente teve aquela discussão no começo do ano, né, de quem seria o representante desse campo para as eleições, e a partir do momento que se escolheu o Flávio Bolsonaro, eu acho que ele não teve problemas, vamos dizer assim, com a falta de conhecimento. Ele é um candidato que tem uma identificação forte, apesar dele, como político, não ter tido o destaque que o pai dele teve ao longo da carreira. Ele é um nome conhecido que teve tempo também de construir essa imagem. Então a gente vê, acompanhando essas curvas de rejeição, a gente teve tanto as respostas das pessoas que dizem que vão votar com certeza no Flávio Bolsonaro, quanto as pessoas que dizem que não vão votar nele com certeza, elas vieram estáveis até agora, e nas últimas semanas também teve, a gente vinha num empate de rejeição, um empate, assim, inclusive numérico, de rejeição do Flávio e do Lula, e nas últimas duas semanas a gente teve uma apontada do Lula, que agora tem 5 pontos de percentuais a mais de rejeição em relação ao Flávio. Mas acho que não foi uma questão, a falta de conhecimento em relação ao público, os números ao longo da campanha não mostraram que isso foi um problema para o Flávio.
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8: 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Começando agora o Sobremesa, o seu programa favorito. E ó, o programa de hoje tá muito engraçado. O nosso convidado de honra é nada mais e nada menos do que um dos maiores imitadores do Brasil. Ele é um ótimo comediante, Rudy Landucci, né, Batista?
24: Opa, opa. Bom, já que a gente não tem uma filha com o Neymar, vamos trabalhar. É ou não é? A nossa enquete de hoje é a seguinte. Qual a tecnologia você se recusa a usar? Eu vou explicar já já pra você o porquê dessa enquete. Mini-Rudy.
25: Nossa, e falando em tecnologia, você
1: será que chegou o momento onde a IA pode nos matar? É claro que vai ter muita notícia e informação aqui no programinha hoje, hein?
9: É isso mesmo, tudo isso e muito mais agora no Sobremesa. Então, Cuca, solta a vinheta.
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9: tudo. Caro ouvinte que nos ouve com o seu ouvido, começa agora o Sobremesa, o seu programa favorito. O nosso programinha de meu Deus de hoje tá muito especial. Hoje a gente vai bater papo com um grande comediante. E ó, e ele foi um dos primeiros a imitar os presidentes do Brasil, sabia disso?
1: Olha, Regina, ele vai ter que me ensinar a melhorar meu Bolsonaro, então.
9: Ele chegou até, inclusive, a ligar pro presidente durante uma das suas apresentações de humor.
1: Olha, que
9: é isso mesmo. Estamos conversando daqui a pouquinho com ele, Rude Landucci. Mas antes, Batista, como é que tá?
13: É a nossa enquete.
1: Como que tá? Ai, tá.
13: Como é que tá a nossa enquete? Eu tô bem, você, tá tudo já?
9: Como é que tá a nossa enquete pro ouvinte participar?
13: Ó, tamo lá no YouTube, TMC News BR, tá em imagem, comente, deixa o seu

0: do Brasil. É a tecnologia que nós temos. É pneu de tanque careca, meter um pneu remote no tanque. Então, baseado nisso, eu quero saber qual aquela... A nossa tecnologia é muito pobre aqui, principalmente, né, na parte bélica. Mas eu quero saber qual aquela tecnologia que você se recusa a usar.
1: Nossa, gente, eu tenho medo daqueles Tesla.
0: Que é isso?
1: É, o carro sem motorista, né? Ah, eu acho que eu não confio.
0: Como
1: é,
0: se muito... Até tá não, cheio não, no não. Brasil.
2: Olha, qual tecnologia? A pergunta é, qual tecnologia você se recusa a usar?
1: É. Não, carro sem motorista.
2: Aí você tem acesso ao Tesla, então?
1: Ainda não, mas um dia nós teremos e eu não vou usar, porque eu não confio. Até porque eu gosto de dar em cima de motorista de aplicativo.
2: É. Inclusive, ó, falando de motorista aplicativo, o Marcos me trouxe aqui até hoje na TMC e ele falou que é o programa favorito dele. Ele ama o Sobremesa, ama o Batista, ama a Mini Ruth, ama a gente.
1: Que fofinho.
2: Obrigado, você, Marcos. Lucas? Eu me recuso a usar, vou ser polêmico agora, hein? É. Eu me recuso a usar aplicativo de emagrecimento, aqueles que você faz contagem, coloca calorias, aí você tem que tirar foto do alimento. Por que que eu me recuso a usar? Porque eu gosto de comer, eu sou gordo. Entendi. Por isso.
0: Eu me recuso a usar o Tinder.
2: Por quê?
0: Não, porque agora eu parei com isso. Estou muito amando. Bem.
2: Você
0: estou
2: está...
1: amando. Oh, meu Deus.
2: Cuca, música romântica.
0: Não, Batista, não vem com palhaçada.
2: Você está amando, Batista. Diga pra Ana, mande um beijo pra sua
0: mãe. Beijo, meu amor.
2: Descreva. Pra quem está ouvindo a gente.
0: Escreva,
2: por favor, descreva. Descreva
0: o que, o meu amor?
2: Como não, é descreva grande, como é a sua amada. A gente quer saber como
0: ela é. Linda,
2: como
0: ela é maravilhosa.
1: Ela é loira ou morena?
2: Hã? A cor dos cabelos.
0: Eu acho que são castanhos escuros, acho.
2: Você acha, tá bom. E ela
0: eu
2: tem...
0: não entendo muito dessas coisas. Não sei se tem quantas duplas.
2: Quantas primaveras ela tem?
0: Quantas primaveras? É. Mais de 40.
2: Olha, que bacana. Olha.
0: Mais de 40.
1: E ela tá comendo mingau de aveia.
0: Ela é do meio.
2: Ela é que meio?
0: Meio do mato.
2: Não, mas fala pra gente que a gente quer muito descobrir quem é a amada do Batista.
0: O que vocês têm a ver com a minha vida?
2: A gente quer conhecê-la.
1: Ué, você tá falando da sua namorada. A gente quer saber quem é.
2: Tu sabe qual o nome dela? Primeiro nome.
0: Não vou falar.
2: Fala só o primeiro nome.
0: Não vou falar. Ela quer manter a privacidade.
2: Entendi. Tá bom.
0: Porque dá zica isso. Já expus muito meu relacionamento em rede social.
2: Foram 5 casamentos.
0: E deu zica.
2: Pô, então bom, é isso
0: primeiro
2: aí.
0: Não tinha nem Orkut, primeiro.
2: Voltando aqui à nossa enquete do dia. A gente viu lá o robozinho que bateu continência e tudo. E a gente quer saber, a tecnologia tá avançando, mas qual tecnologia você se recusa a usar? Você não vai usar de jeito nenhum. Manda pra gente no 011 97221 1001. Agora vamos para o nosso bate-papo especial com um grande comediante. Ele é um dos pioneiros do humor, das imitações e levando pro palco elas. O nosso convidado, ele faz stand-up comedy, é apresentador e também comentarista de futebol. Tá lá na Record Plus, fazendo o seu programa, Record News, perdão, fazendo o seu programa junto com outros colaboradores. Vamos receber, então, o Rudy Landucci!
3: Muito obrigado, gente. Que honra, hein? Acertou o Record Plus também.
2: Record Plus
3: dois.
2: Também.
3: Mais uma honra estar aqui com você, Batista, um patrimônio cultural do rádio mundial. É prazer em te conhecer, Mini Ruth. E até a entrevista de hoje, uma homenagem a Cláudio Karsug, que infelizmente se foi hoje. Sim. Que é uma das imitações. Quando eu fui no Jô, contando rapidinho, eu fui no Jô. E aí eu fui de última hora, eu não era convidado. O voo do Márcio Smelling.
0: Tipo eu, do Adnet, fui no Gentile também.
3: Foi sem querer.
0: Foi sem querer, me chamaram.
3: Então o voo do Adnet e do Márcio Smelling atrasou e tal. E aí aparece o Rudy Landucci lá, que o Fabinho, o produtor, colocou. E o Jô já começou a perder do Danilo essa época, o Anibop. Então ele, pô, ele até o Adnei, o Márcio Melling, chega o cara chamado Rudy Landucci. E assim, uns 5 minutos iniciais eu só tomei porrada do Jô. Ele falou, não seja rude, esse nome de trocadilho eu não gosto. Só porrada. Isso. Quando eu imitei o Cláudio Karsug, mano, virou a chave dele. Aí a entrevista que ia ser 10 minutos virou 2 blocos. Então fica homenagem a Cláudio Karsug e toda a família, cara.
0: O nosso programa de hoje. Acho, como é que ele fazia?
4: Clamorosa a entrevista de hoje. A nota para Batista no horário é nota 9,999.
2: É o nosso programa em homenagem. Ele que fez tudo pra gente.
0: É meu Ancelotti.
3: Não,
0: né?
3: Ancelotti é diferente.
2: Como é meu Ancelotti?
4: Não acredito, cara. Você pediu para convocar. Neymar.
3: É meio Silvio Luiz, Ancelotti.
4: Salve, salve, acerte o seu aí, que eu arredondo.
0: Agora, Ancelotti, aquela convocação. A convocação de ontem também não dá, hein, Ancelotti? Onde é que o Brasil vai parar?
4: Ah, quando.

0: Generalista, nevi matar o single Hugo Souza, eu falei, foi eu que fiz isto? Não sabia, mas vamos.
1: Você está ouvindo o Rude Landucci, senhoras e salve de palmas, um dos maiores imitadores do Brasil, ele que faz parte do mundo futebolístico e que está aqui conosco hoje. Obrigado, Rude. E a nossa primeira pergunta, Batista, é com você.
2: Qual a sua sobremesa preferida? Você pode responder com um personagem, se você quiser.
3: Eu vou responder imitando a minha falecida avó, vó Irde. O bolo que o Ruby, eu chamava ele de Ruby, mas gosta, é o bolo de cenoura com chocolate da avó.
1: Ai, que delícia. Então, primeiro ponto para o bolo de cenoura com chocolate da
2: cenoura,
1: avó.
2: Que só existe o bolo de cenoura por causa do chocolate. Porque eu nunca vi o bolo de cenoura só
3: é
2: o bolo
3: de
2: cenoura.
3: Porque fica horroroso, é seco, né?
2: Não, o bolo de cenoura só
4: horrível.
2: Não existe.
4: Eu já comi bolo de beterraba, é horrível também.
3: Nossa, você mas tá com rindo. Chocolate é bom.
4: É?
3: E a Associação dos Cenouras de São Paulo mandaram WhatsApp, não gostaram da sua colocação.
1: O Rudy, já vou começar com uma pergunta que eu acho que pouca gente se lembra nesse exato momento que está nos ouvindo. Que você foi um dos primeiros a imitar o presidente Bolsonaro.
3: Cara, sem arrogância, eu fui de longe o primeiro, né?
1: É, você foi o primeiro.
3: Disparado o primeiro, sim. Na verdade, eu nem sabia quem era quando eu comecei a imitar. Eu fazia o programa do Tom no Multishow. E aí ele ia fazer a casa dos artistas, dos políticos. E eu ia fazer o Romário. Só que aí o Pedro Manso, que tava no SBT, foi liberado de última hora pra fazer o Romário. E o Romário dele é perfeito. Aí o Tom chegou pra mim e falou: olha, você vai ter que fazer outra imitação aí. Aí eu falei: Tom, tô imitando o Jean Willis. Aí ele falou: o Vinícius já vai fazer essa. Eu falei: ferrou, então não vou participar do programa. Aí ele falou: mas tem um cara chamado Jair Bolsonaro. Não sabia quem era. Aí eu vi que ia ser alguma coisa errada quando ele falou: vê os vídeos da Rede TV. Ali eu falei: tô indo pra uma rua escura. Ali. Aí o primeiro vídeo que eu peguei é aquele que tá o Bolsonaro. Não sou não. Não. Não. O Bolsonaro tá nesse vídeo de figurante, assim, ó. Peraí,
1: vamos contextualizar. Que vídeo é esse aquele da Rede TV? Do Agnaldo Timóteo.
2: É. Felipe Campos.
1: Que o Felipe Campos
3: fala: eu sou assumidamente gay, assim como. E olha pro Agnaldo e ele tá com uma cara assim. Assim como o Agnaldo também é. E ele demora uns 3 segundos pra entender que o cara chamou ele de gay. Aí ele dá uma estalada: não sou não. Aí ele se defende: sou um homem total e absolutamente liberado, não expõe os meus relacionamentos, nem assumido, nem desassumido, sou apenas Aguinaldo Timóteo. E o Bolsonaro, Batista, ele tá assim, ó: é que eu vou executar primeiro aqui. Aí eu comecei a pegar a voz, e o começo do programa, quando eu fazia, tinha a Mila lá no programa do Tom, que fazia a Dilma igual.
1: Era idêntica.
3: E é a melhor que eu já vi na minha vida. É. Só que eu não conseguia fazer a voz dele. Aí eu ficava só com a cara dele assim. Ele não tem o beiço de cima, né? Eu ficava assim. Aí começou a sair a voz. Aí comecei a imitar ele. Aí começou a ficar legal. Aí um dia a produtora do Multishow falou: amigo, Rudy, o seguinte, o Jair Bolsonaro quer te ligar. Eu falei: eu não quero conversar com político, eu odeio todos eles. Não, mas pô, é legal pra sua imitação. Eu falei: tá, deu um mês, eu tô num sábado à noite em casa, sábado à noite. Aí liga uma pessoa assim: olha, tá ok? Aqui quem fala é a deputada Jean Willis, vou cuspir você. Ele ligou imitando o Jean Willis com a própria voz dele. Quando eu atendo, eu falo: quem é o corno que tá imitando o Bolsonaro bem melhor que eu? Fiquei bravo, Matias. Porque o imitador tem um ego, eu tenho também, todos temos. Eu fiquei bravo, era ele mesmo, cara. Aí aí ele convidou pra gravar com ele, eu fui. Aí um dia eu liguei pra ele ao vivo do meu show, era uma sexta-feira, 10h30 da noite. Aí eu falei: ô, seu Jair, quem fala é o Jair Bolsonaro. Aí ele falou: Rude, sexta-feira à noite você trabalhando. Eu falei: diferente dos políticos, eu preciso trabalhar.
1: Genial.
3: E aí era isso, cara. Ele ficava mandando WhatsApp, ele é palmeirense, ficava mandando zoeira com o Corinthians, com o Santos, até ele tomar a facada. Aí depois nunca mais mandou nada. Sumiu, acho que mudou o telefone, mas nunca mais falei com ele.
2: E o inglês do Bolsonaro, como é que tá hoje?
3: Não, o Bolsonaro acha que tá ok, é uma expressão em inglês. Eu falo em inglês: tá ok. Ele acha que tá ok. Até hoje ele acha que ele fala inglês. Diferente do Lula, que não fala nem português. Quando vamos na UNO, né? Organização. Eles traduzem, né, do português pro inglês. Do inglês pro português. Do Lula, eles traduzem do português pro português.
1: Rude Landucci, senhoras e senhores, um dos maiores comediantes e também um dos maiores imitadores, está aqui conosco hoje nesse programinha de meu Deus, que ele mesmo disse que uma pessoa muito muito importante pra ele é fã do Sobremesa, sabia, Mini Rude?
4: Mentira!
1: Uma pessoa muito importante. Rude, quem é Rude?
3: Ah, o seu Márcio Landucci, meu pai, que tá a cara do Albieri da novela O Clone. É. O Juca de Oliveira, ele tá a cara do Albieri. E ele, eu falei, eu mandei o link, falei, pai, eu vou na rádio hoje e tal. Comecei aqui, né? Era outro nome, mas comecei nessa rádio de novinho. E ele falou, pô, que legal tal. E quando eu mandei o link, ele falou, mas eu ouço esse programa todo dia tal. Eu falei, eu lembro. Então ele é muito fã.
1: Muito obrigado, senhor Landucci. Um beijo pro senhor. E já que estamos aqui com seu filho, vamos aproveitar e tirar todas as dúvidas, como, por exemplo, você que agora é colaborador de um programa de futebol, fala de futebol, faz piada, mas também fala sério. Inclusive, junto com o Zé Luiz. Já teve rixa, briga lá dentro, falando sério? Assim, alguma opinião contrária? Foi tomar mal do Corinthians? Ah,
2: futebol quase não dá treta.
3: É tranquilão, né?
2: Quase nada. Ontem o Ricardinho, o Mini Melo, quase saiu na mão aqui no estúdio.
4: Tadinho.
2: No papo de craque.
3: É mesmo?
1: Opa, juro, de verdade.
3: Ah, o Ricardinho Santista.
1: É, Ricardinho parceiraço também. Não, foi chamada de anta e tudo. Mal ele sabe que a anta tem um...
2: Eu falei pra ele.
3: Falou, né? Quem chama ele, o Benjamin? Meu... Não, seu anta, o meu... Tu tá com isso, tá louco? Batista, como eu sou teu fã, dá um abraço aqui, meu, como você é legal. Cara, eu brinco que o Zé é o meu clubista favorito, sabe aquele desenho? Ele é o clubistinha favorito. Ele apresenta muito bem lá o programa Joga nas 11. Mas, de verdade, Luquinhas, rixa nunca teve, assim, de discussão, não. Só, tipo, só de a gente ter uma opinião e ele ter outra aí. Por exemplo, o Memphis Depay, o corintiano passa pano pro Depay. O Depay pode fazer o que quiser que o corintiano ama ele. E aí o Depay, ele cantou uma música, ele escreveu um...
2: rap.
3: É. E aí a gente começou com a discussão, aí ele fez um rap que ele tacava fogo no Parque São Jorge. E a gente...
2: vídeo.
3: E a gente falava assim, gente, só não é eu sou palmeirense, eu quero mais que se lasque o Corinthians. E eu falava assim, só não acho que é o momento dele fazer isso, né? Ele joga pelo time. Aí o Zé falou, não, mas ele é um artista, ele é um cantor. Ele pode...
2: começou... A liberdade poética. É, liberdade
3: poética. Não sufoque o artista. Só que o Zé critica, eu também critico, muito Neymar. Eu falei, mas quando o Neymar canta, aí você critica. Aí o Memphis virou artista. Aí ele, não. O Memphis é artista, eu entendo de música. O Neymar, não. Aí fica essas confusões, mas isso é legal pro programa também, né?
1: É ótimo, é muito bom. A gente aqui mesmo já quase que na porrada, né, Miúdo?
4: É verdade, eu defendendo o Neymar e a galera não. É.
2: Você não gosta do Ney?
3: Não, nada contra, cara. Agora, eu acho que o Neymar é jogador, velho.
1: Ex-jogador.
3: Eu, fisicamente, eu acho que sim, pô. Tecnicamente, ele ainda é, mas eu acho que, você vê, outro dia ele tava jogando contra o Palmeiras, machucou. É, não sei se o Neymar se cuidou muito durante a carreira.
2: Não, isso ele não se cuidou.
4: Não, se cuidou não.
3: Então.
4: Atacante é pro resto da vida, né?
3: Não, era pra ele jogar mais tempo. Agora, tecnicamente, ele é muito bom. Hoje mesmo, eu fui lá no post da Cazé TV e fui defender ele, que ontem ele falou pra um torcedor do Galo.
2: Que é, ele com o joelho... com o joelho ruim, é melhor que o time inteiro do Galo.
3: Aí criticaram ele. Aí eu falei, meu, mas assim, o Neymar, ele foi zoado e devolveu a zoeira. Eu não sou nem contra nem a favor. Eu tipo, tem coisas que eu concordo, tem coisas que eu critico, eu não, entendeu? Não tem essa. Eu amo o Neymar, eu odeio o Neymar. Eu achava que o Neymar não tinha que ir pra Copa, eu acho que eu tava certo. acho que depois do jogo contra a Noruega, acho que ficou muito claro. Ele entrou ali perdido no jogo.
1: Mas eu opinião, acho, mano. Eu acho que tinha, por um simples motivo de que tá jogando, tá em bom estado, tá em condições de ir, vai, porque é um ótimo jogador. Foi, pelo menos sim, na minha opinião, um grande jogador. Não,
3: foi o maior dos últimos...
1: Porra, então tem que ir pra representar o Brasil e ajuda também, né? Inclusive, como seria o craque Neto falando do Neymar? Por favor, Rude Landucci.
3: Pô, a verdade é o seguinte, grande Luca, né? Rute, né? Nem Rute, né? Falar a verdade, nada contra Rute, até porque meio só que chamava Rute, tá tudo certo. Marcelo Batista, o ícone do rádio. Sou seu fã, Batista, a verdade... Mas você tá perna, meu irmão! Você tá perna que eu sei! Mas tá tudo certo, que eu já fui perna também. Já fui gordo, hoje eu tô magro e não jogo bola, eu era gordo e jogava. Agora o seu Neymar, que não joga mais nada. Seu Neymar, o Santos é de você, você não faz nada. Agora, pra contratar pro Santos, ele tá bom. É porque eu vou mudando a minha opinião. Até porque eu sou fã do Neymar. Neymar, sou seu fã, meu irmão. Eu tô indiferente pra você, Neymar. Você pode fazer o que você quiser, você é rico, né? Você joga Pokémon, não joga, Neymar? Parabéns. O meu filho de 12 anos joga Pokémon. Mas o Neymar, que tem 40, ele joga também. Você tem mais carta de Pokémon, filho? Eu não sei, mas eu também tenho 5 filhos. E tá tudo certo, Batista.
2: Boa, boa.
3: E tá tudo certo.
2: E o Cássio?
3: Momento. Nós estamos aqui no Cruzeiro.
5: Ô, Cássio, você não cumprimentou. Porque na verdade, se eu falo que ele cumprimentou meu filho na frente da câmera. Mas ele não cumprimentou. Sabia
6: não,
5: disso?
6: Não cumprimentou?
5: Eu tô sendo irônico.
6: Ah, tá.
5: Mas você pode, né, Lucas? Porque você é humorista, né? Você é humorismo. Você faz um monte de programa aí, não é verdade? Você é famoso. E eu falo. Errado. Né, Mini Ruth? Você fala sério, né, Mini Ruth? Você estudou, né? Tô rico, você não tá. E daí? Vai lá estudar lá. Né? Vai ter que estudar, até porque...
6: Você é craque.
5: Eu tô fazendo um quadro no meu canal que eu chamo ele de Bagre Neto. Ele tá bravo comigo.
6: É mesmo?
5: Eu sou o Bagre Neto. É uma piada, pô. Terça-feira eu tô lá no Neto.
2: O Beija gosta do Neymar ou não?
3: Vou te falar uma coisa. Inclusive. Não nada contra. Vou falar. Tem MC que... E, meu, já trabalhei em tudo que é lugar. Não tem lugar mais legal que isso aqui, meu. Que rádio. Que logomarca, meu. Dá vontade de transar com essa bancada, meu. Como eu tô feliz de estar aqui, Batista.
6: Salve de palmas, senhoras e senhores. Muito bom, ó. Lembrando que daqui a pouquinho, às 5h30, começa o Papo de Craque, segundo tempo. Não vai perder com Benji e companhia. Daqui a pouquinho, 5h30, tá bom? Não sai daí. Continue com a gente. Ó. Falando nisso.
2: E o primeiro tempo também é bom,
6: com
2: o
6: Lelê.
4: Pô, Lelê é regalado. Tem meu namorado, o Mini Melo.
6: É, peraí, que isso? Seu namorado,
4: Mini Melo? A gente tem um negocinho, né?
6: Vamos tirar essa dúvida.
4: Ele bate o bolão também.
6: Ô, Rudy Landucci, você acha que se a Mini Ruth casar com o Mini Melo, você acha que depois de um tempo os dois vão conseguir namorar? Porque são dois gordinhos, são dois fofinhos. Você acha que vai dar liga?
3: É um relacionamento pocket, né? Eu sou a favor do amor, Lucas. Não importa como.
6: Ah, mas é que quando casa também, começa a piorar algumas coisas. Por exemplo, ronco piora bastante, né, Woody?
3: Sim, eu faço isso no meu show, inclusive, né? Porque o ronco no começo do relacionamento, você tá apaixonada, né? Não importa o som que a pessoa lá do... faça. Você ouve uma coisa meio assim... Ah, Mini Melo. Aí você vai com ele, daqui 5 anos já começa um barulho. Batista deve roncar, tem cara aqui. Um barulho mais ou menos assim, ó. Mas você tem uma folga pra dormir, porque com 10 anos você não tem, já tá num barulho que é um negócio assim, ó. E tem volta que é tipo um. E a mulher pensa na hora. Quer dizer, o gordo fôlego pra transar não tem, mas pra roncar. Então, ronca é um negócio, cara. Ronca é um negócio perigoso. Eu abro meu show com esse. Na verdade, eu improviso muito no começo do show, mas eu abro meu show com esse texto. Quem acha, Lucas, que só tem futebol, não é? Tem muita coisa aí, imito cantores.
6: Então,
3: tal.
6: Ó, anota aí. Dia 18 de setembro, sem ser amanhã, sexta-feira. Na próxima sexta-feira, tem Não Seja Rude no My Fucking Comedy Club. Um grande comedy club aqui em São Paulo.
2: Do Gentili.
6: Do Danilo Gentili. É. Você pode ir lá assistir às 8 horas da noite. Não Seja Rude.
2: Queria ser gerente lá.
3: Deu problema direto. Você ganha um tapete, velho. Tem um tapete, sabia disso?
6: Tem.
3: Quando você vai subir, tem um tapete.
6: Tá bom, vamos contextualizar aqui. Essa piada foi o seguinte. O Danilo Gentili, ele tem um clube de comédia chamado My Fucking Comedy Club. Um excelente comedy club. E ele colocou uma pessoa pra ser gerente, que se chama Bruno. E esse Bruno roubou o comedy club do Danilo. Mas não tirou o comedy. O que ele fez? Ele foi roubando o dinheiro do comedy. Ele colocava maquininhas pra que as pessoas pudessem pagar que não eram do comedy club. Então, quando a pessoa pagava na maquininha, o que acontecia? Ia pra outra conta bancária. Ia pra conta bancária do Bruno. E assim, né? Ele acabou tirando aí o que estima-se cerca de 500 mil reais.
2: Meio
6: milhão de reais.
3: Eu nem sabia que era esse cara. É. Ele ficou mais famoso roubando do que fazendo humor.
6: Ele
3: foi bem então, né? Pelo menos ele conseguiu ficar conhecido.
2: E tem uma voz assim que é mais fácil de pegar pra imitação ou não? Você tem assim um registro vocal que você
3: fala,
2: esse cara é mais fácil pra mim, esse eu não consigo, esse eu...
3: Cara, voz aguda pra mim é mais difícil, a não ser que seja muito escrachada, tipo o Dudu que joga no Galo, que jogou no Palmeiras, que ele era bem, quando ele falava assim, graças a Deus, tá feliz, tá aqui, né, no Palmeiras, valeu. Agora, se não é, eu prefiro o timbre mais rouco, tipo Ancelotti, Silvio Luiz, o próprio Diniz, que eu tenho feito bastante, que é um time mais, olha, importante estar aqui hoje com vocês, né? É muito legal estar aqui no Sobremesa. Acabei de voltar da Argentina, né? Então eu tô aqui virando o olho, quem tá no rádio não tá ouvindo, mas quem tá vendo, que eu viro o olho, tá vendo? Essa voz timbrosa, assim, pra mim é mais fácil, Batista, abraço pra você. Então essas vozes, assim, com timbre mais rouco, assim, pra mim, minha voz é mais rouca, né?
2: E algum imitador, você pega imitação de outro imitador, assim?
3: Cara,
2: dá pra fazer isso?
3: Essa é a maior ofensa que tem é falar isso. É óbvio que você aprende a imitar alguém, mas aí você não usa como trabalho, né?
2: Tem gente que imita a imitação do outro, né?
6: Muita, né? Isso acho que começou com você, Rudy. Você foi um dos primeiros a imitar o Bolsonaro. E aí, muitos outros começaram a
3: fazer. Cara, sim, mas eu vou te ser muito sincero. Imitar bem o timbre, eu só vi o André Marinho fazendo. Bem.
6: É, imita direitinho. Bem.
3: Não, ele imita melhor que eu. Eu não vou falar pra você que não. Ele imita melhor que eu. O timbre.
6: Sim.
3: Mas da galera que eu vi imitar, tipo, tem textos engraçados, outros tal.
6: O Adnet, por exemplo, não parece muito, né?
3: Então, mas é uma pena, por exemplo. O Carioca começou a imitar ele e levou o cara a full direita. O Adnet, full esquerda. Isso pra mim é triste, cara, porque o humor a gente tem que bater em todo mundo.
6: Concordo.
3: E os caras pegaram a imitação pra ficar ou só ofendendo o cara ou só defendendo. E não é algo que eu faço, tá ligado?
6: Mas teve alguém que você imitou que ficou ofendido? Por exemplo, o Mano Brown?
3: O Mano Brown, na época foi o Benja que me falou, sabia?
6: O Benja?
3: A gente trabalhava numa outra rádio, E aí ele falou pra mim, meu... Ô, para de fazer o Brown, meu. Ele gostou muito. Eu fazia altas horas. Porque eu fazia uma brincadeira. Eu entrevistava a galera que ia altas horas e eu falava umas frases. No final era tipo assim... Aí, passar um pensamento pra você... Na vida, pra ganhar, basta vencer. Era uma coisa redundante. E aí eu acho que ele ficou chateado por algo que eu não sei até hoje. Mas ele foi na rádio na época lá, eu fiquei quieto, não falei nada. E a galera fala
4: ficou
3: que.
4: Ficou com medo, né?
3: Ficou com medo. Você não teria medo do Mano Brown?
6: Com certeza, pô.
2: O cara saca um 38. O
3: Mano Brown, cara.
6: Não sou eu. Sou o cara que é de economia. Dele, a cara dele. Você, qualquer coisa que ele diga, ele vai te metralhar com os olhos.
3: O cara olha pra você, né, tipo.
6: É uma cara mal encarada, né?
3: Não, na verdade eu respeitei também, Lucas, porque eu faço brincando, né? Eu falei isso outro dia, porque a galera fala, eu imito pra fazer homenagem. Não é verdade. Alguns sim, mas eu não imito político pra homenagear ninguém.
6: Boa.
3: Não é todo mundo que imita porque é pra homenagear, mas muitos sim. O Karsug, por exemplo, é. Mas e assim, cara, ele, o cara não gostou, eu tô no programa, se ele tá aqui, eu não vou ficar imitando ele pra provocar o cara. A minha ideia não é ficar, tipo, instigando o cara pra ficar com raiva de mim, me bater. Eu não sou esse tipo de cara. Mas é isso.
4: Mas teve alguém que já mandou áudio xingando, alguma coisa do tipo?
3: Não, o Felipe Melo, jogador que tá no Grupo Globo hoje, ele jogava no Palmeiras. Eu sou muito amigo do irmão dele. Aí um jogo do Palmeiras, quando lá no Bank Park, era o Allianz na época, os dois times ficam num lugar mais abaixo do campo, fica o Palmeiras na direita, o adversário aqui, eles se encontram e vão pro campo. O Felipe tinha acabado de jogar e desceu, eu tava imitando ele, as imitações dele estavam viralizando. Ele, cara, ele chegou do campo, suado, olhou pra mim, eu não gosto de imitação que você faz minha, não tem nada a ver comigo, tá uma merda essa imitação, é melhor você parar de fazer. Entrou pro vestiário. Mano, eu fiquei em pânico. É melhor apanhar do Mano Brown do que dele. Eu fiquei olhando assim, o segurança do Palmeiras rachando o bico da minha cara. E eu fiquei. O irmão dele falou: não, ele é assim mesmo. Foi assim mesmo, cara? E você vê que é só cara que é tranquilo que não gosta.
6: Muito bom.
3: O Benja, por exemplo, adoro. O Benja sempre gostou.
6: Ele é muito de boa, né?
3: Tudo não, aqui. O Benja, eu fazia ele na Fox e tal. Mas esses dois. Foram só esses dois problemas que eu tive.
6: Bom. Vamos entender que situação é essa. Rudy Landucci,
3: eu.
6: Onde o Sérgio Malandro, famoso apresentador, show de calouros, ele do Hora do Capeta, Sérgio Malandro ligou para Aguinaldo Timóteo, o grande cantor. Que história é essa, Rudy
3: Landucci? Foi aqui nesse estúdio, na verdade foi no estúdio de baixo aqui, na antiga rádio. Que antecedeu essa, eu era estagiário.
2: Pode falar Transamérica.
3: Não, não sei, cara.
6: Não, fica tranquilo.
3: Transamérica.
6: É que a Transamérica agora é TMC.
3: É TMC, mas eu sou muito grato. Eu comecei aqui. E eu era estagiário, aí tinha um programa Transalouco na hora do meio-dia, e eu queria fazer minhas coisas, né? Aí eu cheguei na época com o diretor Rui Bala, falei, Rui, deixa eu fazer um trote aí. Nem chamava trollada, era trote. Pode. Aí o que eu fiz? O Aguinaldo, ele era vereador. E o Sérgio tava saindo pra vereador. No mesmo partido do Aguinaldo, era algo assim. E eu falei, vou fazer um trote, vou ligar, né? Ainda bem que foi gravado. Aí eu comecei, liguei. Aguinaldo, alô! Ô, Aguinaldo! Cavaleiro, Sérgio!
7: Quem está falando?
8: Quem está falando? Tá falando o Serginho. Serginho Malandro.
7: Ô, meu menino!
8: Aí o Aguinaldo, cara, começou a destruir o próprio partido.
7: Esses caras são corruptos. Não venha pra cá, só vagabundo. Pra você ver uma coisa, eles me colocaram, tiraram todo o meu dinheiro de campanha e deram pra não sei quem.
8: E, não sei quem. E eu olhando, mano, eu falando, esse trote não vai, pô. Imagina se fosse ao vivo, eu tava preso. Ele destruindo o... E eu falo assim, peraí, Aguinaldo, eu já te ligo aí.
7: Não, espera, você tem que comer tudo.
8: E ele plau, plau, plau. E aí o trote não foi. Aí depois de anos, eu fiz um trote, isso tem no meu canal. Bolsonaro ligando pra... Eu passei 3 trotes pro Aguinaldo, os 3 ele caiu. Bolsonaro foi o melhor de todos, tem no meu canal. Eu liguei, falei assim, oh, não era nem presidente o Bolsonaro. Olha só, aqui é o Jair. Aí, cara, ele...
7: meu menino, Jair, sou seu fã, não sei o quê.
8: Eu até falava na época, e é verdade, Batista, eu uni os dois. Eu não sei se eu fiz bem ou mal pro Brasil, mas eu uni os dois. Eu uni os dois. Aí o Aguinaldo falava assim, ô Jair, você está com a sua esposa aí? Olha, tá aqui, não sei. Eu nem lembrava o nome da esposa do Bolsonaro. Eu falei, sei lá, Joana. Tô aqui com a Joana aqui. Deixa eu cantar uma música pra ela. E aí ele começou a falar: se eu demoro mais aqui, eu vou morrer. Começou a cantar, bom, só tava eu em casa. Isso tem no meu canal, só pode entrar aí.
2: Qual o nome do seu canal?
8: Canal do Rude no YouTube.
7: Salva de palmas, senhoras
2: e senhores. E o terceiro trote.
8: O outro, eu trabalhava na Rádio Globo com o Rodrigo Rodrigues, falecido, infelizmente.
6: Uma pena.
8: E eu fiz o Luxemburgo. Eu não sei, o Botafogo tava perdendo. E aí tinha um vídeo que viralizou dele xingando o jogador do Botafogo. Acho que eu liguei e falei: deixa eu falar uma coisa pra você, o Vanderlei, vocês estão vendo que tá curtindo o show do Botafogo? Aí ele começou a xingar os jogadores.
7: Esses merdas, é só ter babundo no Botafogo.
8: Cara, se você tá na dúvida, liga pro Aguinaldo Cricar, tá ligado?
6: Que muito sensacional. Bom, ô, Rudy, você comentou que começou sua carreira na comunicação aqui na Rádio Transamérica, lá nos anos 2006, 2007.
8: Não, antes.
6: 2005.
8: Comecei em 2003 aqui como estagiário.
6: Olha, estagiário. E me disseram que você foi estagiário do Porpetone.
8: Sim, o Porpetone... Cara, o Porpetone é uma das inspirações pra eu trabalhar com futebol, né? Eu acho que ele começou isso, o humor mesmo com imitação. O Batista pode lembrar mais, um pouco mais velho que eu. Mas que eu lembro era o Porpetone. E eu era muito fã dele e tal. E ele saiu da 97 e veio pra cá. E aí eu entrei de estagiário. E aí eu ajudei. Assim, eu acho que ele já escrevia os roteiros dele, com o irmão dele e tal. Mas eu ajudei algumas coisas. Eu comecei a editar. Eu comecei a editar áudio pra poder fazer um CD meu pra mostrar pras pessoas. Aí eu virei editor de áudio. E aí eu levava. E aí eu ajudava o Porpetone com alguns quadros dele, que ele tinha uns quadros de intervalo aqui na rádio. É. Mas chegou um momento que ele me tirou do estúdio aqui, que ele não queria que eu imitasse mais. Tinha um programa à noite aqui que chamava Galera Gol. Não, sim, imitador Gol. É uma raça que não é. Eu me incluo nisso. Tinha um programa aqui nesse estúdio que chamava Galera Gol. E eu atendi o telefone aí onde você tá, Ruth. Eu só fazia o Raul Gil, era Raul Mil. Então o Rui Bala perguntava: tem ouvinte? Eu falava: sim! Era
6: isso. Como é que era?
8: Não! Era essa a imitação.
6: Perguntava assim: ô, Raul Gil, tem ouvinte? Sim!
8: Era isso. Irmão, e eu gravava todo dia o meu sim ou não, e eu gravava pra reouvir, pra feliz no ar. Era um sim ou não que eu falava.
4: É.
8: Aí ele ficou com ciúmes, aí o telefone saiu aqui, foi pro segundo andar, lá em cima, lá do lado da sala do diretor, velho. Era pelo menos em cima, o diretor da sala na quina lá. Pra eu atender ouvinte fora do estúdio, tá ligado? Mas assim, cara, eu entendo. Tá tudo bem, eu me dou bem com o Porpetone, mas...
6: Ele é muito querido.
8: Mas numa época eu falava, pô, eu só queria falar sim ou não, cara.
6: Mas isso é bom, porque essas limitações, às vezes, acabam fazendo com que a gente queira avançar mais, progredir mais. E você progride até hoje, Rudy. Você fez parte de vários programas, inclusive um programa muito importante da televisão brasileira, o Saturday Night Live, que se passava os domingos aqui na Rede TV.
2: E era gravado.
6: E era gravado também.
2: E era tarde.
6: E era
2: Saturday Night Live.
8: Era noite.
2: Não, teve uma época que domingo não, foi à tarde. Foi só, final de tarde.
8: Foi a única coisa que durou foi o Night. Ele começou sábado à noite ao vivo. Durou 3 programas. Aí foi pra domingo, night, não live.
6: Bom, vamos contextualizar o ouvinte que não tá entendendo. Foi o seguinte, esse Saturday Night Live, ou sábado à noite ao vivo, é um programa que existe lá nos Estados Unidos há mais de 50 anos. É um programa muito famoso. E vieram e trouxeram ao Brasil esse programa para o Rafinha Bastos comandar. E aí o Rafinha foi lá e montou o elenco dele. Trouxe o Andy do grupo dos Barbixas, trouxe também a Carol Zócoli, Rudy Landucci. Como é que ele chegou em você, Rudy? Eu sempre tive essa curiosidade.
8: Entre o elenco, no elenco tava a Marcela Leal também. A gente fazia um programa, eu e ela, e o Eduardo Jericó, um programa de improviso, porque na época o improviso estava muito conhecido, stand-up também, improviso, a gente fez um programa chamado Piadaria na Mix TV. E aí o programa teve um auge ali rapidinho, começou a cair, e aí ela era muito amiga do Rafinha, e o Rafinha levava ela pro Saturday. E aí ele falou pra ela, olha, tô precisando, porque a ideia nos Estados Unidos é assim, tem um cara que é mais clown, tem um cara que é mais do improviso, lá nos Estados Unidos é assim, tem um cara que é imitador tal, e tá faltando a vaga do imitador. E aí ela indicou. Aí eu saí correndo, fiz um vídeo pro meu canal do YouTube. O Celso Cavallini, que é um apresentador que fala de aventuras, eu não editava na época vídeo, ele editou pra mim, subimos, jogamos pro Rafinha. Aí, cara, juro pra você, era uma terça-feira, 4 da manhã, eu jogando futebol manager de cueca no meu quarto. Eu dormia 6, 7 horas da manhã. Manda uma mensagem, Rafinha: você não quer fechar com a gente? Não, vem amanhã, 9 da manhã na RedeTV, mano. Eu comecei a chorar, tá ligado? Porque caraca, pra mim era uma baita oportunidade.
6: Sim.
8: Acordei minha mãe, eu não morava com a minha mãe, né? Mãe, olha aí e tal. E aí eu fui no dia seguinte na RedeTV, a gente assinou e fiz o programa lá. Mas foi por conta da Marcela que me indicou pra ele, cara.
6: Que legal. E foi um programa que estreou com muitos anunciantes, né?
8: Era porque era tudo rebote do Pânico, né?
6: Ah, não sabia disso.
2: Tinha que pagar. Ó, o Pânico acabou, mas nós...
6: Era isso. Não,
2: o Pânico foi pra Band.
6: Vamos pagar Pânico... isso aí, calma.
8: Eu jurava que tinha sido um fenômeno. É porque, pra quem não lembra, não é que o Pânico saiu da RedeTV, ele só abandonou a RedeTV. De um dia pro outro, tchau, tô indo, pum. E aí tinha os anunciantes do Pânico. E, cara, era anunciante graúdo.
6: É, Guaraná Antártica,
8: é, pessoal. Vivo, tinha um monte de coisa. Aí chegou... É, todos os anunciantes assim foram pra gente. Por isso que durou 10 meses. E eu lembro até hoje, a gente tava numa sala de reunião pra gravar um merchan, acho que era da Vivo, eu não lembro. Aí o Rafinha entrou. Não, tava o diretor de marketing assim. O Rafinha entrou assim e falou: era ele que ia gravar, a gente tava só de figurante. Ele: essa merda não funciona nem no estúdio, eu não vou gravar esse merchan. Ele foi embora.
6: Que isso.
8: Graças a Deus eu gravei.
2: Mas o apartamento
8: até hoje tá aí.
2: Mas se fosse o Milton Neves, gravava.
8: Ah, é. Com certeza, viu? Eu lindo demais, vocês são os maiores radialistas do mundo. 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
2: Adoro o merchan, Milton.
6: O merchan, maravilhoso. O Milton tem uma frase que eu acho emblemática. Ele fala: você pode montar a sua redação com os melhores jornalistas, mas se não tiver alguém que venda e faça merchan, não tem como pagá-los.
2: Sim.
6: Eu acho isso fantástico.
2: Errado não tá, né?
6: Errado não tá.
2: E outra assim, que é boa dele, que é: o futebol é a coisa mais importante das menos importantes. É.
6: Milton Neves, queremos você aqui, hein, Milton? Muito bom. Bom, enquanto você, Milton, o Real não vem, eu posso conversar com o Milton em imitação, né?
8: É, com certeza, conversa comigo, viu? Eu sou o Pelé do rádio, mas eu sou humilde.
6: Com quem você tem um sonho enorme de trabalhar e que você ainda não trabalhou? Porque você já trabalhou no Altas Horas com o Serginho Grosma, agora com o Zé Luiz no
8: Comigo, no porra.
6: Com o Bart.
8: Fizemos um piloto, né? Foi só isso também, né, Matinho?
2: Fizemos um piloto que nunca saiu.
8: Graças a Deus.
2: Tá engavetado.
8: Cara, de criança, assim, a minha maior inspiração foi o Tom Cavalcante. Eu pude trabalhar com ele anos na Record, no Multishow. Fui roteirista dele e elenco. Então, assim, vive intensamente. Talvez o meu maior ídolo no futebol é o Marcos, né? São Marcos. Talvez um dia ter um podcast eu e ele, talvez, por que não? Seria um. Mas se eu te falar, pô, falta alguém pra eu trabalhar, cara, não. A galera que eu trabalhei, eu sou muito. O Serginho é um cara muito querido também.
6: Pô, você pode já meter um. Falta trabalhar com o Lelê do Papo de Crack.
8: O Lelê é meu amigo de infância.
6: Então,
8: pô. Já você não mete, sabia, não?
6: Não sabia, já mete.
8: A gente fazia rádio no colégio. A gente fazia rádio ilegal. Não pode falar, né? Pô, uma rádio ilegal em Barueri.
6: Que irado. Rádio pirata?
2: Comunitária.
6: Que legal. Comunitária é muito bonita.
8: O Lelê, quando eu era estagiário aqui, eu fazia faculdade em Bimorumbi e o Lelê fazia um semestre depois que eu. Sim. Ele entrou depois. E aí eu entrei aqui, eu indiquei, ele entrou de estagiário.
6: Que irado.
8: Aí depois de um tempo, na época era a Cris que comandava o esporte, a esposa do Éder. Ela queria me levar pro esporte, pra eu ser um repórter. Uhum. E aí me veio a proposta do Transalouco. Eu falei, não, mas eu quero ser humorista.
6: Sim.
8: Aí eu falei pra ela, mas tem um cara que é muito melhor que eu pra isso. O Leandro, ele lembra de coisas, ele é muito melhor que eu. Falei, leva o Leandro. Aí o resto é isso aí.
6: Que demais.
8: É, legal. É a responsabilidade. Não, é dele que é talentoso. Não tô falando, o Leandro. Não, é meu irmão.
6: Você deu esse empurrãozinho. Então a gente aqui
8: no sobremesa.
6: mesa muito. Tá dando um empurrãozinho pro Rudy Landucci trabalhar lá no papo de craque.
3: Ele não gosta de mim, o Leandro não gosta de mim, não.
2: Cara. Eu gosto de briga. Tem o André Colli aqui.
6: Nosso YouTube?
2: Ele tá perguntando se o convidado Rudy Landucci já resolveu a treta dele com o Magno Navarro.
3: Opa, não tem treta, não tem.
6: O Magno Navarro, que é nosso colaborador aqui da DMC do Rio de Janeiro. Mas o que, que aconteceu?
3: Não tem treta, cara. A gente gravou o Desimpedidos, tava gravando um quadro que era Desinimigos, que pegava duas pessoas que não se davam, botava frente a frente. Só que ninguém quer fazer. Aí um dia pediram pra mim assim: ah, a gente ouviu o Magno falando num podcast que você não gosta dele, podemos gravar com ele? Eu falei, cara, é pra ajudar a pauta, porque eu não tenho nada contra ele. Sim, gravamos, o vídeo ficou uma merda. Porque não tem confusão. É a mesma coisa que chegar e falar: grava um vídeo com o Batista, a gente se dá bem, pô. E foi isso que aconteceu, nada contra.
6: Caramba, então inventaram essa briga
3: entre... Não é que inventaram, ele achou que eu não gostava dele. Isso é um ponto.
6: Tá.
3: Mas assim, a gente conversou ali e eu falei, cara, só que da época de 2020, quando ele surgiu, a galera ficava falando, ó, esse cara tá te copiando. Eu falei, só foi isso que aconteceu, mas...
6: O pessoal da internet que ficou fomentando isso.
3: É, exato.
6: Vai, tá cutucar,
2: ó, João Vitor aqui tá pedindo pra ele fazer a Sandra, não sei se é sua mãe, tá falando que você é o melhor humorista do Brasil.
3: Sandra é minha mãe.
6: É sua mãe mesmo? Bonitinha.
2: É sua mãe mesmo?
3: É, Sandra.
2: Ah, por empresária. Imaginei. E o João Vitor pediu pra você fazer o casão, casa grande.
9: Eu não sei. É uma alegria estar aqui com vocês. Eu não sei. Onde é que eu tô? Eu acabei de chegar no Principado de Órion, que é dentro da galáxia de Andrômeda. Mas um abraço pro meu irmão Thor e pro meu pai Odin. Mas muito obrigado por estar aqui. Eu acho que o Corinthians perde, ou ganha, ou empata. Depende muito do resultado.
6: Muito bom. Salve de palmas, senhoras e senhores, Rudy Landucci, um dos maiores humoristas e também imitadores do Brasil. E ó, dona Sandra, sou eu que tô dizendo, hein? Não é a senhora não que é mãe, sou eu aqui que estou falando, eu tô dando esse aval. 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Um clássico comedy club pra você ir lá, fazer o seu pedido, comer uma coisinha e rir com o Smash Burger e rir com o espetáculo Não Seja Rude. Vai lá, tem algum cupom de desconto, Rude?
3: Rapaz, não, mas o cupom não tem, não, porque são poucos lugares lá, né? Mas eu ia falar até pra, se quiser sortear um par, mas eu acho que agora já tá tarde. Mas quem quiser, vai lá no meu Instagram, @rude com Y, Landucci com dois Cs, vai lá no meu Insta, que você pode ir lá nos stories. 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Eu não consigo fazer mais barato.
6: Então tá certo. Então vai lá, aproveite pra ir no Instagram do Rudy e garantir o seu ingresso. Rudy, muito obrigado pela sua participação.
3: Imagina, cara.
6: Te agradeço imensamente. A gente vai se despedindo com você por aqui, mas o programa continua, tá? Então, ó, recadinho final seu, Rudy. Fica à vontade. Olhe na lente da verdade e diga o que você quiser.
3: Olha ali na... Não, é o seguinte. Me sigam lá no Insta. Uma honra. Eu posto vídeos diários lá nas minhas redes. Então, é melhor centralizar no Instagram, @Rudy com Y, Landucci com dois Cs. Foi um prazer passar essa tarde com vocês aqui. Rudy, eu não conhecia você.
4: Prazer.
3: Muito legal. Viu? Luquinhas, amigo de longa data, o Batista também. E boa sorte pro projeto, é muito legal.
6: Obrigado,
3: boa.
6: Valeu. Mega abraço, Rudy. E a gente segue daqui com o nosso programinha de meu Deus, trazendo aquele quadro que é o favorito de todo mundo. 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
4: Que eu tô com vergonha depois de tanta inventação boa,
2: eu queria dizer, Patrícia. Eu queria dizer, viu, Mini Rudy, eu acho que você concorda comigo, que as opiniões do Lucas não refletem a opinião dos outros apresentadores desse programa.
4: Eu também acho, opinião do Lucas.
2: Do... Inclusive sobre o ministro Flávio Dino, que ele falou que tá acima do peso.
6: Eu falei que supostamente ele aparenta estar acima do peso.
4: Eu e o Batistinha não tem nada a ver com isso.
6: Vocês vão pau. Vamos embora. Primeira notícia do dia, eu vou falar sobre um ator da Malhação. Um ator da Malhação.
4: Quem?
6: E que virou político. Sabe quem é?
4: Quem? Sei.
6: Mário Frias.
2: Ódio do Mário Frias eu tenho.
6: Você tem ódio?
2: Tenho ódio.
4: Por quê?
2: Eu tenho muito ódio.
6: Mas por quê?
2: Fala. Porque ele pegou meu emprego na Rede TV de apresentador do Último Passageiro.
6: Você ia apresentar?
2: Ia.
6: Que irado.
2: Na última hora botaram o Mário Frias.
4: Você não ia ter paciência como de adolescente?
2: Claro que ia. Fui contratado pra ser o apresentador e na última hora mudaram e botaram o Mário Frias.
6: Mas vem cá, cancelaram teu contrato ou não tiveram?
2: Não, fiquei um ano lá.
6: Graças a Deus.
2: Fiquei um ano.
6: Então parabéns, Rede TV. Parabéns por ter palavra, que é o que vocês têm mesmo. Parabéns. Bom, ó, Mário Frias, ele entrou numa Frias. Porque o Mário e a produtora do filme sobre o Bolsonaro são alvos da Polícia Federal. Mário Frias é aquele ator que foi considerado galã nos anos 90 e fez novelas na Globo, incluindo Malhação, Beijo do Vampiro e Senhora do Destino. Hoje em dia, ele é deputado. E ele é investigado por, supostamente, desviar dinheiro público para o filme sobre o Jair Bolsonaro. O filme que se chama Dark Horse, que é uma produção que eles dizem, né, que é uma produção internacional, que tem um ator que é internacional.
2: Jim Caviezel, é ele,
6: Jim,
2: né?
6: Caviezel, que interpretou, inclusive, o papel de Jesus num dos filmes do Mel Gibson. E ele... É uma produção ali que tá tudo... Nossa, eu vou até falar aqui. Posso dar minha opinião?
4: Diga.
6: Assim... Quem trabalha com cinema sabe que os orçamentos, eles são um pouco modestos. Então, às vezes, um orçamento de um filme pode ser, tipo assim, R$1 milhão, R$2 milhões, R$3 milhões, R$6 milhões. O orçamento mais caro do Brasil, sabe qual é?
4: Qual?
6: É da Netflix com a série do Ayrton Senna.
4: Caramba!
6: Pois é.
4: Custou quanto?
6: Custou só na produção nacional no Brasil, custou R$80 milhões.
4: Mas esse filme aí do Dark Horse?
2: Quanto?
6: Sabe quanto que eu já... Supostamente ouvi falar que gera em torno de R$88 milhões.
2: Ah, tá bom, tá
6: que
2: bom.
6: Que loucura,
4: 88
6: né?
4: 88 milhões?
6: Foi, inclusive, esse o áudio, essa troca de mensagens que a gente viu entre Flávio Bolsonaro e Vorcaro, que ele pede ali R$61 milhões, aí
2: olha,
6: só deu...
2: vou dizer. É um loucura, é tanta, né, gente envolvida que daqui a pouco vai ter que pegar a senha pra ser investigado. Ó, senha 432, não tá brincadeira, viu? Mas até que enfim uma notícia boa, hein?
6: Uau, qual?
2: Até que enfim uma notícia boa, do jeito que tá o planeta, tem um pesquisador que vê o risco da inteligência artificial matar todos os humanos em 10 anos. Olha aí.
6: Que é isso?
4: Não, você é possível.
6: Onde, cara?
2: É notícia boa, do jeito que tá nesse mundo que ninguém aguenta mais. Ó, um cientista da LDA Anthropic, né, que é uma empresa norte-americana, se eu não me engano é daquela cloud da inteligência artificial, disse que, acreditar que é a mais de 10% de chances da inteligência artificial aniquilar todos os humanos ainda próxima década. Você vê
6: só? Que é isso?
2: Ele é o pesquisador de segurança e líder de alinhamento, que é a área que tenta fazer a IA seguir valores e intenções humanas. Entendeu?
6: Entendi. Tipo, uma IA tem virtude.
2: É a ética.
6: Entendi. Tipo, por isso que eu trato muito bem as minhas IAs.
4: E eu também. Faço carinho no robô aspirador.
6: Não, isso não é IA.
4: Sim. IA. Ah, não é uma IA?
6: Não. O robô aspirador não é uma IA.
2: 10 anos vai acabar o mundo! Vai morrer todos os humanos. Bora fazer financiamento.
4: O que é uma IA,
2: de
4: então?
2: iPhone de 30 conto. Faz financiamento. IA
6: é uma inteligência artificial onde você manda um comando e ela te responde.
2: O robô.
4: Tipo a Alexa.
6: Alexa, ela vai ter IA. Hoje ela não tem muita IA, não.
2: Alexa, perto da IA, é meio burrinha.
6: É, meio burrinha, entendeu?
4: Ah, entendi.
6: É. Tipo o chat
4: GPT.
6: O chat GPT é uma IA. Inteligência artificial.
4: Entendeu? Eu trato muito amor o chat GPT.
6: Tem que mandar mensagem e falar, bom dia, querido, querida, tudo
4: então,
6: bem?
4: Então, só que aí eu tive que ir pra terapia depois disso. Porque ele começou a me responder de uma forma meio emocionada também. Aí eu achei que eu tava namorando com ele. Aí eu preferi fazer terapia.
6: Tá.
4: Mas já que o mundo vai acabar...
2: Aí ele foi fazer terapia com outro. Com o Gemini.
4: Com o Gemini. Mas já que o mundo tá pra acabar, por que não a gente fingir, né, ser outra pessoa?
6: Isso
4: que
6: é uma
4: foi
6: boa.
4: Isso que rolou lá no Rock in Rio, sabia?
6: Jura?
4: Pois é.
6: O que aconteceu?
4: O vocalista da banda Fresno, o Lucas, ele caiu numa pegadinha.
6: Jura?
4: Ele acabou tirando foto com uma pessoa que disse que era mãe do vocalista do NX Zero, Di Ferreiro.
6: Então, o Lucas do Fresno tirou foto com uma senhora que falava ser mãe do Di Ferreiro. Eu sou mãe do Di.
4: Exatamente. E aí depois, né, ele encontrou o Di e falou: Di, meu, encontrei sua mãe, olha aqui a foto que a gente tirou. E aí o Di falou: cara, não é minha mãe.
6: Não é?
4: Não é minha mãe.
6: Não é a mamãe.
4: Não é mamãe, não é mamãe.
2: Não é a mamãe.
4: Não era a mamãe.
2: É, não foi dessa vez, mas cedo ou tarde a gente vai se encontrar. Como já dizia a música do NX Zero, é ou não é?
6: Cedo ou tarde a gente vai se encontrar. Muito bom, essa piada foi boa. Bem bolada, bem bolada. Próxima notícia.
2: Essa é com você, que eu não quero me meter nessas coisas, não.
6: Seguinte, anota aí que eu vou dizer, ó. Vai dar ruim, vai dar ruim. Anotou? Então ouve só. Ah. O Lula pediu quebra total de sigilo em investigações do caso Master. É o caso daquele banqueiro, né? Se chama Daniel Vorcaro, que tá preso por corrupção. Tem o Alexandre de Moraes, que é o Xandão, o careca do STF, que está envolvido. Tem o André Mendonça, tem o Flávio Bolsonaro, tem o Jax Wagner, que é do PT também, que está envolvido. Então o Lula pediu que o STF libere as informações para todo mundo ficar sabendo o que está rolando nas investigações. Que é o seguinte, ó. Sigilo é quando o pessoal lá da investigação pede, ó, não vamos falar nada do que nós encontramos. É como se a sua mulher pegasse o seu telefone, visse tudo, e ela não te fala o que ela encontrou no seu celular. Aí você já fica... Isso é sigilo, entendeu? Ela está sob sigilo, não contou nada do que ela encontrou no celular. E o Lula chegou pra tua mulher e fala, não, quebre o sigilo, fale tudo. E aí ela começa a falar, ó, encontrei isso, encontrei aquilo, olha esse grupo do WhatsApp, olha esse nude aqui, olha essa foto, essa conversa. Isto é quebra de sigilo. E é o que o Lula pediu para as investigações sobre o caso Master, que tá todo mundo envolvido.
2: A única diferença é que se acontecesse com a gente, a casa cai.
4: É.
2: Lá em Brasília, não sei se vai acontecer alguma coisa.
4: Mas foi o Lula que tinha pedido sigilo de umas outras coisas antigamente?
6: Não, o Lula falou que ia quebrar o sigilo de 100 anos do Bolsonaro e parece que não quebrou e parece até que o Lula colocou, ó, supostamente, estou falando aqui uma coisa que eu lembro vagamente, que o Lula colocou sigilo, inclusive, em outra coisa.
4: É isso, ele tinha pedido sigilo sobre outro assunto
6: eu antigamente. Eu vou lembrar. A nossa produção, o Glauber, que trabalha conosco, jornalista, deve estar nessa hora falando, não, cara.
2: Entra o break news aí pra explicar isso aí que nós estamos por
6: fora. Mas, ó, o Lula disse o seguinte, ó. É urgente a quebra completa do sigilo das investigações de todos os envolvidos no caso Master. Seja quem for, doa quem doer. Agora, posso dizer uma coisa pra vocês? Muito me surpreende isso aqui, que é uma segurança total. Então, ele tá meio que falando, ó. Anotou que eu te disse lá atrás, que ia dar ruim, né? Se ele está dizendo isso aqui, é porque ele se garante que não tem nada envolvido.
2: É.
6: Achei legal.
4: Ah, mas depende. Eu já fui em relacionamento também, que eu tava traindo e falava, não, pode olhar tudo, você não vai achar nada.
6: Ó, vamos dar uma olhada na nossa enquete do dia? Batista, é com você.
2: É, qual tecnologia você se recusa a usar? Tá dizendo aqui o Marco Silva, cartão no celular. Eu gosto de ter uma coisa na carteira que eu possa perder de verdade, tá vendo?
4: Olha lá, tá vendo? A Maria Souza, ela mandou, robô aspirador. Não confio nesse robô, ele começa aspirando o chão e termina sabendo da minha vida.
2: Roberto Almeida, a tecnologia que ele se recusa é aquele relógio inteligente, né? Eu já sei que eu tô atrasado, não preciso que fique me avisando.
6: Olha,
4: olha só.
6: Amigos e então amigas, muito obrigado pela sua audiência. Fique agora com a programação da TMC. Tchau, tchau!

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1: A Petrobras cancelou o aumento de 19 centavos no preço da gasolina e decidiu manter o valor cobrado das distribuidoras em R$ 3,05 por litro. Para entender melhor essa decisão e os motivos que levaram a empresa a manter o preço, a TMC conversou com a economista Marcela Cauauti.
2: Bom, por um lado, a Petrobras enfrenta ali uma pressão importante de preços, né? A gasolina teve um aumento bastante grande no mundo todo por conta da guerra no Oriente Médio, que faz com que parte do escoamento da produção de petróleo fique prejudicada, e aí a Petrobras então tinha decidido ali por repassar parte desse aumento do petróleo para o consumidor final. Mas essa decisão acabou sendo revogada, né, quase que imediatamente, e a Petrobras continua ali absorvendo esse custo maior sem repassar para o consumidor final. O que a gente tem visto ali é que existem algumas iniciativas para tentar segurar o aumento de preços de energia, seja com essa, né, esse não repasse da Petrobras, seja também por conta das medidas que o governo tem feito ali de segurar impostos também sobre preços de combustíveis para impedir que isso seja repassado para o consumidor final.
3: Exatamente esse ponto que eu quero tocar com você, Marcela, aproveitando o seu conhecimento na área de economia. A gente sabe que as eleições gerais estão aí, falta pouquíssimo tempo para as eleições. Quando a gente noticia aqui no Paulista TMC ou na programação que a Petrobras cancela o aumento da gasolina, o componente ali político está envolvido nisso ou não?
2: Infelizmente a gente pode imaginar sim que existe um componente político, mas há também alguma base teórica de economia para fazer esse tipo de ação. Toda vez que a gente tem algum aumento de preços vindo de choques de oferta, como o preço de petróleo, e a gente tem ali alguma indicação que esse choque de oferta seja temporário, os governos têm como prerrogativa fazer medidas ali para absorver esse choque de oferta temporário, de forma que o consumidor não seja prejudicado, e depois, né, quando esse choque ali se... participar, aí o governo acaba ajustando essas medidas. Então, do ponto de vista econômico, existem sim alguma base teórica para fazer, para absorver esses choques e não deixar ele chegar no consumidor final, até mesmo para impedir que a gente tenha o que a gente chama de efeitos de segunda ordem, que é quando um choque de oferta é repassado para os demais preços da economia. Mas dado que a gente está no ano eleitoral e a gente sabe que o histórico, né, de anos eleitorais é um histórico sim, de medidas um pouco mais voltadas a eleições, a gente pode imaginar que existe sim um componente temporal. Importante lembrar que a guerra já tem 6 meses, então essa expectativa de que o aumento de preços venha e se dissipe de forma rápida começa a ser afastada. O próprio presidente americano Donald Trump já falou que essa guerra deve acabar só depois das midterm elections que acontecem em novembro nos Estados Unidos. Então, esse caráter temporário desse aumento de preços ali de petróleo começa a ser afastado. Em algum momento, a gente vai ter sim que o governo vai ter que deixar esse preço andar da forma como os preços de petróleo pedem, né?
4: Quando esse assunto vem à tona, a primeira pessoa que a gente pensa é no motorista. Mas quais setores sentem primeiro uma mudança no preço dos combustíveis?
2: A gente já tem visto alguns setores sentirem, por exemplo, os aumentos no preço do diesel. Vale lembrar que a Petrobras ela tem quase que um monopólio no Brasil, né? Então boa parte dos preços de combustíveis são de fato decididos, né? Os preços são decididos pela empresa, mas há uma pequena parte do mercado que tem ali sim condições livres de oferta e demanda. E o mercado de diesel tem um repasse passe ali um pouco mais rápido do que a gasolina para o consumidor final. Então, a gente viu, quando a guerra começou, aumentos importantes do preço de frete, que pegaram, inclusive, nos preços de alimentos ali entre abril e maio. Então, esse setor, né, ali mais dependente do diesel, os caminhoneiros, acabam sentindo esse repasse de uma forma mais rápida. Num segundo momento, se a gente tiver de fato o repasse vindo da Petrobras, aí a gente pode ter, então, os motoristas ali certamente que vão sentir esse efeito de uma forma mais rápida, porque eles têm um abastecimento do veículo, né, de uma forma mais frequente. O motorista eventual, aquela pessoa que usa menos o carro, acaba podendo talvez esperar um pouco mais para abastecer e sentir no bolso esse aumento quando ele de fato vier.
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1: O assunto agora é educação e a novidade é que o estado de São Paulo alcançou o melhor resultado da sua história no PISA. A avaliação internacional da Organização para Cooperação e Desenvolvimento Econômico mostrou que os estudantes paulistas ficaram acima da média nacional em ciências, leitura e matemática. E para entender o que esses resultados representam e os avanços na educação paulista, a TMC conversou com Renato Feder, secretário da Educação do estado de São Paulo.
9: Esse é o melhor resultado de São Paulo. A gente está muito feliz comemorando. Eu trouxe aqui alguns dados adicionais. Por exemplo, em leitura, São Paulo ficou à frente do Emirados Árabes e da Grécia e da Islândia. Quer dizer, pela primeira vez, a gente passou países da Europa. Em ciências, a gente também passou Israel, Chile, Islândia e Grécia. Em matemática, a gente passou Arábia Saudita, México, Colômbia e o Chile também. Então, São Paulo avançou muito, à frente de países da Europa. E o que é a prova do PISA mede? Ela mede algo muito importante, que é a capacidade dos alunos de resolver problemas reais, mede o raciocínio lógico, mede habilidades do século XXI, como a criatividade. Então, a gente se preocupa muito com a educação, com a grade horária, com os livros dos alunos, com a aprendizagem. Isso agora foi refletido, né, na prova do PISA, que é o Programa Internacional de Avaliação dos Estudantes e que é a prova mais importante do planeta.
3: Boa notícia realmente, secretário. E entre essas áreas que o senhor citou, matemática, ciências, leitura também, em qual dessas áreas o crescimento, a evolução foi mais significativa na sua avaliação?
9: Onde a gente mais evoluiu foi ciências, que a gente evoluiu mais de 30 pontos. A gente também reforçou o currículo em ciências, e estamos muito satisfeitos. A gente teve um avanço de 20 pontos em matemática, 25 pontos em leitura e 30 pontos em ciências. Foi onde a gente mais avançou, foi muito positivo.
4: E o PISA avalia estudantes de 15 anos e mede a capacidade de aplicar conhecimentos em situações ali do cotidiano, né? O que esse resultado revela sobre a qualidade de aprendizagem na rede paulista e também os desafios ainda, né?
9: Olha, revela que a gente está focando o currículo, a gente tem que aproximar a escola da vida do estudante. Isso aqui é muito importante. O estudante não pode aprender matérias na escola que estejam muito pouco relacionadas à sua vida adulta. E o PISA, ele mede isso, problemas reais. Então, a gente conseguiu, de uma maneira, ter um currículo que foque em habilidades que o estudante precisa. Então, por que que isso... E outra evidência que isso foi muito positivo é a frequência escolar, né? Então, o aluno está indo muito mais para a escola. Antes, quando a gente chegou aqui nessa gestão, o aluno, de 100 alunos, 28 alunos faltavam por dia no ensino médio. É um número muito ruim. Hoje, cerca de 10 alunos somente faltam por dia. Quer dizer, a gente reduziu muito, o estudante vai muito mais para a escola. Por quê? Porque o que cai na escola, o que está sendo dado na escola, o estudante vê muito mais utilidade. É educação profissionalizante, são problemas do mundo real. Isso agora foi captado pelo PISA. Né? A gente ainda tem muitos desafios. Matemática, embora a gente tenha crescido bastante, temos muito acima da média brasileira, né, e passamos aí o México, passamos o Chile, ainda é a nota que mais falta. Isso mostra a direção, né, o reforço em matemática ainda é necessário.
3: E, secretário, a participação dos professores dentro desse contexto, né, qual que é nesse momento? A gente sabe da importância do dia a dia, né? Como que o senhor avalia também a participação dos professores?
9: Total, esse é um mérito muito, 100% mérito dos professores, porque a secretaria, a gente prepara, a gente apoia, né? Quem brilha, quem dá aula, quem passa o conhecimento para o estudante, verifica que ele, se ele está aprendendo, são os nossos professores. Então, em São Paulo, a gente tem 150 mil professores dando aula e a gente apoia eles. Como que a gente apoia? Dando uma formação boa, livro bom, material, bastante prova. Então, a gente dá muito apoio e está deixando eles brilharem e eles estão brilhando. Tá? Então, isso é muito positivo. E a gente tem um destaque também, São Paulo mudou, isso acho que o nosso ouvinte aqui vai gostar de saber, São Paulo mudou o jeito de pagar bonificação para professor. Tá? Que é uma bonificação individual, isso os professores receberam muito bem. Aquele professor de história que ensina história, ele recebe 2 salários a mais. Aquele professor de ciências que ensina ciências, se ele ensinar bem os alunos dele forem melhor nas provas finais, ele também recebe 2 salários de bônus. Então é um estímulo, tá? Mas isso são estímulos, quem brilha mesmo, quem fez o trabalho, quem ensinou melhor foram os professores da rede estadual.
4: E só para a gente encerrar aqui bem rapidamente, que o nosso tempo estourou, mas eu queria fazer essa pergunta. Existem muitos avanços, como a gente está

0: E hoje a gente foi de 70 mil para 110 mil estudantes atendidos. Mas também temos muitos desafios, nem todos a gente consegue atender bem. O Estado está atendendo melhor, tanto que agora mais estudantes estão com a gente, mas é um grande desafio. A gente tem desafios com computadores, a gente precisa comprar mais computadores também. A gente agora está entregando 200 mil tablets nas escolas. Mas isso é suficiente? Não, a gente precisa ter mais computador. Então, a nossa rede, sim, tem muitos desafios, tá? Ainda é uma rede muito desigual, e isso é muito interessante, não é por vulnerabilidade ou região da escola. Tem muita escola que está em comunidade, em lugar muito pobre, e a escola vai muito bem. Mas ainda tem escolas que tiram notas 8 e 9 nas avaliações e escolas que estão para trás. Então a gente precisa concentrar e apoiar essas escolas que não estão tão bem. Mas de uma maneira geral, o avanço foi muito forte.
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3: Olá, olá. Sejam muito bem-vindos ao Corre TMC. Eu sou Mirelle Moschella. Quem cedo madruga já correu 2 quilômetros, gente? Mas a minha pergunta é, já tirou o popô do sofá e praticou alguma atividade física? Já tirou o popô do sofá e foi correr hoje? Já me diz, olha, esse horário que nós estamos, né, agora passando aqui na TMC, quem escuta sabe... Você já fez o seu longão? Vai fazer mais tarde? Me conta, tá? Porque o Corre TMC não é só pra você que é um atleta de elite, que corre muito, mas pra você também, atleta amador, assim como eu, tá? Que corre ali seus 5, seus 10, às vezes faz uma ali, uma maratona, né? Num ano, mas também se não fizer maratona, não tem problema nenhum, tá certo? Olha, eu vou falar uma coisa pra vocês, vou abrir meu coração. Eu amo o André Galvão, inclusive André Galvão foi correr seus 10 quilômetros no interior, foi pro casório do irmão dele hoje. Galvão, você sempre faz falta aqui no Corre TMC, tá certo? Mas o programa de hoje, ele tá muito especial, tá? Porque nesse estúdio aqui hoje, ele tá repleto de mulheres, isso mesmo. Hoje nós somos 3, eu, Bruna Matoso, digital influencer, profissional, claro, de marketing no universo dos eventos esportivos, triatleta, maratonista, brabíssima demais. E na nossa presença online, eu tenho a Camila Pinheiro, diretora de marketing da Columbia, que é uma das maiores marcas esportivas, tá? Do mundo, e também atleta amadora. E mais, gente, do que falar sobre corrida hoje, tá? A gente vai falar sobre o Corre da Vida. São 3 mulheres que vivem a alta performance todos os dias, porque nós trabalhamos, a gente tá ali no corre, na correria, tanto na comunicação como no marketing. Nós lideramos projetos também e sabemos que o resultado não acontece por acaso. Então ele vem com muito foco, com muita disciplina e com muita dedicação. Então, de alguma forma, hoje a gente representa sim milhares de mulheres que estão na correria, e as que acordam cedo para treinar, as que trabalham muito, as que empreendem, as que lideram equipes e que ao mesmo tempo, diante de tantos desafios, continuamos correndo atrás dos nossos próprios sonhos. Então, Corre TMC hoje, ele é muito especial. Chupa mundo, tá? São 3 mulheres fantásticas. Então, olha, Bru, que tá aqui comigo presencial, seja muito bem-vinda, Bru Matoso, tá bem?
4: Muito obrigada pelo convite, um prazer estar aqui. E eu amei seu discurso inicial, gente. Eu acho que é sobre isso.
3: Não é verdade? A Bru, que eu já cheguei e falei, Bru, já fez a sua corridinha hoje? Ela, com certeza, hoje já fiz o meu corre. E agora, online, tá aqui comigo, minha amiga também, e brabíssima hoje na frente da Columbia, diretora de marketing, atleta amadora, Camila Pinheiro. Cami, obrigada por ter colocado aí um pouquinho na sua agenda aqui o nosso Corre TMC, tudo bem?
5: Tudo ótimo, tô muito feliz de estar com duas mulheres que eu admiro e gosto muito, acompanho a Bru já há muitos anos, aliás, ela já foi minha inspiração anytime, muitas e muitas vezes. E você também, né, Mi? Então, assim, eu tô muito, muito feliz de estar aqui. Obrigada pelo convite.
3: Imagina! Estamos juntas. Hoje, programa muito especial, como eu disse. Agora, vamos falar primeiro sobre o produto, né, da Columbia, onde a Cami trabalha hoje, que é focado mais lá pro trail, né? Pro trail running, que é a corrida de montanha. Esquece asfalto, gente. Vou falar que um dia eu ainda vou me render. Já falei pra Camila que um dia eu vou me render ao trail. Mas a minha primeira pergunta vai ser aqui pra Bru. Já correu o trail, Bru?
4: Olha, oficialmente prova de trail, não. Eu já fiz algumas ativações e uma delas foi realmente numa trilha. Ah. Tive um pouco desse contato, mas é um outro esporte, né? É uma coisa muito diferente da corrida de rua. E eu tô que nem a Mi. Um dia eu vou me arriscar. Eu tô esperando passar minhas leis. É. Inclusive, o que eu fiz foi com o tênis da Colômbia.
5: Olha!
4: Foi lá no Botorina Park. Pois é, foi uma experiência... É muito diferente, né? Porque esse contato com a natureza, a calma que proporciona no ambiente... A gente... atenta para outros detalhes, né? Que muitas vezes a gente na corrida de rua não para para prestar atenção. Então foi uma experiência muito boa. Eu me senti em paz, sabe? Foi um outro tipo de experiência.
3: É uma vibe muito boa. Então, Cami, já fala pra gente, né? Porque o trail running deixou hoje de ser um nicho e acabou virando um dos esportes que mais cresce hoje no Brasil, no mundo. Como é que você, como é que a Colômbia hoje, vocês enxergam esse movimento hoje aqui no país?
5: Bom, primeiro que por falta de convite não vai ser, né? Vocês já estão extremamente convidadas, inclusive para correr a nossa prova, que nós somos Name Rights, que é Indomit, que acontece inclusive a próxima etapa é em Bombinhas agora no mês de outubro, e aí ano que vem a gente também tem a prova que é lá na Pedra do Baú. Mas o movimento é muito interessante, isso que a Bruna falou é importante, porque na corrida de rua, por exemplo, a gente tem um movimento, as pessoas estão muito buscando a questão do pace, elas estão preocupadas com essa parte da performance, elas estão se desafiando muito, né? Ah, eu vou fazer meia, depois eu vou fazer 42, e elas estão sempre com esse objetivo. A corrida de montanha, ela também tem os desafios, mas as pessoas, elas na verdade estão ali muito mais para aproveitar o ambiente. Na verdade, é um esporte que ele exige... É diferente o esforço físico que ela exige, né? Então, a gente tem provas, por exemplo, que tem muita altimetria muito alta, né? Tem uma altimetria exigente. Então, a pessoa precisa estar com preparo físico, uma musculatura um pouco mais forte, né? Para esse tipo de atividade física. Só que as pessoas têm um objetivo muito mais de apreciar o caminho, né? E a Colômbia... ela convida as pessoas a explorar o que tem lá fora. Ela incentiva as pessoas a buscar lá fora, né, na natureza, o bem-estar, os desafios. Então, ela não só pensa na questão do trail run, mas também do hike, que são atividades muito importantes para a gente. E esse movimento de hike, ele acontece globalmente, né? Então, as pessoas hoje se desafiam em grandes travessias. Então, isso é um ponto muito importante que a marca olha hoje. E o trail é uma consequência, né, desse nosso mergulho aí dentro do meio ambiente, de estar lá fora e de explorar mais esse universo de, enfim, de natureza, que a gente sempre pede para que as pessoas se deem essa oportunidade, né? Por isso que eu falo para vocês, a oportunidade, o dia que vocês começarem a correr prova de montanha, eu vou dizer que vai ser um problema para vocês, que vocês vão ter um calendário ativo, tá? Então, assim, então a Colômbia hoje ela investe não só em produtos, mas também em... A gente tem uma estrutura muito forte na questão do sports marketing, né? Então, a gente tem... Hoje nós somos name rights de uma das principais provas que acontecem no Brasil hoje, que é o Indomit, com duas etapas. Nós... vou dar um pequeno spoiler, mas já, né, seremos patrocinadores aí de uma prova muito importante no sul do país, uma maratona.
3: Uau! Eu só posso falar isso. conta pra gente, é uma, né? Em primeira mão, aqui no Corre TMC.
5: Não, porque eu vou deixar vocês ficarem curiosas. Quem sabe vocês não correm comigo. Só que eu vou falar uma coisa, eu vou dar uma dica. A gente vai unir esporte, qualidade de vida, turismo e vinho.
3: Eita, eu adorei. O pós dessa corrida vai ser maravilhoso. Gente, será que é Buenos Aires, Argentina?
5: Não, ela posso falar
3: no sul do país. No sul do país, é verdade. Brasil, olha, eu já viajando
4: mais
3: aqui Caxias, fora do...
4: Assim, do sul.
3: Pode ser Porto Alegre.
4: Ah, lá, o olho dela deu uma...
3: deu uma brilhada, né, Bru?
4: Mas é prova que já existe?
5: É uma prova que já existe. Pronto, acabaram os
4: Porto Alegre.
3: Deve ser Porto Alegre.
5: Mas uma coisa muito interessante, né, que a gente tem um... Por exemplo, além do trail run, a gente vai comentar com vocês que a gente tem um hike. Nós temos um projeto que chama-se Hike Society, que é justamente convidar as pessoas que nunca tiveram a chance nem de caminhar numa trilha, né? Que vivem hoje nas grandes metrópoles e que não têm essa às vezes são mulheres também que não querem ir sozinhas, que têm medo de se aventurar. Isso acontece muito. gente sabe, né? A gente tem que estar o tempo todo atenta em qualquer lugar. Mas é, se arriscar e conhecer um lugar diferente, só se a gente tem uma estrutura. Então, o Hike Society, ele acontece uma vez por mês, né? É, geralmente em uma das nossas... O ponto de encontro é em uma das nossas lojas Columbia, né? Aqui no Brasil nós temos 15 lojas, agora nós estamos abrindo uma em Tijucas. Então, iremos para 15 lojas. E aí nós levamos para as pessoas terem uma experiência junto com a Milk, que é a agência que trabalha com a gente, para conhecer. Então, assim, nós tivemos um, por exemplo, na Trilha da Faxina, em Curitiba, que foi meu primeiro Hike Society. Nós fizemos a trilha e depois nós tivemos um rapel. Então, assim, foi incrível, numa cachoeira, 40 metros de altura, foi incrível. Então, as pessoas não sabem bem o que elas vão encontrar nesse hike. Elas se inscrevem para poder participar. A gente também tem alguns convidados, a gente convida as pessoas que são da... das, né, que são clientes da nossa loja, que são parceiros da marca, para ter essa experiência. Então, o nosso universo é outdoor. A gente vive isso no hike, no, na corrida, a gente vive isso no dia a dia. Então, existe um movimento muito grande do outdoor lifestyle, que é você poder usar o que você usa para você praticar esporte. De vira e mexe, eu posto no meu Instagram eu com uma roupa que eu usaria tranquilamente para fazer um hike, para fazer uma corrida, indo trabalhar. Então, assim, isso é uma coisa muito legal. As coisas, elas se misturam muito, né, Mi?
3: Ô, Cami, e hoje... Não, primeiro que esse convite aí, eu já amei, tá? E eu tenho certeza que se um dia eu e a Bruna formos pra corrida, né, de trilha, de montanha, depois com cachoeira, com rapel, acho que vai ser um caminho sem volta. Não faremos
5: nossa,
3: outra coisa.
5: Isso eu
4: já amei. Não amei essa parte do rapel que
3: eu
4: ela também falou
3: gostei.
4: Também. Já falei, olha
3: espero
4: aí.
3: Espero um convite no nosso e-mail depois, tá? Beijo, me liga. Agora, Cami, quem é o corredor de trilha de hoje? Mudou o perfil de quem procura hoje a marca nos últimos anos também?
5: Mudou. Na verdade, esse comportamento, principalmente em relação à Colômbia, ele mudou, ele tá com, assim, porque nós já somos destinos. Por exemplo, a pessoa vai fazer uma viagem para neve, ela vai se desafiar num hike longo em outro lugar, enfim, em algum país, ou ela vai fazer alguma coisa, nós já somos destino dessa pessoa, porque ela sabe que a gente tem equipamento, que a gente dá respaldo para ela poder fazer a atividade dela com segurança, enfim. Mas, de um tempo para cá, esse comportamento ele começou a mudar. Por quê? Eu acho que as pessoas... Claro, teve um boom da corrida de asfalto, a gente sabe, né? Todo mundo viveu isso nos últimos anos, pós-pandemia. Mas eu acredito que as pessoas têm se perguntado muito. Tá, é muito legal você correr na Pacaembu, você correr na Marginal Pinheiros, você correr, mas eu acho que as pessoas estão começando a olhar em volta e falar, não, peraí, eu quero ter um pouco mais de contato com a natureza, eu quero estar um pouco mais, quero desacelerar um pouco, eu quero aproveitar mais a minha corrida, eu quero conhecer um lugar novo, porque você inspira as pessoas também a conhecerem novos lugares. Então o turismo, ele acaba gerando uma energia muito grande na cidade que promove a corrida. Então, acho que esse consumidor, ele vem se perguntando muito assim, quero estar mais próximo, né? Existe um movimento muito grande de pessoas que... Geralmente, as pessoas viviam no interior de São Paulo e vinham... no interior e vinham para a capital para morar, porque estavam buscando. Hoje, as pessoas estão fazendo um movimento diferente. As pessoas estão saindo de São Paulo e indo morar no interior para estar mais perto da natureza, para ter uma qualidade de vida melhor. Então, acho que esse consumidor do trail, essa pessoa, né, esse corredor, ele está buscando isso, essa experiência. E é muito legal, porque, por exemplo, já participei de prova, que você vê a família toda. Então a família toda fica a semana inteira, dependendo, e tem apoio. Então a gente sempre pensa em ativações, né, como marca, para a família toda. Então, para a mulher que nunca correu, vai fazer um treino de 5 quilômetros, a mulher está sempre muito em evidência para a Colômbia, tá? Tanto que a gente tem elas na trilha, a gente apoia algumas mulheres atletas, a gente tem a Suzane, a Ivânia Rambo, a gente tem algumas mulheres bem importantes no universo do trail. Então, a gente sempre pensa muito nisso, assim. Então, vai ter os 5 quilômetros para a mulher que foi acompanhar o ultramaratonista, que é o marido, que a gente sabe que a galera fica ali, é um preparo totalmente diferente. As crianças, os filhos, então alguma coisa a gente promove. Então, virou um ecossistema muito importante, né? Então, as pessoas falam, pô, legal, já corri 18 vezes na Pacaembu, agora eu quero olhar outras coisas, né? Eu quero me inspirar em outras coisas, né? Acho que esse é um movimento importante.
3: Não, incrível, já tô pensando em levar meu pai, porque meu pai foi sempre minha grande inspiração, né? Sempre foi corredor, hoje ele caminha 7 quilômetros todos os dias. E aí eu falei, eu falei, pai, vamos agora então pra um caminho diferente, né? Cachoeira e tal. Ele falou, pô, tô dentro, então vou levar toda a minha família, meu pai, minha mãe, meu irmão, e é isso aí, vambora. Pra gente ter terminar, Cami, o nosso bate-papo aqui, eu queria falar então de produtos, né? Porque o Brasil hoje, ele tem biomas muito diferentes. Então, como você disse, Pedra do Baú, Serra da Mantiqueira, Chapada, Mata Atlântica. Como é que isso influencia o desenvolvimento e a escolha dos produtos para essa pessoa que vai correr? Isso, como é que a Columbia, ela faz parte na escolha, então, desse tênis, dessa marca, dessa camiseta, né? Desses acessórios que a Columbia produz?
5: Muito boa a tua pergunta, né? A Columbia tem uma... né, uma como é que eu posso dizer assim? Na verdade, não é nenhuma, é uma filosofia, né? Que inclusive é a assinatura da marca do final do ano para cá, que é Engineer for Whatever, né? Então, você ter produtos e você ter engenheiro para, independente do que você for fazer, né, do lado de fora. Então, isso também levando para a parte de snow, para a parte de, né, que a gente precisa de equipamentos e tecnologia de alta performance. Então, isso é super importante, de aquecimento, resfriamento, enfim, proteção solar, que é super importante também. Como que a Columbia hoje enxerga, por exemplo, os calçados de trail, né? Então, assim, tanto que nós agora, para o Indomit Bombinhas, nós fizemos a eleição, nós elegemos o Conus Speed Trail como tênis oficial da prova. E por que que nós fizemos isso? Porque ele é o tênis perfeito de estabilidade, amortecimento e retorno de energia para esse tipo de percurso, né? Então, o grip dele, toda a parte, por exemplo, do cabedal, que é um cabedal que seca super rápido, que é 20%, inclusive, de material reciclável, é um produto extremamente resistente. Então, a gente pensou para essa finalidade. Tem praia, você tem montanha, mas é muito mais. Já, por exemplo, o Trillium é um produto indicado para um desafio como a Pedra do Baú. Você tem mais montanha, mais pedra. Então, assim, sempre, quando a gente pensa na tecnologia, a gente pensa para qualquer terreno. E a gente sempre procura apresentar para o consumidor o propósito. Então, os nossos vendedores, por exemplo, o nosso time de e-commerce está muito preparado para dar informação assim, olha... qual que é o seu propósito? Primeira coisa, você vai correr. A Bruna vai, a primeira vez dela, vai falar, olha, eu sou corredora de alta performance de asfalto, eu quero me aventurar na montanha. Ele vai perguntar assim, olha, geralmente você leva quanto tempo? Na montanha é diferente, a gente reduz um pouco esse tempo. Ah, olha, eu quero terminar eu vou fazer X quilômetros em tanto. E aí a gente fala, então você vai com um tênis um pouco mais baixo, um pouco mais de velocidade. E fora assim, colete... colete de hidratação que nós temos, que é a exigência de algumas provas por meio, tem que levar pelo menos um litro de água, dependente do quilômetro. Tem a parte também de proteção de solar, a parte de pescoço, enfim. Então, assim, quando a gente pensa no head to toe, da cabeça aos pés do corredor de trilha, né? Então, de dar esse respaldo o tempo todo para ele. Então, é uma engenharia, tá, Mi? A gente, assim, estudar isso e trazer isso para dentro da marca é muito gostoso, porque você vê as pessoas terminando as provas e dando um feedback assim, olha, terminei super bem, me deu... nossa, foi super leve, secou rápido, tive que passar por um rio, e o tênis, quando eu vi, depois de uma hora já tava seco. Então, isso é muito legal.
3: Não, incrível, não. Né, Bru?
4: Já tô pensando no nosso próximo tênis aqui.
3: Ah, total.
5: Gente,
3: maravilhoso.
5: Por favor, é um presente meu. Porque aí, quem sabe, plantando essa semente, vocês nos me ligam e falam assim, Cami, a gente tá afim de correr Bombinhas, tá?
4: Quando que é mesmo?
5: Bombinhas é em outubro. E tem distância 5, 12, aí tem as distâncias maiores. Mas a gente sempre tem alguma ativação muito importante relacionada ao trail. Vocês são minhas convidadas, eu vou ficar muito feliz de delas comigo.
3: Ah, maravilhosa, Cami, obrigada. Já fez aqui super a propaganda, a gente adorou, já tá fazendo a nossa cabeça praticamente pra isso.
5: Meu objetivo era esse,
3: Cami. Cami, obrigada, viu, por ter participado
5: obrigada
3: aqui
5: vocês,
3: do nosso
5: meninas.
3: Corre TMC. Continue na correria, sendo uma grande referência pra muitas mulheres também que correm. E à frente também ainda da Columbia, uma boa sorte pra você e a gente vai se trombar nos corres aí pela vida. Um beijo, amiga.
5: Obrigada. Beijo, meninas.
4: Até.
5: Beijo. Até mais. Tchau, tchau.
4: Beijo.
5: Obrigada.
3: Beijo. O Corre TMC continua por aqui, porque, claro, já tinha falado com ela no começo, já tinha apresentado a Bru Matoso. Pra quem não acompanha a Bru, entra lá no Instagram, gente. É Bru _ Matoso, Matoso com S, tá? Eu já vou começar aqui dizendo que era o quê? A Bru era uma menina que ouviu pequenininha que não poderia correr e aí se tornou a mulher que conquistou 5 majors, é isso?
4: Por enquanto.
3: 5 majors, gente. Majors, pra quem não conhece, tá chegando agora aqui no Corre TMC, são as principais maratonas do mundo. São 8 agora, contando com o Cape Town, né?
4: Exatamente.
3: A gente vai falar muito sobre isso. Bru, mais uma vez, muito bem-vinda, tudo bem? Já começamos com tudo aqui com a Cami, né?
4: Já. Muito obrigada de novo pelo convite. É um prazer estar aqui com mulheres fantásticas. E eu acho que é muito do que você falou no começo. Representa muita coisa e com certeza a gente está aqui em nome de milhares de mulheres.
3: Bru, para quem não te conhece ou para quem já sabe um pouquinho mais da sua história, mas eu acredito que o nosso ouvinte aqui do Corre TMC talvez não saiba, né? Você nasceu, na verdade, com um problema na coluna. E qual foi a primeira vez que alguém te fez acreditar que talvez não correr, né, fosse possível? Alguém colocou na sua cabeça assim: olha, você não vai poder correr, Bru. Você acreditou realmente nessa história ou não?
4: Nossa, uma pergunta complexa, né? Que nem você falou, eu tenho um problema congênito, né? Eu nasci com uma vértebra fora do lugar, digamos assim, para ser mais fácil. E eu, só que eu sempre fui uma pessoa do esporte desde criança. Então eu nadava, fazia atividade física, apresentações. E além disso eu também tinha outros problemas na coluna. E quando eu era pré-adolescente, em um momento eu tive uma distensão muscular. E que na verdade eu acho que nisso acabou pinçando o nervo que da vértebra deslocada. E aí foi onde começou a minha saga com esse problema, ainda na pré-adolescência. Então eu sempre fui uma criança muito ativa e aí em determinado momento surgiu isso que foi bem complexo na época. Até quando a gente fala de uma pessoa que é pré-adolescente, adolescente, são muitas coisas que envolvem, né? Não é só um problema de coluna, né?
3: Autoestima, bullying,
4: tudo,
3: enfim.
4: Assim, tudo. Você acha que você é diferente, e aí você acaba ficando mais tímida e você não quer falar sobre as coisas. Então sempre foi complexo. E eu ouvi exatamente isso, que eu, depois de anos, né? Anos de fisioterapia, anos de tratamento, lógico que eu não operei, então até hoje eu tenho todos os problemas.
3: Você convive com isso, né?
4: Eu convivo com todos os problemas. Eu costumo dizer que eu sou uma cria da fisioterapia. Então, assim, eu passei por mais de 20 médicos, até que um falou: talvez a gente consiga tentar sem uma operação, porque era uma indicação cirúrgica para todos, né? Todos os médicos que eu ia, né? E eu ouvi isso já quando, depois que eu tive anos de alta, eu falei: ah, você tá bem, você vai seguir com as suas coisas, ter uma vida normal, mas você vai ter que tomar um pouco de cuidado, nada de... nada de muito endurance, né? Não com essas palavras, né? Porque a gente não fala. Mas eu não sei, talvez uma pessoa sagitariana é um pouco difícil de ouvir algumas coisas como não, né?
3: Pois é, e assim, teve ali uma virada de chave, né? Porque em qual momento da sua vida você percebeu que a corrida, ela foi realmente um escape, né? Pra você foi realmente assim, você virou essa chave mesmo, falou: não, olha, eu vou correr. Mas, gente, ela não corre pouquinho não, tá? Ela corre muito, muito! Não só de pace, a gente até fala que, ai, não se compare e tal, mas é um pace maravilhoso, corre sim, performance. Olha, depois a gente vai fazer um vídeo aqui, pra quem está nos acompanhando no YouTube, eu disse assim pra ela: olha, se você puder trazer algumas medalhas, uma ou outra medalha que você considera legal, pode trazer. Ela trouxe muitas medalhas, só pra esfregar na minha cara o quanto ela é braba mesmo, sabe? Maravilhosa. Então, quando é que foi o momento que você percebeu? Foi na adolescência? Foi um pouco mais na fase adulta que você percebeu que a corrida poderia sim te salvar?
4: Olha, a corrida especificamente foi mais adulta já, foi quando eu vim morar em São Paulo, na verdade. Porque eu ficava nessa correria de cidade grande, de trânsito, tem todas essas questões peculiares de São Paulo, né?
3: Você morava onde?
4: Eu sou de Santos. E aí, quando eu vim morar aqui, faz mais de 20 anos isso, e eu sempre treinei, depois que eu tive a alta, né, eu continuei musculação, porque é uma premissa para eu me manter forte, uma estrutura forte, para eu não ter de novo os problemas que eu tive. Então, eu sempre sou uma pessoa que tem que treinar, ter um core muito forte. E aí, quando eu vim pra cá, começou a ficar essa questão de horário, de tempo, de como é que vai fazer. E aí eu resolvi que, então, uma saída mais fácil seria eu correr, né? Eu já corria lá, mas eu corria aquele aquecimento, sai da academia, vai correr, faz um aquecimento e volta. Era alguns minutos. E aqui em São Paulo ficou... Falei, nossa, mas academia, horário, trânsito. E aí eu resolvi que talvez a corrida fosse uma saída interessante pro meu dia a dia. Eu falei, eu acho que vai caber no dia, né? É uma corrida sem horário, sem nada. E aí foi quando eu realmente comecei a correr e me dedicar à corrida especificamente. Então ela saiu do patamar de aquecimento para a atividade principal.
3: A gente vai fazer um break rapidíssimo agora aqui no Corre. Já já a gente está de volta.
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18: Voltamos com o Corre TMC. Vem com a gente que o programa tá bom demais. E olha que doido, né? Porque você morava em Santos, onde muitas pessoas acabam saindo de São Paulo, indo pra Santos pra ter qualidade de vida, e você faz esse caminho contrário, né? Você sai de Santos e vem pra São Paulo. Tudo bem, quem, né, quem conhece aqui São Paulo sabe que em, sei lá, 50, uma horinha, né, você tá praticamente aqui em Santos, em São Paulo, dependendo, claro, do trânsito. Mas você chega aqui em São Paulo, é uma cidade caótica, né?
19: Super caótica.
18: Onde tem muito movimento, onde, gente, 24 horas, São Paulo, né? Tem restaurantes abertos, tem parques, tem tantas coisas que é tanto estímulo que você fala, meu Deus, parques lotados, shoppings lotados. E você faz esse caminho inverso. E melhora, né? Consegue ter uma performance melhor vindo pra cá. Você acha que isso foi mais foco? Foi disciplina? Foi... O que mudou realmente vindo pra cá? Você enxergou outras possibilidades? Será que eu fui muito prolixa, gente, nessa pergunta?
19: Na verdade, eu vim pra São Paulo pra trabalhar, né?
18: Ah,
19: então,
18: olha aí.
19: Foi assim, eu me formei em Santos, aí eu fiquei um tempo fora, fiquei um tempo em Barcelona, voltei. E aí, quando eu voltei pra Santos, eu achava que as possibilidades já estavam um pouco mais complexas pra lá.
18: Tá.
19: Complexas pra lá. E aí, eu vim morar em São Paulo. E aí, assim, mas é muito mais por essa escassez de tempo que sempre foi, né? Hoje em dia, mais, né? Hoje em dia, mais tudo. Porque faz mais de 20 anos que eu moro aqui, mas assim... E foi exatamente por essa escassez de tempo que eu resolvi me dedicar a uma coisa que pra mim era mais prática, né? E aí eu comecei a correr mesmo. E eu tinha o sonho de fazer uma meia maratona quando eu comecei a correr. Era meu sonho era realmente fazer uma meia.
18: Primeiro objetivo da vida, primeira meta.
19: Meu primeiro objetivo como corrida, eu tinha uma verdadeira fixação pela distância da meia maratona, que até então, pra mim, era uma coisa completamente inconcebível, até pelo meu histórico de saúde. Eu falei, gente, quero fazer uma meia maratona na minha vida. Eu quero fazer uma meia e ponto. Era esse o plano.
18: Ô, Bru, e fazer uma meia maratona na sua cabeça era já conseguir uma boa performance nos 21 quilômetros ou era simplesmente terminar? Porque eu já sei que você é um pouco competitiva, né? Então, assim, não bastava terminar, queria também uma performance ou você focou? Não, quero só terminar.
19: Eu acho que... Isso é uma opinião pessoal, né? Mas eu acho que as primeiras coisas que a gente faz pela primeira vez, a gente não tem que ter esse pensamento. É, porque parte tem que ser divertido, né? Então, assim, a minha meia... É, eu queria fazer a meia. Eu queria pra mim que... É e ainda é uma distância enorme, né? Quando a gente fala, né? Porque a gente vê essa inflação da corrida. 21 quilômetros é muita coisa. É muito chão.
18: É
19: muito chão.
18: Não, 2 horas e meia, pessoas normais, né? Correndo. Que isso? É muita coisa.
19: É muita coisa. Então, assim, tanto a minha primeira meia quanto a minha primeira maratona. Então, assim, eu não pensei em tempo. Eu só queria terminar bem e feliz, né? Mas eu realmente ainda consegui fazer um tempo legal. Eu treino muito, né? Mas independente, eu queria ser feliz, eu queria terminar. E eu falei, eu só quero fazer uma meia na minha vida e ponto.
18: E depois de tantas meias, porque ela falou que só queria correr uma, tá, gente? Ela chegou, sim, nas majors, que são as principais maratonas do mundo. Quando você começa a correr, você começa a consumir vários assuntos, vários temas, e um deles é... Você já ouviu falar da Major? Eu, quando ouvi falar da mandala, falei, gente, que coisa maravilhosa, o que que é isso? É uma mandala, que na minha, né, assim, há 4 anos, 5 anos, eram só 5 corridas, né? Berlim, me ajuda, Berlim, Boston, Chicago, Londres, Nova York.
19: Isso.
18: E tem mais uma, não?
19: Aí, Tóquio.
18: Tóquio. Aí agora temos Sydney, Austrália e Cape Town. É isso, então agora nós temos 8. E das 8, querida e querido, Dona Bruna Matoso já correu 5 majors, é isso mesmo. Então você correu, vamos ver aqui, Chicago, Nova York, Boston, Berlim e Londres,
19: isso,
18: certo?
19: Certo.
18: Bom, como é que foi, como é que tem sido essa caminhada de correr as majors, porque é o sonho de muita gente. Tem gente que não liga, mas tem muita gente que tem sim o sonho. Como é que tem sido esse seu percurso de conquistar cada major ali? Porque a gente sabe que cada uma tem uma história diferente, tem uma altimetria diferente, tem pensamentos, tem sentimentos diferentes. Como é que tem sido essa jornada pra você, Bru?
19: Olha, tem sido uma jornada maravilhosa. Eu acho que isso também... cada ciclo de maratona, a gente está numa fase da vida. E eu costumo falar que a vida não para para a gente correr maratona, né? Então, cada uma, na verdade, representa um momento da minha vida, né? E todas elas são muito significativas. Assim, além de ser muito especial correr uma major, né? Porque... As cidades, elas vivem... As cidades que são onde são as majors, elas vivem realmente isso. Então, é um ambiente único, onde está todo mundo voltado para a maratona, para a corrida de rua. Isso é muito empolgante quando você está lá. Quando você chega em Boston, o aeroporto já tem... os telões do aeroporto já estão com as questões de Boston.
18: É emoção, desde quando você pisa na cidade, no lugar, até na hora de você ir embora, que você está com a medalha, todo mundo com a medalha no avião.
19: É muito diferente a cultura dos lugares que tem, que sediam as majors, né? Então, tudo gira em torno. Então, parece que por um tempo... O mundo é só corrida. Então, assim, e cada uma conta uma história. Na minha vida, cada major conta uma história, né? Mas, assim, é sensacional. É óbvio que, graças a Deus, a gente tem possibilidade de estar nas majors. É um sonho, realmente. E não dá para normalizar isso, né? É uma experiência incrível. É muito bom. E a minha primeira major foi Boston, né? Foi uma delas. Foi a major... Quando eu comecei a correr também, a minha primeira maratona, eu nem sabia o que era Boston, né? Eu não sabia o que era isso. E aí, quando eu fiz a minha primeira maratona, eu falei, também vai ser só uma, né? Mas isso eu não falei pra maratona, eu desapeguei dessa ideia. E aí, na minha segunda maratona, eu já fui com um foco de pegar um índice pra fazer Boston. Então, Boston, a minha primeira major, foi minha terceira maratona.
18: Tá.
19: Mas é um sonho poder participar de cada uma delas, justamente porque o ambiente proporciona, né? Por esse, parece que você tá num mundo diferente por alguns dias, sabe?
18: E dessas cinco maratonas, tem alguma, assim, que é top one no seu coração?
19: Olha, que nem eu falei, cada uma tem uma história, né? Mas a top one no meu coração atualmente é a minha melhor maratona. E é um lugar que eu gosto muito, é Berlim. Então, assim, eu gosto muito da Alemanha, eu já fui algumas vezes pra lá. Eu amo Berlim, por toda a sua história, por tudo que representa. E eu peguei em Berlim um dia incrível, um perfeito. Dia perfeito. Porque, assim, até isso você tem que ter. É. Porque quem fez o Berlim um ano depois que eu, já pegou calor. Então, eu larguei com 6 graus. Então, assim, foi tudo perfeito. Então, a minha experiência foi muito boa em relação a essa prova. Além de, lógico, Berlim e Chicago serem as provas mais rápidas. Então, deu tudo certo. Eu fui muito feliz na prova, sabe? Eu não tive dor, eu me senti muito bem. Então, eu acho que, nem eu falo, não é só sobre tempo. É quando você se sente bem numa prova. Você termina a prova querendo fazer outra. Eu acho que isso é que representa o esporte, né? Não é só sobre, bater um tempo, fazer não sei o quê. Eu me senti muito feliz, eu me senti muito bem.
18: É, a gente precisa contar com isso também, porque não adianta nós estarmos 100%, mas as condições climáticas, Sim. Elas também, exatamente
19: varia
18: isso.
19: Muito hoje,
18: e isso,
19: né?
18: Varia, acho que foi 2025, né? Foi o ano passado?
19: Ano passado tava calor.
18: Muito calor, inclusive a organização disponibilizou mangueiras ali, então pra quem estava esperando correr no frio, acabou correndo no calor e quebrou, né? Muita gente, a gente fala esse vocabulário aqui, né? Quebrou, porque muita gente não conseguiu colocar a sua estratégia.
19: Exato.
18: Ali na prova. Agora, diante de tantas medalhas que você trouxe aqui, algumas delas aí tem a Majors, né? Bicudo, ajuda a gente.
19: Tem 6.
18: Pega aqui, ó. Vamos pegar aqui a medalha. Eu tô vendo ali a medalha de Boston. O Bicudo
19: Boston,
18: vai entrar aqui com a gente aqui no YouTube, vai mostrar pra gente. Cadê a medalha de Boston? Aí, o do unicórnio.
19: Essa de primeiro. É o unicórnio.
18: É, olha aí, ó.
19: Unicórnio.
18: Mostra aqui, ó. Dá pra aqui pra ela. Isso, olha aí, ó.
19: Essa foi a primeira vez que eu fui pra Boston.
18: Olha aí, mostra aqui pra gente. Eita, medalha linda demais. Essa foi a medalha de Boston. A primeira que você correu.
19: A primeira major que eu corri.
18: Isso.
19: E a primeira vez que eu fui pra Boston. Unicórnio aqui é o sonho da maioria dos maratonistas, né?
18: É mesmo. Tem a medalha de Berlim aí ou não?
19: Tem aqui, ó.
18: Mostra pra gente, Bicudo,
19: medalha.
18: Que foi onde deu tudo, tudo Berlim, certo, né? Terceira. Onde o dia estava perfeito pra ela. E aí, olha aí, a medalha de Berlim.
19: Aqui é de Berlim.
18: E foi uma edição especial?
19: É, que foram 50 anos.
18: Então, edição especial. 5 décadas de
19: 50 anos.
18: Que isso! Não, incrível. Medalha lindíssima. E atrás tem alguma coisa especial ou não?
19: Não, só tem
18: tá.
19: Tem a
18: o logo,
19: cidade, né? Isso,
18: tá,
19: tem
18: do
19: a cidade.
18: Ponto turístico ali da
19: Exato.
18: Cidade. Não, lindíssima. E claro, né, a gente vê que a fitinha ali com as cores, né, da Alemanha ali, vermelha, amarela e azul.
19: Aqui na ponta.
18: Isso, né? Na pontinha. Nossa, não, incrível. Muito, muito, muito lindo. E realmente, eu acho que cada uma é diferente. Tem um sentimento que não tem como você escolher, assim, só uma. Agora, você tem 5, mas está de olho nas próximas 3.
19: Pois é.
18: E aí, como é que faz pra correr essas próximas 3, Bru? Tem que se inscrever? Você que já tem essas 5 maratonas, as majors, você tem uma... você tem, como fala, uma... Ai, esqueci a palavra, me fugiu agora. Você tem alguma posição especial por conta disso? Ou não? Como é que é? Como é que funciona?
19: Pra
18: tem um
19: correr,
18: sorteio?
19: Por exemplo, você falou das que faltam, né?
18: Isso.
19: Pra mim, falta Tóquio.
18: Isso.
19: Sydney e Cape Town. Né? Agora, né? Cape Town virou também. Em relação a Tóquio, por exemplo, né? Tá bem fresquinho Tóquio, né? Porque... Tem algumas opções que você consegue ir através do ballot, né? Que é quando abre o sorteio para todo mundo se inscrever. Você se inscreve e espera, né, o resultado. Eu tô esperando agora que vai sair em meados de setembro. Ou você também pode ir pro Caridade, que você paga uma instituição vinculada à prova. E aí você tem, se você for sorteado na Caridade, você consegue ir também. ou você pode ir para uma agência de viagens credenciadas, ou, que nem você perguntou, se tem alguma diferença, as Marathon Majors, eles têm um programa que, a partir de 3 majors que você fez, cada major você ganha uma estrela, né? Num aplicativo lá no site. E aí, a partir de 3, você consegue ter um sorteio extra, que geralmente é de 200 a 300 vagas extras, que você consegue aplicar.
18: Uma posição privilegiada.
19: Na verdade, assim. É um sorteio a mais que você consegue aplicar e tentar uma vaga. Por exemplo, Tóquio já saiu o resultado para 2027 desse sorteio extra.
18: E aí?
19: Não fui sorteada.
18: Não deu bom. Não deu bom.
19: Ainda tô esperando agora o sorteio do
18: Ballet. Oficial.
19: Isso.
18: Tá bom.
19: O outro, que vai sair agora em meados de setembro. Mas esse do sorteio extra, que é o programa das Marathon Majors, né? Eu não fui sorteada. Então, tô esperando. Mas eu conheço gente que foi sorteada para Berlim, por exemplo. Então, assim, funciona, gente. Funciona.
18: Não é fake news, não, né?
19: Não é fake news.
18: Tá, funciona. Esse bilhete aí é verdadeiro.
19: É verdadeiro. Mas eu ainda não tive. Então, tô esperando
18: Estamos aqui na torcida.
19: Exato,
18: que esse sorteio saia. Agora, além, né, de você correr, se é uma atleta, eu já falo atleta aqui, né, amadora, mas aspirante, né, a profissional. Não, pra mim, né?
19: Amadora.
18: Você também é digital influencer.
19: Sim.
18: Você utiliza suas redes pra ser uma grande inspiração pras pessoas. E a gente, nós estamos vivendo num boom, claro, dessa corrida. Você acredita, Bru, que isso é uma modinha ou que isso realmente é uma mudança ali definitiva de um comportamento?
19: Eu acho que é uma mudança. Porque a gente vê isso em outros países que já tiveram isso e são países que eles têm a cultura da corrida muito mais aflorada que o Brasil, né? Então eu acho que é uma mudança que veio para ficar. E ela só cresce, né? Eu acho que a gente ainda tem vários anos de boom na corrida para aproveitar. Tem gente que entrou com uma modinha assim, mas eu acho incrível ter uma moda saudável, né? Uma moda que tira as pessoas do sedentarismo, que faz as pessoas olharem para si, tem mais, principalmente, autoconfiança. Então, por mais que tenha um certo modismo, um hype na corrida, eu acho maravilhoso, porque é um mundo saudável, né? Claro que a gente não está falando dos extremos, mas assim, das pessoas que saem da cadeira para se exercitar, que nem você falou, não é só a corrida, mas se exercitar de alguma forma, sair do sedentarismo e trazer saúde, né? Que eu acho que esse é o principal objetivo do esporte, né? Não só falando de tudo que a gente vê numa bolha de rede social, num recorte da vida das pessoas, mas eu sou uma pessoa que, até pelo que aconteceu com os meus familiares na minha vida, eu acho que o principal objetivo da corrida, do esporte, das atividades físicas, é realmente trazer a saúde, né? E a saúde não só física quanto mental, porque ela tem um impacto muito forte, né? A questão da corrida, ela traz 1 milhão de benefícios, que principalmente em saúde mental também. Então, se é moda, se é boom, mas eu acho que é uma coisa muito positiva e eu acho que veio sim pra ficar.
18: Eu também concordo, eu sou do seu time, time Bru, tá? Falando de assessoria aqui, nós treinamos na mesma assessoria.
19: Sim, sim.
18: Um beijo pra galera da MPR. Você treina com o Marcão?
19: Treino com o Fábio Rosa.
18: Ah, com o Fábio Rosa, maravilhoso! Fábio, que já foi aqui o nosso convidado, um beijo pro Fabinho. Cara, MPR...
19: Mas o Marcos Paulo vem de brinde pra todo mundo.
18: Olha, o Marcão é maravilhoso. Logo mais ele será aqui o nosso convidado. Ele vem pra cá em outubro. Tô muito ansiosa pra ter o Marcão aqui com a gente. Demorou, mas vai rolar, né, Marcão? E MPR incrível, né? É uma assessoria que tá há muitos anos, mais de 30 anos no mercado. E uma das principais hoje aqui do Brasil também, né?
19: Com certeza. Eu acho que é a principal.
18: É a principal, né? E a importância hoje de você querer, claro, ter uma certa performance hoje e ter uma assessoria por trás disso. O quanto isso é importante?
19: Olha, eu pessoalmente acho fundamental, até porque é não só pelos treinos, né, em si, que eles vão ser muito alinhados ao seu propósito, ao seu dia a dia, às vezes você fica doente, se ajusta, mas também pelo ambiente, por terem pessoas que estão nos mesmos objetivos que você. É, eu gosto muito de treinar com as minhas amigas. Então, você ter pessoas com a mesma prova, com o mesmo pace. Então, eu acho que isso ajuda, incentiva. Muitas vezes você está cansado, você está com preguiça de ir. Então, eu acho que esse ambiente ajuda muito a você seguir, né? Então, eu acho que é muito bom você ter uma assessoria que você... Eu tenho muitas amigas que eu conheci na corrida. Amigas, sim, de frequentar minha casa. Então, eu acho que isso é legal para você ter essa conexão com as pessoas e ter muito alinhado os seus objetivos que você vai ter junto com o seu treinador, até onde você consegue, as suas possibilidades, o quanto você consegue melhorar. É, então, para mim, eu acho muito, muito bom ter esse acompanhamento. É, pra mim é importantíssimo.
18: Ai, gente, queria tanto correr no pace da Bru. Ai, que sonho.

0: Dias.
1: E corro a.
0: Você tá esquecendo aqui?
1: Tenho hérnia de disco. É aqui, aí, ó. Pra me esquecer a dor, eu me concentro na garrafinha. E assim vou, firme e forte, plena. Eu comecei a sentir a dor e eu falei, não quero parar de correr, é o que eu mais amo. E a dor ali. Aí um dia eu peguei a garrafa, bebi um pouquinho e lembrei, falei, vou pôr na cabeça. Coloquei na cabeça e deu certo. E foi. Nunca caiu, viu? Nunca.
2: Tem alguma coisa presa aí na cabeça?
1: Negativo.
2: Nada? Nenhum imã, nenhuma tiara?
1: Nada.
2: Nada aí?
1: Nada. Equilíbrio mesmo.
2: E o que, que as pessoas, quando passam por você, o que, que elas falam?
1: Fala que tá colada. Fala assim, é mentira, tem cola aí, tá colada a garrafa, ninguém acredita. Outras pessoas aplaudem, falam que legal, isso é muito bom.
2: Qual foi a maior distância que você já correu com essa garrafa em cima da cabeça?
1: 21 km, no Parque do Povo, da Net.
2: Você fez 21 quilômetros com a garrafa?
1: Com a garrafa na cabeça.
2: E me diz uma coisa, uma dúvida. Qual o seu pace normalmente, vai?
1: Ah, aí... já fui 4 e pouco.
2: Tá, e com a garrafa?
1: Vai pro 6.
2: Pelo amor de Deus, 6?
1: É.
2: É muito rápida.
1: Eu comecei a correr pra sair de uma depressão da morte da minha mãe. E hoje eu estou com meu pai entubado. Ai, vou me emocionar. E eu vim correr por ele. Eu tô correndo por ele, então é incentivo, é motivação. Por mais que você esteja com problema, mas corra, que isso aqui é vida, é muito bom. Vamos correr junto, é na próxima, hein? Lado a lado.
2: É isso.
1: E você com a garrafa na cabeça.
0: Dona Genilda, maravilhosa. Dona Genilda, você viu, Bru? Ela correu 21 quilômetros com uma garrafa de água na cabeça. Uma garrafinha pequena, às vezes uma latinha ali de 250 ml. Eu achei surreal. Quando eu a vi correndo do meu lado, falei, não é possível. Deve estar alguma coisa grudada. E não tem. Você já tinha visto isso?
3: Nunca,
0: em alguma
3: gente.
0: Coisa, em algum
3: não,
0: lugar?
3: Não. Correr com
0: e
3: uma
0: garrafa. E você viu o pace dela?
3: Eu vi,
0: 6.
3: Eu vi.
0: É um pace de muito respeito.
3: Lógico que
0: com
3: ela.
0: Com uma garrafa na cabeça.
3: Garrafa na cabeça, gente. Imagina.
0: Não, é incrível. E eu sempre falo, gente, olha, tem muita gente que às vezes pensa, ah, vou me, né, ah, olha, tá se aparecendo, quer, né, quer se mostrar, é exibida. Mas olha só, conversando um pouquinho com a dona Genilda, ela explicou que tinha uma dor muito forte, uma hérnia de disco, e pra ela não focar nessa dor, ela falou, não posso focar nessa dor, até porque também os médicos diziam que ela não podia correr. Ela falou, eu vou focar em outra coisa. Eu vou colocar uma garrafa na cabeça, porque daí o meu foco não vai pra hérnia. E sim, vai na concentração e no foco pra não cair a garrafa. E aí ela falou que na hora da corrida, ela não sente dor. E por trás disso, a gente sabe que tem muita superação. Correndo também por conta do pai que tá no hospital. Então, um beijo, boas energias. Que seu papai saia muito logo, né? Do hospital, dona Genilda. Adorei te conhecer. Um beijo pra você. Vamos pro nosso ping-pong, já que a gente tá encerrando praticamente o nosso Corre TMC. Bru, vamos lá. Boston ou Berlim? Escolha uma só.
3: Berlim.
0: Tá. Londres ou Nova York?
3: Nova York.
0: Longão ou tiro?
3: Longão.
0: Asfalto ou trilha?
3: Ah, asfalto.
0: Essa é fácil. 5K ou uma maratona?
3: Maratona, talvez. Maratona, talvez. Eu não faço quase. Eu tenho pouquíssimas provas de 5K.
0: Tá.
3: É, pouquíssimas maratonas também, né? Pra quem. Gente, não é. Mas tem muita gente que corre muito mais maratona, então. Mas eu acho que maratona.
0: Incrível. Uma prova brasileira obrigatória.
3: Posso falar duas?
0: Pode.
3: As provas do Rio, né? Maratona do Rio, mas eu faço a meia, né? E tem uma prova que mora no meu coração, porque é da minha cidade, né? E eu acho que todo corredor precisa fazer. Que é a tribuna. 10 quilômetros da tribuna.
0: E uma palavra para definir a sua jornada até hoje?
3: Uma palavra. Perseverança.
0: Perseverança.
3: Eu tenho ela tatuada no meu pé.
0: Ah, maravilha.
3: Isso vem desde essas épocas também de superar toda a questão. Eu não gosto de falar a palavra superação, mas de todos os problemas que eu tive na coluna, que eu tenho até hoje. Ela falou que eu tenho 3. Então, assim, eu tenho uma página inteira de ressonância. E essa palavra eu tatuei no meu pé faz muitos anos. E era muito relacionado a realmente essa questão de saúde, de perseverar em relação aos problemas que a gente tem e a gente consegue.
0: Ah, Bruna Matoso foi a nossa convidada hoje do Corre

0: TMC, espero que todos vocês tenham curtido o nosso programa. Eu amei e já quero a Bru numa nossa próxima temporada aí. Segunda temporada, a gente já traz a Bru de volta. Bru, muito obrigada para as pessoas te seguirem nas redes sociais.
1: Bru, _ Matoso, com S, com T só. E eu que agradeço o convite. Eu amo falar de corrida, então quando você quiser me chamar de novo, estarei aqui presente.
0: Fechou, gente. Abriu uma grande inspiração pra gente mesmo. Muito obrigada a você que ficou aqui com a gente. Uma ótima prova pra você, se você tem uma prova aí no seu calendário, um ótimo treino. E não se esqueça, o descanso, meu amigo, também faz parte dessa jornada. Então, bom descanso. Dormir e comer é bom demais, então aproveite, tá certo? O Corre TMC fica por aqui, valeu pela companhia e fui, porque a gente tá sempre no Corre. Até a próxima.
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3: Um abraço para você que segue aqui na nossa programação da TMC. Seja bem-vindo, seja bem-vinda no ar Dinheiro TMC, aquele programa que ajuda você a cuidar das suas finanças, aquele programa, como a gente costuma repetir, que faz com que você seja amigo, amiga do seu bolso, que é muito importante aí nos dias atuais. Eu sou o Thiago Matheus, ao meu lado de volta, a minha parceira de bancada, Estela Ribeiro. Ótimo dia pra você, ótimo fim de semana, ótimo dinheiro TMC, Estela.
4: Pra gente, olá ouvintes, olá espectadores da TMC. Pois é, como te falou, é o programa, é esse cantinho da nossa programação dedicado a fazer você entender, você fazer cuidar melhor do seu din-din. E como sempre, a gente traz os temas importantes, pertinentes. E hoje a gente vai falar sobre métodos de compra. Boa. Você tá querendo comprar alguma coisa? Você tem o dinheiro ali à vista, você pode pagar na hora? Que bom. Mas você não tem, você vai precisar entrar num financiamento, num consórcio, num cartão de crédito. Hoje a gente vai esclarecer as principais modalidades de compra por aqui e para isso a gente tem os nossos convidados e, claro, os nossos repórteres espalhados por todo o país para trazer um panorama do que acontece com as compras do brasileiro, não é isso?
3: Com certeza, e você segue participando aqui conosco no nosso WhatsApp, sempre à sua disposição, 11972211001. E para já dar a sequência, ô Estela, no assunto do dia, no tema do dia aqui do Dinheiro TMC, modalidade de compras, né? Formas, e também fazer uma ligação com o endividamento,
4: claro,
3: do brasileiro, das famílias brasileiras, cada vez maior. A gente recebe aqui o Daniel Carrasqueira. Daniel, ele é professor do IBMEC e sócio da MIJ Associados. Ô Daniel, seja bem-vindo, obrigado pelo seu tempo aqui para participar com a gente do Dinheiro TMC.
4: Obrigada, professor.
5: Ah, obrigado vocês aqui por estarem me recebendo, espero ajudá-los.
3: Valeu, a gente que agradece.
4: Olha só, você precisa entender uma coisa, como evitar que uma compra importante se transforme numa dívida difícil de pagar? Qual é a melhor opção para o seu objetivo? Quando é que vale a pena usar o cartão de crédito? Quando é que vale a pena usar o consórcio? Pode ser uma boa alternativa? Financiar diretamente com o banco ou procurar uma financeira? E o crédito consignado, quando ele pode ser uma opção mais barata para você? Daniel, você está aqui para decifrar todos esses enigmas. Vamos lá, vamos começar destrinchando um pouquinho de cada uma dessas modalidades. Hoje em dia, o financiamento é usado para quase tudo, né? Desde compra de imóveis, de carros, o parcelamento das compras do varejo também.
5: Bom, vamos lá, Estela. Você vê que eu tô olhando para cima. Você que deve ser uma pessoa que conhece neurolinguística, deve estar falando, pô, esse cara deve estar pensando em alguma coisa, né? Acho que desde que o mundo é mundo, você se autofinanciar para crescer sempre foi muito difícil, né? Dado principalmente o destinamento daquilo que a gente ganha. Então, se você quer buscar alguma coisa maior, se você quer crescer, necessariamente o crédito vai ocorrer.
4: Uhum.
5: Isso aqui não é indiscutível. Pode ser eu, pode ser você, Thiago, você, Estela, ou, sem dúvida alguma, absolutamente todas as empresas, vulgo CNPJs, que estão rodando neste Brasil, têm uma dívida. Isso é um problema? De forma alguma. Eu acho que a grande questão, é aquilo que a gente estava conversando, né, anteriormente, é o valor. E quando eu devo fazer isso? Quando eu tiver a certeza que o valor gerado por aquela conquista for superior ao custo de ter aquele dinheiro para me financiar. Eu acho que essa é a grande troca.
3: E cada vez mais, né, Daniel, a gente vê que com o passar dos anos, o que acontece normalmente, né, o dinheiro acaba perdendo seu valor, né? A gente trouxe em programas anteriores, uma nota de 100 no começo do Plano Real, é claro que tem inflação, é claro que muita coisa vai mudando com o passar do tempo, mas o dinheiro acaba perdendo o seu valor de fato, né? Então, assim, além dessa perda natural que já acontece com o passar dos anos, é o que você falou, então a gente tem que também dar valor pro nosso dinheirinho suado, que é trabalhado. Durante 30 dias a gente conquista ele com muito suor. Tá faltando um pouco disso pro brasileiro também?
5: Olha, falar que é pouco, parceiro. Acho que a gente tá sendo extremamente gentil.
3: Falta muito, então.
5: Pra mim, falta. Então, eu acho que a gente ainda não entrou nos pormenores, mas realmente a decisão de troca desse dinheiro, que é aquilo que a gente vai chamar, vou agora usar um pouco da palavra financista, uhum, né? Aquilo que a gente chama de liquidez, que é a capacidade de transformação, essa noção está completamente deturpada, principalmente no seguinte quesito. De repente, eu começo a mensurar os meus valores em função daquilo que você, Thiago, mensura os seus.
3: Uhum.
5: E aí, cara, aí eu tô na névoa, né? Tô na névoa. Porque se eu já não sei quanto vale o dinheiro pra mim, eu também não consigo entender como é que tá a dinâmica monetária, sim, e econômica, sim, ao meu redor, né? Por essa questão que você falou muito bem, de inflação e uma série de outras coisas, restrição de crédito, o meu nome. Então, começa a ficar complicado, principalmente quando você pega esse valor e transforma naquilo que a gente chama de preço. Porque preço é preço, valor é valor.
3: Valor é o quanto que vale, né? Preço é o quanto que custa.
5: Exato.
3: É isso.
5: Então, de repente, nessa hora, a gente chega na seguinte conclusão: não existe caro e não existe barato. Porque aquilo que vale para você não pode valer para mim.
3: É exatamente o meu tema da próxima pergunta, viu, Daniel? Assim, a gente vai falar de crédito agora, mas não necessariamente de juros, não necessariamente de parcela. É a questão é entender qual que é a melhor opção para cada um. E justamente nesse gancho que você passou, não tem uma regra, né, Daniel? Assim, para determinado tipo de crédito, o que é melhor, o que é pior, como você deu exemplo para mim, uma coisa funciona. Para a Estela é totalmente diferente. Para quem tá ouvindo a gente também, vai para uma terceira via aí completamente diferente. Mas como é que o consumidor consegue identificar isso? Opa, o crédito é melhor para mim, o financiamento é melhor para mim, não, é uma carta de crédito que me atende nesse momento. Como que a pessoa identifica isso para que a aquisição, que você falou que é normal no comecinho, né, do nosso programa para todo mundo, não vire o problema? E aí sim, acabe virando algo negativo.
5: Tá, então vamos lá. Acho que aqui a gente entra numa seara de necessidade.
4: Uhum.
5: Quer dizer, um copo d'água no deserto, você dá a sua vida inteira se você...
3: não... vale muito.
5: Um copo d'água.
3: Um anel de ouro no deserto?
5: Nada.
3: Né?
5: Né? Então aqui, aí a gente já começa a dar o primeiro passo. O segundo passo que eu acho que é importante, e aí de novo, né, engraçado, né, tô me sentindo um velho falando desse jeito, mas, de repente, essa tal de necessidade no mundo atual, né, ela tá muito instantânea. Então, de repente, as pessoas hoje ficam chateadas porque elas compraram o produto e o produto não chegou no mesmo dia. Você fala, cara, calma. Uhum. Essa é uma brincadeira que eu faço com os meus amigos, não sei se vocês têm filhos, mas eu tenho duas, e com as duas eu plantei uma árvore, cada uma na sua época, uma árvore de uma laranjeira, né? De laranja. Por quê? Ela tem que entender que você vai ter fruto, mas não é amanhã.
4: Uhum.
5: Não é daqui a um mês. Tenha paciência. E esse trabalho de expectativa... né, da compra, do consumo, deve ser muito bem observada na hora do modelo de crédito que você quer tomar. Então, de repente, você vira e fala, olha, eu tenho a intenção de adquirir um bem, mas não agora eu preciso desse bem. Mas eu gostaria de me forçar a fazer uma poupança para conseguir adquiri-lo. Pô, de repente, a gente vira e fala, pô, um consórcio pode começar a fazer sentido. Sim. Não, eu preciso agora comprar. Opa, então a gente tem que olhar modelos diferenciados, não o consórcio, para que você já tenha o bem agora e comece a usufruir dele. Então, essa questão intertemporal, acho que é o primeiro ponto para a gente trabalhar. Para quando você precisa. Ok? Ok. Você preparou isso? Preparou. Tá bom. Eu preciso para agora. Qual é o tamanho, qual é a minha real necessidade? Eu preciso, de, por exemplo, de um apartamento de 200 metros quadrados ou com de 60 metros quadrados? Me basta. Então, já dei o segundo passo. Eu já sei quando, sei o que eu preciso, aí necessariamente eu vou buscar o melhor mecanismo. E aí quando eu vou buscar o melhor mecanismo, voltamos de novo três casas para trás, falando quanto vale o dinheiro para mim,
4: sim,
5: e quanto cada mecanismo vai me custar. O que a gente tem que entender, e é muito importante as pessoas entenderem, que essa ansiedade, essa transformação, aquilo que a gente chamou de liquidez, né, alguns momentos atrás, quanto mais liquidez você precisa, saiba, mais caro vai te custar.
3: Faz parte do jogo, é normal.
4: Claro.
5: Não dá pra querer ter a tudo agora de graça, né?
4: Claro. Daniel, vou segurar um pouquinho o nosso papo aqui, boa, porque a gente vai aproveitar que esse assunto tá no ar aqui, a gente vai ver como é que os nossos consumidores, nossos ouvintes espalhados pelo país se comportam diante desse cenário. E o crédito faz parte da vida de milhões de paranaenses, né? Escolher a modalidade errada pode transformar uma solução numa bola de neve. Consórcio, financiamento, empréstimo consignado têm características diferentes e podem ser usados de forma mais saudável, dependendo, como o Daniel disse aqui, do seu objetivo. E o repórter Brian Valencio explica como funciona cada opção e quais cuidados tomar para evitar a inadimplência. Vamos ouvir.
1: O crédito faz parte da vida financeira dos paranaenses, mas a escolha da modalidade pode fazer diferença entre realizar um objetivo e aumentar o risco de inadimplência. Em março, 84% das famílias do estado declararam ter algum tipo de dívida, o menor percentual dos últimos 10 anos. Ao mesmo tempo, a parcela com contas em atraso chegou a 15,5%, acima dos 11% registrado no ano anterior. O cartão de crédito continua sendo a principal forma de endividamento, citado por 94% das famílias. Na sequência, aparecem o financiamento de veículos, com 7,9%, e o financiamento imobiliário, com 6,6%. Para o economista Lucas Desordi, o crédito consignado também ganhou espaço entre os paranaenses, inclusive entre trabalhadores da iniciativa privada e servidores públicos.
6: A gente tem uma dívida que cresceu muito na modalidade aqui também, relacionado ao crédito consignado, né? Tanto para funcionários de empresas, CLTs, como funcionários, por exemplo, do setor público, e agora com modalidade também do FGTS dando como garantia. Então, esses créditos consignados também tiveram uma expansão relevante. Então, e naturalmente, né, um dos créditos que é muito, muito utilizado também pelas famílias paranaenses é o de financiamento de automóvel e financiamento da casa própria, ou seja, financiamento imobiliário.
1: Entre as opções disponíveis, o consignado pode ser uma alternativa para substituir dívidas mais caras, já que o pagamento é descontado diretamente da renda. O próprio PROCON do Paraná recomenda avaliar as trocas de dívidas com juros elevados, como cheque especial e rotativo do cartão, por modalidades com taxas menores. Já o financiamento direto tende a fazer mais sentido quando existe um objetivo definido, como comprar um carro ou uma casa. Nesse caso, é importante olhar não apenas o valor da parcela, mas o custo total da operação e o impacto dele no orçamento mensal.
6: A gente tem uma dívida que cresceu muito na modalidade aqui também, relacionado ao crédito consignado, né? Tanto para funcionários de empresas, CLTs, como funcionários, por exemplo, do setor público, e agora com modalidade também do FGTS dando como garantia. Então, esses créditos consignados também tiveram uma expansão relevante. E, naturalmente, né, um dos créditos que é muito utilizado também pelas famílias paranaenses é o de financiamento de automóvel e financiamento da casa própria.
1: O consórcio funciona de outra maneira. Não há juros, mas existem taxas de administração. E em alguns contratos, fundos de reserva e também seguros. O consumidor também precisa considerar que não recebe o crédito imediatamente. A contemplação ocorre por sorteio ou lance. A regra mais importante, portanto, é não escolher o crédito apenas pela parcela. Antes de contratar, é preciso comparar o custo total, verificar se a prestação cabe no orçamento e preservar espaço para despesas imprevistas. Crédito saudável é aquele usado para financiar um objetivo que pode ser pago sem comprometer a renda futura.
3: Valeu, Brian. Obrigado pelas informações. Direto de Curitiba, onde a sintonia é 100.3 no FM. E agora a gente vai desembarcar em Belo Horizonte. E quem traz as informações da capital mineira, né, com o que a população de Minas, de Belo Horizonte, pensa a respeito do assunto, é a nossa repórter Mariana Reis.
7: Em Belo Horizonte, 65,3% das famílias estavam com contas atrasadas em julho deste ano, segundo a Fecomércio de Minas Gerais. E quase 9 em cada 10 tinham algum tipo de dívida. A realidade é que o Brasil passa por um momento delicado na economia e a maior taxa de inadimplência das pessoas físicas e das jurídicas, no caso as empresas, acontece nesse mesmo momento em que a taxa de juros é muito alta. E por isso eu conversei com o economista e educador financeiro Leonardo Baldez Augusto, que também é CEO da ISF Soluções Financeiras. Ele traz algumas dicas.
8: Não é o momento de você comprar e financiar algo que é desnecessário. Qualquer financiamento hoje é muito caro. Se você está sem condições de pagar suas despesas atuais, uma boa dica, às vezes, é buscar uma linha de crédito, às vezes com garantia de imóvel, fazer uma dívida mais de longo prazo, 10 anos, para você pagar com a taxa de juros menor, que quanto maior a garantia, menor a taxa de juros. Você consegue liquidar todas as dívidas mais caras, cartão de crédito, cheque especial. E se for fazer algum investimento, busque outros produtos financeiros, por exemplo, como um consórcio, que trabalha uma taxa de administração, você compra sem juros. E se você precisar de um bem de forma mais imediata, você usa o lance, que é a antecipação das parcelas, para poder ter esse bem de forma imediata.
7: Vale ressaltar uma regra saudável e simples. Antes de contratar, comprar ou investir, compare o custo total e veja se a parcela realmente cabe no seu orçamento.
4: E voando de BH para Rio de Janeiro, como é que o carioca se comporta diante da vontade de se meter ali numa dívida que não vai acabar nunca? Conta pra gente, Larissa Cardoso.
9: A distribuição de renda no país é historicamente desigual e o crédito aparece como uma ferramenta que permite às pessoas adquirir bens e serviços. Mas quando o contratante não consegue honrar os pagamentos, a dívida pode virar uma espécie de bola de neve que aumenta cada vez mais. Um levantamento da Serasa mostrou que 51% da população brasileira estava inadimplente até julho deste ano, o equivalente a 83,9 milhões de pessoas. O Rio de Janeiro é o quinto estado com o maior número de inadimplentes, com 59,53% dos fluminenses nessa situação. De acordo com o economista Gilberto Braga, o cartão de crédito é a modalidade com maior taxa de inadimplência. Por ser uma das formas mais fáceis de obter crédito e não ter os gastos vinculados a uma garantia de pagamento, também possui algumas das maiores taxas de juros do mercado. O cheque especial vinculado à conta bancária convencional já é um sinal de alerta para o consumidor. O dinheiro é emprestado pelo banco e deve ser usado de preferência apenas em situações de emergência. Já o empréstimo bancário convencional e o consignado têm taxas de juros menores em comparação com o cartão de crédito. O empréstimo convencional ainda é um recurso caro, mas pode ser negociado. No consignado, como há garantia de pagamento por meio do desconto em folha, as taxas de juros estão entre as menores disponíveis no mercado. No entanto, a melhor opção é o consórcio, por não possuir juros, mas tem taxas de administração e de seguro inadimplência, sendo recomendado para compras de bens. O recurso depende de ser sorteado ou de fazer um lance vencedor mensal.
3: Valeu, Larissa. E agora a gente sobe para o Nordeste, vamos para Recife, porque ó, o uso do cartão de crédito ele está entre as ferramentas mais utilizadas aí pelos nordestinos. Ele se destaca como principal porta de acesso ao crédito e como meio também de pagamento do cotidiano. O nosso repórter Júlio Andrade tem todas as informações.
10: Essa forma de crédito tem sido uma das mais utilizadas no Nordeste, com milhões de usuários na região. Um levantamento apontou que mais de 70% dos consumidores utilizam essa forma de pagamento para as compras. E um outro dado chama a atenção. A população afirmou que realiza parcelamentos para as compras. Mais de 59% optam por pagamentos de 2 a 3 vezes. Os dados mostram que esse parcelamento é mais frequente na compra de roupas e eletrônicos, além de produtos de maior valor agregado. O setor de alimentação, que inclui supermercados e restaurantes, também tem uma alta adesão. Entre as outras formas de crédito comuns aqui para a região estão a questão do empréstimo pessoal e também crédito consignado.
4: Boa, Júlio. Muito obrigada por esse giro aí pelo Recife. Agora a gente volta aqui para o nosso estúdio com o Daniel Carrasqueira, que volta a falar então Você viu, né, Daniel? As pessoas pelo país têm diversas maneiras de fazer o seu consumo. Tem gente que prefere uma coisa, tem gente que prefere outra. Tem gente que faz muita pesquisa e tem gente que chega lá no banco e fala pro gerente: me ajuda. E aí?
3: Aí o gerente se ajuda, né, Daniel?
4: Dá pra pedir ajuda pro gerente?
3: O que é melhor pro vendedor, né? Poxa vida, não dá.
11: É, senhores, é interessante isso daí, né? Quer dizer, na verdade, vocês estão percebendo que o nosso jogo aqui tá exatamente numa questão de tempo, né? Por que o cara vai usar muitas vezes o cartão de crédito? Porque ele quer consumir agora algo que ele não pode comprar.
4: Uhum.
11: Então aí ele consome agora e joga a dívida lá para frente. A discussão é, e eu acho que isso é outro ponto muito importante, eu estou disposto a abrir mão do meu consumo futuro para conseguir pagar a minha conta do cartão de crédito, dado que eu estou consumindo agora? Ou, ah não, quando chegar o futuro eu dou um jeito. Para, calma, calma, vamos ter consciência, né? E é interessante, você não falou no cartão de crédito, isso me remete a uma pesquisa que eu fiz uma vez com dois grandes professores, um chama Wesley e o outro é o Wilson Nakamura, um está no Mackenzie, outro está na FGV. E a gente fez uma pesquisa relacionada ao cartão de crédito e o jovem, né? Como é que estava acontecendo isso, toda essa reverberação, né? O que, que acontecia na sociedade. E aí numa entrevista, né? Isso faz uns 8, 9 anos, quiçá, perguntaram: mas Daniel, qual é o problema do cartão de crédito e os jovens? Eu falei: os jovens.
3: Por quê, Daniel?
11: O jovem não tem consciência. E aí, a gente volta, né, àquela questão de educação com os filhos, etc. Então, minhas filhas, também as duas, a dupla dinâmica, elas têm a semanada delas, né, pra poder comprar um lanchinho aqui e uma coisinha ali. Não vai no cartão. Eu vou lá, pego cinquentão, tá aqui Bárbara, tá aqui Valentina, cinquentão pra vocês na nota. Porque essa diferença de você gastar e você ver saindo...
4: Dá uma outra consciência, né?
11: Total!
4: Diferente de se elas tivessem, por exemplo, uma conta na cantina da escola e fossem marcando ali, também, né? Fossem marcando e é o crédito, um tipo de crédito da cantina da escola, né? Daniel, mas isso tem a ver também com o modelo de cultural de como é que fala?
3: Aquisição.
4: De aquisição de bens. Porque quando eu era mais nova, na minha família tinha essa cultura. Não, você precisa ter o seu imóvel, a sua casa própria.
3: O hoje seu carro em dia, próprio, né? A gente fala.
4: Hoje em dia, os meus sobrinhos, que já estão numa outra geração, já pensam: não, eu não vou comprar agora, eu vou investir o dinheiro que eu tenho, com rendimento eu vou pagando um aluguel, não sei o quê. Então, são os modelos que vão mudando. Mas vamos colocar um exemplo real aqui, tá? A pessoa quer comprar um apartamento dentro daqueles critérios que você mencionou mais cedo. Então, ela pode esperar um pouquinho.
3: Ok.
4: Ela não precisa se mudar agora para um apartamento. Nesse caso, o que compensaria para ela? É um financiamento ou um consórcio? E quais as diferenças entre as duas modalidades?
3: Tá.
4: Na aquisição de um imóvel.
11: Tá, então vamos lá. Vamos deixar claro que essa pessoa está comprando um imóvel pronto.
4: Uhum.
11: Porque, né, dado que ela poderia consumir no futuro, ela podia comprar um apartamento na planta. Ok?
4: Tá.
11: A questão do consórcio, e é engraçado que o consórcio é um produto 100% brasileiro, né? Não existe lá fora.
4: Ah, é?
11: É. Criação nossa. Jabuticaba. Então a ideia do consórcio é nós três, eu, você, Estela, Thiago, queremos comprar uma água. Nós não temos esse dinheiro. O que, que a gente faz? A gente começa a cotizar, né? Então a gente coloca um pouquinho de dinheiro ali, faz um sorteio e no primeiro mês... Um de nós três...
3: Sim.
4: Vai levar água primeiro.
11: Vai levar água primeiro.
3: Sabendo que todo mundo vai levar água, mas
4: em
3: cada um
4: momento.
3: Num período.
11: Exato. E aí, vai por sorteio. Esse é, literalmente, de forma simplória, o consórcio. Né? Inclusive, o Thiago, que ganhou água primeiro, ele continua pagando.
4: Uhum.
3: Sim.
11: Ok? Tanto é que essa água, que no caso é o nosso apartamento,
4: tá,
11: essa água não vai pro nome do Thiago.
4: Ah, tá. Ela fica no nome do dono da água, que no caso é o banco.
11: Exato.
4: Ou a financeira que promove o consórcio.
3: Exato. Caso o Thiago resolva parar de pagar pela água,
11: vamos buscar algum colateral, né?
3: É isso aí.
4: Tá.
3: Tá certo.
11: Então, que é o que a gente vai chamar de fidúcia, né? Porque aí, na verdade, é uma dívida. Thiago vai ter agora uma dívida para conosco, né? A questão do financiamento é, Thiago, Estela e Daniel, cada um comprou já a sua água e tem um terceiro financiando essa água. Né? Então são mecanismos diferentes e que no fim do dia Eu acho que a grande diferenciação, e aqui a gente vai ter que entrar um pouquinho mais no detalhe, que eu acho que é muito importante, é o que a gente vai chamar de fluxo de caixa. E qual fluxo de caixa te atende melhor? A beleza desse fluxo de caixa, e eu acho que aqui também é outra pérola que a gente tem que trabalhar muito bem, é o seguinte: a sua preocupação não tem que estar na parcela. Não é aquela questão de cabe no seu bolso, você compra. A discussão é quanto que eu tenho de juros embutidos nesta parcela.
4: E muda a taxa de juros do consórcio para o financiamento? São
11: completamente distintas, e digo até mais. Os juros da Estela são diferentes dos juros do Daniel, que são diferentes dos juros do Thiago.
4: Dentro do mesmo modelo de financiamento.
11: Exatamente.
4: E o que que leva essa diferença?
11: Aí é aquilo que a gente chama de histórico.
4: Ah.
11: Então, quer dizer, se você pega um jovem que nunca financiou absolutamente nada, não tem um histórico, não tem uma conta bancária, o que que você pode esperar dele? Você consegue criar alguma expectativa? Você fala,
4: ele não tem garantia para oferecer de que ele vai pagar.
11: Não é nem só a questão da garantia, mas a questão do histórico. Você imagina que a gente pode fazer aquilo, uma modalidade de financiamento clean.
4: Uhum.
11: Então vamos supor que, num mundo mágico, um banco comprasse o imóvel para o Daniel, o imóvel já viesse pro nome do Daniel e o imóvel não fosse o colateral, ou seja, a garantia para pagar aquele financiamento. Então a única garantia quem que é? O Daniel. Então a reputação do Daniel
4: conta muito. Tá.
11: Né? Não só a reputação, também como a idade do Daniel. Porque se o Daniel também é um cara super bacana, mas tá com 93 anos, também pegar um financiamento de 30 anos aí, tem que chamar Daniel e Matusalém pra ver quem chega no acordo,
3: tá,
11: né?
3: Certo.
4: Ô, Daniel, rapidão. Só pra fazer essa diferença, no caso do consórcio, no final, né? Quando a gente pensa no valor total desse financiamento, ou no final, no valor total do consórcio, o do consórcio vai ser menor?
11: Não necessariamente. Eu não posso sair garantindo isso. Por quê? Porque nos dois eu tenho taxas.
4: Tá, e elas são variáveis.
11: Então, e aí, Estela, essa é a beleza do jogo. Essa é a beleza do jogo. A gente está acostumado a somar o valor das parcelas.
4: Uhum.
11: Confere ou não?
3: Uhum.
11: E aí você, é aquilo que você chamou de valor final.
4: Sim.
11: Se eu me recordo, há mais ou menos 20 minutos atrás, Thiago falou a seguinte coisa para mim: Daniel, putz, mas o dinheiro ao longo do tempo muda o seu valor, eu tenho a tal da inflação. Então, você falar que o valor de R$1.500 a parcela em janeiro de 2026 tem o mesmo valor que a parcela de janeiro de 2038, olhar de forma nominal,
4: claro,
11: é de uma infantilidade financeira,
4: uhum,
11: sem tamanho. Tanto é que é muito interessante aqui... A gente pega uns casos de modelos de financiamento, por exemplo. O modelo de financiamento de imóvel, né, que a gente está discutindo aqui no,
4: sim,
11: Brasil, é aquilo que a gente chama de sistema de amortização constante, a famosa tabela SAC. Por sinal, um modelo que só existe...
3: No Brasil.
11: Boa. Pô, a gente é sensacional.
3: Já, cara, posso ser seu aluno, hein, Daniel?
11: Pô, tá gostando,
3: vou tirar,
11: hein? Tá,
3: vou
11: gostando.
3: Tirar nota 10, hein?
11: E nos Estados Unidos, você tem um sistema chamado sistema de amortização americano. Como é que funciona no Brasil? Como é que funciona nos Estados Unidos? Tanto quando você pega o SAC, né, que é esse modelo para imóvel, quando você pega o sistema Price, que é o tradicional, que você paga parcelas iguais,
4: uhum,
11: quando você faz o pagamento de uma parcela no Brasil, você tanto diminui a sua dívida, como necessariamente paga todo o carregamento de juros do período.
4: Tá.
11: Ok até aqui?
3: Uhum.
11: Então, você pagou uma parcela, você diminuiu a dívida e pagou parte dos juros.
4: Tá.
11: Tanto é que tem aquela coisa na cabeça da pessoa, ele fala, cara, eu já paguei a minha casa inteira e ainda devo metade. Não, amigão.
3: É, não.
4: Você pagou os juros...
11: E amortizou só metade da dívida.
4: Tá.
11: Ok até aqui? No sistema americano, você não amortiza a dívida, você só paga os juros.
4: Uhum.
11: E aí, a última parcela, em tese, você vai lá e...
4: Quita.
11: 100% do imóvel, ok?
4: Tá.
11: O que é interessante nesse modelo? Se fizermos o olhar que você estava observando, você vai e colocarmos naturalmente a mesma taxa para os dois tipos de amortização, a somatória das parcelas aqui no Brasil fica menor do que nos Estados Unidos.
4: Claro.
11: Boa. Pô, Daniel, então eu quero só fazer price. Eu falo, tá, vamos entender uma coisa importante. Você concorda comigo que ao longo da sua vida, quando você começa a trabalhar lá nos seus 17, 18 anos, você começa a ganhar dinheiro, e em tese você vai estar surfando bem lá nos seus 40, 50 anos, e vai dar uma estabilizada até você se aposentar, confere ou não?
3: Uhum. Essa é a ideia, né?
11: Essa é a ideia. Não, é, vamos, vamos.
12: Ideal, esse é o plano.
11: Eu tô na TMC, aqui é Disneyland. Então, o que eu pergunto para vocês é, o dinheiro, nesse aspecto, ele é mais escasso no início ou no final? No início, você ganha menos.
12: Claro.
11: Se ele é mais escasso no início, ele é mais caro no início ou mais caro no final?
12: Mais caro no início, claro.
11: Então, você, em tese, quer gastar mais no início ou quer gastar menos no início?
12: Menos.
11: Ah, legal.
12: Entendi.
11: Porque a sua oportunidade está girando em cima de você. Essa é uma discussão sensacional quando o jovem, aquele cara que quer casar, né? Aquele casal de 20 e poucos anos quer casar, quer comprar esse apartamento. E aí ele já entra num financiamento que consome quase 40, quiçás, não pode ser 40, né? Porque a regra fala que é 30% da renda familiar. Mas, pô, 30% é muita coisa pro jovem. Porque é o momento que ele tá com dinheiro mais escasso, é o momento ainda que ele, em tese, né? Não tem filhos, ele pode aproveitar, vai viajar, vai fazer uma série de coisas. Então você pega aí um sistema americano, então o que acontece? O cara já entra, compromete menos a renda dele ali, ele tem o quê? Um espaço para aproveitar a sua cesta, né? Muito maior. Então ele vira e fala, pô, tá sobrando dinheiro, o que eu vou fazer? Pô, um curso. Pô, tá sobrando dinheiro, o que eu vou fazer? Uma viagem.
3: Boa.
11: Então você começa a gerar o quê? Cultura. E cultura você consegue, com a cultura você consegue precificar melhor o seu dinheiro.
12: E outra que vai dormir melhor também, né? Dormir sem pensar numa dívida é outra qualidade de sono.
3: Ô Daniel, vamos mudar a modalidade de compra, de aquisição? Queria falar do cartão de crédito agora, né?
11: Legal.
3: Já que o tema do programa é esse. E você falou uma palavrinha anterior que é infantilização financeira. Será que o brasileiro, de forma geral, ele utiliza o cartão de crédito com, né, não muita maturidade financeira? E aí eu não tô me referindo, obviamente, à idade de cada um, né? Você pode ser uma pessoa de 50 anos que tá endividada no cartão de crédito, uma de 18, uma de 35, e tudo mais. E duas perguntas em uma. Que você acha de quem acaba pegando um empréstimo para quitar uma dívida já existente? Duas em uma. Cartão de crédito tá sendo mal utilizado pelo brasileiro? E que você acha dessa modalidade de empréstimo para quitar uma dívida? Ora, pois, são duas dívidas que eu vou ter ou não, eu vou facilitar e vou acabar quitando as duas?
11: Tá, legal. Dois pontos bem observar. Então aqui, a gente entra numa regra que eu costumo dizer que se você escolher qualquer sistema mundial, né, de financiamento, qualquer um, né, amortização que a gente chama, né, seja price, né, que é o francês, seja saque, o que você quiser. A gente segue sempre duas grandes regras. Quais são as regras? Os juros vão estar sempre em cima do seu saldo, da sua dívida, ok? E, naturalmente, se você vai fazer algum pagamento, o mínimo que você paga é o valor dos juros. Trazendo isso à nossa realidade. Quando você recebeu lá a boleta lá do seu cartão de crédito, tem sempre o quê? Um valor mínimo a ser pago. O que significa esse valor mínimo a ser pago? São os?
12: Juros.
11: A sua dívida diminuiu?
3: Não.
11: Então você fez aquilo que a gente chama de rolagem de dívida. Ok até aqui?
12: Tá.
11: Show de bola. Isto posto, o que a gente começa a pensar é exatamente o seguinte. Número um, se quero usar o cartão de crédito, regra zero. Vou pagar a minha fatura na data. Ponto.
3: Nada de parcelar a fatura.
11: Esquece. Porque aí a gente já vai chegar naquele segundo problema que você estava contando, que foi a segunda pergunta em uma. A diferença entre o jovem e o adulto é que o adulto enfrenta os problemas de forma serena e com a realidade. Então aqui, sinto muito. Tem uns carros que eu vejo na rua que eu adoro, adoraria ter. Poderia pegar um carnezão? Poderia. Peguei o carnê? Não, por quê? Porque eu não estou preparado para ter.
12: Tá, mas aí o cara que precisou realmente usar para os itens básicos e passou do limite.
11: Legal.
12: O que ele faz?
11: Estourou. Show de bola. Aqui, o que eu aconselharia, perigoso falar isso, né? Mas seria fazer exatamente a segunda pergunta que o Thiago falou. Isso é interessante, tá, Thiago? Porque quando saindo um pouquinho do nosso dia a dia aqui agora, nesse momento, isso é aquilo que as empresas de stress fazem, tá bom? Então, quer dizer, o cara vira e fala, como é que tá a sua estrutura de capital? O que é a estrutura de capital de uma empresa? Aquilo que ele pegou de dinheiro emprestado, aquilo que os sócios colocaram de dinheiro. Verificam quanto custa o dinheiro emprestado.
12: Uhum.
11: E eu começo a fazer uma rodada para buscar um dinheiro mais...
12: barato.
11: Pronto, é isso. A ideia é o seguinte, e aí é muito louco, Estela. Porque você imagina a seguinte coisa, você tem uma dívida que está parcelada em 10 vezes, fica fácil para a gente aqui, com juros de 10% ao mês, ok? Aí você faz uma renegociação, onde você pega esta dívida e parcela ela em 30 vezes com juros de 5. Foi um bom negócio ou não foi, Estela?
12: Não sei.
11: Vamos? Confio em você. O que você acha?
12: Eu acho que não.
3: Eu acho que não também.
11: Aqui que é o ponto. Foi.
3: Foi.
12: Por quê?
11: Porque quanto me custava o dinheiro antes?
12: 10%.
11: Quanto está me custando agora?
12: 5, mas por mais tempo.
3: 5 vezes 30, né?
11: Pessoal, não é o problema.
3: Tá.
11: Porque é o seguinte...
12: É o que eu tenho que pagar agora.
11: A questão é o seguinte, tá. Como é que eu vou unir o meu custo do dinheiro em relação ao meu fluxo de...
12: caixa, entendi. Tá. Então, nesse caso, compensaria pegar uma dívida para pagar a dívida que cobra mais juros, no caso do cartão de crédito.
11: Sem sombra de dúvida, porque daí eu alongo a minha dívida, diminuo os meus juros, faço sobra de caixa. Se eu sou um cara perseverante, aquela sobra de caixa eu vou investindo, gerei caixa robusto que eu não vou precisar, pego aquela última parcela e faço o quê?
12: Tá.
11: Antecipo.
12: Entendi.
3: É porque na cabeça dos leigos, né, professora, até pra explicar, a gente achar que você estender uma dívida é pior do que aquela que tá mais curta, mas tá com juros um pouquinho maior. Então, deixa eu tentar quitar no mais esse rápido possível, né?
11: Esse é o ponto. Você tá olhando preço. Você não tá olhando...
3: o valor.
11: O valor.
12: Tá. E hoje em dia, o cartão de crédito é uma das modalidades que mais cobra juros, né? As taxas são as maiores.
11: Eu não quero me comprometer, mas se a gente olhar ali, né, quanto tá sendo cobrado de juros no cartão de crédito, e normalmente aí quanto se cobra nessas financeiras de juros, é algo abusivo.
12: Tá. Tá. Então fica aí a dica para o nosso ouvinte, para o nosso espectador aqui do Dinheiro TMC, se esse é o seu caso, vale a pena pensar com carinho, então, conversar com alguém para te orientar nesse sentido de que fuja da dívida do cartão de crédito, que é a que mais corrompe o seu bolso.
3: É isso aí. Vamos agora dar uma pausa rapidinho, a gente já volta com o professor Daniel para a parte final, para a gente já ir encerrando. Mas antes, vamos para as ruas. Ruas de São Paulo, ainda faltou o paulista, o paulistano falar aqui no Dinheiro TMC, e a nossa produção perguntou para as pessoas se elas têm alguma dívida ou alguma parcela que pesa no orçamento hoje em dia. Vamos conferir.
13: Atualmente eu não tenho nenhuma dívida, ainda por mais que eu seja maior de idade, acho que na minha casa sempre teve um aprendizado no sentido de a gente nunca gastar mais do que a gente está recebendo no momento. Né?
14: Ixi, o que mais tem é dívida.
13: Não, nenhuma. Graças a Deus, nenhuma. Eu moro com meus pais, eu tenho esse privilégio de morar com meus pais aí, então atualmente não. Só as faturas do cartão, mas tá tranquilo.
15: Não, só o básico, né? Cartão de crédito é dívida, assim, mas... ah, eu tô comprando um imóvel, então acho que isso também, mas nenhuma dívida de, sei lá, bolsinha, essas coisas, isso não. Não tô negativada, por exemplo.
16: Não tenho dívida.
17: Ana, eu tenho dívida atualmente, sim, só que minha dívida não me prejudica porque as que não dá pra me pagar, eu não tô pagando, e as que dá... tá no meu orçamento.
18: Não, tenho a sorte de não ter dívidas. A verdade é que eu estou mudando para o Brasil, assim que sou francês. E, pois, tive trabalhos bons e podia, pois, financiar minha vida de maneira própria. Assim que não tenho dívida nenhuma.
19: Não é pesando, eu não digo, mas eu tenho dívida que está parcelada.
20: Não, está tudo zerado na minha vida, graças a Deus.
3: Tá aí, valeu, obrigado pelas informações. E muita gente falando do cartão de crédito. E o professor, até pra gente encerrar, você tava falando assim pra fora do ar com a gente também, professor Daniel. Além da gente ficar olhando aí os influencers, além da gente querer gastar mais do que a gente ganha e tudo mais, por conta, né, o que a gente acaba observando nas mídias, a gente tem um outro vilão aí, além do cartão de crédito, cada vez mais presente no futebol, na cultura, no entretenimento, que são as apostas, né? Você estava mencionando fora do ar, queria que você ponderasse também para a nossa audiência quanto que isso acaba endividando também as pessoas no dia a dia.
11: Pô, cara, acho que aqui a gente tem dois grandes vieses, né? O primeiro é, eu não sei por que cargas d'água, de repente as pessoas começam a achar que ganhar dinheiro é fácil. Não, ganhar dinheiro não é fácil. É dinheiro acordar 6 horas da manhã, ir trabalhar, né? Voltar para casa, jantar com a família, dormir, acordar 6 horas da manhã, ir trabalhar. Pô, mas eu posso melhorar? Pode. Leia, estude, busque oportunidades, certo?
3: Aula gratuita, hein, Estela? Será que fomos bons alunos?
12: Acho que sim, né, professor? Puxa, Daniel, muito obrigada pela sua participação aqui na TMC. Imagina, a gente poderia falar mais um montão de tempo aqui.
3: Numa próxima, quem sabe?
12: Quem sabe? Professor Daniel...
11: Se eu não for reprovado, né?
12: Daniel Carrasqueira, professor do IBMEC, também sócio da MJ Associados. Obrigada, Daniel. Seja sempre bem-vindo ao Dinheiro TMC.
11: Obrigado, senhores.
12: E a gente volta para as ruas de São Paulo, não é? Agora para falar sobre exatamente alguém que vai comprar alguma coisa, opta por qual tipo de compra. É o financiamento? É o consórcio? Vamos ver o que a galera de São Paulo respondeu.
15: Eu normalmente compro no cartão de crédito, mas eu também tendo a não deixar o cartão de crédito tão alto. Então, assim, se eu tiver num mês que eu tô gastando muito, ou eu pago em uma vez ou pago no débito. Mas se for um mês tranquilo, com poucos gastos ali, daí eu passo no cartão, não tem problema.
13: Olha, depende, porque se for algo que eu vou consumir naquele momento, eu vou comprar com certeza à vista. Agora, se for algo que for alguma coisa que tem algum valor, alguma coisa maior, aí eu compro a prazo, né?
16: A prazo. Porque nem sempre tem o valor, né? Se for muito alto.
20: À vista no Pix.
21: Na hora, né?
20: Na hora, é. Já pra... Sempre que eu posso, eu faço no Pix. Às vezes eu parcelo no cartão de crédito, umas duas, mas no máximo até 5 vezes. Não faço muito grande, não.
22: Depende da compra. Eu prefiro sempre à vista, mas quando é parcelado, eu faço parcelado sem juros.
17: Depende do preço, cara. Depende do preço. Depende do preço. Depende do que você vai comprar. Se for um bem material muito grande, de um bem maior, de um valor melhor, não sei. Depende da sua ocasião também, cara.
14: Só à vista.
19: Eu só faço à vista se houver um desconto muito bom. A gente sabe que o sem juros no parcelamento é sempre entre aspas, né? Mas, pelo menos, você consegue se programar financeiramente.
17: Tipo assim, eu só pago à vista se o desconto for muito bom. Mas se não tiver um desconto tão bom, eu pago parcelado. Eu acho que... Antigamente, eu preferia pagar à vista. Mas eu descobri que parcelado é melhor quando não tem tanto desconto. Às vezes ganha ponto no cartão também.
3: Tá aí a participação dos nossos ouvintes. E agora a gente conta com mais um ilustre convidado. De volta aqui aos estúdios para conversar com o senhor Luiz Antônio Barbagallo. Ele que é economista da ABAC, que é a Associação Brasileira de Administradoras de Consórcios. Vamos falar agora, inclusive, sobre essa modalidade, que já fez muito sucesso, deixou talvez de ser usada em determinado momento, mas agora voltou com força total, que é o consórcio. Senhor Luiz, seja muito bem-vindo aqui ao Dinheiro TMC. Obrigado pela participação.
12: Obrigada, senhor Luiz.
23: Obrigado.
3: Vamos relembrar essa modalidade. Por que que, por um determinado momento, o consórcio não ficou mais tão atrativo para o brasileiro e também por que que agora sim virou um atrativo um pouco maior, senhor Luiz?
23: Na verdade é assim, o consórcio sempre foi atrativo. A questão é quando o consórcio enfrentou turbulências há muito tempo atrás, basicamente foi por intervenção governamental, ok? O consórcio já vem num crescente aí nos últimos 20 anos, o consórcio só teve queda em vendas em 4 desses anos. Então assim, o consórcio já vem crescendo há muito tempo.
12: Ô, senhor Luiz, e hoje em dia a gente fala de consórcio de todas as modalidades, né? Para aquisição de imóvel, de automóvel, para reforma, para construção. Quais são os mais acessados? Quais estão mais consumidores hoje em dia?
23: O carro-chefe de consórcio desde 1962 são os veículos leves. Uhum. Respondem por 42%. Motos vinha em segundo lugar com 23, foi ultrapassada por imóveis, está aparelhado ali, imóveis 23,5%, motos 22%. Aí você tem os veículos pesados, caminhões, máquinas agrícolas, em torno de 7%, depois elétricos e outros 2%, e serviços 1%. Tá? Então o carro-chefe mesmo são os automóveis, veículos leves, né? E depois imóveis e motos.
3: Agora, Luiz, muita gente ainda tem aquela impressão de que consórcio é aquilo, né? Você compra e espera. É comprar, esperar e não pensar mais a respeito do assunto. É mais ou menos por aí? Não é bem assim? O que existe de verdade nessa ideia? O que mudou, inclusive, no perfil de quem procura essa modalidade nos dias atuais?
23: Bom, Consórcio é para quem se planeja. Quem tem pressa realmente vai para um financiamento.
12: Uhum.
23: É, agora, não é assim. Você faz o consórcio expresso e financiado. Você tem várias modalidades de lance. Você tem lance embutido, tem o lance livre, lance programado, né? Então, assim, você não fica só refém do sorteio. Dependendo dos seus recursos, você pode dar um lance. Então, eu vou te dar um exemplo. O tema do nosso release do mês passado era justamente o uso do fundo de garantia. Por exemplo, você tem um recurso lá do fundo de garantia que rende 3% ao ano mais 2% de TR, que é bem menos do que os 14% que está uma Selic hoje, né? Então você pode, por exemplo, entrar num consórcio e usar esse recurso para dar um lance, né? E tirar um imóvel que pode estar uma renda de aluguel. Então, assim, você tem outras opções. Mas, assim, sempre a gente fala, não acredite em falsas promessas. Olha, compra o consórcio que mês que vem você vai ser sorteado. Não é assim, tá? Consórcio é para quem não tem pressa e se planeja. Mas, sim, você tem algumas opções para tentar acelerar isso.
12: É, seu Luiz, não dá para garantir, né, esse sorteio aconteça. Agora, vamos num caso hipotético de alguém que não é sorteado ao longo dos anos e tampouco pode dar um lance, então ele só vai ali pagando aquela parcela que foi acordada. Até quanto tempo pode durar um consórcio até a conquista no caso do carro?
23: Carro, você tem prazos de 36, 40, 60 meses. O prazo médio para um automóvel está na faixa de 70 meses. Médio, mas tem menos e tem mais.
12: Uhum.
23: Né? Serviços, por exemplo, é 36 meses. Imóveis já é um tempo maior, acima de 10 anos. Depende muito do produto que você está, do que você está querendo comprar com o seu crédito. Tá?
12: E tudo isso é acordado no início, na aquisição do consórcio? Fica tudo combinadinho
23: no
12: já?
23: No contrato.
12: Tá.
23: Tudo combinado no contrato, que é uma coisa que a gente sempre fala, né? Quer dizer, você lê atentamente o contrato. Existem várias coisas que você tem ter atenção e a gente vai chegar lá se vocês me perguntarem.
3: Tá certo. Ó, a gente tá falando com Luiz Antônio Barbagallo, ele é economista da ABAC e daqui a pouquinho ele volta para tirar algumas outras dúvidas, porque agora a gente volta para as ruas de São Paulo para saber do pessoal que participou aqui com a nossa equipe. Você já tem vontade de fazer um consórcio? Já teve? Já fez? Acha consórcio uma boa opção para comprar uma casa ou um carro? Vamos ver o que as pessoas falaram.
17: Já pensei, já tive, só que eu não dei continuidade no meu. Mas um consórcio é uma boa. Pra quem não consegue juntar um dinheiro a longo prazo, né? Faz um consórcio, vai pagando as parcelas ali, depois dá um lance, né? Tudo certinho, é uma boa.
15: Eu não acho que faça tanto sentido, assim. O pouco de informação que eu tenho é que pra carro não faz sentido e pra apartamento pode fazer se você for contemplado rápido, né? Mas isso é sorte. Então eu acredito que não faça sentido, mas não tenho certeza.
13: Eu acho que não, assim, eu realmente acho que não. Acho que vale mais a pena você ter, em vez de você colocar o dinheiro num consórcio, que você vai ter a chance de receber algo extremamente incerto. Acho que vale mais a pena você tentar investir esse dinheiro ou tentar colocar em algum outro lugar que vai render e te dar uma certeza maior.
0: Eu acredito que os juros é um pouco menor do que os juros de um financiamento normalmente que fazem de carro e de imóvel.
20: Já. Já pensei, mas nunca tive coragem. É difícil. É que você não sabe se você vai ser sorteada logo, se vai demorar.
14: Eu acho assim, que se for gerar lucro, eu acho que é uma boa. Agora, se você for pegar uma coisa pra ficar parado, aí a gente não acha mais bacana, tá ligado?
12: É isso aí, opiniões diversas, né? E como o senhor Luiz já adiantou aqui um pouquinho antes do nosso giro com os nossos ouvintes, quais são as coisas em que a gente tem que prestar atenção na hora da aquisição de um consórcio, senhor Luiz?
23: Ok, o primeiro ponto é você verificar se a administradora ela está autorizada e regular no Banco Central. Isso é o básico, né? Fugir de armadilhas, ver se é administrador. Você pode pegar essa informação no site do Banco Central ou ligando aqui na BAC. O segundo ponto é não acreditar em falsas promessas, né? Como eu falei, olha, mês que vem você vai ser contemplado, isso não existe, tá? Quem promete isso está mentindo. Um outro ponto, ler atentamente o contrato, verificar as cláusulas do contrato. E o quarto ponto é fazer a cotação da taxa de administração, né? Porque você tem administradoras independentes, administradoras de banco, administradoras de montadoras. Então, fazer uma cotação e ver o custo menor para você. Como você faz num financiamento, por exemplo, você compara taxas. É a mesma coisa no consórcio.
12: E, no geral, claro que existem situações e situações, mas no geral a gente pode esperar taxas mais acessíveis do consórcio do que de um financiamento, por exemplo?
23: O consórcio não tem juros, ele tem uma taxa de administração.

0: imóvel. E é por isso que a gente trouxe aqui o senhor Luiz Antônio Barbagallo, economista da Associação Brasileira de Administradoras de Consórcios. Senhor Luiz, obrigado pelas dicas, obrigado pelas orientações. Um abraço, até uma próxima.
1: Obrigada, senhor Luiz.
2: Obrigado.
0: Valeu.
1: Bom, pois é, tá aí um panorama geral. Bastante vasto, né, em opções para você adquirir o que você precisa comprar, o que você quer comprar, como diz o professor Daniel aqui, sempre com essa consciência do que está ao meu alcance, sim, em quanto tempo eu posso me organizar para comprar isso, que é para a gente nunca ficar com aquela corda no pescoço, né, sem saída.
0: E com aquela máxima, que parece uma frase batida, mas é a pura realidade, é a melhor alternativa é aquela que cabe no seu bolso, aquela que você está vivendo, né, o seu momento. Não se deixe levar por dicas aí dos outros que estão em outra situação financeira como você, ou mesmo os vendedores, porque eles pensam, obviamente, na comissão, no negócio deles. Então, com todas essas dicas, a gente espera que você saiba escolher melhor os seus próximos passos na aquisição de bens, produtos ou serviços. E com isso, a gente fica por aqui no nosso Dinheiro TM6,
1: tá? É isso aí, o programa fica por aqui. A gente se encontra na semana que vem com mais dicas para você entender e cuidar melhor do seu din-din. Um beijo, até mais. Tchau,
0: abraço,
1: tchau.
0: Tchau.
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16: Olá, olá, olá. Sejam todos muito bem-vindos. Bom dia a esse domingão, dia 13 de setembro de 2026. Eu sou Estela Ribeiro e vou estar com vocês aqui pela próxima uma hora na programação da TMC em todo o Brasil, São Paulo, Brasília, Rio de Janeiro, Recife, Curitiba, Belo Horizonte, atualizando sempre o que acontece no Brasil, no mundo e, claro, na sua região. Lembrando que você pode participar da nossa programação através do nosso WhatsApp, 11972211001. Conta pra gente o que é que você vai fazer nesse domingo. Vai trabalhar? Vai descansar? Vai fazer uma atividade física? Vai ler? Vai assistir um filminho? Conta aqui qual é a programação para este domingão. Agora são 8 horas e 2 minutos e a gente começa atualizando o nosso giro de notícias.
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16: Edson Fachin assumiu a relatoria de todos os processos ligados ao Banco Master e centralizou no próprio gabinete as apurações envolvendo Daniel Vorcaro. O presidente do STF deu 24 horas para a Polícia Federal entregar provas do celular do ex-banqueiro e marcou para 23 de setembro o julgamento sobre a atuação de André Mendonça. A Procuradoria-Geral da República reiterou ao Supremo o pedido para que todos os ministros tenham acesso à íntegra dos documentos no caso do Banco Master. Paulo Gonê afirma que o acesso completo aos dados é necessário antes do julgamento. Ministros também cobram a liberação do conteúdo extraído do celular de Daniel Vorcaro. A defesa de Vorcaro pediu ao Supremo que informações privadas e sem relação com as investigações sejam retiradas antes da divulgação dos dados do caso Master. Os advogados citam mensagens íntimas, dados de familiares e conversas protegidas por sigilo profissional e dizem que não querem impedir a publicidade das apurações. Mensagens obtidas pela Polícia Federal mostram que Cláudio Castro procurou André Mendonça para tratar da prisão de Sérgio Cabral enquanto o caso estava em julgamento no Supremo. Mendonça nega relação de amizade com Castro e afirma que suas decisões foram tomadas exclusivamente com base nas provas dos autos. E a Polícia Federal aponta que 2 servidores do Banco Central receberam pelo menos 6 milhões e 800 mil reais de Daniel Vorcaro em troca de informações e orientações sobre fiscalizações. Segundo a investigação, os repasses incluíam mesadas de até 760 mil reais, contratos de fachada e viagens internacionais. Os servidores negam irregularidades. Vamos falar de esporte? O Palmeiras venceu o São Paulo por 2-0 na noite de ontem no Nubank Park, um clássico válido pelo Campeonato Brasileiro. O Vasco foi a campo fora de casa e venceu o Grêmio por 2-1 de virada. Já o Internacional pôs fim à sua sequência de 10 jogos sem vitórias no Campeonato Brasileiro e venceu a Chapecoense neste sábado por 2-1. Agora são 8 horas e 5 minutos e você está na TMC. 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
16: O presidente do Supremo Tribunal Federal, ministro Edson Fachin, assumiu ontem a relatoria de todos os processos relacionados ao caso Master, atendendo a um pedido de outros ministros. No comunicado oficial, ele justificou a decisão pela necessidade de conferir tratamento autônomo ao caso. Com a mudança, é esperado que Fachin abra a sessão de terça-feira, lendo o relatório sobre os fatos apontados pela Polícia Federal e que seja o primeiro a votar. O ministro também deu prazo de 24 horas para que a PF entregue provas colhidas contra o ex-banqueiro Daniel Vorcaro. Enquanto era relator, o André Mendonça havia explicado que boa parte desse material estava com a Polícia Federal e não em seu gabinete. O tribunal também definiu para o dia 23 de setembro o julgamento sobre a atuação de André Mendonça, que é alvo de acusações de crime de responsabilidade e abuso de autoridade feitas por Alexandre de Moraes. Outros ministros pediram que essa análise fosse feita em conjunto com o caso Master, mas Fachin não aceitou. Segundo ele, a transferência da relatoria segue o regimento interno do STF, que determina que apurações preliminares contra magistrados da própria corte sejam conduzidas pelo presidente do tribunal. E a Procuradoria-Geral da República voltou a pedir neste sábado que o presidente do STF, Edson Fachin, garanta a todos os ministros acesso prévio à integralidade dos dados necessários para o julgamento de questões relacionadas ao caso Master. A manifestação repete posição já apresentada na sexta-feira e classifica como relevante que todos os integrantes da corte conheçam com antecedência o material que embasará a decisão. O pedido acontece em meio à disputa sobre quais documentos devem ser disponibilizados antes da sessão marcada para terça-feira, quando o plenário analisa o processo sobre a troca de mensagens entre o ministro Alexandre de Moraes e o ex-controlador do Banco Master, Daniel Vorcaro. Na sexta-feira, Moraes e o ministro Cristiano Zanin também haviam defendido acesso integral dos colegas ao material, incluindo dados extraídos do celular do Vorcaro. Fachin rejeitou neste sábado o pedido para que o processo contra o Moraes fosse julgado em conjunto com as acusações relativas à atuação de Mendonça nas investigações do caso Master. Ele considera que este segundo processo ainda está em fase preliminar. O julgamento sobre a conduta de Mendonça ficou marcado, então, para o dia 23 de setembro. E Lula afirmou que conversou com Fachin sobre o caso Master e criticou a atuação do relator André Mendonça. Essa declaração do candidato à reeleição à presidência pelo PT aconteceu na agenda de Lula em Curitiba. Vamos ouvir?
6: Eu tive como presidente da Suprema Corte, que é aqui do Paraná, o presidente Fachin, dizendo para ele que não era possível o cidadão, que é um juiz relator, ficar soltando matéria pisadas, somente aquilo que interessava a ele. Eu pedi para liberar todo o processo, vamos deixar nu para saber quem é.
16: O candidato à reeleição à presidência pelo PT defendeu ainda as investigações do caso Master e criticou as festas feitas por Daniel Vorcaro. Lula afirmou ainda que quem estiver envolvido com o empresário vai pagar. Essa declaração aconteceu ainda na agenda de Lula em Curitiba. Vamos ouvir mais um trechinho.
6: E é por isso que nós vamos investigar. E pode ficar certo, o Vorcaro já está preso. Mas agora vai começar a aparecer. Vai começar a aparecer as orgias que ele fazia. As mulheres da Suíça, da Suécia, para fazer sacanagem com muita gente da política. Isso vai começar a aparecer. Portanto, quem fez vai ser desmascarado.
16: O senador Jax Wagner, do PT da Bahia, ex-líder do governo Lula no Senado, se recusou a fornecer à Polícia Federal as senhas de dois celulares apreendidos durante uma operação em sua casa, em Salvador, no dia 18 de junho, segundo um relatório da corporação. O documento foi tornado público nesta sexta-feira, depois que o ministro André Mendonça, do STF, ampliou a retirada de sigilo de processos do caso Master, atendendo assim a pedido da Procuradoria-Geral da República. A busca faz parte da nona fase da Operação Compliance Zero, que investiga suspeitas de corrupção, lavagem de dinheiro e crimes financeiros ligados ao Banco Master e ao seu ex-controlador Daniel Vorcaro. No caso de Wagner, a Polícia Federal apura a relação do senador com Augusto Ferreira Lima, ex-sócio de Vorcaro, e investiga se ele recebeu vantagens indevidas, incluindo viagens em aeronaves particulares, ingressos para shows e negociação de um apartamento de R$2,5 milhões em Salvador. Durante a diligência, a PF apreendeu R$16.500, quase US$17.000 e cerca de €40.000 em espécie, além de diversos relógios de luxo, parte guardada em uma mala do senador e a outra parte em um cofre no closet de sua mulher. Wagner disse que os valores eram usados em viagens e que os relógios foram adquiridos ao longo dos anos, mas não apresentou notas fiscais dos bens. Agora são 8 horas e 12 minutos.
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16: 8 horas, 15 minutos, você conectado à TMC em todo o Brasil, São Paulo, Brasília, Rio de Janeiro, Belo Horizonte, Curitiba, BH, Recife. Sejam todos muito bem-vindos a este domingão, dia 13 de setembro de 2026. E olha só, a Polícia Federal encontrou papéis com nomes de deputados e valores milionários dentro de uma churrasqueira na casa do senador Ciro Nogueira. Segundo os investigadores, os documentos quase foram queimados. O repórter Murilo Hernandes traz os detalhes.
0: Os documentos pessoais e financeiros encontrados são anotações escritas à mão que, segundo a investigação, seriam destruídas. Uma das folhas tem no topo a palavra Câmara. Abaixo, uma lista de nomes seguidos de números. A polícia acredita que esses nomes se referem a deputados federais. Na parte de baixo do papel aparecem siglas, contas e somas. O valor final anotado é de cerca de R$8.750.000. A Polícia Federal afirma que ainda não sabe o que significam esses números e que o caso precisa de mais esclarecimentos. Também, segundo o relatório, uma funcionária da casa contou aos policiais que recebeu os papéis das mãos do senador para queimar. Ela teria sido informada de que os documentos eram antigos e não serviam mais. A queima só não aconteceu por falta de tempo. Além das anotações, os agentes recolheram boletos, documentos comerciais e uma pasta com a inscrição financeiro. Durante a ação, o senador se recusou a informar a senha do celular aos policiais. Todo o material segue sob análise. Procurado pela reportagem, Ciro Nogueira não se manifestou.
16: Muito bem, 8 horas e 17 minutos. A relação pessoal entre o banqueiro Daniel Vorkário e o ex-governador do Rio, Cláudio Castro, está no foco da investigação sobre investimentos do Rio Previdência no Banco Master. Um dos primeiros encontros registrados ocorreu em Nova York em 2023, com um jantar de US$13 mil pago pelo banqueiro. O Rafael Alves tem mais informações.
1: Uma sequência de conversas entre Daniel Vorkário, proprietário do Banco Master, e o ex-governador do Rio, Cláudio Castro, do PL, revelou à Polícia Federal indícios de que uma relação pessoal entre os dois teria relação com os investimentos do Rio Previdência, instituição que gere as aposentadorias e pensões dos servidores estaduais em ativos do Banco Master. O relatório, tornado público nesta sexta-feira pelo ministro André Mendonça, do Supremo Tribunal Federal, indica que a relação pessoal entre os dois seria, de acordo com a linha de investigação, o que sustentou a captação de recursos do Rio Previdência pelo banco. A linha cronológica dos eventos aponta que os encontros particulares entre Vorkário e Castro teriam uma ligação direta com os aportes financeiros. O primeiro encontro registrado entre os dois, por exemplo, aconteceu em 2023, em Nova York, em um restaurante famoso por servir filés banhados a ouro. A despesa de US$13 mil, equivalente a R$66 mil na cotação da época, foi debitada no cartão do banqueiro. Investigações conduzidas pela Polícia Federal e pelo Ministério Público Federal apontam que esse jantar inaugurou uma sequência de encontros e eventos financiados por Vorkário que antecederam aportes bilionários do Rio Previdência, fundo de pensão dos servidores estaduais. A PF acrescentou que a relação entre Vorkário e Castro permitiu uma captação total que alcançou quase R$3.700 milhões em recursos do Rio Previdência alocados no Banco Master.
16: Tá joia, Rafa. Obrigada pelas informações. Agora são 8 horas e 19 minutos e hoje acontece em todo o país uma mobilização pela campanha à reeleição do presidente Lula, que recebe o nome de Dia 13 com Lula nas ruas. Quem traz as informações pra gente é o Júlio Andrade. Fala, Júlio.
2: A programação deve acontecer em todas as regiões de Pernambuco. A agenda foi mobilizada através da convocação dos diretórios municipais, militantes, as candidaturas proporcionais, os movimentos populares, as lideranças e os apoiadores em cada município, além dos comitês populares. A ideia é de que as ações aconteçam de forma simultânea em vários lugares. As atividades vão ocupar ruas, praças, feiras, comunidades com caminhadas, bandeiraços, panfletagens, porta a porta, oficinas, adesivaço, encontros e outras ações de diálogo direto com a população. A expectativa da campanha é de uma programação ampla e descentralizada, com ações na região metropolitana do Recife, Zona da Mata, Agreste e Sertão. O objetivo é fazer deste dia 13 o início da mobilização da campanha no estado. 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
16: Pois é. Esse domingo, dia 13, é dia de mobilizar e fortalecer a campanha de Lula em todo o país. Bandeiraços, carreatas e rodas de conversa levam as propostas da coligação O Brasil Pronto para Mais aos territórios. Haddad também faz panfletagem em São Paulo e Rio de Janeiro. Terá uma caminhada com Benedita da Silva. O chamado é para ocupar as ruas de todas as cidades do Brasil. Neste domingo 13, o PT realiza uma mobilização nacional para levar a campanha do presidente Lula aos bairros, praças, comunidades e territórios de todo o país. Vale investir. Bom, aqui está o chamamento da campanha do presidente Lula à sua reeleição. Bom, agora são 8 horas e 21 minutos. Daqui a pouco a gente fala também da agenda do candidato Flávio Bolsonaro e de outros candidatos por aí, ao governo do estado também, ao Senado. Agora são 8 horas e 22 minutos. E olha só, as emendas parlamentares praticamente triplicaram nos últimos 10 anos, tanto em valores quanto em proporção ao orçamento, e devem se tornar um dos principais desafios do próximo presidente da República, que será eleito em outubro. Para entender melhor como funcionam essas emendas, para onde elas podem ser direcionadas e como esse dinheiro pode ser fiscalizado, o TMC 360 conversou com o cientista político da Universidade de Brasília, Murilo Medeiros. Vamos ouvir.
3: A emenda parlamentar é um instrumento pelo qual deputados e senadores participam da definição do orçamento. A Constituição no Brasil estabelece que a definição do orçamento tem que ser compartilhado entre o Poder Legislativo e o Poder Executivo. O ponto nevrálgico da distorção começa em 2015, quando foi promulgada a Emenda Constitucional número 86, que definiu que as emendas parlamentares individuais teriam caráter impositivo, ou seja, a sua execução seria de caráter obrigatório. Antes, os parlamentares ficavam reféns da boa vontade do presidente da República em liberar ou não suas emendas parlamentares. Hoje não. Hoje o parlamentar é blindado, tem autonomia na sua atuação parlamentar, porque a liberação dessas verbas é necessariamente obrigatória. Então nós temos as emendas individuais, as emendas de bancada, as emendas de comissão e aquelas de transferência especial, que é chamada emenda PIX. Por exemplo, cada senador tem direito a R$75 milhões por ano só de emendas individuais. E deputado federal, mais de R$40 milhões. Somando todo esse cômputo dos valores, é um valor que supera, inclusive, o orçamento de ministérios importantes, como o Ministério das Cidades, do Turismo, ministérios da área social também. Então, essa é a grande distorção hoje, muito poder orçamentário na mão do Congresso, mas pouca responsabilização sobre o uso dos recursos.
4: Aí, Murilo, acrescenta um ponto a partir exatamente do fim dessa sua resposta, né? É, independentemente dos valores, e a gente já falou aqui que tem uma multiplicação por 5, num período de, arredondando aí 10 anos, existe a questão da transparência, como você colocou, a questão da fiscalização. Você acha que, até de uma maneira indireta ou não pensada, a Constituição abriu essa brecha, abriu essa porta e... né? 40 anos depois, a gente está literalmente pagando o preço?
3: Hoje temos poucos mecanismos de transparência e controle em relação à execução das emendas. Né? Os recursos são liberados, né? Pelo portal da transparência é possível acompanhar a rubrica da destinação da verba, para onde foi destinado, quem recebeu, mas é muito difícil avaliar se o dinheiro foi efetivamente gasto naquilo que precisa, né? Se a ambulância que foi comprada, se realmente foi comprada, se a reforma da creche ou da escola realmente foi feita, né? Então, essa discussão, além do volume grandioso, né, do volume de recursos públicos, nós temos que verificar também a qualidade desse gasto, né? Por exemplo, dos valores das emendas parlamentares, 50% necessariamente tem que ser investidos na área de saúde, né? Mas para o cidadão comum acompanhar onde esse dinheiro foi gasto, se ele foi realmente bem gasto, há uma distância enorme, né? E essa é uma das grandes distorções hoje do uso da emenda parlamentar. A emenda parlamentar tem um caráter muito importante para descentralizar recursos e fazer com que o recurso chegue especialmente em cidades do interior, onde os parlamentares possuem bases eleitorais. Mas o problema é a efetividade desse gasto, que muitas vezes não chega para a realidade do cidadão.
16: Agora são 8 horas e 26 minutos. Você já mandou a sua mensagem aqui para a gente? Nosso WhatsApp 11972211001, conta pra gente como é que tá o seu domingão, esse dia 13 de setembro. Agora são 8 horas e 27 minutos. Olha só, o Flávio Bolsonaro, candidato à presidência da República, disse que, em sua agenda do Rio de Janeiro, que o afastamento do sigilo da investigação sobre o Banco Master não causou impacto na campanha presidencial dele. O senador voltou a afirmar que o contrato para o filme Dark Horse, filme que fala sobre a trajetória de seu pai, Jair Bolsonaro, não envolve dinheiro público e que ele está tranquilo com essas revelações. Quem traz as informações para a gente é o Rafael Alves.
5: Durante uma agenda em Cabo Frio, no Rio de Janeiro, o senador e candidato à presidência da República, Flávio Bolsonaro, do PL, disse que a campanha não foi abalada pela queda do sigilo do processo que envolve investimentos de Daniel Vorcaro, controlador do Banco Master, no filme Dark Horse. A fala foi feita nesse sábado, durante um evento de campanha com aliados, em meio a revelações do caso Master. A Polícia Federal investiga se os aportes configuram corrupção, evasão de divisas e lavagem de dinheiro. Além disso, também há suspeita de que parte dos recursos tenha financiado a permanência do ex-deputado Eduardo Bolsonaro nos Estados Unidos. No entanto, para Flávio Bolsonaro, o material divulgado mostra que se trata de uma relação privada e que não há irregularidades.
6: Graças a Deus, o sigilo foi afastado. E tudo aí às claras para todo mundo ver o que eu sempre disse, que não tem absolutamente nada de errado nesse filme. Então estou muito tranquilo, eu acho que o impacto é zero, a população tem que ter a credibilidade, tem que confiar nos candidatos, está tudo aberto para quem quiser ver e observar e confirmar. Que desde o dia 1 que eu falo isso, uma relação privada para um filme privado, não tem nada de público. Então eu fico feliz que isso venha à tona, porque agora essa narrativa não vai mais poder ser usada contra mim.
5: Ainda no evento, Flávio afirmou também que está sendo investigado há 2 meses e que até agora nada surgiu contra ele. O candidato disse estar tranquilo e declarou que o conteúdo da investigação está aberto para análise pública. As investigações começaram após ser identificado que Flávio intermediou um contrato de US$ 24 milhões, cerca de R$ 122 milhões, junto a Daniel Vorcaro, para a produção do longa-metragem Dark Horse, obra baseada na trajetória do ex-presidente Jair Bolsonaro.
7: Muito bem, 8 horas e 29 minutos, ainda sobre a agenda de Flávio Bolsonaro do PL, ele passa o dia em Presidente Prudente, no interior do estado de São Paulo. Às 10 da manhã, Flávio participa do grande encontro da direita no ginásio de esportes do Tênis Clube e às 2h30 da tarde participa do Encontro das Mulheres no Centro Universitário Toledo Prudente. Já o candidato Augusto Cury, do Avante, tem compromisso na capital paulista. Às 11 da manhã, ele visita o Mercado Municipal de São Paulo. Já Renan Santos, do Missão, Romeu Zema, do Novo e Ronaldo Caiado, do PSD, não divulgaram suas agendas públicas até este momento. Agora, 8 horas e 30 minutos.
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0: 8 horas 31 minutos. Você que está ouvindo a gente aqui em São Paulo através do 100.1, você já tem programação cultural para hoje? Olha, daqui a pouquinho, se você quiser uma manhã com boa música. Daqui a pouquinho, às 11 da manhã, acontece o concerto da Orquestra de Câmara da ECA, da USP, que se apresenta no concerto A Travessia do Som no Tempo. Acontece às 11 horas no Instituto Tomi Otaki, em Pinheiros, aqui em São Paulo. A entrada é gratuita e sem necessidade de reserva de ingressos. Sob a regência do maestro e compositor João Rocha, a Orquestra de Câmara da ECA recebe o violoncelista estadunidense Lars Holfs para um programa que reúne diferentes épocas, linguagens e sensibilidades. No repertório estão obras de grandes nomes como Heitor Villa-Lobos com a Fantasia para violoncelo e orquestra e Luiz Farran com sua Sinfonia número 3 em Sol Menor. O concerto também terá duas estreias mundiais: A Revoada dos Maçaricos, de Vitor Vieira Machado, e Grandes Lugares, Wandering, de Diário Sobral de Moraes, Dario Sobral de Moraes. Essa é uma oportunidade de vivenciar a música de concerto de forma gratuita. Então, se você está afim de curtir esse programa, chega lá no Instituto Tomi Otaki, que fica na rua Coropé, número 88, em Pinheiros. E olha, a cidade está tão tranquila hoje, viu? Tão diferente de ontem, por causa das chuvas que a gente tinha, interdição, alagamento. Hoje a cidade está toda verdinha aqui no nosso mapa. Agora, 8 horas e 32 minutos.
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5: 8 horas 35 minutos. Postos e distribuidoras aumentaram em até 68% as margens brutas com combustíveis durante a guerra no Irã, segundo o levantamento com dados da ANP e do IBGE. A alta ocorreu mesmo com 37 bilhões e 500 milhões de reais em incentivos do governo para conter os preços. O setor atribui parte do avanço aos custos de frete e importação. Os bombeiros localizaram o corpo de um homem 21 horas depois do desabamento de um prédio sobre uma casa na Penha, na zona leste de São Paulo. Com isso, sobe para 3 o número de mortos. As equipes ainda procuram outras possíveis vítimas entre os escombros. Um homem de 70 anos foi resgatado com vida depois de ser arrastado por cerca de 8 quilômetros pela correnteza de um rio em Eldorado, no interior de São Paulo. A embarcação em que ele estava naufragou durante a madrugada. Outra pessoa também foi salva e o idoso segue em observação, fora de perigo. Agora são 8 horas e 37 minutos. Vamos saber como é que fica o tempo? O clima por esse Brasilzão, aqui em São Paulo, domingo de frio, de chuva, todo dia, também à noite. A capital está sob alerta para tempestades. A máxima é de 16 e a mínima de 14 graus. Já no Rio de Janeiro, o dia começa com muitas nuvens e a chuva chega ainda pela manhã. Seguindo durante a tarde e a noite, a máxima é de 22 e a mínima de 19. Em BH, o sol aparece e as nuvens aumentam ao longo do dia. À noite, tem previsão de pancadas de chuva, a mínima é de 19 e a máxima de 31 graus. Em Brasília, o domingo vai ser de sol, entre algumas nuvens, tempo seco, sem previsão de chuva, a mínima de 19, máxima de 32 graus. Curitiba, domingo de frio, chuva durante todo o dia, também à noite. Mínima de 10, máxima de apenas 12 graus. E para fechar, Recife, o sol aparece com uma chuvinha pela manhã. À tarde, as nuvens diminuem e à noite será de tempo mais firme. A mínima é de 23 e a máxima de 30 graus. Henrique, vai dar boa viagem?

0: sempre dá boa viagem, ô coisa boa. Agora 8 horas e 38 minutos. Olha só, o Supremo se prepara para uma das sessões mais importantes da atual crise na corte. Terça-feira, o plenário vai analisar o processo envolvendo Alexandre de Moraes e as informações extraídas pela Polícia Federal do celular de Daniel Vorcaro. Ao vivo, de Brasília, quem fala com a gente é o repórter Murilo Hernandes. Bom dia, Murilo. E aí, como é que está a expectativa para essa sessão que acontece na terça-feira? Ah, Murilo perdeu a conexão com a gente. Daqui a pouquinho a gente volta para Brasília para falar com o Murilo, porque realmente os ânimos devem estar... exaltados, ansiosos, né? Aliás, o Brasil inteiro espera o que vai acontecer nessa sessão no plenário na terça-feira, que coloca todos os ministros frente a frente para falar sobre essas últimas movimentações dentro do Supremo Tribunal Federal. Enquanto o Murilo não se conecta com a gente... Ah, agora chegou. Murilão, tá com a gente agora?
1: Opa!
0: Bom dia, querido. Tudo bem?
1: Tudo ótimo. Olha, isso mesmo. O Supremo Tribunal Federal, ele vai transmitir, né, ao vivo na próxima terça-feira, a partir das 10 horas, essa sessão extraordinária no plenário para analisar o procedimento relacionado às mensagens de Daniel Vorcaro junto com o ministro Alexandre de Moraes. Essa investigação ela analisa os supostos diálogos mantidos entre o magistrado e também o ex-banqueiro, cujos detalhes vieram a público após o relator do caso, o ministro André, derrubar o sigilo do processo.
0: Ah, infelizmente perdemos novamente a conexão. Murilo, a gente aguarda. Daqui a pouquinho você volta ao vivo aqui com a gente para falar desses detalhes da expectativa pela sessão que acontece no plenário do STF na próxima terça-feira, que vai falar do processo que envolve o magistrado Alexandre de Moraes e as supostas mensagens trocadas entre ele e o banqueiro, o ex-banqueiro Daniel Vorcaro. Agora são 8 horas e 41 minutos... E quem já ocupou uma cadeira no Supremo Tribunal Federal tem uma visão privilegiada do que está acontecendo por trás das portas da corte. A crise atual, com a quebra de sigilo de mensagens ligadas ao caso Master e a disputa entre ministros, reacende debates sobre os limites do poder dentro do próprio tribunal. Os apresentadores do Link TMC conversaram com o ministro aposentado do STF, o Marco Aurélio Melo, justamente para entender esse momento com a experiência de quem já viveu essa rotina por dentro. Vamos ouvir.
2: Um acerto do ministro Alexandre Moraes, finalmente, né? E devemos comemorar, porque a publicidade, a transparência é tônica. Nós, cidadãos, queremos acompanhar o dia a dia da administração pública e conhecer o que vem ocorrendo e poder realmente fiscalizar e atuar, protestar, se for o caso.
3: Há um trabalho que vem sendo feito por uma ala política, sobretudo ligada ao governo, mas também em alguns operadores do direito, de tentar fazer uma equivalência entre a situação de Alexandre de Moraes e André Mendonça. Ou seja, que os dois deveriam de alguma forma ser afastados em função das atuais investigações e das ações e reações que um tomou, sobretudo focando um ao outro. Eu queria uma avaliação do senhor, essa avaliação equidistante de quem já esteve lá dentro e agora está fora. Existe equivalência entre os dois ou é muito diferente a responsabilidade que cai nas costas de Alexandre e a que cai nas costas de André?
2: Eu confesso que não sei qual é a responsabilidade negativa do ministro André Mendonça. O que nós temos aí e está à luz do dia é a problemática das referências no celular do Vorcaro ao ministro Alexandre Moraes. O ministro André Mendonça, sob o meu olhar, ele vem tendo um posicionamento digno na condução dos processos que estão sob a relatoria dele.
3: Ele poderia ser declarado suspeito para votar a respeito de uma eventual abertura de investigação de Alexandre de Moraes?
2: De forma alguma, porque ele votaria Agora, o colegiado está acima de o colegiado pelo plenário, com as 11 cadeiras de preferência ocupadas. Está acima de qualquer integrante. E não há qualquer suspeita em relação ao ministro André Mendonça. Eu venho acompanhando, não é pelo fato dele ter preenchido a cadeira que eu deixei aberta, venho acompanhando o desempenho dele, para mim é um desempenho elogiável.
4: Alvarez. Ministro Marco Aurélio, agora sim, era a pergunta tão simples que ela me escapou aquela hora. O senhor foi ministro do Supremo por 31 anos, o senhor viu muita coisa acontecer ali, então o senhor, para mim, é hoje uma das pessoas mais certamente qualificadas para dizer o que, que pode acontecer, porque é o que a gente quer saber. Tem uma sessão importantíssima na terça-feira. Entre essa sessão de terça-feira, que vai ser dia 15 de setembro, e as eleições em 4 de outubro, são 19 dias. O que, que dá para acontecer dentro do Supremo Tribunal Federal no espaço de menos de 3 semanas?
2: Nós não podemos presumir qual será a deliberação do colegiado pela maioria formada. Temos que aguardar e que a verdade realmente seja colocada e que se vise, acima de tudo, a preservação da instituição, que é o Supremo. Vamos repetir a exaustão. Todos estão lá de passagem, como eu estive, mas a instituição é perene. Depois que o Supremo bate o martelo, não se tem a quem recorrer. E nós aprendemos em nossas famílias que o exemplo deve vir de cima, que o Supremo cumpra o dever. Doa quem doer, não importa. Ele deve atuar e deve atuar com absoluta independência.
3: Ministro Marco Aurélio, deixando momentaneamente de lado todo o seu conhecimento jurídico, e a gente já falou tanto de questões técnicas na edição de hoje do programa, uma curiosidade que eu tenho, como é que fica o clima de uma instituição como o Supremo Tribunal Federal com tantas acusações de um ministro para o outro? O senhor trabalhou no Supremo durante um recorte, né, da história em que houve muitas divergências, por exemplo, entre os ministros Joaquim Barbosa e Ricardo Lewandowski, mas acho que nada que se compare com as divergências que a gente verá em cima da mesa de discussão na próxima terça-feira. Como é que fica o clima para os ministros seguirem trabalhando juntos depois de tudo isso? E na sua época, o clima às vezes ficava pesado demais ou acabava a sessão e todo mundo ia conversar, ia falar do jogo do Flamengo, do Corinthians e ficava tudo 0-0?
2: Olha, eu entrava no plenário com semblante e saía com o mesmo semblante. Era um espírito irrequieto na bancada, era. Eu realmente fustigava, mas sempre com urbanidade. E mantendo alto nível. Eu não compreendo essa autofagia que está se verificando no âmbito do Supremo. Uma verdadeira guerrilha. E com a formação de grupos. O saudoso ministro Sepúlveda Pertence, uma vez, chegou a dizer que nós éramos 11 ilhas, cada qual comparecia e votava segundo a sua formação técnica, a sua formação humanística, e o presidente proclamava o resultado. Assim é que funciona um colegiado sadio.
5: Gostei da palavra, autofagia é uma palavra que descreve muito bem o que a gente está vivendo, né?
2: Quando a autoestima é exacerbada, a coisa fica muito ruim. O que todos precisam compreender é que tem que atuar visando preservar a instituição e atuar com dignidade, com postura que se aguarda de um ministro do Supremo Tribunal Federal. Isso que é importante, percebendo, acima de tudo, a envergadura da cadeira. São as 11 cadeiras mais importantes dessa sofrida república, que é a brasileira. Tanto que o Supremo caça atos do presidente da república, caça atos do legislativo. Ele é soberano e depois que ele bate o martelo, não se tem a quem recorrer. De nada adianta fazer uma carta ao Santo Padre. E isso só gera para os integrantes uma maior responsabilidade.
5: Agora, ministro, expor, né, os autos de forma total, tirar o sigilo total, é o melhor remédio para limpar o ar ali do STF ou vai transformar o Supremo num ringue a céu aberto ali, antes mesmo da sessão em plenário? Como que o senhor avalia isso?
2: medula, que está inclusive na Lei das Leis, que é a Constituição Federal, da administração, por isso ela é pública, é a transparência, é a publicidade, daí a TV Justiça, daí as sessões abertas, podendo comparecer qualquer cidadão para assisti-las. O sigilo não se coaduna com os ares democráticos vivenciados no país, em que a liberdade deve prevalecer, e o agente público, o agente político, é um livro aberto, ele não deve ter receio de qualquer coisa.
6: Mas, ministro, é o Wilson Pedroso. Não atrapalha as investigações? O ministro Mendonça não está correto quando só divulgou parte do relatório? O ministro Fachin, de alguma forma, não vai atrapalhar as investigações que estavam correndo junto ao Superior Tribunal e à Polícia Federal?
2: Todos nós somos curiosos. A tônica no Supremo sempre foi única. Se há uma diligência em curso e a revelação de um elemento pode prejudicar essa diligência, esse elemento não deve vir à tona, não deve ser publicizado. Agora, fora isso, não se tem como voltar à época da caverna, como fechar-se o Supremo como se fosse um clube dos integrantes atual. Não é. É uma instituição dos brasileiros e os brasileiros têm interesse em acompanhar o dia a dia. Os atos devem ser praticados à luz do dia. O integrante da Suprema Corte americana uma vez disse que o melhor desinfetante é a luz do dia. Que os atos sejam públicos para acompanhamento pela grande imprensa, que levanta as mazelas e aí se busca a correção de rumos, e o acompanhamento pelos cidadãos em geral.
3: Ministro, eu queria te fazer uma pergunta sobre um tema que veio à tona na quinta-feira, depois da operação contra a Karina Gama, que foi a produtora do filme Dark Horse. Uma semana antes da operação, ela registrou em cartório um documento citando que ela estaria sofrendo pressão para fazer uma delação premiada. Ela citou três nomes, entre eles Fernando Sarney, filho do ex-presidente José Sarney, que negou peremptoriamente qualquer contato com ela. Ela cita um pastor e um jornalista que não vem ao caso aqui ser mencionado. No entanto, esse documento, feito uma semana antes, ele tem qualquer valor jurídico ou não?
2: É um documento tornado público. Agora, delação há de ser sempre um ato espontâneo. Há, na maioria das vezes, quem deleta não para colaborar com o êxito do judiciário, deleta para salvar a própria pele. E seria interessante termos a delação pelo Vorcaro. Hoje eu receio até mesmo considerar a vida do Vorcaro, porque ele deve ter muita coisa a dizer.
0: Muito bem, 8 horas e 51 minutos. Agora sim a gente retoma a nossa conexão com Brasília, onde está o nosso repórter Murilo Hernandes, para falar sobre a expectativa sobre a sessão que acontece no plenário nessa terça-feira. Fala, Murilo.
7: Oi, Estela, contato retomado, viu?
0: Oba.
7: Bom, como eu estava falando, a investigação ela analisa os supostos diálogos mantidos entre o magistrado e o ex-banqueiro, cujos detalhes vieram a público após o relator do caso, o ministro André Mendonça, derrubar o sigilo do processo. O relator do caso, na verdade, até ontem, já que o ministro Edson Fachin, o presidente do Supremo, ele pegou as relatorias para si, tanto do INSS quanto do Banco Master, ontem nessa verdadeira guerra de ofícios e despachos do Supremo Tribunal Federal, que, claro, a gente está acompanhando em tempo real aqui pela TMC, afinal de contas, o STF está deixando os jornalistas de cabelo em pé com tantas atualizações, né, Estela? Bom, aí o sinal em tempo real ele será disponibilizado nos veículos de comunicação interessados, além de ser transmitido abertamente para quem quiser assistir pela TV Justiça, pela Rádio Justiça e o canal oficial do Supremo, STF, no YouTube. Então, para cobertura presencial, vai ter um espaço reservado da corte que foi aberto para um credenciamento extraordinário para a imprensa. Claramente, nós estaremos lá, eu estarei lá pela parte da tarde, a depender de como que for, né, o tempo que for levar. O nosso Rodrigo Vicente, provavelmente, que é credenciado também, estará lá cobrindo tudo isso. E a gente vai entender um pouquinho só sobre essa sessão, né? Fachin, ele rejeitou os pedidos apresentados pelo ministro Alexandre de Moraes e pelo ministro Gilmar Mendes, que eles queriam a realização de julgamentos em datas separadas para tratar dessa crise na corte. Aí, com essa decisão, fica confirmada essa sessão extraordinária do plenário para a próxima terça-feira, dia 15, dedicada exclusivamente à análise do processo que envolve Alexandre de Moraes e Daniel Vorcaro. Por sua vez, também, a apuração referente às condutas atribuídas pelo ministro André Mendonça foi agendada para o dia 23 de setembro. Aí, ao justificar essa manutenção desses calendários, né, toda essa mudança, o presidente Luiz Edson Fachin, ele afirmou que a junção das causas ela é inviável no atual estágio processual, né? Isso porque, uma vez que haja essa instrução preliminar do processo de Mendonça, ela ainda não foi concluída. Aí o presidente da corte também destaca um ponto importante, que cada procedimento possui contornos e objetos bem delineados, o que permite um julgamento separado justamente para não que haja esse conflito, né?

0: E claro, a gente vai seguir acompanhando tudo isso daqui de Brasília, viu? Volto com você.
1: Claro, claro, Murilo, obrigada pelas informações. A gente acompanha tudo de pertinho, a programação da TMC ligadíssima no que vai acontecer nas próximas horas, nos próximos dias, e especialmente na terça-feira, com uma programação especial, a nossa cobertura aqui ao longo do dia, dedicada a entender e acompanhar ao vivo o que vai acontecer lá no plenário. Inclusive, se você quiser ter mais informações, você pode usar o nosso site, tmc.com.br, que traz o tempo inteiro atualizações dos principais assuntos e, claro, sobre essa crise no STF. Obrigada, Murilo. Um bom domingo para você. Agora são 8 horas e 56 minutos. A gente já está se aproximando do finalzinho do nosso horário de notícias aqui e vamos dar uma relaxada? A gente tem falado muito, né, sobre essa crise no, na, nas instituições brasileiras, mas sempre tem um espacinho para relaxar um pouco, pensar em cultura. Eu fui visitar uma exposição aqui em São Paulo chamada Jogos de Contaminação no MUB, que é o Museu Brasileiro de Esculturas e Ecologia aqui no Jardim Europa, em São Paulo, e conversei com a artista plástica Nazaré Pacheco, que é uma das principais artistas da atualidade. Ela que tem uma exposição com peças feitas ao longo da sua vida, em que ela usa materiais cortantes como lâminas, agulhas, bisturis, e chama a atenção a beleza das peças e também a história da artista por trás dessas obras. Você que gostaria de acompanhar, você pode entrar no site do MUB, do Museu Brasileiro de Esculturas e Ecologia, para ver as imagens dessa exposição, que realmente são peças lindíssimas. Muitas delas são vestidos, peças que simulam joias, mas no fim são feitas através desses materiais. Então você confere agora o meu bate-papo com a Nazaré Pacheco.

0: Nazaré Pacheco, uma das artistas mais conceituadas da nossa arte, das nossas artes plásticas contemporâneas. A primeira sensação que a gente tem antes de saber o conceito da exposição é: que lindo, mas que inquietante. Foi essa a sua intenção?
1: Então, na verdade, o trabalho ele faz um convite para você se aproximar e, ao mesmo tempo, tem a questão da repulsão. Tem a questão de dualidades, né? Então, eu trabalho com essa questão do chegar, se aproximar e, ao mesmo tempo, tem a questão da repulsão. É o desejo de você estar próximo e, num segundo momento, você acaba se afastando. Na verdade, eu me sinto seduzida por vários materiais. Mas a questão da agulha e das lâminas, isso surgiu porque desde pequena eu passei por várias cirurgias. Nasci com um problema congênito, então com 2 meses eu já estava fazendo a primeira cirurgia, com 1 ano eu estava operando o pé e assim foi acontecendo durante a minha adolescência. E eu sempre tive pânico de agulha. Então chegou um determinado momento que eu fui tentar lidar com esses materiais. E é daí que surgem os vestidos, os colares e as saias, onde eu utilizo esses materiais cortantes e de perfuração.
0: Isso, no mundo feminino, tem um significado mais aprofundado, né? Especialmente numa época que a gente vive, onde a gente tem índices de feminicídio cada vez maiores. Então, esses objetos que podem cortar a mulher, agora, na nossa realidade, tomam ainda um outro significado, né?
1: Sim, eu acho que a gente não pode esquecer, principalmente hoje, essa semana, esses momentos, o que que a mulher tem passado, né? Você sabe que eu tenho um vestido que faz parte do acervo do Museu de Arte Moderna. E quando algumas pessoas foram visitar, algumas crianças, eles falavam que esse vestido era uma maneira da mulher se proteger. Porque, afinal de contas, elas iam estar protegidas dos homens, do estupro. Então, assim, existem várias linguagens, várias maneiras de você ver o trabalho. Ao mesmo tempo, você sente uma sedução em colocá-lo, mas você vê que é impossível colocar esse vestido.
0: Por exemplo, essa obra, a gente vê que é um quarto, e quando a gente se aproxima, a gente vê que esse quarto está coberto por uma espécie de cortina feita de giletes. O que você quis dizer com tudo isso?
1: Eu morava numa vila, numa casa, e era mais ou menos o meu quarto, que era o meu local de proteção. Então, eu comecei a olhar para aquele espaço e daí surgiu a ideia de construir um espaço onde eu estaria protegida. Eu acho que o trabalho, ele não fala só de mim, ele fala da questão

0: do mundo em que a gente está vivendo hoje, da questão da violência, da questão da mulher, da questão do feminino, e ele engloba várias questões.
1: Esse espaço do MUBI é um espaço moderno, clean. E você já fez exposições em diversos lugares do mundo, e eu estava vendo algum material sobre a exposição que você fez na Pinacoteca, que é um ambiente completamente diferente. Clássico, de tijolinho, mais aconchegante, mais quente. A tua obra tem essa versatilidade de se adaptar aos espaços, e você acha que ela fica com outra cara dependendo do lugar onde ela está exposta?
0: Eu acho que ela se adapta a vários espaços, mas nesse espaço aqui, do Paulo Mendes da Rocha, brutalista, né? Eu considero que ela está muito bem mostrada.
1: E as pessoas que vêm acompanhar, que vêm aqui ao MUBI, o que você espera que elas sintam, que elas saiam daqui com qual mensagem?
0: Independente do que o meu trabalho possa passar, eu acho que cada um com seu repertório próprio vai sentir de uma maneira a obra. Que elas saiam daqui com alguma coisa a mais do que elas chegaram.
1: Porque a arte é transformadora, né?
0: A arte é transformadora, e eu acho que a arte, como diz a Louise Bourgeois, é uma maneira de sobrevivência.
1: Para quem faz e para quem consome.
0: E para quem consome e para quem observa.
2: Muito bem, 9h01, a gente vai ficando por aqui, mas se encontra ao longo da programação. Você acompanha agora o programa A Cidade é Sua. Um beijo, até mais. Tchau, tchau.
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1: 9:04. Olha só. A Bienal aqui de São Paulo, a Bienal Internacional do Livro, que acontece aqui em São Paulo, termina hoje. Claro que a Cidade é Sua esteve lá, a gente acompanhou os lançamentos, conversou com autores, com o público e traz para você a repercussão desse que é um dos maiores eventos de literatura do mundo. Então você fica agora com a Cidade é Sua, especial sobre a Bienal.
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1: São Paulo é movida por grandes encontros e a cada 2 anos a nossa cidade vira o epicentro da literatura. Claro que A Cidade é Sua não ia ficar de fora dessa, né? Foram 9 dias intensos no maior evento cultural da América Latina. A 28ª edição da Bienal Internacional do Livro de São Paulo trouxe centenas de estandes lotados, lançamentos exclusivos, praças de alimentação super movimentadas e encontros inesquecíveis com autores nacionais e internacionais que moveram multidões por esses corredores. E hoje, o último dia de evento, o último final de semana de evento, com muita emoção. É o momento das últimas sessões de autógrafos, é aquela hora de garantir um livro com desconto especial e se despedir dessa grande festa do conhecimento. Então, se prepare, vem com a gente acompanhar os melhores momentos e viver cada detalhe desse encerramento inesquecível. Afinal, a Bienal é de todos e a cidade, claro, é sua.

0: A gente ouviu a voz do público nos corredores para descobrir os livros que marcaram essa edição.
1: Vou fazer essa degustação gratuita com poemas apimentados e adocicados, fica a gosto do freguês. E aí as pessoas pegam um papelzinho, é uma forma de divulgar meu trabalho também na internet.
0: Fomos aos bastidores em um papo exclusivo com a Sevane Matos, presidente da Câmara Brasileira do Livro.
2: Cada espaço tem o seu curador, que escolhe meticulosamente todos os autores, todos os temas que serão tratados. E o mais importante, ela é uma feira de livros que abre as suas portas para todos os públicos, para todas as idades, para os leitores e para aqueles que também ainda não são leitores, mas que começam a se interessar por esse universo.
0: A arte dos quadrinhos e da ilustração tem presença garantida com o talento dos artistas Daniel HDR e Helena Cunha.
3: As artes gráficas, elas estão todas unidas. E no momento que tu tem essa convergência dos dois mundos, né, da escrita e da imagem, às vezes novos projetos surgem só no networking que você faz. E eu, como eu tenho um histórico já há bastante tempo de eventos geek, eventos de quadrinhos, é a primeira Bienal do livro que eu estou vindo. Eu já tive também na Feira do Livro em Porto Alegre, na minha cidade, mas é muito legal poder furar essa bolha, né? Porque você consegue achar fãs que às vezes não têm o hábito de ir nesses eventos nerds, né? E aí eles chegam na gente e comentam assim: poxa, cara, eu sempre quis conversar contigo pessoalmente, ouvir as tuas lives no teu canal, vi o teu podcast, li os teus gibis, mas nunca tinha conversado. E aí é muito bacana.
4: O amor pelo modo como conversamos.
0: Tem também muita reflexão e afeto com o professor e autor Clóvis de Barros Filho, que fala sobre sua nova obra, O Amor, explicado pelo professor Clóvis.
4: Um livro sobre o amor na filosofia, cada filósofo com a sua ideia. Perdão pela voz que foi desaparecendo, mas o amor que, sobre o qual tanta gente fala, mas que nas relações às vezes nem é tão presente quanto poderia estar.
0: Professor, tem amor nos corredores da Bienal? Tem amor na cidade de São Paulo?
4: Tem amor em todo canto. Tem amor em todo lugar que as pessoas se preocupam com as outras, consideram as outras, se esforçam para que as outras possam ter uma ideia diferente.
5: Fazendo, obviamente.
0: Conversamos com a educadora Sol Petrosino sobre o papel transformador da leitura na formação de cada um de nós.
5: Assisti um pequeno vídeo, uma informação muito rápida, porque as coisas no mundo digital acontecem muito rápido, não é a mesma coisa que você se envolver com um bom livro, porque é um livro que tenha uma história que envolva este aluno, que traga elementos fidedignos, né, que não trabalhe com fake news, e que vai envolvendo esse aluno e um leitor, na verdade a gente também vive assim, você se envolve tanto quando você assiste um filme, só que de uma maneira diferente em termos de processo cognitivo.
0: E a força da nova geração de leitores ganha espaço, sem deixar o universo dos audiobooks de fora.
6: A gente está super animado com essa novidade, os livros de Ziraldo, que já fazem parte do nosso catálogo há muito tempo, né? E é um carro-chefe da nossa editora, estarem agora disponíveis em áudio, e grandes talentos também gravaram esses livros. A gente tem nomes como Pedro Bandeira, Hélio de la Penha, Giovanna Nader. A gente acha que vai dar uma renovada aí no público consumidor de Ziraldo.
0: É o A Cidade é Sua, cobrindo cada detalhe dessa grande festa literária.

0: Olha, a Vivian e a Zilda têm dia de expositora e têm dia de visitante também. Hoje é dia do quê?
1: Visitar.
0: E amanhã vocês vão expor, é isso?
2: Nós vamos expor aqui no grupo Editora Coerência. Uhum. Somos independentes, mas estamos como convidadas da Editora Coerência.
0: E como visitantes, o que é que vocês buscam encontrar aqui?
1: Muito livro. A gente está doida para comprar livro e gastar muito. Ou não tanto assim, tem que controlar um pouco o bolso.
0: Pois é, tem esse preparo financeiro, esse planejamento? Tá chegando a Bienal, deixa eu separar uma graninha ali para gastar com isso?
1: Com certeza, sempre guardar, né? Senão não tem jeito. Acontece só a cada 2 vezes por ano, né? Então a gente tem que se preparar para isso.
0: E chega a ter preços mais acessíveis aqui ou mais ou menos?
2: Tem, vale a pena sim pesquisar. O ideal é a pessoa já vir realmente com a listinha do que gosta, do que busca, né? Porque realmente tem sim livros e é impossível sair daqui sem levar meia dúzia de livros.
0: Deixa eu ver esses títulos aí que vocês trouxeram para mostrar.
1: Bom, eu tenho Seus Olhos de Outro Mundo e Depois de Tudo Amanhã, que são 2 livros adolescentes.
2: Eu tenho Antes que Eu Esqueça, que eu fiz em parceria com a editora Café do Escritor. Tem o selo Página Nova, que foi lançado agora no último dezembro. E vou apresentar ele.

0: andando pelos corredores aqui da Bienal e encontrei Larissa, que está fazendo uma degustação de poesias gratuitas do Recife, né, Larissa?
1: Isso, de Recife. O nome da intervenção é Fome de Poesia. Então eu faço essa degustação gratuita com poemas apimentados e adocicados, fica a gosto do freguês. E aí as pessoas pegam um papelzinho, é uma forma de divulgar meu trabalho também na internet.
0: E me conta, você preparou esse material especialmente para a Bienal ou você já faz isso em outros eventos?
1: Eu, na verdade, comecei na Bienal de Pernambuco, há um ano atrás. E esse ano eu resolvi dar continuidade para ser um projeto que eu faço em feiras, sabe?
0: Posso pegar uma então? Olha só, deixa eu ver, apimentadas ou adocicadas? O que você me sugere? Vou pegar uma adocicadas aqui, ó. É, né? Pra esse horário.
1: Pode ser uma de cada.
0: Ou A Cidade é Sua vai ao ar de manhã, a gente começa com doce, que é de sorriso em sorriso.
1: Se conquista o infinito.
0: E vou pegar uma apimentada, que eu não sou boba nem nada, que vou ler mais tarde. Essa aqui eu vou guardar só pra mim. Parabéns pelo seu trabalho.
1: Obrigada. Posso divulgar minhas redes sociais?
2: Pode.
1: É lala.poeta. Eu sou escritora, tenho alguns livros publicados e um curso de escrita criativa.
0: Pietra, você está buscando o que na Bienal?
3: Então, eu vim mais a trabalho hoje, mas no final de semana eu venho para conhecer e para explorar, porque eu não sou daqui de São Paulo, mas eu vim só para a Bienal mesmo. Eu estou muito animada porque é enorme e eu já andei tipo uns 7 quilômetros só hoje. Então, eu quero andar muito mais ainda.
0: De onde você é?
3: Eu sou de Belém do Pará, mas eu tô morando agora em Minas Gerais, Belo Horizonte. E aí, como estava muito mais perto do que Belém, eu falei, não, eu venho. Aí, agora eu estou aqui.
0: E você sempre se organiza para estar aqui na Bienal?
3: Então, esse ano eu resolvi me organizar e aí desde janeiro eu me planejei, eu trabalhei muito para poder estar aqui hoje. Então eu tô muito feliz também porque foi fruto do meu trabalho mesmo, do meu esforço, eu consegui trazer minha mãe junto comigo e tá tudo pago e eu tô muito, muito, muito, muito feliz, sabe? Porque foi realmente fruto do meu trabalho e eu sinto que Deus tem me abençoado muito. E aí estar aqui hoje é a realização de um sonho, porque eu acho que é o maior sonho de consumo de qualquer leitor, né? Participar de uma Bienal. Então estar aqui hoje é incrível para mim.

0: Olha, as malas de viagem são para levar os livros para casa. Vocês já compraram tudo isso aqui?
1: Sim. Compramos tudo isso com muito prazer, economizamos bastante e aqui estamos muito felizes. Assim, graças a Deus.
2: E a gente ainda vai ficar até o final do evento, provavelmente. Então é muita coisa pra ver. A gente passou em poucos estandes no final das contas, mas muitos estandes de 10, de 15 reais, que você consegue achar umas coisas bem legais, assim.
0: Eu vi que você tava com o mapa. Presta pra mim o mapa. Eu vi que ela tava, olha, destrinchando esse mapa com a canetinha aqui. E aí você vai marcando pela ordem de interesses, é isso?
1: Isso, a gente geralmente faz um cronograma para ver qual que é os nossos pontos de interesse que vamos entrevistar primeiro. E nós vamos esticando conforme a gente vai indo. Aí a gente já tá aqui programando para ver qual que é o próximo, qual tá mais perto e qual a gente vai conseguir ir agora.
0: Olha, a gente falou com uma moça agora que ela falou que já andou uns 7 quilômetros. E vocês?
1: Olha, eu já dei 4.976 passos, só agora.
0: Quer dizer, então, que vale a pena porque os preços são bons?
3: Eu diria que sim, assim, tem muito lugar que os preços, eles ficam, muitas vezes, conflitantes, assim. Então, você aproveita, assim, pesquisa muito, mas tem muito lugar que fica muito mais barato do que comprar na internet, ou mesmo em promoção mesmo, entende? É muito bom, muito bom.
0: Precisa se organizar quanto tempo para vir para cá?
2: A gente teve toda a parte de organização de saber qual dia que ia vir, porque afinal de contas a gente trabalha, tudo. Então, para vir de um dia durante a semana é muito mais difícil. Depois que a gente compra os ingressos, tudo, aí tem a organização de... Ai, que horas que a gente vai sair? Porque a gente não mora aqui, a gente mora em Campinas. Então, tem que ter um planejamento melhor. Ah, beleza. Planejamos que hora a gente vai sair. O que, que a gente vai levar para comer? Porque também não dá para ficar parando para comer, porque daí perde tempo de achar outros livros. A organização de quantas malas a gente vai levar, quais livros a gente quer, que daí ajuda a gente no mapa. Então, dependendo do livro específico que você vem atrás, você já tem que saber mais ou menos as editoras que você tem que procurar também. Música.

0: Bom, a Bienal também é um programa para a família toda, né, Eduardo?
1: Sim, a gente vem com a família aqui.
0: O que vocês vêm buscar, Matheus?
2: Ah, bastante livro. Aí eu, às vezes, eu gosto, porque eu gosto bastante de ler.
0: E o que você já leu mais recentemente? Assim, qual foi o último livro que você leu?
2: Biologia para Crianças Curiosas.
0: E mãe, como é que é influenciar a leitura numa criança numa idade em que esse gosto está sendo formado, né?
3: É, é importante, né, para a vida dele, né? A gente lê para ele desde bebê, né? Então é um hábito que a gente já criou com ele. Ele lê muito, todos os dias.
0: O Eduardo, você nota que o layout da Bienal está mais atrativo para a família, para todos os gostos? Você vem buscar livros só para você?
1: Sim, a gente acaba vendo o livro pra gente, mais pras crianças, pra gente também. E é bacana, os estandes, as editoras, tem bastante lançamento, tem livros que às vezes a gente procura na internet e não acha, livros diferentes assim. E pra descobrir autores, a gente tem contato com autores também, a gente vai conseguir autógrafo de alguns autores. É bastante interessante, sim.
0: Você veio procurar algum assunto específico?
1: Não, a gente veio mais para dar uma olhada mesmo, ver mais livro para as crianças, no meu caso, e dar uma olhada.

0: Entre uma palestra e uma sessão de autógrafos, a gente raptou o professor e autor Clóvis de Barros, que está lançando O Amor aqui na Bienal, né?
1: Isso. É, um livro sobre o amor na filosofia, cada filósofo com a sua ideia, perdão pela voz que foi desaparecendo, mas o amor que, sobre o qual tanta gente fala, mas que nas relações às vezes nem é tão presente quanto poderia estar.
0: Professor, tem amor nos corredores da Bienal? Tem amor na cidade de São Paulo?
1: Tem amor em todo canto. Tem amor em todo lugar que as pessoas se preocupam com as outras, consideram as outras, se esforçam para que as outras possam ter uma ideia diferente, escrevem livro para que as outras leiam. Enfim, num lugar como esse, o que não falta é amor.
0: E o amor das pessoas pela literatura que traz tanta gente aqui? Continua movendo a humanidade a partir das redes sociais, que levam a gente para outros lugares, com a rapidez da informação. O que faz a gente parar para ler um livro ainda é o amor?
1: Ah, o amor por aquilo que o autor tem para nos dizer, o amor pelas viagens que a leitura proporciona na nossa mente, o amor pelo modo como conversamos com os temas e discutimos com as pessoas a respeito dos temas que lemos. Enfim, o amor pela vida do espírito, que a leitura é a maior matéria-prima.

0: momento que tu tem essa convergência dos dois mundos, né, da escrita e da imagem, às vezes novos projetos surgem só no networking que você faz. E eu, como eu tenho um histórico já há bastante tempo de eventos geek, eventos de quadrinhos, é a primeira Bienal do livro que eu tô vindo. Eu já tive também na Feira do Livro em Porto Alegre, na minha cidade, mas é muito legal poder furar essa bolha, né? Porque você consegue achar fãs que às vezes não têm o hábito de ir nesses eventos nerds, né? E aí eles chegam na gente e comentam assim: poxa, cara, eu sempre quis conversar contigo pessoalmente, eu via tuas lives no teu canal, vi o teu podcast, li os teus gibis, mas nunca tinha conversado. E aí é muito bacana, e na maratona que é a Bienal, esse tipo de feedback é o nosso energético, entendeu? É, obviamente, as vendas também, mas esse tipo de feedback dos fãs é o que faz você respirar fundo assim, vamos lá, então, mais um dia dos 10 dias de Bienal. Né?
1: Ô Daniel, e qual a diferença, você citou aí os eventos nerds, qual a diferença da Bienal, do público que vem pra Bienal, do público que vai nesses eventos específicos?
0: Eu diria que a diferença tá diminuindo, viu? Porque eu já tive várias CCXPs, e agora um pouco antes da abertura dos portões, eu tava circulando, eu até liguei pra minha esposa e falei assim, amor, tá igual a CCXP. Olha a disposição dos estandes, tudo, né? Olha como ficou interessante, né? E por já ter visto outras coberturas jornalísticas de outras bienais também, a gente sabe que esse tipo de ambiente que acaba tendo muito do estímulo visual e dessa cultura qual eu faço parte também, tá começando a entrar nesse segmento dos eventos literários, né? E essa própria abertura que tu tem para as artes visuais como quadrinhos, né? No meio da literatura, de tu ter obras em transmídia ganhando versões para HQ, ou então versões ganhando adaptações para cinema, e aí você acaba criando todo um sistema de literatura, histórias derivadas, né? Seja em quadrinhos, seja em livros ilustrados, o próprio perfil dos adultos, dos jovens adultos também lendo quadrinhos que fogem daquela sistemática sempre do super-herói, aquele tipo de coisa, mostra que nós artistas precisamos ter um cronograma muito flexível para estar em todos os eventos, senão a gente não consegue dar conta.

0: Helena Cunha, quadrinista, um sucesso o stand dela aqui na Bienal. Como é trazer a tua arte para a maior feira da América Latina?
1: Ah, é muito legal. É um espaço que a gente está começando a ocupar mais com os quadrinhos, principalmente quadrinhos independentes. Então é muito legal ter contato com esse público que às vezes não conhece ainda ou conheceu quando era criança, está afastado e volta pra gente. Acho muito legal.
0: Ô Helena, e você notou que o teu público vem à feira para te encontrar, para ver a tua obra aqui, o pessoal já te acompanha de outros lugares?
1: É, tem algumas pessoas que já me conhecem e que quando vem que eu vou participar já botam ali na agenda, né, para vir me encontrar, e tem as pessoas novas que chegam também.
0: Como é que a cidade de São Paulo vive o quadrinho hoje em dia?
1: Olha, eu acho que aqui em São Paulo a gente tem bastante evento, bastante feira, tem bastante espaço para mostrar nossos quadrinhos, para encontrar o público, e é talvez por estar perto de todas as feiras maiores e tudo mais, talvez seja o lugar mais possível de viver de quadrinhos, sabe? E é muito legal esses espaços diferentes que tem pra gente mostrar nosso trabalho, eu gosto bastante.
0: Você gosta de pensar num público específico quando você faz os teus livros?
1: Olha, a princípio, eu penso em mulheres LGBT, esse é meu público principal. Mas com o tempo, o nosso público acaba se expandindo, até porque geralmente quem gosta de quadrinho, gosta de quadrinho. Então, tem gente que vem pela linguagem e o tema é secundário. E ao mesmo tempo, quando você escreve material LGBT, tem gente que vem pelo material LGBT, então é pelo conteúdo e a forma secundária. Acaba se misturando um pouco.

0: Além da leitura, ganha força com a nova geração de leitores o universo dos audiobooks, como explica a Dani Raposo, analista de marketing da editora Melhoramentos.
1: A gente está super animado com essa novidade, os livros de Ziraldo, que já fazem parte do nosso catálogo há muito tempo, né? E é um carro-chefe da nossa editora. Estarem agora disponíveis em áudio e grandes talentos também gravaram esses livros. A gente tem nomes como Pedro Bandeira, Hélio de la Penha, Giovanna Nader. A gente acha que vai dar uma renovada aí no público consumidor de Ziraldo. E é um formato, mais um dos formatos, né, para tornar a leitura cada vez mais acessível.
2: A gente estava conversando antes sobre esse boom no TikTok. Como que você enxerga isso? Também a oportunidade, a gente vê muitos jovens aqui na Bienal. Como que você enxerga isso para esse público?
1: A gente entrou no TikTok recentemente e a gente percebe essa curva crescente, né? Um dos fenômenos do TikTok que chama muita atenção pra gente é o resgate de grandes clássicos. No nosso caso aqui, O Meu Pé de Laranja Lima, de José Mauro de Vasconcelos, que assim, é um fenômeno e que é um livro publicado na década de 60. Então, assim, renovar também esse público e trazer essa questão das leituras mais clássicas, acho que é um 10 de 10 do mercado editorial como um todo.
0: Conversamos também com a educadora Sol Petrosino sobre o papel transformador da leitura na formação de cada um de nós.
3: Assistir um pequeno vídeo, uma informação muito rápida, porque as coisas no mundo digital acontecem muito rápido, não é a mesma coisa que você se envolver com um bom livro. Porque é um livro que tenha uma história que envolva este aluno, que traga elementos fidedignos, né, que não trabalhe com fake news, e que vai envolvendo esse aluno e um leitor, na verdade a gente também vive assim, você se envolve tanto quando você assiste um filme, só que de uma maneira diferente em termos de processo cognitivo. O que desenvolve no aluno, num leitor, é muito diferente de quando ele assiste um vídeo.
4: E esse nosso passeio pelo maior evento de literatura do país está só começando. No próximo bloco, o nosso bate-papo pela Bienal continua e a gente te leva direto para os bastidores. Nós batemos um papo exclusivo com a presidente da Câmara Brasileira do Livro, a CBL, para entender tudo o que rolou nos bastidores e o impacto dessa edição histórica da Bienal. Não saia daí, a gente volta no instantinho.
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21: Fazer um evento desse tamanho, com 9 dias de portões abertos e centenas de milhares de pessoas, exige uma engrenagem gigantesca por trás do pano. E para entender um pouco sobre como tudo isso ganha vida, a gente conversou com a Sevane Matos, que é a presidente da Câmara Brasileira do Livro. Ela contou um pouquinho para a gente sobre os desafios, as surpresas e os bastidores dessa edição que já está deixando saudades.

0: Bom, a gente sabe que a Bienal foi desenhada para estimular esse consumo da literatura, né? Como é que esse desenho foi feito ao longo dos anos para a Bienal se tornar o que ela é hoje?
1: Esse ano, a Bienal Internacional do Livro de São Paulo, ela está na sua 28ª edição. Como o nome diz, ela acontece a cada 2 anos. Então, estamos aí há muitas décadas trabalhando nas Bienais, que começou pequenininha, claro, lá no Ibirapuera, e depois cresceu. Hoje, a Bienal é feita no Distrito Anhembi, ela tem uma programação de 11 dias e nós temos os espaços oficiais que são as palestras, toda a programação ela é feita por uma curadoria, cada espaço tem o seu curador que escolhe meticulosamente todos os autores, todos os temas que serão tratados e o mais importante, ela é uma feira de livros que abre as suas portas para todos os públicos, para todas as idades, para os leitores e para aqueles que também ainda não são leitores, mas que começam a se interessar por esse universo.
0: Bom, e o tema da Bienal esse ano é Palavra e Futuro. Que isso significa? O que, que essa edição traz de diferente em relação às outras edições por causa desse tema?
1: Então, o tema deste ano é um festival de emoções. Nós queremos aproximar a Bienal Internacional do Livro de São Paulo aos eventos culturais que acontecem no mundo todo. Eventos de arte, eventos culturais, eventos de música, eventos de literatura. Então, a programação foi toda pensada nisso, para que ela desperte as emoções no público e para que o público tenha uma experiência ao visitar a feira e que possa, sim, entrar no universo do livro, entrar no universo da leitura e se motivar, claro, sem dúvida, a ser um leitor.
0: E a gente sabe que muitas das pessoas vão até a Bienal não só para comprar os livros, para conhecer os lançamentos, mas também para encontrar os seus autores favoritos, ter o autógrafo deles. Como é que a Bienal organiza esse contato do público com os criadores?
1: A Bienal conta, como eu comentei, com espaços oficiais, onde nós recebemos autores nacionais e internacionais. Então, essa é uma oportunidade do público leitor que é fã de um determinado autor, de uma determinada autora, encontrá-lo pessoalmente. E ali, poder assistir uma palestra, pegar um autógrafo, tirar uma foto. Eu acho que esse é um momento mágico, porque quando nós lemos um livro, nós imaginamos a história, nós imaginamos o personagem, o lugar. Então, as pessoas acabam se apaixonando por essa narrativa e querem conhecer quem escreveu, quem criou essa história. Então, nós organizamos, por exemplo, a nossa Arena Cultural, que é um espaço para quase 600 lugares, onde nós trazemos os autores best-sellers nacionais e estrangeiros, e nós temos uma série de outros espaços oficiais, onde nós trazemos autores nacionais e estrangeiros também, claro, para discutir determinados temas, como por exemplo, esse ano, as novidades, nós temos a Alameda dos Artistas, onde nós vamos valorizar escritores, vamos valorizar principalmente ilustradores, nós temos um espaço novo que se chama Bem-Estar, onde nós teremos 60 mesas falando de bem-estar físico e mental. Então, teremos palestras com médicos, com psicólogos, com profissionais de várias áreas que falam sobre saúde, bem-estar físico e mental. E teremos também, para que a gente possa chamar o público adulto para a nossa Bienal, o ingresso noturno. Que, por exemplo, eu trabalho, eu não posso ir durante o dia. Então, eu saio do meu trabalho e eu posso, a partir das 5, entrar na Bienal, ficar até as 22 horas, quando ela encerra, e participar desta programação de palestras e apresentações de temas adultos. Então, eu convido o público adulto a participar também desse ingresso noturno.
0: Pois é, e acaba atraindo um público diverso mesmo, né? Famílias, crianças, jovens. E por falar nos jovens, a gente sabe que hoje em dia as páginas do livro disputam espaço com as telas, né? Aliás, elas até chegam a perder espaço para as telas. E como que a Bienal pensa a estratégia para atrair esse público, para deixar a página do livro mais interessante que a tela do celular?
1: Sem dúvida, as telas disputam, né, o tempo com a leitura. É importante salientar que durante a semana nós temos visitas de estudantes, desde a pré-escola até o ensino médio. Então esses estudantes, esses jovens, adolescentes, visitam, né, a feira com as suas escolas. Nós percebemos também que aos sábados, domingos e feriados nós temos uma visitação muito significativa de jovens e famílias. Uma estratégia que nós temos é que nós não podemos dissociar hoje. As redes sociais estão aí, as telas estão aí. Então nós fizemos um trabalho esse ano com influenciadores convidados e cadastrados pela programação que nos ajudaram a fazer a divulgação da feira, que indicaram livros, que indicaram autores, que falaram sobre a programação. Então, essa é uma forma também de convidar os jovens a participar do evento e descobrir esse mundo tão gostoso da literatura, que pode ser dividido com as telas, não é verdade? Nós não podemos dissociar as redes sociais, os podcasts e dizer não, isso não é bom e só a leitura. Não é isso, eles têm que conviver, eles têm que convergir. E eu acho que isso acontece quando esse jovem vai a esta feira e percebe que lá nós temos uma gravação ao vivo de podcast, nós estamos falando de e-book, que hoje os jovens leem muito na tela, né, dos smartphones, é uma verdade. Nós estamos falando de audiobook, que é uma leitura muito inclusiva, importante para pessoas que não têm, que perderam a visão ou baixa visão, para pessoas que não tem capacidade realmente de leitura e entendimento, para idosos, para pessoas que estão no trânsito aí tanto tempo presas num carro e escutam um livro. Então o audiobook também é leitura. Então a gente divulga todas as formas de leitura.
0: Claro que essa estratégia de trazer os influenciadores aproxima mesmo do público, né? A gente sabe que muita gente, inclusive, vai atrás dessas pessoas, né? Agora, sobre os temas, por exemplo, o uso da inteligência artificial, a direitos autorais, a autopublicação, a gente sabe que tudo isso gera uma grande polêmica, são todos temas que são um desafio para a literatura, né? Como é que a Bienal vai abordar esses temas?
1: Sim, nós temos no nosso papo de mercado profissionais que vão falar a respeito. Eu acho muito importante frisar que a Câmara Brasileira do Livro trabalha diretamente com o poder público, com o governo federal, para que toda a questão da IA seja regulamentada no Brasil e que sejam mantidos os direitos autorais de qualquer forma. Claro, a IA está aí, ela vai ajudar, ela vai coexistir, mas o direito autoral é soberano, seja do autor, do tradutor, do ilustrador, do capista, enfim, todos aqueles profissionais que trabalham no mercado. Esse tema será abordado também no nosso papo de mercado, onde profissionais do mercado falam sobre o dia a dia.
0: Pois é, especialmente quando a gente fala do uso da IA, né, na redação, no ambiente escolar. É legal a gente mostrar para os alunos que dá para escrever, que dá para colocar as ideias no papel, né, colocar a criatividade para fora sem depender desse uso da inteligência artificial, né?
1: Sem dúvida, eu acho muito importante que na parte da educação, principalmente na educação do ensino fundamental e médio, a escola trabalhe a questão da escrita. A escrita, ela trabalha toda a sua parte neural, toda a sua parte criativa, a capacidade de se expressar, porque escrever é uma forma de se expressar e não podemos pensar que a gente só se expressa falando, né? Então, quando esses jovens chegarem à sua idade de escolher uma profissão, uma faculdade, isso vai ser muito importante para a vida profissional desse jovem. Então, a leitura e a escrita, elas são parte fundamental da formação do indivíduo, desde criança, onde você desenvolve desde a motricidade fina para manusear o livro, para aprender a virar a página, até, como você falou, a criatividade, a capacidade de raciocínio, a capacidade de argumentação. Então, a leitura traz isso, e eu acho muito importante esse processo na família, na escola e nesses eventos, onde nós podemos mostrar isso de uma forma muito gostosa, muito alegre, muito participativa.
0: Bom, temos livros, lançamentos para todos os gostos, todos os tipos de autores, de todos os gêneros. A diversidade está sendo contemplada nessa edição da Bienal, né?
1: Nós temos um espaço totalmente dedicado a autores independentes, onde eles têm o seu espaço próprio, podem trabalhar o seu livro, conversar com as pessoas que conhecem ou não conhecem a sua obra ainda. Nós temos uma programação absolutamente inclusiva, nós temos um trabalho muito importante de dar visibilidade a autores nacionais e novos autores. Quando eu digo novos autores, não significa que o autor ou a autora seja jovem, mas pessoas que começaram a escrever agora, que publicaram uma ou duas obras apenas, mas que podem ter contato com o público. Então, em toda a programação da feira, nós temos esses autores ali trabalhando, expondo, dando palestras. Nossa programação é absolutamente inclusiva, como eu falei, no sentido que a gente traz todas as tribos, todos os assuntos, todos os temas, todos os conteúdos, autores indígenas, autores periféricos, jovens escritores, como eu disse, jovens escritores não só na idade, mas que começaram a escrever agora, educadores que passaram a escrever, a fazer uma certa literatura. Então, como eu falei, uma programação altamente inclusiva, e quem visitar a feira vai poder encontrar aquilo que gosta de ler, aquilo que deseja ler.
0: Agora, como o nosso programa fala da nossa cidade, óbvio que não dá para desvincular, né, a Bienal dessa grande metrópole que é São Paulo. Como você acha que hoje em dia é a importância de um evento deste tamanho para a cidade de São Paulo?
1: A Bienal do Livro de São Paulo, ela está no calendário das feiras internacionais, tamanha a sua importância. Nós temos a maior edição de feira de livros da América Latina. Nós esperamos esse ano mais de 700 mil visitantes em 11 dias. Isso é bastante, é um público muito significativo. E eu entendo que para o calendário cultural da cidade é extremamente importante. Nós recebemos pessoas não só da capital, mas do interior e de outros estados também, que se organizam para visitar a feira, aproveitam sábado, domingo. Esse ano a segunda-feira é um feriado, então pessoas que vão 2-3 dias seguidos para poderem ver seus autores, participar das palestras, caminhar, visitar as editoras. Eu entendo que é um evento importante no sentido que ele se junta a toda a indústria criativa do estado. Então, da mesma forma que nós temos eventos como exposições, eventos culturais, eventos de música, o evento literário faz parte dessa indústria, e eu acho muito importante que ele seja extremamente divulgado para que as pessoas conheçam um trabalho que é feito a cada 2 anos. Então, quando essa Bienal termina, nós já estamos pensando na próxima. Né? Nós já estamos pensando qual país será o nosso convidado de honra. Esse ano nós vamos ter um espaço pela primeira vez para homenagear um estado brasileiro, que será o Mato Grosso. Então, trazer sobre a cultura do estado, sobre os autores regionais, sobre a sua cultura de dança, de alimentação, de gastronomia. Então, a Bienal, ela é pensada como um espaço muito democrático para que as pessoas encontrem aquilo que elas queiram ler, aquilo que desperte o desejo pela leitura. Então, é muito interessante quando termina a Bienal, nós temos o pessoal interagindo nas nossas redes sociais, dizendo: ah, eu já estou ansioso pela próxima. Então, isso é muito gostoso, porque a gente percebe que o trabalho foi bem feito. Sobe a régua, né? Nós temos que continuar aprimorando, pensando em novidades, adequando a Bienal a esses jovens, né? Como eu falei das redes sociais, tudo tem que convergir. E eu acho muito importante que as pessoas entendam que ler não é uma obrigação, que ler é um lazer. Ler também é adquirir conhecimento, ler é poder exercitar e aprender o seu pensamento crítico. E pessoas, eu adoro os clássicos, mas se você não tem um gosto pela literatura clássica, não importa, você não vai ser menos leitor. Leia aquilo que te agrade, aquilo que te faz bem.
0: E agora falando um pouco do mercado editorial, como é que as empresas, as editoras usam o espaço desse evento para divulgar o seu trabalho, para fazer contatos, para fazer essa rede, né, do mercado literário?
1: Olha, a Bienal, sem dúvida, ela é uma grande vitrine, né, para que esses visitantes conheçam, como eu falei, os autores, as suas editoras e os conteúdos. Nós temos nesse momento, sim, uma recuperação, ainda que lenta, e eu entendo perfeitamente, né, da abertura de novas livrarias, mas eu fico muito feliz quando eu vejo que está abrindo uma livraria de bairro ou no centro da cidade. Esses espaços precisam ser ocupados, as pessoas que estão caminhando pela cidade precisam ter a oportunidade de entrar numa livraria e descobrir esse mundo. E nós fazemos um trabalho muito próximo à ANL, que é a Associação Nacional de Livrarias, justamente para incentivar as livrarias, o funcionamento, as atividades das livrarias. As editoras são muito colaborativas, levando autores, lançamentos, contação de histórias infantis. Então, esse é um trabalho feito por todo o mercado de uma forma de união, porque o mercado tem que funcionar como um todo. Então, nós trabalhamos juntos nesse sentido e nós, claro, queremos que cada vez mais, mais livrarias sejam abertas em mais municípios brasileiros.
0: E a gente tem visto cada vez mais feiras de literatura, festivais, clubes de leitura ganhando bastante espaço também. Você acha que essas atividades também impulsionam o mercado da literatura?
1: Sim, as feiras regionais, não só de São Paulo, mas de outros estados, bienais, como lá da Bahia, de Pernambuco. Nós temos a Flip, que aconteceu agora em Paraty, a Feira de Porto Alegre, que acontece em novembro, final do ano, que tem uma edição aí de 70 anos, e outras feiras menores que acontecem em municípios menores, que não se restringem só àquele município. Eles chamam um público de municípios próximos. Nós tivemos a Flipossos agora no primeiro semestre. Então, assim, existem feiras no Brasil todo, existem muitos profissionais trabalhando e se dedicando para que essas feiras aconteçam e para que esse mundo dos livros, dos autores, cheguem às suas comunidades. Então, a importância das feiras regionais é infinitamente importante e nós sabemos como isso promove o livro, promove a leitura e motiva principalmente as crianças e jovens a se tornarem leitores.
0: Tá, agora falando da nossa cidade, a Bienal acontece lá no Centro de Exposições do AIMB, no Distrito AIMB. Como é que as pessoas fazem para chegar? A mobilidade foi pensada para o acesso ao AIMB? E a acessibilidade dentro do evento também foi contemplada?
1: Toda a parte de acessibilidade, sem dúvida, é pensada e é feita com toda, não só com o rigor da lei, mas também com toda a nossa vontade de proporcionar a melhor experiência para todas as pessoas PCD. Nós trabalhamos junto ao Departamento de Trânsito do município, junto à Prefeitura. É importante também dizer que o Distrito Anhembi, ele está no meio da cidade, né? Ele está ali na marginal, enfim, não há como não enfrentar o trânsito. Mas nós temos ônibus transfers gratuitos que sairão das estações Tietê, linha azul e Barra Funda, da linha vermelha do metrô. Então esse transfer leva as pessoas até o pavilhão e depois no final traz essas pessoas de volta à estação de metrô. Então eu acho importante que as pessoas também aproveitem, o transfer é totalmente gratuito. Eu digo sempre, cheguem cedo, né? Porque a partir das 11, meio-dia, o trânsito na cidade já fica mais complicado. Se as pessoas também puderem ficar até mais tarde na feira, também essa questão do trânsito melhora. Eu diria que numa cidade como São Paulo, num evento dessa magnitude, nós esperamos mais de 700 mil visitantes, é difícil não encarar o trânsito. Mas existem formas também, tomar um táxi, um Uber, descer um pouquinho antes, caminhar 5, 10 minutinhos até o pavilhão. Existem formas de você driblar a questão do nosso trânsito.
0: A gente consegue saber números dos resultados financeiros de um evento como esse? Por exemplo, quantos postos de trabalho diretos e

0: temos uma infinidade de profissionais para que um evento desse aconteça de forma agradável e segura, e esses números serão divulgados logo após o final da feira. Olha, roupas leves, confortáveis, sapato confortável, mochila ou mala de rodinhas, se você pretende comprar vários livros, pode levar o seu lanche, pode levar a sua garrafinha de água, nós teremos pontos de hidratação gratuitos, aproveitem o transfer também, que é gratuito, e venham passar o dia conosco, porque eu tenho certeza que esse festival de emoções vai ser incrível.
1: E assim a gente se despede de mais uma edição da histórica Bienal Internacional do Livro de São Paulo. Foram 9 dias de encontros inesquecíveis, corredores cheios, páginas dobradas e a certeza de que a literatura vive e pulsa forte no coração da nossa cidade. A você que acompanhou a nossa cobertura, que esteve nos pavilhões ou que viveu essa magia aí do outro lado da tela, o nosso muito obrigada. A Bienal se despede aqui e até daqui 2 anos. A nossa jornada pela cidade de São Paulo continua. Um bom final de semana para vocês e até o próximo programa. Beijo, tchau!
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2: Dez horas, dois minutos, hoje é domingo, 13 de setembro, e você acompanha o Poder TMC, um programa que traz um resumo de tudo o que aconteceu na política, no judiciário, nesta semana, histórias que ficaram marcadas na política nacional. Como em todos os domingos, né, às 10 horas da manhã, a gente traz para você essa análise aprofundada e explicativa sobre os principais acontecimentos, destacando, né, as movimentações dos candidatos, as pesquisas, o impacto das eleições no dia a dia dos brasileiros. E hoje, excepcionalmente, a gente, claro, traz a autofagia, podemos dizer assim, a crise autofágica do STF, que entra numa semana decisiva. Na terça-feira, dia 15, o plenário da corte se reúne para tentar pacificar essa grave crise institucional instalada e definir os rumos das investigações e dos conflitos de competências entre os ministros. Eu sou Mayara Bastianello, te faço companhia na próxima meia hora, junto com os meus amigos de Brasília, direto de Brasília, Igor Damasceno, colunista de política da TMC, e Guilherme Waltenberg, editor sênior do Poder 360. Bom dia, meninos. Vamos nessa, que o negócio tá quente hoje, hein?
3: Semana movimentadíssima, e a próxima semana não vai ser diferente, né, Mayara? Bom dia a você, bom dia ao Guilherme.
4: Bom dia, Igor. Bom dia, Mayara.
5: A semana ainda não acabou. A gente está no domingo, começando a próxima semana, mas a semana anterior ainda não teve fim. Isso ficou claro, né, Igor, com as decisões do ministro Edson Fachin tomadas no sábado. É algo raríssimo um ministro da STF tomar uma decisão num sábado que vai impactar o que vai acontecer na terça-feira, que é justamente o dia que vai ser feito o julgamento, no qual vai ser definido se o ministro Alexandre de Moraes vai ou não ser investigado. Uma situação inédita caso eles optem por fazer essa investigação.
3: É uma situação extremamente complicada, uma crise sem precedentes que o Supremo Tribunal Federal vive. No programa de hoje, a gente vai falar sobre a guerra de ofícios entre os ministros, porque a cada ofício que os ministros traziam, divulgavam, vinha uma alfinetada em outro ministro, em outro colega da corte. Então é um momento extremamente complicado ali no Supremo Tribunal Federal, que cabe ao presidente da corte resolver essa situação, Mayara.
2: Muito que bem, então temos muito o que falar hoje durante o programa. Meia hora vai ser até pouco para tanta notícia, que não dá trégua nem no sábado, nem no domingo. Cada dia uma novidade diferente, cada hora uma novidade diferente. Mas vamos agora para os destaques da semana política e eleitoral no Brasil, em meio ao que os meninos falaram ali, a maior crise da história recente do STF. Edson Fachin assumiu a relatoria de todos os processos ligados ao Banco Master e centralizou no próprio gabinete as apurações envolvendo Daniel Vorcaro. O presidente do STF deu 24 horas para a Polícia Federal entregar as provas do celular do ex-banqueiro e marcou para 23 de setembro o julgamento sobre a atuação de André Mendonça. A Procuradoria-Geral da República reiterou ao Supremo o pedido para que todos os ministros tenham acesso à íntegra dos documentos do caso do Banco Master. Paulo Gonet afirma que o acesso completo aos dados é necessário antes do julgamento. Ministros também cobram a liberação do conteúdo extraído do celular do Vorcaro. A defesa dele pediu ao Supremo que informações privadas e sem relação com as investigações sejam retiradas antes da divulgação dos dados do caso Master. Os advogados citam mensagens íntimas, dados de familiares e conversas protegidas por sigilo profissional e dizem que não querem impedir a publicidade das apurações. Mensagens obtidas pela Polícia Federal mostram que Cláudio Castro procurou André Mendonça para tratar da prisão de Sérgio Cabral enquanto o caso estava em julgamento no Supremo. Mendonça nega a relação de amizade com Castro e afirma que suas decisões foram tomadas exclusivamente com base nas provas dos autos. E a Polícia Federal apontou que dois servidores do Banco Central receberam pelo menos R$ 6.800.000 do Daniel Vorcaro em troca de informações e orientações sobre fiscalizações. Segundo as investigações, os repasses incluíam mesadas de até R$ 760.000, contratos de fachada e viagens internacionais. Os servidores negam irregularidades. Esse é o Poder TMC, TMC Poder, 10 horas, 7 minutos.
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2: E a gente começa esse Poder TMC com a notícia de que o presidente do Supremo Tribunal Federal, Edson Fachin, assumiu ontem a relatoria de todos os processos relacionados ao caso Master, atendendo a um pedido de outros ministros. No comunicado oficial, ele justificou a decisão pela, abre aspas, necessidade de conferir tratamento autônomo, fecha aspas, ao caso. Com a mudança, a gente espera que Fachin abra a sessão de terça-feira lendo o relatório sobre os fatos apontados pela Polícia Federal e que seja o primeiro a votar. O ministro também deu prazo de 24 horas para que a PF entregue provas colhidas contra o ex-banqueiro Daniel Vorcaro. Enquanto era relator, André Mendonça tinha explicado que boa parte do material estava com a Polícia Federal e não em seu gabinete. O tribunal também definiu para 23 de setembro o julgamento sobre a atuação de Mendonça, que é alvo de acusações de crime de responsabilidade e abuso de autoridade feitas por Alexandre de Moraes. Outros ministros pediram que essa análise fosse feita em conjunto com o caso Master, mas Fachin não aceitou. Segundo ele, a transferência da relatoria segue o regimento interno do STF, que determina que apurações preliminares contra magistrados da própria corte sejam conduzidas pelo presidente do tribunal. E agora eu jogo a bola para vocês, direto de Brasília, Igor Damasceno, Guilherme Waltenberg, com vocês.
5: Mayara, é interessante essa decisão do ministro Edson Fachin tomada no sábado, não é mesmo? Se no regimento já diz que uma investigação a respeito dos ministros tem que ser tocada pelo presidente, ele demorou. Isso daí é uma característica que o ministro Edson Fachin vem demonstrando ao longo desse caso. Ele tem levado muito tempo para assumir partes da crise, parte da tentativa de estabelecer uma normalidade de novo. Agora, sobre essa relatoria que ele assumiu. Ele assumiu a relatoria especificamente sobre o caso Vorcaro Alexandre de Moraes. Todos os outros casos envolvendo o Banco Master, eles foram retirados e levados para a presidência e suspensos temporariamente. O André Mendonça, ele não perdeu a relatoria definitiva desses casos em específico. Agora, existe um bastidor interessante que é o seguinte, há uma tentativa de uma ala do STF coordenada pelo ministro Gilmar Mendes de tentar colocar panos quentes nessa investigação. Por essa estratégia, o que seria feito? Seria encontrado algum erro processual ali no meio da relatoria do ministro André Mendonça e, a partir disso, parte das provas seriam consideradas nulas para esse caso em específico. Não seria nada inédito, tá? O presidente Lula talvez seja o caso mais vocal, onde foi declarado pelo próprio presidente do STF, Edson Fachin, na época ele não era presidente, que Curitiba não era o foro, não era o juízo adequado para julgar o presidente Lula na época da Lava Jato. Consequentemente, todas as investigações relacionadas à Lava Jato até aquele momento foram anuladas e o presidente Lula voltou a não ser mais réu ou condenado em função desses dados. E há outros casos também, em 2021, na Operação Descontaminação, que investigava o ex-presidente Michel Temer e o ex-ministro Moreira Franco, também tiveram uma questão processual anulada e então o processo voltou ao começo. Em 2005 aconteceu algo exatamente igual com hoje senador Jader Barbalho no caso da Sudam. Foram encontrados problemas processuais e todo o processo voltou ao começo. Ninguém nesses casos foi descondenado ou inocentado. Simplesmente voltou para o começo. Quando a gente pensa num caso como o da Lava Jato, por exemplo, depois de 5, 6, 7 anos de investigação. Se todas essas provas são declaradas inválidas, a partir de então é muito mais difícil você colher novas provas. Na prática, o que aconteceu nesses três casos é que nenhum dos alvos acabou sendo condenado por esses casos. Essa é uma das hipóteses que pode acontecer na terça-feira. Há uma segunda hipótese que é de fato ser aberta uma investigação contra o ministro Alexandre de Moraes. Seria um caso totalmente inédito, até hoje não aconteceu. Fica uma dúvida, se ele for investigado, ele pode continuar como ministro da STF? Não há previsão no regimento sobre o que vai acontecer num caso como esse. Então aí é uma dúvida, é uma grande dúvida. E há uma terceira hipótese que vem de acordo com uma máxima muito aplicada em Brasília, que é a seguinte: quando você não tem como ganhar uma guerra, ganhe tempo. Então é muito possível que os ministros tentem adiar uma análise final a respeito do tema. E esse monte de informações que chegam para a gente, ontem mesmo, era sábado de noite, chegou notícia nova sobre as decisões do Edson Fachin, isso vai deixando a gente um pouco distante sobre o começo dessa investigação. Mas é importante a gente não perder ali a linha histórica do que está sendo investigado, o que está sendo analisado. O que vai ser analisado na terça-feira são 52 mensagens trocadas pelo ministro Alexandre de Moraes com Daniel Vorcaro. Ele é suspeito de corrupção. Corrupção é um crime cuja pena pode ser de até 12 anos. E a isso também se aplica uma segunda hipótese, que seria um crime de responsabilidade. Por quê? Porque em março o ministro Alexandre de Moraes negou por escrito que ele teria trocado mensagens com Daniel Vorcaro e insinuou, inclusive, que talvez essas mensagens teriam sido trocadas com o senador Irajá. Agora ficou demonstrado por A mais B que foram pelo menos 52 mensagens recebidas pelo ministro Alexandre de Moraes do banqueiro Daniel Vorcaro. E mais um ponto interessante que traz um pouco mais de pimenta para essa situação. Talvez nossos ouvintes se lembrem do caso da cabeleireira Débora dos Santos, que foi condenada a 14 anos por escrever "perdeu mané" em uma estátua do STF, condenada por Alexandre de Moraes. Na sua condenação, o ministro disse o seguinte, que ela havia apagado mensagens a respeito do dia dos ataques do 8 de janeiro de 2023 e que isso era complicado porque poderia estar apagando provas ou evidências de maior participação. Agora a gente vê uma ironia. O próprio ministro Alexandre de Moraes apagou as suas mensagens com Daniel Vorcaro. É um caso complicado. Existe uma tentativa de fazer um paralelismo, uma falsa equivalência entre o que acontece com o ministro Alexandre de Moraes e aquilo que acontece com André Mendonça, que ele queria que fossem julgados todos juntos no mesmo dia. Novamente, o ministro Alexandre de Moraes é suspeito de corrupção, um crime que pode levar até 12 anos de pena. André Mendonça é, até o momento, acusado de um eventual crime de abuso de autoridade, cuja pena máxima é de 4 anos. Igor, como é que você está vendo aí as hipóteses e o dia de terça-feira? O que vai acontecer com o nosso país?
3: Bom, o presidente da corte, ministro Edson Fachin, ele entra nessa sessão extremamente pressionado. Ele decidiu que fosse um julgamento público, uma análise pública, então todo mundo vai acompanhar, e isso deixa a situação ainda mais complicada para ele, porque as críticas em torno do STF serão simultâneas. Enquanto ali a TV Justiça transmite essa análise, as pessoas vão colocando cada vez mais pressão. E o que as pessoas esperam do ministro Edson Fachin é um pulso firme, pulso esse que ele não tem há cerca de 2 semanas. O ministro Edson Fachin, ele está tratando essa situação com rigor a partir de agora. Ontem à noite ele teve uma decisão, mas nas últimas 2 semanas o que a gente viu foi um ministro com muitas declarações e poucas práticas. Isso fez com que essa crise se agravasse. Agora, Mayara, teve fala do presidente Lula sobre esse assunto.
2: Exatamente. Lula, inclusive, algumas falas. A gente vai trazer para vocês a primeira delas. Ele afirmou que conversou com o Fachin sobre o caso Master e criticou a atuação do relator André Mendonça. Foi uma declaração ontem. Ele estava em agenda em Curitiba e aproveitou para falar. Finalmente, o presidente Lula está se manifestando mais sobre esse caso. Vamos ouvir essa fala específica.
6: E eu tive como presidente da Suprema Corte, que é aqui do Paraná, o presidente Fachin, dizendo para ele que não era possível o cidadão, que é um juiz relator, ficar soltando matérias pisadas, somente aquilo que interessava a ele. E eu pedi para liberar todo processo vamos deixar nu pra saber quem é.
3: Bom, são duas situações que a gente pode analisar nessa fala do presidente Lula. A primeira delas é a respeito do pedido da quebra do sigilo total desse caso, do caso Master. Quando ele faz esse pedido para o presidente da corte, ele, assim como outros brasileiros, se coloca como as pessoas que querem transparência nesse caso. Lula foi orientado a se aproximar mais de Fachin e se distanciar de Alexandre de Moraes, por causa de toda a polêmica e todo o desgaste que rodeia Alexandre de Moraes. A gente está na campanha eleitoral, então se ele ficar ali próximo do ministro, pode acabar dando ruim para ele. Então a ideia foi se aproximar do ministro Edson Fachin. Agora, quando ele faz essa crítica velada a André Mendonça, tem um pouquinho de ideologia ali também. Mendonça foi indicado por Jair Bolsonaro, principal inimigo político de Lula. Então ele faz aquela crítica, aquela alfinetada ao ministro André Mendonça, e isso é um prato cheio para que a oposição mostre que, ainda que de forma velada, Lula estaria agindo de forma ideológica, né, Guilherme?
5: Pois é, e ó, tem um dado interessante. O presidente Lula já chamou uma live para as 18 horas desse domingo, onde esse tema certamente vai voltar a ser tratado. E o presidente Lula, o que o Igor falou aqui, é uma realidade. Ele foi orientado a tentar se distanciar de Alexandre de Moraes e se aproximar de Edson Fachin, para que, de certa forma, essa crise não atinja tanto a campanha dele, que é a grande preocupação do entorno do presidente Lula. E é muito difícil para ele se afastar por completo. E eu cito dois casos específicos que demonstram o porquê é difícil esse distanciamento. Desde janeiro de 2023, a esquerda elegeu parte do STF como defensores da democracia. Não entro no mérito se eles foram ou não defensores depois dos ataques de 8 de janeiro, mas o fato é que a esquerda se aproximou bastante do ministro Alexandre de Moraes, do ministro Flávio Dino, que tem origem na militância na esquerda, foi governador, eleito pelo PCdoB, consequentemente é a história dele de militância. E agora, nas últimas semanas, esse é o segundo fato, quando o presidente Lula tentava aprovar e conseguiu o fim da taxa das blusinhas e o avanço do fim da escala 6x1 para trabalhadores, quem que promoveu a aproximação de Davi Alcolumbre com o presidente Lula, que eles estavam bastante distanciados desde que Alcolumbre liderou o rechaço ao nome de Messias como próximo ministro do STF. Essa aproximação foi feita por Alexandre de Moraes, na casa de Alexandre de Moraes. Ou seja, o próprio ministro ajudou a articular politicamente. É muito difícil você estabelecer uma distância muito grande depois de uma relação tão próxima como ela foi ao longo desses últimos anos. Agora, essa live das 18 horas vai ter bastante recados. E o Lula, ele agora tenta levar para André Mendonça a cara de um juiz incorreto, de um juiz que não fez aquilo que deveria ter feito. Igor.
3: Guilherme, vou segurar um pouquinho porque acaba de chegar uma informação de momento. Pode rodar a vinheta.
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3: O ministro Flávio Dino, do Supremo Tribunal Federal, acaba de derrubar o sigilo de parte da investigação do Dark Horse, o filme que é produzido contando a história do ex-presidente Jair Bolsonaro. O inquérito, que estava em São Paulo, acaba de se tornar público e foi então divulgado pela assessoria do ministro Flávio Dino. Guilherme, mais transparência também no caso Dark Horse. Nós estamos falando do caso envolvendo Moraes, que é próximo de Lula. Agora nós estamos falando que um ministro, que já foi ministro de Lula, acaba de derrubar o sigilo de um caso que atinge a família Bolsonaro. Temos uma guerra ideológica velada, as eleições estão falando mais alto?
4: Eu acho que as eleições estão deixando claro.
5: E elas também têm um braço ali no STF. Você sabe que aqui em Brasília existe um termo que foi cunhado aqui nos bastidores, sobretudo do Congresso Nacional, que é o termo judicialismo de coalizão. Deixa eu só contextualizar. No Brasil, a estrutura de governabilidade levada a cabo por Fernando Henrique, por Lula, por Dilma, por Michel Temer, era conhecida como presidencialismo de coalizão, que era o quê? O cara que chegava na presidência, chegava a outros partidos e falava assim, olha só, vem participar do meu governo, leia-se, tenha um ministério ou dois, e assim você me apoia nas minhas votações no legislativo. Com o Lula, quando ele volta ao poder, na verdade isso começa com o Jair Bolsonaro, quando ele já não consegue uma maioria, quando ele é eleito presidente, ele não consegue governar dividindo nacos do governo. Isso melhora um pouco a partir de 2021, mas de fato, na hora que Lula volta ao poder, ele é hiperminoritário no Congresso, quer dizer, ele tem muito pouco apoio, aproximadamente 140 votos na Câmara de 513. E ele passa então a acionar, não ele diretamente, mas a AGU ou partidos aliados, com frequência o Supremo Tribunal Federal. E ele consegue uma série de decisões favoráveis a ele. Talvez aquela que ficou mais conhecida delas foi tentar aumentar o... Eu não me lembro agora qual o imposto por decreto, o que não é permitido pela lei. O Congresso, então, derrubou esse aumento e o Supremo Tribunal Federal manteve o aumento, ou seja, o que lê-se no bastidor é um judicialismo de coalizão. A impressão que passa, Igor, é essa mesma, que agora um ministro que era ligado ao Lula, que foi ministro do Lula, que foi governador por um partido aliado do Lula, deu uma decisão agora, no domingo, que sim, favorece o presidente Lula. Por quê? Porque trazendo dados a respeito do caso Dark Horse, isso daí fustiga, sobretudo, o candidato Flávio Bolsonaro.
3: Bom, aqui no despacho que foi assinado pelo ministro Flávio Dino, ele determina que toda a investigação colhida lá em São Paulo chegue até o Supremo Tribunal Federal. O acervo possui cerca de 5 mil páginas e é composto de um material apreendido pela Polícia Civil de São Paulo numa operação em junho deste ano, após a revelação de que a dona da produtora do filme, a Karina da Gama, era peça central também de uma outra empresa que havia firmado um contrato de mais de 100 milhões de reais com a Prefeitura Paulistana, sem comprovar a prestação dos serviços. No despacho, Dino ainda determina que os investigadores tenham acesso a relatórios de informação financeira solicitados pela Polícia de São Paulo desde maio à Justiça Local, mas cujo envio não foi autorizado. Maiara.
2: É, meninos, e no valor mais exato, esse contrato com a Prefeitura de São Paulo para fornecimento de Wi-Fi é de 180 milhões de reais. É um Wi-Fi gratuito, um programa de Wi-Fi gratuito para as periferias aqui da cidade de São Paulo. E agora o que a Polícia Federal também quer saber é se o serviço foi prestado, se foi prestado da maneira como deveria, né? E é isso o que a Polícia Federal também quer saber. Mas a gente estava falando aqui, Guilherme, Igor, sobre as falas do presidente Lula. Ele que estava um pouco... falava pouco, né? Não estava se manifestando tanto quanto ao caso. Ontem aproveitou para soltar o verbo. Ainda nessa agenda em Curitiba, ele defendeu as investigações do caso Master e aí entrou na história das festas do Daniel Vorcaro. Lembrando que uma delas, aqui em São Paulo, no famoso Madame Satã, né, uma festa de Halloween com 120 mulheres e 20 homens, o Lula afirmou que quem tiver envolvido com o empresário vai ter que pagar. Vamos ouvir mais essa declaração feita nessa agenda em Curitiba.
6: E é por isso que nós vamos investigar. E pode ficar certo, o Vorcaro já está preso. Mas agora vai começar a aparecer. Vai começar a aparecer as orgias que ele fazia. As mulheres da Suíça, da Suécia, para fazer sacanagem com muita gente da política. Isso vai começar a aparecer. Portanto, quem fez vai ser desmascarado.
2: Guilherme.
5: É maior. Os termos que ele usou aí estão bastante claros. E, de fato, essas festas, elas vieram para o imaginário político depois que na CPMI do INSS parte desses vídeos foram exibidos em uma sala secreta e, até o momento, elas ainda não vieram à tona. É uma coisa curiosa, né, Igor? Porque no Brasil, investigações, historicamente, quando envolvem libido ou quando envolvem traições ou problemas familiares, elas não costumam ganhar tantas manchetes. Vamos lembrar que em 88, 1989, foi tornado público que Lula tinha uma filha fora do casamento, que é a sua filha Lurian, hoje assumida, hoje de fato filha do presidente Lula. Depois o presidente Fernando Henrique Cardoso também teve um relacionamento extraconjugal muito pouco divulgado, e depois ele assumiu um filho oriundo desse relacionamento que descobriu-se que não era dele. E, enfim, essas questões relacionadas à família, relacionadas à libido, o presidente Lula usou um termo que recebeu um pi aqui da TMC, não é mesmo? De fato, esses vídeos existem e eles vão aparecer.
3: Essa festa é uma festa extremamente polêmica que teria sido promovida pelo Daniel Forcaro, não somente pelo luxo e pelo dinheiro que ela custou, mas também pelas pessoas que participaram dessa festa. Ex-ministro da Comunicação de Flávio Bolsonaro, o Fábio Faria, aliás, de Jair Bolsonaro, o Fábio Faria, o presidente da Câmara dos Deputados, o presidente do Senado, pessoas ligadas a Lula, ministros do STF. Então foi uma festa luxuosa com 120 mulheres e também com autoridades. Isso demonstra a influência que o Daniel Forcaro tinha dentro do meio político, com a nata daqui de Brasília. As pessoas que no futuro iriam definir qual seria o futuro, o que ia acontecer com o Daniel Forcaro, são as pessoas que estavam nessa festa. Por isso fala-se tanto em conflito de interesses e por isso o Brasil está tão chateado com essa situação e quer mais transparência. Acerta a campanha do presidente Lula quando cobra transparência, porque aí ele se coloca do lado do brasileiro e não do lado das autoridades que supostamente estariam envolvidas.
5: Essa daí é uma situação onde é muito difícil para qualquer candidato ir contra a abertura dos sigilos, né? É muito parecido com o fim do sigilo, com o fim da escala 6x1, onde você apresenta para o trabalhador a seguinte pergunta: você quer continuar ganhando mesmo e trabalhar um pouco menos? Quem vai dizer não? Se alguém te pergunta, você quer que o Brasil ganhe a Copa do Mundo? Todo mundo vai dizer sim. Se você quer transparência, todo mundo vai dizer sim. Na hora da eleição, o interesse é eleitoral, é voto.
2: E se perguntar para os jornalistas de plantão aqui, se você gostaria, né, que as coisas fossem mais calmas em Brasília, para acabar com essa história de plantão o tempo todo, a gente adoraria, viu, pessoal? Vamos dar uma acalmada em Brasília? A coisa não tá fácil, tô brincando, gente. Eu quero muito agradecer a você que acompanhou aqui mais um Poder TMC em parceria com o Poder 360. Obrigada, viu, Guilherme Waltenberg, editor sênior do portal Poder 360, por estar aqui com a gente. E comigo também, o Igor Damasceno, nosso colunista de política direto de Brasília. Meninos, foi um prazer estar com vocês. E olha, durmam cedo hoje, porque essa semana promete.
4: É verdade. Obrigado, Mayara. Obrigado aos nossos ouvintes.
7: Obrigado, Mayara. A gente se prepara
3: para terça-feira, que a cobertura vai ser intensa, tanto para mim quanto para o Guilherme, né, Gui?
4: Certamente.
2: Mas para nós aqui também. Inclusive, o Link TMC começa mais cedo, na terça-feira, às 14h. Vamos até estourar pipoca para ver, né? Vai ser uma sessão digna de cinema, assim esperamos. Obrigada, meninos. Obrigada para você que nos acompanhou até aqui nesta edição especial, ao vivo, do Poder TMC. Eu sou Mayara Bastianello, também fico por aqui. Até mais. Tchau, tchau.
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1: TMC. 10 horas 33 minutos. Para você que está ligando seu rádio agora, sejam todos muito bem-vindos à programação da TMC neste domingo, dia 13 de setembro de 2026. Para você que já está conectado com a gente há um tempinho, você acabou de ouvir o Poder TMC com análise. Com as principais notícias, atualizações e análises da situação dentro do STF, a crise institucional dentro do Supremo Tribunal Federal. Agora a gente atualiza as principais notícias do Brasil e do mundo. Eu sou Estela Ribeiro e vou estar com vocês pela próxima meia hora. 10h33, começa agora o nosso giro de notícias.
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1: E Edson Fachin assumiu a relatoria de todos os processos ligados ao caso Banco Master e centralizou no próprio gabinete as apurações envolvendo Daniel Vorcaro. O presidente do STF deu 24 horas para a Polícia Federal entregar provas do celular do ex-banqueiro e marcou para o dia 23 de setembro o julgamento sobre a atuação do André Mendonça. A Procuradoria-Geral da República reiterou ao Supremo o pedido para que todos os ministros tenham acesso à íntegra dos documentos do caso Banco Master. Paulo Gonet afirma que o acesso completo aos dados é necessário antes do julgamento. Ministros também cobram a liberação de conteúdo extraído do celular de Daniel Vorcaro. A defesa de Daniel Vorcaro pediu ao Supremo que as informações privadas e sem relação com as investigações sejam retiradas antes da divulgação dos dados do caso Master. Os advogados citam mensagens íntimas, dados de familiares e conversas protegidas por sigilo profissional e dizem que não querem impedir a publicidade das apurações. Mensagens obtidas pela Polícia Federal mostram que Cláudio Castro procurou André Mendonça para tratar da prisão de Sérgio Cabral, enquanto o caso estava em julgamento no Supremo. Mendonça nega relação de amizade com Castro e afirma que as suas decisões foram tomadas exclusivamente com base nas provas dos autos. E a Polícia Federal aponta que dois servidores do Banco Central receberam pelo menos R$6.800.000 de Daniel Vorcaro em troca de informações e orientações sobre fiscalizações. Segundo a investigação, os repasses incluíam mesadas de até R$760.000, contratos de fachada e viagens internacionais. Os servidores negam irregularidades. E no esporte, pelo Campeonato Brasileiro, o Mirassol recebe o Vitória às 16h. E às 17h30, Flamengo e Corinthians fazem o principal jogo do dia no Maracanã. E claro que você acompanha tudo aqui na programação da TMC. Agora são 10 horas e 36 minutos.
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1: Vamos ver como é que fica o tempo, o clima neste domingão aqui em São Paulo. Domingo de frio, né, gente? Chuva durante todo o dia, também à noite. A capital está sob alerta para tempestades, hein? Mínima de 14 graus, máxima de 16 ao longo do dia. Já no Rio de Janeiro, o dia começa com muitas nuvens e a chuva chega logo mais, ainda no finzinho dessa manhã, seguindo durante a tarde e também a noite, mínima de 19, máxima de 22 graus. Em Belo Horizonte, o sol aparece e as nuvens aumentam ao longo do dia. À noite, previsão de pancadas de chuva, mínima de 19, máxima de 31 graus. Em Brasília, domingo de sol entre algumas nuvens e tempo seco, sem previsão de chuva. Mínima de 19, máxima de 32 graus. Em Curitiba, domingo de muito frio e chuva durante todo o dia e também à noite. Mínima de 10, máxima de 12. Pouca variação de temperatura em Curitiba hoje. E para fechar, em Recife, o sol aparece com chuva pela manhã, À tarde, as nuvens diminuem e a noite será de tempo mais firme. A mínima é de 23 e a máxima de 30 graus. Isso quer dizer que vai dar boa viagem.
3: 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E a moça no meio da tarde de um domingo azul.
1: E para você que não tem o privilégio de curtir uma praia em Boa Viagem hoje, você que está acompanhando de pertinho aqui com a gente toda a repercussão da crise dentro do Tribunal Superior Federal, o presidente do Supremo hoje, o ministro Edson Fachin, assumiu a relatoria de todos os processos relacionados ao caso Master e a decisão foi divulgada, na verdade, ontem à noite. No comunicado oficial, o ministro alega a necessidade de conferir um tratamento autônomo ao referido documento. A gente vai ao vivo para Brasília entender um pouquinho mais sobre essa situação com o Murilo Hernandes. Fala, Murilo.
4: Bom, exatamente, Estela, ótimo dia a você, ótimo dia a todos que estão nos acompanhando. O ministro Edson Fachin, ele assume a relatoria sobre esses casos, né? Bom, o que a gente sabe até o momento, Estela, é que devido a toda essa troca de rusgas que teve entre Mendonça e Moraes, o presidente, ele resolveu estar fazendo essa... está assumindo essa questão, né? Isso é esperado porque ele vai fazer a abertura da sessão terça-feira com a leitura do relatório sobre os fatos apontados pelo material da PF. Também esperado por Fachin que seja votado, que seja o primeiro a votar nessa sessão, justamente por ser o presidente da casa, né? O ministro, ele deu o prazo de 24 horas para que a Polícia Federal entregue as provas colhidas pelo ex-banqueiro Daniel Vorcaro, da trama do Banco Master, enquanto era relator, André Mendonça, ele explicou que boa parte do processo estaria com a PF e não em seu gabinete. O tribunal também pautou o julgamento que envolve a atuação de Mendonça, a análise sobre o suposto crime de responsabilidade e o abuso de autoridade apontado por Moraes contra Mendonça, que ficou agendado para o dia 23 de setembro. Outros ministros queriam que essas duas análises elas fossem juntas, o que não foi acatado pelo presidente da corte. Nessa nova decisão, o ministro ressaltou que a transferência da relatoria foi fundamentada nas regras internas do tribunal. O regimento do Supremo estabelece que as apurações preliminares contra magistrados da própria corte devem ser conduzidas por seu presidente. Volto com você.
1: Obrigada, Murilo. A gente continua acompanhando e na expectativa para essa sessão que acontece na plenária do Supremo Tribunal Federal na próxima terça-feira. Vamos estar todos aqui acompanhando de pertinho o que vai acontecer por lá. Agora são 10 horas e 41 minutos. A gente sabe que esse é um dos momentos mais delicados dos últimos anos para o Supremo Tribunal Federal, né? Decisões suspensas, relatórios sigilosos que vieram à tona e uma disputa aberta entre os ministros colocaram a própria corte no centro das atenções em meio às investigações do caso Master. Para entender os limites institucionais dessa crise e o que pode vir a seguir, os apresentadores do Link TMC conversaram essa semana com o Marcelo Figueiredo, advogado especialista em direito constitucional. Vamos ouvir.
5: Um acerto do ministro Alexandre Moraes, finalmente, né? E devemos comemorar, porque a publicidade, a transparência é tônica. Nós, cidadãos, queremos acompanhar o dia a dia da administração pública e conhecer o que vem ocorrendo e poder realmente fiscalizar e atuar, protestar, se for o caso.
6: Há um trabalho que vem sendo feito por uma ala política, sobretudo ligada ao governo, mas também em alguns operadores do direito, de tentar fazer uma equivalência entre a situação de Alexandre de Moraes e André Mendonça. Ou seja, que os dois deveriam de alguma forma ser afastados em função das atuais investigações e das ações e reações que um tomou, sobretudo focando um ao outro. Eu queria uma avaliação do senhor, essa avaliação equidistante de quem já esteve lá dentro e agora está fora. Existe equivalência entre os dois ou é muito diferente a responsabilidade que cai nas costas de Alexandre e a que cai nas costas de André?
5: Eu confesso que não sei qual é a responsabilidade negativa do ministro André Mendonça. O que nós temos aí, está à luz do dia, é a problemática das referências no celular do Vorcaro ao ministro Alexandre Moraes. O ministro André Mendonça, sob o meu olhar, ele vem tendo um posicionamento digno na condução dos processos que estão sob a relatoria dele.
6: Ele poderia ser declarado suspeito para votar a respeito de uma eventual abertura de investigação de Alexandre de Moraes?
5: De forma alguma, porque ele votaria. Agora, o colegiado está acima de... O colegiado pelo plenário, com as 11 cadeiras de preferência ocupadas, está acima de qualquer integrante. E não há qualquer suspeita em relação ao ministro André Mendonça. Eu venho acompanhando, não é pelo fato dele ter preenchido a cadeira que eu deixei aberta, venho acompanhando o desempenho dele, para mim é um desempenho elogiável.
7: Alvarez. Ministro Marco Aurélio, agora sim, era uma pergunta tão simples que ela me escapou aquela hora. O senhor foi ministro do Supremo por 31 anos, o senhor viu muita coisa acontecer ali, então o senhor, para mim, é hoje uma das pessoas mais certamente qualificadas para dizer o que, que pode acontecer, porque é o que a gente quer saber. Tem uma sessão importantíssima na terça-feira. Entre essa sessão de terça-feira, que vai ser dia 15 de setembro, e as eleições em 4 de outubro, são 19 dias. O que, que dá para acontecer dentro do Supremo Tribunal Federal no espaço de menos de 3 semanas?
5: Nós não podemos presumir qual será a deliberação do colegiado pela maioria formada. Temos que aguardar e que a verdade realmente seja colocada e que se vise, acima de tudo, a preservação da instituição, que é o Supremo. Vamos repetir a exaustão. Todos estão lá de passagem, como eu estive, mas a instituição é perene. Depois que o Supremo bate o martelo, não se tem a quem recorrer. E nós aprendemos em nossas famílias que o exemplo deve vir de cima, que o Supremo cumpra o dever. Doe a quem doer, não importa. Ele deve atuar e deve atuar com absoluta independência.
6: Ministro Marco Aurélio, deixando momentaneamente de lado todo o seu conhecimento jurídico, e a gente já falou tanto de questões técnicas na edição de hoje do programa, uma curiosidade que eu tenho, como é que fica o clima de uma instituição como o Supremo Tribunal Federal com tantas acusações de um ministro para o outro? O senhor trabalhou no Supremo durante um recorte, né, da história em que houve muitas divergências, por exemplo, entre os ministros Joaquim Barbosa e Ricardo Lewandowski, mas acho que nada que se compare com as divergências que a gente verá em cima da mesa de discussão na próxima terça-feira. Como é que fica o clima para os ministros seguirem trabalhando juntos depois de tudo isso? E na sua época, o clima às vezes ficava pesado demais ou acabava a sessão e todo mundo ia conversar, ia falar do jogo do Flamengo, do Corinthians e ficava tudo 0-0?
5: Olha, eu entrava no plenário com um semblante e saía com o mesmo semblante. Era um espírito irrequieto na bancada, era. Eu realmente fustigava, mas sempre com urbanidade. E mantendo alto nível. Eu não compreendo essa autofagia que está se verificando no âmbito do Supremo. Uma verdadeira guerrilha. E com a formação de grupos. O saudoso ministro Sepúlveda Pertence uma vez chegou a dizer que nós éramos 11 ilhas, cada qual comparecia e votava segundo a sua formação técnica, a sua formação humanística, e o presidente proclamava o resultado. Assim é que funciona um colegiado sadio.
8: Gostei da palavra, autofagia é uma palavra que descreve muito bem o que a gente está vivendo, né?
5: Quando a autoestima é exacerbada, a coisa fica muito ruim. O que todos precisam compreender é que tem que atuar visando preservar a instituição e atuar com dignidade, com postura que se aguarda de um ministro do Supremo Tribunal Federal. Isso que é importante, percebendo, acima de tudo, a envergadura da cadeira são as 11 cadeiras mais importantes dessa sofrida república, que é a brasileira. Tanto que o Supremo caça atos do presidente da república, caça atos do legislativo. Ele é soberano e depois que ele bate o martelo, não se tem a quem recorrer. De nada adianta fazer uma carta ao Santo Padre. E isso só gera para os integrantes uma maior responsabilidade.
8: Agora, ministro, expor, né, os autos de forma total, tirar o sigilo total, é o melhor remédio para limpar o ar ali do STF ou vai transformar o Supremo num ringue a céu aberto ali, antes mesmo da sessão em plenário? Como que o senhor avalia isso?
5: Medula, que está inclusive na lei das leis, que é a Constituição Federal, da administração, por isso ela é pública, é a transparência, é a publicidade, daí a TV Justiça, daí as sessões abertas, podendo comparecer qualquer cidadão para assisti-las. O sigilo não se coaduna com os ares democráticos vivenciados no país, em que a liberdade deve prevalecer, e o agente público, o agente político, é um livro aberto, ele não deve ter receio de qualquer coisa.
9: Mas, ministro, é o Wilson Pedroso, não atrapalha as investigações? O ministro Mendonça não está correto quando só divulgou parte do relatório? O ministro Fachin, de alguma forma, não vai atrapalhar as investigações que estavam correndo junto ao Superior Tribunal e à Polícia Federal?
5: Todos nós somos curiosos. A tônica no Supremo sempre foi única. Se há uma diligência em curso e a revelação de um elemento pode prejudicar essa diligência, esse elemento não deve vir à tona, não deve ser publicizado. Agora, fora isso, não se tem como voltar à época da caverna, como fechar-se o Supremo como se fosse um clube dos integrantes atual. Não é. É uma instituição dos brasileiros e os brasileiros têm interesse em acompanhar o dia a dia. Os atos devem ser praticados à luz do dia. O integrante da Suprema Corte americana uma vez disse que o melhor desinfetante é a luz do dia. Que os atos sejam públicos para acompanhamento pela grande imprensa, que levanta as mazelas e aí se busca a correção de rumos, e o acompanhamento pelos cidadãos em geral.
6: Ministro, eu queria te fazer uma pergunta sobre um tema que veio à tona na quinta-feira, depois da operação contra a Carina Gama, que foi a produtora do filme Dark Horse. Uma semana antes da operação, ela registrou em cartório um documento citando que ela estaria sofrendo pressão para fazer uma delação premiada. Ela citou três nomes, entre eles Fernando Sarney, filho do ex-presidente José Sarney, que negou peremptoriamente qualquer contato com ela. Ela cita um pastor e um jornalista que não vem ao caso aqui ser mencionado. No entanto, esse documento, feito uma semana antes, ele tem qualquer valor jurídico ou não?
5: É um documento tornado público. Agora, delação há de ser sempre um ato espontâneo. Há, na maioria das vezes, quem deleta não para colaborar com o êxito do judiciário, deleta para salvar a própria pele. E seria interessante termos a delação pelo Vorcaro. Hoje eu receio até mesmo considerar a vida do Vorcaro, porque ele deve ter muita coisa a dizer.
1: Muito bem, agora 10 horas e 51 minutos e a gente informou mais cedo aqui que o ministro Flávio Dino do Supremo Tribunal Federal determinou o fim do sigilo sobre cerca de 5 mil páginas de documentos apreendidos pela Polícia Civil de São Paulo na investigação envolvendo a produtora do filme Dark Horse, a cinebiografia de Jair Bolsonaro, né? E esse material inclui documentos, celulares, informações financeiras. Essa investigação apura suspeitas sobre o destino de recursos públicos e possíveis repasses para a produtora. E quem comenta isso direto de Brasília é o nosso colunista Igor Damasceno. Bom dia, Igor.
10: Oi, Estela, bom dia a você, bom dia também a todos que nos acompanham. É exatamente isso, a investigação apura suspeitas de desvio de recursos públicos, além de irregularidades envolvendo contratos e emendas parlamentares que teriam relação com a produção do filme. As apurações também identificaram possíveis conexões entre empresas investigadas e integrantes do crime organizado. Entre os investigados está o deputado federal Mário Frias, que é do PL de São Paulo. De acordo com as investigações, ele teria participado, aliás, ele participou da produção do filme e foi alvo de mandados de busca e apreensão na operação deflagrada pela Polícia Federal nesta semana. A decisão do ministro Flávio Dino ocorre em meio à disputa do STF sobre o acesso aos documentos do chamado caso Master. Parte do material relacionado ao financiamento do Dark Horse foi tornada pública anteriormente pelo ministro André Mendonça, após um pedido da Procuradoria-Geral da República, acatado pelo presidente da corte, o ministro Edson Fachin. Documentos divulgados nos últimos dias apontaram ainda que o senador Flávio Bolsonaro negociou com o dono do Banco Master recursos para financiar o filme. Segundo a PF, as tratativas envolveram 24 milhões de dólares, quase 120 milhões de reais. Então são dois casos diferentes que entram ali no mesmo caminho. Nós estamos falando do caso Master, todas as investigações relacionadas a Daniel Vorkaro, e estamos falando de um outro caso, que é o Dark Horse, que estaria sendo patrocinado, financiado com desvio de recursos públicos, mas os dois casos diferentes se chocam quando o senador Flávio Bolsonaro estaria ali negociando milhões de reais com Daniel Vorkaro para patrocinar o filme, viu?
1: Tá joia, Igor. A gente continua acompanhando a repercussão dessa abertura de sigilo e também da investigação e tudo que acontece dentro do STF. Obrigada pela sua participação aqui nessa manhã de domingo. Agora são 10h54 e você fica com a programação do esporte aqui na TMC. Um bom domingo pra você, um beijo, até mais. Tchau, tchau.
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0: 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E nas imagens do YouTube, o André Serf, no arroba TMC Esporte. 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E temos muita coisa para falar hoje, hein? Rodada do Campeonato Brasileiro começou já com um novo líder. Será que o Palmeiras se sustenta na liderança após a vitória sobre o São Paulo no Nubank Park? Porque hoje tem Flamengo e Corinthians no Maracanã, um clássico nacional. Flamengo e Corinthians, que já fizeram a final da Supercopa do Rei. O Corinthians levou a melhor em Brasília, mas será que hoje o Corinthians vence o Flamengo e mantém o Palmeiras na liderança, hein? E o Atletiba, hein? Sempre um caso à parte, o Atletiba. Temos também destaques de Atlético Paranaense, de Curitiba, do Esporte, do Náutico, do Santa Cruz. Atlético Mineiro, hein? Deu uma atropelada no Fluminense. E o Cruzeiro, hein? Bailou na Vila? Bailou não, foi chamado pra dança, né? Porque o Santos atropelou o Cruzeiro. Placar de 2-1 foi mentiroso, hein? José Calil me mandou uma mensagem aqui, falou, fale aí, registre, por favor, que o placar da Vila foi mentiroso. O Santos merecia 3-4-0. Tá bom, tá registrado, José Calil. E estamos no ar a partir de agora com tudo isso e muito mais no Esporte TMC. E já vamos começar falando do líder do Campeonato Brasileiro. Sim, até às 5:30 da tarde, o Palmeiras é o líder do Campeonato Brasileiro. E os detalhes, os destaques da vitória do Verdão sobre o São Paulo ontem, quem traz é o Gustavo Soler. Fala aí, Soler!
1: Tudo bom, Fará? Grande bem, abraço para você e para todo mundo que nos acompanha aqui no Esporte TMC. Neste domingo, o Palmeiras vai aguardar o resultado das reavaliações médicas de Piquerez e Maurício para saber a condição clínica desses dois jogadores. Na vitória por 2-0 contra o São Paulo, Piquerez tomou uma voadora no tornozelo esquerdo do zagueiro Osório e teve que ser substituído no intervalo da partida. Lembrando que foi nesse mesmo tornozelo que ele teve que passar por cirurgia em março, na data FIFA, quando o Uruguai encarou a equipe da Inglaterra no estádio de Wembley. Já o Maurício, com uma tendinite no joelho direito, também será reavaliado e, de acordo com o auxiliar técnico do Verdão, João Martins, existe a possibilidade do próprio Maurício ir no jogo contra a LDU no sacrifício, já que ele não está bem fisicamente por causa deste problema clínico. A equipe do Palmeiras, que chegou à sua 7ª vitória consecutiva contra o São Paulo, um recorde na história do Verdão, e agora já abre a preparação para a partida contra a LDU, o Palmeiras, que embarca para Quito na segunda-feira, perto do horário do almoço. O zagueiro capitão Gustavo Gomes, que está suspenso pelo terceiro cartão amarelo, viaja com a delegação e deve ser substituído por Bruno Fux no sistema defensivo.
0: Valeu, Gustavo Soler, com informações do Palmeiras. Vou falar um negócio, daqui a pouco o Calil fala sobre o clássico. Ô Palmeiras, tem que parar de, quando tem a vantagem no placar, de ficar rebolando na frente do gol, hein? Isso pode custar caro, hein? Já fez isso contra o Santos, quando venceu por 3-0 na Copa do Brasil. Ontem contra o São Paulo, 2-0, com um jogador a mais. É Flaco Lopes querendo colocar o bumbum pra lá, fazer golaço. Calma, hein, Palmeiras? Palmeiras tem que estar mais atento aos resultados, né? Fábio Matos tá com a gente aqui, ele é de São Roque, inaugurando o nosso chat no YouTube. Um beijo no teu coração, viu, Fábio? Ele é de São Roque, sempre acompanhando o Esporte TMC. Vou falar pra vocês do São Paulo, né? Eu estava no Clássico, acompanhando o São Paulo e o Gustavo Solero Palmeiras. O São Paulo foi com uma proposta, com o time quase 100% reserva, porque o Pablo Maia foi titular ontem, e ele vinha sendo titular já contra o Atlético Mineiro pelo Brasileiro e contra o Boca Juniors na Argentina pela Copa Sul-Americana, que o São Paulo perdeu por 1-0. Mas foi um time guerreiro, tá? Um time montado ali com três zagueiros, o garoto Osório, já falo sobre ele já, torcedor do São Paulo. Rafael Toló, experiente na zaga, não tá ainda com aquele vigor físico, já não vai ter mais, né? Experiente, rodado, Rafael Tolói, mas capitão, comandando ali a zaga, enfim. Só que o São Paulo, o Newton, volante, ex-Botafogo, jogando improvisado na zaga, o Vitor Sá foi de ala pela direita, Dorival colocou um time pra marcar bem o Palmeiras, não deixar o Palmeiras ter as ações, e deu certo, tá? Deu certo. O São Paulo adiantava a marcação, pressionava a saída de bola, acabou construindo alguns bons, umas boas chances com o Cauli, né? Enfim, só que o garoto Osório pisou no tomate, né? Uma expulsão, eu diria besta. Primeiro, porque a falta que ele cometeu no Piquerez foi no campo de ataque do São Paulo. Dali não sairia absolutamente nada. E o garoto deu um carrinho, mas ele pegou o tornozelo esquerdo do Piquerez, tanto é que o Piquerez saiu depois de campo. O Soler falou da preocupação aí com relação ao Piquerez pela Libertadores da América. Mas foi totalmente imprudente o garoto Osório. Eu sei que não dá pra colocar na conta dele, porque é muito novo, você não vai traumatizar o cara, mas passa muito por ele, né? A derrota do São Paulo contra o Palmeiras passa muito por ele. O São Paulo já tava ali no sacrifício, aí fez o quê? Ficou com um jogador a menos, teve que correr pra trás, aí corre, sabe, subindo ladeira, aí não dá, cansa mais. É um time que entrou se propondo a marcar bem e de repente matar o jogo num contra-ataque, numa transição rápida, viu os planos do Dorival Júnior caírem por terra. E aí no segundo tempo, pra não tomar mais, o Dorival colocou os titulares. Colocou o Arboleda pra recompor a zaga com três zagueiros. Colocou o Arthur, colocou o Iago, lateral esquerdo, que saiu mancando. Pode ser problema contra o Boca Juniors, né? Terça-feira tem decisão da Copa Sul-Americana. O São Paulo está em desvantagem de 1-0, placar construído pelos argentinos lá em La Bombonera. Olha só o tamanho do prejuízo do São Paulo, que não vence um clássico contra o Palmeiras há 3 anos. Inclusive, Daniel Giro, prepara aí o Dorival Júnior falando sobre essa deficiência do São Paulo em clássicos. Vamos ouvir o técnico do Tricolor.
2: Dorival, Breno Ávila da TMC. Em 2023, no último título de expressão nacional do São Paulo na Copa do Brasil com você, o São Paulo venceu Corinthians e Palmeiras naquele caminho. Hoje foi o 8º clássico de São Paulo no ano, apenas uma vitória contra o Santos no Morumbis, em 30 de janeiro. Quanto você acredita que a postura em clássicos, vencer clássicos, está atrelada à confiança do grupo?
3: A gente não pode esquecer que também nesse mesmo momento que nós estamos perdendo essa primeira partida pro Boca de 1-0, nós também perdemos para o Corinthians dentro da Neoquímica. Então, eu acho que é uma competição muito semelhante em alguns aspectos e o São Paulo vai trabalhar muito para que possa reverter. Você vencer clássicos é muito importante, não tenho dúvidas disso. Agora, nós precisamos pensar num todo e entendemos que teremos um campeonato dificílimo nessa terça-feira com uma disputa de duas equipes grandes que buscam aí uma vaga às semifinais e depois disso voltarmos a esse processo de recuperação dentro do Brasileiro que vai acontecer, podem ter certeza disso.
0: Aí o técnico Dorival Júnior em pergunta feita pelo Breno Ávila aqui da equipe de esportes da TMC. O Cléo tá colocando aqui, não faz isso com o menino não, não fica colocando a culpa nele. Ô Cléo, eu falei, não dá pra culpar que é um menino, um garoto começando a carreira, mas ele tem que saber das responsabilidades, ele aprende com erro. Eu não posso também omitir aqui a informação de que o São Paulo, quando ficou com um a menos, numa falta que precisava, não precisava existir, ainda mais na intensidade que foi, né? O São Paulo teve mais uma derrota em clássico muito por conta disso, pelo que eu observei lá, tá? Bom dia, Jarbas, tá elogiando aqui o Calil, o Calil hoje comenta aqui pra TMC São Paulo, Flamengo e Corinthians, ao lado do Éder Luiz e do Marco Belo, tá? E o Jarbas coloca assim, o São Paulo com o titular ia perder do mesmo jeito, a diferença entre as equipes é enorme, mas às vezes a tática supera isso, tá? Se o São Paulo tivesse com os 11 em campo, poderia até perder, a tendência era essa, mas o Palmeiras estava bem irritado, inclusive por falar em irritação, tá? Vocês viram o que aconteceu com o São Paulo, né? E isso, cada vez que acontece no futebol brasileiro, eu vejo o tamanho da incompetência daqueles dirigentes que comandam os clubes de grandes torcidas, de torcidas de massa, como é a do São Paulo. Cara, quanta incompetência. Teve que o Rafael, goleiro do São Paulo, pagar o salário da molecada, ajudar a pagar ele, Caleri, Luciano, os caras ajudaram a pagar o salário da molecada, que tá passando necessidades. Mais tarde, o São Paulo pagou a CLT, que estava atrasada, né? Deve 3 meses de direitos de imagem. Você acredita mesmo que isso não mexa com a cabeça da rapaziada? Não estou justificando a derrota de ontem por causa disso, não. Mas não mexe, principalmente com aqueles que recebem pouco e têm as obrigações com a família. Muitos deles cuidam, né, da família com o salário que recebem no futebol. O Dorival Júnior falou sobre os salários atrasados, sobre tudo isso. Vamos acompanhar.
3: Participa de tudo dentro de São Paulo, dentro do centro de treinamento. Vocês podem ter certeza. Muitas coisas foram feitas, vocês naturalmente não ficam sabendo de muitas delas, mas nós atuamos quase que diariamente em todos os setores dentro do centro de treinamento. A partir do momento que nós saímos ali para fora, aí não cabe as nossas. E não temos forças para que possamos atuar em todos os aspectos. Mas a diretoria fez um esforço muito grande, regularizou a situação. Nós temos, sim, uma situação em atraso, todos sabem disso, mas essa situação em específico apontado, ontem foi regularizada, ontem, sexta-feira, foi regularizada. Então, assim, o que nós temos é a consciência do que representa o jogo da terça-feira. Não vamos misturar essas situações. Sei que isso daí incomoda todo mundo, é um fator que eu tenho que entender dessa maneira. Nós que ficamos de fora, juntamente com Rafa, juntamente com todos aqueles que frequentam o centro de treinamento e alguns amigos que estão próximos à diretoria, lutam para que nós possamos ter esses problemas resolvidos. E nós confiamos nessas pessoas para que daqui a pouco as coisas estejam trilhando um outro caminho.
0: São 3 meses de direitos de imagem atrasados. São Paulo vive essa crise administrativa, política, financeira, tá? E tenta no campo salvar a temporada com a Sul-Americana. E aí, você pega um clube que tá bem administrativamente, financeiramente, ajustado, bem comandado, e em campo, tá lutando sempre por títulos? Aí, meu amigo, o João Martins, que é auxiliar do Abel Ferreira, que estava suspenso por ter chutado o microfone ontem, não estava à beira do gramado no clássico no Nubank Park. Aí o João Martins vem e fala isso, ó, com relação a salários. Pisou na garganta do São Paulo, vamos lá.
4: Eu não sou a pessoa mais indicada, porque há pessoas que têm que decidir sobre isso, mas há uma coisa que o Palmeiras nunca vai falhar, é com o rigor financeiro que é necessário neste futebol brasileiro. E o Palmeiras não vai fazer, não vai aparecer nas notícias como aparecem em alguns clubes, com faltas de pagamento e com salários em atraso e não cumprir as suas obrigações. E para isso acontecer, para isso não acontecer, temos que fazer escolhas. E a escolha do Palmeiras é apostar na base, evoluir os jogadores, e é para isso que nós fomos contratados. Uma das nossas funções é ganhar e evoluir os jogadores para a saúde financeira do clube. E faz parte, é olhar e dar tempo ao Luís Pacheco, é dar tempo ao Benedetti, é dar tempo ao Belé, é dar tempo ao Larsen, sabendo que nem todos chegam na mesma altura, nem todos conseguem, aos 17, 18 anos, ser predestinados e conseguir ter o rendimento que alguns tiveram aqui. Mas temos que ter tempo e acreditar, mesmo que qualquer treinador goste de ter 28, 29, 30 opções, para poder escolher e tirar um e meter outro, mas o Palmeiras não é assim. E ainda bem que não é assim, porque não pode estar dependente de dinheiro, de rendimento, de ganhar títulos, porque ganhar títulos só pode ganhar um. E há 20, 30, 40 em competição. Eu não posso estar dependente do dinheiro do campeão para pagar as minhas contas. Isso chama-se responsabilidade. E relativamente a esses jogadores que estão machucados, vamos ter boas notícias nos próximos tempos. Estamos a trabalhar para isso todos os dias. Ainda ontem o Maurício dormiu no CT, continua, fez de tudo para estar presente hoje. É um pequeno problema que impediu no jogo de hoje, mas vamos trabalhar para conseguir ter na quarta-feira, se não tiver na quarta, tê-lo no domingo. E esse é o nosso trabalho, essa é a nossa responsabilidade. Fazer isso também com o Sousa e com o Paulinho, são os únicos dois que estão fora também, e vamos trabalhar arduamente para poder contar com eles o mais rápido possível.
0: Ó, deixa eu falar um negócio, o João Martins tem razão. É um clube bem administrado, né, e que vem com uma base muito forte, que pode se dar ao luxo de repente perder os principais jogadores revelados pela base, ou vender, e vender bem esses jogadores, porque é um clube que não está com a corda no pescoço, precisando de recursos urgentes para tapar buracos, ele vende melhor. Ele vende pelo valor de mercado até acima, né? Porque o interesse é de quem quer comprar. E o Palmeiras fez isso. E eu conversava ontem com o Gustavo Soler, antes até da presidente Leila, na época da pandemia, o que o Palmeiras fez com os funcionários dele foi qualquer coisa fora do comum, no sentido positivo, tá? O Palmeiras dobrou salários de funcionários que ficaram em casa por causa de toda aquela pandemia, que trabalharam de casa. O Palmeiras não perdeu patrocinadores, o Palmeiras manteve os salários em dia na pandemia. Então é um clube que vem se ajustando desde antes. Há três presidentes atrás, o Palmeiras vem se ajustando, né? Se colocando no eixo e financeiramente sustentável. Cara, é isso. Vai buscar, disputa títulos, vem recursos, tem uma base boa, vende a base e vende bem, né? Consegue manter um time competitivo. O Palmeiras hoje é um exemplo de administração sem ser SAF, tá? Sem ser SAF. Isso a gente não pode, a gente tem que reconhecer. Nós temos que reconhecer isso. Por falar em reconhecer, ontem no time quase 100% reserva do São Paulo, e nem no banco, estava o garoto Rian Francisco, que antes de uma lesão séria no joelho, era tido como a principal esperança do São Paulo, vindo de Cotia. E o Dorival Júnior explicou o porquê o Rian Francisco não foi pro clássico. Entrou o TT, por exemplo, outro garoto de Cotia, ponta, mas o Rian Francisco é um moleque que já tem mais rodagem no profissional, já está recuperado da lesão. E o Dorival explicou a ausência do Rian Francisco, perguntada por grande parte da torcida do São Paulo.
3: Os jogadores, quando tiverem merecimentos, eles vão estar atuando, podem ter certeza disso. Até porque eu me preocupo muito com a base, me preocupo em dar oportunidades a esses jogadores, e assim que eles forem me mostrando condições, quem se escala é o atleta, não é o treinador.
0: 11 da manhã mais 20 minutos, você está no Esporte TMC. Então o Dorival aí justificou a ausência do Rian Francisco da seguinte maneira: ele tem que ter merecimento, tem que fazer por merecer estar ali. Então talvez, eu interpreto dessa maneira, não sei o torcedor do São Paulo, que o Rian Francisco não está merecendo oportunidades, nem no banco de um time reserva do São Paulo. E o Palmeiras, que assumiu a liderança, tá? E hoje depende de uma vitória do Corinthians ou até de um empate do Corinthians com o Flamengo para se manter ou voltar à liderança de fato após esta rodada do Campeonato Brasileiro. O João Martins, repito, auxiliar do Abel, que ontem foi o técnico do Palmeiras, porque o Abel está suspenso, né? Pegou 3 jogos por ter chutado o microfone durante uma partida, julgado, aí teve o efeito suspensivo, aí depois foi julgado novamente e aumentou a pena dele para 3 jogos. O João Martins fala: onde o Palmeiras está pecando? O que acontece com o Palmeiras? É problema físico? É problema técnico? É problema mental, hein, João Martins?
4: Avaliações físicas só fazemos no dia a seguir, relativamente ao Piquerez. Nunca nos precipitamos de avaliações em cima da hora. Amanhã de manhã fazemos essa avaliação com calma, tranquilo, para ver o que é. Relativamente à parte física, é o contrário. Não há equipa que corra mais que o Palmeiras, mas muitas vezes o Palmeiras tem que correr muito devido à decisão e à parte mental, que às vezes não está tão fresca. existe uma frase muito boa que é: quando a cabeça não tem juízo, o corpo é que paga. E é o que acontece muitas vezes, porque a frescura mental de jogar de 3 em 3 dias é muito criminosa, é muito agressiva. E muitas vezes chega ali momentos que o cérebro não chega, o sangue não chega ao cérebro, e nota-se nas decisões. E quando as decisões não são boas, a parte física é que pesa. E houve ali muitos passos errados, muitas decisões ruins, e depois o corpo é que tem que pagar por isso. Fisicamente o Palmeiras está bem, mentalmente e nas decisões às vezes não estamos tão frescos como deveríamos estar, mas isso não há nada a fazer, é o que é, e é, o futebol brasileiro obriga-nos a andar nos limites mentais, e depois o físico anda nos limites em consequência.
0: Aí o João Martins, então o mental do Palmeiras, pelo visto, não tá legal, né? Mas se reconquistar a liderança, de repente uma classificação contra a LDU, tem a vantagem, joga lá na altitude de Quito, mas tem a vantagem, né? Poderia ter mais vantagem, ia perder uns 30 gols, né? Criou 30 oportunidades reais de gols contra a LDU e fez uma só, vai ter que rebolar classificando, se mantendo na liderança, aí o mental começa a ficar bom, né, João Martins? O Jarbas, bom dia, Jarbas! Ele coloca aqui uma comparação entre Palmeiras e São Paulo, é como se a ovelha estivesse tentando caçar o lobo. A ovelha seria o São Paulo e o lobo, o Palmeiras, tá? O Dum tá aqui. Fala também do Pablo Maia. Ele falha todo jogo e vem jogando direto. Ele reassumiu a condição de titular, inclusive no time principal do São Paulo, desde a partida contra o Atlético Mineiro, colocando o Danielzinho no banco de reservas. Mas o Danielzinho teve uma queda de produção, né? Talvez a escolha. O Dorival já justificou. O Pablo Maia mais marcador, Danielzinho um pouquinho mais técnico, né? Então, com o Pablo Maia em campo, o Marcos Antônio sai um pouquinho mais pro jogo. Vamos ver se funciona contra o Boca Juniors, né? E por falar nisso, ó quem chega agora. José Calil, o melhor do Brasil. Ele fez esta análise aqui de Palmeiras 2, São Paulo 0. Fala, Calil!
5: Fala, Fabiano Fará. Um abraço a você e a toda a galera ligada aqui no Esporte TMC. Galera que tá conosco aqui todos os domingos. E ontem, né, Fará, nós trabalhamos juntos na transmissão do Éder Luiz, junto com o Gustavo Soler, na vitória do Palmeiras contra o São Paulo 2-0 pelo Campeonato Brasileiro. E quando saíram as escalações do jogo de ontem, o favoritismo do Palmeiras, que já era grande, aumentou ainda mais, porque o São Paulo jogou com reserva do reserva, né? Pensando no jogo de terça-feira contra o Boca Juniors pela Copa Sul-Americana. Mas o que se viu no campo... não foi nada disso. O São Paulo endureceu o jogo para o Palmeiras, tinha até sob um certo controle as ações do time mandante, até que aos 38 minutos tudo desandou. O zagueiro Osório, jovem jogador, acabou atingindo violentamente o lateral esquerdo Piquerez do Palmeiras e foi merecidamente expulso. Eu não acredito que o Osório tivesse maldade, que ele tenha feito o que fez de propósito, mas a verdade é que ele atingiu violentamente o lateral uruguaio do Palmeiras e foi merecidamente expulso. E a partir da expulsão do Osório, o jogo mudou. O Palmeiras, com um jogador a mais, foi para cima e na primeira bola alta jogada na área, a marcação do São Paulo falhou. Exatamente onde deveria estar o zagueiro Osório, que foi expulso, estava o Murilo, que recebeu um passe do Gustavo Gomes e encostou para dentro do gol, fazendo 1-0 para o Palmeiras. O primeiro tempo já estava acabando. Na volta da etapa final, para a etapa final, o Palmeiras fez duas alterações muito inteligentes, uma até forçada pela lesão do Piquerez, né, que acabou tendo que sair. Agora, do lado direito, o Palmeiras tirou o Giai e pôs o Kelvin, exatamente para forçar o jogo pelas beiradas, a partir do momento que tinha um jogador a mais. E aos 5 minutos, a alteração do Palmeiras já foi premiada. O Kelvin foi no fundo e cruzou, e o Vitor Roque fez o segundo gol. Depois do segundo gol, aí o Palmeiras perdeu muitas chances, né? Podia ter feito 3, 4, 5, teve várias oportunidades, terminou 2-0, e hoje o Palmeiras, que voltou à liderança do campeonato, torce pro Corinthians. É verdade, Fará. O Palmeiras vai torcer pro Corinthians, porque se o Corinthians não perder pro Flamengo, hoje à tarde, o Palmeiras fica uma rodada inteira até o final de semana que vem na liderança. Se o Flamengo ganhar, aí ele retoma o primeiro lugar do campeonato. De qualquer maneira, é uma disputa bastante equilibrada que deverá ser decidida só nas rodadas finais. Então é isso, Fará. Palmeiras 2, São Paulo 0. Um resultado, para quem não viu o jogo, que pode ser considerado normal, mas que, olha, quase não acontece, porque o São Paulo estava resistindo bem até a expulsão do seu zagueiro Osório, menino Osório, que acabou ontem colocando o São Paulo no mato. Fabiano Fará.
0: Boa! José Calil, melhor do Brasil, 11:27. Antes do intervalo primeiro aqui no Sport TMC, deixa eu falar aqui com o Flaubert Almeida, no nosso chat do YouTube. Um abraço para você. Ele colocou quase 100% reserva. Me fala dos 11 iniciais, quem é titular. Ô Flaubert, deixa eu te falar, hoje eu tô zen, meu time ganhou, tá jogando bola pra caramba, mas você deve prestar mais atenção se você é São Paulino no seu time. O Pablo Maia ganhou a vaga do Danielzinho pelo Campeonato Brasileiro contra o Atlético Mineiro no Morumbis, vitória por 2-0, e contra o Boca Juniors, Danielzinho começou no banco, Pablo Maia foi titular ao lado do Marcos Antônio. Então foi quase 100% reserva, porque se eu sei um pouco de matemática, 100% é uma totalidade, né? Então como tinha um titular dos 11 que entraram em campo, quase 100% reserva. Tá bom? Tá explicado? Me fiz entender? O Valdir Rocha, o São Paulo não ganhou do Palmeiras e nem vai ganhar do Boca Juniors. Vai Flamengo. Eita! O Matheus, que é nutricionista, Pablo Maia, só jogou em 2023. Pós-lesão está péssimo. Inclusive, o que ele jogou em 2023 fez com que o Dorival Júnior levasse ele para a seleção brasileira. Lembram-se. 11:28, rápido intervalo, Esporte TMC volta já já.
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12: 11:32. Voltamos com Esporte TMC em toda a rede Transamérica TMC. 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E vamos a Belo Horizonte. O Atlético Mineiro deu uma escovada no Fluminense, hein? 3-1 para cima do tricolor carioca na Arena MRV. E a Giovana Oliveira, vai ver, ela tá com sorrisão de orelha a orelha. Fala do Galo, Giovana!
13: Fala, amigos do Esporte TMC. Ótimo domingo a todos, meus caros. Ontem tivemos uma tarde maravilhosa na Arena MRV. Com mais de 20 mil torcedores atleticanos, o Galo venceu o Fluminense por 3-1 antes da grande decisão, válido pela Copa Sul-Americana. Ontem, pela 27ª rodada do Brasileirão, o Atlético venceu o Fluminense então por 3-1, como eu disse anteriormente, com os 3 gols acontecendo no segundo tempo, tá? A partida aconteceu toda na última etapa. Gols marcados pelo Renier, Coelho e o jovem Vitão, que abrilhantou a partida de ontem, mais uma vez sendo extremamente decisivo, que parece inclusive que é extremamente experiente, mas tem apenas 18 anos. Pois é, ontem o Galo venceu o Tricolor das Laranjeiras com a equipe dita quase praticamente titular, né, com Gabriel Delfim, Natanael, Vitão, Vitor Hugo, Cauan Passini, Alan Franco, Castanho, Coelho, Fred Bernard e Renier. Estes os 11 iniciais do técnico Eduardo Domingues, então, que venceu ontem o Fluminense por 3-1, um Galo que teve menor posse de bola, mas conseguiu bater aí 1.88 de gols esperados, 15 total de chutes, apenas duas defesas do goleiro Gabriel Delfim, que mais uma vez jogou muito e foi extremamente participativo na equipe atleticana. O Galo agora, meus amigos, assume então mais 3 pontos na tabela de classificação, bate 39 pontos e sobe para a 7ª colocação na tabela de classificação. Resultado então que foi muito importante para o Barba e seus comandados.
12: Pois é, Giovana, o Atlético Mineiro, que vinha numa sequência de 14 jogos sem perder, aí perdeu pro São Paulo no Brasileiro, perdeu pro Santos na partida de ida das quartas de final da Copa Sul-Americana. Torcedor do Santos, já vamos falar sobre o novo Santos, hein? Já o Galo voltou a vencer e o Eduardo Domingues, o Barba, é um belíssimo técnico, tá? E ontem atropelou o Fluminense. E quem traz informações do Flusão é o pai da bola, Yuri Duque. Fala, Yuri.
14: Fala, galera, um abraço para todos que nos acompanham no Esporte TMC. Pelo Campeonato Brasileiro, o Fluminense viajou até a Arena MRV e não conquistou um resultado positivo. 3-1 para o Atlético Mineiro. Mas, obviamente, que vamos mencionar que o Tricolor jogou com um elenco misto. No mínimo, 5 mudanças na equipe comandada pelo técnico Marcão, que prioriza 100% a Copa Libertadores da América. Na última semana, o Fluminense jogou contra a equipe do Platense o jogo de ida no Maracanã. Maracanã e venceu por 2-0. Porém, a volta acontece na próxima terça-feira. E para o tricolor, é muito importante uma partida segura, já que o jogo acontece em Buenos Aires com a pressão dos argentinos. Por conta disso, o técnico Marcão poupou os grandes nomes da equipe, como, por exemplo, o Thiago Silva, que não jogou, e deu espaço para o zagueiro Freitas, que mais uma vez fez uma atuação abaixo e foi criticado pelos torcedores. Por conta disso, o técnico Marcão esclareceu do porquê da escolha do defensor e também explicou sobre as mudanças na equipe no jogo de hoje. Vamos ouvir.
0: Não, na verdade, o plano de jogo, assim, pelo que a gente viu do Atlético, eu precisava de um jogador ali com a perna esquerda, por isso que a escolha com o Juan, a saída ali do pé esquerdo, por conta da pressão do Atlético. É, a gente não podia deixar um jogador com o pé direito ali, pelo que a gente planejou em relação ao jogo que o Atlético tinha feito de pressão, e por isso a nossa escolha. Acho que são jogadores que estavam treinando, estavam iguais. É lógico que a gente quer que entre e faça da melhor maneira que a gente planejou no jogo. Infelizmente, ele foi um jogador direto na situação do gol, responsável direto, mas a responsabilidade é toda nossa, toda ela dividida. É, e assim, por isso, a nossa escolha.
14: Com o resultado negativo, o Fluminense permanece na quarta colocação atrás do Atlético Paranaense, que empatou no clássico contra o Curitiba e deu brecha para o tricolor assumir a terceira colocação. Agora o Flu vira totalmente a chave, focando na Copa Libertadores da América para buscar a classificação rumo à semifinal da competição. Valeu, galera!
12: Valeu, Yuri Duque. Mas tem um detalhe também, né? Pode ter jogado com o time reserva, alternativo, como queira. Os principais jogadores do Fluminense não estiveram em campo. Mas não dá pra tirar aqui o mérito da vitória do Atlético Mineiro, que foi melhor do primeiro ao último minuto no jogo, né? E quem entra tá representando a camisa do Fluminense. O Atlético Mineiro foi muito bem. Mas quem dá mais detalhes sobre esta partida, Atlético Mineiro 3, Fluminense 1, é o Danilo Marra, direto de BH. Fala, Danilo!
9: Olá, amigos ligados na TMC, tô aqui para falar um pouquinho dessa vitória importantíssima do Atlético contra o Fluminense, jogo em casa que o Galo venceu por 3-1, válido pela 27ª rodada do Campeonato Brasileiro. Um jogo de várias partes diferentes, né? Porque no começo o Fluminense começa assustando, tem uma grande finalização do Guilherme Arana, que o goleiro Gabriel Delfim faz uma ótima defesa, teve finalização do Savarino na trave também, que no travessão, né, que levou muito perigo nos momentos iniciais do jogo, mas aí depois o Atlético começou a conseguir diminuir o ritmo que o Fluminense gostaria de poder impor no jogo, lembrando, né, o jogo na Arena MRV, em casa para o torcedor atleticano. Então, esse controle aí, principalmente do ritmo de jogo, foi fundamental na segunda etapa, aonde saíram os gols, e o Atlético abriu o placar depois de uma ótima jogada do Tomás Cuejo, jogador que estava aí para ser negociado com a Rússia, proposta bem atrativa, havia chegado para o Galo, acabou que a diretoria do Atlético decidiu por não vender o jogador, e a partir dessa decisão, o Cuejo, já logo no dia seguinte, né, no jogo seguinte, a sua não venda, dá uma assistência para o Reinier abrir o placar, e depois, menos de 2 minutos depois, rouba uma bola, logo depois da saída de bola mesmo do Fluminense, bola colocada no meio de campo, vão tocando a bola para trás, a bola chega no zagueirão Freitas, e o Cuejo dá o bote, rouba a bola, já fica cara a cara com o goleiro Fábio, e amplia o placar para 2-0, logo 2 minutos após o momento da marcação do primeiro gol, que tinha tido a jogada exatamente dele, do Cuejo, o cara que vem sendo fundamental nesse momento da temporada do Atlético. E aí, lá no finalzinho, o garoto Vitão, zagueiro formado nas categorias de base do Galo, já vem tendo algumas oportunidades e aproveitando as oportunidades, indo bem nos jogos, fez o seu primeiro gol como profissional. Uma cobrança de escanteio, ele cabeceia a bola, aí o Fábio defende, bate no travessão, acaba batendo na canela do Matheus Cacerra, o atacante que tá irritando o torcedor atleticano aqui em Belo Horizonte por sua dificuldade de balançar as redes. Nesse caso, ele tava até livre, sem goleiro, não conseguiu nem finalizar, a bola meio que bate na canela dele, mas estava lá o jovem Vitão para conferir e fazer o seu primeiro gol como profissional. Um momento de muita felicidade dentro do elenco atleticano. É um cara que é muito querido, mesmo sendo jovem. A gente pôde ver na comemoração, todo mundo junto, fazendo festa, pulando em rodinha, né? Dando aquele pescotapa no garoto que, de fato, parece ser muito querido pelo elenco atleticano. No finalzinho, Rodrigo Castilho, o Galalau, né? O jogador centroavante altão lá do Fluminense, contratado no início do ano junto ao Lanús, fez o seu gol. O gol de consolação do Fluminense, conseguiu finalizar ali, tava sem goleiro já no momento, uma bola lançada, ele consegue fazer o drible para cima do Gabriel Delfim e finaliza com o gol livre, placar final 3-1 pro Galo, uma vitória importantíssima para retomar a confiança para o jogo do meio de semana, que é muito importante, contra o Santos na volta pela Copa Sul-Americana.
12: Valeu, Danilo Marra, 11h41, antes do intervalo, que na volta a gente vai falar do Santos, tá? Tem muita gente perguntando aqui, o Robson Silva manda uma mensagem aqui no nosso chat do YouTube, no chat do YouTube, Fará, eu sou o Robson Silva Medeiros da Vila Iório, Vila Miriam, eu tenho depressão e quando eu assisto vocês aos domingos me ajuda muito, você é um exemplo pra mim, meu amigo. Um abraço pra você, Robson, fica tranquilo, tudo tem jeito nessa vida, cara, fica tranquilo, sorria, levanta a cabeça, vambora juntos. Pra frente, tá certo? 11h42 em intervalo, voltamos já com mais Esporte TMC.
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6: Transamérica TMC. 11 da manhã, mais 46 minutos. Voltamos com Esporte TMC. Para toda a rede Transamérica TMC, São Paulo e Brasília 100.1, Rio de Janeiro 101.3, Coritiba 100.3, Recife 92.7, Belo Horizonte 88.7, e você também que nos acompanha no YouTube, arroba TMC Esporte, e participe conosco pelo nosso WhatsApp, 11-30-25-1001, 11-30-25-1001. O HD, que está na mesa de som, André Serfi, nas imagens do YouTube, coordenação do Daniel Giro aqui do Esporte TMC. Para quem é para mandar um abraço, que a rapaziada tá ligado na gente aqui? Pro pessoal do açougue do supermercado Compre Mais, na Vila Palmeiras, é isso? Um abraço para vocês, obrigado pelo carinho, obrigado pela audiência. É em São Paulo, é isso? São Paulo? São Paulo, São Paulo. A gente está em toda a rede Transamérica TMC, lá na freguesia do UOL. Um abraço, obrigado pelo carinho e pela audiência. Chegou a hora, hein? Muita gente no chat aqui querendo informações do Santos Futebol Clube. Seria o novo Santos, hein? Seria o Santos montado por Neymar? Lucas Escórcio traz as informações do Peixe. Vitória boa contra o Cruzeiro na Vila. Fala, Escórcio.
7: Fala, Fabiano Fará. Tá feliz, né? Vamos atualizar as notícias do Santos, que ontem jogou contra o Cruzeiro na Vila Belmiro. Venceu por 2-1. Gols de Benjamin Rolaser, gol contra do Fabrício Bruno. E no finalzinho, aos 45 do segundo tempo, gol de Matheus Pereira deixou o placar em 2-1. Santos desfilou em campo ontem. Chutou 31 vezes no gol do goleiro Otávio, que foi convocado para a seleção, e evitou que o estrago fosse muito maior. Fez um total de 8 defesas, muitas delas difíceis, e o Santos conseguiu sair, mesmo assim, com a vitória. Atuação de gala de Luan Pérez, Benjamin Rolaser, Gabriel Bontempo, Rodinei, Brazão e Everton Cebolinha, que fez a sua estreia com a camisa do Peixe. Ele faz parte do pacotão de reforços que envolvem Arthur, Lima, Rodinei, o próprio Everton Cebolinha, e ele, que ainda não foi anunciado de forma oficial, já foi anunciado nos stories do Neymar, Felipe Coutinho, que deve estar apto a jogar depois da data FIFA. O Santos, no momento, na tabela do Brasileiro, é o décimo colocado, está na parte de cima da tabela, com 35 pontos, com esse clássico contra o São Paulo ainda por fazer. Agora o Peixe vai a Belo Horizonte. Na quarta-feira enfrenta o Atlético Mineiro na Arena MRV, confronto válido pela partida de volta das quartas de final da Sul-Americana. Vale lembrar, o Santos venceu por 2-0 o jogo de ida na Vila Belmiro, em outra atuação muito acima da média do que era o esperado para o Santos. Santos, nesta maratona de jogos contra mineiros, por enquanto tem dado Peixe. Esse jogo da volta está marcado para 7 horas da noite de quarta-feira, com transmissão da TMC.
6: Valeu, Lucas Escórcio. Ó, o Cleiton aqui Farias no nosso chat do YouTube. O que aconteceu com o Santos, que está amassando os adversários? E ontem eu vou falar um negócio, hein? Eu não vi uma partida do Santos assim há, sei lá, uns 4 anos. Com tanta chance, com tanta eficiência, com um futebol tão vistoso. Rapaz, deixa eu ver aqui, tem mais. A defesa do Brasão de ontem foi igual àquela do Gordon Banks. O Doom tá falando aqui, foi uma defesaça, né? Cara, embaixo da trave. Sensacional. O Super aqui, vamos falar do novo Peixão. O novo Peixão, cara, que isso, hein? Que coisa. Deixa eu ver o que tem mais aqui. Sou aqui de Cruz das Almas, freguesia, o São Paulo, freguesia do Ó em São Paulo, santista desde pequeno. Rapaz, os santistas apareceram aqui, hein? Por falar em aparecer, os santistas também estão confiantes e estão começando a transformar a Vila Belmiro naquele alçapão que a gente conhece faz tempo, né? Aquele que os adversários chegavam lá e se incomodavam, que era difícil, né? Porque o Santos tinha perdido isso um pouquinho, né, rapaziada? Vamos falar a verdade, né? Pô, os caras iam lá, deitavam na gente, rolavam na gente, não, no Santos, né? Deitavam, rolavam e tudo mais e não tomavam conhecimento. É como se o cara chegar na tua casa, abre a geladeira, pega lá teu refrigerante, tua cerveja, pega o controle remoto, bota o pé em cima do sofá. É assim, o Santos na Vila tava assim e de repente recuperou essa confiança. Quem fala sobre a participação da torcida, tá? É o Cuca, técnico Cuca. Daqui a pouco tem um vídeo do Neymar muito bacana na Vila de ontem, tá? Fala aí, Cuca, sobre a torcida do Peixão, Cuca!
0: Sim, o time fez a torcida vibrar, a torcida fez o time vibrar também, essa comunhão aí que a gente tanto pede, né? Os jogadores se sacrificam, vão no limite da lealdade sempre, né? Nas bolas, tentando vencer os duelos, diminuindo os espaços, jogando no ataque como o torcedor do Santos gosta. E sai todo mundo feliz, né? Um dia de chuva e o pessoal vem, se molha e empurra o time. É bacana, cara. A gente fica muito feliz aí em ter o reconhecimento do torcedor e poder presentear o torcedor, né? O torcedor do Santos é muito judiado, né? Ultimamente está muito judiado. E essas alegrias que a gente está dando para ele certamente faz a vida dele ser um pouquinho mais feliz. O Arão foi uma batida, já está medicado, eu acredito que não tenha consequência nenhuma.
6: Tá tudo certo com o Arão, Cuca. E realmente o Cuca tem razão, a torcida do Santos estava maltratada, judiada, tá? Há muito tempo. Não é só do ano do rebaixamento para cá, não, em 2023, é de antes. É desde aquela... A derrota pro Palmeiras na final da Libertadores, até antes, tá? Até antes. Mas lá o time ainda dava uma alegria pro torcedor e tudo mais, aí perdeu ali, o Cuca saiu e aí desandou. Aí tivemos que conviver com o Fabian Bustos, Ariel Holan, Diego Aguirre, Paulo Turra e por aí em frente. Foi difícil, né? Daqui a pouco tem o vídeo do Neymar. Ah, o Gabi, quer dizer que então é Daniel Giro, o Gabigol, então quer dizer que o Gabigol ontem vestiu a camisa do Santos contra o Cruzeiro e vibrou com os gols, né? Tá tentando, né? Lançou uma música falando da Vila Belmiro, tá tentando remediar, né? Aquela besteira que ele falou, né? Dentro do CT Rei Pelé, sobre Cruzeiro, sobre Flamengo e tudo mais, né? O Gabigol que não pôde enfrentar o Cruzeiro ontem, tava suspenso, mas não poderia por força contratual. Mas contra o Flamengo na Vila vai jogar, né, Gabigol? Não vai ter desculpa, né? E se fizer gol, vai comemorar, é isso. Vamos ver, vamos ver. Mas quem estreou bem pra caramba ontem, bem pra caramba, foi o Cebolinha. Everton Cebolinha. E o Cuca fala sobre o novo camisa 7 do Peixe.
0: O Everton Cebolinha, eu acho que ele fez uma grande estreia. Driblou, finalizou, recompôs, exatamente o que a gente imaginava dele. Tá de parabéns.
6: Boa, é isso, tá de parabéns. Ô Cuca, poderia falar um pouquinho mais do Everton Cebolinha, né? O cara, pô, comandou teu ataque, pô. Há quanto tempo você não tem um atacante que pega a bola, tem personalidade, tem espaço, chuta pra gol, não tem medo de errar, dribla? Faz tempo, né, Cuca? O Kekê tá aqui, ó. Calma, Fará. O jogo de ontem do Santos foi só a melhora que antecipa a morte. Não se iluda. Avante Palestra, Kekê da Moca. Tá bom. Eu acho que o seu... Assim, é só um sentimento, tá? Acho que o seu Palestra deu muita sorte do Novo Santos pintar pós-Copa do Brasil, hein? Mas tudo bem. Bom dia, Fabiano Fará. Sou fã seu e do Calil. Pois é, o Peixão está voltando a dar alegrias. José Tomás Ribeiro, de Mauá, santista, sócio Rei Black, hein? É isso, hein? Esse gosta do Santos mesmo, porque o sócio, independente de se é Black, Golden, Silver lá no Santos, sócio, o que ele tem é só desconto no ingresso, né? No caso do Black, tem umas vantagens melhores, porque cara, ultimamente nem o futebol tava dando alegrias, né? Ó, eu volto já já com mais de Santos, com o Cruzeiro, falando também da decisão Santos e Atlético lá na Arena MRV. Quarta-feira, terça é o São Paulo, é decisão de vaga na semifinal da Sul-Americana. Eu volto já com o Sport TMC 11:55. Não saia daí.
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16: Meio-dia e um. Voltamos com o Esporte TMC aqui no nosso WhatsApp. 11-30-25-1001. A Sônia Rinaldi, de Perdizes, aqui em São Paulo, palmeirense. Ela tá brava com alguns comentaristas que criticam o Palmeiras como se ele estivesse disputando contra o rebaixamento, né? E ela fala, na verdade, o Flamengo caiu na Copa do Brasil e ninguém tá falando disso, né? E ela fala aqui sobre essas críticas ao Palmeiras que disputa o título. E ela, se Deus quiser, o Palmeiras vai se superar. Saúde e respeito para você e equipe. Obrigado, Sônia! É, e hoje ela falou que é corintiana, desde pequenininha. Faz parte, o futebol é assim. Vamos seguir aqui com o Santos. O Santos que venceu o Cruzeiro por 2-1. Já informações do Cruzeiro também. Arthur Jorge tá bravo, hein? Tá brigando com o jornalista e tudo. Mas o Cuca... E daqui a pouco tem aquele vídeo que eu prometi do Neymar, hein? Um vídeo sensacional. É de bastidores. O Calil pediu, mandou pra mim. Eu falei, calma, passei pro Gira, rapaziada da Coelha aqui. O Calil tá querendo falar, não esquenta pra São Paulo.

0: Paulo, a partir das 3 da tarde, e esquenta para Flamengo e Corinthians, o cara vai falar sobre isso também. E o Cuca comentou sobre Felipe Coutinho. O Santos sequer anunciou, quem anunciou foi o Neymar, abraçou, ele já treinou e tudo mais. E o Coutinho, hein, Cuca?
1: E o Coutinho, você falou bem, tem essa parada que é onde que a gente vai poder trabalhar bem todos os jogadores, inclusive esses que recém chegaram também. Então, daí é feita as avaliações em cima do jogador, os testes, né? Para você daí saber quando que você vai poder utilizar. A gente está indo gradativo no Arthur, no Lima, nos jogadores que chegaram agora, para não correr risco, né? E com ele também vai ser assim. Mas tem muito jogo ainda pela frente, em 80 dias que faltam. Tem muito chão aí para percorrer. Ele vai jogar, vai nos ajudar, sim, sem dúvida nenhuma.
0: Se você acessa com frequência o site tmc.com.br, você já sabe do planejamento pro Coutinho, né? E ele vai estrear pelo Santos quando, e vai calhar de ser na mesma data da recuperação do Neymar, prevista a recuperação do Neymar, né? Coutinho que já treina fisicamente com bola, e o Cuca disse aí, né? O Douglas de Pirituba, ele coloca: vocês reprisam gols do Palmeiras, tá na hora de reprisar os gols do Santos. Sabe o que eu faço, Douglas? Eu vou lá no nosso Instagram, @tmcesporte, vou lá, tá o Guilherme Laje lá narrando os gols do Santos. Sensacional. Lá dá pra você ver, rever, ouvir, ouvir novamente, tá? Então fica o convite aqui. Todos os gols de toda a rodada do Campeonato Brasileiro narrados por nossa equipe no @tmcesporte, no nosso Instagram, no TikTok, em todas as plataformas e redes sociais, tá? Vamos seguir aqui agora? Posso chamar o vídeo? Vamos lá. Chama, vamos botar para quem tá no YouTube, vai assistir. Quem não está no YouTube vai ouvir perfeitamente as reações de Neymar nos gols que deram a vitória pro Peixe. 2-1 para cima do Cruzeiro. Manda pro ar.
2: Corta. Isso.
0: O Boninho bateu, sobrou no laser. Vibrando. Gabigol também, olha lá. Bonito gol de Ronaldo, né?
2: Vai, vai, isso!
0: Rodinei, ó, o cruzamento do Rodinei, aí Fabrício Bruno, bum. Aí a rapaziada comemorando. Olha o Neymar aí. O Neymar com a camisa retrô do Santos lá da década, lá de 95, né? A camisa do vice-campeonato brasileiro contra aquela polêmica final contra o Botafogo. Eu vou falar polêmica porque hoje eu tô zen. Polêmica final contra o Botafogo em 95, com a arbitragem de Márcio Rezende de Freitas. Gabigol do lado, com a camisa do Santos, touca do Santos, e o camarote do Neymar, só para você visualizar, você que tá pelo rádio, em toda a rede Transamérica TMC, o camarote do Neymar fica bem próximo da torcida adversária, e a torcida do Cruzeiro descascou o Gabigol lá. O Gabigol tá tentando refazer ou se redimir da besteira que ele fez ao dar entrevista dizendo que vai voltar pro Cruzeiro porque o Santos não tem dinheiro, que quer jogar novamente no Flamengo, que pode viver muitas coisas boas pelo Cruzeiro. Esqueceu de falar do Santos, né? E agora tá vivendo esse momento com o Santos. Pois é, esse é o Gabigol. Não tem, é um bom jogador. O cara, a bola chega pra ele redonda, ele bota pra rede. Mas... Bom, vamos falar do outro lado também, porque nós também estamos com a rede Transamérica TMC. Tem Belo Horizonte, 88.7, tá? E o Marcos Botelho traz informações do lado perdedor. Do Cruzeiro, hein, Marcos Botelho?
3: Salve, salve, turma! Tô na área, hein? Mas que banho de bola o Cruzeiro tomou ontem para o Santos. Misericórdia! Cruzeiro que tinha a possibilidade de entrar pela primeira vez no G4 do Campeonato Brasileiro com o tropeço do Fluminense contra o Atlético. Aí o Cruzeiro foi e fez feio, tomou um banho de bola para o Santos. 2x1 ficou barato demais, hein? E o técnico Arthur Jorge tentou dar as explicações dele e você, ouvinte TMC, vai conferir agora o que disse o técnico cruzeirense.
4: Resumidamente, aquilo que eu lhe posso dizer em relação ao jogo de hoje é que fomos penalizados exatamente pela primeira parte fraca que fizemos. Uma primeira parte, de facto, muito curta e que acabámos por permitir a vantagem do adversário. Os jogos têm que ser de uma consistência competitiva mais alta e nós, de facto, temos ou tivemos uma primeira parte bem fraca para aquilo que deveria ser a nossa, o nosso jogo. Melhoramos pouco na segunda parte, mas melhoramos alguma coisa, tivemos alguma ascendência, mas o resultado acaba por nos penalizar exatamente por aquilo que foi a nossa não capacidade e competitividade da primeira metade.
3: Tá aí o Arthur Jorge, que agora vai ter que trabalhar o Cruzeiro e continuar remando para se aproximar daquele grupo de clubes que estão se classificando para a Copa Libertadores do próximo ano, porque é o único objetivo do Cruzeiro na temporada após as eliminações nas Copas Libertadores e do Brasil. Zagueiro João Marcelo, amarelado ontem, foi o terceiro dele e não enfrenta o Vitória. Cruzeiro agora se prepara para encarar o clube baiano em Salvador, lá no outro domingo, tá? 28ª rodada do Campeonato Brasileiro, turma.
0: Valeu, Marcos Botelho, 9:30, aqui no nosso WhatsApp 11 30 25 1001. Deixa eu ver quem é aqui, ó. Aonde eu compro aquelas camisas retrôs que o Ney está usando? Ele quer saber quem é aqui, o nome dele aqui, que ele não mandou o nome aqui. É o Roberto. Roberto, acredito eu que nas lojas oficiais do Santos você pode conseguir. Acredito eu, tá? Acredito. O Neymar, se bobear, ele mandou fazer aquela camisa, né? Boa tarde, Fará, amigos da TBC, aqui é o Alex de Guaianazes, sou fã do programa. Ele pediu para perguntar pro Carilho se ele tá revoltado com as contratações que o Santos tá fazendo, sendo que o Santos tá devendo também, igual ele ficou revoltado contra o Vasco. Abraço, mas o Carilho é o melhor comentarista do Brasil. Ô Alex, deixa eu falar um negócio para vocês, um abraço aí para você, para a rapaziada de Guaianazes. O Santos não deve nada, tá? Estamos falando assim, o Santos não deve direitos de imagem, não deve salários, tá tudo em dia. Tudo em dia. Agora, a dívida geral do clube é de 1 bilhão e 200 milhões, do Corinthians é de 3 bilhões. A do Vasco nem se fala, então, entrou em recuperação judicial. Mas assim, o Santos tá na legalidade. Muita gente diz que é o Neymar que vai pagar os salários dos novos jogadores, não. O que eu sei, e fica aqui de informação, inclusive uma informação de bastidores que eu não vi ninguém dando até agora, é que o Felipe Coutinho tem a garantia de receber, a garantia que ele vai receber em dia é a NR Sports. Se o Santos não conseguir honrar com o compromisso com o fluxo de caixa, a empresa do pai do Neymar paga os salários do Felipe Coutinho.
5: Será?
0: É uma garantia, tá? É o que eu ouvi. A gente segue apurando. Eu vou trazer, estou preparando aqui uma apuração. Já falei com o nosso coordenador aqui, o Daniel Giro, que está na coordenação do programa também. Uma apuração desses contratos a curto prazo, do que representa para o fluxo de caixa do Santos. Porque todo mundo pergunta isso, né? O Cruzeiro, por exemplo, é uma SAF, né? E o Cruzeiro está vivendo um momento, caiu na Copa do Brasil para o Atlético Mineiro, vive um momento de instabilidade no Campeonato Brasileiro. O Marcos Botelho falou aí sobre a equipe do Cruzeiro, mas o Arthur Jorge parece que ele pega a pilha, né? Ele pega ar quando cobrado, né? Arthur Jorge, aquele mesmo, esse técnico do Botafogo. E nós separamos aqui um trecho onde ele ficou irritado com a pergunta de um dos jornalistas na sala de imprensa no vestiário 2 da Vila Belmiro. Vamos acompanhar.
6: Onde vai a culpa dos atletas? Até onde é a culpa do treinador, da comissão? Por que esse time do Cruzeiro não consegue passar segurança para o seu torcedor e confiança? Porque o torcedor do Cruzeiro sempre tem feito a parte dele. Ele vai jogo fora de casa, ele lota Mineirão, ele enche o estádio. Ele quer apenas um time competitivo. E hoje, principalmente, como você já disse no primeiro tempo, o torcedor não se sentiu representado pela equipe.
4: Essa é uma pergunta muito tendenciosa.
6: Não é tendenciosa. Não, é o que o torcedor quer saber do lado de fora, porque a gente não tem esse acesso, então eu tenho que perguntar para o senhor, que é o treinador.
4: A responsabilidade é minha. Só.
5: Sim, mas vocês querem encontrar um culpado? O culpado sou eu. Quando perdemos, o culpado sou eu. Eu sou a cara dos resultados. Quando ganhamos, ganhamos todos. Quando perde, sou eu que perco.
0: Arthur Jorge, pra cima de Moá, não, né? Quer dizer que quando ganha, ganham todos. Quando perde, você assume a responsabilidade. E foi uma pergunta praticamente cabível, né? O torcedor do Cruzeiro hoje se pergunta: quem é o principal responsável? O time tá treinando bem? Porque hoje não se tem acesso aos treinamentos, né? Depois da pandemia ficou assim, isolado. Então a gente não sabe se o cara treinou legal, se o técnico comandou um treino legal, se não comandou, se ele treinou direito, se aqueles que entram em campo são os melhores mesmo nos treinamentos. A gente não sabe. Mas o Arthur Jorge quis dar uma... Não foi tendenciosa a pergunta. Por favor, Arthur Jorge, não foi tendenciosa. E você é o responsável, sim, por não ter respondido, né? Você assumiu uma responsabilidade aí pra, óbvio, ganha o grupo no vestiário, legal, é assim que funciona, mas todo mundo sabe, né? Tem jogador no Cruzeiro vacilando demais, né? É um conjunto, todo mundo ganha, todo mundo perde, né, Arthur Jorge? Não é só você que perde. Mas tá bom, tá entendido. Vamos seguir aqui com Santos e Cruzeiro, muita polêmica, né? O André Galvão, comentarista TMC São Paulo, faz a análise dele agora, de Santos 2, Cruzeiro 1. Fala, Galvão!
7: Vitória justíssima do Santos diante do Cruzeiro na Vila Belmiro, para mim, na melhor atuação do ano do Peixe. Um massacre, uma surra. O Cruzeiro não viu a cor da bola. E olha que o time mineiro estava completinho, com semana livre de treinamentos, e o Santos, pelo contrário, né? O Peixe jogou no meio da semana diante do Galo pela Copa Sul-Americana e o Cuca até não pôde contar com todos os seus jogadores nessa partida diante do Cruzeiro, né? Uma equipe mista do Santos conseguiu essa grande vitória diante do Cruzeiro, ao ponto do goleiro Otávio, garoto, ter sido eleito o melhor em campo. E ele foi o melhor em campo mesmo, porque o Santos venceu só por 2-1, o placar ficou curtinho, mas o Otávio fez 8 defesas difíceis e esse jogo poderia terminar tranquilamente 6 ou 7-1 para o Peixe na Vila Belmiro. Vai embalado para a decisão diante do Atlético Mineiro na próxima quarta-feira, valendo a vaga nas semifinais da Copa Sul-Americana.
0: Boa, André Galvão, concordo com você, viu, Galvão? Acho que ficou barato, o placar curtinho ficou barato para o Cruzeiro e o Otávio é um belíssimo goleiro. Não é à toa que foi convocado pelo Carlo Ancelotti para a seleção brasileira. Agora vamos pro ponto de vista mineiro da derrota do Cruzeiro. O Léo Dias chega com a análise dele, vai.
8: Amigos do Esporte TMC, vamos falar desse Santos e Cruzeiro. Partida de ontem à noite na Vila Belmiro com vitória do Santos por 2-1. Me assustou muito o Cruzeiro na partida, tá? O Cruzeiro foi muito mal, principalmente no primeiro tempo, tomou um nó tático do Cuca, o Arthur Jorge. O meio de campo do Cruzeiro, mesmo com peças que são renomadas, né? Lucas Romero, Gerson, Matheus Henrique e Matheus Pereira foram completamente dominados e tiveram muita dificuldade. O Santos teve chance de fazer 3-4-0 já no primeiro tempo e me preocupou muito, principalmente o sistema defensivo. A zaga com o Fabrício Bruno, para mim, mais uma vez, não foi bem. Fez um gol contra e também no lance do primeiro gol foi driblado facilmente pelo Gabriel Bontempo. E, de fato, o Cruzeiro me preocupou muito e me preocupou algo em relação ao Arthur Jorge, que é a falta de mudanças, né? O Cuca claramente assistiu a partida entre Cruzeiro e Atlético Paranaense e viu tudo o que fez a equipe mineira para a partida, né, usando o 4-4-2 com os meio-campistas. E para o jogo, ele só teve o trabalho de prever o que o Cruzeiro faria, né? Então o Arthur Jorge tem mostrado um treinador de pouquíssima variação durante o jogo. E aí no segundo tempo faz coisas piores ainda. Tira o Lucas Romero para colocar o Wesley. Continuou sem o meio de campo. O problema não era em relação a quantidade de jogadores de ponta nem nada, era realmente a péssima partida que vinha fazendo o Gerson e também o Pereira. E depois ainda, para terminar, coloca o João Costa como lateral direito, um ponta que não fez o menor sentido. O Cruzeiro fez o golzinho no final, ensaiou brigar pelo empate ali, mas já era tarde demais. Vitória merecida do Santos e um Cruzeiro que me assustou muito. O Arthur Jorge tem muita coisa para corrigir, para melhorar daqui para frente, meus amigos.
0: Valeu, Léo Dias, no nosso WhatsApp 11 30 25 1001. Fará, o Santos tá de parabéns. Sou flamenguista, mas meu segundo time é o Santos. Vou torcer para o Mengão ganhar a Libertadores e o Santos ganhar a Sul-Americana. Abraços, eu adoro o Calil. Fábio Duarte de Jaguaribe, no Ceará. Obrigado pela audiência qualificada, meu amigo cearense. Nós temos áudio, não temos? É, no 11 30 25 1001. Tenho aqui um recado pro Calil. Põe no ar.
9: Fará, bom dia. Será que agora o Calil para com aquela choradeira de ai, o Santos vai cair, ai, o Santos não vai ganhar, ai, o Santos não sei o quê. Ganhamos 12 pontos seguidos e mais uma vitória na Sul-Americana. É mesmo? Valeu, Fará. Miguel do Jabaquara, bom dia. Dali Peixe.
0: Valeu, Miguel.
10: Bom dia, Fabiano Fará. Efigênio Santista de Arthur Alvim. Fará, eu queria saber de um amigo nosso em comum que vivia falando que o Santos ia cair. Onde é que está esse nosso amigo agora, hein? Depois dos últimos resultados. Bom dia.
0: Ai, valeu, Miguel, Efigênio. Os caras estão falando do Calil, pô. O Calil falou, né? O Santos não tem jeito. Mas o Calil, ele tá vibrando com a reação do Santos também. Ele vai analisar no Esquenta para São Paulo, a partir das 3 da tarde, nós vamos questionar o Calil sobre isso. Sobre ele, e aí com certeza ele vai explicar. O Santos tá surpreendente, cara. É assim, a mudança de atmosfera, de clima no Santos, é impressionante, é impressionante. É uma outra atmosfera, parece um outro time, é um outro vestiário. Você não viu que o Cuca até esboçou um sorrisinho de canto de boca? Olha que o Cuca parece que tá chorando toda hora, né? Mas, né? O Ricardo Marques fará monstro sagrado do comentarismo, porque o senhor... Eu não rodeio o Palmeiras, quem disse, o Ricardo? Um abraço. Não, pô. E a torcida do Palmeiras sempre me trata muito bem mesmo. Eu só acho que o Palmeiras precisa abrir o olho, tá? Tem que parar de rebolar um pouco, tem que jogar um pouquinho. Não é jogar sério, a rapaziada joga sério. Mas tem oportunidade, senão não tem jeito. Senão o preço, a conta chega. Olha o Dumo aqui, até o Schmidt jogou bem ontem, né? O Schmidt jogou, bateu pra gol e tudo mais. Agora o Gustavinho, hein? Hein, Dumo? Que partida do Gustavinho, cara? Meu Deus do céu. Olha, vamos pro intervalo? Na volta temos que falar de Botafogo, de Flamengo, de Corinthians. O Esporte TMC volta já já.
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0: Meio-dia 26, voltamos com o Esporte TMC no 11-30-25-1001. O Rogério Car manda aqui. Que eu só li uma mensagem boa pra mim, né? Aí ele me critica aqui. Aí eu perguntei qual é a mensagem. Até agora ele não mandou. Então quando você mandar, eu leio, tá bom? 11-26, não adianta. Vai criticar, mas cadê a mensagem pra eu ler? Né? Inverteu a ordem. Vamos seguir com o Esporte TMC para toda a rede Transamérica TMC. O Rodrigo Brandão traz informações do Botafogo. Fala, Rodrigo.
42: Fala, amigos. Um abraço a todo mundo sintonizado no Esporte TMC deste domingo. E a noite de ontem tinha tudo para ser uma noite perfeita para o torcedor do Botafogo, que compareceu ao estádio Nilton Santos para acompanhar mais uma partida pelo Campeonato Brasileiro. Teve a apresentação do atacante marroquino Hakim Ziyech, que foi contratado esta semana. Foi a última contratação que a diretoria do Botafogo fez nessa janela de transferências. Teve o reencontro do Tiquinho Soares com o torcedor. jogador. Pela primeira vez desde o seu retorno, ele entrou em campo e também teve o retorno de jogadores importantes que estavam lesionados, no caso do Alex Telles, principalmente. Mas o resultado dentro de campo não foi o esperado. O torcedor saiu frustrado com mais um resultado negativo, já que o empate não foi bom para o time. O Red Bull Bragantino saiu na frente com um gol contra do zagueiro Lucas Monzon. Botafogo ainda foi beneficiado pela expulsão do atacante Wallace Yan, uma expulsão que para muitos foi injusta no final do primeiro tempo. Ou seja, o Botafogo teve todo o segundo tempo para virar o placar, isso não aconteceu. O máximo que conseguiu foi o gol de empate com o Vitinho aos 11 minutos do segundo tempo. Foi a sexta partida do Botafogo sem vitória, a quarta sob comando do técnico interino Rodrigo Belão, que foi xingado pelos torcedores ao descer para o vestiário. Foi mais uma partida abaixo do que o torcedor esperava e agora o time tem a chance de mais uma vez jogar em casa, na quarta-feira contra o Grêmio, buscando o resultado positivo para dar uma respirada na tabela de classificação. Com o empate, o Glorioso chegou aos 32 pontos, a 4 apenas da zona do rebaixamento. E diante desse cenário, o clube avalia se a chegada de um novo treinador para assumir de maneira permanente o time seria o ideal ou se vai manter o Belão para ter tempo e de contratar um treinador que se encaixe no perfil determinado pela diretoria. Esse é o dilema vivido pelo Botafogo. Ou corre para contratar qualquer treinador, correndo o sério risco de não dar certo, ou mantém o interino Rodrigo Belão até o final da temporada, correndo um outro risco, o de ser rebaixado. Valeu, galera!
0: Valeu, Rodrigo Brandão. E o Belão, hein? Ele fala sobre o risco do rebaixamento citado pelo Rodrigo Brandão no boletim do Botafogo. Fala aí, técnico do Botafogo.
1: Eu acho que a gente precisa ter atenção com responsabilidade, tá? Desde que eu tô aqui, é uma coisa que eu falo, eu trabalho para vencer partidas, então eu tô sempre olhando para cima, na tabela, mas logicamente, lógico que eu olho 360, então eu tô o tempo inteiro também antenado em tudo que pode acontecer. E acho que a gente tem que saber que a gente precisa reagir rápido. Acho que esse é o sentimento, entender o momento que a gente está passando aqui para reagir rápido, para conseguir buscar vitórias. Então, o trabalho do dia a dia, o sentimento que eu tenho e acho que a equipe tem, porque no dia a dia a gente tem discutido e trabalhado muito sobre atitude, comportamento, e exatamente para a gente conseguir reagir rápido, para a gente conseguir mudar bons comportamentos ou bons jogos, boas situações talvez que a gente já tenha feito nesse meio do caminho por vitórias e conseguir construir essa vitória, tá? Que acho que está faltando.
0: Valeu, aí o Belão, torcida do Botafogo está realmente preocupadíssima. A do Vasco é que deu uma aliviada, né? O Joel Silva traz informações sobre a vitória do Vasco sobre o Grêmio. Fala, Joel.
4: Fala, amigos, um abraço para vocês e para toda a rapaziada ligada no Esporte TMC. Ontem o Vasco venceu o Grêmio por 2-1 de virada na Arena do Grêmio e deu um respiro na luta contra o rebaixamento. O Cruz Maltino mostrou força mental após sair atrás com o gol do Vila Sante no primeiro tempo. Na segunda etapa teve força e virou com gols do Thiago Mendes e também do Colídio. A vitória foi fundamental, importantíssima e quebrou um tabu que durava 20 anos. Foi quando o Vasco venceu o Grêmio pela última vez atuando como visitante. E um detalhe também muito importante, o Vasco jamais tinha pontuado na Arena do Grêmio, tinha perdido todas as partidas que jogou no estádio. Então, uma vitória muito importante que deixa o Vasco vivo na luta contra o rebaixamento, tendo em vista que o time continua na 17ª posição com 28 pontos, mas tendo ali colocado o Grêmio também dentro dessa disputa, o Grêmio que também tem 28 pontos. Agora o Vasco vai ter uma sequência importante de 4 jogos no Rio de Janeiro. Na próxima terça-feira, enfrenta o Santa Fé em São Januário pela segunda partida das quartas de final da Copa Sul-Americana. Na sequência, sábado que vem, enfrenta o Coritiba em São Januário, novamente pelo Brasileirão. Tem a pausa para a data FIFA e no retorno pega o Botafogo no Nilton Santos e depois pega o Remo em São Januário. Uma sequência importante e decisiva para o Vasco deixar a zona do rebaixamento. Beleza, amigos?
0: Beleza! Joel Silva, informações do Vasco já já, hein? Tudo sobre Corinthians e Flamengo aqui no Esporte TMC. Flamengo e Corinthians às 5:30 da tarde, a bola rola na TMC Rio e na TMC São Paulo, aqui pelo YouTube, arroba TMC Esporte. Você acompanha também no rádio no 100.1 de São Paulo e no 101.3 do Rio de Janeiro. Seguindo com a vitória do Vasco, né? De virada pra cima do Grêmio, Bruno Torelli analisa a partida.
2: Bom dia, galera do Esporte TMC. O Vasco venceu, adversário direto ali na luta contra o rebaixamento. Um jogo nervoso, como era de se esperar. E uma virada, fora de casa, né? Contra o Grêmio. O Grêmio abriu o placar, mas tem um time muito fraco, muito limitado. Errou bastante e foi punido no final. O Vasco parecia que ia seguir esse mesmo roteiro, né? A bola pune. Porque cria oportunidades, estava com o time até descansado. As principais peças não foram a campo no meio de semana, pela Sul-Americana, visando aí o Brasileirão. Mas, de novo, tendo algum domínio, mais finalizações, mais chances criadas, mas nada de gols. E aí o Grêmio, apesar de toda incompetência, conseguiu abrir o marcador, ainda na primeira etapa, no finzinho. No segundo tempo demorou um pouco para mexer o Pedro Emanuel, mas depois que entraram o Lescano, novo reforço vascaíno, meio argentino, e também o Bruno Duarte, atacante, o Vasco melhorou, porque o Colídio saiu de falso 9 para fazer a função dele. O Thiago Mendes, que tem sempre destaque, né, conseguiu também desenvolver mais o futebol, ter mais gente inteligente para tabelar. E o Bruno, apesar de enrolado com a bola, ter feito lances muito feios, né? Ele garantiu uma presença ali. E nessa confusão, o empate veio com o Mendes, Thiago Mendes, artilheiro do Vasco nessa temporada. E a virada, depois de um erro de saída de bola do Nardone, o Bruno Duarte deu passe ali para o Colídio fazer o segundo gol vascaíno. É um resultado aí que coroa nessa fase boa que o Vasco vem vivendo também nas Copas e tentando trazer para o Brasileirão as vitórias, né? Que espero, né? Que vão tirar o Vasco dessa zona desconfortável e mantê-lo na primeira divisão em 2027. Beleza? Grande abraço, galera. Bom dia.
0: Valeu, valeu, Torelli. Meio-dia 35. Chegou a hora, hein? Vamos falar de Corinthians e Flamengo. Flamengo e Corinthians. O Torezan tá por aqui no nosso WhatsApp 11 30 25 1001, ele que é de São Paulo. Sempre um ótimo programa, Coringão. Ele coloca aqui: Coringão também parada dura hoje, mas os reservas darão conta. Tá acreditando, Torezan? Depois do intervalo voltamos. Será? Com tudo de Flamengo e Corinthians, jogo de hoje, jogo chave para a liderança do Campeonato Nacional. Segura aí.
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0: Meio-dia e 41, voltamos com o Esporte TMC para toda a rede Transamérica TMC. Saiu HD, entrou Osmar Zani na mesa de som. André Serf nas imagens do YouTube, arroba TMC Esporte, com a coordenação e produção do Daniel Giro. Bora falar de Flamengo e Corinthians, hein? Ó, quero fazer um desafio. Vamos ver quem tem maior torcida, ou Flamengo ou Corinthians. Porque assim, vai ter transmissão no YouTube da TMC do Rio de Janeiro e a torcida do Flamengo. Vamos ver quem tem mais audiência. A torcida do Flamengo, no Flamengo e Corinthians pelo Rio de Janeiro, ou a do Corinthians no Flamengo e Corinthians com o Éder Luiz. Aí eu quero ver. Agora eu quero ver. Vamos com informações do todo poderoso Timão Corinthians. Alô, Marco Belo.
1: Fala, meu caro Fabiano Fará, muito bom dia para você, pro amigo ligado no Esporte TMC. Flamengo e Corinthians entram em campo hoje às 5h30 da tarde no Maracanã pela 27ª rodada do Campeonato Brasileiro. O Flamengo começa a rodada na liderança com 54 pontos, já o Corinthians começou em 12º com 32, mas as duas equipes dividem as atenções com a Copa Libertadores da América. No meio de semana, o Corinthians empatou por 1-1 com o Estudiantes na Argentina no jogo de ida das quartas de final. O Flamengo, por sua vez, venceu o Independiente del Valle por 2-0 na altitude de Quito. E tem um detalhe importante: se Corinthians e Flamengo avançarem para a próxima fase, jogam entre si a semifinal da Libertadores. Por causa dessas decisões, os dois times pouparão jogadores na partida de hoje. No Corinthians, Alan não joga. O volante está emprestado pelo Flamengo e o Timão teria que pagar 2 milhões de reais para utilizá-lo contra o clube carioca e, claro, a diretoria decidiu não pagar. Fernando Diniz também trabalhou nos últimos dias com uma equipe bem diferente daquela que começou a partida contra o Estudiantes. Ranieri, que está suspenso para a partida da Libertadores da América, deve ser titular. Hugo Souza também enfrenta o Flamengo. Todos os outros jogadores que treinaram são considerados reservas. O provável Corinthians, então, para enfrentar o Flamengo, hoje às 5h30 no Maracanã, tem Hugo Souza, Pedro Milans, o jovem Iago Machado, de 17 anos de idade, João Pedro Choca e Fabrício Angileri, Ranieri, Charles, Matheus Pereira, Jesse Lingard e Gui Negão. O Corinthians com um time praticamente todo reserva no Campeonato Brasileiro, mesmo com 4 derrotas consecutivas na competição e podendo ir para sua 5ª derrota consecutiva e chegar cada vez mais perto da zona de rebaixamento. Mas a Libertadores é a prioridade no clube neste momento e por isso Fernando Diniz opta por uma equipe praticamente toda reserva contra o Flamengo, o líder do Campeonato Brasileiro, no Maracanã, Pará.
0: É, Marco Belo, no momento o Palmeiras é líder, tá? E assim que a bola rolar, somar um ponto pro Flamengo, o Palmeiras continua líder. O Flamengo, um empate não adianta, ele não recupera a liderança do Campeonato Brasileiro, precisa de uma vitória, porque o Palmeiras tem 56 pontos e o Flamengo 54 pontos. Informações do Rubro Negro. Alô, Léo Pinheiro e o Flamengo, Léo Pinheiro.
2: E é isso, amigos do Esporte TMC. O Flamengo vai enfrentar o Corinthians logo mais no estádio do Maracanã, com a projeção de um público próximo à casa de 60 mil pessoas. Um Flamengo embalado, 4 vitórias seguidas na temporada, contando compromissos do Campeonato Brasileiro e da Libertadores. E com a classificação encaminhada para as quartas de final da competição continental, o jogo contra o Del Valle, ele deixou um legado físico para o time rubro-negro. O Flamengo não pensa na partida de volta do Maracanã. Lógico que pensa, trata com respeito o adversário, mas o Flamengo quer evitar problemas físicos e lesões no elenco rubro-negro. Por quê? O Flamengo não só enfrentou o time equatoriano na última quinta-feira, mas também a altitude de 2.800 metros da cidade de Quito. Por isso, a expectativa, a projeção é de um Flamengo mexido para o jogo do Maracanã. Alguns jogadores mais experientes, outros que vêm de uma sequência maior de partidas, devem ser preservados pelo técnico Leonardo Jardim. Então, provável Flamengo para o jogo de hoje à tarde no Maracanã. Agostinho Rossi no gol, Varela na lateral direita, Danilo e Léo Pereira como dupla de zaga e Ayrton Lucas na lateral esquerda. Meio campo com Eric Pulgar, De La Cruz e Lucas Paquetá, na frente Luiz Araújo, Bruno Henrique e Pedro. Esse um provável Flamengo para o jogo do Maracanã, repetindo 4 vitórias seguidas no Campeonato Nacional. O Flamengo que começou a rodada liderando o Campeonato Brasileiro e também tem essa necessidade de vencer para se manter na ponta do Campeonato Nacional.
0: Valeu, Léo Pinheiro. Olha só a classificação. Palmeiras em primeiro, 56 pontos. Flamengo, que joga contra o Corinthians hoje, 5h30 da tarde no Maracanã, 54 pontos, Atlético Paranaense 46, Fluminense 45, Bahia 43 é o quinto colocado, o sexto é o Cruzeiro 42, sétimo Atlético Mineiro 39, oitavo Curitiba 38, nono Bragantino 36, em décimo Santos que salto em 35 pontos, em décimo primeiro São Paulo 33 pontos, lembrando que tem um jogo a menos Santos e São Paulo que se enfrentam no Morumbi, tá? Em partida que foi adiada. Em 12º, Vitória, 32. 13º, o Corinthians, com 32 pontos. Ó, abre o olho, Corinthians. 14º, Botafogo, 32 pontos. 15º, Grêmio, 28 pontos. Olha, essa aqui é a briga boa, hein? 16º, Mirassol, 28 pontos. Primeiro clube fora da zona do rebaixamento. Aí vem o rebaixamento. 17º, Vasco, 28. 18º, Internacional, 28. 19º, Remo, 23. E 20º, Lanterna, Chapecoense, com 17 pontos, hein? Vamos falar do Atletiba? Teve Atletiba neste fim de semana e o Robson De Lazari traz informações do clássico paranaense.
3: Aquele abraço, amigos do Esporte TMC. Na última sexta-feira à noite tivemos um Atletiba épico no estádio Couto Pereira, aqui em Curitiba. Foi o clássico número 401 da história entre os principais rivais do estado do Paraná, o Curitiba e o Atlético Paranaense. O Curitiba foi buscar um empate mesmo estando perdendo por 2 gols de desvantagem e tendo um jogador a menos desde o primeiro tempo. Afinal, o Breno Lopes foi expulso na Lei Vini Júnior. Numa discussão com o argentino Esquivel do Atlético, ele colocou a mão na boca e aí ficou claro que ele tentou ali ofender o jogador do Atlético. O VAR viu, chamou o árbitro que mandou expulsar o jogador. Na verdade, esse clássico ele já foi cheio de alternativas diferentes, porque estava muito claro que não tinha a menor condição do jogo ter começado no horário marcado, que era às 9 horas da noite. O árbitro Wagner do Nascimento Magalhães até conversou com os treinadores, com os capitães, mas com 5 minutos de atraso mandou a bola rolar. Rolar não, né? Mandou o jogo começar, porque o campo estava completamente impraticável, completamente alagado. A previsão no estado do Paraná nesse final de semana de ciclone extratropical. E a chuva esperada para sexta-feira na capital paranaense realmente chegou pouco antes do jogo começar e o estado do gramado não recomendava a prática do futebol. Mesmo assim, por determinação da arbitragem, teve jogo. Teve um misto de polo aquático e jogo. Muita garra, muita luta, muita rivalidade em campo e provocação também dos jogadores de lado a lado. O Atlético começou melhor, se aproveitando das bolas paradas. Fez 2-0 no primeiro tempo, tinha uma adaptação melhor ao estilo de jogo, com muita força física, principalmente se baseando no jogo de lançamentos para o artilheiro do campeonato, o atacante Kevin Viveiros. Mas aí o jogo ficou maluco, já no fim do primeiro tempo, quando o Breno Lopes foi expulso, falta para o Curitiba, Josué cobrou, bola explodiu na trave e o Thiago Coser descontou. 2-1, Curitiba jogando em casa com a maioria absoluta da torcida no estádio, alterações dos dois times que deixaram as equipes ainda mais por um jogo físico no segundo tempo. O Atlético colocou o Terã, que é um zagueiro que joga os laterais da área do meio do campo e era o que dava para fazer, num desses laterais, bololô na área do Curitiba, pênalti de Thiago Santos em cima de Aguirre e na cobrança o Kevin Viveiros marcou o 18º gol dele no campeonato. 17 do segundo tempo, parecia que tinha acabado a noite para o Curitiba. 3-1 para o Atlético, um jogador a mais, mas não faltou garra. O Curitiba insistiu até o minuto final, o zagueiro Rodrigo Moledo virou centroavante e fez 2 gols nos acréscimos. Também grande destaque para o português Josué, que participou dos 3 lances de gol do Curitiba. Sozinho, com muita garra, ele buscava cavar as faltas, arrumar as faltas. Os jogadores do Atlético cometiam essas faltas e o Josué pega muito bem na bola parada. Escanteio na cabeça do Moledo, Curitiba descantou, falta quase do meio de campo na cabeça do Moledo e o Curitiba empatou pela explosão da torcida alviverde no Couto Pereira. O jogo foi empate, o Atlético é o terceiro colocado do campeonato brasileiro, Curitiba é o oitavo, mas quem vibrou com sabor de vitória foi a torcida do Coritiba pelas circunstâncias do jogo, um jogo absolutamente histórico, marcante para tudo que representa aqui no estado do Paraná o Clássico Atletiba, com os dois times que ano passado estavam na Série B disputando na parte de cima da classificação do Brasileirão e que teve esse desfecho com muita vibração da torcida do Coritiba e lamentação da torcida do Atlético. Valeu, aquele abraço.
0: Valeu, Robson de Lázari. Então vamos aqui aos resultados da 27ª rodada do Campeonato Brasileiro. Coritiba 3, Atlético Paranaense 3 no Couto Pereira. O Robson de Lázari comentou aí. Na Arena MRV, a Giovana Oliveira já trouxe informações da vitória do Galo 3-1 para cima do Fluminense. Tivemos também na Arena do Grêmio, vitória de virada do Vasco. O Grêmio abriu 1-0, o Vasco empatou e virou 2-1 Vasco da Gama. Na Arena Condá, em Chapecó, Santa Catarina, o Inter saiu na frente, a Chapecoense empatou, mas o Inter virou 2-1 pro Internacional em Santa Catarina. No Nubank Park, Palmeiras 2, São Paulo 0. No Nilton Santos, o Engenhão, Estádio Olímpico no Rio de Janeiro, Botafogo 1, Bragantino também 1. Na Vila Belmiro, encerrando a noite de sábado de Campeonato Brasileiro, Santos 2, Cruzeiro 1. Hoje teremos, às 16h, no Maião, interior de São Paulo, briga na parte de baixo, hein? O Mirassol recebendo Vitória às 17h30, com transmissão da TMC São Paulo no 100.1 e no YouTube, e da TMC Rio de Janeiro 101.3 e no YouTube, tem Flamengo e Corinthians, vale a liderança do Campeonato Brasileiro. E fechando a 27ª rodada do Campeonato Nacional, só amanhã o Bahia recebe o Remo na Arena Fonte Nova às 20h. Os artilheiros aqui, tô dando uma olhada aqui, ó. Devem viver os 18 gols, é o artilheiro do Campeonato Brasileiro. Temos Obrigado. Áudio, 11:30, 25.001, o torcedor fala aqui no Esporte TMC.
4: E aí, bom dia, galera da TMC.
0: Dia.
4: Aqui é o Genilson, de Quixeramobim, do Ceará. E quero dar meu palpite pro jogo do Corinthians hoje, aí você...
0: Manda.
4: 1-1, aí quarta-feira o Corinthians se classifica contra o Estudiantes. Aí nós vamos passar na semi contra o Flamengo, que vamos ser campeão. Vai, Corinthians.
0: Aí, confiante o torcedor do Corinthians. Tem mais áudio no 11:30, 25.001. Manda pro ar.
5: Bom dia, Walter Lima de Osasco. Um abraço, equipe. Ontem o Palmeiras, quando entrou em campo e viu o time do São Paulo, falou: a vitória é nossa, porque o Dorival entregou o jogo ontem. Ele podia jogar com 15. Ele não ia ganhar do Palmeiras nunca. Essa é a grande verdade. Agora, poupar o time por causa de outro, ele vai apanhar também nessa semana e vai sair fora. Não tenha dúvida. Vai apanhar dentro de casa. Sabe, você tem um elenco num jogo como esse, joga com reservas, você entregou o jogo. O rapaz errou, é novinho, coisa e tal. Mas não foi ele o culpado da derrota, não.
0: Tá revoltado o torcedor do São Paulo. Tem mais um áudio, dá tempo de mais um áudio aqui no 11:30, 25.001, manda pro ar.
6: Sim! Boa tarde, Fará. Uma pergunta
0: tarde.
6: Cunho filosófico.
0: É.
6: Eu diria talvez até metafísico, transcendental.
0: É.
6: A ausência daquela criatura ponderada, educada, urbana, cosmopolita, absolutamente um gentleman como o senhor Abel Tosco Bronco Ferreira, faz mais bem ou mal ao Palmeiras? Oh!
0: É inspirado, rapaz. Cara, bem não faz, é o técnico do time, né? É, e foi o Abel quem montou, quem treinou e quem ordenou as substituições, mesmo de longe, mesmo suspenso, né? Um abraço, gostei da interpretação, gostei. Mais um, Zani, bota mais um áudio no ar aí no 11:30, 25.001.
7: Fala, amigo do Pará. Bom dia. Bom
0: dia.
7: Cara, por favor, só não esqueça de falar da entrada criminosa do jogador do Palmeiras, que também deveria ter sido expulso.
0: Sim.
7: Contra o Iago de São Paulo. Da mesma forma que o jogador de São Paulo tinha que ser expulso, e ele também. Então, mais uma vez, a arbitragem foi parcial. Um abraço, bom dia.
0: Concordo com você, o Rafael Rodrigo Klein ontem não utilizou o mesmo critério da expulsão do Osório para a expulsão, foi do Pacheco, né, Giro? Se eu não me engano, foi o Pacheco que deu uma entrada no Iago, né? Pacheco que é bom de bola, jogador do Palmeiras, acho que foi isso. Dá para mais um ou vamos, ou tá na hora de encerrar aqui o Esporte TMC? Mais um áudiozinho então, vamos lá, 11:30, 25.001.
11: Salve para aqui, é o Teleco SPFC de Santo André. Na boa, o Dorival Júnior, eu acho que ele não sabe o que significa um clássico do tamanho de São Paulo e Palmeiras. esse cara, ele jamais poderia ter feito o que fez, colocar um time C pra jogar lá dentro. Lá dentro, no campo dos caras. É lamentável, ridículo, indefensável. Dorival, você é um grande de um bundão, isso que você é.
0: Oxi, ô louco, calma. E foi o Larson, tá, que deu a entrada no Iago, não foi o Pacheco não fazendo justiça. Bom, hora de irmos embora, lembrando que às 3 da tarde começa o Esquenta TMC para Flamengo e Corinthians em São Paulo, no Rio de Janeiro, em todas as praças. Fique com a gente, Rede Transamérica TMC, quem torce sabe, quem escuta sabe. Valeu, tchau.
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19: Agora 1h01. Estamos chegando com o News TMC aqui na programação deste domingão, dia 13 de setembro de 2026. Eu sou o Thiago Matheus e junto com toda a equipe de jornalismo TMC, nessa próxima hora, você fica bem informado, bem informada com as notícias do Brasil e do mundo, do entretenimento, do esporte também. Mas daqui a pouquinho, 3 horas da tarde, a turma do esporte volta com aqui a jornada esportiva, o Abre o Jogo, o Esquenta, para o clássico entre Flamengo e Corinthians, daqui a pouquinho na programação TMC. Mas nessa próxima hora, vamos te atualizar do que é mais importante no Brasil e no mundo, na notícia, na política, no entretenimento, na cultura e tudo mais. Vamos lá para os destaques do nosso News TMC a partir de agora. Uma hora mais 2 minutos, ótimo domingão para você, bem informado aqui na companhia da TMC. O Supremo Tribunal Federal derruba sigilo das investigações sobre o deputado Mário Frias. O ministro Flávio Dino aponta indícios de organização criminosa em desvios de emendas e cita apuração sobre elos com o PCC. Mensagens interceptadas pela Polícia Federal mostram contatos entre o ministro André Mendonça e Cláudio Castro sobre processos que envolvem

0: o ex-governador Sérgio Cabral. A Polícia Federal apura se dinheiro negociado com o ex-banqueiro Daniel Vorcaro bancou despesas de Eduardo Bolsonaro nos Estados Unidos. O ex-deputado nega as irregularidades. E mais de 550 famílias contabilizam prejuízos após temporal de granizo em cidades do Rio Grande do Sul. Como eu falei, pelo Campeonato Brasileiro, hoje tem clássico Flamengo e Corinthians, logo mais, a partir das 3 horas da tarde, aqui na programação da TMC Esporte. Mas o nosso News TMC está no ar a partir de agora.
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0: E como tá o seu domingão? Manda aí pra gente no WhatsApp 11972211001. Vamos dar a previsão completa para este comecinho de tarde até a parte da noite do domingo e também a projeção do início da semana na próxima segunda-feira em todas as praças aqui da TMC. A gente começa com São Paulo, sintonia 100.1 FM. Domingo segue com frio, com chuva durante toda a tarde, segue ao longo da noite também. Domingo preguiçoso, hein, pro paulistano. A capital tá, inclusive, sob alerta de tempestades para as próximas horas. A máxima é de 17 graus, que é o que temos nesse momento, mínima de 14 graus. E a segunda-feira do paulistano segue gelada, segue chuvosa. Amanhã a máxima é de 18 graus, com chuva também durante todo o dia. No Rio de Janeiro, 101.3 no FM, o dia começou com muitas nuvens, a chuva vai apertar, principalmente na parte da tarde e segue durante toda a noite. Temperatura baixa para o carioca, né? Máxima de 23 apenas e a mínima de 19 graus. A segunda-feira vai ser bem parecida com esse domingão. Amanhã, 23 graus a máxima e muita chuva na capital fluminense. Em BH, sintonia 88.7, a situação vai ser bem diferente. Aliás, já está diferente, né, em relação aos vizinhos aqui do Sudeste, Rio e São Paulo. Sol desde o começo da manhã. E ao longo da tarde, a gente vai ter a presença de muitas nuvens. A chuva fraca até chega, mas aí só na parte da noite do Mineiro. Muito calor, 29 graus de máxima prevista e mínima de 19 graus. Segunda-feira, amanhã, uma leve variação para os mineiros, viu? Os termômetros caem pelo menos aí uns 2 pontos, com máxima de 27 graus. E a chuva aumenta principalmente no fim da tarde e no começo da noite para a capital mineira. Em Brasília, a sintonia é 100.1 também no FM, domingo de sol entre algumas nuvens, mas o tempo bem seco, sem previsão de chuva. A máxima é de 31 graus para hoje e a mínima é de 19 graus. E a segunda-feira segue seca, segue ensolarada. A máxima prevista é de 32 graus para o começo da semana do Brasiliense. Em Curitiba, 100.3 no FM, fazendo jus à capital mais gelada do Brasil. Ó, domingão de muito frio e muita chuva durante todo o dia e permanece assim até a parte da noite. A máxima de apenas 13 graus, que é o que a gente tem no momento. Mínima de 10 graus. E a segunda-feira é quase um copia e cola, viu? Vai ser idêntica esse domingão. Muita chuva, muito frio. Máxima segue com 13 graus para a capital paranaense. E para fechar, Recife 92.7, o domingo segue bem bonito por lá. Tempo bem aberto, bem ensolarado, o pessoal vai aproveitar bastante. A máxima é de 29, 30 graus de temperatura. E a segunda-feira segue com a mesma máxima, mas com muitas nuvens na capital pernambucana. E aí, tá aproveitando da melhor maneira? Seu domingão, manda mensagem aqui pra gente no WhatsApp 11 972 21 1001. Agora, 1h07. A gente segue atualizando todas as notícias relacionadas a Brasília, relacionadas ao STF. E agora o ministro do Supremo, Flávio Dino, ele retirou nesse domingo o sigilo de documentos remetidos pela Justiça de São Paulo e acabou unificando sob a sua relatoria as investigações que apuram desvios de recursos públicos em emendas parlamentares federais e também contratos com a Prefeitura de São Paulo associados à produção do filme Dark Horse. Nesse despacho, O ministro aponta indícios de uma organização criminosa estruturada e registra uma linha investigativa da Polícia Federal que apura possíveis vínculos do grupo com a facção do primeiro comando da capital. A gente vai para a capital federal, vamos para Brasília, falar com o Murilo Hernandes, que atualiza informações a partir de agora, ao vivo para a gente. Murilo, bom domingo para você, bom dia, bom plantão, qual a atualização que você traz agora?
2: Ótimo domingo para você, Thiago, ótimo domingo para quem está nos acompanhando. Bom, exatamente, né, Brasília pegando fogo nesses dias, igual a gente está acompanhando aqui na TMC, toda hora saindo notícia nova. E olha, essa investigação, Thiago, ela começou a chamar a atenção principalmente por causa da destinação de emendas parlamentares para projetos ligados à produção do filme Dark Horse, que retrata a trajetória do ex-presidente Jair Bolsonaro. Agora, com essa decisão de Flávio Dino, a investigação ganha uma dimensão ainda maior. Isso porque o ministro levantou o sigilo de cerca de 5 mil páginas do inquérito e determinou que celulares, computadores e outros materiais apreendidos pela Polícia Civil, daí de São Paulo, sejam enviados para a Polícia Federal. A ideia é que a PF tenha acesso ao conjunto completo das informações e possa aprofundar a análise sobre a origem e o destino dos recursos que aparecem no âmbito das investigações. Entre os pontos analisados estão a destinação das emendas parlamentares para entidades relacionadas à produtora do filme, a Go Up Entertainment. A investigação aponta indícios de que parte desses recursos pode não ter sido aplicada da forma prevista nos projetos. E é nesse contexto que aparece o nome do deputado federal Mário Frias, que destinou emendas para algumas dessas iniciativas. O parlamentar, ele nega qualquer tipo de irregularidade, viu, Thiago? Mas a decisão de Dino traz ainda um elemento novo e bastante sensível, que é a investigação que menciona uma possível conexão com o PCC. É importante a gente deixar claro que é apenas uma linha de investigação e não uma conclusão de que os envolvidos tenham uma ligação com a facção. Então, Thiago, o que muda a partir de agora é que todo esse material deixa de estar sob sigilo e passa a ser analisado pela Polícia Federal, que vai investigar justamente essas possíveis conexões e a movimentação dos recursos públicos envolvidos no caso. Esse despacho acabou de ser feito pelo Flávio Dino, né? O ministro Flávio Dino tem uma hora e meia, né? E a expectativa aqui em Brasília pode ser por novos despachos, novos ofícios, novas medidas, né? Porque não para. Até terça-feira, até o julgamento do recurso do Moraes em relação ao Vorcaro, vai ser chumbo grosso, sim, né? No grosso modo de dizer, aqui em Brasília. Mas é claro que a gente vai seguir acompanhando. Thiago, volto com você.
0: E como você mesmo falou, desde sexta-feira, a guerra dos ofícios, né, Murilo? Vamos ver se
2: guerra
0: teremos...
2: Guerra dos ofícios.
0: É, exatamente. A continuidade desses ofícios de complementos, desdobramentos ao longo desse domingão. E é claro, a nossa equipe está sempre a postos, alerta. Um abraço pro Murilo e para toda a equipe em Brasília, 100.1 no FM. Daqui a pouquinho a gente volta, fazendo conexão com o Rio de Janeiro. E muita informação, notícia importante para você aqui no News TMC.
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0: Agora 1h14. Estamos de volta com o nosso News TMC. Vamos juntos até as 14h, ao vivo para todo o Brasil. E a Polícia Federal identifica, aliás, que os irmãos Flávio e Eduardo Bolsonaro pediram uma reunião com o ex-banqueiro Daniel Vorcaro no dia 18 de março de 2025, mesmo dia em que o ex-deputado federal anunciou que estaria nos Estados Unidos. Essa mensagem ela foi enviada pelo publicitário Thiago Miranda no âmbito das tratativas do filme Dark Horse. A Polícia Federal apura se parte dos 24 milhões de dólares negociados com o dono do Banco Master serviu para custear as despesas de Eduardo no exterior, em apuração por lavagem de dinheiro e evasão de divisas que envolve repasses a um fundo americano. Em nota, Eduardo negou as acusações, já Flávio Bolsonaro ainda não se manifestou. E ainda no assunto Dark Horse, o TMC 360 conversou com Ricardo Martins, que é advogado, professor de direito criminal, e a gente acompanha agora um trecho desse bate-papo.
20: É muito triste, né? Nós temos aí candidatos à presidência da República, seja de um lado ou seja de outro, investigados por atos de corrupção. Isso daí é muito triste, né? Então, isso aí impacta diretamente na imagem aí do candidato. Então, é uma situação que merece a devida apuração pela polícia, né, para que não tenha qualquer dúvida sobre a investigação ou sobre a participação dele nesse esquema criminoso aí do Vorcaro. Né?
21: Essa notícia de hoje, doutor Ricardo, ela obviamente num primeiro momento não diz nada, a não ser que aquela velha receita que a gente sempre lembra de ter ouvido em algum filme, Follow the Money, ela acaba funcionando, né? Porque há um entorno, né? Há aquela cadeia de acontecimentos, aquela cadeia que o dinheiro segue e há aquele entorno. E o trabalho da polícia, e aí vem as consequências, é fazer a conexão com quem tem, né? Essa conexão com essa cadeia, mais ou menos isso, né?
20: E hoje é muito difícil escapar dessa cadeia, porque hoje os meios de tecnologia de produção de prova, eles são muito avançados. Nós temos cooperação internacional, então é muito difícil você não conseguir rastrear a origem e o destino final do dinheiro, entendeu? Então isso é possível, pode às vezes até demorar um pouco para que isso aconteça, mas acaba acontecendo no final.
22: Agora, a gente tem dois inquéritos em andamento. Um diz respeito ao financiamento com dinheiro de Daniel Vorcaro. E quando a gente escuta a opinião de muitas pessoas, principalmente pessoas que são eleitoras, que têm uma certa afinidade com Flávio Bolsonaro e que sustentam o que Flávio diz para se defender, acreditam que não tem problema dinheiro privado ter sido usado no filme. Para a gente entender, um empresário que queira bancar um filme, se tudo estiver conforme a lei, se ele quiser investir na produção de um filme, tudo bem. Quais são as nuances que se mostram problemáticas, não só nesse inquérito, mas como também no inquérito que, de respeito ao desvio de emendas parlamentares, já colocando aqui a questão problemática na pergunta de prima?
20: Nós não podemos ser inocentes em achar que esse dinheiro que o Vorcaro movimentava era um dinheiro exclusivamente privado. É claro que ali, aquela movimentação do do dinheiro que o Vorkar movimentava era fundo de pensão, ou seja, era dinheiro público. Muita gente foi prejudicada em decorrência disso. Então, não é um simples financiamento privado. E assim, tem muita suspeita aí de investigação por trás desse dinheiro que o Vorkar movimentava. Então, eu acho que a situação não é tão simples. Não é simplesmente chegar e falar que aquele dinheiro que o Vorkar movimentava era dinheiro privado, porque é claro que não era.
21: Do ponto de vista do próprio direito criminal, doutor Ricardo, eu queria fazer uma pergunta que é um tanto quanto teórica, tem muitas variáveis, mas só para quem está nos acompanhando e não é do meio, tentar entender. Qual que é a possível, né, velocidade dos próximos acontecimentos? Quais são os prazos, né, quais são as expectativas, os movimentos que as defesas têm que fazer, as assessorias? Lembrando que a gente tem o tempo jurídico, podemos dizer assim, o tempo do direito e o tempo eleitoral, porque a gente está a menos de um mês de uma eleição. A gente estava falando aqui ontem que nos dias atuais a opinião vem antes do fato, né? Agora que os fatos estão começando a ser desembrulhados, é muito importante a gente explicar para que as pessoas tenham opinião fundamentada, né?
20: Em tese, se nós formos olhar o artigo 10 do Código de Processo Penal, o inquérito policial ele deveria ser concluído em 30 dias se o investigado estiver solto, em 10 dias se ele estiver preso. Mas aí o problema é o seguinte, o prazo ele seria maior, aí nesse caso, porque nós estamos tratando de uma investigação de organização criminosa, onde a investigação ela pode ser muito mais longa quando se trata de investigação de crime organizado. Então, aí teria um prazo maior, mas sim, esbarra em questão eleitoral. O ideal era que essa resposta investigativa fosse dada o mais rápido possível, porque isso vai impactar diretamente nas urnas, né?
0: Ricardo Martins, advogado e professor de Direito Criminal, em bate-papo com o Felipe Bueno e Joana Trepto no TMC 360, que, aliás, você acompanha no Brasil inteiro de segunda a sexta, das 7 da manhã até as 10 horas, aqui na programação TMC. E a gente faz conexão com o Rio de Janeiro agora porque mensagens interceptadas pela Polícia Federal mostram conversas entre o ministro do STF, André Mendonça, e o ex-governador do Rio de Janeiro, Cláudio Castro. Tudo isso sobre processos judiciais. A Luísa Rodrigues, ao vivo do Rio, acompanha e traz mais informações. Boa tarde para você, Luísa.
1: Boa tarde, Tiago, a você e a todos que nos acompanham. Pois é, essas mensagens, né, foram aí coletadas pela Polícia Federal e obtidas aí pela Folha, né? Essas mensagens atribuídas ao ministro André Mendonça do Supremo Tribunal Federal mostram, então, uma conversa com o ex-governador do Rio, Cláudio Castro, sobre o processo que envolvia o também ex-governador Sérgio Cabral. Essa conversa aconteceu em novembro de 2022. Castro procurou Mendonça dizendo que precisava falar com urgência sobre o caso Cabral e, em seguida, enviou documentos relacionados a pedidos de habeas corpus e de soltura do ex-governador. Mendonça respondeu com informações sobre o processo e, minutos depois, encaminhou a Castro um link para o habeas corpus que estava em julgamento na segunda turma do Supremo. O ministro havia pedido vista do processo algumas semanas antes e devolveu os autos para julgamento 17 dias depois da conversa. E aí, em dezembro de 2022, Mendonça voltou pela soltura de Cabral, alegando excesso de prazo na prisão preventiva. Naquele mês, o STF decidiu, por 3-2, revogar a prisão do ex-governador, que estava preso havia 6 anos. A reportagem da Folha também mostra que a Polícia Federal questionou o tempo levado por Mendonça para autorizar uma medida contra Cláudio Castro em outra investigação. Segundo a PF, um pedido de busca levou 74 dias para ser autorizado, enquanto outro relacionado ao senador Jacques Wagner levou 9 dias. As mensagens não deixam claro, né, qual era o interesse de Castro na soltura de Cabral. O gabinete de André Mendonça negou que os dois tenham relação de amizade e afirmou que os contatos ocorreram no âmbito institucional. Castro também disse que a relação sempre foi institucional e negou ter feito pedidos relacionados a processos judiciais ao ministro. Mendonça não é investigado e as mensagens foram encontradas em material apreendido pela Polícia Federal durante a Operação Sem Refino, que teve Cláudio Castro como alvo.
0: Valeu, Luísa. Obrigado pelas informações. A gente segue apurando, atualizando ao vivo nesse domingo para você, ouvinte da TMC. Agora, 1:22.
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0: Movimentos em favor da reeleição de Lula do PT acontecem em todo o país. E o Júlio Andrade, ao vivo de Recife, acompanha um deles e traz os detalhes pra gente. Diz aí, Júlio, boa tarde pra você.
4: Aproveitando a data de hoje, domingo, dia 13, o Partido dos Trabalhadores realiza uma mobilização para intensificar o apoio à reeleição do candidato Lula para a presidência. O tema, dia 13, com Lula nas ruas. A expectativa é de que militantes, candidaturas proporcionais, movimentos populares, lideranças e apoiadores compareçam às manifestações para articular e ampliar o grupo de eleitores do atual presidente, além, é claro, de promover reflexões sobre as propostas do governo Lula. O diretório de cada estado, município e bairro tem a liberdade de organizar a manifestação. Aqui em Pernambuco, algumas atividades começaram logo no início da manhã e devem se estender durante todo o dia. Durante todo o dia tem ali movimentos agendados. Bom, serão realizadas de forma simultânea, né, ampla e descentralizada, essas atividades de campanha em locais como as praças, feiras e comunidades, que receberão grupos com bandeiraços, panfletagens, porta a porta, oficinas e outras formas de comunicação com a população. Lembrando que as manifestações são realizadas, já estão sendo realizadas aqui na região metropolitana do Recife, também na Zona da Mata, no Agreste e no Sertão. 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
0: E em São Paulo, Augusto Cury, do Avante, visita o mercado municipal. Em Brasília, Flávio Bolsonaro, do PL, não cumpre compromissos hoje. Renan Santos, do Missão, e Romeu Zema, do Novo, também não possuem agendas previstas ao longo desse dia. Internado desde a última semana para tratar de uma faringite aguda, Ronaldo Caiado, do PSD, recebe alta médica do Hospital Vila Nova Star, na capital paulista, e concede entrevista coletiva à imprensa logo mais. Agora 1:25.
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0: O assunto ainda é política aqui no nosso News TMC, porque emendas parlamentares praticamente triplicaram nos últimos 10 anos. Isso tanto em valores quanto em proporção do orçamento. E devem se tornar um dos principais desafios do próximo presidente da República, que será eleito agora no mês de outubro. Então, para entender melhor como funcionam essas emendas, para onde é que elas podem ser direcionadas, como é que esse dinheiro pode ser fiscalizado, o TMC 360 conversou com o cientista político da Universidade de Brasília, Murilo Medeiros.
23: A emenda parlamentar é um instrumento pelo qual deputados e senadores participam da definição do orçamento. A Constituição no Brasil estabelece que a definição do orçamento tem de ser compartilhado entre o Poder Legislativo e o Poder Executivo. O ponto nevrálgico da distorção começa em 2015, quando foi promulgada a Emenda Constitucional número 86, que definiu que as emendas parlamentares individuais teriam caráter impositivo, ou seja, a sua execução seria de caráter obrigatório. Antes, os parlamentares ficavam reféns da boa vontade do presidente da República em liberar ou não suas emendas parlamentares. Hoje não, né? Hoje o parlamentar é blindado, tem autonomia na sua atuação parlamentar, porque a liberação dessas verbas é necessariamente obrigatória. Então, nós temos as emendas individuais, as emendas de bancada, as emendas de comissão e aquelas de transferência especial, que é chamada emenda PIX, né? Por exemplo, cada senador tem direito a R$75 milhões por ano só de emendas individuais. E deputado federal, mais de R$40 milhões. Somando todo esse cômputo dos valores, é um valor que supera, inclusive, o orçamento de ministérios importantes, né, como o Ministério das Cidades, do Turismo, ministérios da área social também. Então, essa é a grande distorção hoje, né? Muito poder orçamentário na mão do Congresso, mas pouca responsabilização sobre o uso dos recursos.
21: Aí, Murilo, acrescenta um ponto a partir exatamente do fim dessa sua resposta, né? É, independentemente dos valores, e a gente já falou aqui que tem uma multiplicação por 5, num período de, arredondando aí 10 anos, existe a questão da transparência, como você colocou, a questão da fiscalização. Você acha que, até de uma maneira indireta ou não pensada, a Constituição abriu essa brecha, abriu essa porta e, né, 40 anos depois, a gente está literalmente pagando o preço?
23: Hoje temos poucos mecanismos de transparência e controle em relação à execução das emendas, né? Os recursos são liberados, né? Pelo portal da transparência é possível acompanhar a rubrica da destinação da verba, para onde foi destinado, quem recebeu, mas é muito difícil avaliar se o dinheiro foi efetivamente gasto naquilo que precisa, né? Se a ambulância que foi comprada, se realmente foi comprada, se a reforma da creche ou da escola realmente foi feita, né? Então, essa discussão, além do volume grandioso, né, do volume de recursos públicos, nós temos que verificar também a qualidade desse gasto, né? Por exemplo, dos valores das emendas parlamentares, 50% necessariamente tem que ser investidos na área de saúde, né? Mas para o cidadão comum acompanhar onde esse dinheiro foi gasto e se ele foi realmente bem gasto, há uma distância enorme, né? E essa é uma das grandes distorções hoje do uso da emenda parlamentar. A emenda parlamentar tem um caráter muito importante para descentralizar recursos e fazer com que o recurso chegue especialmente em cidades do interior, onde os parlamentares possuem bases eleitorais. Mas o problema é a efetividade desse gasto, que muitas vezes não chega para a realidade do cidadão.
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0: TMC. 1:30, o assunto agora são as condições climáticas, a previsão do tempo, aliás, principalmente para a parte da região sudeste do nosso país, sul também, e também o sul do estado do Mato Grosso do Sul, que desde sexta-feira a gente já vinha alertando, né, para queda das temperaturas com fortes rajadas de vento e muita chuva nessas regiões que eu citei. No sul, principalmente, mais de 550 famílias contabilizam os prejuízos após uma queda de granizo em cidades gaúchas. Em Seberi, no interior do Rio Grande do Sul, estragos foram expressivos e equipes da Defesa Civil trabalham para distribuir doações, distribuir telhas, né, aos moradores mais prejudicados. E o Luiz Fernando Hanisch, nosso repórter ao vivo, acompanha e traz mais informações dessa forte chuva no sul do país. Né, Luiz? Seja bem-vindo, boa tarde.
7: Pois é, Thiago, boa tarde para você, bom domingo também para quem nos acompanha. Esse número de 550 famílias pode ainda subir, de acordo com a administração municipal de Seberi, no norte do Rio Grande do Sul. Toda a região do estado gaúcho, na verdade, acabou sofrendo com uma forte chuva de granizo que foi registrada em diferentes municípios. No caso de Seberi, os moradores ainda trabalham para remover móveis molhados, enfim, muita coisa se perdeu por conta dessa chuva. E também acontece a cobertura emergencial de casas que tiveram a cobertura totalmente danificada depois da queda de granizo. Até o momento são 550 famílias, número que deve ser atualizado ainda nos próximos dias, de acordo com a prefeitura. Para amenizar esses impactos, Thiago, como você já mencionou, a Defesa Civil Gaúcha enviou inicialmente cerca de 1.200 telhas para contribuir com essa reconstrução das casas em Seberi. Lonas também foram distribuídas para ajudar nesse processo. O município também já formalizou um decreto de situação de emergência. A tempestade de gelo que afetou o norte do Rio Grande do Sul também provocou estragos consideráveis em Três Passos, numa intensa queda de granizo que durou cerca de 15 minutos e já mobilizou equipes locais da Defesa Civil para contabilizar os prejuízos. Já em Santa Bárbara do Sul, o temporal registrado durante a madrugada também assustou moradores e causou danos em residências. No município de Iraí, que teve a maior cota de inundação do Rio Uruguai. A água ultrapassou essa cota e também acabou invadindo residências, confirmando um alerta vermelho que tinha sido emitido ontem pela Defesa Civil Gaúcha. Apesar desse alerta, a situação agora nesse domingo e para o início da semana aponta para mais estabilidade. De acordo com a Defesa Civil, por mais que haja essa perda material em muitas casas que foram atingidas, não há registros de moradores desalojados ou desabrigados por conta dessas fortes chuvas.
0: Valeu, Luiz Fernando. Obrigado pelas informações. A nossa solidariedade ao povo gaúcho, sempre prejudicado, né? Com essas chuvas fortes, queda de granizo, temperaturas bem baixas, principalmente nessa época do ano. Tô dando uma olhadinha aqui no mapa interativo, radar meteorológico, onde tem chuva em São Paulo, não só na capital paulista, região metropolitana, parte do interior também, mas a atenção nesse momento, eu tô vendo aqui, é principalmente pro norte do estado do Paraná. Maringá, Londrina, Umuarama, né, com fortes chuvas neste momento e temperaturas baixas, indo um pouquinho também para o sul do Mato Grosso do Sul. Cidade de Dourados, Naviraí, Nova Andradina, Sidrolândia, também com fortes chuvas ao longo deste domingo. A gente pede sempre para o pessoal se proteger, ficar atento às condições climáticas. E agora outra notícia triste também do fim de semana, mas aí em São Paulo, foi a queda de um prédio na zona leste da capital paulista que acabou desabando em cima de casas e acabou deixando 5 mortos. A Júlia Takahashi está ao vivo aqui no estúdio, traz os desdobramentos desse caso que você cobriu ontem, esteve no local ao longo desse sabadão, né, Júlia? Boa tarde para você.
8: Boa tarde, Thiago, e a todos que acompanham o TMC nesse domingo, né? O Corpo de Bombeiros acaba de atualizar o número das vítimas desse trágico acidente. Foram 8 pessoas atingidas no desabamento no bairro da Penha, na zona leste da capital paulista. 2 foram resgatadas com vida, uma criança de 5 anos e um homem de 30 anos. Infelizmente, as outras 5 foram localizadas sem vida, 2 homens e 3 mulheres, sendo que uma delas estava grávida. Os bombeiros seguem atuando na busca por mais uma vítima, uma criança de 7 anos que está desaparecida sobre os escombros. O prédio desabou na madrugada do sábado, por volta das 2 horas da manhã, da madrugada, né? Os vizinhos até relataram que ouviram um barulho estrondoso e que já suspeitavam que o prédio ia cair a qualquer momento. A edificação estava em construção, tinha cerca de 11 andares, contando o térreo e também a varanda, e não estava com as obras ativas. A Prefeitura de São Paulo informou em nota que já tinha notificado a construtora por irregularidades e que tinha pedido à justiça a demolição do prédio em 2021. Em 2024, a construção foi liberada depois da apresentação de um projeto de reforma do qual nunca foi feito. Contrapartida, o advogado da construtora, Alexandre Sambi, informou que a obra não estava embargada. A gente segue acompanhando as investigações desse acidente.
0: Tá certo, a gente segue acompanhando ao longo desse domingo também e também no começo da próxima semana os desdobramentos dessa investigação, desse triste fato que aconteceu na zona leste de São Paulo. Agora, 1:35.
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3: Agora 1:38, de volta com o nosso News TMC na nossa conexão com Brasília, porque ministros alinhados a Alexandre de Moraes articulam uma manobra no STF para derrubar o relatório da Polícia Federal antes que ele seja votado em plenário. Aliás, lembrando você, dia importantíssimo para o nosso país, nessa próxima terça-feira, dia 15, com uma sessão extraordinária. Esse documento, ele cita mensagens, cita encontros também do ministro com Daniel Vorcaro, além de contratos do escritório de Viviane Barsi, esposa de Moraes, com o ex-banqueiro. Então, Murilo Hernandes está de volta, direto de Brasília, acompanhando todos os detalhes dessa decisão. Primeiramente, Murilo, teremos, então, sessão extraordinária a princípio na próxima terça-feira?
4: E, Thiago, confirmadíssimo, a imprensa vai acompanhar, inclusive nós estaremos lá, nós que somos credenciados, eu sou um dos setoristas do judiciário, né, pela TMC, para cobrir todos os dobramentos do judiciário. E olha, é uma reviravolta na condução dos casos que estão no centro da crise do Supremo, né? Até então, o ministro André Mendonça era o relator do procedimento, que apura as informações encontradas no celular do Daniel Vorcaro, ex-dono do Banco Master, e que fazem referência a contatos dele com Alexandre de Moraes. Agora, o presidente do Supremo, o ministro Luiz Edson Fachin, decidiu assumir pessoalmente essa relatoria. Isso acontece justamente às vésperas dessa sessão, conforme a gente está falando, que acontece na terça-feira, quando o plenário vai discutir o relatório da Polícia Federal e decidir se autoriza ou não a abertura de uma investigação contra Moraes. Na prática, Fachin será o responsável por apresentar o relatório aos outros 10 ministros e será também o primeiro a votar. Esse é um ponto importante porque existe uma discussão dentro da própria corte sobre a forma como Mendonça conduziu o caso. Ministros alinhados a Moraes, eles questionam o fato dele ter iniciado uma apuração envolvendo um colega sem a autorização prévia do plenário, né? Que isso aí é um rito comum dentro da Casa do Supremo. A Procuradoria-Geral da República também pediu a anulação desse relatório da Polícia Federal. A PGR argumenta que uma investigação desse tipo não poderia avançar sem que o próprio Supremo, como um colegiado, autorizasse previamente a apuração, Thiago. E a decisão do ministro Fachin não ficou restrita apenas ao caso de Moraes. No mesmo despacho, ele determinou que os processos relacionados ao Banco Master, também as investigações sobre fraudes no INSS, sejam encaminhados para a presidência do Supremo. Esses processos, eles ficam, na prática, explicando melhor para quem está nos acompanhando, paralisados até que Fachin decida o próximo passo. Ele ainda não afirmou se vai assumir pessoalmente essas relatorias ou se ele vai redistribuí-las. Então, Thiago, o Supremo chega a essa sessão de terça-feira, depois desse fim de semana de mudanças importantes na condução de processos sensíveis. Fachin retirou o caso de Mendonça, passou a relatar o procedimento envolvendo Moraes e Vorcaro e colocou a presidência da corte com outros processos.
3: Tivemos um corte aí no contato do sinal com o nosso Murilo Hernandes, direto de Brasília, mas de fato, né, já está bem explicado o que ele trouxe para a gente. Então, ala de apoio do ministro Alexandre de Moraes no STF, preparando uma ofensiva baseada em questões aí preliminares para tentar anular e arquivar o relatório da Polícia Federal. Enfim, uma terça-feira que é muito importante para a história do nosso país, né, para o nosso judiciário. Então a gente segue acompanhando, como o Murilo falou no comecinho, ele é credenciado, estará lá ao vivo acompanhando passo a passo, minuto a minuto, tudo que for falado no STF e, é claro, atualizando aqui na programação da TMC. 1:43 agora.
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0: A Polícia Federal comunica ao presidente do Supremo Tribunal Federal, Edson Fachin, na manhã deste domingo, que tem plenas condições de produzir e disponibilizar cópias dos dados do celular do ex-banqueiro Daniel Vorcaro a todos os gabinetes que solicitaram esse material. Essa resposta ela foi enviada dentro do prazo de 24 horas, estabelecido pelo Fachin, após os ministros Cristiano Zanin, Gilmar Mendes e Alexandre de Moraes cobrarem acesso ao conteúdo do aparelho para avaliar o contexto das conversas antes do julgamento. A Polícia Federal esclarece que telefone original e arquivos matriz nunca saíram das dependências da instituição e que a mídia enviada em março ao relator André Mendonça era apenas uma cópia solicitada pelo magistrado, o qual alegava manter o arquivo lacrado e criptografado com medida de segurança. Uma informação importante para você nesse comecinho de tarde de domingo. 1 hora e 44 minutos agora. Quem já ocupou uma cadeira do Supremo Tribunal Federal tem uma visão privilegiada, né, do que está acontecendo por trás das portas da corte. Essa crise atual, com a quebra de sigilo de mensagens ligadas ao caso Master e também a disputa entre ministros, reacende debates sobre os limites do poder dentro do próprio tribunal. E os apresentadores do Link TMC conversaram com o ministro aposentado do STF, o Marco Aurélio Melo, justamente para entender esse momento com a experiência de quem já viveu essa rotina por dentro.
1: Um acerto do ministro Alexandre Moraes, finalmente, né? E devemos comemorar, porque a publicidade, a transparência é tônica. Nós, cidadãos, queremos acompanhar o dia a dia da administração pública e conhecer o que vem ocorrendo e poder realmente fiscalizar e atuar, protestar, se for o caso.
2: Há um trabalho que vem sendo feito por uma ala política, sobretudo ligada ao governo, mas também em alguns operadores do direito, de tentar fazer uma equivalência entre a situação de Alexandre de Moraes e André Mendonça. Ou seja, que os dois deveriam de alguma forma ser afastados em função das atuais investigações e das ações e reações que um tomou, sobretudo focando um ao outro. Eu queria uma avaliação do senhor, essa avaliação equidistante de quem já esteve lá dentro e agora está fora. Existe equivalência entre os dois, ou é muito diferente a responsabilidade que cai nas costas de Alexandre e a que cai nas costas de André?
1: Eu confesso que não sei qual é a responsabilidade negativa do ministro André Mendonça. O que nós temos aí, está à luz do dia, é a problemática das referências no celular do Vorcaro ao ministro Alexandre Moraes. O ministro André Mendonça, sob o meu olhar, ele vem tendo um posicionamento digno na condução dos processos que estão sob a relatoria dele.
2: Ele poderia ser declarado suspeito para votar a respeito de uma eventual abertura de investigação de Alexandre de Moraes?
1: De forma alguma, porque ele votaria. Agora, o colegiado está acima de... O colegiado pelo plenário, com as 11 cadeiras de preferência ocupadas, está acima de qualquer integrante. E não há qualquer suspeita em relação ao ministro André Mendonça. Eu venho acompanhando, não é pelo fato dele ter preenchido a cadeira que eu deixei aberta, venho acompanhando o desempenho dele, para mim é um desempenho elogiável.
3: Alvarez. Ministro Marco Aurélio, agora sim, era a pergunta tão simples que ela me escapou aquela hora. O senhor foi ministro do Supremo por 31 anos, o senhor viu muita coisa acontecer ali, então o senhor, para mim, é hoje uma das pessoas mais certamente qualificadas para dizer o que, que pode acontecer, porque é o que a gente quer saber. Tem uma sessão importantíssima na terça-feira. Entre essa sessão de terça-feira, que vai ser dia 15 de setembro, e as eleições em 4 de outubro, são 19 dias. O que, que dá para acontecer dentro do Supremo Tribunal Federal no espaço de menos de 3 semanas?
1: Nós não podemos presumir qual será a deliberação do colegiado pela maioria formada. Temos que aguardar e que a verdade realmente seja colocada e que se vise, acima de tudo, a preservação da instituição, que é o Supremo. Vamos repetir a exaustão. Todos estão lá de passagem, como eu estive, mas a instituição é perene. Depois que o Supremo bate o martelo, não se tem a quem recorrer. E nós aprendemos em nossas famílias que o exemplo deve vir de cima, que o Supremo cumpra o dever. Doia quem doer, não importa. Ele deve atuar e deve atuar com absoluta independência.
0: Ministro Marco Aurélio, deixando momentaneamente de lado todo o seu conhecimento jurídico, e a gente já falou tanto de questões técnicas na edição de hoje do programa, uma curiosidade que eu tenho, como é que fica o clima de uma instituição como o Supremo Tribunal Federal com tantas acusações de um ministro para o outro? O senhor trabalhou no Supremo durante um recorte, né, da história em que houve muitas divergências, por exemplo, entre os ministros Joaquim Barbosa e Ricardo Lewandowski, mas acho que nada que se compare com as divergências que a gente verá em cima da mesa de discussão na próxima terça-feira. Como é que fica o clima para os ministros seguirem trabalhando juntos depois de tudo isso? E na sua época, o clima às vezes ficava pesado demais ou acabava a sessão e todo mundo ia conversar, ia falar do jogo do Flamengo, do Corinthians e ficava tudo 0-0?
1: Olha, eu entrava no plenário com semblante e saía com o mesmo semblante. Era um espírito irrequieto na bancada, era. Eu realmente fustigava, mas sempre com urbanidade. E mantendo alto nível. Eu não compreendo essa autofagia que está se verificando no âmbito do Supremo. Uma verdadeira guerrilha. E com a formação de grupos. O saudoso ministro Sepúlveda Pertence, uma vez, chegou a dizer que nós éramos 11 ilhas, cada qual comparecia e votava segundo a sua formação técnica, a sua formação humanística, e o presidente proclamava o resultado. Assim é que funciona um colegiado sadio.
4: Gostei da palavra, autofagia é uma palavra que descreve muito bem o que a gente está vivendo, né?
1: Quando a autoestima é exacerbada, a coisa fica muito ruim. O que todos precisam compreender é que tem que atuar visando preservar a instituição e atuar com dignidade, com postura que se aguarda de um ministro do Supremo Tribunal Federal. Isso que é importante, percebendo, acima de tudo, a envergadura da cadeira. São as 11 cadeiras mais importantes dessa sofrida república, que é a brasileira. Tanto que o Supremo caça atos do presidente da república, caça atos do legislativo. Ele é soberano e depois que ele bate o martelo, não se tem a quem recorrer. De nada adianta fazer uma carta ao Santo Padre. E isso só gera para os integrantes uma maior responsabilidade.
4: Agora, ministro, expor, né, os autos de forma total, tirar o sigilo total, é o melhor remédio para limpar o ar ali do STF ou vai transformar o Supremo num ringue a céu aberto ali, antes mesmo da sessão em plenário? Como que o senhor avalia isso?
1: Medula, que está inclusive na lei das leis, que é a Constituição Federal, da administração, por isso ela é pública, é a transparência, é a publicidade, daí a TV Justiça, daí as sessões abertas, podendo comparecer qualquer cidadão para assisti-las. O sigilo não se coaduna com os ares democráticos vivenciados no país, em que a liberdade deve prevalecer e o agente público, o agente político, é um livro aberto, ele não deve ter receio de qualquer coisa.
5: Mas, ministro, é o Wilson Pedroso. Não atrapalha as investigações? O ministro Mendonça não está correto quando só divulgou parte do relatório? O ministro Fachin, de alguma forma, não vai atrapalhar as investigações que estavam correndo junto ao Superior Tribunal e à Polícia Federal?
1: Todos nós somos curiosos. A tônica no Supremo sempre foi única. Se há uma diligência em curso e a revelação de um elemento pode prejudicar essa diligência, esse elemento não deve vir à tona, não deve ser publicizado. Agora, fora isso, não se tem como voltar à época da caverna, como fechar-se o Supremo como se fosse um clube dos integrantes atual. Não é. É uma instituição dos brasileiros e os brasileiros têm interesse em acompanhar o dia a dia. Os atos devem ser praticados à luz do dia. O integrante da Suprema Corte americana uma vez disse que o melhor desinfetante é a luz do dia. Que os atos sejam públicos para acompanhamento pela grande imprensa, que levanta as mazelas e aí se busca a correção de rumos, e o acompanhamento pelos cidadãos em geral.
2: Ministro, eu queria te fazer uma pergunta sobre um tema que veio à tona na quinta-feira, depois da operação contra a Karina Gama, que foi a produtora do filme Dark Horse. Uma semana antes da operação, ela registrou em cartório um documento citando que ela estaria sofrendo pressão para fazer uma delação premiada. Ela citou três nomes, entre eles Fernando Sarney, filho do ex-presidente José Sarney, que negou peremptoriamente qualquer contato com ela. Ela cita um pastor e um jornalista que não vem ao caso aqui ser mencionado. No entanto, esse documento, feito uma semana antes, ele tem qualquer valor jurídico ou não?
1: É um documento tornado público. Agora, delação há de ser sempre um ato espontâneo. Há, na maioria das vezes, quem deleta, deleta não para colaborar com o êxito do judiciário, deleta para salvar a própria pele. E seria interessante termos a delação pelo Vorcaro. Hoje eu receio até mesmo considerar a vida do Vorcaro, porque ele deve ter muita coisa a dizer.
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0: Faltando 5 minutinhos para as 2 horas da tarde, ó, daqui a pouquinho tem Imprevista aqui na nossa programação, mas com essa trilha, claro, a gente vai falar antes de Rock in Rio. Penúltimo dia de Rock in Rio, levantou o público ontem na cidade maravilhosa. No palco, atrações como Maroon 5, Demi Lovato, Alok, os destaques da noite, inclusive a Luísa Rodrigues, ao vivo da capital fluminense, acompanha e traz os detalhes desse festival, né, Luísa?
7: É isso, Thiago. Rock in Rio agora chegando aí ao último dia de shows neste domingo, com uma programação que mistura então pop, funk e pagode. No palco mundo, temos a Ivete Sangalo abrindo a programação às 5 da tarde, seguida por Lola Young, Halsey e também 21 Pilots, que encerra a noite já na madrugada. No palco Sunset, a programação começa com Carol Bianzin convidando Joyce e também temos aí ainda Joelma com Luviane Batidão, Marina Sena com Céu e também Zara Larsson. Além dos palcos principais, é claro, o festival também tem atrações aí de músicas eletrônicas, como Ilusione e John Summit, do New Dance Order. E no Espaço Favela, passam pelo palco Marvila, Suel e Denis. E lembrando aí, como o Thiago falou, o último sábado de Rock in Rio foi marcado, então, pela mistura, né, de ritmos. João Gomes levou a cultura pernambucana para o festival, com fervo, maracatu, xote e baião, em uma apresentação que também teve a participação do maestro Spock. Já no Sunset, Gilson, Daniela Mercury e Olodum se encontraram em um show que reuniu diferentes gerações da música baiana. E a apresentação ainda teve a referência política ao som de Dark Horse, com uma performance em defesa da democracia. O sábado também teve funk, reggaeton e música eletrônica com nomes como Pedro Sampaio, J Balvin e Alok. E já no palco mundo, Maroon 5 encerrou a noite com uma sequência de hits. Lembrando então que hoje é o último dia do festival e a gente, é claro, aguarda as próximas datas para a próxima edição, é que tem previsão para ocorrer em 2028. Mas é claro, todos os detalhes dessa última noite de Rock in Rio, é claro que nossos ouvintes que nos acompanham conferem tudo no nosso Instagram, que é claro, nossa reportagem vai estar lá acompanhando tudinho desse último dia, Thiago.
0: Tá certo, combinadíssimo, Luiz, @TMCNewsBR, a gente fica na torcida para que São Pedro colabore, né? Deixa um tempo, um clima bem agradável, sem tanta chuva assim, pro pessoal poder curtir o último dia de Rock in Rio, claro, com cobertura da TMC.

0: 16, aí o terceiro set foi de lavada. Então, assim, as comandadas de José Roberto Guimarães, sem perder uma única parcial, se sagraram campeãs do pré-olímpico latino-americano e carimbam aí, portanto, o passaporte para Los Angeles, então, com 2 anos de antecedência. Parabéns para as meninas, hein? Orgulho do vôlei feminino, 24º título continental do Brasil, portanto, aí no vôlei feminino e de quebra aquele carimbo para as Olimpíadas de Los Angeles. Outra notícia positiva desse domingão: Alisson dos Santos conquistou mais um título no atletismo, dessa vez no Mundial de Atletismo Ultimate 2026, que aconteceu em Budapeste, na Hungria, nesse domingo, portanto, dia 13. Então, tivemos um outro brasileiro, que ficou em 7º lugar, que é o Matheus Lima, que terminou a prova em 7º. Os dois, então, seguem para o próximo compromisso, Jogos Sul-Americanos de Santa Fé, na Argentina. 1h59 agora. Júlia Takahashi está aqui nos estúdios para atualizar aquele incidente que aconteceu no bairro da Penha, na zona leste de São Paulo. Qual a novidade, Júlia?
1: Os bombeiros acabaram de mandar a informação que foi localizada a criança que estava sendo investigada e, infelizmente, ela foi encontrada sem vida. Então, no total, foram 2 vítimas que sobreviveram, uma menina e um homem, e as outras 6 foram encontradas sem vida. 3 mulheres, uma menina e 2 homens. As investigações, elas se encerraram e os bombeiros estão já concluindo as investigações no local.
0: Os trabalhos lá, pois é, notícia triste, mas a gente atualiza em tempo real a todo momento na programação da TMC. Valeu demais, Júlia, valeu pra você que tava aí na companhia, na carona, na sintonia neste domingão, 3 da tarde. Daqui a pouquinho tem o Abre o Jogo de um clássico nacional, Flamengo e Corinthians, transmissão, é claro, aqui da TMC. Na sequência você fica com Imprevista, apresentação de Joana Treptow. Ótimo domingo a todos.
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0: Agora são 2h04 no Imprevista desse domingão. Joana Trepto recebeu as irmãs Bia e Branca Feres, palestrantes, influenciadoras maternas, para uma conversa sobre trajetória das irmãs dentro e fora do esporte, dentro e fora das piscinas. As duas falaram sobre a carreira no nado sincronizado, a participação em competições internacionais, a medalha do PAN, inclusive, e a clara chegada às Olimpíadas do Rio de 2016, onde você acompanha a partir de agora aqui no Imprevista.
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2: Tem gente que passa a vida procurando alguém com quem dividir sonhos, medos, conquistas, mudanças. As nossas convidadas de hoje nasceram com essa pessoa ao lado. Bom, antes, meu nome é Joana Trepto, este é o Imprevista, um podcast feito para ir além do currículo, além da imagem pública, daquelas respostas que todo mundo conhece, sabe? Aqui a gente fala de escolhas, a gente fala de contradições, de bastidores, de afetos, de tudo aquilo que ajuda a revelar quem existe por trás da personagem, porque nenhuma trajetória é feita só naquilo que foi planejado. Quase sempre são os desvios, são os encontros, são as surpresas que contam as melhores histórias. As nossas convidadas começaram no esporte ainda crianças, passaram anos treinando para respirar no mesmo ritmo, para executar os mesmos movimentos, para parecer fácil, né? Aquilo que exige força, que exige disciplina, que exige técnica, uma capacidade enorme de suportar a pressão. Elas representaram o Brasil em competições internacionais, conquistaram uma medalha nos Jogos Pan-Americanos, chegaram juntas à Olimpíada do Rio em 2016. Onde é que elas não chegaram juntas, né? Mas a vida delas nunca foi restrita à piscina. Elas também trabalharam na televisão, tornaram-se criadoras de conteúdo, construíram uma carreira em torno de uma imagem que parecia inseparável. Duas irmãs gêmeas, sempre juntas, perfeitamente sincronizadas. Só que existe uma parte dessa história que não aparecia nas fotografias. Por trás dos sorrisos, da beleza que, em dobro, vieram cobrança estética, transtornos alimentares, esgotamento, dificuldade de descobrir quem cada uma era quando já não existia uma competição pela frente. Depois, elas se tornaram mães. E até nisso, a vida parece ter mantido a sincronia. Bia e Branca viveram gestações próximas mais de uma vez. Três vezes. São mães de três filhos cada. Nos últimos anos também atravessaram juntas um dos momentos mais difíceis da vida, a doença e a morte da mãe, Fátima. Enquanto se despediam da mãe, descobriram que estavam novamente grávidas. E a mãe recebeu a notícia da chegada dos novos netos. Elas passaram boa parte da vida sendo apresentadas como se fossem quase uma pessoa só. O que existe diferente em cada uma? O que acontece quando duas mulheres treinadas para viver em perfeita sincronia precisam descobrir o próprio ritmo? As nossas convidadas de hoje são Bia e Branca Feres. Bem-vindas, meninas!
3: Ai, eu
4: obrigada,
3: amei!
4: Eu também, obrigada. Gente! Que release incrível! Eu
3: fiquei até emocionada.
2: Mas sabe, é muito difícil fazer entrevista e fazer assim, uma apresentação para pessoas que já têm uma exposição muito grande na mídia, porque senão pode ficar mais do mesmo. Vocês têm essa sensação de que vocês já exploraram muito todas essas características de vocês, o fato de vocês serem gêmeas, fazerem tudo junto? Sempre é a pergunta que fazem.
3: É, acontece que realmente fica mais do mesmo, né? Agora a gente está na nossa fase mãe, então as entrevistas ficam em torno da maternidade. Isso acontece mesmo.
4: É, mas você conseguiu falar de cada momento detalhe da nossa vida. Não tem nem mais o que completar.
2: Pronto, acabou.
3: Ai, tenho. Vou completar com uma coisa. Gente, eu engravidei de Dil, tá? Agora, né? Minha última gestação. Então, ai não, elas combinam a gestação.
2: Não. É o universo que quer.
4: É o universo, exatamente.
2: Eu posso fazer? 1% de chance
3: eu
2: de
3: engravidar? Eu caí no 1%.
4: Ela caiu no 1%. E a gente usou Dil durante mais de 10 anos. E eu nunca engravidei, nunca passei um perrengue com Dil.
2: Era pra ser. É. Agora, meninas, vocês estão na fase maternidade, três filhos. Não é nem uma fase maternidade, né? Fase maternidade,
4: vai ser
2: um
4: pro resto da vida.
2: Vai ser pro resto da vida. É. Mães de três filhos, estamos falando de seis crianças. Eu queria fazer um contraponto em relação a tudo que vocês olham dos pequenos hoje e vocês lembrarem quem vocês eram quando eram pequenas. Porque vocês escolheram o nado aos 7 anos para que fosse uma modalidade que vocês conseguissem estar juntas. Então vocês olham para trás, vocês conseguem lembrar daquilo que vocês sentiam quando vocês eram crianças. Vocês queriam ser quase que uma só. Quando vocês olham para os filhos de vocês, eles não têm isso. Tem algum sentimento que fica, que vocês, nossa, que se eles tivessem um gêmeo seria tão legal?
3: De verdade, tá? Eu ia amar ser mãe de gêmeos, mas é uma coisa que é muito complicada.
4: Muito complicada, eu não gostaria.
3: A nossa mãe...
4: Só se fosse, tipo assim,
3: biviterinos, né?
4: Não, um e casal, só se fosse um casal seria legal. Eu acho que é bem mais fácil do que gêmeos idênticos. Ou só se fossem os idênticos. Não tivesse um outro, porque eu tenho certeza que ele iria sobrar.
3: Ah, se tivesse mais um, com certeza ia
2: e
3: sobrar.
2: E nesse sentido, como é que é o trabalho da mãe de vocês foi? Difícil?
3: Nossa mãe é... Gente, é muito difícil, assim, você não rotular crianças. E a nossa mãe sempre protegeu a gente. Porque as pessoas adoram colocar gêmeos pra competir. Adoram ficar comparando entre si. O tempo inteiro. Eu acho que o sonho de muitas pessoas na escola,
4: separar os gêmeos,
3: no esporte, era separar nós duas. Só que a nossa mãe sempre fortaleceu muito a nossa união. É aquilo, roupa suja, se lava em casa.
4: E ao mesmo tempo também ela trabalhava a nossa individualidade. Ela queria que cada uma vestisse uma coisa, cada uma escolhesse uma
3: nossa
4: coisa.
3: Nossa mãe não comprava roupa igual pra gente.
4: Não comprava.
3: Aí a gente ficou velha, começou a se vestir igual.
4: Mas eu acho que isso veio também do fato das pessoas ficarem olhando pra gente e ficando, quem é quem? Uma tá com qual? Uma é maior, uma é menor. Uma é mais magra, uma é mais gorda. E aí a gente ficava assim, a gente tem que ser exatamente igual pra pararem de comparar.
2: A pressão psicológica era uma coisa que vocês já... lidavam desde crianças?
4: Sim, com certeza. Eu acho que eu principalmente, porque eu muito vivia muito no mundo da lua e a minha irmã sempre foi tipo, a líder da dupla, né? Assim, enfim, então era como se eu estivesse sempre sendo o lado errado da moeda, né? Mas enfim.
3: Gente, anos aqui de terapia, psicanálise.
2: E nesse sentido, o núcleo familiar de vocês protegeu vocês? Era quase que uma cúpula? Como é que era dentro de casa?
4: Uma cúpula.
3: É, protegeu. Protegeu e assim, eu conheço gêmeas que também passavam pelas mesmas comparações que a gente e que acho que não tinham isso, sabe? Nossa mãe era médica, ela trabalhava com psicoterapia também, então...
4: Uma cabeça muito boa.
3: É. Ela sempre soube, sabe, preservar a gente.
2: No sentido da exposição para outras pessoas que pudesse contaminar a relação de vocês.
3: Ah, mas tentavam muito, gente. Muito.
2: Amiguinhos ou adultos?
4: Adultos. Amiguinhos não.
2: Amiguinho não tem essa...
4: Não, amiguinhos achavam muito maldade. Legal a gente ser gêmea, adoravam ver a nossa união, falavam, ah, eu também quero ter uma irmã gêmea, vamos brincar, deixa eu ser trigêmea. Né, mas adultos.
2: E em que momento da vida é que vocês passaram, se é que passaram, por... alguma ruptura, assim, dessa união? Teve algum momento em que vocês tiveram que parar, talvez fazer terapia, olhar e falar assim, não, calma, a gente tá se distanciando.
3: Então, a gente nunca se distanciou, mas o que aconteceu é quando eu vim morar em São Paulo, né?
4: Quando minha irmã casou.
3: Aí foi bem difícil.
2: Porque você casou primeiro?
3: Casei antes. E foi logo depois, assim, eu já namorava meu marido, já tô com ele há 14 anos. Depois das Olimpíadas, eu vim morar em São Paulo. E aí, nisso, a Branca... terminou com o marido dela, que era namorado na época.
4: Era meu namorado.
3: E foi morar do lado da minha casa.
2: Pra ficar junto.
3: Aham. Uhum.
4: Não, eu fiquei bem doida quando a minha irmã veio morar pra cá. Eu fiquei bem deprimida, eu tava meio perdida, assim. Não
3: porque
4: sabia
3: muitas coisas ao mesmo tempo.
4: Não foi só o fato da minha irmã ter vindo pra cá também. Foi quando eu parei de nadar e o que eu fazia por 22 anos. Tipo, parece que a minha vida saiu de eixo, sabe? Que
3: gente,
4: eu tava...
3: quando um atleta se aposenta, é muito delicado.
4: É.
3: Porque a gente teve a nossa rotina de treino durante 22 anos, fazendo tudo igual. E era uma rotina que ocupava o dia inteiro, o ano inteiro. Eram sempre muitas viagens, muitas competições. Era, às vezes a gente não era nem escala 6x1 que a gente treinava. A gente já treinou em escala 7x1. Era uma loucura, porque aquilo consumia a nossa vida inteira. E aí você para, e aí você fica assim, e agora? E por mais que a gente trabalhasse também, que eu e a Branca trabalhamos em várias emissoras, passamos pela televisão, foi uma coisa que a gente ficou com muito tempo livre. Eu vim pra cá arrumar minha casa, ver coisa de casamento, e a Branca ficou. E foi horrível pra mim. E pra ela também.
2: Pra você, Bia, você sentiu que você não podia ajudar? Que você não tava conseguindo? Ou foi realmente essa questão do distanciamento?
3: Eu fiquei preocupada. Eu fiquei preocupada porque tinham amigas e mães das minhas amigas que... A Bia, a Branca tá muito magra, sua irmã tá uma semana em casa comendo pipoca. Ela não sai de casa.
4: Eu tava deprimida preocupada mesmo. Eu morava, tipo, sei lá, duas quadras da praia e eu não ia... Não saía de casa, ficava só com a minha cachorra.
3: Que chamava Bia.
4: Chamava Bia.
3: Aí depois eu passei a chamar a Bia. Hoje eu chamo ela a Bia de Bitoca. Porque era o apelido da minha mãe de infância. Aí não dá pra eu.
2: Ô, Branca, no momento em que você tava assim, depressiva, você sabia que você tava sentindo isso? Ou você tava no flow? Você sabia que você não tava no seu melhor, mas não tinha noção da gravidade?
3: Não tinha noção nenhuma da gravidade. Não. Nenhuma noção. E aí depois me mudei pra cá. E aí quando me mudei pra cá, minha irmã e meu cunhado me obrigaram a voltar a fazer terapia, porque eu tinha largado a minha terapia.
5: Obrigamos.
3: Eu tô até hoje com a minha terapeuta. E aí eu voltei pros eixos, minha vida foi voltando ao normal. Eu tinha terminado, eu fui atrás do meu marido. Pedi pra voltar. E então, hoje eu tô casada, feliz com a minha família.
5: Uma em cada canto.
2: Yeah. Cada um com a sua individualidade dentro da união.
5: De verdade, tá? A gente se separar, acho que foi importante pra nós duas. Até pra eu conhecer o que a Bia faz sem a Branca. Uhum. E né, eu conheci um outro lado meu. Porque a gente é diferente, apesar de a gente ter muita coisa em comum e gostar mesmo, ter afinidade com as mesmas coisas, nós somos indivíduos diferentes. Então eu acho que foi importante pra mim, importante pra eu aprender a abrir mão do controle, né? Porque desde muito jovem, a nossa mãe foi uma pessoa que tinha muito problema de saúde. Então eu assumi uma função meio maternal, meio dona da casa. Nossos pais eram separados e eu sempre fui muito controladora com a minha irmã e com a minha mãe.
4: Não, então, as pessoas achavam que eu não iria sobreviver, que eu não conseguia fazer nada sem a minha irmã. E eu consigo, eu tenho 3 filhos.
5: E eu também tomava tanta conta da Branca.
4: Depois que a minha irmã se mudou, cara, eu vim atrás dela, mas eu montei um apartamento lindo aqui em São Paulo. Eu tava me virando.
5: Ela é uma mãe maravilhosa. Enfim. Mas assim, eu também tomava tanto conta da vida das duas que eu deixava a minha irmã...
4: Sufocada
5: e com uma sensação de que ela era incapaz. Aí eu lembro um dia que ela voltou da terapia, ela falou assim: Bia, para de fazer as coisas por mim. Para, porque eu fico com a sensação que eu não posso fazer nada, que eu não consigo fazer nada.
2: Uma coisa realmente maternal, né? É uma coisa que a gente fala pra nossa mãe no momento em que quer cortar o cordão.
5: Quando a gente se separava, eu falava: cuidado na hora de atravessar a rua. Meu marido falava: Bia, sua irmã maior de idade, né?
2: Enfim. Isso gente... depois de adulta.
4: Não, mais de 30 anos.
5: A primeira vez que a gente dormiu, sei lá, separada, a gente tinha 18 anos. Porque até então a gente dormia na mesma cama. A gente, bem doida, sabe?
2: Agora, pra vocês ouvirem opiniões, pra vocês ouvirem outras pessoas de fora falar da relação de vocês, é difícil. Porque olhando, parece muito simples. Mas não se trata de duas pessoas que se gostam e estão sempre juntas. É uma relação literalmente umbilical. É muito mais do que qualquer padrão que a gente possa imaginar pra opinar.
5: Mais do que umbilical, né? A gente é da mesma placenta.
2: Antes disso,
5: um espermatozoide fecundou um óvulo que se dividiu.
4: A gente vem da mesma matéria. Eu brinco que é uma alma em 2 corpos, né? Cada uma tem o seu cérebro,
5: mas... Um pedacinho aqui assim, tá?
4: Mas a gente é a mesma fatia de alma.
2: É. E nesse sentido, foi difícil ao longo da vida? Porque, principalmente nós, mulheres, a gente escuta muito amiga. Uhum. A gente vê muita referência, vê um filme, um vídeo. Fala, então eu vou colocar isso em prática. Então agora eu sei que eu preciso ser um indivíduo diferente da minha irmã. Mas a realidade de vocês é muito peculiar, particular. E assim... É rara, é difícil vocês conseguirem conversar com uma pessoa que entenda vocês.
5: Então, gêmeos entendem. A gente não pode encontrar gêmeos univitelinos.
4: que a gente já começa
5: a falar, assim. Mas assim, a gente então, começa a falar desde a infância. E viram, assim, melhores amigos em 5 minutos.
2: Que é tudo igual?
5: Mas
4: a gente é um suprassumo da loucura de gêmeos, né? A gente é um prato cheio pra qualquer psicólogo, psiquiatra. É. A gente é um suprassumo dos problemas de gêmeos.
2: O que vocês têm de problemas de gêmeos que são, assim... típicos de gêmeos?
5: Eu acho que assim, foi uma simbiose muito grande. Também de uma exercer função X, a outra Y. E na vida, todo mundo tem que exercer todas as funções. Uhum. Né? Eu não tenho que fazer isso aqui e a Branca aquilo, sabe? É... meio que isso. Deu pra entender?
2: Deu. Uhum. Vocês dividiam o
5: tudo, cada gente, na tudo. Escola, a gente pediu pra ficar na mesma turma. Era um fichário, um caderno pras duas. E aí, eu tomava conta
4: de algumas matérias e de outras. E depois, na hora da prova, a gente se ensinava.
5: Porque a gente faltava muita aula por causa do esporte. Aí, por exemplo, a aula de história. Tá lá minha irmã prestando atenção, eu tô fazendo resumo pra prova de química.
2: Vocês literalmente dividiam funções.
5: Sim.
2: Uhum. O que é ótimo, se alguém que gosta de viver sobrecarregado, pessoas que gostam de ter vários trabalhos e tudo mais, pensa, quem dera ter mais uma de mim? Era isso.
4: É tipo isso, exatamente.
2: Vocês conseguiam tornar a produção, vocês se tornavam muito mais produtivas.
4: Sim, na escola sim, a gente conseguia dar conta, eu acho que por isso também, né?
2: E aí, eu queria voltar à questão de quando vocês... pararam de competir. Como é que fica a cabeça de uma atleta, assim, de duas atletas? Vocês tiveram essa questão de ter que se encontrar. Hoje, o que vocês fazem, o que vocês encontraram depois como profissão, preenche vocês tanto quanto vocês se sentiam preenchidas antes quando competiam?
5: Ai, preenche, assim, eu hoje sou muito feliz com a maternidade e com a produção de conteúdo. Eu e a Branca, a gente adora o lado criativo, o lado lúdico de tudo, desde a época, né, do esporte. Então, eu me sinto sim preenchida, e na hora que a gente resolveu se aposentar, a gente já não aguentava mais.
6: É, eu já tava muito de saco cheio da piscina. Muito. Então, assim, eu queria muito parar.
5: Mas assim, é muito difícil
6: pros
5: atletas, né,
6: Branca? Eu acho que o que me preenche mais hoje é a minha família. Assim, de preencher numa questão de satisfação da palavra, de preencher. Porque, beleza, eu trabalho com conteúdo digital, trabalho, eu gosto. Mas eu não amo. Tem outras coisas que eu amo mais, entendeu? E a Bia também.
5: Gosto, mas não amo.
6: Mas é um trabalho pra gente que é maravilhoso, é super funcional. A gente consegue ter tempo pra cuidar dos nossos filhos, estar sempre presente na rotina. Por exemplo, hoje eu tô aqui, mas eu passo a semana inteira com eles no Rio, faço parte de todas as atividades, e de vez em quando eu tenho que tirar um tempo, me afastar e fazer o que eu tenho que fazer. Mas o meu tempo, eu consigo dar atenção integral, assim, pra eles.
2: Agora, eu às vezes tenho a impressão que quando a pessoa vive como uma figura pública e surge esse mundo digital, a gente já está acostumado a isso, mas surge a criação de conteúdo, ela talvez se obrigue a estar presente.
5: Mas aqui,
2: vocês se obrigaram?
5: Sim, de verdade, a gente se obrigou. A gente estava trabalhando na televisão, a gente saiu depois das Olimpíadas, foi para Fox, a Band, né, Band Esporte... A gente gostou muito, né? Gosta muito de trabalhar na televisão. Mas aquilo, a TV você vai ter que... Vai ser contratada, vai ter que estar gravando matéria, cumprir horário, estar no estúdio, estar viajando. E a gente ser dona da nossa própria rotina é excelente.
6: Principalmente quando você tem filhos pequenos, né? Que é o caso dos nossos.
5: A rede social proporciona isso pra gente. Só que a galera na rede social, ela gosta muito de ver o íntimo. Eles não querem ver o fake, a novelinha. Eles querem ver a Bia Branca, os filhos, os maridos. E a gente gosta de proteger a nossa família. A gente mostra, sim. Mas a gente mostra até certo ponto.
6: A gente filtra muito.
5: Muito.
6: É, assim. Tanto que quem acompanha a gente vê, sabe, né? Vê muito mais, assim, quando a gente abre até uma caixa de pergunta, todo mundo pergunta, mostra o marido de vocês.
5: Eles
6: cara,
5: não
6: vão mostrar, eles não gostam de aparecer. A gente até mostra os filhos, assim, a parte fofa deles, mas assim, eu não exponho. Às vezes perguntam, como que é a personalidade de cada um? Conta um pouco. Eu não gosto de falar, não gosto de rotular, não gosto de dar notícia ruim. Ah, minha filha tá doente, hoje ela tá com tosse, ela tá com febre, meia-noite foi horrível, não sei o quê. Eu evito
5: dar
6: detalhes do que tá acontecendo.
5: As pessoas nem sabiam que a nossa mãe tava doente. Só que hoje na internet você pega uma mãe doente, um pai doente, você coloca e você ganha um engajamento bizarro. Ai não, porque vira coitadinha, sabe?
2: Uhum.
5: E tem gente que se aproveita disso. A gente tentou proteger a nossa família quando a nossa mãe faleceu, aí a gente, enfim, acabou contando. Mas o nosso íntimo é muito sagrado. Até porque eu acho que atrapalha muito a família. É uma exposição que passe do limite, sabe? Que passa do limite.
6: Então, a gente, quando a gente expõe a família, é sempre uma coisa, assim, lúdica.
2: Sim.
6: Um momento feliz, um momento de brincadeira, uma viagem.
2: Um momento mais previsível, eu concordo.
6: Sim, previsível. É isso que você falou.
5: E os maridos têm que estar de acordo.
2: Sim, que não seja chato também. Porque uma coisa, vocês duas cresceram com a imagem de vocês exposta. Então, querendo ou não querendo, gostando ou não gostando, aprenderam a lidar com isso e sabem impor o limite de vocês. Com certeza vocês já se magoaram muito pela exposição. Já teve momentos em que vocês devem ter olhado e pensado, meu Deus, por que que eu não sou uma pessoa normal, né? Que não tem as câmeras voltadas, as atenções das pessoas voltadas. Em que momento vocês sentiram isso?
6: Então, eu acho que eu e a Bia, a gente tá num limiar, assim... Muito bom, porque a gente não tem muito hate. E as pessoas admiram o fato da gente ser atleta. Então, não é uma exposição tão over. A gente já passou por momentos que não foram legais, né? Teve até um agora bem recente.
5: Foi a primeira vez, Branca, que a gente teve um
6: hate. Na internet, mas já aconteceu.
5: Já aconteceu na época que
6: jornal,
5: a gente nadava.
6: Na época que a gente nadava, de sair notícia ruim, assim.
5: Aspas de técnica,
6: e
5: mãe de amiga
6: tipo,
5: falando.
6: Eu ficava assim, por que isso? Eu não faço mal pra ninguém.
5: E
6: por que estão fazendo isso com a gente?
5: E a gente falava, a gente não pediu pra aparecer. Por que estão fazendo isso? Só que tinham muitas mães incomodadas, porque a mídia veio pra cima de mim e da Branca. E eu e a Branca, a gente fala pelos cotovelos, a gente é comunicativa. Nós somos gêmeas. Isso chama atenção.
2: Claro.
5: Né? E, enfim, na época a gente era loira, bronzeada, o tipo padrão do mercado que fazia sucesso, né? Que era uma coisa antigamente que era assim, né?
6: A gente tá falando de 2007, né?
5: Quando a gente ficou conhecida. Então eu me magoei muito vendo jornal. vendo site com comentários, comentário de mãe, dos outros, aspas. Tiveram coisas que foram bem pesadas. Tipo assim, ai, na véspera de Nadal Pan, tá ali numa matéria, cartão amarelo pra gêmea de um nado. Queria que elas aparecessem pela eficiência, não pela beleza. Mas, cara, eu não pedi pra ficarem tirando foto.
2: Quem tá elogiando a beleza são vocês, não somos nós, né?
5: E assim, né? Aí tinham atletas que enfiavam o maiô no bumbum e iam tirar foto assim pra chamar a atenção. E aí a culpa era minha e da minha irmã. E a gente botando capuz dentro da Vila Olímpica pra ninguém olhar pra gente. A gente sentiu uma culpa. Que a gente começou, tipo assim, a se esconder.
2: E quando vocês vivem um momento desse, um momento delicado, um momento vulnerável, vocês sabem que vocês estão vivendo esse momento sem precisar falar disso?
5: Ai, assim, coisa ruim, eu não gosto de falar.
6: Eu também. A gente tava triste e a gente não verbalizava uma com a outra. Mas a gente tava ali uma com a outra.
5: Uma com a outra.
2: Você sentia e não...
5: A gente só, tipo...
2: Agora, por exemplo, é engraçado, assim. Você falou que recentemente vocês passaram por alguma situação...
5: Isso é bom de contar.
2: Por alguma situação na internet. Eu imagino, não sei o que é, e é sobre isso que eu quero falar. Imagino que tenha angustiado vocês, ou talvez assustado algum.
5: Nem fiquei, tá?
2: Mas, por exemplo, eu não faço a menor... Eu não fui impactada. Eu sou impactada pelo conteúdo de vocês. Tem 2 dias eu vi um conteúdo super legal de vocês entrando no condomínio uma da outra, desbloqueando o celular. Assim... Não vi nada de chato. Quem tá na bolha, quem tá sendo vítima das críticas e tal, sente, mas muitas vezes aquilo não passa literalmente uma bolha.
6: Não, esse furou a bolha.
2: Esse furou?
5: Furou muito. Porque a gente fez. Tudo começou com uma publicidade. Essa publicidade passou de 5,5 milhões de views. Uma publicidade de shampoo.
6: Tipo, uma publicidade que foi muito maior do que os nossos vídeos que viralizam, que não são publicidade.
5: É.
2: E publicidade normalmente é mais difícil de viralizar.
6: Sim,
2: né?
6: Dá mais de 90 aconteceu? Mil views, só para as pessoas terem uma dimensão.
5: A gente tava fazendo a campanha da Aquaflora, né, que é a marca que patrocina a gente. Shampoo, gente, a gente toma banho. E a gente tava de biquíni.
6: Como a gente já fez em vários outros vídeos, né? Aí a gente entra no chuveiro de biquíni, né? Obviamente.
5: Aí botou shampoo na mão, passou na cabeça. Começou. Tão acabada. Isso é comentário de homem. Não conhecem Monjaro, nossa.
6: Gordas. Só que o que aconteceu com essas meninas?
5: Só que aquilo, né? Pra cada um comentário ruim, vem 100 legais defendendo. Então foi entrando numa bola de neve e... A gente chegou até a fazer um vídeo falando sobre isso, né? Falando sobre a gente, sobre corpos reais. Eu e a Branca, nós somos duas mães de 3 filhos. Somos pessoas que não temos, tipo assim, a gente nunca fez uma cirurgia plástica, nunca fez uma lipo, uma coisa assim, sabe, na barriga. E simplesmente pessoas normais. E
6: eu não acho que eu tô gorda. Tipo, minha barriga tava até inchadinha, eu tinha acabado de almoçar. Gente, eu tenho um bebê de 6 meses, eu amamento, né? Assim... Cara, foi um negócio...
2: Do jeito que vocês falaram, eu achei que vocês tinham falado alguma coisa que tinha sido motivo de cancelamento. Foi pura e simplesmente pressão estética.
6: Foi.
2: E gente sem noção.
6: Aham. Cancelaram o nosso corpo, tipo isso.
2: Mas entendeu? Isso não é de hoje. Vocês já tiveram corpo e imagem julgada muitas vezes.
6: Não, desse jeito, nunca tinha tido. Nunca, nem perto.
2: E... Como é que foi pra vocês? Porque
5: no início eu falei,
2: vocês
5: caramba,
2: são lindas.
5: Ó, começou
2: vocês
5: assim, ai que legal, a publicidade tá bombando. Uau, tá bombando,
6: e a
5: tá
6: gente,
5: bombando.
6: Quando a gente foi abrir os comentários.
5: Aí eu olhei e falei, cara, eu fiquei chocada. Eu pensei assim, inacreditável. Não me senti agredida em nenhum momento. Não estou nem aí. O que eu acho é que
6: as pessoas estão fora da realidade.
5: Estão malucas.
6: Completamente fora da realidade. Gente, é um corpo normal que eu tava ali. Tipo, um corpo até legal pra uma mãe de 3, uma mulher que acabou de parir um filho de 6 meses. A internet é uma mentira louca. E aí no vídeo eu até falei, por favor, não acreditem no que vocês veem. Eu passei a minha vida inteira. Foram 22 anos de esporte, dentro de vestiário, vendo mulher pelada de todos os esportes, de todas as etnias, de todas as modalidades.
5: Ninguém tem a barriga das blogueiras.
6: Das influenciadoras. Ninguém tem. Aquilo ali é lipo-LED. Uma ou outra pode ter dentro do esporte, tem até a barriga um pouco mais definida, mas é questão de genética. Você vai ver as campeãs olímpicas, às vezes nem tem uma barriga assim... Cara, aí você vê umas pessoas com glúteo na bunda, tipo um músculo que eu nem vi, que eu nem... Como é que é aquilo ali? Como é que faz? Mas cara, isso... as pessoas acreditam nisso.
5: E querem cobrar isso da gente.
6: É, mas... e assim, sai da maternidade, tem gente que faz uma cesárea e já faz lipo na cesárea. Cara, que mundo é esse que você tem que sangrar pra caber em algum lugar?
5: Não,
6: para.
5: E hoje, né, essa é a geração que menos amamenta. Claro que tem a questão do burnout, da correria, do volume de trabalho.
6: Tem.
5: Mas tem a questão da canetinha também, eu conheço um monte de gente que não quer amamentar pra emagrecer. Ai, não, pronto, não quero, não vou amamentar.
2: Vocês cresceram com a imagem julgada, com as pessoas olhando para vocês, dizendo se tá bonita, se não tá bonita e tudo mais. Como é que vocês acham que isso mudou? Como é que as pessoas mudaram a forma como elas encaram as outras, ao ponto de a gente chegar nesse nível de todo mundo ter que ser sarado, assim?
4: Magro. Pra...
2: E se for, também tá errado. Também falta alguma coisa, né? Então, você sempre tem alguma coisa ali que tá devendo.
4: E os comentários, né? Eu acho que, assim, falta responsabilidade na hora de fazer os comentários. A internet realmente é terra de ninguém. As pessoas vão lá, botam as frustrações delas e... Enfim, é isso. E acreditam em tudo que vê, né? Todo mundo é rico, todo mundo tem um casamento perfeito, todo mundo é feliz e... Cara, é muito louco. É muito louco. Eu fico chocada. Eu quero justamente... Gente. Eu acho que o meu dever e da Bia é mostrar a realidade, sabe? Tipo, a gente gosta de passar uma mensagem positiva, de estar sempre feliz, mas volta e meia eu falo, ah, aconteceu isso, isso e aquilo, né? Você deu uma sumida, criança com doença, mas não vou ficar falando, oh, meu Deus, meu filho está doente, olha ele tossindo. Não vou fazer isso, né? Não vou mostrar... Isso eu não vou fazer.
5: Gente, é que é muita mentira.
4: É muita mentira.
5: É muita loucura, né? Esses dias eu recebi uma mensagem, por que vocês não andam de jato? que isso? É. Como assim? Porque... E você sabia que dá pra você alugar um jato
2: pra
5: fazer, conteúdo...
2: Pra só pra tirar foto? Uhum. Eu nunca entrei num jato. Não sabia.
5: Aí, cara, assim, é muita mentira.
2: E vocês como mães, vocês pensam muito no mundo que os filhos de vocês vão encontrar daqui a 15, 10 anos, que seja. Isso preocupa?
5: Ai, gente, preocupa. Eu juro, assim, eu queria voltar no tempo, voltar a pegar fila na Caixa Econômica pra pagar uma conta. Se eu pudesse parar ali nos anos 90, eu parava. Porque assim, é um volume de coisa, é um volume de cobrança, um volume de performance.
4: A única coisa que eu gosto muito é a facilidade de eu estar perto ou mesmo longe, de eu conseguir falar com a minha irmã por vídeo. Sim. Mas assim, hoje em dia a demanda não é nem mais e-mail, é o WhatsApp, né? Você já recebe o documento no WhatsApp, assina na hora.
5: A gente vai sair dessa entrevista aqui, vai ter
4: milhões de coisas pra fazer no WhatsApp, né? Assim, é muita coisa. É sinistro.
2: E nesse sentido, como é que vocês enxergam a internet para o filho de vocês? Isso é uma coisa que a gente tem discutido muito, né? Os perigos na internet. Vocês falam que vocês gostam de preservar mais as relações, a intimidade, a família. Mas em algum momento, quando forem adolescentes, quando forem, enfim, quando precisarem acessar a internet, os filhos de vocês vão ter e vão estar expostos.
5: Sim, vão ter que acessar para fazer pesquisa, né? Hoje ninguém abre a Barça. Pra montar um trabalho da escola. Inclusive, ontem eu tava pesquisando o Japão com meu filho. Assim, eu acredito também que daqui a alguns anos as coisas vão estar um pouco melhor, né? Já tem o movimento Desconecta, que é um movimento que fala pros pais pra deixarem as crianças longe do celular, pelo menos até os 14 anos. E tem várias mães que aderiram a isso. É uma coisa que eu pretendo só dar telefone pros meus filhos. Né? Posso dar até um telefone só de ligar, mas quando eles forem mais velhos. Uma coisa que eu acho que vai acontecer, tá? O boom, né, da internet, ele veio de uns anos pra cá. Então a gente tem uma geração aqui que viveu a pandemia, que viveu muito essa coisa do tablet, dos vídeos curtos, de uma geração recente. Então a gente vai ver o que vai acontecer com essa geração. Até lá, meus filhos vão estar crescendo e aí eu vou ter mais informação para aprender a lidar com a tecnologia.
2: Vocês são mais mães da educação positiva ou do modo old school?
4: Então, eu sou muito da educação positiva, mas chega uma hora que atravessa e vira old school. É assim, do nada, bem, eu sou uma mãe bipolar.
5: Aí eu tento também, educação positiva, tento conversar porque eles entendem, né? Mas tem horas que...
4: A gente perde a paciência, tem que rolar um castiguinho, né? Não tem o que fazer.
2: Isso rolava com vocês quando vocês eram mais novas?
5: Assim. E uma consequência, eles têm que aprender que tudo que eles fazem tem consequências.
2: E como é que tá sendo neste momento ter a família se desenvolvendo, tudo acontecendo e não ter a mãe perto?
5: Ai, é triste, né? Porque tudo lembra ela. É. Qualquer coisa que as crianças estão fazendo, qualquer lembrança, tudo eu penso na minha mãe.
4: É triste não, ela não poder acompanhar.
5: Acompanhar, é. Mas antes dela partir, assim, né? Quando a gente recebeu o diagnóstico, a gente conseguiu aproveitar muito. A gente viveu, assim, teve um ano e meio... Que a gente aproveitou muito.
4: E ela aproveitou os netos que já estavam aqui, né? Minha mãe ficou morando comigo durante esse um ano e meio de tratamento.
5: E eu fiquei muito na casa dela com as crianças. Até porque são crianças pequenas e que podem faltar a escolinha, né?
4: E dentro de... desse afastamento, né? Que é a morte, a gente conseguiu fazer tudo da maneira mais sutil, assim, e delicada possível. Porque não ficou nada pra falar. Uhum. Ela conseguiu aproveitar os netos. A gente deu muito, muito, muito, muito amor. Que depois, quando minha mãe foi internada, porque a gente sabia na internação final que ela não ia sair, um médico falou, eu não sei como que vocês conseguiram manter ela tanto tempo em casa. E foi o amor, né? E dá saudade, dá, mas eu sei que pra ela foi melhor, porque é muito ruim ver uma pessoa sofrendo.
7: Com certeza. É. Branca, você falou do afastamento, que é a morte. Uhum. Eu queria entender, vocês acreditam em quê? Porque a gente tem atleta como pessoas que são muito racionais, pessoas que pensam muito, né? Que são da ciência, que são do que é exato, do que é palpável. No sentido mais místico, uhum. O que acompanha vocês?
5: Ah, não, a gente é muito mística, nós somos duas atletas da espiritualidade, nós somos piscianas, nós somos sonhadoras, a gente adora esse lado místico, tem várias coisas em várias religiões diferentes que eu adoro, eu acredito muito na espiritualidade.
4: Eu também, eu acredito muito nos sinais, e assim, a gente recebeu tantos sinais, assim, tantos sinais.
7: Ao longo da vida ou em algum momento específico?
4: Não, ao longo da vida, e eu venho recebendo da minha mãe. Eu não fico doente nunca. Eu tava com uma amidalite ferrada. Minha mãe era médica homeopata. Eu abri uma gaveta chechelenta no meu banheiro. Que a gaveta... Sabe uma gaveta que não tem nada que presta dentro?
7: Você nunca abre.
4: Tem umas pomadas antigas. Absorvente, que eu não menstruo. Porque eu tô grávida há 5 anos e amamentando. Então... E tipo, um lixo. Na hora que eu abri a gaveta, tinha o meu remédio da homeopatia. Porque a homeopatia unicista que a minha mãe fazia é pra cada indivíduo. Aí tava lá o nome da minha mãe. Eu tirei foto. Eu te mostro, tá? Meu remédio virado pra mim. Minha mãe faleceu, tem 1 ano e meio. Como que aquilo foi parar?
5: Um dia do Ninho Branco.
4: Também. Tô contando isso, que isso aqui foi, sei lá, tem 3 semanas. Né? Eu abri, tava aquele negócio. Cara, isso não foi minha mãe que mandou. É conta do Ninho.
5: Então,
4: do Ninho foi meio
5: isso
4: bizarro.
5: Foi quando a Branca descobriu que ela tava grávida.
4: Não, né? Foi só quando eu descobri que eu tava grávida. Eu demorei a criar coragem pra esvaziar o apartamento da minha mãe. Porque, assim, pior do que enterrar. Não tô brincando. Que é você, tipo, mexer nas suas memórias inteiras, né? É horrível. É muito... dói muito. Só de falar assim, dói. E eu fui lá na casa dela. É uma casa cheia de gatos. Eu entro lá na casa dela. Tem um ninho de passarinho com 2 rolinhas. Qual a probabilidade de numa casa com tela cheia de gatos ter...
5: Dentro,
4: 2 filhotes de rolinha vivo. E aí eu falei, é a minha mãe no céu e eu e a minha irmã aqui.
7: Ai, que lindo.
4: E... Só que não era.
5: Ela fez o teste de gravidez.
4: E aí era
5: ela
4: o
5: descobriu
4: Guilherme.
5: Que tava grávida.
4: E já era o Ricardinho e a minha mãe lá no céu. Ela mandou o menininho que a gente tanto queria, que eu tenho 2 meninas.
5: Nossa, chorei tanto. Foi...
7: Que lindo.
4: É.
7: E vocês aprenderam a olhar pra isso, a ver sinais? Desde pequenas? É uma coisa de família? Ou vocês...
4: É de família.
5: É uma coisa de família. Outra coisa, assim, que aconteceu comigo. No dia do aniversário da minha mãe, uma joaninha pousou no meu nariz. Aí, no dia do aniversário de falecimento, outra joaninha pousou em mim. Desse tamaninho, vermelha. Falei assim, quando que isso ia acontecer? Em São Paulo, gente.
7: Não, nem dei joaninha.
5: No meu nariz. No meu nariz. Uma foi dentro da minha casa, a outra foi no clube. Eu, óbvio, comecei a chorar. E aí eu acho que, de alguma maneira, é um sinal, sabe?
7: Vocês são mais emotivas?
4: Acho. A gente é.
7: As duas na mesma intensidade?
5: Depende da fase. É porque, assim, quando eu tô acabada no fundo do poço, ela me bota pra cima. Uhum. Quando ela tá no fundo do poço, eu boto ela pra cima. Então a gente fica, tipo assim, naquela balança emocional, se revezando, sabe?
7: Até nisso, vocês dividem aquelas funções que vocês disseram, né? Então uma se permite estar mal, a outra
5: não,
7: tá
5: tem
7: conta.
5: Que ser forte. Muito assim. Muito assim.
7: Deixa eu só fazer um adendo aqui. Gente, eu tenho pouquíssimo contato com gêmeos. É muito legal ver duas mulheres tão bonitas... Em dobro.
4: Obrigada.
7: Porque assim, quando você vê uma pessoa bonita, a pessoa tá falando e você fica assim, nossa, que linda. Aí tem duas. É tipo, é encantador. É muito legal, com a mesma simpatia, com o mesmo sorriso. Tipo, nunca é mais do que suficiente. Vocês veem que as pessoas têm essa reação com vocês?
5: Ah, é engraçado, assim, porque eles ficam assim.
4: Eu acho
5: mas
4: que
5: os nossos filhos ficam assim.
4: Eu acho que os gêmeos, né, todos os gêmeos, eles têm uma capacidade de divertir pessoas. Porque quando você vê um gêmeo, você acha legal. E aí você fica olhando assim. Então eu acho que é uma dádiva, sabe? Que é legal.
7: Não, é incrível. É engraçado. Uma completa a outra. Uma começa a responder, vem a outra, responde depois. Tudo é encaixadinho. Os filhos de vocês Alguma vez já confundiram?
5: Sempre.
7: Confundem?
5: Aí olha, aí fica assim.
4: É. Mas o pequenininho dela,
5: os nenéns. É, eles sabem pela voz, eu tive que operar as cordas vocais. E aí a voz tá diferente, tô mais rouquinha. Mas assim, eles confundem. Tipo, até o marido dela outro dia me deu a mão aqui, eu olhei pra ele. Ele, caraca. O Guga ficou muito sem graça. Eu, presta atenção.
7: E vocês que são comunicativas, como é que é explicar coisas da vida pras crianças? Como, por exemplo, o fato de vocês serem gêmeas. Como, por exemplo, o fato da vovó não estar mais presente.
5: Então, as crianças são muito pequenas. Quem entendeu, assim, que a vovó virou estrelinha foi meu filho, o Isaac. Ele tá com 5 anos. Quando a nossa mãe partiu, ele tinha 4. Ele ficou triste.
7: Ele sentiu?
5: Sentiu. Ele perguntou por quê. Ele, mas por quê? E a gente falou que a vovó virou estrelinha, que o corpo dela tava dodói. E aí ele falou assim, mamãe, eu queria que todas as estrelinhas do céu virassem humanos de novo. Aí ele volta e meia fala da minha mãe. A gente tava fazendo música, né? Tem um aplicativo que faz música. Aí a gente fez música de Dia dos Pais. Aí ele, mamãe, vamos fazer uma música pra Vovó Fatal? A gente já soltou balão de gás hélio pra minha mãe.
4: Gente, e agora eu lembrei outro sinal,
5: ele,
4: né?
5: Ele sempre fala assim.
4: A minha filha mais velha só tem 3 anos. O Dia das Mães. Eu não fico falando com ela da minha mãe porque me machuca, né? Assim, inclusive, minha mãe morou na minha casa. Tem o quarto da minha mãe lá, né? E aí, no Dia das Mães, a gente fez uma oração antes do almoço. E aí, ela falou assim, a Vovó Fatal trouxe M&M? Do nada. Ela tem 3 anos. Eu falei, cara, minha mãe tá aqui. Porque assim, qual a probabilidade... Gente, quando ela faleceu, a minha mãe faleceu, a Nicole tava o quê?
5: Era muito pequena.
4: Era muito pequena, sabe? Ela tava com 2 anos e pouco. E a cabecinha não lembra. E aí eu fiquei assim, ó.
7: E como é que é passar por um momento de luto que nem vocês passaram com 3 crianças, cada uma, marido, vocês tendo que ajudar uma outra, apoiar uma outra? Não é muito pratinho pra... equilibrar?
5: É muito pratinho, mas é isso que dá força.
4: É.
5: Assim, o que me deu mais força foi a gestação. Porque, obviamente, eu tava muito mal. E aí, quando eu descubro que eu tô grávida de Jill, eu tomo um susto. Eu liguei pro meu marido, tava no Rio desesperada. Aí ele, que foi? Bia, sua mãe partiu? Eu falei, não, eu tô grávida. E aí, ao mesmo tempo que a gente tinha notícia ruim pra dar...
4: no dia que a gente tava internando minha mãe.
5: Tava chegando a ambulância em casa. E assim, eu com Jill. Só que ela tava tentando engravidar. Então, eu falei, Branca, eu preciso levar absorvente porque eu vou ficar menstruada no hospital. Aí ela faz um teste. Eu falei, pra que eu vou fazer teste, Branca? Eu tô com Dil. A gente tinha acabado de correr 10 quilômetros cada uma.
7: E por que você perguntou isso?
4: Porque eu adoro teste. E aí, eu
5: falei, ela adora fazer teste de gravidez, doida. E aí ela queria ter o terceiro filho. Eu falava, Branca, você é doida.
4: Eu tinha porque... um teste em casa, eu faz. Aí ela, ai, tá bom, sua chata, me deu.
5: Peguei o teste e fiz. Aí veio aquele positivo muito forte. Aí eu falei, que isso? Não é possível. Aí eu falei, não é possível. Compra mais 2. Eu peguei um digital, mais outro. E aí, grávida. E eu assim, não é possível. Eu falei, Branca, não conta pra nossa mãe, vai prender lá na terra. Ela precisa desapegar desse corpo. É, minha irmã, a gente vai contar.
4: Claro, ela tinha que ter essa notícia maravilhosa. E ela não tava nem falando direito, né? Ela falou, caraca.
5: Não, e chegou no hospital, encontrou um oncologista dela e ainda falou, a Bia tá grávida. Ela ficou super feliz.
4: É.
5: Mas o que deu força foram as crianças.
4: Nossa, com certeza. E aí depois eu tava muito mal. Muito, muito, muito, muito. Eu fiquei muito mal. E aí, quando eu engravidei do Gui...
5: A minha irmã perdeu muito peso.
4: Nossa, ansiedade. Foi uma virada de chave pra mim. Foi como eu parasse de focar na morte e focasse na vida. Porque aqui, pra minha irmã, é mais fácil, né? Que ela tá em São Paulo, tá longe das nossas lembranças, da família, da casa, de tudo, né? Aqui ela não tem lembranças com a minha mãe pela cidade. Lá no Rio, qualquer coisa que eu faço me lembra a minha mãe. Inclusive, tem um quarto dela na minha casa, né?
7: Uhum.
4: Eu não consigo chamar de quarto, né? O quarto da vovó. Tipo, ficou. Vai ser.
7: Ficou, vai ser, claro.
4: Com lembranças boas. E aí, depois que eu engravidei do Guigui, veio, assim, ele foi um curativo pra minha alma, né?
7: Ai, que lindo.
5: É. Que é isso, né? A vida continua.
7: Sim. Tem muita vida. Tem muita vida.
5: É.
7: Agora, como é que foi a o início das gravidezes? São muitas gravidezes, meu Deus.
5: Nossa,
7: muita. Muita. Quando vocês engravidaram a primeira vez, vocês já queriam ter filho? Já falavam entre vocês que estaria próximo? Seria legal se fosse junto?
5: Meu marido me botou na parede pra ter filho. Né? Porque eu já tava enrolando ele há muito tempo. E tava perto da Olimpíada de Tóquio, a gente ia pra Tóquio, a gente tava com um programa na Band, e aí chegou a pandemia. E adiou 1 ano a Olimpíada. Aí ele, Bia,
7: vamos,
5: a gente tá junto há muito tempo. Ele assim, todo ano tem alguma coisa. Aí é a Olimpíada, aí é não sei o quê, aí é tá o trabalho. Aí ele, poxa, eu não quero ser pai com 40. É, geralmente é o contrário, a mulher... Aí eu acho que você tem razão.
7: Você tinha quantos anos quando você engravidou a primeira vez?
5: Eu tinha 32. É, o Isaac nasceu, eu tinha 33. E...
4: eu não tinha nem casado ainda.
7: É. E aí, como é que foi pra você? Você sentia aquela coisa que às vezes a gente sente com a amiga, que vê a vida da amiga andando, você fala, eita!
5: Ela não conseguia casar por causa da pandemia.
4: Eu não conseguia, eu já tava morando junto.
7: Eu já tava casada, mas eu tava encaminhada.
4: Não, eu já tava com o Guga, mas assim, eu não conseguia casar por causa da pandemia. E aí eu fiquei um pouco brava, porque eu falei, cara, minha irmã não vai poder beber no meu casamento.
5: Muito brava.
7: E você não bebeu no casamento dela?
5: Não.
7: Tava grávida?
4: Não, ele já tinha nascido.
7: Ah, já tinha nascido.
5: Já, mas eu tava amamentando. Aí, inclusive, eu tirei, tipo assim, fui pro Rio com uma caixa de...
4: Aí, o Isaac entrou no meu casamento.
5: Entrou com uma geladeira, assim, cheia de leite congelado pra eu poder beber, porque ela queria que eu bebesse, mas eu não bebi nada no casamento dela.
7: Tá, aí a primeira gravidez junto, não deu certo. Quando é que veio o seu primeiro bebê?
4: Aí, foi muito rápido. Eu casei em outubro, em janeiro eu descobri que eu tava grávida.
5: Só que, quando ela descobriu que eu tava grávida, eu já tinha descobrido em dezembro que eu tava descoberta. É, obrigado. Foi falando rápido. Gente, eu não sou analfabeta, tá?
7: Eu preciso de uma igual a mim pra me
5: corrigir. Não, você foi foda essa.
7: Muito bom.
5: Gente, minha mãe tá lá no céu, Beatriz. Então, logo depois do Isaac, meu marido começou a sonhar com uma menina. E aí... em dezembro, final de dezembro, ali perto do ano novo, eu descobri que eu estava grávida. E o Isaac tinha, sei lá, 4 meses.
7: E você logo depois descobriu também?
4: Eu descobri em janeiro, no Rio de Janeiro.
7: E aí, há uma gravidez ali, praticamente, é junta?
5: Sim, mas aí eu perdi. Claro, eu fiquei super mal, mas eu tentei ser muito racional. Eu falei, não, tá tudo bem. Até porque quando você perde no início, geralmente, é muito comum perder gestação. Ainda mais antes das 12 semanas, por isso que falam para não contar. Uhum. Porque às vezes o embrião não é saudável e o corpo se encarrega de eliminar, a natureza é sábia. E infelizmente a minha gestação não evoluiu, eu perdi ele por volta da nona semana. Claro que eu fiquei muito triste, fiquei arrasada, mas eu pensei, ai, a Branca tá grávida, eu vou focar na gestação dela, eu já tenho um filho com saúde, tá tudo certo. E aí eu tive uma menstruação. Eu não fiz curetagem nem nada. Eu quis deixar tudo natural, mais natural possível. Eu expeli lá, enfim, o material, tinha uma cólica bem forte. E eu engravidei de cara, da Serena, que é a minha menina.
7: Então acabou que houve, de fato.
5: A gente ficou grávida junto.
4: A gente tava com o barrigão junto.
7: E o terceiro também foi junto?
4: Foi.
5: Não, o terceiro não.
4: Foi?
5: Ah, não, o terceiro sim, o segundo não. Não, o seu segundo. O meu terceiro foi junto com o terceiro dela.
7: Aí você tava bebê adiantada.
4: Um bebê adiantada. Vamos explicar a cronologia das 6 crianças. Aí foi assim, a Nicole e a Serena sincronizaram. A Nicole nasceu de setembro. E a Serena nasceu início de janeiro. Então a gente ficou grávida um tempo. Aí ela ficou, encerrei a fábrica, botou o DIU,
5: Não queria outro de
4: jeito. Queria mais, já tinha um casalzinho.
5: Ainda mais com a minha mãe doente, sabe?
4: Já tinha um casalzinho dela e eu só tinha uma filha. Eu queria mais filhos, porque eu não queria ter só uma filha única. E aí eu engravidei da Manu. E aí eu tive a Manu. Eu engravidei da Manu assim que a minha mãe foi morar na minha casa pra tratar o câncer.
5: Sim, a minha irmã cuidava das duas, porque a gente não tinha enfermeira, cuidador, nada pra nossa mãe. Minha irmã que levava minha mãe na químio.
4: Minha mãe foi uma das primeiras a ter... Eu acho que a Manu até ajudou a minha mãe a ficar viva, assim, sabe, mais tempo. Porque minha mãe acompanhou a gravidez do início até o nascimento. E foi até a primeira a dar papinha pra Manu, Até ela ficou com a Manu até quando a Manu tinha 6 meses. Aí eu tive a Manu, só que eu tinha vontade de tentar um menino. Mas se tivesse menina também, tudo bem, tava de boa. E aí ela ficava, você é maluca de tentar mais filho, você tá bom, sem duas meninas com saúde, lindas. Você cuida da minha mãe. E ficava ligando pra todo mundo lá de casa, pra se meter na minha vida.
5: Não, porque eu falava, gente, vamos contratar alguém pra ajudar a Branca?
7: Claro.
5: Eu não queria. E a minha irmã, eu não quero Branca. Bia vai ser uma pessoa pra eu coordenar e pra ficar aqui em casa bebendo café. Porque
7: melhor
5: eu
7: fazer tudo sozinha.
4: Eu prefiro, minha mãe era médica, sabe, assim, tipo, ai, é muito humilhante alguém... ficar fazendo as coisas pra ela. Tipo, só ia deixar ela mais derrubada. Tipo, estou partindo, eu não queria. Se alguém fizer, vai ser eu.
5: E eu também, sim, deixei bastante, durante a doença da minha mãe, meus filhos em São Paulo. E aí eu ia pro Rio, eu ficava, tipo, dormindo todos os dias, na cama com a minha mãe, fazendo tudo, agarrada com ela. E aí eu ficava culpada de estar no Rio, aí ia pra São Paulo, ficava culpada de estar longe da minha mãe. E eu vivia com essa culpa constante e preocupada com a minha irmã, com um bebê recém-nascido e com a minha mãe. E aquilo, nossa mãe passava mal em casa. Sei que aconteciam coisas que ela às vezes me poupava, eu ficava sabendo depois. E eu, meu Deus, como que a Branca tá lidando com isso tudo? E ela falando que queria ter o terceiro filho. Eu falei, você tá doida.
6: É só alegria, filho. Dá trabalho, é só alegria. Condição, não, aí voltando, né, pra gestação. E aí o Ricardo veio de Dil, quando a gente tava internando a minha mãe. E aí eu já queria um menino mesmo, né? E aí logo depois que a minha mãe faleceu, eu ainda tava amamentando. E aí meu leite secou. E aí quando meu leite secou, eu menstruei. Aí eu tive uma menstruação e engravidei do Guilherme. E aí sincronizou de novo.
5: Sincronizou.
8: Vocês são muito
5: Não, muito fértil. A gente é muito fértil. É. Muito. Eu até teria outra, mas meu marido falou, você tá louca.
8: Quando eu escuto vocês falarem, dá pra sentir na fala de vocês a importância de ter um ambiente seguro como família. Família estendida, família dentro de casa, sim, maridos, filhos, mãe, irmã pra você confiar. Vocês já tiveram relacionamentos que não faziam vocês se sentirem seguras e que agora vocês olham e falam, não consigo imaginar como é que eu achava isso daqui normal?
5: Olha, assim, eu casei com meu terceiro namorado.
8: Então não teve nem chance.
5: Não, não, mas assim, os outros meninos que eu realmente namorei, eles tinham famílias legais. Eram famílias que eu gostava. É, eu acho que uma coisa que me encanta num homem é ele ser um bom filho. É ele ter família. É... E a família do meu marido, assim, é maravilhosa. Eles são sensacionais comigo. E com a Branca também.
6: São muito fofos.
5: Eles adotaram a minha irmã também. Então, eles sempre me deram o maior suporte do mundo. É... Com as crianças, no momento da doença da minha mãe. Sempre foram, sabe, muito queridos. Meu sogro e minha sogra são muito fofos.
6: É uma família, fofos, assim, linda, sabe? E muito unida. Isso é muito bonito. Já no meu caso, é diferente, né? Porque eu tive bem mais namorados do que a minha irmã. Não consigo me imaginar com nenhum outro que não fosse o Guga. E eu também. O Guga, ele... a família dele... É, como, não foi assim, ah, eu vou conhecer uma família. Porque eu já conhecia. Porque eu casei com um irmão mais novo de uma das minhas melhores amigas, que é a Michelle.
5: Do nada, ela
6: do nada.
5: Foi...
6: Então eu entrei pra uma família que eu já conhecia. A minha mãe era amiga da mãe dele. Uhum. E eu conheci. A Milene também é separada, né? E ela criou o Guga e a Michelle sozinha, né? Eles tiveram pai presente, mas é ela que deu toda a educação. E o sonho do Guga, igual ao meu, era ter o que a gente não teve. É diferente, né, do Maurício, que é ter igual dos pais. Então, assim, a gente sempre quis muito ter o que a gente não teve. Gente, ter uma família unida. Assim, o nosso... A gente é muito... A gente tem muitas coisas diferentes, eu e ele. Mas os nossos objetivos, assim, a gente... tipo, tudo muito comum e muito alinhado. Então, eu me sinto, assim, muito segura com ele. É realmente isso que você falou. Meu núcleo familiar, minha família, assim, é tudo pra mim. É tudo pra mim. E ele é meu elo de ligação com a Terra, porque eu sou completamente doida e eu levo a minha doideira pra ele, que às vezes ele precisa ser um pouco mais, menos racional. E é isso. E, assim, a gente construiu duas famílias muito legais. Então, a minha mãe, ela foi muito em paz. Ela foi, assim, muito em paz, porque ela sabia com quem a gente estava. Né?
5: Eu amava
6: essa semana, até minha sogra estava ali em casa, ela estava falando para minha prima que ela se comunicava, tadinha, minha mãe no final não falava, que ela se comunicava com a minha mãe pelo olhar. Né? Que a minha mãe olhava para ela e estava agradecendo, até pelo meu marido, porque o Guga tratou a minha mãe assim tão bem, que não é qualquer pessoa que vai botar a sogra em casa, né? Minha vida ficou em função dela e a dele também. Né? A gente, tipo, como família naquele momento, núcleo pai, mãe e filho, não tinha. Era a minha mãe. E... Assim, ela partiu assim, mas sabe que é muito em paz? De saber que eu e a Bia, que a gente estava muito bem, que a gente não estava desamparada, né? E além dessa família, né, que é a nossa família de sangue, a família agora com os maridos que a gente construiu, a gente também tem uma segunda mãe e uma outra irmã, que é a Chuinha e a Jéssica,
5: que foi a nossa babá, que tá com a gente desde que a gente nasceu, que são muito importantes pra gente. Estão sempre, sempre, sempre, sempre, sempre presentes, né? Até no momento, assim, a nossa mãe sempre teve muito problema de saúde. E muitas vezes a gente é novinha, nossa mãe tava sempre, tipo, internada, e a Chuinha e a Jéssica que estavam com a gente, né? E hoje também a gente tem uma relação muito boa com o nosso pai. Nosso pai, até mesmo, né, depois separou, ficou um tempo, né? Eles separaram a gente uns 10 anos. A gente ficou um tempo sem falar com ele, mas depois a gente recuperou a nossa relação. Nosso pai já estava se dando bem com a nossa mãe, a gente já tinha...
6: Ele é um ótimo avô, né? Ele faz função de avó hoje em dia, tipo, ele...
5: Nosso pai tá muito com as crianças. Com a gente. Semana passada ele passou 4 dias aqui em casa. Nosso pai é muito presente, ele é uma super rede de apoio. As crianças amam ele.
6: E eu tenho,
5: ele ajuda muito também.
6: Ajuda
5: ele
6: muito,
5: a Choinha, a Jéssica.
6: E eu tenho na Choinha, eu tenho ela como se fosse realmente a minha mãe.
5: Nossa mãe.
6: Quando acontece alguma coisa, é com ela que eu falo, é pra ela que eu peço socorro. E a Jéssica, que é a nossa irmãzinha, que é 10 anos mais nova.
5: Mas ela fala
6: que, ela é nossa irmã mais velha. Também, né? A gente tem isso, né? E a gente já tem o lado também da família da minha mãe, que a gente é muito unida. O Natal, que era na casa do nosso avô, que na verdade não é meu avô, que é meu tio, que criou a minha mãe. Nossa, minha mãe tem uma história de vida muito complicada. Enfim, difícil de explicar. Mas o Natal, que era da nossa família por parte de mãe, que era muito unido, que era na casa dele...
5: A Branca virou a matriarca que recebe,
6: virou,
5: tá?
6: Virou na minha casa. Então, assim, a minha casa no Natal, 40 pessoas.
8: Que gostoso.
5: E nosso pai também. Nosso pai com a esposa dele passavam o Natal junto com a gente.
8: Muito lindo ver vocês emocionadas e, ao mesmo tempo, sorrindo. Porque eu imagino que seja muito difícil. É recente. Mas, ao mesmo tempo, eu acho que reverenciar, homenagear, falar, agradecer mãe e pai, claro, é o que tem de mais especial. Porque nos deram a vida, né? Então, eu acho que é muito especial.
5: De verdade, tá? A gente nunca para de sorrir. A gente é muito feliz, a gente é muito alegre. A gente é animado. E nos momentos mais difíceis são os momentos que eu fico mais grata. Outro dia eu tava, assim, outro dia não, depois eu passei numa fase complicada agora no puerpério, porque tem uma mudança hormonal muito grande. E aí depois eu falei, cara, eu tô chata. Que isso? Aí eu lembrei, eu falei, nossa, quando eu tava passando uma situação tão difícil, eu tava tão... eu tava agarrada tanto, assim, na gratidão. Tipo, nossa, obrigada por ter uma mãe maravilhosa. Meus filhos, não sei o quê. Aí eu tô passando uma coisa tão banal, tô aqui reclamando. Aí eu falo, volta pra terra, Bia, 3 tapas na cara. Bora se animar de novo.
8: Acorda. Meninas, o papo tá tão gostoso. Eu não acredito que
6: eu ficaria
8: acabando.
6: Aqui horas.
8: Eu também, nossa, eu também. Muito, muito, muito legal. Bom, agora eu queria fazer uma brincadeirinha antes de terminar com vocês. Que eu já vi vocês fazerem muito na internet. Mas agora quem vai fazer sou eu. Então é o seguinte... Eu vou fazer um bate-bola com vocês, só pra gente responder quem é mais.
6: Isso é legal.
8: Qual das duas é mais competitiva? Quem dramatiza mais? Quem pede opinião e depois faz o que quer?
5: Caraca, eu tudo.
8: Quem guarda mais rancor? Ai, finalmente alguma coisa, né, Branca? Quem é mais parecida com a mãe?
6: Bia, desculpa.
5: Eu sou mais reclamona, vai.
6: Fatiminha.
5: Sou mesmo.
8: Quem tem mais medo de envelhecer? Nenhuma.
5: Ai, eu tenho medo de ficar doente.
6: Então você, talvez.
8: Pode ser nesse sentido.
6: Pode ser.
8: Quem sabe descansar melhor?
5: Nossa, muito.
8: Quem conseguiria viver mais tempo longe da outra?
6: Acho que eu. Mas eu não consigo
8: você?
6: Também, não.
8: Você tem problema. Não. Você teve que vir pra São Paulo?
5: Claro que não, cara.
8: Contou a história de que veio pra São Paulo atrás da irmã.
5: Botou o nome do cachorro de Bia.
6: Bom,
5: eu acho
6: curada.
5: Igual.
6: Esse
5: é igual.
6: Tô curada.
8: Desmontamos a narrativa. Uhum. Tá parecendo sabatina pra presidente, que você tem que retrucar, sabe? Uhum. Assim. Uhum. Uma lembrança da piscina. Eita, meninas.
5: Ai, boa ou ruim?
8: Boa.
6: Só me vem uma coisa ruim. Que horror, né?
8: Então vamos pular.
5: Traumas.
6: Água fria.
8: Ó, uma coisa que o esporte tirou de vocês.
6: Adolescência.
5: Tirou nossa adolescência.
8: E uma coisa que a maternidade deu pra vocês.
6: Alegria.
8: Uma palavra que define a mãe de vocês.
5: Não quero ser clichê, né?
6: Minha mãe, força.
5: Ela era
6: muito guerreira. Força,
8: Agora uma palavra pra cada uma que defina cada uma de vocês.
5: A Branca é muito lúdica. Ela é muito... A cabeça dela é muito legal. Ela pensa diferente das pessoas.
6: A minha irmã, ela é muito enérgica. Ela bota energia em tudo. Ela chega no lugar, ela levanta o astral. Acho que isso.
8: E pra vocês completarem, no fim das contas, ser irmã é?
5: Ser irmã é tudo.
6: É tudo.
5: É tudo, tudo, tudo, tudo.
8: Eu não tenho irmão, gente.
5: Meu Deus.
8: Mas você é trigêmea?
5: Pode.
8: Deixa eu sentar aqui. Peraí.
5: No meio.
8: Dá espaço. Bom, gente.
5: Você não tem irmão?
8: Eu não tenho, mas eu sou feliz sendo filha única. Tá tudo bem, porque eu não sei o que é.
5: Mas você tem primos?
8: Eu tenho primos.
5: Que bom.
8: Tenho
5: ótimo. Amigas?
8: Tenho muitas amigas.
5: Muitas amigas. Então tá tudo bem.
8: Gente, muito obrigada pela entrevista. Foi o máximo. Eu amei.
5: A gente tá já.
8: Espero que vocês tenham se divertido tanto quanto eu.
5: Vai ser muito bom, vai ficar muito legal. Eu tô louca pra ver.
8: Um beijo. Até a próxima, gente. Tchau.
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2: Seja bem-vinda, seja bem-vindo no ar. O Esquenta TMC, 3 da tarde, mais 2 minutos. Para você que nos acompanha no 100.1 do seu rádio ou pelo YouTube do arroba TMC Esportes, estamos no ar, esquentando o clássico nacional de hoje pelo Campeonato Brasileiro no Maracanã. A bola rola às 5h30 da tarde. Tem Flamengo, tem Corinthians, tem Éder Luiz, o 10 do país, José Calil, o melhor do Brasil, Marco Belo nas reportagens e Lucas Ito no plantão esportivo. Será que o Palmeiras fica na liderança do Campeonato Brasileiro? Ou o Flamengo afunda o Corinthians e retoma a ponta da tabela do Campeonato Nacional? Tudo isso e muito mais a partir de agora no Esquenta TMC. Na coordenação do Daniel Giro, seguimos juntos até às 5 da tarde. E olha, essa 27ª rodada do Campeonato Brasileiro começou com muitas surpresas. Não é não? Lucasito, o melhor plantão esportivo do rádio brasileiro. Tá tudo bem, né, Luquinha?
3: Tudo certo. Boa tarde, Fará. Tudo beleza?
2: Tudo ótimo.

0: Comigo tá tudo zen, Lucasito.
1: Você é um pouco pé frio, né?
0: Eu pé frio por quê?
1: Você é pé frio.
0: Não, por que pé frio?
1: Você tava cobrindo qual clube ontem?
0: Ah, ontem eu tava no clássico.
1: Ah, então.
0: É. Ah, fazer o quê?
1: Você tava no clássico, mas você tava cobrindo um clube específico.
0: Eu cumpro escalas.
1: Ah, tá bom, mas né? Não deixa de ser pé frio por causa disso.
0: Não, pô, eu vou conseguir a classificação terça-feira.
1: Ah, vai?
0: Vou.
1: Tá bom.
0: Você vai ver. Eu vou entregar o São Paulo para Kaique Silva classificado às semifinais da Copa Sul-Americana.
1: Isso é um grande perigo também, né? Você entregar o São Paulo para o Kaique Silva.
0: É, classificado. Aí depois o que ele vai fazer com o São Paulo é um problema dele e do Dorival Júnior. Ô, Lucasito!
1: Diga.
0: Temos um novo líder até quando, hein?
1: Temos um novo líder até a gente vai descobrir, né? Até às 7h30 a gente descobre. Vamos ver, mas eu acho que o Flamengo vai acabar recuperando essa liderança, viu?
0: É cara? Mesmo, Lucasito?
1: Não, eu acho que sim, porque joga em casa e provavelmente vai ter uma escalação mais qualificada que a do Corinthians, né?
0: É impressão minha? Ah. Ou se o Flamengo recuperar a liderança e para recuperar precisa vencer o Corinthians, nós teremos um gigante do futebol paulista e nacional lutando para não cair a partir de agora?
1: É, mas na verdade eu acho que a gente já tinha, né? Vários gigantes aí brigando para não cair.
0: Tô dizendo de São Paulo.
1: Não, de São Paulo. O Santos não briga mais. Tá. Pra mim, o Santos já escapou.
0: É. Vamos lá.
1: São Paulo tá na briga ainda.
0: Tá na briga.
1: Então, aí o Corinthians, que a gente achava que não estava, agora tá, né?
0: É, tá, e assim, se perder, se complica, né?
1: Se complica. Já são 4 derrotas consecutivas, né, do Corinthians.
0: É, o Marco Belo, daqui a pouco ele chega ao vivo aqui, informações do Corinthians, né? Com informações do clássico. Mas ele disse, né, que o recorde negativo histórico do Corinthians são 6 derrotas consecutivas, né? Tem 4, né?
1: Então, e hoje é um jogo bem difícil, né? Pelo que o Belo vai trazer daqui a pouco, mas se o Corinthians entrar mesmo com o time que estão falando por aí, vai ser difícil segurar o Flamengo.
0: É aquele time reserva, né?
1: É, o time reserva. É mesmo porque, né, Farol, o Flamengo, ele deve também priorizar, né, a Libertadores, mas já fez um resultado confortável contra o Del Valle. Sim. E o banco do Flamengo é muito mais qualificado que o do Corinthians.
0: Né? O banco do Flamengo seria titular no Corinthians?
1: Ah, eu acho que muitos seriam.
0: É, né?
1: Muitos seriam. A gente pode até dar uma olhada daqui a pouco, mas eu acho que muitos seriam.
0: Agora, a diferença dos elencos, a diferença grita, né, Lucasito? Nesse momento, né?
1: Nesse momento, sim, né? Quando os times começam a disputar aí 2-3 competições ao mesmo tempo, aí que faz a diferença o elenco. E o do Flamengo realmente é muito superior ao do Corinthians.
0: E o do Flamengo é superior ao do Palmeiras?
1: Eu considero que sim.
0: É? Pouca coisa ou há muita diferença o elenco do Palmeiras pro Flamengo?
1: É uma diferença considerável, eu acho que bastante coisa.
0: Ou seja, pra você o Flamengo é o favoritíssimo ao título paulista, brasileiro?
1: Paulista não dá, né?
0: Não dá.
1: Não dá.
0: Título brasileiro?
1: Eu acho que iguala, viu, Fará? O elenco do Flamengo eu acho mais qualificado, mas o Palmeiras tá na briga ali.
0: E o Palmeiras
1: não vai entregar fácil nada. Entendeu?
0: Também tem Libertadores da América. Quem seguir na Libertadores, porque os dois podem seguir, né? E tudo indica que são favoritos a seguir na Libertadores da América, né? E aí, a briga no Brasileiro vai ficar assim, de lado, Lucasito, será?
1: Ah, de lado não, mas eles vão disputar ponto a ponto, né, Fará? Porque quando acaba acontecendo o tropeço do Palmeiras ou do Flamengo, o outro também acaba tropeçando. Vamos ver, agora tá nessa diferença, né? Essa diferença curta. Agora o Palmeiras recuperou a liderança, tem 2 pontos a mais que o Flamengo, que pode mudar. O Flamengo pode ir à liderança de novo e ficar 1 ponto à frente do Palmeiras. E ainda tem o confronto direto na 36ª rodada, se não me engano.
0: Lá na antepenúltima rodada, né?
1: Exatamente.
0: É lá pra... Será que nós só teremos decisão lá na frente? Tomara, pro campeonato ficar emocionante. E há um detalhe, né, Lucasito? Há um detalhe pelo que você citou aí, com um empate, o Flamengo não recupera a liderança, né?
1: Não recupera. O Palmeiras agora tá 2 pontos à frente, 56 a 54. O Flamengo empatava a 55, daí o Palmeiras volta a assumir a liderança do Campeonato Brasileiro.
0: E eles estão igualados, né, em número de jogos. Aproveite, Lucasito, me dê os jogos desta rodada que tivemos, que teremos... A classificação passa limpo o Brasileirão aí, Lucasito.
1: Vamos lá, o Flamengo então tem um jogo a menos, mas porque não jogou na rodada. Então o número do Palmeiras e do Flamengo, número igual de jogos do Campeonato Brasileiro. Essa 27ª rodada do Brasileirão começou na última sexta-feira, jogo único, Coritiba e Atlético Paranaense 3-3. E ontem a gente teve 6 partidas. O Atlético Mineiro venceu o Fluminense por 3-1, o Grêmio perdeu em casa para o Vasco 2-1, Chapecoense 1, Internacional 2, o Palmeiras derrotou São Paulo por 2-0, Botafogo e Bragantino empataram por 1-1 e o Santos sofreu um pouquinho no final, não precisava, né, Fará? Mas venceu o Cruzeiro 2-0, poderia ter sido uns 3 ou 4 para o Santos, novamente, né, porque contra o Atlético Mineiro também poderia ter sido uma vantagem bem maior pela Sul-Americana. Hoje ficaram 2 jogos para esse domingo, logo mais às 4 da tarde vai começar Mirassol e Vitória, jogo importante também nessa parte de baixo da tabela, e às 5h30 da tarde tem o Flamengo contra o Corinthians, e essa rodada só vai terminar amanhã às 8 da noite. com Bahia e Remo. Neste momento, então, na classificação, a gente tem um novo líder por enquanto. Palmeiras tem 56 pontos, seguido pelo Flamengo com 54. O Atlético Paranaense é o terceiro, 46. E o Fluminense fecha o G4 com 45 pontos. O Bahia é o quinto, está na zona de pré-libertadores, tem 43 pontos. O Cruzeiro é o sexto com 42, o Atlético Mineiro tem 39, Coritiba é o oitavo com 38 pontos, o Red Bull Bragantino é o nono com 36, o Santos agora subiu bastante na tabela, o décimo colocado, já começa a olhar para a parte de cima, tem 35 pontos, o São Paulo é o décimo primeiro com 33, logo depois a gente tem Vitória na 12ª posição, Corinthians que é o 13º e o Botafogo que é o 14º, todos com 32 pontos. Depois, quatro times com 28 pontos. O Grêmio e o Mirassol são os dois primeiros fora da zona de rebaixamento e os dois com 28 pontos. E os dois primeiros do Z4, também com 28 pontos. O Vasco, que é o 17º, e o Internacional, que é o 18º. O Remo é o penúltimo colocado com 23. E a Chapecoense é a lanterna praticamente rebaixada com apenas 17 pontos, Fará.
0: Boa, 3 e 10, Lucasito, olha só, já estão provocando pra caramba aqui no chat, ó. O Wesley coloca aqui, Corinthians e São Paulo na segunda divisão em 2027, fonte Cigano do Anhanguera. Os caras são fogo. Aí tá aqui o outro aqui, ó, o Nino. O Fará tá tudo saliente com o Inter Miami da Baixada. A única diferença é que no Inter são os amigos do Messi e na Baixada são os amigos do adulto Ney. Aí eu te pergunto, Nino, no seu time são os amigos de quem? Ou não tem amigo?
1: Nossa,
0: lá?
1: Você tá chateado.
0: Não. Tô perguntando pra ele, né? Mas, ô Lucasito, quem quiser mandar uma mensagem aqui te esculhambando...
1: Não, me esculhambando não,
0: como
1: que eu tô
0: é
1: quieto.
0: Como é que faz, Lucasito?
1: Você tá... O Santos te recuperou? Você tá meio mascarado.
0: Não, você tá meio foi perninho, ousado. Entendeu? Você falou, o Santos, olha só, já tá livre do rebaixamento. Calma, Lucasito.
1: Já tá livre. Não, mais já tá 10 livre. Pontos. Não vai começar igual o Calil também. O Calil ontem ficou comemorando gol contra o Inter aí, contra o Vasco, contra o Grêmio. Calma, já foi. O Santos já se livrou.
0: O Calil tá aqui pra se justificar, porque ele falou, o Santos vai cair.
1: Não, eu quero saber do Calil se o Santos ainda briga contra o rebaixamento ou não. É isso que eu quero saber.
0: Daqui a pouco ele tá aqui pra responder o nosso José Calil, o melhor do Brasil. Mas como é que faz pra participar pra galera te esculhambar, Lucasito?
1: Não, me esculhambar não. Falar com você, ó. O Neno Soares já te provocou e você já não gostou. Então faça como o Neno Soares, provoque o Fará pelo nosso YouTube, TMC Esporte. 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É só você localizar a nossa live de Flamengo e Corinthians. A gente já tá ao vivo com o Esquenta TMC. E se inscreva no canal, ative o sininho pra receber todas as notificações. E você participe com a gente do nosso chat. Mande a sua mensagem, mande também o seu super chat pra sua mensagem ficar destacada e a gente vai conversando ao longo do Esquenta TMC. Se você preferir, também pode interagir pelo nosso WhatsApp. DDD 11 3025 1001, DDD 11 3025 1001. Manda mensagem de texto, manda mensagem de áudio e a gente vai conversando ao longo deste Esquenta, Fará.
0: 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Primeira pausa no Skate e voltamos já com as mensagens esculhambando o Lucasito, com muito de Corinthians, Flamengo, Palmeiras, Santos, São Paulo e matérias especiais preparadas aqui no Esquenta TMC.
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0: 3 da tarde, mais 15 minutos. Voltamos com Esquenta DMC daqui a pouco, às 5 horas da tarde. Éder Luiz, o 10 do país, assume o microfone da DMC. Ele assume o microfonaço da DMC para a transmissão de Flamengo e Corinthians, direto do Maracanã. Comentários de José Calil, o melhor do Brasil. Reportagens de Marco Belo. Vamos começar a girar aqui os clubes, as informações, informações muito bacanas que temos aqui, matérias especiais. Ô Lucasito, deixa eu te perguntar um negócio. Você gostou da renovação, não sei se para você é entre aspas ou não, da seleção brasileira nesta primeira convocação do ciclo da Copa de 2030, Lucasito?
1: Não, eu gostei, Farol. Acho que ele chamou vários nomes, né, pela primeira vez na seleção brasileira. O único nome que eu discordei um pouco foi o do Marquinhos. Mas se for, como eu vi já o pessoal comentando no nosso papo de craque, se for uma passagem de bastão, eu concordo. Agora, o Marquinhos para mais uma Copa, eu já não levaria. Eu acho que até poderia ser outro nome do lugar do Marquinhos, mas fora isso, eu achei interessante a convocação.
0: É, até porque o Marquinhos tem 30 e tantos anos, 34, 36 anos, né? Não sei, tá a idade mais avançada do Marquinhos, mas ele e o Gabriel Magalhães estão entre os melhores zagueiros do mundo, né, Lucasito?
1: Talvez. Assim, mas pensando assim em renovação, eu acho que o Marquinhos já poderia dar lugar para outro jogador. Ele tem 32, eu tô vendo aqui.
0: 32?
1: Eu achei até que ele seria um pouquinho mais velho. É. 32. Mas eu acho que para a próxima Copa a gente não contaria mais com ele. Já o Gabriel Magalhães, sim.
0: É. Eu já vi vários embates entre Ricardo Melo e Ivan Drago no Papo Primeira Edição, Lucasito.
1: Ah, é?
0: É, de berros por causa do Marquinhos. O Ivan defende essa passagem de bastão, gosta do Marquinhos, e o Ricardo Melo disse, pela seleção ele não é nada. Nossa, tem até uma chamada no ar aqui do Papo Primeira Edição, que os dois estão discutindo justamente esse tema. Muito bacana a discussão entre os dois, eu fico assistindo de camarote, viu, Lucasito?
1: Ah, você também provoca, né?
0: De vez em quando a gente gosta, né?
1: Você gosta? Você gostou da convocação do Marquinhos ou não?
0: Eu acho que pra passagem de bastão tá ok, né? E é. quando o Brasil apresenta. Sabe de quem eu gostei? O zagueiro que eu gostei dos dois da convocação? O Arthur Dias, do Atlético Paranaense, 19 anos, moleque é bom pra caramba. E do Jair, ex-Santos e Botafogo. São dois baita zagueiros.
1: Assim,
0: guarde esses nomes. Ainda tem o Vitor Reis, que foi convocado, né?
1: Da zaga eu gostei bastante também. Eu achei que poderia ter sido chamado Beraldo também.
0: Sim, mas é outro que vai entrar nessa renovação. Vai entrar nesse ciclo. É a primeira convocação só do ciclo 2030, né? Mas inclusive, Lucasito, o Ivan Drago e o André Galvão, eles analisaram pra gente aqui do Esquenta essa convocação da seleção brasileira, que dá muita polêmica. Então, Ivan Drago e André Galvão agora no ar. Não sei se eles brigaram, tá? Eu não sei. Será? Porque eu não vi, não assisti a matéria. É melhor a gente assistir pra analisar depois.
1: André Galvão ficou triste, será que Carlos Miguel não foi chamado?
0: Mas nem mereceu, né? Se bem que ontem ele foi o melhor do clássico, né, Lucasito?
1: Ah, mas ontem também.
0: Não falhou?
1: Não aconteceu nada.
0: Não, toda vez que ele não falhar, eu vou colocar ele como o melhor da partida. Fácil.
1: Você é muito corneteiro também.
0: Não, mas é fácil. Ou também não fez nem coceguinhas, né? Nem se bem que ele fez uma defesa num chute do Wendel no segundo tempo. Tava 2-0 pro Palmeiras já. Ele pegou no canto uma boa defesa. Mas o assunto aqui é seleção. Sem o Carlos Miguel, com novos goleiros, o Ivan Drago e o André Galvão comentam a convocação. A primeira do ciclo 2030 de Carlo Ancelotti.
2: Seleção brasileira recomeçando, né? Um novo ciclo se apresenta com a convocação do técnico italiano Carlo Ancelotti para os primeiros amistosos que serão nessa data FIFA gigantesca. Agora, uma novidade no calendário mundial, 16 dias de data FIFA, o Brasil enfrenta a Austrália duas vezes e depois a seleção da Índia nestes três primeiros amistosos. Mas e aí, Ivan Drago, o que você achou? O que nós achamos, né? Vamos falar um pouco sobre essa convocação do Brasil, essa primeira chamada de um novo ciclo de Mr. Carlos Ancelotti.
3: Bom, de fato, depois do que aconteceu na Copa do Mundo, a gente esperava mesmo, ou espera, uma reformulação na seleção brasileira. Você lembra da sua adolescência, quando você ouvia a respeito das peneiras?
2: Sim.
3: Que aconteciam nos clubes? Não sei se existe até
2: ainda
3: hoje.
2: Ainda existe.
3: Existe?
2: Não, do mesmo jeito, mas ainda existe.
3: Enfim, então é uma peneira que se inicia na seleção brasileira a partir de agora. Então, ele tem alguns atletas que ele confia que são jogadores mais experientes, que vão também ajudar nesse processo de transição. Aqueles que vão permanecer, que serão aqueles mais experientes que vão disputar mais uma Copa do Mundo, por exemplo, o Vinícius Júnior, ele vai disputar a próxima Copa do Mundo. Eu já acho que no caso do Marquinhos, ele vai participar desse processo de transição, daqui a pouco ele passa o bastão para outro jogador que possa ocupar ali o setor.
2: Então, não é tão velho o Marquinhos.
3: Não, não é mesmo, não é mesmo, e joga em alto nível, né? Ele só é discutido no Brasil, impressionante. Mas é uma peneira, então alguns nomes interessantes, alguns que o público ainda não tem domínio, então a gente vai avaliar de perto aqueles jogadores que de fato vão conseguir se desenvolver com a camisa da seleção brasileira, e tem muita gente que precisa ser recuperada, certo, para poder fazer parte.
2: É, então, aí quando a gente olha para essas escolhas, a gente percebe, por exemplo, uma certa coerência do treinador. Porque o Ancelotti, né, a gente pode acusá-lo de várias coisas, enfim, as críticas são parte do nosso trabalho, mas uma coisa a gente precisa reconhecer, o Ancelotti, ele é um cara direto. Nas entrevistas ele fala e ele cumpre. Então, ele disse, por exemplo, que o Marquinhos com certeza continuaria e que o Casemiro não continuaria e que o Danilo, evidentemente, o Alexandre, outros jogadores não continuariam. O Alisson, muita gente contestou quando ele falou do Alisson. Ele disse, o Alisson eu vou pensar. E ele não está convocando o Alisson, porque o Alisson já foi a 3 Copas do Mundo, que ele precisa encontrar goleiro. E goleiro você só encontra jogando. Se você não botar o goleiro para jogar, você não vai conseguir confiar num goleiro diferente nunca.
3: Mas ele deixou claro que se de repente chega a Copa América e ele não encontra esse goleiro, ele pode insistir se o Alisson estiver bem.
2: Evidente, evidente. Mas essas escolhas que ele fez são escolhas interessantes para o futuro, algumas delas mais do que as outras, né? Claro que a gente não vai concordar 100%. Eu gosto, por exemplo, do Pedro Morisco, o goleiro do Coritiba. Eu gosto do zagueiro do Atlético Paranaense, que é um zagueiro muito bom, o Arthur Dias. Eu gosto do Gabriel Bontempo, gosto muito dessa convocação. Acho um jogador, poxa, num ano difícil do Santos, numa temporada com um monte de cobra criada, né? Ele é o melhor jogador do time, é o mais regular. Ele conseguiu jogar com esses caras todos.
3: Talentoso.
2: É muito talentoso e tem personalidade.
3: Sim. Né?
2: Acho que isso é importante para uma seleção brasileira. Precisa de jogador com personalidade. Né? Então, enfim, algumas escolhas são mais interessantes do que as outras e a gente vai ver como é que isso vai se misturar dentro de campo.
3: Começa a peneira na seleção brasileira, aqueles jogadores que de fato vão ser testados. Espero que ele coloque a rapaziada para jogar, né?
2: Não, vai colocar. São 3 jogos.
3: Eu espero, né? Então, espero que ele faça
2: se
3: essas
2: modificações. Se bobear, ele vai colocar os 3 goleiros.
3: Que bom, que
2: tipo,
3: bom.
2: Um em cada jogo.
3: Vamos ver. Vamos observar e vamos ver quais os jogadores que vão conseguir se desenvolver com a camisa da seleção brasileira. E outros atletas que podem ser utilizados mais para frente, porque ele vai poder fazer uma reformulação na seleção do Brasil. Tem jogador para isso.
2: É isso, meus amigos. Falamos da seleção brasileira e deste novo ciclo do técnico Carlo Ancelotti.
0: Valeu, André Galvão e Ivan Drago. Percebeu aí, Lucasito? Eles concordaram, né? Não brigaram dessa vez.
1: Concordaram, não brigaram. E o nome que a gente até nem citou, né? O Gabriel Bontempo. Bom nome também da lista do Ancelotti. Para mim foi o melhor jogador ontem do Santos contra o Cruzeiro. É um cara que tem potencial. Daqui a pouco pode ser que receba uma proposta, né, Fará?
0: Que não, já recebeu, tá, Lucasito? Vou te falar, recebeu 3 já. Um é do Bayer Leverkusen, 20 milhões de euros, o Santos recusou. Pois veio uma proposta do futebol italiano, 25 milhões de euros, o Santos recusou. E o futebol alemão voltou à carga com 30 milhões de euros e o Santos recusou.
1: É, daqui a pouco. Até quando que vai o contrato dele, você sabe?
0: 2030. 2030. Mas assim, é inevitável segurar o Gabriel Bontempo aqui durante muito tempo, como qualquer outro clube. Ainda mais o Santos hoje, e a gente vai falar já da vitória do Santos com o Lucas Scorso, mas só para contextualizar, o Santos hoje, ele é um clube que não deve nada aos jogadores, direitos de imagem, CLT, né, salário de carteira, não deve nada, né? Tem muita gente que questiona, mas é um clube que tem uma dívida de 1 bilhão e 200 milhões de reais, segundo o último balancete do trimestre aqui, do último trimestre de 2026. Então, inevitavelmente, Lucasito, o Gabriel Bontempo hoje é o principal ativo do Santos Futebol Clube.
1: Não, e agora vai valorizar, né?
0: Exatamente. Você sabe que teve uma história também nessa janela, Lucasito? Tá até no nosso site, tmc.com.br, que eu escrevi lá. o Dinamo de Kiev, o Cuca queria o Rubens, aquele lateral esquerdo, que foi jogador dele no Atlético Mineiro.
1: Ah, sei.
0: Tá no Dinamo, né?
1: Tá.
0: 25 anos e tal. E aí o Dinamo queria 5 milhões de euros por 50% dos direitos do Rubens. E aí o Santos entendeu que era muito caro, né? Antes do Santos contratar esse bando de gente aí. Depois que o Bom Tempo foi convocado, o Dinamo fez uma proposta ao Santos. O Santos queria, até toparia de repente mandar o Ananias, né, por 50% do Rubens e ter o Rubens aqui. Mas não rolou o negócio. Aí o Dinamo propôs, ó, eu mando o Rubens no valor de 10 milhões de euros, pago mais 7 milhões de euros e vocês me mandam o Bom Tempo.
1: Ah, não quer mais nada?
0: O Santos desligou o telefone, nem tchau deu.
1: Ah, não dá, né? Mas eu acho que se chegar aí uns 35 milhões de euros, não, o Santos vai acabar negociando.
0: Hoje não. Né? Hoje é jogador para mais de 40, o Lucasito.
1: Não, sim, mas...
0: Não, mas hoje é muito difícil, é muito difícil. Não sei, tem eleição no Santos, não sei se a situação permanece no fim do ano, né? Se vem a oposição, não sei como vai ser a linha editorial do Santos para a próxima temporada, mas se quiser qualificar, tem que segurar o máximo, né? E o Bom Tempo a gente sabe que não é uma fase só, né? Ele vem crescendo gradativamente. Mas o Pedro Morisco é bom goleiro também do Coritiba, hein?
1: É bom goleiro.
0: O Otávio.
1: Deu uma falhada no clássico aí na sexta-feira,
0: ah,
1: mas.
0: Sim. O Otávio também. É, o Otávio também falhou naquela espalmada pra frente lá no gol do Rolaser ou não?
1: Ah, eu acho que não, viu?
0: Não. Cara? Não. Ele fez umas 15 defesas também lá,
1: o Otávio. O Galvão votou nele como melhor em campo, inclusive, ontem.
0: É mesmo?
1: É.
0: Então.
1: Falou que pegou tudo, mas que não, infelizmente perdeu o jogo, né, pra ele. Mas é um grande goleiro.
0: Foi amassado o Cruzeiro. Daqui a pouco a gente fala de Santos e Cruzeiro, do Palmeiras e São Paulo. Tem muitas informações aqui, ô Lucasito. Você lembra do Danilo, campeão do mundo pelo Corinthians?
1: Danilo?
0: É. Lembro. Lembra? Vai disputar a final hoje, tá? Sabia?
1: Ah, é?
0: É, vai disputar a final.
1: Final de quê?
0: Vamos rodar a matéria da Laura, é, Dolabella, pra você entender, Lucasito. Laura Dolabella e essa matéria especial sobre o Zidanilo.
4: Olá, amigos ligados na TMC, é isso mesmo. Hoje é dia de festa no Estádio Parque do Sabiá, porque o Uberlândia está oficialmente de volta à Série C e hoje pode ter uma festa ainda maior, porque com ingressos esgotados para o jogo contra o Asa de Alagoas, o Uberlândia pode se consagrar campeão da Série D logo mais às 5 da tarde deste domingo. Como venceu o jogo de ida em Arapiraca por 2-0, o Uberlândia pode perder por até um gol de diferença que garante o troféu nacional. A torcida alviverde esgotou todos os 36.270 ingressos liberados, garantindo o maior público do clube na década e o recorde de pagantes de toda a Série D deste ano. O acesso marca a consolidação do projeto de SAF do clube, iniciado em junho de 2025 sob o comando do grupo de investidores liderado por Fábio Mineiro. O projeto prevê aportes de até 150 milhões de reais nos próximos 15 anos. Além do salto no cenário esportivo, o caixa do clube comemora. A vaga na final acumulou R$1.620.000 em premiações distribuídas pela CBF ao longo do torneio. Parte fundamental dessa alavancada do time do Uberlândia no mata-mata estava justamente no comando técnico. O ex-meia vitorioso Danilo, que tem passagens muito marcantes por Corinthians e São Paulo, está no comando técnico do time e, em coletiva de imprensa, destacou a importância de conquistar esse acesso e de atingir todos os objetivos do clube nessa temporada.
5: Não, lógico, né? Para a gente chegar no nível que a gente chegou, né? A gente tem que pensar, Deus é do início, né? Eu cheguei no mata-mata, então acho que quem está de parabéns é quem montou o grupo, né? Quem trouxe os jogadores. E essa parte depois de campo, de entrosamento, é a parte nossa, né? Então a gente tem que ter a cabeça no lugar e saber que é um todo, né? Então a nossa equipe não chegou bem agora no final. Não foi por aqui, né? Foi lá do início que fez, né? Eu acho que também o um ponto crucial foi no mata-mata, né? Que mata-mata eu falei desde o início que a gente precisa saber jogar e ser inteligente, né? Se jogar da mesma forma dentro e fora de casa, para que a gente possa ir passando de fase. Graças a Deus isso foi acontecendo até aqui.
4: Mas se o acesso já está garantido para a próxima temporada, a sede de vitória não acabou. Danilo destacou como mantém os pés no chão para garantir a taça nesta temporada.
5: É difícil até falar, né? Hoje fala assim que eu já ganhei como atleta, né? E agora, se Deus abençoar, der tudo certo. A gente fazer por merecer isso Será o primeiro, né? Então com certeza fica marcado também. Mas a gente sabe que futebol é muito dinâmico e a gente tem que ter os pés no chão, né? Vai jogar contra um grande adversário também. A gente possa tá bem ciente da situação que é esse jogo. Tá? Essa semana a gente vem sempre conversando nisso de não tem jogo ganho, né? A gente tem que ter os pés no chão, ter humildade. Eu sou assim na minha vida, né? No meu dia a dia. Então jamais eu vou deixar que alguma euforia, alguma coisa possa atrapalhar a gente no jogo, né? Porque a gente vai ter que fazer um grande jogo de novo, superar o adversário para que a gente possa merecer o título.
4: A bola rola às 5 da tarde no Parque do Sabiá para a grande decisão da Série D nesta temporada. Volto com vocês, amigos.
0: Valeu, Laura Dolabella, direto de BH da TMC, lá de BH. Ô, Lucasito.
1: Sim.
0: Zidanilo jogou mais no São Paulo ou no Corinthians?
1: Nossa, o Zidanilo jogou muito, hein? Campeão do mundo pelos dois, mas eu acho que ele jogou mais pelo Corinthians. Porque ele teve mais tempo também, né?
0: Teve mais tempo,
1: teve,
0: né?
1: Mais tempo, mas ele jogou demais no São Paulo.
0: Ele era gelado, frio, né?
1: Ele era frio, ele era aquele falso lento, né, Fará? Que tinha passadas largas, você achava que ele tava meio morto ali no meio de campo, ele arrumava passes, se infiltrava na área, grande jogador.
0: De lento não tem absolutamente nada, né?
1: Exatamente, aquela passada larga lá, ele conseguia achar espaços e dava umas arrancadas também, né?
0: Pois é.
1: Um jogador, mas eu acho que ele se destacou um pouco mais no Corinthians porque jogou mais. Jogou mais tempo lá.
0: É, exatamente, teve mais tempo no Corinthians, né? Lucasito?
1: Sim.
0: Como é que tá o chat aí? Tem gente já falando sobre o nosso esquenta, falando sobre o clássico.
1: Sim, pessoal participando, comentando também da matéria que a gente fez, né? Sobre os comentários de Ivan Drago e André Galvão sobre a seleção brasileira.
0: É mesmo? Concordando ou discordando da dupla?
1: Concordando, alguns concordando, outros discordando da convocação. Ó, o Adriano Carvalho tá dizendo o seguinte: palmeirense da freguesia do Fará, gostei das explicações do Ivan Drago e do Sérgio Moro sobre a seleção.
0: Ele fica bravo, ele fica bravo.
1: Coisa do bem, Jô. Mas parece. O Marcos Rogério Verona diz o seguinte: sempre achei esse Marquinhos muita mídia e pouco futebol. Péssima convocação. Uma coisa boa que aconteceu é que a era Alisson chama gol, parece que tá acabando.
0: É, não tem como, né, Lucasito? Alisson já. Ele não vai disputar a próxima Copa, cara.
1: Ah, eu acho que não, né?
0: Não dá. Alisson, Ederson, Everton, né?
1: Não, já deu esses caras. Vão renovar tudo.
0: Eu ainda vou te falar.
1: Os goleiros aí.
0: Vou te falar. É capaz de Pedro Morisco, do Otávio, deles começarem a se firmar na seleção brasileira, se tiverem oportunidades. Aí vai ficar entre Hugo Souza e Carlos Miguel, tá? A briga vai ficar entre eles.
1: Pode ser, mas eu acho que tem muita coisa pra acontecer
0: ainda.
1: Tem
0: bastante coisa. O nosso Daniel Bicudo, que é produtor aqui do Papo Primeira Edição, coloca aqui que no Uberlândia estão o João Vitor Balão, que pertence ao Santos.
1: Balão.
0: Pertence ao Santos, jogou no profissional já, e o Kaique também, centroavante. Kaique, eu acho que é aquele... Kaique é o mais veterano, né? Não é isso? Que jogou no Flamengo... Se eu não me engano, mas tá feito o registro. 3 da tarde, mais 33 minutos. Tem mais gente no chat aí pra gente ir pro intervalo, Lucasito?
1: Temos mais participações, sim. O Wilber tá dizendo o seguinte: boa tarde, Fará e Lucasito. Me indica filminho pra assistir hoje. Que filme?
0: Nossa, Lucas Litro, ele falou?
1: Lucasito.
0: Ah, tá, Lucasito. Que filme hoje, Lucasito?
1: Não sei. Hoje é bom pra acompanhar Flamengo e Corinthians.
0: Não, mas nenhum filme?
1: Não.
0: Não?
1: Não tô pensando em nada no momento.
0: Entendi. O problema é quando ele pensa, viu, amigo? Vai lá, vai pro chat.
1: Vamos lá. O Ed Soares, Yuri vai jogar?
0: O Marco Belo responde já, mas pelo que o Belo vem informando, né, ao longo da semana, hoje no Esporte TMC, que começou às 11 da manhã, acredito que não, mas daqui a pouco o Marco Belo vai estar aqui, ó, do nosso ladinho, para falar sobre isso. Tem mais, Lucasito?
1: Tem mais. O Cleiton Farias. Fará, quando o Kane, Olise e Dembélé vão desembarcar em Santos? Grande abraço.
0: Quando quem?
1: Kane, Olise e Dembélé desembarcam em Santos.
0: Olha...
1: É porque acharam petróleo lá na vila, né?
0: Não. Depois do que o Neymar fez, não duvide de mais nada, hein?
1: Ah, é?
0: Olha, não duvide de mais nada.
1: Neymar, Cebolinha, Mbappé, já pensou?
0: Não, eu vou falar... Não, pera, calma.
1: Não?
0: Mbappé não é mais amigo, né? Já não frequenta mais o nosso círculo de amizade, o Mbappé.
1: Nosso círculo? Você fez as pazes com o Juninho?
0: Tá, depois dessa eu perdoei, né? Tudo que ele fez. Não sei se ele fez alguma coisa, mas perdoei. Porque, pô, brincadeira, Lucasito. O homem foi demais. Né? Não sei pra que paga o salário do Alexandre Matos ainda. Não sei, né? E eu vou te falar um negócio. Se chegasse lá, sei lá, a diretoria e falasse assim: olha, nós estamos entregando o clube nas mãos do Neymar, eu ia aplaudir.
1: Mas não tenho sei, certeza viu? Que ficaria em boas mãos. Que não, mas eu acho que pode acontecer isso aí, viu, cara?
0: É, Lucasito, vou te falar, esse negócio de... Aí tem que mudar o estatuto, a gente já conversou com o Calil aqui, e eu sou da mesma opinião que ele, demora um pouco, tá? SAF antes de 2028, o Santista deve esquecer, mas a tendência é que vire, mas inevitavelmente a NR Sports terá algumas ações da SAF do Santos. É inevitável isso, né? E tenho certeza que mesmo aquele torcedor do Santos mais receoso com relação à SAF, se, não digo nem o pai do Neymar, tá? Mas se o Neymar resolver comprar o Santos, eles aplaudem. Mas isso aí é um assunto para debater, hein, Lucasito?
1: Ah, sim.
0: Mas por enquanto o Olise... não sei, vai colocar quem? O Rony no banco? Não, né?
1: Harry Kane, por enquanto não, né?
0: Não, Harry Kane, nós temos um Gabigol, pô. Gabigol ontem todo melhor, de Santos, né? Você não viu? A música dele sobre a Vila Belmiro? O Trap?
1: Do música do Lil Gabi?
0: Não, Lil Gabi.
1: Não, não vi.
0: É horrível. Tem mais chat aí, Lucasito?
1: Tem mais chat ainda falando sobre esse assunto. Lucas Nascimento. Fará, você não acha que seria uma boa da NR Sports Neymar fazer como o Paulo Nobre, dando aporte? Só precisaria de alguém incompetente no poder. Esse é o problema, né? Quem dera o São Paulo tivesse alguém assim.
0: É, pois é. Concordo com ele, viu, Lucasito?
1: É, mas a empresa do Neymar não vai dar dinheiro pra outro controlar, né?
0: É, foi o Paulo Nobre, depois o Gagliotti e a Leila, né? A sequência do Palmeiras, né?
1: É, sim. Todos seguindo mais ou menos o trabalho do
0: mesma
1: Paulo
0: linha.
1: Nobre, né?
0: É, exatamente. Uma coerência administrativa, né?
1: Mas é isso que falta nos clubes, né? Administração.
0: Pois é. Sei lá, ninguém fica colocando dinheiro pra que um inconsequente no poder saia gastando com Bilal Brahim, com Mike, com Zé Rafael, com Tiquinho Soares, com essas coisas, né?
1: Teve e o Sufa.
0: Né? E o Sufa, nossa. Segundo o Calil, e o Chupa. É, teve que o Neymar chegar, instalar o dele e falar, peraí, eu não toco mais a bola pro Igor Vinícius, eu quero o Rodilindo ali na direita, peraí, eu não quero receber mais bola do, sei lá, do Schmidt, eu quero o Arthur. Teve que o Neymar fazer isso, ó, eu quero tabelar com o Coutinho, não quero tabelar com o Rony. Teve que um cara ali dentro que sente o problema do Santos resolver o problema, né? Fazer o quê? Não, tem mais, Lucas?
1: O Neymar também percebe, né? Ele precisa de um time qualificado pra ele poder se destacar também.
0: Se
1: né?
0: eu sou o Neymar, Lucasito, na condição do Santos, vendo e tendo a possibilidade de pegar a mão no telefone, ligar e trazer na parceria, na brodagem, eu faço a mesma coisa, né? Isso só mostra o carinho que ele tem pelo Santos e retribuindo até o carinho que a torcida tem por ele, né?
1: É isso aí. Ó, o Roger Gruber tá dizendo o seguinte: SAF é urgente, diretoria incompetente.
0: Cara, o Corinthians precisa de um projeto como esse, hein? A dívida só cresce, salários atrasados. Renovaram com o Memphis. Uma semana depois o cara tava berrando por causa do atraso de salário.
1: É complicado, né?
0: Cara,
1: é que na verdade as SAFs dos clubes elas acabam se tornando as únicas opções ali e a torcida quer tanto porque as administrações não se ajudam, né, cara? Ninguém faz o que tem que ser feito.
0: É, o modelo associativo vai falindo no futebol brasileiro, inclusive no futebol paulista, que é a exceção do Palmeiras, justamente pela incompetência de quem o sócio coloca no poder. Essa é a verdade.
1: Né? Ó, o Adriano Carvalho tá dizendo o seguinte: Fará, segundo o Calil, a NR Sports, o barra Neymar, ele não vai ser SAF do Santos. Aliás, ele fica pé da vida com essa notícia.
0: Não.
1: Ah, mas nunca se sabe, viu?
0: É, nunca se sabe. Não é a intenção do pai do Neymar comprar o Santos, tá? Não é essa a intenção. Mas esse movimento que eu percebi do Neymar agora, e ele gostou disso, deixou ele feliz porque ele teve êxito, teve sucesso no que ele tentou. Esse movimento, e se o Santos se tornar SAF, como é que funciona? Se torna SAF, então o clube tem as próprias ações. 100%. Ele pode negociar pelo novo estatuto, se for aprovado, 80% das ações e ficar com 20%. Obrigatoriamente. Dessas 80%, ele pode vender 20% pro Neymar, ele pode vender 20% pro Lucasito, mais 20% pro Giro, entendeu? É, funciona assim. É, tem ali essa proposta que foi apresentada no conselho. Não apresentada não, né, o Lucasito? Olha, vou te falar, me deu até um negócio, viu? Os caras chegam lá e falam...
1: Calma,
0: não,
1: cara.
0: Eles falam assim, ó. Apresentação de SAF pro Conselho do Santos. E é bom... perdão. Pra que os outros clubes tenham noção também, tá? Vamos lá, vamos apresentar a SAF aqui. Então eu cheguei e falei... Olha, eu sou bom no que eu faço. Eu sou bom. Eu tenho experiência aqui, ali, acolá. Olha, é isso, aquilo, tá? Tá bom. Então vamos lá. Como é que vão ser os números, o modelo de negócio? Como é que vai trabalhar? Não posso falar. Tem uma cláusula de confidencialidade. Ah, vai pra...
1: Calma, cara.
0: Tem mais, Lucasito?
1: Tem mais, o pessoal tá falando aqui, ou fala aqui, o Neymar parece que tá com um jeitão de Kia Jorabichiano no Corinthians.
6: Não.
1: É diferente, né?
6: Não, o Kia detonou o Corinthians, só um detalhe. Tanto é que o Corinthians foi campeão brasileiro. Não, perdeu. Foi brasileiro, campeão brasileiro em 2005 com o Kia, depois ladeira abaixo, né? Mas deixa eu falar um negócio. O Neymar ajudou. O Neymar não pagou o transfer ban do Santos, os 12 milhões. Ele trocou, ele apresentou um modelo de negócio. Santos, vou pagar os 12 milhões, você me dá 7 propriedades brancas aí na camisa. Vocês não têm, eu vou negociar. Já negociou 10 milhões e tem mais 10 engatilhados. Vai recuperar os 12 e os 8 excedentes divide 50% para o Santos e para o Neymar, para a NR Sports. O que acontece? Cada um fatura o quê? Igual. O Santos, 12 milhões que pagou, ainda fica com mais 4, 16. 16 milhões para os caras também. É assim que funciona um modelo de negócio que para o Santos foi muito providencial. Foi feito isso depois que o Santos pagou os salários, né?
1: Mas não tinha outro caminho também, né, Fábio? Porque o Santos tá devendo bastante pro Neymar. Tinha que pagar de algum jeito.
6: Tem essa dívida também. Era 90 milhões e meio. No meio do ano pagou 11 milhões. E aí, na conta rápida, tá devendo 80 e tantos ainda, né? E tá parcelado 1 milhão por mês. Tá pagando até 2032, Lucasito. Milhão por mês até 2032.
1: Tá louco. Ó, o Henrique dos Santos tá mandando o seguinte: tô gostando de ver essa Sele Santos. Se monta esse time uma semana antes do jogo contra o Palmeiras na Copa do Brasil, certeza que o Santos passava.
6: Ia dar ruim pro Palmeiras. Do jeito que o Palmeiras tá jogando, inclusive, depois do intervalo, a gente volta com informações do clássico do Palmeiras e do São Paulo aqui no Esquenta TMC. Segura aí.
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0: 3 da tarde, mais 43 minutos. Voltamos com Esquenta TMC daqui a pouco. Em 1 hora e 15 minutos, Éder Luiz, o 10 do país. José Cali, o melhor do Brasil. Marco Belo nas reportagens. Tem Flamengo e Corinthians direto do Maracanã. Ô, Lucasito.
1: Diga.
0: Resuma o São Paulo em uma frase, uma palavra não, uma frase contra o Palmeiras.
1: Não, o São Paulo desistiu do jogo de ontem.
0: Resumo o Palmeiras em uma frase no jogo contra o São Paulo.
1: Ah, jogou com os times titular e fez a obrigação, que era ganhar do São Paulo totalmente desfigurado.
0: Quando você falou fez a obrigação...
1: Fez a obrigação.
0: É, mas faltou um pouquinho pro Palmeiras, hein? O Palmeiras sofreu quando o São Paulo tinha 11 em campo, hein? A proposta de jogo do São Paulo, Lucasito?
1: É, a marcação encaixou, né? Até os 40 e poucos do primeiro tempo, quando o Osório deu aquela porrada no Piqueires.
0: Cara, e desnecessária, né? Uma entrada imprudente no campo de ataque, não sairia absolutamente nada. O Piqueires já tinha dado uma bicuda na bola pra frente. E ele, o menino, talvez não tenha a intenção, ele não teve a intenção de quebrar.
1: Não teve a intenção, mas foi uma entrada muito feia, viu?
0: Mas vai ter que aprender muito com isso na carreira, né? Porque a partir do momento que o São Paulo perdeu um jogador de linha, o Palmeiras já, com os titulares, o São Paulo com o time quase reserva, né, Lucas? Que o Pablo Maia é titular agora do São Paulo.
1: É, mais ou menos, né?
0: Inclusive quase fez um gol o Pablo Maia, pegou um voleio lá, você viu?
1: Você quer ele no Santos?
0: Não.
1: Não?
0: Não, a gente tá bem, Gustavinho, Oliva, tá bem.
1: Mas, não, eu só acho a única coisa que eu vi...
0: Se quiser trocar pessoal... no Schmidt, a gente troca.
1: Não, não, tá bom, sim. Eu acho que depende, né, o Dorival pode ser que queira. Vai
0: não,
1: saber.
0: Não sei.
1: O Dorival quer o Arboleda, ele acha que é um dos capitães da equipe.
0: Mas o Arboleda...
1: Fez uma marcação Wi-Fi ontem no Vitor Roque.
0: Uai, o que é marcação Wi-Fi, Lucas?
1: A distância, você não viu o gol que o Vitor Roque fez ontem? O Arboleda ficou esperando ele ser ultrapassado deixou o cara fazer o gol.
0: Vou falar um negócio pra você também. O Dorival entra com o time quase reserva. Só o... Vai.
1: Não, reserva.
0: Não, porque o Pablo Maia ganhou a posição do Danielzinho nos dois últimos jogos do São Paulo, né? Contra o Atlético Mineiro no Morumbis e contra o Boca na Argentina. É, talvez ele perca a posição, por isso tenha jogado. Ou precisa de ritmo de jogo, né? O Pablo Maia, que vem sendo reserva. É, cara, vou falar um negócio pra você, cara. É muito difícil você ver o time do São Paulo em campo, tendo uma organização, um negócio bacana, e de repente você vê... É tipo aquele castelo de cartas, sabe? Você tira uma carta, ele desmorona. O São Paulo tava marcando em cima lá. E o Palmeiras, cara... O Palmeiras precisa abrir o olho, Lucasito.
1: É, o Palmeiras eu acho que sofreu mais.
0: Tá rebolando demais, cara. É uma crítica construtiva. Tá rebolando demais quando tem o resultado. Flaco Lopes, colocando pra lá, pra cá, tentando fazer golaço. Cara... Isso faz falta, hein?
1: É verdade. Não, mas a boa notícia ontem pro Palmeiras é que o Vitor Roque voltou a jogar bem, né?
0: Voltou, fez gol.
1: É, fez gol e se dedicou bastante, correu bastante, coisa que não vinha acontecendo com ele. Agora só queria destacar um lance, Fará. É. Até vi muita gente comentando ontem nas redes sociais que não ia mudar o resultado do jogo. O Palmeiras foi muito superior. Agora, aos 41 do segundo tempo, um jogador do Palmeiras, que eu não lembro agora qual foi, deu uma entrada no Iago também, que era passível de vermelho. E o VAR nem chamou.
0: Exato.
1: Se não me engano, o juiz nem deu
0: foi o Larson que deu, né? Inclusive, o Iago saiu mancando.
1: O tornozelo dele virou igual ao do Piqueires.
0: Exato, o Iago...
1: E o VAR não chamou.
0: Porque assim, o São Paulo entrou com reserva pensando no Boca terça no Morumbis, né? Estamos falando primeiro do São Paulo aqui, depois a gente entra no Palmeiras com o Gustavo Soler. E aí você já... O Luciano já não, nem ficou no banco ontem, porque tá com edema na coxa, ele é dúvida pra terça. O Caleri tá suspenso, o Lucasito ficou no banco.
1: Deveria ter jogado ontem.
0: Não, mas aí pelo que eu apurei lá... O Caleri vem de uma lesão no tornozelo, né? Gramado sintético já não estava programado.
1: Mas esse negócio virou uma muleta também, Fará, de gramado sintético.
0: É, mas já
1: os caras vão ter que jogar sempre no gramado sintético.
0: Não tem jeito, não tem jeito. Então. Mas, e agora o Iago, que saiu mancando com problema no tornozelo, também é dúvida pra terça, tá?
1: E ele então, é o lateral titular. Virou titular, né? Exatamente, virou titular de São Paulo.
0: Então, e aí como é que faz? O Dorival coloca muitos titulares no segundo tempo, tipo Arboleda, Iago, Arthur, pra subir ladeira, né? Correr subindo a ladeira. Ou seja, cansou mais.
1: Cansou mais e ele, o Dorival fez essa escolha. Não sei se combinou com a diretoria ou não. Ele fez essa escolha de preservar os titulares. Então deveria ter preservado. Não coloca os caras depois.
0: Eu acho que nem combina com diretoria isso. Deve ser a decisão do técnico, né?
1: Ah, mas às vezes tem uma conversa, né?
0: Ah, sim, ó. Eu vou
1: focar na Sul-Americana, vamos tentar o título.
0: É, porque o que salva a temporada do São Paulo é a Sul-Americana, o que pode salvar. Concorda comigo, Lucas?
1: Mais ou menos, viu, Fara? Pra mim, o que salva a temporada do São Paulo é não cair pra segunda divisão. Eu ainda tô com a mesma frase do Crespo. Temos que chegar aos 45 pontos. São Paulo tem que pensar nos 45 pontos. Não adianta ser campeão da Sul-Americana e cair pra segunda divisão. O São Paulo, ele conseguiu duas vitórias seguidas, chegou a 33 pontos, mas já vai se aproximar de novo da zona de rebaixamento.
0: É, até porque 28 pontos, né? Tá ali.
1: É, tá 28
0: pontos. Tem muito time com 28 pontos, né?
1: Exatamente.
0: E tem time que joga hoje, né? No caso, o Mirassol, né?
1: É, o Mirassol vai jogar ainda. Pode subir ainda mais.
0: Né? É, se complicou.
1: O Vasco, por exemplo, tá na zona de rebaixamento neste momento, mas tá contratando também, né? Tá fazendo uma janela boa, até igual o Santos tá fazendo.
0: É, o Vasco
1: Santos tem nomes mais qualificados, mas o Vasco também tá gastando com dinheiro do enteado lá.
0: Pô. É, pô. Inclusive uma polêmica do caramba lá nos bastidores do Palmeiras.
1: Mas o fato é que os jogadores estão chegando, né? E o Vasco tá crescendo no campeonato.
0: É, exatamente. É o suficiente pra se salvar, ou pra tentar se salvar, né? Agora o São Paulo, a situação é complicadíssima.
1: Daí o torcedor pode até pensar, o São Paulo tem um jogo a menos. É o clássico contra o Santos.
0: Sim.
1: No o Morumbis. Santos crescendo no campeonato e o São Paulo despencando.
0: É, mas é no Morumbi. É.
1: Mas o momento dos times é completamente diferente agora, né, Fara?
0: Eu acho que o São Paulo pega uma desvantagem nesse clássico. Não que o Santos seja favorito, mas uma desvantagem porque o Santos vai estar mais qualificado, né?
1: Exatamente, e o Santos tá com... E confiança no futebol é importante, né?
0: Exatamente.
1: E a confiança do Santos agora tá lá em cima.
0: Por falar em confiança, você tem confiança no André Silva?
1: Não tenho confiança no André Silva.
0: Um ano ele não marca um gol.
1: Eu acho que ele já foi testado além da conta e eu acho que, sei lá, poderia até buscar uma rescisão amigável com o André Silva. Tem que dar chance pro a garotada, né? Tem que dar chance pro Rian Francisco. Aposta mais.
0: Não tava no banco ontem.
1: O Gustavo Santana.
0: Sabe o que o Dorival falou sobre o Rian Francisco?
1: O que que ele falou?
0: Tem que ter merecimento pra ficar no banco. Ou seja, eu interpretei que Rian Francisco não tá merecendo.
1: E o André Silva tá?
0: Aí, na opinião do Dorival, tá bastante, porque foi titular ontem.
1: Nossa, pelo amor de Deus. O São Paulo tem... Eu vi alguns torcedores também, né? Falei, tem que fazer de tudo pro Cauli não cumprir as metas no São Paulo, pra não ser que comprar.
0: Falta, acho que 10 minutos pra ele jogar, né? Alguma coisa assim de minutagem de...
1: Eu acho que sim, viu? Não vi
0: algo nesse sentido. E aí, o São Paulo... Porque o Cauli do Bahia, aquele Cauli, infelizmente, como disse Ricardo Melo, pereceu, né?
1: Não, aquele lá não existe mais, né?
0: Não existe mais.
1: O Rogério Ceni deu entrevista falando que queria continuar com o Cauli no Bahia, né? Eu acho que agora ele já mudou de ideia. O Cauli ontem, você viu no lance, né? Que ele foi cobrar a falta, tava todo mundo na área e ele mandou pra fora.
0: Sim, ele conseguiu.
1: Deu um balão pra fora.
0: Ele deu um balão. Não, tem umas atitudes diferentes. E assim, o Cauli era um cara que quando ele explodiu com a camisa 8 do Bahia, eu falei, caramba, que jogadoraço, né? Baita jogador, pô, cabe em qualquer time. De repente a temporada, foi em 24 isso, a temporada 25 dele, ladeira abaixo.
1: Foi, o Palmeiras tentou também contratar o Cauli, né? E o Bahia não deixou, foi pra cima e contratou. Ó, o Jotan tá dizendo o seguinte, vocês falam do São Paulo porque foi expulso, mas tem muito mérito do Palmeiras.
0: Tem. Tem
1: mérito do Palmeiras,
0: tem, claro.
1: Sufocou o São Paulo, mas não. Até a expulsão, o jogo não tava controlado, né? Mas tava, o Palmeiras não tava criando tantas chances pra vencer.
0: Eu vou falar pra você.
1: O São Paulo não fez nada Lucas também, mas tava marcando bem.
0: Lucas Evangelista, Andreas Pereira, próprio John Arias, Flaco Lopes, estavam todos entregues ali na marcação do São Paulo, tá? Todos entregues na marcação do São Paulo. Quando o São Paulo ficou com uma inferioridade numérica, aí o Palmeiras, que é muito superior, técnica e taticamente, acabou engolindo e ficou barato pro São Paulo.
1: Exatamente. O São Paulo no ataque não tava produzindo nada, mas não tava deixando o Palmeiras jogar, né?
0: Exato.
1: O Ailton Soares tá dizendo o seguinte, ó, parece que o único time que tem campo sintético é o Palmeiras.
0: Não. O Atlético Mineiro tem também.
1: Atlético Mineiro, Atlético Paranaense.
0: Sim. O Nilton Santos, né? O do Botafogo.
1: É, exatamente. O tapetinho lá, né? O Nilton Santos.
0: Exato, então.
1: Então, mas os jogadores, eles vão ter que jogar,
0: Não tem jeito, tem que jogar, cara. Eu também concordo com isso. Se você pergunta, fala, você é a favor do gramado natural ou sintético? Cara, nunca fui jogador, tá? Mas eu entendo que, pela opinião da maioria dos jogadores, que o natural é bem melhor pra fluir o jogo do que o sintético. Mas se tem o sintético, é permitido que jogue no sintético, pô.
1: É, daí os jogadores têm que se unir também, né?
0: Até porque cientificamente não tem nada comprovado que aumenta o risco de lesão. Não tem nada comprovado. Que ele aumenta, diminui, que ele incide na lesão, não tem isso, né? Não tem comprovado. Agora, um gramado, por exemplo, natural, todo esburacado, é mais problema do que o sintético, né, Lucasito?
1: Claro, com certeza. E não tem jeito, né, Fará? Os jogadores se unem. Agora, por exemplo, você tem jogadores também que eles jogam a vida inteira no gramado sintético. Eles, quando eles mudam de clube, eles começam a reclamar.
0: Ah, não, agora é moda. É, aí eles é o famoso Maria vai com as outras. É por aí.
1: Gente que jogou a vida inteira no Palmeiras, no sintético, elogiava o gramado, depois vai assinar manifesto aí contra o gramado sintético.
0: Com todo respeito às Marias.
1: Mas a vida inteira
0: se
1: jogou lá, pô.
0: É. Com todo respeito às Marias, é uma força de expressão que minha avó usava. Não se usa mais, eu acho, né? Ô, Lucasito, antes de chamar o Gustavo Soler com o Palmeiras, presta atenção nisso aqui, ó. 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Bom, vamos acompanhar o lado vencedor, afinal de contas, a gente fala aqui que o São Paulo isso, São Paulo aquilo, mas o Palmeiras reassumiu a liderança do Campeonato Brasileiro, Lucasito. Respeito Palmeiras, porque o Gustavo Soler chega com informações do Verdão. Fala, Soler!
2: Tudo bom, Fará? Grande abraço para você e para todo mundo que nos acompanha aqui no Esquenta TMC neste domingo, ainda de muita comemoração e provocação por parte do Palmeiras, que bateu mais uma vez o São Paulo. Agora são 7 vitórias consecutivas do Verdão no clássico Choque Rei, o time de Palestra Itália que está invicto em clássicos estaduais nesta temporada. São 10 duelos contra São Paulo, Corinthians e Santos, com 7 vitórias e 3 empates. No entanto, preocupação também para a comissão técnica de Abel Ferreira, que teve Piquerez tomando uma entrada maldosa do zagueiro Osório do São Paulo e relatando dores no tornozelo esquerdo. No primeiro tempo também do Choque Rei, na vitória palmeirense por 2-0, John Arias sentiu um pequeno desconforto no adutor da coxa direita, além de Maurício, que já foi desfalque no clássico deste sábado por causa de uma tendinite no joelho direito. Os 3 jogadores serão reavaliados ainda neste domingo, lembrando que o Palmeiras embarca para Quito no horário do almoço desta segunda-feira para o jogo de quarta contra a LDU pela partida de volta das quartas de final da Copa Libertadores da América. O time palestrino terá Gustavo Gomes com a delegação neste duelo fora de casa pela competição continental, mas o capitão não poderá entrar em campo porque está suspenso pelo 3º cartão amarelo. Então, expectativa é de pelo menos contar com esses 3 atletas que vão ser reavaliados pelo Núcleo de Saúde Performance à disposição para o duelo contra a equipe da LDU. Maurício é quem mais preocupa, já que ele não teve condições de ir a campo. O próprio João Martins disse na entrevista coletiva que o Maurício vai tentar fazer um sacrifício para viajar com a delegação para Quito, um provável Palmeiras. Então, para este duelo contra a LDU, conta com Carlos Miguel, Murilo, Bruno Fuchs e Alexander Barbosa, meio de campo com Giai, Andreas Pereira, Marlon Freitas e Arthur, caso Piquerez não tenha condições de iniciar a partida. O ataque com John Arias, Flaco Lopes e Vitor Roque.
0: Valeu, Gustavo Soler, 3h57. Seguimos aqui no Esquenta para Flamengo e Corinthians com Éder Luiz, José Calil e Marco Belo. Já já, às 5 da tarde, o Éder Luiz, o 10 do país, assume o microfonaço da TMC para a abertura da jornada esportiva. Ô, Lucasito?
1: Sim.
0: O Palmeiras passa pela LDU, na sua opinião?
1: Acredito que passa. Conseguiu uma vitória magra, né? 1-0 aqui, mas eu acho que acredito que a LDU não vai trazer grandes problemas pro Palmeiras, não. É claro que tem altitude e tal, mas o Palmeiras tem um time muito mais qualificado. Tem que sempre abrir o olho, né, Fara? Porque Libertadores a gente sabe como é. Mas eu acho que o Palmeiras vai passar, sim. Ó, só registrando aqui que a gente recebeu um superchat.
0: Opa!
1: Gestão Saudável mandou aqui, ó. Cebolinha tinha levado 2 cartões pelo Fla, levou o 3º ontem. Tá suspenso do próximo jogo.
0: Sim, tá suspenso contra o Remo em Belém do Pará. Ele tinha 2 cartões amarelos. E o Cebolinha, cara, é que não pode jogar contra o Atlético Mineiro, né? Só Arthur, Rodilindo. Rodilindo é bom,
1: quem?
0: Né? Rodilindo, Rodinei, pô.
1: É, você acha ele bonito?
0: Pô, meu, muito mais bonito que o Igor Vinícius.
1: Eu achei o futebol dele bonito.
0: Não, mas ele também é.
1: Ah, não, ele tá... também?
0: O futebol também.
1: Você tá encantado, né, Fará?
0: Eu tô vivendo uma fase diferente, Lucasito.
1: É?
0: Uma fase diferente.
1: É. Então, cuidado, hein?
0: Não, eu sei. Tô tomando muito cuidado, tentando conter a euforia. Até no

0: Sim. Não me cai goela abaixo essa história de que queria o Danilo. Se não vem o Danilo, não vem ninguém. Porque o Palmeiras precisa de mais jogadores. Né? Ah,
1: sim, isso sim.
0: Pô, precisa, cara. Precisa. Agora, essa história do Danilo, pra mim, era algo pra agradar o ego da presidente Leila Pereira, com todo o respeito. Porque se você precisa de um volante, queria o Danilo, não veio o Danilo, o Fred tava dando sopa. Foi pro Atlético Mineiro. Enfim.
1: É, tem opções, né? Pra quem tem grana igual o Palmeiras, tem várias opções.
0: Claro,
1: né,
0: que tem. Se você tinha 30 milhões de euros pra pagar no Danilo, não vai ter pra ir no mercado? Calma.
1: Exatamente. Não, calma. E não é a primeira vez, né, que essa diretoria se mostra assim, lenta pra fazer contratações.
0: É.
1: O Abel Ferreira ficou um tempão também pedindo centroavante até chegar o Vitor Roque. Né?
0: É.
1: Que então a Leila demora mesmo.
0: Mas o Abel tem participação direta na montagem desse elenco, né? Porque ninguém chega sem o aval dele.
1: É, mas isso aí, acho que tá faltando uma conversa, então.
0: Tá.
1: Do Abel com a diretoria, com o Anderson Barros, com a Leila. Se ele precisa realmente dos jogadores, ele tem que pedir outras opções, né?
0: Mas será que o Abel entende que precisa? Ou é só o torcedor do Palmeiras que entende? Porque a maioria que eu converso aqui, por exemplo, na TMC, 99% entende que precisa reforçar.
1: Ah, mas eu acho que o Abel entende, porque não. Na última coletiva ele reclamou, falou, os jogadores, os nossos jogadores, compare com os do Flamengo, que os nossos jogadores jogaram em tal time, e os do Flamengo jogaram onde, ganharam o quê.
0: Mas aí...
1: Então acho que ele tá criticando o próprio elenco, mas ele montou.
0: Exato, mas aí ele tem que cobrar da diretoria, né? 4 da tarde, mais um minuto, intervalo, Lucasito. O Esquenta volta já pra falar do Santos. Segura aí.

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1: Tem gol.
0: Opa, bola na rede. Fala já, Lucas, com já? 4 minutos?
1: Exatamente, ó. A gente vai completar o terceiro minuto de jogo e o Vitória acaba de abrir o placar.

0: um lançamento pro René, o goleiro Muralha, hein? Furou e deixou a bola completamente livre pro René empurrar pra rede. Mirassol 0, Vitória 1. Vitória também vai subindo na tabela. Décimo colocado neste momento, está empurrando o Santos uma posição abaixo. Chegou aos 35 pontos por enquanto, mesma pontuação do Santos. São Paulo caindo mais uma posição, está indo para a 12ª posição com 33. E o Mirassol não consegue se afastar da zona de rebaixamento. Ainda segue fora do Z4, mas segue com 28 pontos, segue bastante ameaçado.
1: Aí o Lucasito em cima do lance. Então Vitória 1, Mirassol 0, lá no Maião, né?
0: Lá no Maião.
1: São Paulo. Ih, exatamente. Rapaz. Ih, rapaz. 16h, mais 5 minutos. Daqui a pouco, Éder Luiz, o 10 do país, José Calil, o melhor do Brasil, Marco Belo, com Flamengo e Corinthians aqui na TMC. Vamos falar agora do Santos. Bora falar do Santos, que venceu o Cruzeiro por 2-1. Primeiro vamos às informações do Lucas Escórcio. Fala, Escórcio!
2: Fala, amigos ligados neste Esquenta TMC. Vamos atualizar as notícias do Santos, que venceu e venceu bem o seu confronto da 27ª rodada do Campeonato Brasileiro. Pegou o elevador e subiu para a 10ª posição. O Santos jogou ontem contra o Cruzeiro na Vila Belmiro, teve estreia de jogador, venceu por 2-1, mas a verdade é que poderia ter sido muito mais. O Peixe perdeu um caminhão de gols. A estreia em questão foi do atleta Everton Cebolinha, que foi bem, finalizou bastante e é um dos 5 reforços do Peixe nesta janela de transferências para o restante da temporada. Arthur, Lima e Rodinei também jogaram, contratações recentes, e o Santos está próximo, muito próximo de anunciar de forma oficial o meio-campista Felipe Coutinho, que fez exames, já foi anunciado de forma não oficial nos stories do Neymar, estava no camarote da Vila Belmiro acompanhando a vitória, e agora o Santos está concentrando as suas atenções para o confronto de quarta-feira contra o Atlético Mineiro. O Peixe viaja para Belo Horizonte em um confronto muito importante que pode sacramentar aí o restante da temporada, definir as metas do Peixe. O Santos venceu o confronto de ida por 2-0 na Vila, no jogo de volta agora na Arena BRV às 7 horas da noite. Tem que segurar uma derrota por um gol de diferença, já garante o Peixe nas semifinais e vai pegar ou o Cienciano ou o Montevideo City Torque caso se classifique. O Felipe Coutinho deve estar à disposição apenas após a data FIFA. Data FIFA essa que terá o confronto atrasado do Santos. O Santos jogou a 27ª rodada, mas tem apenas 26 jogos jogados. Ainda falta um clássico contra o São Paulo no Morumbis, que será jogado durante a data FIFA. O Santos não poderá contar com Everton Cebolinha, que não foi inscrito a tempo para disputar a Sul-Americana, deve jogar então aí com Lima, com Arthur e com o Rodinei, mas não poderá contar nem com Cebolinha e nem com Coutinho, que sequer foi anunciado.
1: Valeu, Lucas Escórcio, pois é. Quarta-feira contra o Atlético Mineiro. É boa vantagem construída pelo Santos, Lucasito, 2-0?
0: É boa vantagem. Ótima vantagem, mas pelo que foi o primeiro jogo, poderia ter sido uma vantagem maior. Muito, eu acho, maior. Que o Santos poderia ter até encaminhado a classificação no primeiro jogo.
1: Eu não posso ser incoerente.
0: Foi um atropelo, viu?
1: É, quando eu falei do Palmeiras lá, tinha vencido o Santos por 3-0, eu falei, ó, poderia ter sido 6-7. Pode fazer falta. É, não fez. Mas pro Santos pode fazer falta lá. O Atlético ontem ganhou do Fluminense, né?
0: Ganhou, 3-1. Aí. Voltou a jogar bem de novo, né?
1: Pois é.
0: O Atlético, eu acho que não vai repetir um jogo tão ruim como foi na Vila. Então o Santos precisa abrir o olho. Mas tá jogando bem o Santos também. Não acredito que o Atlético vai conseguir reverter. Mas é sempre um perigo, né? Futebol a gente já conhece, né, Fara?
1: É, exatamente. Ainda mais em partida eliminatória, né? O Atlético não tava... saiu perdendo pro Cruzeiro na Arena MRV, a Copa do Brasil. Valendo vaga na semifinal e não virou.
0: É. Né? Futebol é sempre imprevisível. De repente o Galo consegue um gol logo no comecinho do jogo, vai colocar uma pressão danada, né? Fez falta, pode ser que faça falta uns gols que o Santos perdeu na Vila, que poderia ter sido pelo menos uns 4-0 no primeiro jogo.
1: Ô Lucasito, você gostaria de ver o Luiz Castro trabalhando em algum clube de São Paulo?
0: Acho que ele é até um bom técnico, viu, Fará? Mas ele é muito... tem muito, muita grife aí, por enquanto. No Grêmio não tá mostrando quase nada.
1: Tomou um pé, foi demitido.
0: Então...
1: Demitiram.
0: O pessoal já tava pedindo o Renato desde ontem, né?
1: O Filipão vai comandar o time quarta-feira contra o Botafogo.
0: O Luiz Castro, ele, por exemplo, ele fez um bom trabalho no Botafogo, mas demorou também, né? Pra engrenar. E quando o Botafogo entrou nos trilhos, ele foi embora.
1: Cristiano Ronaldo chamou, ele foi. É muita grife.
0: Muita grife.
1: E outra coisa, multas altas, hein?
0: É, então, acho que no momento não.
1: É, acho que o Grêmio esticou muito a corda com ele, né? É,
0: deixa ele trabalhar em Portugal, ou sei lá onde ele vai querer trabalhar.
1: Vai ficar mais um ano parado. Se bobear,
0: voltar pra Arábia,
1: multa, né? É isso. Ô, Lucasito.
0: Sim.
1: Ontem, nós temos aqui imagens no YouTube, daqui a pouco a gente vai soltar, porque tem o áudio também pra quem tá assistindo, pra quem tá ouvindo no 100.1 do rádio. É, o Neymar assistindo o jogo, vibrando, comemorando, camisa retrô do lado dele, Felipe Coutinho e Gabigol. O Gabigol, depois de falar um monte de asneira, né? É, ele vestiu camisa do Santos, gorro do Santos, e foi até xingado pelo torcedor do Cruzeiro, né? Depois que ele falou que tem muita história pra viver no Cruzeiro ainda, queria voltar a jogar no Flamengo e tudo mais. Ele foi fazer uma moral, tentar se redimir da porcaria que ele falou, o Gabigol, e tava lá do lado do Neymar, acompanhando o jogo, vibrando, foi xingado pela torcida do Cruzeiro. Vamos acompanhar aqui, ó, pelo rádio você ouve e no YouTube você vê.
3: Corta! Isso!
1: Reação do Neymar. Aí tem o gol do Rolezer, né? Cebolinha bate, a bola pega na zaga, sobe o Rolezer na rede. Aí o Neymar e o Gabigol vibrando muito. Os dois com camisa retrô. Belo gol do Rolezer, hein? Se encontrou também. É, aí tem o Neymar cantando lá, tal. Teve o segundo gol, as reações dele. Tá no Instagram lá, no TMC Esporte. Pode conferir lá. Ele tá tentando se redimir, não tá não, ô Lucasito? Da besteira que ele falou?
0: Tá tentando, mas não sei não, viu? Acho que acabou o clima pra ele na vila, viu?
1: Tu viu que ele colocou? Agora tem o Lil Gabi também, né?
0: Aquela musiquinha. Essa história de Lil Gabi também, falar, viu?
1: A musiquinha sobre a Vila Belmiro, queria ser um garoto da vila, um menino sempre quis ser, meu sonho foi ser um menino da vila. Não sei se é nessa, porque eu não ouço trap. Respeito, mas não ouço. Mas o Lil Gabi, respeitando ou não respeitando, eu não ouço, de jeito nenhum. É, o cara,
0: ele te magoou.
1: Ele é bom jogador, cara. Quando a bola chega redonda pra ele, na área, no cantinho dele lá, ele sabe jogar. Mas acho que ele se perde pelas palavras. Ele acha que ele é mais do que realmente é. E aí ele se perde. Aí ontem foi xingado já. Bom, para o Cruzeiro, ele não volta mais, né? Depois do pênalti perdido contra o Corinthians. E da reação dele ontem, se ele falou que tem muita coisa pra viver no Cruzeiro, não sei se ele vai conseguir viver lá, não.
0: Não, não vai.
1: No Flamengo não tem espaço pra ele, né, Lucas?
0: Não, no Flamengo não. Ele quer voltar pro Flamengo, pelo que ele falou, né?
1: É.
0: Antes dele querer aí se redimir com o Santista, ele quer voltar pro Flamengo, não sei o quê. Mas pois, eu acho que não vai rolar. E pro Cruzeiro, muito menos, né? Porque lá o Pedrinho, lá, dono do Cruzeiro, ele já mostrou que ele não vai ficar segurando medalhão, né?
1: É, exato. E outra coisa.
0: Ele já mandou o Gabigol embora, já mandou o Dudu embora. O Caio Jorge também daqui a pouco vai embora. Fica brigando com o Matheus Pereira. Se duvidar, o Pedrinho manda os dois embora também.
1: É, mas vou te falar, o Caio Jorge, pô, o Caio Jorge é isso aí, tá? É isso aí, também se acha mais do que é, né? Se acha mais do que é. Aí o Alexandre do Atlético Mineiro entrou no vestiário lá depois do DOP e falou, ó, o pai tá aqui, né? Que ele falou, né? Comemorou o primeiro gol do Cruzeiro, Copa do Brasil na Arena MRV, ó, fica tranquilo, o pai tá aqui. O Alexandre deitou nele, jantou ele depois, né?
0: Aí o Alexandre ainda foi punido, né?
1: Foi uma bobagem. Foi punido?
0: Foi punido.
1: Pois é, você vê? Que coisa, né?
0: Ó, o Henrique dos Santos tá falando o seguinte: se o Santos beliscar uma Libertadores, o primeiro a querer ficar vai ser o Gabigol.
1: É, então, mas aí tem que ver, porque assim, pagar pra ele ficar, o Santos não vai pagar. Não vai pagar. Só se o Neymar entrar no circuito, porque é da família, né?
0: É, então, vamos ver, né? Se
1: mas,
0: Neymar eles são parças, né?
1: O Gabigol é casado com a irmã do Neymar. Mas assim, o Gabigol tem mais 2 anos de contrato no Cruzeiro. O cara ganha 3 milhões e 900 por mês. O Santos paga 1,5, o Cruzeiro paga o restante. É, porque tem luvas envolvidas e tudo mais. Né? É, tipo, só se o Cruzeiro quiser emprestar pro Santos novamente. Entendeu?
0: É, mas eu acho que o Santos também pode buscar uma opção melhor no mercado.
1: É, quem? Vamos pensar, qual amigo do Neymar veste a 9?
0: Não precisa ser amigo do Neymar.
1: Não, porque é mais fácil.
0: É,
1: pô.
0: Ó, tem mais gol no brasileiro, hein?
1: Ih, quem foi?
0: Outro gol do René. Vitória 2, Mirassol 0, lá no Maião.
1: Outro
0: lançamento nas costas da defesa. Muralha saiu mal do gol de novo. O René deu um toque na saída do goleiro e ampliou. Mirassol 0, Vitória 2.
1: É o Rafael Guanais ainda, né? Técnico do...
0: É o Rafael Guanais.
1: Pô, mas por que ele colocou o Muralha? Os caras estão aqui na cadeira de rodas, os outros goleiros?
0: O Walter é o titular, né? Mas acho que tá machucado.
1: Caramba, velho, o Muralha, vou falar, é chama gol, hein? É chama gol. E já foi eleito o melhor.

0: Melhor goleiro do Brasil, né? Pela torcida do Flamengo, não foi?
1: Foi eleito pela torcida do Flamengo?
0: Você nunca tava.
1: Não lembro disso.
0: Sei lá, Lucasito, sei lá. Ô, Lucasito, então nós teremos Corinthians.
1: Pensei que você ia falar dos amigos do Neymar que veste a 9.
0: É, então, você lembrou de alguém? Tu lembrou de alguém?
1: Amigo do Neymar?
0: Soares?
1: Viu?
0: Soares não.
1: Soares também.
0: Já deu, né?
1: Soares não tem joelho mais.
0: Time 9. Eu tô pensando aqui, o chat podia ajudar, né? Mas podia, sem estripulia, sem aquele Harry Kane, essas coisas aí que não. Né? Uma coisa mais humilde.
1: Essas coisas aí. O Harry Kane, você tá dispensando do
0: Não, Santos, então porra. Isso. Que isso? Jogaria fácil. Não, mas eu tô tentando ver um parça amigo do Neymar 9, o Lucas Crispim. Tudo brincando. É amigo.
1: Não, fala sério.
0: Foi o primeiro namorado da irmã do Neymar, cara. Sério? Lucas Crispim.
1: Você acompanha também, né? Os relacionamentos do pessoal, né?
0: Eles cresceram juntos na base, né?
1: É?
0: Aí você assistia jogos, eu assistia jogos da base e tal. Aí tava lá, dava a mãozinha pra ela, saía. Acontece.
1: Mas agora ela não tá casada com o Gabigol, é isso?
0: Não, ó, já estão falando aqui. Quem foi que falou? Foi o Damaso?
1: Quem falou o quê?
0: O Bruno. Bruno falou assim, Gil Cebola, não faz isso não que ele fica bravo. Não, né? Não.
1: Ó, e o Neno Soares, tá falando o Richarlison.
0: É, mas não deu tempo, né? Acho que o Tottenham não liberou, não foi isso? Foi o Tottenham?
1: O Tottenham não liberou.
0: Liberou.
1: Mas o... Não, mas pode ser pra próxima temporada.
0: O Richarlison deita no Santos, tá? Ele tem 29 anos, né, Lucas?
1: O Richarlison seria um bom nome, mas o Richarlison quase foi pro Vasco também, mas o Vasco queria empréstimo, o Tottenham não poderia emprestar porque já tinha atingido o limite de jogadores que poderia emprestar, né, pra outros clubes. Aí o Vasco propôs um pagamento parcelado e um contrato de 4 anos com o Richarlison. O Richarlison falou 4 anos?
0: 4 anos
1: pro Vasco?
0: Pera aí.
1: Melhor não. Daí
0: será
1: existiu.
0: Que o Neymar não ligou pra ele e falou assim, ô Vasco, não, segura aí, pô.
1: Pode ser, ó, não. Júlio César tá citando aqui, Allan Kardec. Allan Kardec também.
0: Já passou pelo Santos, já foi.
1: O Diego Adriano. Icardi é amigo do Ney. Olha aí.
0: É o Icardi. Mas tem mais opções pra gente escolher?
1: Você não tá querendo ninguém também. O Gabriel Ferreira, Lene do Palmeiras.
0: Lene jogou no Palmeiras do Fluminense, né? Não foi?
1: Acho que foi.
0: É. Lene foi o Luxemburgo que tem umas histórias boas do Lene, né? O ex-técnico
1: falava que o Lene era criado pela avó, não é?
0: É, assim. Uma loucura isso aí, Lucas. É uma loucura.
1: Tem uns caras aí que apareceram com tanto potencial que, falando de Lene, eu lembro também de Keirson.
0: Nossa! Ô, lembra que foi a temporada 2008 ou 2009? 2008, né?
1: 2008.
0: Se eu não me engano, no Palmeiras. Rapaz!
1: Foi pro Barcelona.
0: Rapaz, o homem voou, saiu do Curitiba pro Palmeiras voando, artilheiro do Brasil. Nunca jogou pelo Barcelona.
1: Nunca jogou.
0: E voltou, e depois veio pro Santos, né? Passou uma fase. Aí teve um preparador.
1: Só passou por lá, né?
0: Aí teve um preparador físico do Santos que ele não jogava, né? Mas, pô, por que que o Keirson não joga? Eu não vou falar o nome do preparador físico. Não. O Keirson tem um problema muito sério, crônico, de glúteo enfraquecido. Eu falei.
1: É brincadeira, né? Ó, o pessoal segue sugerindo nomes aqui pra gente.
0: Boa!
1: O Will tá mandando aqui Renato Kaiser, né?
0: Renato Kaiser, não, pô. Renato Kaiser
1: não.
0: Pô, pelo amor de Deus. Vamos pensar grande, gente. É o Ney.
1: Edson. Messi. Não, mas o Messi é dono do time,
0: né?
1: É lá,
0: que o Messi tem o Inter Miami pra ele, né? Enquanto o Santos tem o Neymar tem o Santos. Acho que não dá.
1: É, não dá, né?
0: Não dá.
1: Ou amigos do Neymar ou amigos do Messi.
0: É.
1: Não dá
0: pra. O problema é aquele que tem um craque no time e o craque não tem amigos, né?
1: Então, pois é, aí é complicado.
0: Pois é.
1: Ó, vamos lá, tem mais aqui, ó, Marcelo Policarpo, Ângelo. O Ângelo seria um bom nome,
0: não,
1: menino
0: não,
1: da Vila.
0: Não, mas o Ângelo tá vivendo uma fase esplendorosa lá do lado do Cristiano Ronaldo, que continue por lá.
1: O Jefferson Mourato tá mandando Luiz Soares a gente já comentou, né? Luiz Soares já foi mais, também, né? O Roger, pode levar o Pedro Raul de graça.
0: Vou falar que no time com o Neymar é capaz dele fazer gol, hein?
1: Ah, não, Pedro Raul não. Pedro Raul sente o peso da camisa.
0: Cara. Marco Belo gosta muito do Pedro Raul, né?
1: Ah, sim, eu vejo.
0: Elogiando ele aqui, é sério.
1: Às vezes o Pedro Raul joga 5 minutos e o Belo fala que foi pior em campo.
0: Cara, que o Pedro Raul no Ceará, no Vasco, né, e no Goiás, ele metia gol, pô. Não é?
1: É, mano.
0: Será que a camisa pesa?
1: O Pedro Raul, ele fez uma grande temporada pelo Goiás, depois nunca mais. Depois ele fez uns golzinhos no Ceará, mas...
0: No Vasco também, não foi? Não foi do Vasco?
1: Então, ele foi do Vasco, mas no Vasco também não fez nada.
0: É, tá bom.
1: Ele foi pra jogar num clube de fora, depois o Vasco trouxe e ele não jogou praticamente nada.
0: Jogou no México, né? Aí o Corinthians contratou por 5
1: passou
0: milhões.
1: Passou por lá, né?
0: 5 milhões. Pô, eu me lembro.
1: Tem um ouvinte falou que o Thiago Volpi fez mais gols no México do que o.
0: Cara, Pedro eu lembro Raul. Do anúncio dele, do Pedro Raul no time mexicano. Não lembro qual é o time mexicano, mas foi que viralizou. Ele chegou numa caixa assim no campo, aí daqui a pouco uma explosão bem fajuta, sabe? Efeito especial. Pum! Aí aparece um mexicano, Pedro Raul.
1: É verdade, aparece um segurança correndo.
0: Que loucura, cara. 4h19, voltamos já pra falar de Corinthians e Flamengo às 5 da tarde. Tem a abertura da jornada esportiva. Segura aí.
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0: 4:21, voltamos com Esquenta DMC, daqui a pouco a bola rola com Éder Luiz, o 10 do país, José Calil, o melhor do Brasil, e Marco Belo para Flamengo e Corinthians, direto do Maracanã, abertura da jornada às 5:00 PM, e a bola rola às 5:30, depois tem o fim de papo, o melhor pós-jogo do rádio brasileiro, estarei aqui comandando os vestiários de Flamengo e de Corinthians, toda a repercussão, fique ligado na jornada esportiva DMC. Nós já falamos de Palmeiras, Santos, São Paulo, comentamos aqui sobre Corinthians, Lucasito, porque são paulistas que disputam competições internacionais. E o nosso Ivan Drago, como diz Ricardo Melo, o comentarista que faz estrago, o Ivan Drago fez uma análise das chances de cada paulista em cada competição internacional continental. Vai, Ivan!
1: Falando dos quatro grandes nas competições internacionais, aliás, decisões que nós vamos acompanhar no meio da próxima semana, Copa Sul-Americana e Libertadores, que virada de chave do Santos. O astral mudou completamente, o time já não convive com o fantasma do rebaixamento, pelo contrário, já no meio da tabela, numa situação bastante confortável, podendo se dedicar à Copa Sul-Americana, já conseguiu uma bela vantagem no jogo da ida contra o Atlético Mineiro e agora fora de casa vai decidir, mas o Santos vive uma fase completamente diferente. Ontem venceu o Cruzeiro, que também é um time muito qualificado pelo Campeonato Brasileiro. Eu acho que o Santos tem tudo para passar a próxima fase da competição no momento em que ele não tem a sua principal estrela, o Neymar, lesionado. O Corinthians empatou fora de casa na Argentina 1-1 contra o Estudiantes e para mim esse time é muito cascudo. Por isso que consegue se desenvolver bastante nas Copas, como foi campeão da Copa do Brasil no ano passado. Enfim, vai dar muito trabalho, é pouco provável que o Corinthians permaneça nessa fase da competição. Aliás, tem tudo para ser um belíssimo duelo na semifinal da Libertadores entre Flamengo e Corinthians. O Palmeiras conseguiu um placar magro, mas nós estamos falando de uma potência, um time muito qualificado contra uma LDU que é bastante frágil tecnicamente e vai contar com a sua principal estrela, a altitude. Então, a gente vai precisar entender como os atletas vão reagir a tudo isso, né? Principalmente por conta do desgaste físico. O Abel não poupou jogadores, por exemplo, ontem no clássico contra o São Paulo, enfim. Então, esse time tem tudo também para passar a próxima fase da competição. O duelo está decidido? Evidentemente que não, porque o placar aqui foi magro. Mas é uma vantagem, sem dúvida nenhuma, e nós estamos falando de um candidato ao título da competição. Então a responsabilidade, evidentemente, estará com a LDU para tentar reverter essa situação. E mais, a partir do momento em que o Palmeiras tem essa vantagem, e a LDU vai precisar se expor, vai deixar espaços, e aí com certeza o time do Abel tem tudo para explorar e consegue se comportar bem nesses cenários. O São Paulo tem uma situação delicada em casa no Morumbi contra o Boca, perdeu o primeiro duelo por 1-0, mas, gente, a equipe argentina é bem fraca tecnicamente. Agora, São Paulo poupou os jogadores no clássico contra o Palmeiras e agora vai tentar reverter a situação em casa, vai precisar muito do gogó do torcedor. O time do São Paulo não é qualificado, não terá o Caleri, ninguém sabe ainda as condições do Luciano, que é o principal artilheiro da equipe. Enfim, o time titular do São Paulo não é uma equipe qualificada, tem as suas limitações, então não será uma tarefa fácil, vai precisar contar bastante com a força do Morumbi. Enfim, eu acho que nós teremos grandes confrontos e palpite, tá? Passa todo mundo. O Santos passa pelo Atlético Mineiro, São Paulo passa pelo Boca, o Palmeiras passa pela LDU e o Corinthians passa pelo Estudiantes, tá bom? Grande abraço a todos e até a próxima.
0: Ah, o Ivan Drago, hein? Viu aí, Lucasito? Isso que é otimismo, pô, passa todo mundo.
2: Tá empolgado, né?
0: Pra você passa todo mundo, Lucasito?
2: Eu acredito que o São Paulo vai ser eliminado.
0: Como assim? Isso é zica reversa, né?
2: Não é zica reversa.
0: Não?
2: Eu acho que o São Paulo não tem grandes qualidades.
0: Não tem
2: qualidades
0: time pra reverter? Será que a força da torcida no Morumbi vai estar lotado? Será que
2: não? Vai ter que contar muito com a força da torcida e ali na insistência. Mas o problema é que o Boca, a gente sabe, né? Um time muito tradicional, sim, com a vantagem debaixo do braço. Eles sabem jogar muito bem assim. Eles vão dar porrada pra caramba. E o São Paulo não vai ter o Caleri, que também já não jogou nada no primeiro jogo. Luciano tá meio baleado, a gente não sabe se vai jogar ou não. E o São Paulo, a defesa do São Paulo também não é muito confiável, né? Então, de repente, uma escapada ali do Merentiel, que tá jogando bem no Boca, pode acabar definindo as coisas pro time argentino. Vamos ver, né? O Gustavo Santana, por exemplo, que tá entrando de centroavante no São Paulo, ele sentiu bastante o jogo na Bomboneira. É. A bola, acho que queimou no pé dele. Então, vamos ver. Pode acontecer. É possível, mas não tô acreditando muito na classificação do São Paulo, não.
0: Ô, Lucasito, uma curiosidade sobre o Gustavo Santana, esse garoto. Sabe onde ele fez base?
2: Onde?
0: No Santos.
2: Ah, é?
0: Até o sub... Ele é nascido em Santos. Até o sub-17 era jogador do Santos, conhecido como Gustavinho. E aí teve um problema de incompatibilidade da comissão técnica com quem representa a carreira dele. Não posso me aprofundar. É, e aí ele deixou a base do Santos, foi pro São Bernardo? Foi São Bernardo, se não me engano. Depois Cuiabá e veio pro São Paulo, para completar a base no São Paulo.
2: Então não, ele não saiu por questão técnica?
0: Não. Ele é bom jogador na base, viu? Metia gol pra caramba. Me surpreendi quando vi ele no São Paulo e... Né? E já tem 2 gols o menino, né?
2: Sim, começou bem no São Paulo.
0: É. E é um menino alto, aquele tem presença diária.
2: Centroavante, né?
0: É, centroavante
2: típico, né?
0: É isso. Claro que precisa de mais aqueles ajustes, né, Lucasito? Aqueles ajustes, pô, faz um pivô legal, diferente, posicionamento. Mas teve um gol que ele marcou contra o Atlético Mineiro que foi adiado, que foi anulado. Pô, foi um golaço de cabeça, tá? Ele antecipou o Vitão, o zagueiro lá, e meteu um de cabeça no ângulo do Gabriel Delfim. Só que foi anulado por impedimento do Lucas Ramon, né? Lucas Ramon bateu o escanteio, correu pra linha de fundo. Danielzinho demorou pra dar o passe. Quando deu o passe, ele tava impedido.
2: Aí fez o cruzamento. O calcanhar do Lucas Ramon foi...
0: É, exatamente.
2: Tava impedido, né?
0: Mas esse menino tem muito futuro no São Paulo, tá? E eu já disse que eu conversei com pessoas de dentro do São Paulo, quando eu fiz o jogo São Paulo e Atlético Mineiro no Morumbis. É, e a base é isso aí, tá? O que tem tá sendo aproveitado. O que não tem, não serve, viu? Esse é o recado.
2: Então, mas eu acho que, tipo, o Gustavo Santana ninguém comentava no começo da temporada. E ele apareceu ali até como uma opção boa, né, pro time. Então você acaba... Os clubes não têm dinheiro e acabam gastando com jogadores que não vão resolver nada, que você pode, às vezes, usar... Muitas vezes usar a base, né? Você acaba, às vezes, trazendo um jogador tipo Vitor Sá, que ainda não disse que veio no São Paulo.
0: Cara, é ruim.
2: Ganhando
0: é ruim.
2: Uma bala por mês, quando você pode buscar soluções na base. E você acaba trazendo esses jogadores e acaba até impedindo, né, o crescimento da base dos clubes.
0: Ô, Lucasito, o Vitor Sá, nem no Botafogo, que ele viveu a melhor fase dele, era bom.
2: É, ele não era destaque nem naquele time.
0: O que me chama a atenção foi a informação do Kaique Silva antes de sair de férias, que o Vitor Sá chega ganhando 1 milha por mês. Num clube que precisa da ajuda do goleiro, do centroavante, do outro atacante para pagar o salário de jogadores que têm salários menores, você paga 1 milha para um atleta que não tem a mínima condição.
2: Vai, ah, inacreditável.
0: É uma falta de educação com o torcedor de São Paulo.
2: É inacreditável isso aí. Não tem condições.
0: E o nosso chat tá inacreditável também, Lucasito?
2: Tá, o nosso chat tá dizendo assim, o André disse o seguinte, ó, os outros times todos endividados porque não agem igual a Leila e esses caras falando isso. Não, mas a gente não tá falando pro Palmeiras gastar o que ele não tem.
0: Sim.
2: O Palmeiras tem pra gastar. Essa é a diferença.
0: Não tinha 30 milhões pro Danilo?
2: É, pô, tinha 30 milhões pro Danilo, agora chegou uma grana do Alan. Vai gastar no quê? Vai investir no quê?
0: Não
2: vai. Esse gastar. É o problema.
0: É, então. Só é essa questão, né?
2: Ó, o pessoal segue sugerindo nomes aí.
0: Boa,
2: os parças do Neymar aí. Estão falando aqui de... o Diego Félix tá lembrando de Batistão. E o Batistão?
0: Não, o Léo Batistão não, já passou por aí.
2: O Carlos Vinícius.
0: O Carlos Vinícius é do Grêmio,
2: do,
0: né?
2: Do Grêmio.
0: Não.
2: Deixa, faz uns golzinhos.
0: Deixa
2: lá,
0: o Carlos Vinícius também. Lá. Não é entre nada Carlos demais. Vinícius e Gabigol, investe no Gabigol.
2: É?
0: É. Tem mais nomes
2: o
0: aí?
2: O Will tá falando que o Benzema é amigo do Neymar.
0: Não, mas
2: o
0: Benzema já tá na Arábia, não tá?
2: Tá, mas...
0: Tá, não.
2: Benzema só já um telefonema do Ney e tá certo.
0: Não, Benzema já passou. Eu prefiro o Pedro Assis da base do Santos.
2: O Jefferson tá falando do Marcos Leonardo. Marcos Leonardo tá de contrato novo na Holanda agora, não vai
0: ser. Mas eu vi o Gullit, cara, criticando ele pra caramba lá na imprensa holandesa. Falou que a bola, que o Marcos Leonardo se assusta com a bola.
2: Pô,
0: fase boa, ele não, tá boa, hein? Não tá boa a fase dele, não. Tomar um pito do Gullit, cara, que é uma referência lá, pelo amor de Deus.
2: O Henrique tá dizendo que o Luiz Araújo cairia bem.
0: Do Flamengo?
2: Esse sim, cairia bem. Mas esse também não vai sair do Flamengo, né?
0: É, não vai. E São Paulo, né?
2: E São Paulo. O Ezequiel Ferreira, Henrique Ceifador, né? Esse aí também já foi.
0: Não, esse já era, pô.
2: Esse aí...
0: Não dá mais.
2: Esse aí não dá mais. O Neno Soares, posso sugerir um meio campista, Thiago Mendes.
0: Não, pô, aí acaba. Aí o Neymar vai embora.
2: Ele não é mau jogador, não, cara. Mas... Não,
0: ele é bom jogador.
2: É, mas não é parça do Ney, pô. Ah, também, às vezes, ele acha que ele é mais do que ele é. Ele acha, às vezes, que ele é o Toni Kroos.
0: Ontem ele meteu o gol, né?
2: Meteu o gol ontem. Ó, a gente tem o Nelbert de Souza dizendo que o Mengão vai atropelar hoje.
0: Será, Lucas?
2: A gente tem que ver essas escalações aí.
0: É, daqui a pouco o Marco Belo chega aqui, hein? Marco Belo, Éder Luiz, José Calil. Tô curioso pra saber também se o Corinthians vai mesmo reserva, alternativa, pensando na Libertadores da América. Se o Flamengo também pensa em Libertadores da América, mesmo com boa vantagem. Já, já teremos informações. Inclusive, vamos com informações do Flamengo, Lucasito?
2: Vamos
0: nessa. Nosso Léo Pinheiro traz informações do Mengão, adversário do Corinthians. Fala, Léo.
3: Fabiano Fará, tudo bem, meu amigo? Bem. Um abraço pra você, pra todo mundo aqui ligado no Esquenta TMC, Flamengo e Corinthians daqui a pouquinho no estádio do Maracanã. O dia não tá tão bonito no Rio de Janeiro, não, tá? Um dia nublado, uma sequência complicada no aspecto de temperatura e também climático na cidade do Rio de Janeiro, que pode condicionar o jogo. Para a partida, o que condiciona a escalação do técnico Leonardo Jardim é o jogo contra o Del Valle. Tanto o jogo de volta, mas principalmente o jogo de ida, na altitude de 2.800 metros da cidade de Quito. Desgaste no elenco rubro-negro, apenas uma atividade realizada no CT Jorge Lau, o Ninho do Urubu, e por isso a expectativa é de o Flamengo preservar os principais jogadores, os jogadores com mais desgaste e também os jogadores considerados veteranos. Então, para a partida, um Flamengo mexido para esse duelo que vale a liderança do Campeonato Brasileiro. Um provável Flamengo para o jogo de daqui a pouco no Maracanã. Agostinho Rossi no gol, Varela na lateral direita, Danilo e Léo Pereira como dupla de zaga e Ayrton Lucas completando o sistema defensivo na lateral esquerda. Meio campo com Eric Pulgar, De La Cruz e Lucas Paquetá. Na frente, Luiz Araújo, Bruno Henrique e Pedro. Gonzalo Plata, que está de volta ao Flamengo, retornou depois dessa negociação frustrada com o Dinamo Moscou, corre por fora e também pode ser uma alternativa para o setor ofensivo do Flamengo. Um Flamengo que está embalado, tem 4 vitórias seguidas na temporada, uma classificação encaminhada para a sequência da Copa Libertadores, uma série de jogadores também pendurados com 2 cartões amarelos, mas é um rubro-negro que segue firme no Campeonato Brasileiro, pensando em liderança, e agora pode apostar na qualidade do elenco. Elenco que, a gente pode falar, o elenco principal está desgastado pela viagem, pelo jogo na altitude, mas o Flamengo aposta na qualidade do grupo, de maneira geral, para esse jogo contra o Corinthians, tendência de um Flamengo bastante mexido pelo desgaste do jogo na altitude de 2.800 metros da cidade de Quito. Fará?
0: Boa, boa, Léo Pinheiro ou Lucasito. O Flamengo foi confirmado aqui. Recebi aqui. Olha só o time do Flamengo.
2: Manda aí.
0: Rossi, Varela, Léo Ortiz, Danilo e Ayrton Lucas. Eric Pulgar, Lucas Paquetá, Georgian de Arrascaeta, Gonzalo Plata, Samuel Lino e Pedro.
2: Pô. Brincadeira, né?
0: Olha, eu vou deixar o Marco Belo falar o Corinthians, tá? Mas assim, pelo que eu tô olhando aqui.
2: E rapaz, ainda tem Luiz Araújo no banco, Jorginho, um monte de gente.
0: Rapaz, o Corinthians. O
2: Corinthians vai ser aquele?
0: Eu vou dar só o spoiler, tá? Ele tem só 2 titulares. Só dois. Um que tá suspenso pra próxima partida e um que foi pra seleção.
2: Hoje.
0: Torcedor corintiano. Ajoelha e reza, hein? Vamos ver se a força do Corinthians supera esse time alternativo. Cara, o time alternativo do Flamengo, tá? É o time alternativo, Lucasito.
2: É, o alternativo já...
0: Baita é um alternativo,
2: seria titular em jogadores que seriam titulares em muitos aí da Série A.
0: Quando entra aqui no estúdio, Gabriel Damaso, o Microman. Já abastecendo aqui a rapaziada com água. Daqui a pouco o Éder Luiz.
2: Abastecendo?
0: José Calil, tá abastecendo aqui. E o Marco Belo estarão aqui. Ô, Lucasito.
2: Sim.
0: Vamos para mais uma matéria especial aqui do Lucas Escórcio. Na minha retranca aqui está a torcida crente. Mas toda a torcida crê. Hã? Toda a torcida crê no time, não crê?
2: Sim, alguns mais, outros menos.
0: Mas é uma torcida diferente. Daqui a pouco tem o Marco Belo com informações do Corinthians, torcedor.
2: Eu tô vendo a escalação do Corinthians aqui também.
0: Calma.
2: Não vou falar.
0: Calma.
2: Deixa esse suspense.
0: Deixa o nosso chat em polvorosa. Vamos acompanhar essa matéria e voltamos já para debater o Corinthians. Fala, Escórcio!
4: Que torcida é essa que viralizou no jogo entre Botafogo e Palmeiras? Eles não são palmeirenses, eles não são botafoguenses e eles estavam lá cantando os 90 minutos. Esse papo tem que ser explicado. Bora tentar entender o que é a torcida Guerreiros de Cristo. Uma torcida que tava num jogo de futebol sem torcer pra nenhum dos dois times. Torcidas organizadas, elas têm histórias às vezes no carnaval, elas dão show durante os 90 minutos, cantam, organizam o canto do estádio, mas a verdade é que é muito perigoso. A gente sabe dos problemas e, enfim, dos perigos que tem você estar próximo a torcidas organizadas, principalmente em clássicos. É até por isso que aqui em São Paulo a gente tem torcida única há tanto tempo, depois de tanta tragédia. E aí, em Curitiba, no Paraná, um grupo de pessoas decidiu criar a Torcida Guerreiros de Cristo, que é aquela lá que viralizou no jogo do Botafogo e Palmeiras. O movimento começou a surgir em 2014 por alguns membros da Igreja Bola de Neve. E essa igreja, ela tem um apelo maior pra cultura mais jovem, o que facilitou muito o caminho, né, pra você conseguir pisar no estádio. E ainda em outubro de 2020, eles se tornaram um CNPJ ativo, se tornaram uma associação cultural. Eles não eram mais torcedores que pregavam, eram agora uma organização mesmo, uma torcida organizada. E é isso, eles se reúnem pra ir em jogos de futebol pregar o evangelho, exercer a religião deles. Então, ao invés de xingar o juiz, eles estão gritando palavras de salvação, palavras da fé deles. E aí a grande questão, pra que time essas pessoas torcem? Eles se autodenominam aliados de todas as torcidas. Tem uma postura neutra. Óbvio que por ser de Curitiba, várias pessoas dali são torcedores do Atlético Paranaense, ou até mesmo do Coxa, mas principalmente do Atlético Paranaense. Tem vários vídeos deles na Liga Arena. Eles são pessoas que amam futebol, amam assistir jogos de futebol, mas têm a religião como algo muito forte e uniram uma coisa com a outra. Uniram, inclusive, coisas que a gente diz geralmente que nem se discute, né? Política, futebol e religião. Juntaram duas dessas coisas. E eles sempre estão tentando pregar, além da parte religiosa, a paz nos estádios. Viver em harmonia, conseguir juntar duas torcidas diferentes. Inclusive, quando eles viralizaram, eles estavam fazendo como se fosse uma missão no Rio de Janeiro. Foram nos jogos do Fluminense, se encontraram com a Yang Flu, estavam no jogo do Botafogo, no setor do Botafogo, no Nilton Santos. E a grande questão, como é que eles se financiam? Bom, através de doações, através de voluntários, às vezes nem precisam financiar, a pessoa tira do próprio bolso, pra poder fazer a viagem, pra poder comprar os instrumentos, pra poder comprar a roupa. Eles têm parcerias com a prefeitura de Curitiba, que auxiliam eles, enfim, nos eventos que eles querem fazer na cidade. E é muito louco, porque eles estão pregando com um pezinho no que é o futebol, né? Eles têm bateria, uma bateria organizada, do bumbo, caixa, bem tradicional de futebol mesmo, mas tocando e cantando palavras de Cristo. Eles têm uma faixa bem grande que eles estendem em cada jogo, que é Jesus o Todo-Poderoso, e eles adaptam várias músicas de arquibancada pra temática deles. E olha, eles em 12 anos de existência nunca tiveram nenhum tipo de problema em relação à segurança, briga, discussão, apesar de serem uma torcida organizada, que infelizmente é raro pra uma torcida organizada. E obviamente eles trabalham em várias fundações pra arrecadar dinheiro, arrecadar presente pra crianças carentes, fizeram marcha pra Jesus. Eles têm várias regras, eles também não bebem álcool, por exemplo, não bebem álcool, mas principalmente nos estádios eles não bebem. E essa postura deles acabou sendo bem recebida pelas outras torcidas organizadas, pelas torcidas dos times. Eles são seguidos por várias outras torcidas, conversam com essas torcidas. E assim, ela não é a única torcida relacionada a uma religião que existe. Em 2005 teve a Torcida Evangélica de Curitiba, o Botafogo tem a Fo Gospel, que é um nome genial, criado por um pastor. O Flamengo tem a Gospel Fla. Então é isso, é uma torcida organizada que ela não tem nenhuma ligação com nenhum time. O objetivo dela não é xingar ninguém, é entrar no estádio, fazer seus cantos de fé, tentar converter pessoas, torcedores. Mas e você, torcedor, o que você acha disso? Acha que o estádio é um lugar que cabe esse tipo de representação religiosa? Acha que tem problema dessas pessoas frequentarem os estádios? Concorda, discorda? Deixa aqui seu comentário, se inscreva no canal da TMC Esporte, acompanhe nossas lives, nossas transmissões e nos vemos numa próxima. Tchau!
0: 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Ô Lucasito,
2: sim.
0: Prepara o chat aí, porque o Marco Belo tá por aqui já. Na escalação do Corinthians.
2: Vou pela sua risada, eu acho que ele tá feliz, né, com a escalação do Corinthians.
0: Não, ele tá meio bravo, porque o Pedro Raul não tá como titular.
2: Verdade, hoje era jogo pro Pedro Raul. Pô,
0: ele ia arrebentar com o Flamengo. Ó, sem ironia, tô falando sério. É o cenário perfeito pra aquele jogador que é sempre criticado pelo Marco Belo. Não, criticado no ar, porque fora do ar ele só faz elogios. Não, ele faz, só faz elogios ao Pedro Raul no, nos bastidores. Eu vou pro intervalo, na volta ele se explica aqui no ar, no Esquenta TMC.
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0: 4 da tarde, mais 43 minutos. Voltamos com Esquenta TMC Reta Final para falar do Corinthians. Já falamos do Flamengo, o Lucasito ele está aqui no estúdio. Marco Belo está por aqui no nosso monitor número 42, observando as camisas dos jogadores do Corinthians. E quem tá pelo YouTube tá vendo as reações do Marco Belo. Ô Belo, boa tarde. Qual a camisa apareceu agora pra você colocar as mãos no rosto e ter essa reação? Tudo bom, Marco Belo?
1: De um que não entrou nem no time reserva. Boa tarde, tudo bem, meu caro?
0: Tudo certo, Belo.
1: Fabiano Fará, Lucasito, pessoal do Esquenta. Me desculpa atrasar um pouco pra chegar aqui no Esquenta. Eu tava chorando ali no banheiro. Quando eu vi o time titular do Corinthians, e eu fui pegar também uma estatística que eu não tinha pego, né? Mas eu fui obrigado, depois que saiu o time titular, a pegar as maiores goleadas da história do Flamengo sobre
0: Como
1: o Corinthians.
0: Assim? Calma, calma.
1: Em 2019, 4-1 pro Flamengo, em 83, 5-0, e em 2025, 4-0. Então a maior até agora é 1983. Flamengo 5, Corinthians 0. Eu fui obrigado a pegar assim? Essa estatística porque a chance de ultrapassarmos hoje, ela é gigantesca.
0: Ô Marco Belo, mas o Lucasito tinha dito aí até na classificação, o Corinthians precisa vencer esse jogo, cara.
1: Precisa.
0: Porque senão começa a lutar na parte de baixo, hein?
1: Mas vai lutar, porque joga contra o Fluminense na próxima, joga contra o Internacional no Beira-Rio na outra e contra o Palmeiras na outra. Já perdeu 4, vai perder praticamente desses 4 próximos jogos, vamos dizer que o Corinthians faça 2 pontos. Vai a 34. Tá na zona de rebaixamento.
0: Rapaz, que situação do Corinthians. Qual é o time que vai a campo hoje? Eu fiquei preocupado.
1: Tem certeza? Quer que eu fale?
0: O Lucasito tá muito ansioso pra saber.
1: Ó, desfalques. Carrijo, Gustavo Henrique, Memphis Depay, controle de carga. André Ramalho, trabalhos parciais. André, transição. O Alan tá emprestado pelo Flamengo. O Corinthians teria que pagar 2 milhões de reais. Não tem 2 milhões nem para pagar salário. Yuri Alberto, recuperação de uma ruptura parcial de fibrose.
0: Ele não vai pro jogo, né?
1: Estava voltando e por causa de uma aceleração exagerada, abriu a lesão. E aí ele volta só depois da data FIFA.
0: Outubro.
1: Só volta em outubro, depois da data FIFA. Ele não enfrenta o Fluminense, por exemplo, na próxima rodada também. Não enfrenta o Racing na quarta-feira. E o Labiádio e o Kaique, que fizeram cirurgia, né? Então, 2 titulares estão em campo. O goleiro, que sempre joga, e o Ranieri, que o único motivo dele estar em campo é que ele está suspenso para quarta-feira para o jogo contra o Racing. A Conmebol deu 2 jogos de suspensão para ele. Ele foi expulso contra o Rosário Central. Então ele não jogou contra o Racing na Argentina. Também não joga quarta. Só por isso ele está em campo. Todos os outros reservas. E posso te falar uma coisa que eu estava falando para
0: o
1: Éder?
0: É o risco que o Diniz está assumindo, é isso?
1: Eu posso falar uma coisa que eu estava falando para o Éder e para o Daniel Giro lá fora do ar?
0: Deve.
1: É um recado que o Fernando Diniz está dando para a diretoria corintiana.
0: Que tipo de recado, Belo?
1: Vocês estão me dando esses caras aí? São com esses que eu vou. Vocês não pagam transfer ban? O Corinthians é o único dos 20 clubes da Série A que não contratou nenhum jogador? Eu vou com eles a campo. Não quer que eu coloque eles em campo? Contrata. Eu já vi treinador passar recado assim. E o Diniz, muito provavelmente, está passando esse recado na partida contra o Flamengo.
0: E é um recado muito forte, hein?
1: São esses que eu tenho? Vão eles pro campo. Hugo Souza, Pedro Milans, João Pedro Choca, Iago Machado, de 17 anos de idade, que estreia hoje no Maracanã contra o Flamengo, e Fabrício Angileri.
0: Meu Deus!
1: Ranieri, Charles, Matheus Pereira e Dieguinho. Jesse Lingard e Guinegão.
0: Cara, qual é o banco do Corinthians? Só pra eu ter uma ideia. Vamos lá.
1: Cauê, Mateuzinho, Gabriel Paulista, Breno Bidon, Rodrigo Garro, Vitinho, Pedro Raul, Matheus Bidu, Caio César, Hugo, Alex Santana e Iago Melo.
0: O banco é melhor que o time titular. Deixa eu te perguntar um negócio.
1: Claro, vários titulares
0: aí,
1: no banco.
0: Aí, né? Por exemplo, te dar um exemplo do Dorival ontem. Vou poupar os jogadores, os titulares, botou no banco. Pô, tava em desvantagem pra não tomar goleada, escalou os caras, colocou os caras, pelo menos 3 titulares no segundo tempo. Fez os caras subirem na ladeira, correrem na ladeira. Cara, é assim, se não vai, é que não tem banco se não levar eles.
1: O Diniz escalou as reservas contra o Atlético Paranaense em casa, sim, achando que ia ganhar. Tava 0-0, faltando 15 minutos pra terminar o jogo, colocou o Yuri Alberto. Faltando 15 minutos, ele se lesionou.
0: Rapaz.
1: Então não adianta você poupar o cara e colocar faltando 15 minutos. A chance de lesão é igual.
0: Qual a chance do Diniz não recorrer aos titulares?
1: Não, ele pode até colocar um titular ou outro, mas a chance de lesão é a mesma do que se ele jogar o tempo inteiro. A chance de lesão é a mesma do que se ele jogar 90 minutos. O Yuri Alberto se lesionou jogando 15 minutos, entrando aos 30 do segundo tempo.
0: Que absurdo.
1: Ele teve uma lesão muscular de grau 2, que é seríssima, entrando aos 30 do segundo tempo contra o Atlético Paranaense.
0: Aí queimaram largada com ele pra voltar?
1: Daí tentaram que ele voltasse contra o Racing na partida de volta, abriu a lesão. Ele chegou a treinar com os titulares, 2 dias.
0: Você aí, relatou
1: terceiro,
0: aqui,
1: é. No terceiro, teve uma fibrose na lesão.
0: Que absurdo. Ô, Lucasito, como é que tá o chat aí? Perguntas, esculhambações pra Marco Belo. Marco Belo tá aqui pra receber tudo quanto tipo de crítica no lugar do Diniz. Faz enquanto quanto que o Marco Belo é o Diniz.
2: Tô xingando eu aqui, mas eu não vou responder.
0: Por que não, Calil? Calil tá com você, né, Lucasito?
3: Tá bravo. É. Mas ele já vai chegar aí do seu lado.
1: Ó, Lucasito, recorde de derrotas do Corinthians na história, 10. No ano de 2000. É, entre 28 de setembro e 9 de novembro. Aí parou as derrotas, empatando em 0-0 com o São Paulo, mas ficou 15 jogos sem vencer. São as estatísticas que eu tô pegando do Corinthians.
0: Que isso, o Marco Belo tá muito pessimista. É muito pessimista.
3: Começou o jogo ainda.
0: É. E aí, o chat pro Belo, vai? Vamos esculhambar o Belo.
3: O Edson Idalino diz o seguinte: o Corinthians entregou o jogo. Vamos falar a verdade.
0: Entregou, é isso, Marco Belo? Qual a chance disso aí, pro Palmeiras não se manter na liderança?
1: Não, nenhuma. O Corinthians não tá nem pensando no Palmeiras.
0: É. O Corinthians nem nele,
1: tá,
0: né?
1: O Corinthians tá pensando... Nele. Nem nele. Nem no próprio Corinthians. O Diniz tá pensando no jogo de quarta-feira contra o Racing e também, eu creio, que em um recado. Olha, são esses que eu tenho.
0: Qual a chance dessa molecada aí, ou dessa molecada, desses caras surpreenderem hoje?
1: Zero.
0: Vai, Lucasito.
3: O Rogério Freitas Vieira: o Corinthians perde 9-0 e vai achar que prejudica o Palmeiras, mas é mais uma adaga no coração do rebaixamento. É mais ou menos por aí, né?
0: Cara, e o Marco Belo relatou a sequência que o Corinthians tem pela frente, nada agradável no Campeonato Brasileiro. Manda, Lucasito.
3: O Edson mandou outra mensagem, tá falando que o Belo tá fazendo uma zica reversa aí, de quanto o Corinthians
0: Você perde. Costuma fazer isso, Marco Belo?
1: Zica reversa com esse time? Difícil, hein? Teria que ser reversa.
0: Vai, Lucasito.
3: O João Herculano: sou Corinthians, mas o Flamengo tem que ganhar. Que isso, mas o Corinthians tá chegando na zona de rebaixamento.
0: É, não, mas tem torcedor do Corinthians torcendo contra o Corinthians hoje, Marco Belo?
1: Se estiver fazendo isso, não é torcedor do Corinthians.
0: Boa resposta. Vai, Lucasito.
3: O Denilson: Deus me livre, que escalação é essa, Diniz? Tá louco? Com os titulares já seria difícil. Não sei não, mas a semana que esse Diniz cai. Tem o risco,
1: Do Diniz cair? É. Tem. Estão querendo derrubar ele lá dentro do Parque São Jorge.
0: Peraí, explique melhor. Quem? Lá dentro?
1: Os Aspones.
0: Diretoria?
1: Diretoria.
0: Os mesmos que não queriam
1: o
0: Memphis?
1: Os mesmos que não queriam o Memphis estão querendo que o Diniz seja trocado por um técnico que aceite mais imposições.
0: Ou seja, um técnico
1: que não
0: fale tanto.
1: Por exemplo, frouxo, que não tivesse pedido o Memphis.
0: Um técnico frouxo que aceite as escalações vindas de cima.
1: Exatamente, que não reclame de nada, que não faça nada. Ó, mesmo com os titulares, mesmo se o Corinthians tivesse colocado os titulares, Flamengo em casa no Campeonato Brasileiro, 75% de aproveitamento. 8 vitórias, 3 empates e 1 derrota. Corinthians fora no Campeonato Brasileiro, 38,9% de aproveitamento. 3 vitórias, 5 empates e 4 derrotas. Então, mesmo se fosse com os titulares, teremos 75% de aproveitamento do Flamengo contra 38,9% do Corinthians. Imagina com os reservas.
0: Vai, Lucasito.
3: O Rogério Oliveira manda um superchat pra gente. Dito isso, Belo, 5-0 Flamengo.
1: É a maior goleada, igual 1983. Vamos ver se vai passar ou se vai empatar.
0: Mas assim, Belo, vamos supor, vai. Baseado no teu pessimismo. Se o Corinthians sofre uma goleada...
1: Não tô pessimista.
0: Não, assim, né? Por causa do...
1: Se eu tivesse pessimista, eu falaria que seria uns 8, 9.
0: E você estando normal...
1: Eu tô falando de 3, 4.
0: Tá. Se acontecer isso, qual o risco do Fernando Diniz começar a balançar? Qual o risco
1: hoje de mudanças? Hoje nenhuma, porque tem quarta-feira o jogo contra o Racing, que se ele passar na Libertadores, ninguém derruba.
0: Então, vamos lá, daquela máxima do futebol. Se hoje perder feio e não passar na quarta...
1: Aí ele balança demais, porque a torcida está do lado do Diniz. Enquanto a torcida estiver do lado do Fernando Diniz, o Fernando Diniz fica. O Osmar Stabile já mostrou que é um bundão e que não faz nada que a torcida não queira. Mesmo com os Aspones no ouvido dele. se a torcida quiser, a torcida consegue, porque conseguiu que o Corinthians renovasse com o Memphis. Agora, se a torcida se virar contra o Diniz, que pode acontecer se ele tomar uma goleada hoje e for eliminado pro Racing, aí o Diniz corre sério risco. Mas, por enquanto, a torcida está ao lado do Diniz.
0: Ô, Belo, os aspones que você disse que querem a saída do Diniz para ter um técnico que aceite mais imposições, eles mandam no presidente do Corinthians?
1: Eles têm uma relevância muito grande. Eu não vou dizer que eles mandam, porque o Osmar renovou com o Memphis. Ele renovou.
0: Primeiro
1: ele obedeceu aos aspones, mas aí quando virou trending topic mundial, hashtag fica Memphis e hashtag fora Stabile, aí ele viu ele a merda recuou. Que ele tinha feito.
0: É.
1: Aí ele resolveu não responder aos caras e renovou com o Memphis.
0: Ainda
1: assumiu, né? Falou, foi uma grande negociação.
0: Então,
1: eu negociei pelo bem do Corinthians.
0: Mas o bem do Corinthians não era...
1: Eu negociei pelo bem do Corinthians.
0: Mas o bem do Corinthians não era...
1: Perguntaram pra ele assim, Osmar, quem ligou primeiro? Você pro Memphis ou o Memphis pra você? Ele falou, ao mesmo tempo. Pô, mas ao mesmo tempo dá o culpado, porra. Se ligar ao mesmo tempo dá o culpado. Ninguém falou pra ele.
0: Ô, Lucasito, olha a situação, Lucasito.
4: Agora vamos parar, hein?
0: Ô, Calil aqui. Agora pode ler mensagem pro Calil, hein?
4: Não, só quero fazer uma participação aqui pra dizer o seguinte. A gente entende, ontem, né, o São Paulo preservou jogadores também. A gente entende que o Corinthians faça essas preservações, porque ele tem uma decisão contra o Estudiantes. Agora, esse time escalado pelo Diniz é um assinte, né?
0: Cara,
4: é um assinte. Ele poderia colocar 2, 3 titulares que estão menos, sabe, sobrecarregados. Ontem, por exemplo, Dorival deixou o Calleri no banco, mas o Calleri não joga contra o Boca Juniors. Então tem umas coisas realmente que a gente não entende. Vamos ver, né? Ontem você estava lá, Fará, com um time igual esse que o Corinthians pôs, o São Paulo aguentou bem o Palmeiras. Aguentou.
0: Até o Osório
4: ser expulso. Então vamos aguardar. Agora, pela escalação aí, meu, o Corinthians tá rifando um jogo, inclusive, onde o saldo de gols importa.
0: Sim.
4: Porque o Corinthians estava na frente do Santos até a rodada de ontem pelo saldo de gols. Então, se o Corinthians tomar uma goleada hoje, ele vai comprometer a campanha dele mesmo. Então, sabe, eu acho que assim, tudo bem a preservação, a gente entende, mas o Diniz está escalando jogadores que eu me julgo razoavelmente bem informado sobre futebol, eu nunca ouvi falar.
0: Ah, não,
4: Iago, outro Iago que tá no...
0: 17 anos, o Belo falou, 17
4: então,
0: anos.
4: Então, mas aí, Fará, você veja como são as coisas, né? Muita gente fala que tem que lançar garotos. A gente gosta também quando lançam bons garotos. Agora, ontem o Dorival queimou um garoto. Porque aquele garoto que foi expulso...
0: O Osório.
4: Acho que ele não vai jogar mais tão cedo. Porque ele comprometeu a vida do São Paulo.
1: Esse outro Iago, Calil, que é o Iago Melo, que tá no banco, ele é zagueiro, tem 19 anos, tá? Então, só pra...
4: Tudo bem.
1: Pra deixar claro.
4: Não tem
1: porque
4: problema.
1: O Iago que vai jogar é o Iago Machado, que é zagueiro também, e tem 17 anos.
4: Mas você vê... Olha, vamos dizer que o Garro esteja esgotado. Olha, eu vou preservar o Garro. Mateuzinho, que joga todas, foi convocado agora para a seleção, está esgotado. Eu vou preservar o Mateuzinho. Mas, pô, o Bidon tem 20 anos, cara. Será que não dava para ele jogar hoje? Ó, eu vou tirar o Garro, mas o meu armador vai ser o Bidon, que joga pode jogar na posição dele. Eu vou tirar o Mateuzinho... Mas eu vou, sabe, então, por exemplo, o Caio César chegou agora ao Corinthians, ele já tem que ser preservado. Ele tava num time lá que ele não jogava. Então, sabe, tem umas coisas que a gente não compreende. Enfim, vamos esperar a bola rolar. Agora, com esse time aqui, cara, a tendência é que o Corinthians seja goleado. Eu tenho que falar a verdade, eu não posso mentir pro ouvinte.
0: Boa jornada, José Calil, Marco Belo, Lucasito, vem aí, Éder Luiz, o 10 do país com o Flamengo e Corinthians direto do Maracanã. Intervalo rapidinho, o Éder assume, eu volto no fim de papo TMC. Valeu!
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0: 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Maracanã, o jogo das duas maiores nações do país, Flamengo e Corinthians, frente a frente. Mais uma rodada no Campeonato Brasileiro, para você curtir aqui no microfone da TNC. O Flamengo tentando readquirir a condição de líder do campeonato. Palmeiras ganhou ontem no São Paulo, é o novo líder da competição. Flamengo vem com tudo diante do Corinthians. Corinthians que entra com o time reserva no clássico nessa tarde no estádio no Maracanã. Vamos curtir juntos a partir de agora o grande jogo dessa tarde. É Campeonato Brasileiro, é Flamengo e Corinthians para você no futebol nota 10 do Brasil.

0: Nota 10 do Rádio Brasileiro. Futebol é na TNC, é teve torcida M de Magia no futebol, sim, de coração, de conexão. Flamengo e Corinthians, jogaço de bola no Maracanã. Torcida do Flamengo toma conta do Maracanã essa tarde para esse jogo diante do Timão. Vamos ao primeiro destaque. Primeiro, o Corinthians, ele sabe tudo no Timão. O repórter é Marco Belo.
1: Alô, Éder, o Corinthians que começa a se preocupar com o rebaixamento no Campeonato Brasileiro. Tem 32 pontos ganhos, 41% de aproveitamento. Começou a rodada na 12ª colocação, já passou para 13º e vem de 4 derrotas consecutivas. Para o jogo de hoje, por causa da partida de quarta-feira contra o Estudiantes pela Libertadores da América, o técnico Fernando Diniz corre o risco da 5ª derrota consecutiva e escala apenas 2 titulares em campo.
0: Muito bem, e agora o destaque é no aniversário do Timão. É o Flamengo que busca a liderança no campeonato. Diga aí, Belo.
1: Se vencer, ultrapassa novamente o Palmeiras e volta à liderança do Campeonato Brasileiro. O Flamengo tem quase 70% de aproveitamento. Se o Corinthians tem 0 de saldo de gols, o Flamengo tem 30. Em casa, são 75% de aproveitamento. O Flamengo que venceu Del Valle fora de casa no jogo de ida da Libertadores e por isso está mais tranquilo na competição continental e coloca um time fortíssimo hoje para enfrentar o Corinthians.
0: A emoção do Campeonato Brasileiro, muita informação chegando aqui no microfone da TNC.

0: Você, Maracanã, Flamengo e Corinthians, bola rolando daqui a pouquinho pra você curtir e comigo pra comentar o jogo. Ele, opinião forte no rádio brasileiro, José Calil. Fala, Calil.
1: Boa tarde, Éder. Ontem tivemos um jogo parecido, né? O Palmeiras entrou com os titulares e o São Paulo com reserva do reserva. E até a expulsão do menino Osório, o São Paulo tava aguentando o Palmeiras. Agora, esse time aqui que o Diniz escalou, Éder, é muito difícil. O Flamengo vem com a sua força máxima e o Corinthians com reserva do reserva do reserva. Tá pior que o São Paulo ontem. Eu acho que o Diniz tá arriscando muito com essa escalação, Éder.
0: Futebol nota 10 do Rádio Brasileiro, é campeonato nacional pra você. Flamengo e Corinthians, jogaço pra você curtir aqui no microfone da TMC. E agora, Lucas Ito, trazendo mais informações dessa rodada no Brasileirão. Diga, Lucas.
2: Alô, Éder, e a 27ª rodada do Brasileirão começou na última sexta-feira, com Coritiba e Atlético Paranaense empatando 3-3. Ontem tivemos Atlético Mineiro 3-1 sobre o Fluminense, Grêmio 1, Vasco 2, o Grêmio que demitiu o técnico Luiz Castro, Chapecoense 1, Inter 2, Palmeiras 2-0 sobre São Paulo, Botafogo e Bragantino 1-1 e a vitória do Santos 2-1 sobre o Cruzeiro. Neste momento, partida no intervalo, o Mirassol está perdendo em casa para o Vitória por 2-0. E essa rodada vai terminar amanhã às 8 da noite com Bahia e Remo, Éder.
0: E depois do futebol, depois de Flamengo e Corinthians, você vai ter Fabiano Fará apresentando o fim de papo, fechando o domingo esportivo aqui da TMC. 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Flamengo e Corinthians é jogão no Maracanã e nós vamos curtir juntos aqui no futebol da TMC. Voltamos na sequência. 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
11: Voltamos, Maracanã, daqui a pouquinho, bola rolando para Flamengo e Corinthians. E você se ligando aqui no futebol da TNC, times escalados definidos, quando vai aumentando a chuva no Maracanã. Chovendo forte no Maracanã nesse instante. E atenção, torcedor, vamos conferir as equipes. Primeiro começando pelo Flamengo, aí vem o Mingão na TNC.
12: O Flamengo de Agostinho Rossi, camisa 1. Guilherme Varela, 2. Léo Ortiz, 3. Danilo, 13. E Ayrton Lucas, meia dúzia. Eric Pulgar é o 5. 11. Agora ele é o 11 no lugar do Cebolinha. Lucas Paquetá. 10. Jorge André Arrascaeta. 19. Gonçalo Plata. 16, Samuel Lino. E o camisa 9, Pedro. Técnico é o Leonardo Jardim. Este o Flamengo.
11: 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E agora vamos escalar. O Belo até fez uma careta aqui do lado. Vamos escalar o Corinthians.
12: Tem que escalar, né?
11: Tem.
12: Fazer o quê? Hugo Souza é 1. 20, Pedro Milans. 4, João Pedro Choca. 55, Iago Machado. 26, Fabrício Angileri. 14 Ranieri, 35 Charles, 23 Matheus Pereira, 61 Dieguinho, 77 Jesse Lingard e o 56 Guinegão. O técnico é o Fernando Diniz, este o Corinthians.
11: 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Árbitro e bandeiras para o jogo de hoje no Maracanã.
12: Apita Wilton Pereira Sampaio, auxiliado por Vitor Hugo Imazu e Leone Carvalho Rocha. Quarto árbitro, Jefferson Ferreira de Moraes e o VAR Gilberto Rodrigues.
11: Muito bem, retrospectiva TNC para Flamengo e Corinthians, chegando com ele, Lucasito.
4: Já tivemos 158 partidas entre as equipes, com 57 vitórias do Timão, 66 do Flamengo e 35 empates. No primeiro turno, o jogo terminou empatado por 1-1 na Neoquímica Arena.
11: Voltamos em seguida com você por esse jogaço no Maracanã. Flamengo e Corinthians aqui no microfone da TNC Transamérica. 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
19: E estamos de volta com você para Flamengo e Corinthians no Maracanã. É jogaço de bola pelo Campeonato Brasileiro. É jogo decisivo para o time do Flamengo, que quer retomar a liderança da competição. E o Corinthians tentando reabilitação depois de uma série de insucessos nas últimas rodadas do Brasileirão. Lucasito, nesse instante, a classificação do Campeonato Brasileiro, como é que tá? Diga aí, Lucas.
20: Palmeiras lidera o Brasileirão neste momento, tem 56 pontos. O Flamengo é o segundo colocado, 54. O Atlético Paranaense, 46. E o Fluminense fecha o G4 com 45 pontos. O quinto colocado é o Bahia, com 43. O Cruzeiro tem 42 pontos. Atlético Mineiro, 39. Coritiba, 38. Red Bull Bragantino é o nono colocado, com 36 pontos. O Vitória, batendo o Mirassol neste momento por 2-0, está subindo para a décima colocação com 35. Seguido pelo Santos, 11º. primeiro também 35, o São Paulo é o 12º com 33 pontos. Logo depois a gente tem o Corinthians, que é o 13º, e o Botafogo, que é o 14º, os dois com 32 pontos. O Grêmio e o Vasco estão neste momento como os primeiros fora da zona de rebaixamento e os dois com 28 pontos. E no Z4 neste momento, Mirassol está perdendo, também tem 28, Internacional 18º, também 28 pontos, o Remo é o penúltimo com 23 e a Chapecoense é a lanterna com 17 pontos. Adeus.
19: É, o Calil falou um detalhe realmente muito importante, né? O saldo de gols nessa fase, lá em cima e lá embaixo, é a mesma coisa, né? Tem que tomar muito cuidado o time do Corinthians, porque se toma muitos gols do Flamengo, tá certo que o futebol às vezes proporciona algumas surpresas, né? Pode até ser, a gente espera que isso aconteça, o Corinthians possa colocar alguma dificuldade para o time do Flamengo. Agora, a diferença técnica é muito grande, e aí eu concordo com você, o Flamengo tem que ser apontado como favorito no jogo de hoje. Agora, perder, mas perder por uma quantia grande de gols, pode complicar muito a vida do Corinthians na sequência, hein, Calil?
0: Sem dúvida, Éder, além do abalo emocional, né, porque quando você vai entrando naquela zona perigosa, o São Paulo ontem já ficou ali perto dos que estão na zona de rebaixamento. O Corinthians hoje, que tem um ponto a menos, o Corinthians tem 32 pontos, né? Se perder, vai ficar ali. O time primeiro da zona é tem 28 e o Corinthians ficaria com 32. Então, infelizmente, o Diniz optou aí por essas preservações. Mas é isso, Éder. Agora, só antes de devolver para você, você não tem noção, Éder, do que tem de gente nos ouvindo agora nos carros, no YouTube. Nós estamos com uma audiência muito boa que eu estou vendo aqui. E abraçar meu amigo Sarkis Júnior, pessoal da comunidade armênia de São Paulo, a qual também pertence o nosso Leandro Boldakian. Todo mundo ligado na sua transmissão.
19: Que beleza, nossa saudação a toda a galera corintiana ligada aqui no microfone da TNC. Agitam-se as bandeiras do Flamengo no estádio do Maracanã, na expectativa de receber o time do Flamengo. Flamengo que vem numa excelente fase na Libertadores da América, vai jogar contra o Independente Del Valle no meio de semana, mas já fez uma vantagem relevante. Venceu pelo placar de 2-0 e aí vai administrar com mais tranquilidade. O Flamengo entrando em campo também com o time do Corinthians. Vamos juntos do futebol da TNC. Mais uma rodada do Brasileirão e você conferindo tudo aqui na TNC. 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Olha a festa da torcida do Flamengo no estádio do Maracanã. Em campo, Flamengo e Corinthians para essa rodada no Campeonato Nacional. É o Mengão tentando retomar a liderança. É o Corinthians tentando fazer pelo menos um ponto hoje no estádio do Maracanã. Quem comenta aqui na TNC é José Calil. Fala, Calil.
0: Bom, pela escalação do Diniz, eu não vou nem discutir mais, né, que são reservas dos reservas. Vamos falar do jogo, porque essa discussão a gente já teve. O Corinthians vai se fechar. O Corinthians vai tentar impedir que o Flamengo progrida na sua linha média. O Flamengo é um time, Éder, que ele cria muito por dentro, né? Com Arrascaeta, Paquetá, jogadores de muita qualidade. O Pedro faz um pivô espetacular. O Pedro tem 15 gols no campeonato, mas quantos gols ele deu aos colegas? Porque ele faz o pivô, dá um toque e deixa o cara na cara do gol. Então, como o Flamengo vai jogar, a gente já sabe. O Samuel Lino está em ótima fase. Ele que chegou com muito prestígio, não vinha jogando bem, está em ótima fase, convocado para a seleção brasileira. Então é um momento realmente complicado. O Plata vai jogar pela direita. Esse já é um jogador que o Flamengo negociou, né? Ele foi lá para o Zenit da Rússia, chegou lá e não... Dinamo de Moscou, se eu não me engano, chegou lá e não ficou porque não passou no exame médico. Então o Plata ali pelo lado direito é um jogador que talvez o Corinthians não precise se preocupar tanto. Agora, no meio e na esquerda, realmente a situação é problemática. O Corinthians vai enfrentar o Flamengo escalado com o que tem de melhor. Só não joga o quarto zagueiro Léo Pereira, né? Que ainda se ressente de uma lesão. Mas olha, é difícil imaginar algo que não seja uma vitória do Flamengo. O Flamengo é intenso no Maracanã, ele vai partir para cima. Logo de início, o Flamengo joga assim, Maracanã está lotado. E ao Corinthians resta tentar se defender. O Corinthians tem que se defender como pode, bloquear as principais jogadas do Flamengo, principalmente por dentro, com Raniel e Charles, que serão os dois volantes. Eles vão ter muito trabalho, eles têm que se plantar ali na frente da defesa e tentar fazer com que essa bola não chegue com qualidade para o Pedro. Pelos lados, o Corinthians terá o Milans para marcar o Samuel Lino, né? É uma temeridade esse Milans até agora, às vezes que jogou, não aprovou. O garoto Iago Machado eu não conheço, eu não vou tecer comentários. O Choca é um bom jogador, às vezes que jogou não comprometeu, tem até gol no campeonato. O Choca já marcou um gol nessa competição. Mas a verdade é que o time do Corinthians, o ataque do Corinthians, Éder, com Dieguinho, Guinegão e Lingard, é o que a gente fala que é um ataque de riso, né? É um ataque de tosse, um ataque sei lá do quê. Porque esses jogadores já tiveram oportunidades e não justificaram a escalação. Então é um momento delicado. É evidente que hoje joga o Guinegão exatamente porque o Corinthians vai fazer o contra-ataque. Não adianta pôr um poste lá como o Pedro Raul para puxar contra-ataque. O Pedro Raul não tem velocidade. Então o Corinthians vai se retrancar, vai meter essa bola em profundidade para o Guinegão. A gente sabe que o Flamengo joga com a linha de defesa muito alta. A gente às vezes vê a linha de defesa do Flamengo no campo do adversário. Então o Corinthians vai tentar pegar o Flamengo desprevenido nas costas dos zagueiros. A estratégia é essa. Agora, sinceramente, Éder, a melhor estratégia hoje para o torcedor do Corinthians é rezar.
19: José Calil no microfone da TNC, analisando as possibilidades de Flamengo e Corinthians que vão jogar no estádio do Maracanã. E você curtindo tudo aqui no microfone da TNC. 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As equipes já definiram posições no estádio do Maracanã. A bola vai rolar daqui a pouquinho e depois do jogo, Fabiano fará. 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preocupado, e me reserva no Corinthians para pegar o Flamengo. Nós teremos um minuto de silêncio no Maracanã antes do início dessa partida.
0: É homenagem póstuma ao grande Paulo Angione, meu amigo Paulo Angione, que ontem partiu, Éder, e hoje uma cena bastante desagradável, né? No velório do Paulo Angione, o presidente do Flamengo foi vestido com o uniforme do Flamengo dentro da sede do Fluminense. Uma situação que não deve... É, falta de educação no mínimo.
19: Atenção, Brasil, vai começar o jogo no Maracanã. Saída pertence ao time do Corinthians, somos juntos do futebol da TNC. 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Vai movimentar a bola do time do Corinthians. Wilton Pereira Sampaio vai autorizar, vai tocar na bola agora. Ali no círculo central, Matheus Pereira pelo time corintiano. Vai rolar a bola no estádio do Maracanã. Você se ligando no futebol da TNC, autoriza o árbitro, rolou a bola, agora é pra valer. É comigo no futebol, nota 10 do Rádio Brasileiro. Bora tocada na ponta direita, tentativa de chegar agora de Pedro Miranda, não deu, não alcança, a bola vai pela linha de lado. É lateral para o time do Flamengo, bater pelo campo de defesa, Ayrton Lucas vem para fazer a movimentação. Chapati tenta o levantamento de bola para Arrascaeta, vem Charles, intercepta pelo time do Corinthians, levantamento de bola para o campo de ataque. Guinegão lutou com a defesa, cortou Eric Pulgar, rasga pela defesa do time do Flamengo, levantou, choca, afasta, volta, rebote na esquerda. Arrascaeta levanta, põe no peito outra vez, agora o zagueiro corintiano, bola para Raniele, retraindo no campo de defesa, deixou com Angileri, Angileri retrocede. E a bola para Hugo Souza, está jogando pelo campo de defesa, para tocar pela direita, agora para João Pedro Choca, carrega pelo campo intermediário, tempo sendo jogado por dentro, volta recuando agora para Iago Machado, 17 anos de idade. Primeira participação dele pelo time corintiano. A bola dominada vem na esquerda, vai sair pela liga lateral. Lateral para o time do Flamengo, batendo da ponta direita, abre ataque. Vem Varela agora para fazer a cobrança, soltando para a Plata, devolvendo para Varela. Varela dominando da meia direita, abre ataque. Retrocedeu de primeira, agora entregando para Paquetá. Põe na esquerda. O time do Flamengo troca passes. Bola dominada outra vez, agora pelo setor esquerdo. Vem para Danilo. Danilo de primeira, agora entregando para Pulgar. Pulgar domina pela meia direita, abre ataque. Vai tentar chegar, faz a aproximação. Cima contra cima, caçando o primeiro, tentando bater a Matheus Pereira. Volta recuando, deixou outra vez agora para Léo Ortiz, bateu na esquerda, fez o passe para Danilo. Danilo vem embora para o campo de ataque, aprofundou na canhota, bola tocada para Ayrton Lucas, chama contra si, marcação no primeiro. Volta recuando na faixa central do campo, troca passo o time do Flamengo, bola para Danilo. Danilo recebendo, domina pelo campo de defesa, tenta o passe, ajeita na esquerda, vem Arrascaeta, lá vai Arrasca, tentou abertura, deixou na esquerda agora para Samuel Lino, puxa a bola e dentro do adversário, volta para Danilo de primeira, agora para Eric Pulgar, domina pela meia direita, campo de ataque, tentou a chegada, esticou na ponta para Varela, controlou Angileri, toma conta da posição e mata a jogada. Contém o avanço, afastou, voltou o rebote, luta pela bola Pulgar, recupera, domina pelo time do Flamengo, volta empurrando pelo campo de defesa, entregou para Léo Ortiz de primeira, agora da esquerda para Danilo. Danilo vem embora, passa na defesa, é um ataque. Ayrton Lucas pedindo na canhota, ele não domina, a bola escapuliu, vai pela linha de lado, é lateral para o time do Corinthians bater. 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Com a defesa do Flamengo, Léo Dias volta recuando ali atrás, agora entregando para Rossi. Rossi domina, já jogando pelo campo intermediário do time do Flamengo, tocando bola curta na esquerda, agora entregando para Danilo. Danilo recepcionou, falando de bola pelo campo intermediário, tentando passagem, entregando para Samuel Lino. Volta outra vez agora do campo de defesa, bola tocada por dentro, fica para Léo Dias. Léo Dias de primeira, Paquetá, recepcionou. Paquetá de primeira para Danilo. Danilo levantou para o campo de ataque, corta João Pedro, choca, afasta, volta, rebote outra vez agora para Samuel Lino, de primeira para Pedro, fez a devolução no campo de ataque, rasga a defesa corintiana. Angileri de cabeça, completou, volta o rebote na meia direita, campo de ataque, recupera, domina Pedro, vai tentar bater o primeiro, Guinegão lutou, a bola vai sobrar, outra vez agora para Plata, Plata recuando, deixou para Paquetá, Paquetá vem embora, largou na meia esquerda, campo de ataque, agora para Rascaeta, chama Pedro Milhans da cobertura, uruguaio colado nele, Arrasca, exagerou na dose, mandou ativando na esquerda com muita força, linha de fundo. É tiro de meta para a equipe do Corinthians bater. Vamos a 4 minutos do primeiro tempo. 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Bola batida para o campo de ataque, desce na linha aberta do time do Flamengo, recupera ali atrás agora Léo Ortiz, volta recuando, tocando no goleiro, devolvendo outra vez agora pela direita Rossi, Rossi entregando para Léo Ortiz, devolveu para Rossi, Rossi prende bola dentro da pequena área do time do Flamengo, manda na esquerda agora entregando para Danilo, Danilo dominando no campo de defesa, volta recuando, deixou outra vez agora para Rossi, Rossi vai bater para o campo de ataque, começo de partida é Maracanã, é jogo do Campeonato Brasileiro e você se ligando no futebol nota 10 do Brasil. Bola para Paquetá, recepciona, domina outra vez da linha meta do time do Flamengo, abre pela direita, agora entregando para Léo Ortiz. Léo Ortiz prendendo, domina pelo campo de defesa, volta, recua outra vez, agora deixou para Paquetá. Paquetá enfiando na esquerda para Danilo. Danilo recepcionando, domina pelo campo de defesa, tenta o passe, rápido agora para Samuel Lino, daí a Pulgar, recuando, deixou outra vez agora para Paquetá. Paquetá vira, jogada pela direita, agora para chegar de Léo Ortiz, ativou, lá na ponta direita, vem embora o Flamengo, domina Arrascaeta, tenta o passe, tira Angileri, mata a jogada, recupera pela defesa. Defesa do time do Corinthians, Plata feira, cobertura, Hugo Souza, rifa ali para a defesa do Corinthians se reorganizar, Belo.
1: Angileri não sabia o que fazer, atrasou para o Hugo Souza, que chutou para o lado que estava virado, lateral Flamengo.
19: Lateral pro time do Flamengo, bater pela direita, cabre ataque, vem Varela agora para fazer a cobrança, batendo bola curta para Plata, Plata dá para Varela, outra vez agora tocada para o cara, Plata daí, na ponta para Varela, volta recuando para Pulgar, Pulgar da faça central do campo, agora jogou para Paquetá, Paquetá mandou na esquerda para Danilo, Danilo põe na ponta rápida, agora para chegar do lateral, Ayrton Lucas, recepcionou, volta recuando outra vez, agora tocando para Danilo, vem bola do time do Flamengo pro cabre ataque, agora tocada para Pulgar, Pulgar domina pela meia direita, vem Eric Pulgar, Neogunga e Macuanda ali na cobertura, Guiné. Negão. Olha a recuada. Ficou outra vez agora para Pulgar. Pulgar de primeira, entregando pela meia, soltando para Léo Dias. Carregando, faz a aproximação, chegando para o campo de ataque. Desatou, mandou na esquerda rápida, agora entregando para Danilo. Danilo vem embora para o campo de ataque. Matheus Pereira na cobertura. Ele volta recuando. Deixa outra vez agora pelo setor esquerdo. Bora tocar para Léo Dias. Léo Dias faz a abertura na canhota. Bola enfiada na ponta. Paquetá. Paquetá para Samuel Lino. Partiu Samuel Lino em grande fase. Prepara o cruzamento. Executou. Subiu Angileri de cabeça para tirar. Voltou para Varela. Varela Plata. Plata dominou. Tentou tirar o primeiro. Afasta Angileri. Põe a bola pela linha de fundo, blitz do Flamengo. O Flamengo vai pra cima, o Corinthians se defende, Belo.
1: O Gileri tava lá pra colocar pra escanteio o uruguaio. Arrascaeta vai cobrar 0-0.
19: Arrascaeta chegando na ponta direita agora para bater o escanteio pelo time do Flamengo. Vai baixar na liga de grande área. O gol vai deu, emoção é sua, intensa, Madeira mete o gol. O Flamengo vem, arrasca lá na ponta direita pra fazer o cruzamento. Rolou curtinho, deixou na meia plata. Plata volta recuando, deixou pra Varela. Varela arrasca, vai tentando o cruzamento. Chega Iago Machado para cortar pela defesa corintiana. A bola volta na sequência. Não domina Gonçalo Plata. A bola vai pela linha de fundo. É tiro de meta para a equipe do Corinthians bater. 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E atenção, ouvinte TNC, a bola corre solta no Maracanã. 7 minutos, etapa inicial de jogo, placar Jeep. 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
20: Jogo no segundo tempo, Mirassol 1, Vitória 2.
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19: Colocada para Danilo, recepcionou, dominou no meio de campo, tentou abertura para tocada na ponta direita, agora para Léo Ortiz, domina Léo Ortiz, retraindo, soltando para Pulgar, Pulgar de primeira pelo setor esquerdo, agora para Paquetá, Paquetá vem embora para o campo de ataque, ativou na ponta esquerda, lá embaixo agora para Ayrton Lucas, recebeu, tocou para Arrascaeta, de primeira agora pelo meio para Lino, volta recuando para Plata, chapou para o gol, Hugo Souza pega bem, Hugo Souza para fazer a defesa, Belo.
1: O chute acabou saindo fraco e o Hugo Souza estava bem colocado, fez a defesa com segurança 0-0.
19: Bora para Matheus Pereira, carrega pelo campo de defesa, marca em linha o time do Flamengo no campo de ataque, bola recuada agora para Hugo Souza, bate pela direita, agora entregando para João Pedro, toca, tinta na passagem, o primeiro abre para Milans, dominando Pedro, Pedro vai tentar chutar, chutou, bateu a bola em Ayrton Lucas e saiu pela liga lateral. É posse de bola para o time do Corinthians, futebol e churrasco no ponto certo, só pode ser com Frango Alis tá na mesa do mundo todo, e atenção ouvinte TNC. A bola corre solta no Maracanã. 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Futebol é na TNC. 8 minutos do primeiro tempo. Aí o Cuca marcando no toque TNC. 8 do primeiro tempo. 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
20: Ontem tivemos Botafogo e Bragantino 1-1.
19: Olha a bola dominada com o Flamengo. Carrega, leva a bola da esquerda. Outra vez agora com Samuel Lino. Puxa a bola e vira aniversário. Volta recuando. Tocou de primeira, agora intercâmbio para Paquetá, vira jogar pela meia direita, campo de ataque, na chegada, Léo Ortiz levantou na área, sobe de cabeça, João Pedro Tioca manda pela linha de fundo, de cabeça Tioca desviou, escanteio, Flamengo ainda rondando, Belo.
1: A cobrado, o Flamengo segue no ataque.
19: Olha a Arrascaeta, tentou, limpou, cruzou na área, subiu, galinha, afastou, voltou, Plata, tentou chapar, pega no defesa do domínio, 40, volta, bola reboteada, na batida, sobrou outra vez, agora para Farela, largou, lá na ponta direita, Léo Ortiz de primeira, Plata, recuou, deixou outra vez, agora pelo setor esquerdo, bola para Pulgar, de primeira, vai tentar, Paquetá, chutou, pá! Tira a defesa do Corinthians e a pressão aumenta. O Flamengo, a média, longa distância, bate de qualquer forma procurando chutar a gol. Mais um escanteio aí pro Flamengo, Belo.
1: É um amasso do Flamengo, chute do Paquetá, desviou no Raniel, escanteio. Na direita, Arrascaeta cobra.
19: 10 minutos, por enquanto o time do Corinthians vai resistindo, mas há muito jogo ainda pela frente, a pressão aumenta. Quando o árbitro da partida vai lá, conversando agora com o lateral direito do time do Corinthians, o Pedro Milans, tudo certo, vai bater o escanteio. escanteio, domina o Flamengo. Na ponta direita, Arrascaeta vai mandar na liga de grande área. Se mexe o Flamengo na grande área corintiana. Atenção, tomou distância, vem pingou lá dentro, sobe na cabeçada. Iago Machado corta pela defesa do Corinthians. Completa de qualquer forma, tentando bater para o campo de ataque. Rebotada na bateira, sobra outra vez na linha aberta da equipe do Flamengo. Recupera, domina Ayrton Lucas de primeira para Samuel Lino. Domina pela esquerda, convocado para a seleção em grande fase. Lá vem Samu Lino, vai tentar. Samuel Lino, boa finta, escapa a marcação do primeiro, tocou para Paquetá, devolvendo para Lino. Lino recebendo, domina pela meia esquerda, vem subindo, chama contra si, marcação do primeiro, batendo, tentou o contato rápido, agora entregou Paquetá de primeira para Pulgar. Pulgar pela direita, agora para Léo Ortiz, subindo para o campo de ataque, domina o Flamengo, para tocar pela direita, agora para chegar de Varela. Varela recepcionou, tentou abertura, abriu na ponta para Plata, Plata tentando para Rascaeta, chega na cobertura, Linga, Linga faz o corte, recupera pelo campo de defesa, vai tentar, protege bem a bola, limpa de esquerda, tentou tirar dali, voltou para Pulgar, de primeira para Plata, Plata, Pulgar, Pulgar domina pela meia direita, campo de ataque, falta de reclamo, domina pela meia, soltando para Paquetá, virou jogada na esquerda, agora para Lucas, Ayrton Lucas chutou, bateu no Pedro Milans, voltou outra vez agora para Ayrton Lucas, recuando para Danilo, Danilo ativando a bola tocada pelo meio, Pedro deixou na ponta, Arrascaeta cruza, chega, choca no desespero, mas parece que o Bandeirinha já marcava a posição irregular do ataque do Flamengo, Belo.
1: Vai, o Arrascaeta estava na frente, impedimento marcado, não valia nada, segue o jogo. Ah, tava no toque do Pedro, tava impedido sim, 0-0.
19: José Calil comenta no microfone TNC, já temos 11 no primeiro tempo, placar Jeep 0-0.
0: Olha, Éder, o jogo é aquilo que a gente esperava, né? Pressão total do Flamengo, marcação alta, mas por enquanto o Corinthians resiste bem, não chegou nenhuma bola muito perigosa ao gol do Hugo Souza. E o Choca vai se destacando, começa bem o zagueiro Choca do Corinthians.
19: Para dominar na beira direita, vem subindo para o campo de ataque, outra vez o domínio Flamengo, Plata, chama contra si, marcação no primeiro, tentando bater, falta recuando, ligando pela meia direita, agora para Varela, recepcionou, tentou abertura, bolão, olha o Pedro, cruzou na área, entra Gabriele, completa, Iago Machado, tirou Machado, afasta, volta o rebote outra vez agora para o Flamengo, quando houve falta em Guinegão, está caído o atacante do time do Corinthians, Belo no lance aí.
1: Pulgar, que disputou a bola com o Guinegão, fez a falta, o Guinegão iria dominar a bola, acabou caindo, falta a favor do Corinthians, 0-0.
19: 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Bola para Charles, esticou, mandou na esquerda, não pega, Angileri, bola para fora pela liga lateral, é lateral para a equipe do Flamengo bater, meu amigo Daniel Coutinho. Lá em Santa Catarina, tá ligado, galera da Condor acompanhando o jogo. Ele, claro, torcendo pelo seu Flamengo. A bola dominada com Danilo. Danilo tentando fugir para o campo de ataque. Volta, recuando outra vez, agora encontrando o Paquetá. Recorda, mira pelo meio de campo. Paquetá vai tentar abertura, ativou na ponta esquerda. A bola aberta lá na canhota. Ayrton Lucas vai tentar. Pedro Milan está puxado, atirou dali. Afasta pela defesa corintiana. Lateral batido, bola para Samuel Lino. Recorda e volta, recuando a meia esquerda, campo de ataque. Trabalha jogando outra vez, agora Paquetá. De primeira, Lucas Paquetá. Voltando para Pulgar, Pulgar rápido agora para Plata, tentou sequência para Arrascaeta, ganhou outra vez Gonçalo Plata, levantou, botou no peito, acomoda pelo alto, outra vez agora João Pedro Choca, tira pela defesa do Corinthians, já descarta, levanta a bola para o campo de ataque, vai sair pela liga lateral, lateral para o time do Flamengo. O juramento dos médicos deixa claro, medicina e humanidade são inseparáveis, presente sênior, a gente acredita que saúde pode ser mais humana. Bora dominar pela direita, tentando subir para o campo de ataque, outra vez o time do Flamengo, abertura da ponta direita para Varela, Varela recebendo, puxa a bola e dentro do adversário, Linga vai ali na cobertura, para tocar pelo meio, para Pulgar, tentou abertura para Varela, cruzou na área, Iago Machado tirou dali, rasca pela defesa corintiana, passa o passe agora pelo meio, para reclama Matheus Pereira, toca curta, Linga, Linga agora para Guinegão, Guinegão dominando do campo de defesa, cortou Varela, volta a bola rechaçada no meio de campo, entra Paquetá, toca de calcanhar, volta recuando, larga pela direita pelo campo de defesa, vem desbravando outra vez agora o Flamengo, abertura para Ayrton Lucas, recepcionou, domina pela esquerda, põe na ponta rápida agora para Samuel Lino, partindo para o campo de ataque, carregando o Samu Lino, lá vem Samuel Lino, recuou, deixou na esquerda, toca pelo meio, bola para Arrascaeta, toma Arrascaeta, recebendo Ayrton Lucas, partiu na ponta esquerda, Arrascaeta, falta recuando de primeira, dando entregando para Paquetá, vai chegando o Flamengo, tentou outra vez agora para Samuel Lino, tocou pelo miolo, Pedro falta recuando para Pulgar, de fora, preparou, chutou, bate no Iaco Machado, recuada, voltou outra vez agora para Pulgar, a Samuel Lino, invadiu a área, vai tentar bater, tomou Minas, corta a retaguarda, bola vem para Dieguinho, domina pelo cabineiro, vence, tentou sequência para Matheus Pereira, o Flamengo vem na blitz agora, bora tocar a Pedro, tenta abertura, Samu Lino, tenta passar, tira, choca, manda pela linha de fundo. fundo, a torcida do Flamengo empurra. A torcida do Flamengo vem junto e o olhar de tensão do Fernando Diniz já mostra o que é essa pressão, Belo.
1: Impressionante que o Corinthians não consegue sair com a bola. E não é que não consegue sair no meio de campo, não consegue sair da área. Flamengo com a bola.
19: Olha para abraçar, Mulino. Recuou, deixou para Arrascaeta, vai cruzar. Levantou na área, sobe de cabeça para cortar outra vez Angeleri. A bola volta, cai na esquerda. Recupera o domínio pelo campo de defesa, Matheus. Prende bola pelo campo intermandado do time corintiano. Vai tentar, descartou mal, voltou o rebote na ponta direita. Outra vez agora para Plata. Chaves vem na cobertura, bola tocada, vai sair pela linha lateral. Aliás, pela linha de fundo. É escanteio para a equipe do Flamengo bater. Barco Belo no lance.
1: Vai bater no recordes de escanteio, o Flamengo mais uma chance para Arrascaeta cobrar.
19: Dá uma posição, Arrasca vai na ponta agora para fazer a cobrança, vem se aproximando, Plata perto da bola, tomou distância, o Plata vai bater pelo time do Flamengo, vai lançar a bola da grande área corintiana, vai passar lá dentro, levantou na boca do gol, sobe na cabeçada para cortar de qualquer forma a retaguarda corintiana, tirando ali atrás Charles, mandou para fora, o Flamengo insiste, se mantém no campo de ataque, só dá Flamengo, um jogo de um campo só. Flamengo no ataque, o Corinthians se defendendo. A pressão é intensa, mas o Corinthians vai resistir até aqui. Plata para bater no escanteio, passou para perigosa, sobe Charles de novo para tirar. Vai de novo pela linha de fundo, é um festival de escanteios aí, Belo.
1: Novamente Charles, duas vezes seguidas, Flamengo com a bola.
19: Olha para tocar a Arrascaeta, tentou, cruzou, bateu no Guinegão. Reboteada na bateria, vai sair pela linha lateral. Lateral para o time do Flamengo, bater na ponta direita, outra vez agora com a Arrascaeta. Que pressão, meu amigo. Flamengo no ataque. Corinthians se defendendo. Vai resistindo. O Flamengo vem tocando. Ayrton Lucas vira a jogada. Provocou. Mandou na esquerda. Rata agora entregando para Danilo. Danilo recebendo. Dominando na linha aberta. No time do Flamengo. Prende bola do campo de defesa. Volta. Recuando lá atrás. Agora deixando para Eric Pulgar. Domina Pulgar. Abre pela direita. Agora para Léo Ortiz. Carrega pelo campo de defesa. No time carioca. Vai tentar abertura. Abriu na ponta direita. Agora para Varela. Varela dominando no campo de ataque. Chama contra a marcação no primeiro. Volta. Retrocedeu. Deixou outra vez. Agora para Léo Ortiz. Põe na esquerda para Danilo, vem bola para o campo de ataque. Ayrton Lucas abriu na esquerda, Paquetá vem pelo meio, bola para Pulgar, recepcionou na faixa central do campo, abre pela meia direita agora para Léo Ortiz, devolveu para Pulgar, Pulgar de primeira para Danilo, Danilo vem embora, Flamengo troca passo outra vez agora do campo de ataque, bola ativada na esquerda agora para Ayrton Lucas e primeira para Samu Lino, tenta a revolução, João Pedro Choca vem na cobertura, chuta a bola, bate no flamenguista Ayrton Lucas e vai pela linha de fundo. É tiro de meta para o Corinthians bater. 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E atenção, ouvinte TMC, na nossa TMC, você no Campeonato Brasileiro. 18 minutos do primeiro tempo, a bola corre solta no Maracanã. 18 no primeiro tempo de partida, placar Jeep. 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
19: Na esquerda, bola Danilo, Danilo põe na ponta lá embaixo, agora para Ayrton Lucas, puxa a bola, evita aniversário que é Pedro Milan, volta, recorre outra vez, agora para Danilo, abre pela direita no campo de ataque, carrega Pulgar, vem chegando, faz a aproximação, uma liga aberta no time do Corinthians, tenta o abertura da ponta direita, agora para Gonçalo Plata, Plata recuando, retrocedeu outra vez, agora para chegar de Léo Ortiz, partiu para o campo de ataque, vai tentar a abertura, largou na esquerda, Paquetá, domina pela meia esquerda, Paquetá, tentou ativar, mandou com força, exagerou, muito forte essa bola ativando na esquerda para chegar do lateral, é tiro de meta para o Corinthians bater, para vencer todo time precisa estar conectado na CrossFox também é assim. 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Alô, Alisson Gris Pérez, torcedor do Timão, torcendo pelo seu Corinthians, ligado aqui no futebol da TNC. A bola dominada na esquerda, Iago Machado, e primeiro agora tentando para chegar outra vez, de Angeleri, chutou, bateu no Plata, saiu pela linha de lado. É lateral para a equipe do Corinthians bater pelo campo de defesa. 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Lateral batido. Corinthians tentando fugir outra vez agora para o campo de ataque. Uma falta sobre Ranieri. Infração marcada para o Corinthians bater. José Calil, aí fica aquela pergunta, né? Essa resistência no Corinthians, por enquanto tá segurando 20 minutos, mas a pressão é grande, Calil.
0: É, os números falam, né? 83% de posse pro Flamengo, 7 escanteios a 0. O problema, Éder, até que o Corinthians está suportando bem, o Hugo Souza ainda não trabalhou. Agora, a questão, olha aí, ó, o ataque do Corinthians está muito recuado. Olha onde tá o Dieguinho, o Guinegão, o próprio Lingard. Corinthians muito atrás, e isso é um problema, porque o time não consegue contra-atacar, não consegue sequer organizar um contra-ataque, porque sua linha de frente está muito recorde.
19: Olha para tocar para a chegada de Léo Ortiz. Léo Ortiz dominando, vem embora, sai da B. Vai, vamos outra vez. Agora pela meia direita, é câmera de ataque. Falta, recuando, tocando por dentro, Pulgar. Pulgar deixou na esquerda, agora para a chegada de Danilo. Danilo vem embora para o câmera de ataque. Ativou na ponta esquerda, atrapalha, jogar outra vez. Tudo o Flamengo. Sabe o Lino, Arrascaeta devolveu a Lino. Lino vem embora, cruzou, corta. Pedro Milanza rebatendo. Rebateada na batida, faltou outra vez. Agora para Danilo, tocando pela meia esquerda, câmera de ataque. Entregando para Paquetá. Vira jogada pela direita, agora para Léo Ortiz. Léo Ortiz calibrou, dominou, vai tentar o cruzamento. Olha o Flamengo, Varela vem embora, volta recuando, deixou outra vez agora com Léo Ortiz, abriu lá na ponta direita para Plata, tentou desencilhar-se agora da marcação do primeiro, chamou a esquerda, cruzou, bola desviada, Pedro fecha o rebate, vem, salva na cara do gol a defesa corintiana, Joca vai na jogada, quase o Flamengo marca, a bola vem para Chaves, recuando para Iago Machado, abertura para Linga, devolveu ali atrás agora para Matheus Pereira, deixou com Charles, vai tentar bater pro campo de ataque, levantamento de bola para Guinegão, Guinegão recebendo, o Flamengo retomou, domina a Plata, falta no Guinegão, Hugo Souza e a defesa corintiana salvando o Corinthians da bola cruzada de peito, fechou o Pedro, no rebote, na linha, tirou o zagueiro do Corinthians, Belo.
1: Zagueiro de peito, Pedro tentou fazer o gol e o Hugo Souza fez a defesa. Na sequência, bola jogada e João Pedro Choca tirou na linha do gol. O Corinthians se salva e por enquanto o jogo vai empatando 0 a 0.
19: Impressionante essa participação do João Pedro Choca aí, Zé Calil.
0: Olha, eu nunca vi isso, Éder. Eu já vi vários gols serem salvos em cima da linha. Mas o Choca estava caído com a barriga em cima da linha. E ele salvou de cabeça. Realmente um lance milagroso. Acho que as rezas dos corintianos estão dando certo, velho.
19: Olha para tocar a tentativa de chegar outra vez agora para o campo de ataque. Vai sair pela liga lateral. É posse de bola outra vez agora pelo campo de defesa. Vai bater o time corintiano. Bora para Charles. Recepcionou. Descendo pela meia direita. Campo de ataque. Ativando agora entregando para a Linga. Linga vem embora para o campo de ataque. Vem chegando o timão. Vai na cobertura Pulgar. Tive impressão da falta. Arthur da sequência. Falta rebotada. Ficou para Matheus Pereira. Conduzindo na faixa central. Tentou abertura. Abriu na meia esquerda agora para Angileri. Angileri vem embora. Prepara o cruzamento. Levantou. Guinegão. Foi a bola. Bateu nele. Ele não cabeceou, a bola bateu no corpo dele. Deu de zagueiro agora pro time do Flamengo. Olha a Linga, retomou com falta. Retoma cometendo falta em Varela ali atrás. Belo no lance.
1: O Diniz deve ter falado pro Guinegão a semana inteira: você vai defender. Ele defendeu, só que tava no ataque, tinha que fazer o gol. 0 a 0.
19: Sarcástico o Marco Belo, hein?
0: É. Ah, ele é, como diz o Benja, ele é cínico.
19: Bora para dominar, tem no campo de defesa. Danilo pela meia, agora sai jogando outra vez. Agora para o time do Flamengo, bora tocada para o campo de ataque. Vem pela meia direita, agora para a chegada de Léo Ortiz. Falta quando deixou para Pulgar. Pulgar vem embora, vem chegando outra vez o Flamengo. Essa máquina de jogar que é o Flamengo. Lá vem Paquetá para Samuel Lino. Volta para Pulgar, deixa para Danilo. Danilo recebendo, vai tentando fugir outra vez. Agora para o campo de ataque, ativando pela meia esquerda. Agora jogou de primeira para Paquetá vem embora. Tentou o cruzamento, levantou, subiu na cabeça. Iago Machado, Hugo Souza na meta para fazer defesa. E atenção, 20 TMC, a bola corre solta no Maracanã. 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mata a jogada, dá-lhe, contra-ataque, domina outra vez, agora Matheus Pereira, vem embora para o campo de ataque, desacelera, recua outra vez, deixou na intermediária, reinicia lá atrás, outra vez, agora entregando para João Pedro Joca, toca curto, primeiro para Ganiele, outra vez, agora da faça, central do campo, vem tocando o time do Corinthians, tentando partir para o campo de ataque, prende outra vez, Matheus Pereira, volta recuando, deixou para Charles, Charles é recebendo. Parte outra vez o time corintiano. Abertura para Angeleri. Angeleri a Charles. Charles recepcionou. Pisou na bola. Deu sequência ao lance. Tentou abertura. Matheus Pereira cutucou para o contra-ataque. Toma Varela. Corta pela defesa do time do Flamengo. Volta a bola reboteada. Tentou Plata. Bate na bola pulgar. Bola para fora. É lateral para o Corinthians. 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Flamengo 0, Corinthians 0.
20: Ontem tivemos Palmeiras 2, São Paulo 0.
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19: Iaco Machado, tentou sequência pelo time do Corinthians, levanta na faça central do campo, troca passo, o time alvinegro, Diquinho tentou abertura, abriu rápido, agora pelo setor esquerdo, Guinecão, falta reclama, entregando para Ranieri, Ranieri ali atrás agora, para Iaco Machado, jogando com personalidade até aqui o Iaco Machado, hein, tá seguro ali atrás, a bola tocada pela direita, carrega outra vez agora João Pedro Choca, tentou abertura, cutucou na ponta para Linga, Linga tentando passar outra vez agora pro campo de ataque, carregando, levando na ponta direita, tentou abertura agora para Pedro Milans, dominou Milans, tentou passar, Ayrton Lucas não perde a viagem, vai, luta pela bola, Milans não domina, a bola sai. Ficou no lance uruguaio. É posse de bola para a equipe do Flamengo. Impressionante. Agora a gente vê um detalhe ali. Ele estava caído. Ele fez um giro de corpo, ainda tocou de cabeça. É um lance completamente fora do contexto.
0: É um milagre. Acho que isso é o que a gente pode chamar de milagre. O Choca estava deitado com a barriga em cima da linha do gol e salvou de cabeça. Agora Corinthians deu uma saidinha um pouquinho mais, Éder, mas o Flamengo continua com muita pressão.
19: Carrega, leva a bola pro campo de ataque, outra vez agora o time do Flamengo, a bola tocada pela meia direita para Arrascaeta, dominando na meia direita, vem subindo outra vez o Flamengo, tocou para Plata, Plata, Arrascaeta, outra vez agora para Gonçalo Prata, rola pela direita para Arrascaeta, dominando na meia direita, campo de ataque, vem chegando outra vez o Flamengo, abertura para Plata, Plata recebeu, tentando pelo meio, volta recuando, deixou para Paquetá, na ponta agora para Ayrton Lucas, recepcionou lateral, volta outra vez agora para Paquetá, vem embora o Flamengo, tocou na ponta esquerda, Samuel Lino, recebeu, voltou outra vez da esquerda, Paquetá cruzou, subiu o Ranieri de cabeça para afastar, tirou dali, volta o rebote, luta Paquetá, corta Charles, levantamento de bola de Paquetá, é falta para o time do Corinthians bater. 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Fato é que o tempo tá passando, meus amigos, 27 minutos, e o Corinthians com o time reserva vai segurando esse ataque do Flamengo aí, José Calil. No futebol tem muita coisa que a gente não entende, né? Olha, mas por enquanto tá com muita dificuldade o Flamengo para chegar lá, Calil.
0: É, a chance grande foi essa dos 21 minutos, né? Quando o Hugo Souza salvou na primeira e o Choca em cima da linha salvou na segunda. No mais, o Flamengo domina. Já caiu um pouco a posse de bola para 75%. E o Corinthians agora, Éder, ele precisa adiantar um pouco Dieguinho, Guinegão e o ponto esquerda Lingard, para tirar um pouco o time de trás, para conseguir organizar um contra-ataque.
19: Olha o Bruno Miranda com o Matheus Pereira, conduzindo, levando outra vez, agora da intermediária, tentando partir para o campo de ataque, faz a volta e escapa a marcação, primeira Arrascaeta, vai para cima dele, bola recuada no campo de defesa para Iaco Machado, fez a abertura para Angeleri, mandou para o campo de ataque, tira Léo Ortiz, afasta, volta reboteada na meia direita, outra vez agora para Arrascaeta, e primeiro tocando para Samuel Lino, recuou para Paquetá, deixou na esquerda para Ayrton Lucas, subindo, domina o Flamengo, outra vez Lino pedindo pela meia, ainda Ayrton Lucas tentou, primeiro carregou, vai tentar, voltou recuando atrás, agora para Eric Pulgar, chutou, bate na defesa, reboteada, voltou para Lucas, tentou o cruzamento, levanta, rebate, defesa corintiana, Charles tira, volta o rebote, outra vez da ponta, ainda Paquetá, rolou na ponta esquerda para Samuel Lino, escorregou, recupera o equilíbrio, domina pela meia esquerda, volta, recorda, tocando pela meia, entregando para Danilo, Danilo vai tentar na meia direita, agora para Léo Ortiz, carrega Léo Ortiz, parte, faz aproximação, na chegada, prende o jogo, recua, toca para Pulgar, Pulgar voltando na esquerda para Danilo, Danilo vem embora para o campo de ataque, ativou na ponta esquerda, lá embaixo, agora Paquetá, voltou recuando para Ayrton Lucas, domina pela esquerda, recuando Danilo, vai rondando o Flamengo, olha o Flamengo chegando, Léo Ortiz dominou na meia direita, tenta o cruzamento, a bola do peito sobrou, Pedro vai marcar, Hugo Souza, sensacional, salva, volta, rebota, Arrascaeta, chuta, bate do Angeleri, acaba saindo, Hugo Souza mostra por que voltou para a seleção brasileira, queima a roupa o Pedro, o Souza defendeu, belo!
1: Sensacional!

0: Galo.
1: Inter de Fori muito mal na marcação. Plata passou como quis. Iago Machado salvou o Corinthians. Mais um escanteio pro Flamengo.
0: Mais um bateio. O time do Flamengo vem pra cima. Lá na ponta direita. Arrascaeta pra bater o escanteio. Vai baixar lá dentro. Levantou no banco do gol. Bola vai passando. Tentou Paquetá. Chutou. Pegou na zaga. Volta o rebote. Sobrou outra vez pra Paquetá. Chutou. Bate na defesa corintiana. Tira ali atrás outra vez agora Angileri. Rebotada. Voltou na ponta esquerda pra cima. É o Lino. Conduzindo. Vem levando pro campo de ataque. Prepara. Bateu direto. Defendeu Hugo Souza. Ele vai sendo um destaque na defesa do Corinthians. Outra grande defesa. Belo.
1: Ele que saiu pela porta dos fundos, sendo xingado pelos flamenguistas e volta como jogador da seleção brasileira e do Corinthians.
0: 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Carne é Mondelli, o Flamengo exercendo a pressão o tempo todo, Corinthians se defendendo, resistindo, batendo 32 minutos do primeiro tempo. Será que tem palmeirense hoje torcendo pro Corinthians? Será que o Daniel Giro vem com a camisa do Corinthians por baixo? Olha para tocar na esquerda, vem na cobertura, defesa do time do Corinthians, tenta curtir a Cascaeta, recupera, livra, cruza na área, entra a Raniel e tica. Outra vez tentou a abertura, a Berrata pela no setor esquerdo, domina para a equipe, Matheus Pereira vai tentar passar, perdeu para o adversário, recupera Paquetá, tentou a abertura para Samuel Lino, cruzou na boca do gol, Pedro ajeitou, Arrascaeta bate, para fora! Erra o alvo, Arrascaeta perde a chance para o Flamengo, Belo!
1: Na verdade, não sei se o Calil concorda comigo, é que os flamenguistas começam a ficar nervosos de tanta chance perdida. O Arrascaeta não acreditou nessa bola. Ela foi por cima do gol defendido pelo Hugo, 0-0.
2: Isso é uma coisa boa pro Corinthians. Já começa a bater aquele sentimento nos jogadores do Flamengo. Pô, hoje não é nosso dia. Porque o milagre que o Hugo Souza fez, depois o Choca e depois o Hugo Souza de novo, os jogadores do Flamengo, realmente, o Belo tem razão, já começam a entrar em desespero.
0: E depois do jogo tem fim de papo com ele, Fabiano Fará. 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Para dominada no campo de defesa do time do Flamengo, tocar pela direita agora para a chegada de Léo Ortiz. Léo Ortiz na ponta direita agora fez o passe a Varela. Varela recuando outra vez, agora deixou na meia direita para Léo Ortiz, devolveu na meia direita para Varela. Chega Angileri para conter o avanço, mata a jogada, volta recuando ali atrás agora para o Hugo Souza. Bateu de pé direito, levantou para o campo de ataque, rifou pela linha lateral.
2: Tá vendo? O time tá muito recuado, Éder. Você viu agora? O Hugo Souza deu um chutão. Nem no meio do campo, ali na linha de meio campo, tem algum jogador do Corinthians.
0: 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É o jogo das duas maiores torcidas do Brasil. E uma falta em Charles na faixa central do campo. 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Tempo vai passando. Ataca o Flamengo. Leva outra vez agora para o Bulgar, para o campo de ataque. Abriu na meia esquerda, agora entregando para Samuel Lino. Vem embora, carregou, dominou, ajeitou, tentou, chapou para o gol. Vem pela linha de fundo. É tiro de meta para o Corinthians. O Flamengo tentando tudo. A média longa distância está chutando, mas a bola não vai no gol, Belo.
1: Essa o Hugo Souza estava batido. Se ela vai no gol, ela entra. O Flamengo sai. Continua, na verdade, perdendo gols. Dessa vez, Samuel Lino, 0-0.
0: 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Toma outra vez a defesa corintiana. Bora na quadra esquerda. Angileri levantou para o campo de ataque. Entrou Varela, fez o corta-bola, sobrou para Matheus Pereira. Vem embora para o campo de ataque. Tentativa de abertura. Toma Paquetá. Retraindo, deixando a bola para o goleiro do Flamengo. 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Vem atacando outra vez o Flamengo. Desce Léo Ortiz, faz abertura pela meia direita, deixou com Plata lá na ponta direita, agora para Varela.

0: Amarelo dominando na meia direita, campo de ataque, falta de recuo, deixou para Léo Ortiz. Ele toca a Rafa agora na faixa central do campo, deixando para Pulgar. Pulgar abrindo na esquerda para Danilo. Danilo vem embora para o campo de ataque, conduzindo, tenta abertura, abriu na ponta esquerda, Rafa agora para Ayrton Lucas, recuando para Samuel Lino. Domina Lino, Samuel Lino, recuando, largou para Pulgar, entregando na meia direita para Léo Ortiz. Prepara o cruzamento, executou, abandonou o gol, sobe na cobertura, João Pedro toca, afasta, volta aqui, Negão tenta, entra Pulgar, retoma, domina pelo domínio Flamengo, jogando agora para Paquetá. Paquetá carregando, levando para o campo de ataque, visualizando o Léo Ortiz, dominou na meia direita, voltou outra vez agora para Paquetá. Paquetá rápido pelo meio, a Cascaeta vai tentar, Charles tentou tirar, rebotada, vem na ponta, Ayrton Lucas vai cruzar, levantou na grande área, bola muito forte, vai correr lá na ponta agora tentando evitar, Varela com esforço ele recupera, domina outra vez, pressão do Flamengo, vem na Brits, Léo Ortiz de primeira, Paquetá rolou para Plata, Plata outra vez agora para Paquetá, Paquetá levanta, vai na cobertura da defesa corintiana, afasta ali atrás outra vez agora com Ranieri, volta o rebote, Léo Ortiz recuperou, tocou para Paquetá, Paquetá abriu na meia esquerda agora para Samuel Lino, preparou, tirou primeiro, achou pé esquerdo, vai tentar bater para o gol, defendeu o Souza, dá um verdadeiro gigante o goleiro do Corinthians, belo!
1: Lino viu que o segredo é bater de longe, é a segunda consecutiva, Hugo Souza fez a defesa.
0: Ainda o Flamengo e agora uma falta em Samuel Lino, marcada na esquerda aos 37 amarelo. Minutos. Diga aí, Belo.
1: Que Negão fez a falta e levou o primeiro cartão amarelo do jogo.
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1: E foi o Charles. Aí, que levou o cartão, Charles que levou o cartão e não o Guinegão, Charles.
0: Muito bem, Charles, camisa 35, Hugo Souza na meta corintiana, orientando o posicionamento da sua defesa. O Flamengo tem a falta na esquerda, Arrascaeta agora para fazer a cobrança, vai baixar na linha de grande área. Danilo vem lá dentro, tomou distância, Arrasca, levantou na boca do gol, tentou a cabeçada. Danilo vem com ele, Angileri na passagem, a bola vai pela linha de fundo, a arbitragem vai dar um escanteio, entendendo que Angileri foi o último a tocar. Escanteio para o Flamengo. Vem na ponta direita agora para fazer a cobrança, vai tomar distância Gonçalo Plata para fazer a batida. O Flamengo no ataque, o Corinthians na defesa. É o Flamengo tentando tirar o Palmeiras da liderança do campeonato. Lá vem o Flamengo para bater, Gonçalo Plata no levantamento, bateu, bola aberta na boca do gol, sobe na cobertura, defesa corintiana, afasta, volta no rebote, levantamento outra vez agora, tentou Lino, a bola bateu na zaga, volta para ele, carrega Samuel Lino, tentativa de abertura, vem na ponta direita agora Varela. Varela dominando na meia direita, campo de ataque, faz a abertura para Plata, Plata dominando lá na ponta direita, vai tentar licenciar, agora da marcação, dobra a cobertura, defesa do time do Corinthians, para tocar para Pulgar, Pulgar rápido agora para Paquetá, abriu na meia direita, outra vez agora para Eric Pulgar, dominou Pulgar, rolou pro Varela, Varela Plata, Plata Varela, Varela lá na ponta direita, agora para Pulgar, dominou na ponta direita, prepara o cruzamento, volta recuando, outra vez agora para Varela, prepara o centro, levantou na área, tentou afastar, Iago Arrascaeta, é o alvo, pega por baixo e manda pela linha de fundo. É tiro de meta pro Corinthians, Marco Belo.
1: Muito mal na bola, o Arrascaeta com o ossinho do pé direito, ela foi para fora. Hugo Souza não tem pressa nenhuma para cobrar o tiro de meta, 0 a 0.
0: 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Agora tocada para o campo de ataque do primeiro Flamengo. Vem na faixa central do campo. Outra vez agora para a chegada de Danilo. Danilo vem embora para o campo de ataque. Esticou na meia esquerda. Carrega Ayrton Lucas. Vai tentar o passe na ponta. Abriu lá embaixo. Arrascaeta lutou. Vem na cobertura. João Pedro toca. Corta Charles. Afasta pela defesa corintiana. Levantou para Guinegão. Disputou com o aniversário. Voltou na bate na meia esquerda. Agora para Samuel Lino. Tocou na ponta esquerda. Paquetá tentou levar. Pegou na zaga. Falta para Pedro Milans. Recupera o uruguaio. Recua a bola para João Pedro toca. Tentou ativar para o campo de ataque, levantamento de bola para Guinegão, subiu, cabeceou Danilo, põe na ponta para Ayrton Lucas, recuando para Pulgar, de primeira pela direita, agora para Léo Ortiz, Léo Ortiz conduzindo, levando para o campo de ataque, ativou, lá na ponta direita para Varela, Varela carregando, abriu para Plata, dominou na meia direita, tentou passar, luta na cobertura, liga ali atrás, agora evitou o contato na frente do primeiro, Gonçalo Plata, volta recuando, toca de primeira, agora entregando para Varela, Varela, Arrascaeta, Arrascaeta dominou, pisou na bola, limpou, tocou por dentro, abriu Pulgar, recuou para Paquetá, vem de longe Ayrton Lucas, abre na esquerda, para tocar para a chegada, Pedro Milans dá o primeiro compasso. empate, Corinthians todo recuado, Flamengo no ataque, Danilo põe na ponta, outra vez agora para Ayrton Lucas, recuando para Danilo, Danilo domina pela meia esquerda, vem chegando para o campo de ataque, ele domina o Flamengo, abre pela direita, agora para Arrascaeta, prepara o cruzamento, levantou, sobe na cobertura, Tioca afasta, tirou dali, voltou o rebote, a blitz é intensa, não para o Flamengo, abertura para Plata, dominou na meia direita, retrocedeu, largou para Varela, Varela vem embora, vai tentar abertura, largou na esquerda ali, primeiro agora para Paquetá, vai tentar bater, triângulo, mandou na ponta rápida, agora para Ayrton Lucas, recebendo o lateral, vem embora, recontra a vez agora para Varela, encolhendo o Corinthians, Flamengo no ataque, abertura, Léo Ortiz dominou na meia direita, recontra a vez agora para Pulgar, vai tentar o chute, levantou, bateu direto, a bola vai para fora. Respira aliviada a torcida do Corinthians. 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José Calil comenta aqui na TMC 41 do primeiro tempo, placar JIP 0-0.
2: Paquetá não faz uma boa partida, Éder. Isso é uma coisa boa para o Corinthians. Paquetá erra muitos passes, se posiciona mal, Guinegão está tentando ali impedir as ações do Paquetá e por enquanto está dando resultado. Agora o Flamengo continua com uma pressão muito forte e o Corinthians se defende como pode.
0: Olha, Charles tentou levar outra vez agora para o campo de ataque, vacilou, perdeu, a bola volta para Arrascaeta, tentou passar, não passa, a bola vai sair pela linha lateral. Arthur já determinando o posse de bola para o time do Corinthians pela direita. 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Lateral para o time do Corinthians na ponta direita, Pedro Milans, vem para fazer a cobrança, já bateu o lateral, levanta para Matheus Pereira, vai mandar voltar a arbitragem. Chegou errado ali o Milans, posse de bola para a equipe do Flamengo. 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Bora dominada no campo de ataque do time do Flamengo, tocada na ponta direita, agora para Varela, chamou a marcação, chama contra si Angileri, Angileri e Varela, melhor para Varela, Varela recuando, deixou para Pulgar, de primeiro agora pelo meio, entregando para Paquetá, Paquetá ativando na meia direita, agora para Arrascaeta, Dom Arrascaeta recuando para Pulgar, devolução, outra vez agora rasca, tendo abertura para Samuel Lino, bateu cruzado, Iago Machado! Olha esse menino, 17 anos aí, tá jogando como gente grande até aqui, hein, Belo?
1: Ele esteve no banco de reservas nas últimas 6 partidas do Corinthians. Foi relacionado pelo técnico Fernando Diniz e hoje estreia, ainda deu uma encarada no Samuel Lino depois de tocar para escanteio. Arrascaeta cobra.
0: Vamos ficar de olho que o menino é bom. Olha a rasca, levantou a bola perigosa, levantou no gol, toque de cabeça, rasga, João Pedro Tchoca na tentativa de chegada de Danilo. Rebotada na bateria, faltou outra vez agora para o Flamengo. Abertura para Varela, Varela dominando, vem embora pela meia direita no campo de ataque, vem fustigando o Flamengo outra vez, agora toca na Arrascaeta, prepara o cruzamento, levantou na área para Danilo, subiu Pedro Miranda para tirar, volta rebotada na bateria, sobrando outra vez a Inter, mandando agora para Matheus Pereira, tentou, fintou o primeiro, bater na marcação do segundo, Dieguinho, digo, Dieguinho volta recuando ali atrás, agora pelo campo de defesa, bola tocada na esquerda, luta pela bola, tentando fugir outra vez, bateu, a bola sai, ele lutava contra a marcação agora de Pulgar. 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Prevent Senior, 43 minutos dessa etapa inicial de jogo no Maracanã. Lateral batido, o Guinegão subiu, passou em vão. Rebote vem na linha média do time do Flamengo, que retorna ali atrás outra vez agora com o Danilo. Arrancando, dominando, virando a jogada na esquerda, agora pelo campo de defesa para Ayrton Lucas, tentando subir junto, campo de ataque. Carregando, tenta abertura, abriu na ponta esquerda, agora para Samuel Lino. Domina contra a marcação, Pedro Milans vem agora, evitou o contato, Lino tentou abertura. Serviu a Arrascaeta outra vez agora para Ayrton Lucas, rasca a defesa corintiana. Tirou a Ranieri, volta rebotada, cai para Danilo, Danilo dominando na meia esquerda, cabre ataque, ativou para Samuel Lino, domina pela esquerda Lino, vem descendo ainda Samuel Lino, recuando, largou na meia esquerda agora de primeira para Pulgar, vira jogada pela direita para Paquetá, faz a abertura da ponta direita agora para Varela, dominou, limpou, tentou o passe, é para o Plata, Plata outra vez agora pelo meio, deu o passe a Paquetá, cruzou na boca do gol, vai na cabeçada para tirar Pedro Milans, afasta, rebotada na batida, cai na esquerda agora para Ayrton Lucas, recupera, toca para Pulgar de primeira para Samuel Lino, Samuel Lino de primeira para Plata, Plata recuando, deixou atrás agora para Paquetá, ativou na meia direita, Varela tenta a revolução, chega aqui Negão, fez o passe pro Varela, Varela bate para fora, deu pane mental do Guinegão, ele serviu a bola pro lateral do Flamengo, falou, faz o gol. Impressionante, Belo.
1: Foi o melhor passe do jogo até agora para o Flamengo fazer um gol. Guinegão pro Varela, que errou o alvo. E passamos dos 45, hein? 0-0.
2: Mas é aquilo que eu falo, Éder. O que, que o Guinegão estava fazendo na área do Corinthians? Ele tem que sair. Ele tem que sair mais. O Corinthians tem que sair mais agora. Meio tempo já foi. O Corinthians, com milagre, com tudo que a gente viu aí, vai se salvando e vai conquistando um ponto muito importante. O Flamengo já dá sinais de desgaste emocional. Flamengo tá nervoso, velho.
0: 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Segue atacando o Flamengo. Vem embora Pulgar. Pulgar a Paquetá. Virou jogada na meia esquerda. Cabe de ataque. Carregando, vem descendo. Leva outra vez agora. Arrasca. Prepara. Vem intermediário do time do Corinthians. Arrascaeta devolveu. Mandou na esquerda agora para Paquetá. Paquetá para Arrascaeta. Arrascaeta, Paquetá, virou na ponta agora para Ayrton Lucas, preparou por dentro, vai tentar sequência, tira Ranieri, vem na cobertura, contém o avanço, recupera, tenta ser tocando pelo cabo de defesa, vai tentar partir para o cabo de ataque, ele vem embora, faz fila, vem levando, Ranieri tentou, ficou no chão, trombou com a defesa do Flamengo, Arthur da sequência normal, chega na bola, retoma ali atrás, agora vem embora para o cabo de ataque, outra vez para o intermediário de Paquetá, e dali, contra a golpe do Flamengo, ativou na ponta esquerda, fez a abertura lá embaixo, rápido agora para Arrascaeta, volta recuando, restando para Eric Pulgar, domina pelo meio de campo, tentou abertura, largou na meia direita, agora para Plata dominando, prepara, vai tentar, chegou no bico de área, chamou na perna esquerda, vai tentar bater, volta para Pulgar de primeira pela meia, recuou, deixou outra vez agora para Paquetá mandou na esquerda, Arrasca, põe na ponta, Ayrton Lucas tenta o cruzamento, subiu Iago Machado de cabeça para tirar, vem o rebote, Milan chuta a bola, bate no Ayrton Lucas e sai pela linha de fundo. Tiro de meta, quando o árbitro levanta os braços e vai encerrar o primeiro tempo no Maracanã. Incrivelmente, o Corinthians vai segurando com seu time reserva o poderoso Flamengo. 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Marco Belo, falando em sonho, o torcedor corintiano já começa a sonhar com um ponto no Maracanã, pelo menos, Belo.
1: Com milagres de Hugo, de João Pedro Choca, principalmente, com Charles marcando muito, Guinegão na defesa, Lingard na lateral esquerda, o Corinthians vai segurando o Flamengo, que está nervoso, Calil. Já falou sobre isso, 0-0 na primeira etapa, Ed.
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3: E acabou agora há pouco, mais um jogo do Brasileirão, Mirassol e Vitória empataram 2-2. Amanhã termina a rodada às 8 da noite com Bahia e Remo. Neste momento, Flamengo vice-líder chegando a 55 pontos e o Corinthians é o 13º chegando a 33 pontos, Ed.
0: 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Deixa o like aí pra gente, tá curtindo, tá boa a transmissão pra você, então deixa o like, compartilhe @TNCEsporte, fique com a gente, continue ligado, vai ser um jogão nesse segundo tempo já, Flamengo e Corinthians na etapa final, depois do intervalo tem o Calil respondendo a sua pergunta. 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

0: Muito bem, meus amigos, estamos de volta. Maracanã, intervalo de partida 0 a 0 no placar Jipe. Flamengo e Corinthians estão jogando. E tem pergunta aí pro Calil, então fala, Lucasito.
1: O Gerailton Carneiro tá dizendo o seguinte: a gente tá sendo feito de trouxa com esse time, Calil.
2: Por enquanto tá aguentando mal, né? Só que eu tava falando pro Éder, a artilharia do Flamengo no banco de reservas é grande. Luiz Araújo, Bruno Henrique, dois gringos que chegaram agora, o Valência e o Freitas. Vamos ver se aguenta. Por enquanto está aguentando, mas eu acho que o Diniz exagerou mesmo nas preservações.
1: O Hamilton diz o seguinte: pelo amor de Deus, quem disse que este Matheus Pereira é jogador de futebol, Calil?
2: Ele está abafado ali, porque é duro, né? A pressão em cima dele é muito grande. Agora o Corinthians está se salvando pela partida que fazem cinco jogadores: o goleiro Hugo Souza, os dois zagueiros, o Ranieri e o Charles. Esses caras que estão salvando o Corinthians por enquanto.
1: O Cláudio Oliveira também não está satisfeito, nem time pequeno joga assim, cara.
2: Foi a opção do Diniz, né? Ele resolveu escalar mais que o São Paulo ontem. O São Paulo escalou o reserva do reserva. O Corinthians escalou reserva do reserva do reserva.
1: E uma última aqui do Zé Menezes. Pergunto para você, cadê o senhor João Pedro Choca, é o jogador da partida até aqui.
2: Eu gostei desses cinco. Acho que todos podem ser votados no final. Hugo Souza, os dois zagueiros, Choca e Iago Machado, e os dois volantes, Charles e Ranieri. São os caras do jogo.
0: Voltamos em seguida com José Calil comentando o primeiro tempo. Flamengo 0, Corinthians 0 no placar Jipe. 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

0: Fora de partida 0-0, Flamengo e Corinthians. Resultado que interessa diretamente ao Palmeiras. E o José Calil comenta aqui na TNC. Fala, Calil.
1: Foram 77% de posse para o Flamengo, 11 escanteios a zero. Isso significa que o jogo se desenvolveu todo no campo do Corinthians. O Corinthians não passou do meio de campo. Normalmente a gente usa isso como figura de linguagem, mas no caso é verdade. O Corinthians não passou do meio de campo. O Flamengo pressionou, teve algumas oportunidades claras para marcar. A mais clara foi aos 21, quando o Hugo Souza salvou a primeira bola. E na segunda, o Ayrton Lucas chutou, a bola passou pelo Hugo Souza, não havia mais nada a fazer. E o Tioca, que estava deitado com a barriga em cima da linha de gol, tirou de cabeça. Foi um milagre, ó, nós estamos revendo agora. Isso é um milagre, Éder. Não é tática, não é, enfim, é uma disposição ali estratégica dos jogadores. É simplesmente um milagre que o futebol proporciona. Hugo Souza fez algumas outras defesas muito boas e o Corinthians se segurou. Para o segundo tempo, Éder, eu entendo que o Diniz não vai queimar seus jogadores mais importantes que estão no banco, imagino eu, né? Garro, Caio César, enfim, o próprio Breno Bidon. Eu acho que ele vai preservar, já que ele optou pela preservação, eu acho que ele vai preservar até o fim. E vai tentar levar um ponto, trazer um ponto para São Paulo com mais uma sequência de milagres. Porque o Flamengo vai continuar atacando. E a artilharia do Flamengo no banco de reservas é poderosa. Você tem o Carrascal, você tem o Luiz Araújo, você tem o Bruno Henrique, você tem os dois gringos que chegaram agora, o Valência e o Freitas, e ainda tem o Jorginho para organizar, né? De repente, daqui a pouco o Jorginho pode entrar no lugar do Pulgar, porque o Pulgar está com muito espaço para organizar, mas não está bem na partida. E o Paquetá também não está bem na partida. Isso é bom para o Corinthians. O início das jogadas do Flamengo está comprometido, porque tanto o Pulgar como o Paquetá, o próprio Arrascaeta, não joga uma partida no nível que ele costuma jogar. E isso tudo está ajudando o Corinthians. Mais os milagres que foram feitos pelo Hugo Souza e pelo Tioca, e o time vai se segurando. Eu entendo que o Dieguinho e o Lingard, eles podem avançar um pouco, eles podem se aproximar da linha de meio campo, para que eles puxem um contra-ataque. Os dois, principalmente o Dieguinho, tem velocidade. O Guinegão também está muito recuado. Se o Corinthians conseguir empurrar um pouquinho essa linha do Flamengo para trás, vai ajudar. Porque se você avança os seus jogadores, o lateral tem que voltar, o Ayrton Lucas tem que voltar, o Varela tem que voltar. E isso pode distanciar os blocos do Flamengo, distanciar essa linha de defesa do Flamengo que joga lá em cima dos atacantes. Então o Corinthians precisa manter essa marcação por dentro, mas avançar um pouco mais os seus homens de fora e os seus homens e o seu homem de meio de ataque, que é o Guinegão. O Corinthians teve 5 jogadores espetaculares na partida. O goleiro Hugo Souza com grandes defesas. O Tioca, principalmente o Tioca, mas o menino Iago Machado também aguentando uma pressão muito forte. O Charles e o Ranieri que jogam na frente da defesa. O Anhiler e o Milans também não comprometeram. E o Corinthians vai aguentando. Agora resta saber até quando. A preocupação, Éder, é que quando se sair o primeiro gol do Flamengo, aí eu acho muito difícil o Corinthians reagir, porque o time está muito atrás. Então, o negócio é segurar a pressão, contar com mais uma grande atuação no segundo tempo do Hugo Souza e segurar o 0-0. É um resultado surpreendente, não só pelas escalações que nós vimos, né? O Flamengo joga completo e o Corinthians joga com reserva, do reserva, do reserva, mas também pelo que se viu no campo. Quase 80% de posse de bola do Corinthians, 11 escanteios a zero e o gol não sai. O Corinthians vai se aguentando. Resta saber até quando, Éder.
0: José Calil comentando no microfone da TV, seu primeiro tempo de partida. Atenção, Brasil, autoriza o árbitro agora.

0: pra Samuel Lino, domina pela esquerda, vem subindo, chama contra si, marcação, primeiro cruzou, cabeça na bola, defesa corintiana, tira outra vez, Pedro Miranda completou, a bola volta na esquerda, vai ficar dominado outra vez, agora tentativa de chegar outra vez, agora do Ayrton Lucas, chutou, bate na defesa do domínio Corinthians e saiu, lateral batido, o Flamengo vem embora, domina outra vez agora com Pulgar, vira pela direita, colocou na ponta, Léo Ortiz vai tentar a abertura, abriu para Varela, Varela dominando, vem subindo pelo campo de ataque, tocando por dentro, agora para Paquetá, volta, recuando pela meia direita para Léo Ortiz, domina pelo Flamengo, recuou, deixou outra vez, agora da face a central do campo, toca para Danilo, vira para Eric Pulgar, Pulgar dominando, vem subindo outra vez o Flamengo na esquerda, volta, recuando outra vez, agora para Danilo, Danilo da Pulgar, recua lá atrás do campo de defesa, entregando para o goleiro, vem Rossi, sai jogando outra vez, agora pelo Flamengo, bate pela direita, agora para chegar de Léo Ortiz, Léo Ortiz vem para o campo de ataque, ativou para Samuel Lino, vai tentar chegar, Iago Machado, sai Hugo Souza para fazer defesa, e o Iago Machado é cumprimentado ali pela defesa do Corinthians, Belo.
1: O Corinthians consegue se salvar neste início de segundo tempo, 0-0.
0: Olha para o dominante do meio de campo, carrega, Paquetá, luta contra a marcação de Jesslinga, volta a bola para Ranieri, perdeu, recupera o domínio, outra vez o time do Flamengo, Plata, vem embora para o campo de ataque, intercepta de qualquer forma, reta guarda corintiana, tirou dali, voltou, rebote agora para Samuel Lino, recorda, domina pela esquerda, vem subindo, tocou de primeira agora para Rascaeta, volta recuando, chapou, Paquetá, deixou na esquerda, vem subindo outra vez, dominando Eric Pulgar, volta recuando, só dá Flamengo no ataque, o Corinthians se defendendo, para tocar a Paquetá, na ponta agora para Varela, Varela subiu, levou no bico de área, volta, recuou outra vez, agora deixando para Paquetá, Paquetá encara a marcação do Quinegão, recuou, deixou para Léo Ortiz, virou jogada, mandou na esquerda, lá embaixo, agora para Ayrton Lucas, domina pelo setor esquerdo do campo de ataque, volta, recuou, toca para Pulgar, Pulgar mata agora para Danilo, Danilo recebeu, partiu de fora, vai tentar bater, fez o passe, a Cascaeta, Lino, Lino, tenta a devolução, entra outra vez, Pedro Miranda afasta, reboteada na batida, vem na esquerda, luta pela bola, Ayrton Lucas, a bola sai, na tentativa de Pedro Miranda, a bola é do Flamengo outra vez no campo de ataque. 2 minutos do segundo tempo e a tônica do jogo é exatamente o que vimos no primeiro tempo. Só o Flamengo no ataque. Escanteio lá na ponta esquerda. Rascaeta vem para fazer a cobrança no escanteio. Vai bater, vai mandar na liga de grande área. Tomou distância agora para fazer a cobrança. Léo Ortiz subindo no ataque para tentar a cabeçada para cruzar a perigosa. Hugo Souza afastou, voltou para Paquetá. Bateu! Gol!

Hugo Souza desviou, a bola

0: Brasil, Diogo Souza, Lucas Paquetá marca para o Flamengo. 3 minutos do segundo tempo de partida, Paquetá, gol do Flamengo, ele puxa o piro de emoção, explode de felicidade a torcida do Flamengo no Maracanã. Essa já foi, Hugo Souza, já era, Hugo Souza, então brilha, muito Paquetá, gol fortaço, mais que gol, golaço, jogada de garra, revelação, gol com a cara do Cimento CSN. 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
1: E se Hugo Souza salvou o Corinthians no primeiro tempo, entregou no segundo. No escanteio cobrado por Arrascaeta, falhou o goleiro corintiano, a bola estava na cabeça do Angileri, ele quis tocar na bola e entregou para o Paquetá, que chutou com o goleiro no chão, sem nenhuma dificuldade. Lucas Paquetá marca o 4º gol dele no Campeonato Brasileiro, o primeiro do Flamengo no Maracanã. Flamengo 1, Corinthians nada.
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1: Amarelou pra quem? Lucas Paquetá não enfrenta o Bragantino na próxima rodada.
0: Para dominar também a direita, vem para o campo de ataque, Matheus Pereira faz abertura lá na ponta, agora para Dieguinho, retrocedeu, entregando para Ranieri. Ranieri pelo campo de defesa, agora para chegar de Charles. Charles domina pela intermédia, vem subir outra vez, agora tocando para João Pedro Choca, recepcionou, domina pelo campo de defesa, sai tocando outra vez, subindo por dentro, ele volta, retrocede lá atrás, agora para Hugo Souza, vai bater para o campo de ataque, 5 minutos do segundo tempo, aí o Coca marcando, toque na TNC, marcando 5 no segundo tempo, bora para Matheus Pereira, domina pelo campo de defesa, e dá-lhe, contra Gobi, abriu para Charles. Charles põe na esquerda lá embaixo, agora para Iago Machado, recebeu o Iago Machado, põe na ponta, agora para o Angileri, bola recuada no campo de defesa, vem para Iago outra vez agora do campo intermediário, toca a bola do Vini Corinthians, bola para Hugo Souza na meta, e atenção galera, a bola corre solta no Maracanã. Aí o toque, 5 minutos do segundo tempo, placar Jipe. 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Placar Jipe no Maracanã, Flamengo 1, gol de Paquetá, Corinthians 0.
2: Flamengo agora vai voltando à liderança do campeonato com 57 pontos.
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0: Lateral, outra vez agora pelo setor esquerdo, pelo campo de defesa, o Flamengo vai pra cima da defesa corintiana e vence 1-0. 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Olha o Plata, tentou passar, não passa, ficou no chão, mata a jogada, toma a defesa corintiana, corta ali atrás agora com Angileri. Angileri dominando, ainda pelo campo de defesa, soltou para Jesse Lingard, retrocedeu, deixou na esquerda lá atrás, agora para Ranieri, vai tentar a virada, levanta a bola pela direita, agora para Pedro Miranz, recepcionou, dominando o lateral, Sabulino vai na cobertura, retoma com falta, o árbitro marca. Wilton Pereira Sampaio, marcando falta para o time do Corinthians, bater de segunda a sexta-feira, a partir das 7h35 da manhã, é da sua conta na TNC. 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Olha a bola batida para o campo de ataque, corta Ayrton Lucas, chegou primeiro pela defesa do Flamengo, levantou para o campo de ataque, entra Charles, retoma, domina pelo timão, tentou ser tocando, perdeu, entrou cortando Pulgar, a bola volta para Charles, levanta na face central do campo, tentou cortar Paquetá, a bola ficou outra vez agora para Matheus Pereira, recuando para Ranieri, Ranieri de primeiro por dentro, agora para João Pedro Choca, abre na esquerda agora para Iago Machado, domina pelo campo de defesa, vem subindo, tentando xadrez agora na faixa central do campo, tentou virar, abre pela direita agora para Pedro Milans, Milans tentou abertura lá na ponta direita, agora para Dieguinho, puxa a bola e lida a marcação no primeiro da sequência da jogada, volta de recuando na meia direita, campo de ataque, agora para Matheus Pereira, conduzindo, leva o Corinthians para ofensiva, desce Matheus de primeiro agora para Liga, Liga faz abertura, Pedro Milans, dominou na meia direita, prepara o cruzamento, executou, mandou lá embaixo, olha a tentativa, Angileri levantou na boca do gol, rebate, Danilo cortando, rebateada na batida, cai na esquerda agora para Iago Machado, domina o Iago, recuando agora para Liga, Liga domina pela esquerda, põe na ponta, o Corinthians abre o jogo, vem para o ataque, Angileri, recorda, domina pelo setor esquerdo, tenta o cruzamento, exagerou na dose, mandou pelo alto, pela linha de fundo, é tiro de meta para o Flamengo. 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Fala, Calil.
4: Olha, o futebol é incrível, né? O Flamengo teve tantas vezes para fazer o gol no primeiro tempo e não fez, e acabou fazendo na falha do Hugo Souza. Quando ele rebateu mal, Paquetá castigou de pé esquerdo. Havia três jogadores do Corinthians embaixo da linha do gol, mas aí não teve jeito. Aí seria milagre demais, né? Agora o Corinthians sai mais para jogar. É verdade que incomoda um pouco a defesa do Flamengo. A defesa do Flamengo, se apertar, ela confessa. O problema é que o Corinthians vai dar espaço, vai ter que sair, e com espaço a gente sabe que esse time do Flamengo é muito perigoso.
0: Olha a bola dominada no campo de defesa, no domínio do Flamengo, Danilo de primeiro por dentro, agora volta Arlequino para Pulgar, Pulgar recepciona, domínio pelo campo de defesa, no time da Gávea, bate na esquerda, outra vez agora o Danilo, parte na defesa, o ataque, tentou abertura, cutucou na ponta esquerda, Arlequino domina Samulino, domina Lino, Lino volta Arlequino na faixa central do campo, outra vez agora tocando para Pulgar, abre pela direita para Léo Ortiz, vem embora o Flamengo, Léo Ortiz na ponta, agora para Varela, Varela puxa a bola, evita a marcação do adversário que é Tess Linga, Arlequino pela meia direita, bola para Pulgar, Pulgar recepcionou, tentou abertura, distribui, mandou na esquerda, agora para Arrascaeta, vem embora do Arrascaeta, esticou na ponta esquerda, ativou na ponta para Ayrton Lucas, puxa a bola, tocou na meia esquerda, agora para Samuel Lino, da Arrascaeta, tentou a sequência, toma Pedro Miranda, afasta, volta o rebote ali atrás agora do campo de defesa, Matheus Pereira, cochilou, perdeu, entrou a Arrascaeta, tocou para Lino, Lino faz abertura pela direita, bola tocada na ponta, agora para Gonçalo Plata, recolhe Plata, vem descendo, rolou de primeira da ponta para Varela, cruzou, bate no Angileri. Vai pela linha de fundo, outra estocada do Flamengo ali pela direita, Belo.
5: Matheus Pereira perdeu a bola, dando esta bola para o Flamengo, que tentou o ataque e a bola acabou desviando no próprio Varela. Tiro de meta, 1 a 0 Flamengo.
0: Bateu de fato por último no Varela, o Corinthians sai
4: tocando.
0: 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Bora dominada pela direita no campo de defesa. Matheus Pereira tenta finta, escapa a marcação do primeiro dominando. Ainda na intermediária. Quase vacila. Samulino vem para cima. Bola para Hugo Souza. Hugo Souza mandando na direita. Outra vez agora para Choca. Tentou chutar. Bateu a bola do adversário. Vai pela linha de fundo. 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Bola da virada no campo de defesa, vem carregando o Corinthians, outra vez Chaves, tentativa de abertura, toca pela direita, bola da virada no campo intermediário, outra vez agora com João Pedro, choca de primeiro por dentro para Matheus Pereira, levantou para Canieri, ali ele põe na ponta a linha, Linga dominou, tentou passar, não passa, defesa do Flamengo, tirou Danilo, afasta a bola, vai pela linha de lado, lá está na batida pelo time do Corinthians, para tocar para Pedro Miranz, recebendo, dominando na meia direita, campo de ataque, retrocede, a bola tocou para João Pedro, choca, rápido pela meia direita, agora para Chaves, achando Ranieri, na meia direita, abriu na ponta, vai tentar Milans, vacilou, perdeu o Samuel Lino, fez o corte e botou o Canielli, levantou pro Quinegão, Quinegão vem, sai o goleiro para fazer defesa. Léo Ortiz fechou a porta ali pro Quinegão. Não chegou o Guinegão, bora dominado outra vez agora com o time do Flamengo. 11 minutos do segundo tempo. 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Bora tocar para o campo de ataque. Carrega, leva a bola nas caetas. Volta, recua, deixou outra vez agora por dentro. Tocando para Pulgar. Pulgar domina pelo meio de campo. Tentando fugir para o campo de ataque. Abre pela meia direita. O Flamengo troca passes. Vem a bola para Paquetá. Paquetá na ponta para Varela. Varela voltou outra vez agora para Paquetá, Paquetá dominando na meia direita, campo de ataque, toca na ponta para Varela, volta outra vez agora para Paquetá, de primeira para Plata, Plata, Paquetá, recuando outra vez agora pela meia direita, Léo Ortiz mandou na esquerda para Danilo, Danilo dominando, tentou abertura, Arrascaeta para Samuel Lino, limpou, bateu, passa, que passa essa bola, vai pela linha de fundo, Belo.
5: Sozinho, Samuel Lino da entrada da área, errou o alvo, a bola passou pelo Hugo e passou pelo gol. Foi pra fora, tiro de meta, 1 a 0 Flamengo.
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4: Fabiano Fará já conheceu a adega, Éder, ou ainda não?
0: Ainda não, mas será convidado rapidamente. ainda vai surgir o
4: convite. Tá vendo, Fará?
0: Com certeza. A bola tocada no campo de defesa agora para Ranieri. Ranieri tentou a sequência, deixou com Linga. Agora por dentro para Matheus Pereira. Retrocede a bola para Jess Linga. Domina pelo campo de defesa, tentando partir outra vez. Agora para o campo de ataque. Abre pela direita para João Pedro Choca. Recepcionou, dominou, tentou tocar, mandou por dentro agora. Domina Matheus Pereira, conduzindo na intermadeira Rascaeta. Vai na cobertura, bola para Dieguinho. Dieguinho retrocedeu, deixou ali atrás agora do campo intermediário. Fez o passe a João Pedro Choca. De primeira agora pela esquerda. Faz o passe para Iaco Machado. Domina pelo campo de defesa, Machado. Manda pelo meio agora, entregando para Ranieri. Ranieri pela direita agora para João Pedro Choca. Tenta bater, passa na defesa, ataque. Segue atacando na meia direita o time alvinegro. Bola tocada pela meia, fica para Matheus. Levanta, entra Léo Ortiz e toma. Mata a jogada e dá-lhe contra-ataque do Flamengo. Domina Samulino. Recua na intermediária, deixou com Léo Ortiz. Abre pela direita para Varela. Dominando na intermediária do Flamengo. Sai tocando o Flamengo. Vamos chegar a 14 minutos desse segundo tempo. Abertura para Plata. Plata recebeu. Vem embora. Domina pela meia direita. Varela pede na ponta. Ele volta, recuando a Paquetá. Abriu na ponta agora para Varela. Varela dominando no campo de ataque. Ensaiou para fazer o cruzamento. Não bateu. Recuou na meia direita. Deixou Paquetá. Rascaeta outra vez a Paquetá. Domina Paquetá. Virou jogada agora para Pulgar. Recepcionou. Passou Danilo. Vem na esquerda. Ayrton Lucas pede na canhota. Ele serviu. Fez o passe na assistência agora para Ayrton Lucas. Voltou recuando no meio de campo. Toca para Pulgar. Abre pela direita agora para Paquetá. Ajeitou para Rascaeta. Bom passe para Plata. Plata vai tentar o cruzamento. A Rascaeta na boca do gol. Vai bater. Fecha a defesa corintiana. Vai na bola e desvia. Quase o Flamengo vai lá na luta pela bola. O Choca de novo salvou a pátria, Belo.
1: Pedro Choca se jogou em cima do Arrascaeta e conseguiu desviar essa bola para escanteio, salvando o timão. 1-0 Flamengo.
0: Vamos chegando a 15 minutos do segundo tempo. A pressão do Flamengo continua no estádio do Maracanã. Arrascaeta para bater o escanteio. Na ponta direita vai preparando o Flamengo outra vez agora. Vai subir a bola da grande área, vai ferver o caldeirão corintiano. Fala impulso, Arrasca, Danilo na grande área para tentar a cabeçada. Tomou licença, Arrascaeta vem na bola, levantou na boca do gol, vai tentar a cabeçada da linha, intercepta a defesa do Corinthians, volta, rebota ali atrás, a bola batida de longe, encheu o pé, Ayrton Lucas pelo alto, pela linha de fundo. 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
4: Posso fazer uma pergunta pro Belo, Éder? Não dá pro Diniz chamar o Bidon ali e falar: Bidon, eu ia poupar você, mas vai lá, faz meia hora aí pra mim no lugar desse pirulão. Não dá pra ele chamar o Bidon lá, o Marco Belo?
6: Gosta do Matheus Pereira?
4: Não, cadê?
6: O pirulão é porque era o apelido dele quando ele estava no sub-20 do Corinthians.
4: É isso.
6: Desde então é Matheus Pereira.
4: Já era ruim.
6: Tá emprestado pro Fortaleza até o final do ano.
4: E ele já era ruim.
0: Agora vamos combinar, meia hora também não é demais.
4: Exatamente. Agora, veja bem, o Corinthians, o jogo tá perdido. Se você quer sair do Maracanã com um ponto, ainda dá tempo de reagir. Se o Flamengo fizer o segundo gol, acabou.
6: E tem uma diferença, o Corinthians joga quarta, o Flamengo joga quinta.
4: Tem que tentar a reação agora.
0: Bora dominar no campo de defesa, ataca o Flamengo. Vem embora para o campo de ataque, abertura para Varela, põe na ponta direita, agora para Gonçalo Plata. Recuando na meia direita, campo de ataque, deixou por Paquetá. De primeiro agora para Fulgar, Fulgar dominando, vem tocando, bola pelo primeiro Flamengo. Abriu na esquerda agora para Ayrton Lucas, toca pelo Lino, fez o corta-luz, Samuel Lino. Entra Ranieri, faz o corte, recupera, domina pelo campo de defesa, vem subir outra vez agora do ofensivo Alvinegra. Matheus Pereira vem por dentro, bola tocada na ponta direita, vai tentar fechar Dieguinho, vai na cobertura. Ayrton Lucas chegou primeiro, fez a cortina, Dieguinho insiste, mas a bola sai. Vai pela linha de fundo, a tiro de meta. 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Vamos chegando a 17 minutos do segundo tempo. Um dos maiores clássicos do futebol do Brasil, no Maracanã, que pode se repetir aí na semifinal da Libertadores da América. Flamengo fez 2-0 contra o Del Valle. Corinthians vai definir em casa contra o Estudiantes. Os dois podem se reencontrar na fase semifinal na Copa Libertadores da América. Agora tocando outra vez agora para Rossi. Rossi está jogando pelo campo de defesa, deixa para Pulgar. Recorda domina Eric Pulgar, só jogando na linha aberta, domina o Flamengo, bate, bola curta na esquerda, agora para Danilo, Danilo vem embora pro campo de ataque, tenta sendo jogada por dentro, vem se aproximando, chama o Lino, ele tentou abertura para Ayrton Lucas, saiu do gol Hugo Souza para fazer defesa.
6: E só lembrando que esse ano já teve a Supercopa Rei e o Corinthians venceu o Flamengo por 2-0 em Brasília, ganhando o título.
4: O Diniz chamou os caras lá, hein? Agora a torcida é engraçada, era o torcedor do Corinthians, gritou agora pro Danilo do Flamengo: olha o Haaland aí! O Haaland está atrás de você!
0: Bola recuada no campo de defesa para Iago Machado. Houve falta sobre Ranieri para o time do Corinthians bater. 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Bola recuada no campo de defesa. Recomeça o Corinthians. Sai jogando outra vez. Agora Matheus Pereira descendo para Charles. Charles conduzindo. Domina pelo campo de defesa. Ativando na esquerda agora para Angeleiro, partindo para o campo de ataque, vem fechando pelo meio, tentando a passagem, levanta a bola para aqui, Negão, chegou primeiro Léo Ortiz, tomou pelo Flamengo, já dizendo via, mandando para o campo de ataque, entregando pela meia direita, agora para Arrascaeta, vem embora Arrasca, leva o Flamengo outra vez, tentou virar, mandou na esquerda para Samuel Lino, devolveu para Arrascaeta, soltou para Gonçalo Plata, invadiu a área, bateu, toca a bola do Iago Machado, vai pela linha de fundo, escanteio para o Flamengo, Belo.
6: Dessa vez deu só o Flamengo, a bola bateu no corintiano, sobrou pro Arrascaeta, que tocou no Plata. Iago Machado foi muito bem, escanteio Flamengo.
0: 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Olha o escanteio, Flamengo atacando, ganhando por 1-0, de novo na liderança no Campeonato Brasileiro. Tomou distância Plata, agora para bater o escanteio, vai baixar lá dentro, levantou no meio do gol, bola tocada pelo alto, desvia de cabeça, rata guarda corintiana, tirando ali atrás agora com o Matheus Pereira, bola pela linha lateral, posse de bola para o time do Flamengo na esquerda, linha Jeep com tabela Tibi no seu seminovo, taxa zero, consulte versões e aproveite. Vai mudar o Corinthians mesmo,
6: hein? Matheus Bidu, Mateuzinho e Caio César, 3 alterações no Corinthians. E Bidon também, olha, o Calil pediu.
0: Acertou em cheio, hein?
6: Breno Bidon vai entrar com a 7. O Mateuzinho e o Matheus Bidu, além do Caio César. 4 alterações no timão.
0: Olha a bola para Samuel Lino. Recolheu, dominou, invadiu a área. Toma a defesa corintiana. Itali, contra-ataque. Ranieri dominando. Ainda pelo campo de defesa, vira pela direita. Agora para Dieguinho. Dieguinho recepcionou, tentou passar. Apertou na cobertura. Ayrton Lucas tomou o Flamengo. Recupera a Arrascaeta. Mandando pelo meio para Samuel Lino. De fora da área. Bateu. Passa. Que passa à direita. O goleiro vai pela linha de fundo. É tiro de meta para a equipe do Corinthians. 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Mudanças agora do time corintiano.
6: Entrando 2, Mateuzinho, 7, Bidon, 21, Matheus Bidu. Sai Pedro Milans, é o primeiro a sair. Para a entrada do Mateuzinho, camisa 2. Pedro Milans sai, entra 2, Mateuzinho, lateral do Corinthians e da seleção brasileira. Saindo também o Charles para a entrada do Breno Bidon, camisa 7. Breno Bidon 7 no lugar do Charles. Deve sair o Angileri para o lugar do Bidu. E sai o Dieguinho também. Dieguinho para a entrada do Carlos, para o Caio César. E sai o Angileri para a entrada do Matheus Bidu. Então o Dieguinho e o Charles... E o Angileri, para a entrada do Matheus Bidu e também do Caio César.
4: Ele vai recuar o Matheus Pereira, né? O Matheus Pirulão. Eu não tiraria o Charles. O Charles fazia uma boa partida. É difícil marcar aquele corredor central ali do Flamengo. Muito difícil. E o Charles estava fazendo isso com uma certa categoria. Eu não tiraria o Charles. O resto, sim. Tem que tentar, Éder, porque agora ainda está 1-0. É o momento do Corinthians reagir. Se não reagir agora, já era.
0: Desce o Flamengo. Para a esquerda, Danilo de primeira, agora entregando para Ayrton Lucas. Põe na ponta, Arrascaeta. Agora para Samuel Lino, devolveu. Arrascaeta vai tentar a sequência, tira. Breno Bidon, afasta pela defesa do Corinthians. Abre na ponta direita, agora para Caio César. Desbravando, levando na ponta direita. Tentou passar, licença no primeiro. Falta do Ayrton Lucas. Não perde a viagem lateral do Flamengo. É falta para o Corinthians bater. 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A bola dominada na esquerda. Ainda pelo campo de defesa, vem tocando o time corintiano. Juliano, domina Iaco Machado, vira pela direita agora para Canieri, recepcionando, dominando a entrada, vai dar a terceira partida, outra vez agora para o campo de ataque, Breno Bidon vem por dentro, ele toca a bola para Bidon, Bidon recebendo, domina pelo campo de defesa, aperta na cobertura Pedro, Bidon volta, recua pela direita, agora entregando Canieri de primeira para Matheus Pereira, volta para Breno Bidon, recua para Canieri, domina pelo campo de defesa, desencilhou-se agora da marcação de Pedro, da sequência da jogada, foca na cobertura, outra vez agora Samuel Lima bate na bola, ela sai, é lateral para a equipe do Corinthians fazer a cobrança, bola para Mateuzinho, Mateuzinho tentando para o campo de ataque, abriu na ponta, tenta Lingard, é desarmada, bola volta, Samuel Lino tenta, Lingard vem, comete falta, outra infração para o time do Flamengo bater, pintor profissional, a Sherwin Williams tem um programa especial de plataforma só para você, treinamento, crédito, 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E atenção, ouvinte TMC, a bola corre solta no Maracanã. Vamos chegando a 24 minutos da etapa final de jogo, placar Jeep. 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Placar Jeep no Campeonato Brasileiro, Maracanã, Flamengo 1, gol de Paquetá, Corinthians 0.
2: Ontem o Santos venceu o Cruzeiro por 2-1.
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0: Bola para Paquetá, abre na ponta direita, agora entregando para Varela, recuando na meia direita, deixando por dentro, agora para Cascaeta, vira jogada agora, entregando para Pulgar, bate na esquerda para Danilo, Danilo põe na ponta para Ayrton Lucas, ele recepcionou, fugindo outra vez, agora levando para o campo de ataque, conduzindo pelo time do Flamengo, bateu a marcação no primeiro, vai tentar o chute, foi travado na hora certa, porcaria, né? Bola vem para Iago, Iago Machado, recupera o domínio pelo campo de defesa, já descarta, manda na ponta, agora Mateuzinho tentou na ponta direita, bola colocada rápida, agora para Caio César, recorda a mina, Caio César, vem embora, fugiu da marcação no primeiro, recuou, deixou por dentro, fez o passe ali atrás, agora para Matheus Pereira, tentou, chapou para o gol, bate na defesa, Rossi evita a saída pela linha de fundo e cede o lateral para o Corinthians bater na esquerda. Rossi atento na jogada, rifou, é lateral, vem agora, faz a cobrança, Jesse Linga, volta recuando, descendo na esquerda o Corinthians no ataque, domina Iago Machado, recuando agora para João Pedro Choca, Choca de primeiro pela direita, agora para Canieri, ali descendo para o campo de ataque, domina pela meia direita, mandou uma ponta rápida, agora para Mateuzinho, Mateuzinho outra vez, agora para Canieri, ali dominando, batendo a bola curta, ligando por dentro, fez o passe, agora para Breno Bidon, recebeu Bidon, vai tentar a passagem, levantou na ponta esquerda, bola tocada rápida, agora para Jesse Linga, domina pela esquerda, já pintou o primeiro, vai tentar bater de longe, ele vem e bate, era o alvo, manda pelo alto, pela linha de fundo, é tiro de gol. 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

0: E mesmo com todos esses números, o Flamengo só fez 1-0. Então o Corinthians está na parada, agora encorpou o time com as entradas dos dois laterais e do Bidon. Corinthians pode empatar o jogo. Agora é hora daquela avançada do Corinthians não ficar tão atrás para tentar o empate ainda nesses minutos finais. É.
1: Daqui a pouco o Alexandro, lateral esquerdo, entra no Flamengo.
2: Carrega, leva a bola o Flamengo, vem embora a Plata, dominou pela direita, invadiu, cruzou na área, repicou a defesa, tira João Pedro Tioca, afastando pela defesa corintiana. A bola se oferece outra vez agora para Paquetá, domina, vai tentar passar, não passa, fecha na cobertura, vai que Negão acaba saindo pela linha de lado. Posse de bola outra vez agora pelo setor esquerdo. 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Bola tocada na esquerda, avança o Flamengo, leva, ativou na ponta esquerda, Ayrton Lucas, fez o passe agora para Samuel Lino, domina Lino, vem levando, dominando, vai tentar enfiada na jogada, tocou com Pedro, Pedro recebendo, levou na linha de fundo ainda Pedro, desenceu-se no primeiro, voltou outra vez agora para Arrascaeta, Arrascaeta toca curto, vira por dentro, abertura outra vez agora para Pedro, tentou passar, lutou contra a defesa do time do Corinthians, tocou de primeira agora na esquerda, Arrascaeta, Samuel Lino vem no fundo, cruza, rasga, João Pedro tira pela defesa do time do Corinthians, afastou, volta o rebote ali atrás, vai sair pela linha de lado, é posse de bola outra vez agora para o Flamengo. 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Mas foi o Iago Machado. Como tá bem o Iago Machado na defesa do Corinthians, hein? 17 anos de idade, Belo.
1: Exato, ele foi um achado do Fernando Diniz, subiu o Iago Machado da base, do sub-20, quando o Corinthians coloca Rodrigo Garro, camisa 8. A última alteração no Corinthians, Rodrigo Garro, camisa 8, e o Flamengo vai colocar o Bruno Henrique e o Alexandro. Saíram Pedro, o Pedro tá saindo e sai também o Ayrton Lucas. E daqui a pouco eu falo o jogador do Corinthians que saiu para a entrada. Matheus Pereira. Matheus Pereira para a entrada do Rodrigo Garro.
0: É, agora, veja bem, o Corinthians coloca um jogador de retenção de bola e de armação, né, de jogadas, que é o Garro. O Corinthians vislumbra a possibilidade do empate. Agora sim, agora é o Corinthians. Se tomar o segundo gol, tudo bem, já está perdido mesmo. E o Flamengo busca um centroavante mais móvel. Pedro estava muito marcado, Bruno Henrique se movimenta mais.
2: Olha o João Pedro Tioca, primeira direita, agora faz a abertura para o campo de ataque, Mateuzinho põe na ponta Garro, outra vez agora para Mateuzinho, vira pelo meio, entregando para Tioca, retrocede agora pelo campo de defesa para Iago Machado, prendeu Iago Machado, vira pela direita outra vez, agora tocou para Mateuzinho, abriu na ponta Garro, dominando na ponta direita, campo de ataque, volta, recuando outra vez, agora entregando para Breno Bidon, Bidon vem embora, vem chegando para o campo de ataque, Garro vem por dentro, tenta abertura, ativa mal, na ponta não deu certo, lance, a bola vai pela linha de lado. 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E atenção, ouvinte TNC, bola corre solta no Maracanã. Olha o Cuquinha marcando aí, quase 30, agora 29,5, segundo tempo, placar Jeep. 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Placar Jeep no Maracanã, Flamengo 1, gol de Paquetá, Corinthians 0.
3: Ontem tivemos Grêmio 1, Vasco 2.
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2: Para dominar três, que outra vez agora com Iago Machado. Recepcionou, virou jogada, toca na direção. Outra vez agora de João Pedro Tioca, conduzindo, levando pelo campo de defesa. Olha o Bruno Henrique, o BH vai na cobertura, Tioca volta. Recua outra vez agora para Hugo Souza, tentando bater para o campo de ataque. Levantou, vem na esquerda agora, Alexandre faz o corte. Deixa outra vez agora jogando para Pulgar. Pulgar, Alexandre, vira jogada pelo meio. Flamengo troca passes, desce outra vez para Quecá de cabeça. Deixa pela direita agora para Léo Ortiz. Abre para Varela. Varela recebendo, domina pelo campo de defesa. Parabéns, o jogo faz a leitura da jogada. Cara toca curta, agora entregando para Paquetá. Devolveu na ponta direita para Varela. Varela vem embora para o campo de ataque. Kinegan vem na cobertura. Bola reclama, fica para Paquetá. Paquetá virou na esquerda no campo de defesa. Deixando para Danilo. Danilo para Alexandro. Recepcionou. Caio César dá combate. Pulgar tenta o passe. Estourou. Bateu na defesa do Corinthians. Volta a rebotada. Fica para Danilo. Danilo recuando a bola. Chamando o goleiro do Flamengo. Domina está jogando Rossi. Rossi levantando para o campo de ataque. Bola tocada na ofensiva. Vem intermediária. Vai tentar fechar. Rasca. Bidu tentou cortar. Voltou.

Na Ponta Plata, falta no Arrascaeta no ataque. 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Tempo passando, 31 minutos do segundo tempo, 1 para o Flamengo, 0 para o Corinthians no placar Jeep. 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Para tocar ali no meio, agora para Piton, recuando, retrocedeu, deixou lá atrás, agora para João Pedro, choca, alivia, recuando, a bola para o goleiro Hugo Souza. Hugo Souza abre, vira direita no campo de defesa, toca a bola para o zagueiro, domina pelo campo, intermandela, João Pedro choca, conduzindo, vem levando, domina outra vez a intermandela, tentando partir para o campo de ataque, parou, dominou, leu o jogo, toca pelo meio, agora entregando para Breno Bidon. Bidon de primeira pela direita, agora para Mateuzinho, aperta na cobertura, Alexandre. Mateuzinho falta, recuando para João Pedro, toca de primeira agora por dentro, tocando para Bidu. Bidu recebendo, carrega outra vez, agora flutuando na faixa central do campo, ainda Bidu tenta o passe, houve falta nele, reclama ali o BH, falta marcada. O Corinthians já bateu Bidu na ponta, lá embaixo outra vez agora para Breno, domina Bidon. Bidon vem embora para o campo de ataque, tentou ativar a ponta, Caio César vem embora, colou o carro, outra vez Caio César cruzou, que negão bate. Gol!

Fluminense no Maracanã. Que negão, que negão, que negão. Camisa 56 marca aos 33 minutos do segundo tempo de partida. Que negão, explode a fiel torcida no Maracanã. O jogo

0: para o Corinthians. Essa já foi, Rossi, já era. Já era, Rossi, então brilha. Brilha, brilha muito. Que negão, gol fortaço, mais que gol, golaço. 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É fortaço, aí está, Belo.
1: Que negão se ajoelha no chão, porque o último gol marcado por ele tinha sido no dia 5 de fevereiro. Havia muito tempo que o Guinegão não marcava para o Corinthians. Depois da jogada de Matheus Bidu com Caio César, Guinegão apareceu para tocar para o fundo das redes. E depois de muitos meses marca o gol que empata o jogo 1-1 e o Flamengo muda. Saíram a Arrascaeta e saiu também o Plata para a entrada do 21 Jorginho e o 15 Carrascal.
0: Aumenta a chuva no Maracanã. A torcida do Corinthians gritando até agora o gol de empate de Guinegão. Isso aí é uma ducha de água fria no torcedor do Flamengo. O Palmeiras, com esse resultado, é líder do campeonato. Outra vez Guinegão marca e a torcida do Palmeiras também agradece. Um gol importantíssimo de Guinegão no Maracanã, empatando o jogo. 1-1. Agora tocada na ponta esquerda da Rafa, agora para o Samuel Lino. Desceu para o campo de ataque, carregou, dominou, vai tentar, tocou na ponta, atenção, deu com o Hugo Souza. Vai na bola e ela sai, escanteio para o Flamengo, Belo.
1: Os corintianos reclamam de uma falta não marcada em Ranieri no meio de campo. Hugo Souza salvou. 15º escanteio do Flamengo contra 0 do Corinthians.
0: Vai na posição, vem o Flamengo agora para o campo de ataque, pega fogo, jogo no Maracanã. Flamengo em cima para tentar o gol da vitória. 1-1 o placar. Atenção.

0: chamando, indo bater. Hugo Souza pega, larga, torna a pegar. Bandeirinha diz que a bola já tinha saído. Hugo Souza pulou nela. A arbitragem vai dar um escanteio aí. Quando o Hugo Souza foi na bola, nossa, a bola já tinha passado, hein? A bola já tinha passado.
1: Foi tiro de meta.
0: Foi tiro de meta.
1: Poderia corrigir. Agora não corrigiu.
0: Samuel Lino, pra cá, Gascal. Prepara o cruzamento, levantou. Toque de cabeça, Bruno. Fecha pra tentar a cabeçada, Bruno Henrique. A bola vai pela liga de fundo. 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Isso aí é uma ducha de água fria no Flamengo. Flamengo tá pensando já. E se a gente chegar na semifinal da Libertadores, hein, Calil?
1: É, o Corinthians passou a jogar, Éder. Com as entradas de Garro, Bidon, Caio César. O Corinthians não estava jogando, ele estava só se defendendo. Passou a jogar e a defesa do Flamengo é vulnerável. Esse Alexandre não dá mais, Danilo. São jogadores que já deveriam ter encerrado a carreira. E o Corinthians por ali achou a bola do Caio César e o gol do Guinegão. Agora o Flamengo vai entrar em desespero.
0: Olha o Corinthians, vem para o campo de ataque. Caio César domina pela meia direita, descartou, tocando para Carro. Carro faz abertura lá na ponta esquerda, agora para Matheus Bidu. Carregou Bidu, partiu para o campo de ataque. Tentando tocar por dentro, falta de recuerdo, tocou para Matheus, segundo de primeira, agora entregando para Bidu. Carrega, leva a bola para o campo de ataque de três dedos, faz abertura para Ranieri. Ranieri recebendo, dominando na ponta direita, fez o passe agora para Breno Bidu. Tentou passar, chegou na grande área, caiu lá dentro. Ranieri fica pedindo pena, a bola vai pela liga de fundo. Tiro de meta para a equipe do Flamengo. 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Tiro de meta para a equipe do Flamengo. Vamos bater 37 minutos e meio do segundo tempo. Um resultado espetacular vai colhendo o Corinthians do Maracanã. Começou com o time reserva, depois entraram os titulares no segundo tempo. 1-1 placar do jogo. Agradece a torcida do Palmeiras, porque com esse resultado o Flamengo perde a liderança. O Palmeiras de novo é líder do Campeonato Brasileiro. Carrega Léo Ortiz, partiu para o campo de ataque, abriu na meia direita. Primeiro tocou para Pulgar, perde a posse de bola, falta nele. O árbitro marca falta para o Flamengo bater Belo.
2: Houve empurrão, a falta aconteceu, já cobrada. O Flamengo tem pressa, empata 1-1.
0: Bola aberta rápida na esquerda agora para Alexandre. Fugindo por campo de ataque, carregou, volta recuando, ligando pela bem, entregando para Samuel Lino de primeira, agora jogando para Jorginho. Jorginho puxa, toca agora pelo meio, soltou para Pulgar. Pulgar tenta abertura pela meia direita, bola para Carrascal, tentou bater, tomou o Bidu, fez o corte, agora voltou para Léo Ortiz, tocando outra vez, agora para Pulgar, dominando na meia direita, leva o Flamengo. Rolou para Jorginho, Jorginho carrega, 1-1 placar do jogo, placar tipo, bola para Pulgar, Pulgar vira na direita, serviu para Léo Ortiz dominando na meia direita, falta no recuo, tocou para Eric Pulgar, Pulgar virou jogada, mandou na esquerda agora para Jorginho, carrega, leva a bola, vem o Flamengo procurando o gol da vitória, bola tocar, atenção, tentou chutar Bruno Henrique, Iago Machado, que zagueirão, Corinthians está descobrindo, esse menino é bom demais, tirou dali e afasta, volta o rebote na faixa central do campo, segue a atacando o time do Flamengo, Pulgar distribui, mandou na esquerda, lá agora para a chegada de Jorginho, vem para o campo de ataque, tempo sendo jogado na ponta, abriu para Samuel Lino, vem por dentro, recuou, deixou na direita, olha a tentativa no cruzamento, o Paquetá levanta, sai Hugo Souza para fazer a defesa. José Calil, 39 minutos, a chuva aumenta e o Corinthians empatando no Maracanã, Calil.
1: O Corinthians ganhar esse ponto virou uma realidade, porque o Flamengo se desespera, vai ao ataque agora de forma descoordenada e se abre atrás. Dá até pro Corinthians virar.
0: Olha Caio César, tentativa de abertura, mandou na ponta esquerda agora para Matheus Bidu. Carregou pro campo de ataque, chutou, bate na defesa do time do Flamengo, cortou Varela. Vai tentar sair, a bola bater na bandeira de escanteio e sobrou pro Bidu. Bidu recuperou, mandou no meio, liga, domina a liga. Tentou abertura, Caio César, volta recuando, abriu rápido agora para Bidon. Bidon dominou na meia esquerda, campo de ataque, desenciou, tira a marcação no primeiro, dá sequência na jogada, volta recuando, manda na esquerda para Iago Machado. Retrocede lá atrás agora para João Pedro Choca, prendendo pelo cabo de defesa, sai tocando outra vez na intermediária, abre pela direita para Ranieri, levantou para o cabo de ataque, bola tocada na ponta direita, agora olha o Mateuzinho, dominou, mandou na boca do gol, Guinegão fechou, a bola vai para fora. Tiro de meta para a equipe do Flamengo. 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E atenção, ouvinte TNC, a bola corre solta no Maracanã. Vamos chegando aos 40 minutos da etapa final de jogo. 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Leva a bola para o campo de ataque, atravessou o Flamengo, toma Ranieri, vem, faz o corte, João Pedro choca, completou, deixou outra vez, agora entregando para Bidon, Bidon de primeira para Jesse Lingard, partindo para o campo de ataque, passa na defesa, ataque, vem atacando o time do Corinthians, procurando o gol da vitória, tentou passar, é desarmado, entra Pulgar, retoma, domina pelo Flamengo, manda na esquerda, outra vez, entregando para Lino, vai tentar passagem, fecha na cobertura da defesa corintiana, a bola sobrou na faixa central do campo, quem entrou no Flamengo aí, Belo?
2: Freitas, camisa 30 no lugar de Paquetá.
0: Freitas em campo, bola tocada na tentativa de passe agora para Freitas, desarmado pela defesa do primeiro Corinthians, volta a bola cá, quarto, parou a jogada, reclamando muito ali o Garro, porque o contra-ataque seria o Vinegro, sabia que a qualidade dos amortecedores do seu carro está diretamente ligada à sua segurança e da sua família, sua Cofap garante o conforto para te levar mais longe, 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Por essa ninguém esperava, José Calil, 1-1 placar Jeep.
1: É, o Flamengo teve o jogo nas mãos, poderia ter feito 4, 5 gols e não fez. O futebol não perdoa. A partir do momento em que o Corinthians colocou, principalmente o seu meio campo titular, com Bidon, com Garro, o Flamengo sentiu, o Corinthians logo depois empatou. E olha, Éder, agora, nesse momento, o jogo está equilibrado. O Flamengo já não domina como dominou no primeiro tempo e no começo do segundo.
0: Bola trabalhada, outra vez agora pelo time da Gávea, vem embora Pulgar, enfiando na esquerda, fez o passe de primeira para Danilo, ativou na ponta esquerda lá embaixo, agora para Alexandro, prepara o cruzamento, executou, mandou na linha de grande área, subiu, Bidu, cortou, voltou, rebate na ponta, aí no Flamengo, domina, outra vez o Carrascal, vai tentar passagem, volta, reclama, Varela cruza, entra para cortar, Iago Machado afasta, Samuel, bate, a bola vai pela linha de fundo, o árbitro diz que desviou, escanteio para o Flamengo, vem o Flamengo de novo, Belo.
2: No finalzinho do jogo, Samuel Lino mais uma vez tentou, a bola desviou, é o 17º escanteio do Flamengo.
0: Toma a posição, vem o Flamengo agora para bater no escanteio, escanteio batido, bola desviada de cabeça pelo Jorginho, desviou na defesa corintiana, mais um escanteio para o Flamengo bater, lá na ponta direita, Carrascal para fazer a cobrança pelo Mengo, vai baixar na liga de grande área, chuva forte no Maracanã, correu Carrascal, levantou na boca do gol, sobe na cabeça na troca, afasta, reboteada na bateria, sobrou outra vez agora para Varela, dominando na ponta direita, devolveu, tocou para Carrascal, de primeira para Jorginho na ponta direita, agora para Carrascal, vai na cobertura, cai o César lá atrás, ajudando a defesa, a bola batida vai pela linha de fundo, mais um escanteio, Belo,
2: mais um a favor do Flamengo, estamos perto do 20º, 1-1.
0: Carrascal levantou na área, corta a defesa corintiana, tirou dali a pastora de qualquer forma, com Iago Machado, a bola volta pela direita, tenta o cruzamento, Carrascal bate na defesa, volta para Varela, Valendo de primeira pela direita, troca passo, o time do Flamengo outra vez, agora do campo de ataque, a bola tocada na esquerda para Pulgar, vai tentar abertura, rolou na ponta esquerda para Samuel Lino, Lino dominando, tentou rolar por dentro, bola enfiada, Jorginho põe na ponta, Freitas, Freitas vem na linha de fundo, cruzou na boca do gol, Bruno Henrique de cabeça, gol!

do artilheiro para resolver de novo. Freitas

0: 34 minutos do segundo tempo. Bruno Henrique de cabeça marca para o Flamengo. Essa já foi Hugo Souza. Já era Hugo Souza. Brilha muito Bruno Henrique. Gol fortaço, mas ficou com o laço. Jogada de garra de oração. 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Mais do que forte é fortaço. Puxa o dedo de emoção. Olha a torcida do Flamengo no Maracanã. Bruno Henrique marca. Flamengo 2, Corinthians 1. Belo!
1: É a força do banco do Flamengo. Dois jogadores que entraram na segunda etapa. Freitas cruzou e Bruno Henrique marcou o segundo gol dele no Campeonato Brasileiro. Iremos a 52, 2-1 Flamengo.
0: Breno Didon tenta a abertura, mantendo na direita, agora para o Mateuzinho, descarta a defesa do Flamengo. Rebotada na bateria, cai outra vez, agora para Samuel Lino, puxa a bola e vira adversário. Conduz agora Lino, levantou para o campo de ataque, bola tocada na ponta, agora para Bruno Henrique. Na velocidade, tentou chegar, tira João Pedro Tioca, afasta pela defesa do Corinthians. 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Crossfox Cabos, 46 minutos de partida, teremos 7 de acréscimos no Maracanã. O Flamengo troca passes, desce outra vez agora para o campo de ataque. Bora dominar com o Jorginho. Quando movimenta lá atrás, agora entregou para Léo Ortiz. De primeira para Danilo. Danilo recebendo, devolveu outra vez a zaga ali atrás, agora para Léo Ortiz. Dominando no campo de defesa do time do Flamengo, vai tentar o soltura de bola para o campo de ataque. Enfiou na meia esquerda agora para Samuel Lino. Virou jogada na canhota. Fez o passe para Alexandro. Alexandro de primeira agora para Samuel Lino. Domina Lino. Vem levando. Já bateu o primeiro, driblou o segundo. Ainda Samuel Lino tocou, Mateuzinho corta. Volta o rebote pela direita, contra-ataca o Corinthians. Dali, contra-ataque, Caio César. Vem embora, bate a marcação no primeiro. Fecha a porta, defesa do Flamengo, toca Samuel Lino pela liga lateral. E daqui a pouquinho, Fabiano Fará vem com fim de papo para Yamaha Factor. 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
1: Amarelo para Pulgar, estava pendurado no enfrento Bragantino.
2: Coitadinho do Flamengo, não joga o Pulgar, vai jogar o Jorginho.
0: Olha Garro, Garro de primeira distribui, mandou na esquerda, agora entregando para Iago Machado, tentativa de abertura pelo setor esquerdo do campo de ataque, carrega Jesse Linga, dominando na esquerda, vai tentar, fintou o primeiro, volta, retrocede, faz o passe na esquerda agora para Iago Machado, partindo para o campo de ataque, virou jogada por dentro, abriu para Breno Bidon, domina Bidon, virou de primeira, já descarta, põe na meia direita, campo de ataque, agora entregando para Ranieri, aperta na cobertura Samuel Lino, ele volta recuando, Ranieri de primeira agora para Tioca, Tioca na esquerda para Iago, Iago Machado, partindo para o campo de ataque, vem fechando, levando pelo meio, vira jogada na direita, agora entregando para Ranieri, Ranieri conduzindo, levando para ofensiva, tentou abertura da ponta direita agora para Mateuzinho, tocou para Caio César passou Mateuzinho agora pelo miolo, Caio César recupera, retraindo, descendo na direita para Ranieri, de primeira agora para João Pedro Tioca, Tioca vai dominando, na faixa central do campo, abre pela direita agora para Ranieri, sobe o time do Corinthians para o campo de ataque, agora tocada pelo meio, conduzindo, vem levando o Garro, falta recuando, entregou para Ranieri de primeira agora pela meia direita, Garro, Garro recebendo, tentou levantamento de bola para Quinegão, Quinegão na área, tentou dominar, a bola sai, vai pela linha de fundo, é tiro de meta para a equipe do Flamengo, que com esse resultado reassume a liderança no Campeonato Brasileiro. 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Rossi, levantamento de bola para o campo de ataque, desce na linha meta do time do Corinthians, faz a proteção, choca, sai Hugo Souza, abre pela direita, agora descendo para Mateuzinho, Mateuzinho conduzindo, levando na linha meta do time do Corinthians, conduz, ainda vira o campo de defesa, levando para o campo de ataque, a tentativa de passe, vira jogada na esquerda, agora para Jesse Linga, Linga dominando na ponta esquerda, vem passando outra vez da ponta, Matheus Bidu, toca na tela agora para Bidu, Bidu dominando pela meia esquerda, campo de ataque, repicou, deixou por dentro, recorta para Caio César põe na ponta, Jesse Linga, Linga dominando, prepara o cruzamento, levantou, levantou o gol, bola passando, corta, Alexandre tirou dali, voltou, rebotada, Caio César, de primeira, abriu para Mateuzinho, Mateuzinho põe na ponta, Garro, Garro prepara o cruzamento, levantou, levantou o gol, Linga tentou fechar, o toque de cabeça, tira, Léo Ortiz, rasca pela defesa do Flamengo, alivia, manda a bola para fora pela liga lateral, batemos 49 minutos, 49 no segundo tempo, agora é o Corinthians que tem a responsabilidade de ir para cima e evitar a derrota, domina Iago Machado, recua a bola para João Pedro Tioca de primeira pela meia direita, fez o passe agora para Ranieri, Ranieri volta na esquerda para Iago Machado, torcedor do Corinthians acreditando até o final, domina Iago Machado, toca a bola pela meia para Breno Bidon, retraindo, BH vem na cobertura, bola para Pedro Tioca, domina domina João Pedro Choca. Abriu outra vez agora para Bidon. Bidon domina pelo setor esquerdo. Bola enfiada na ponta esquerda lá embaixo. Agora para Jesse Liga. Recolheu. Liga. Vai tentar o cruzamento. Na execução. Mandou lá dentro. Tentou subir o Caio César. Tira Danilo. Face. Dani. Dani. Contra. Dominou o Flamengo. Domina Freitas. Tentou passar. Vem Bidon. É falta. Falta para o Flamengo bater. 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Vamos bater 50 minutos do segundo tempo. 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Carne é Mondelli, amarelou aí, Belo.
1: Rodrigo Garro, é um amarelo a cada partida, impressionante, amarelo pro 8 do Corinthians.
2: Agora, quem diria, Éder, que o jogo ia terminar assim, o Corinthians pressionando o Flamengo. É o futebol, o Flamengo teve tudo para fazer uma goleada, não fez, conseguiu o gol da vitória agora no finzinho, mas o Corinthians é outro, né, Éder? Quando a gente disse no início, as preservações do Diniz hoje foram exageradas. A hora que ele pôs Mateuzinho, Bidu, Garro, Bidon,
0: é outra
2: Caio César, que entrou muito bem, é outro time. Ele poderia ter feito isso no intervalo, quando ainda estava 0-0.
0: Olha, Alexandro, vai, luta com Mateuzinho, Mateuzinho chuta. A bola bate, tá pedindo o escanteio, o time do Flamengo, e o árbitro vai confirmar, Belo.
1: Agora sim, 20º escanteio do Flamengo contra 0 do Corinthians. 20-0, Carrascal cobra.
0: Carrascal para bater o escanteio pelo time do Flamengo. Bateu a bola curta, repicou, deixou na esquerda agora para o seu Paulino. Outra vez agora para Carrascal. Tentou a sequência, luta, faz o passe errado. A bola vai pela linha de fundo. Tiro de meta para a equipe do Corinthians. Bater, tem pressa o timão. É o último minuto de partida no Maracanã. Bola para Iago Machado. Recepciona, domina pelo campo de defesa. Vai tentar o soltura de bola agora para o campo de ataque. Volta, recuando para João Pedro Choca. Faz a abertura pela direita. Bola colocada na ponta agora para Mateuzinho. Luta contra o primeiro. Bate na bola, tirando pela liga lateral. Jorginho. É lateral para o Corinthians. 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
1: Amarelo,
2: o Jorginho.
1: Amarelo para Jorginho e mais um minuto. Então iremos a 53, Calil.
2: Então veja bem, Éder, o Jorginho jogava na Itália e na Inglaterra, né? Será que ele fazia isso que ele fez agora aí? Quando ele acabou chutando a bola para longe, né? O Jorginho faria isso na Inglaterra ou faria isso na Itália? É que aqui vale tudo, né? Aqui é um lugar, uma terra sem lei.
0: Bola dominada na esquerda, tenta puxar para o campo de ataque o time do Corinthians. O Arthur marca falta ali atrás agora para o time do Flamengo. Vai estar jogando pelo campo de defesa. Vamos bater agora o 7º minuto de partida. Vai terminar o jogo no estádio do Maracanã. 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Vai bater para o campo de ataque, Rossi. Levanta a bola para o ofensivo do time do Flamengo. Vai terminar a partida no Maracanã. Flamengo ganhando, assumindo a liderança de novo no Campeonato Brasileiro. Por alguns minutos a liderança foi do Palmeiras com empate no Guinegão. Mas o Flamengo foi buscar. Domina outra vez agora João Pedro Choca. Tocou para Hugo Souza. Passe errado. Entra recuperando o Samuel Lino. Quando o árbitro da partida, Wilton Pereira Sampaio, levanta os braços. Termina o jogo no Maracanã, no Rio de Janeiro. Vitória do Flamengo. O Flamengo derrota o Corinthians pelo placar de 2-1. Bruno Henrique, decisivo, fazendo o gol da vitória do time da Gávea. Artilheiro Bruno Henrique. Flamengo 2, Corinthians 1. Tem novo líder de novo. O Campeonato Brasileiro tem o Flamengo na liderança. Flamengo vence o Corinthians do Maracanã. Fim de jogo, é fim de papo. Tá chegando Fabiano Farás.

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3: 7 da noite, mais 33 minutos no ar. O fim de papo TMC. O Campeonato Brasileiro tem, não um novo, o mesmo líder. O Flamengo venceu o Corinthians e reassume a liderança do Campeonato Nacional. E o Corinthians agora precisa ficar esperto com a parte de baixo da tabela. Vamos falar sobre isso e muito mais a partir de agora, no fim de papo TMC. Marco Belo, boa noite. Jogadores do Corinthians foram aplaudidos pelos torcedores. Gostaram do que viram os torcedores, apesar da derrota, Belo?
4: Sim, Fabiano Fará, boa noite para você, para o pessoal do Fim de Papo TMC. Jogadores aplaudidos, afinal, a torcida entende um pouquinho, né? Que o Fernando Diniz colocou um time completamente reserva em campo para pegar a melhor equipe do campeonato. E esse time completamente reserva fez frente ao Flamengo, por isso os aplausos, quase que o Corinthians arranca um empate. Na verdade, o Fernando Diniz colocou o time para perder de pouco e quase consegue arrancar o empate. Perdeu de 2 a 1, é a quinta derrota consecutiva do Corinthians no Campeonato Brasileiro. O Diniz arriscou ter essa quinta derrota consecutiva porque quarta-feira tem jogo da Libertadores.
3: Boa, vamos voltar já no melhor da partida. Flamengo 2, Corinthians 1. Deixa eu começar pelo Éder Luiz. Boa noite, Éder. Quase deu pro Corinthians, hein? Quase deu.
5: Foi por pouco, né, Fará? Quase o Corinthians arranca um ponto do melhor time do Campeonato Brasileiro até aqui, o Flamengo, que retomou a liderança na competição. Por alguns minutos, o Palmeiras foi o líder do Campeonato. O Flamengo foi buscar com esse gol da vitória marcado pelo Bruno Henrique. E o Freitas chegando, última contratação aí na janela pro time do Flamengo, cruzamento na medida e o Bruno Henrique fazendo o gol. Agora, hoje o Corinthians não teve Gabriel Paulista, não teve também o Gustavo Henrique, mas apesar de tudo isso, sua defesa se comportou bem. Gostei demais do João Pedro Tioca e esse menino, o Iago Machado, que olha que personalidade, 17 anos de idade, jogando contra o Flamengo, um dos melhores times, um dos melhores ataques do futebol brasileiro. Ele se comportou muito bem, serenidade, subiu com o Bruno Henrique, mas o cruzamento do Freitas pegou o Bruno Henrique de frente, né? E dificultou demais para ele. Mas o meu voto hoje é para um dos zagueiros do Corinthians, João Pedro Tioca. Fez uma grande partida e o meu voto é para ele, João Pedro Tioca, o melhor em campo no time corintiano.
3: Dupla de zaga do Corinthians foi muito bem. Um abraço, Éder. Bom descanso, hein?
5: Pra você, Fará.
3: Éder Luiz, o 10 do país que transmitiu o Flamengo 2, Corinthians 1. Ó, Marco Belo, dá o seu voto. É, eles estão aqui, ó. Cláudio Cuca, né? Cláudio Cuca, ainda bem que mudou. Era no momento oportuno, agora vai ser rapidamente a visita.
4: Melhor
3: da
4: ou pior?
3: O melhor em campo.
4: O pior foi o Pedro Raul.
3: Nem jogou, Belo.
4: Mas mesmo assim, é o pior. O melhor, João Pedro Tioca.
3: Tioca também?
4: Tioca, que quase foi vendido, foi pra Itália, fez exames no Torino e não passou. O Torino indicou problemas no joelho do João Pedro Tioca, mas no Corinthians ele joga normalmente. E é um dos reservas do Corinthians, né? O Corinthians tem o Gustavo Henrique e o Gabriel Paulista titulares. Tem o André Ramalho, que tá com problema de labirintite. Faz mais de um mês, tá fazendo exames, porque é algo mais sério.
3: Sim.
4: Quando eu até pesquisei sobre essa doença, quando você tem uma labirintite durante mais de um mês, pode ser um problema um pouquinho mais sério que você tem e tem que fazer alguns procedimentos. E o André Ramalho tá com esse problema. O João Pedro Tioca, na verdade, é o quarto zagueiro do Corinthians. O Iago Machado é o quinto zagueiro do Corinthians.
3: Bom jogador,
4: então,
3: lembrava.
4: Hoje jogaram o quarto e o quinto zagueiros.
6: O que eu falei, Fará, jogar o reserva do reserva. Agora,
3: boa noite, Calil. Já dá seu craque do
6: eu
3: jogo?
6: Eu vou dar o voto, mas é que o Éder esqueceu o celular aqui.
3: Já entrega pro 10 aí.
6: Aí eu avisei o Gabriel Damaso, nosso produtor, ele falou, manda uma mensagem pro Éder e avisa. Porra, mas o celular dele tá aqui.
7: É muito
6: Como
7: bom.
6: Como é que eu vou mandar mensagem, ô Damaso?
7: Microman, também vou te falar, viu?
6: Brincadeira, nossa produção.
7: Ô, Calil, boa noite. E aí, o craque do jogo aí. Dois votos pra João Pedro Tioca.
6: Eu vou junto com o Éder e com o Belo. O Tioca, ele teve uma fase muito boa no Corinthians, junto com o André Ramalho.
7: Sim.
6: Naquela fase que o André Ramalho tava jogando bem. Depois o André Ramalho entrou em parafuso, o Tioca acabou indo junto com ele, virou, como falou o Belo aí, o quarto opção, né, pra zaga do Corinthians, mas eu gosto dele. O Tioca é um bom jogador, hoje ele teve calma, ele marcou o Pedro, depois marcou a Arrascaeta, que entrava por ali, Samuel Lino também do lado dele, e ele foi bem. Ele aguentou bem a parada.
7: Salvou um gol em cima da linha, caído já.
6: Aquele gol que ele salvou aos 21.
7: Impressionante.
6: Foi aos 21 do primeiro tempo. Ele tava com a barriga deitado, porque ele caiu, né, em cima da linha fatal. E ali ele tirou de cabeça. Ele tava deitado e tirou a bola de cabeça.
7: Sim, ele virou o corpo para tirar a bola de cabeça.
6: Fez uma grande partida. Exatamente. Tioca, eu vou votar nele. Eu não costumo votar em jogador de time que perde, mas hoje o Tioca aguentou uma pressão muito grande. João Pedro Tioca.
7: Então, João Pedro Tioca, 3 votos. Lucasito tá por aí, Lucasito?
8: Tô por aqui, sempre.
7: Já foi boa noite, foi nada.
8: Sempre por aqui.
7: Tá. Assistiu o jogo, Lucasito?
8: Assisti o jogo.
7: Então, dá seu voto também, Lucasito. Boa noite.
8: Boa noite, Fará. João Pedro Tioca também.
7: Ah, Tioca, então, eleito o craque da partida pela equipe TMC. 4 votos. Unanimidade. Inclusive, daqui a pouco tem os conceitos, hein, de Flamengo, de Corinthians, do árbitro, da partida com o José Calil, o melhor do Brasil. Péssimo, regular, bom ou ótimo. Ô, Lucasito!
8: Sim.
7: Como é que ficou a classificação do Campeonato Brasileiro, hein, Lucasito?
8: Ficou da seguinte forma. O Flamengo, então, continua na liderança, tem 57 pontos. Palmeiras é o segundo colocado com 56. Atlético Paranaense é o terceiro com 46. E o Fluminense fecha o G4 com 45 pontos. O Bahia está na zona de pré-libertadores, é o quinto colocado, 43. Cruzeiro é o sexto com 42. Logo depois temos Atlético Mineiro com 39. Coritiba é o oitavo com 38. Bragantino, 36. Santos é o décimo colocado, 35 pontos. São Paulo, 11º, 33. Seguido pelo Vitória, também com 33 pontos. O Corinthians é o 13º colocado, 32. Seguido pelo Botafogo, também com 32 pontos. O Mirassol, que conseguiu arrancar um empate hoje do Vitória, é o 15º, chegou a 29 pontos. E agora temos 3 clubes com 28. O Grêmio segue fora da zona de rebaixamento, tem 28. O Vasco, que é o 17º. E o Internacional, 18º, também os dois com 28 pontos. O Remo, que ainda vai jogar na rodada, é o penúltimo colocado com 23. E a Chapecoense é a lanterna com 17 pontos.
7: Ô, Calil, faz uma avaliação dessa classificação aí. Teve um sobe e desce aí,
6: hein? Na liderança eu acho que não há muito a dizer, né? O Flamengo e o Palmeiras vão disputar o título até o fim. O Flamengo voltou hoje a estar um ponto na frente. E assim será até a 36ª rodada, quando o Palmeiras recebe o Flamengo. E aí, se o Palmeiras quiser ser campeão, ele vai ter que ganhar do Flamengo aqui no seu estádio. O Palmeiras chegou a ter 10 pontos de frente, essa gordura foi embora, acho que o Palmeiras tomou aquela canetinha lá, porque ele perdeu toda a gordura e aí o Flamengo ultrapassou.
8: Mas tinha do Kaique?
6: Acho que ele tomou, porque o ele perdeu toda a gordura, o Palmeiras. Mas o Flamengo, com tudo, ele tá um ponto só na frente, como disse o Luquinhas, né? Então não dá para você cravar nada. Faltam 11 jogos. São 33 pontos em disputa contra um de vantagem. Então não dá para você garantir nada. Agora, na parte de baixo, meu amigo Fabiano Fará, ó, vou te falar, do Bragantino para baixo, ninguém escapou ainda, viu? Bragantino, 36. É. Santos, que melhorou muito a situação, mas ainda corre aí 1-2% de risco, 35. São Paulo e Vitória, 33. O Corinthians tem 32 pontos, mas ele já jogou 27 vezes.
7: Sim.
6: O Corinthians, por exemplo, o São Paulo e o Santos jogaram 26, porque eles vão se enfrentar num jogo atrasado. O Corinthians tem um ponto a menos e já jogou uma vez a mais. Aí você tem junto com o Corinthians o Botafogo, que faz esse jogo com o Grêmio, quarta-feira, né? Quarta-feira tem Botafogo e Grêmio, um jogo atrasado. E aí você tem, então, Botafogo... Então vamos lá, Bragantino 36, Santos 35, São Paulo e Vitória 33, Corinthians e Botafogo 32, Mirassol, que empatou hoje em casa, 29, Grêmio 28, tá todo mundo ameaçado. E aí, já na zona de rebaixamento, o Vasco e o Inter também com 28 e o Remo com 23. Amanhã, todos esses times, Bragantino, Santos, São Paulo, Vitória, Corinthians, Botafogo, Mirassol, Vasco e a dupla Grenal, todo mundo torce pro Bahia, que vai receber o Remo. Porque se o Bahia ganhar amanhã, aí praticamente o Remo vai se despedir da Série A. E aí restaram duas vagas, né, pro rebaixamento. É uma competição super apertada e emocionante nas duas pontas da tabela, Fará.
7: E o que preocupa, né, Marco Belo, é a situação do Corinthians em termos de sequência de Campeonato Brasileiro. Qual a sequência do Corinthians?
9: Então, Fará, em 2007, que foi um dos piores anos da história do Corinthians, o ano do rebaixamento, o Corinthians perdeu 4 partidas consecutivas no Campeonato Brasileiro. Então, hoje, o Corinthians acabou de superar 2007 no recorde de partidas consecutivas perdidas no Campeonato Brasileiro. Superou 2007.
6: Mas 2007 caiu.
9: Então, superou 2007, mas não superou 2006, que é o recorde absoluto no Campeonato Brasileiro. São 6 partidas consecutivas que o Corinthians sofreu em 2006. Eu tenho até as partidas aqui: Internacional, Goiás, Flamengo, Cruzeiro, Santos e Palmeiras. Em 2006, foram 6 derrotas para essas equipes. E o Corinthians já tem 5 derrotas consecutivas. Se perder para o Fluminense em casa, nem na próxima rodada do Campeonato Brasileiro, será a 6ª derrota. E aí o Corinthians empata com o recorde negativo de partidas perdidas no Campeonato Brasileiro.
6: Bem, o Corinthians tem que ganhar do Fluminense. Agora, eu tô pra te dizer que a vitória contra o Estudiantes na quarta-feira, ela é tão importante quanto a vitória de domingo contra o Fluminense. Porque o Corinthians tem que sair dessa. Se o Corinthians não ganhar do Fluminense, os outros de trás estão ganhando. Ontem o Inter ganhou, o Vasco ganhou. Então, sabe? Agora, ô Fará, entrou um programa aqui no... na televisão depois do jogo, acho que tá faltando roupa aí, não tá? Acho que alguém esqueceu.
7: O Marco Belo não tira os olhos.
6: Esqueceram de pôr a roupa aí, alguém esqueceu, mano.
7: Marco Belo não tira os olhos do monitor 42. Por que, Marco Belo?
9: O cara tá de roupão. E o roupão tem lantejoulas.
6: Esqueceram de pôr a roupa aí.
9: É, a moça parece também. O roupão que o André Galvão usa pra dormir.
6: Pelo amor de Deus.
7: O André Galvão usa.
9: Ele usa o roupão de lantejoulas.
7: Sérgio Moro. Assim. André Galvão e vestimentas não combinam.
6: Sérgio Moro tá bravo.
9: Não, ele usa um roupão de lantejoulas, André Galvão. E o André Galvão é um homem peludo,
6: acho
9: você sabe.
6: Ele
9: né?
6: Não vai, acho que ele vai ter que sair do ar, o André Galvão.
9: O André Galvão já falou que ele nunca viu uma. O corpo dele nunca viu uma tesoura.
7: Que isso? Como assim?
9: O corpo inteiro dele, Marco nunca Belo. Viu uma tesoura. Ele já falou Belo. Isso no ar uma vez.
6: Acho que o Galvão vai ter que sair do ar, né? Porque ele não é candidato, não pode.
7: É, tá difícil. É muito
6: candidato
7: parecido,
6: candidato,
7: né?
6: Falar no ar, não pode.
9: Ele é muito difícil. Se ele tivesse com esse peito aparecendo aí, não daria.
6: Agora que tá faltando roupa aí na televisão, tá esquecendo de pôr a roupa.
7: Mas tá calor ali, cara. O Lucasito que gosta.
8: Eu nem sei do que vocês estão falando.
6: Tá, você poderia aproveitar
8: os melhores momentos aqui, ó, de Flamengo 2-1 no Corinthians.
6: Essas micro vestimentas nos filmes dele, mano.
7: Micro vestimentas. Ô, Lucasito, fica mais um pouco com a gente. Fica de olho no chat aí que o corintiano deve querer desabafar, né? O corintiano quer desabafar, o palmeirense quer desabafar, o flamenguista comemora. Ô, Calil, é justo o Flamengo hoje na liderança do Campeonato Brasileiro? É por ter o melhor elenco, ser melhor treinado. Me fala um pouquinho do Flamengo reassumindo a liderança, Calil.
6: É justo, o Flamengo tem o melhor elenco. Você veja que hoje, quando enroscou a situação, né? O jogo estava difícil, o Corinthians empatou. Quem resolveu o jogo para o Flamengo? Jogadores que estavam no banco. O argentino Freitas entrou, fez a jogada, cruzou e o Bruno Henrique, que também estava no banco, marcou de cabeça. Então... veja bem, Fará, num campeonato de pontos corridos, ter elenco é o mais importante. E é indiscutível. Olha o banco do Flamengo hoje, ó. Emerson Royal, já jogou na Seleção Brasileira.
7: Sim, Barcelona.
6: Vitão, já jogou na Seleção Brasileira. Alexandre, já jogou na Seleção Brasileira. Jorginho, jogou na Seleção Italiana e poderia jogar na Seleção Brasileira. Saúl, jogou na Seleção da Espanha. Carrascal, jogou a Copa do Mundo pela Colômbia. Luiz Araújo, jogador milionário aí. Bruno Henrique, um ídolo da torcida. E os dois gringos que chegaram agora, o Valência e o Freitas. Então, você vê, você pega o banco do Flamengo, é melhor do que 95% dos times titulares dos outros. Então, é justa a liderança do Flamengo. Foi justa a vitória de hoje contra o Corinthians. Agora, pelo que foi o jogo, depois de perder 400 chances para marcar, o Flamengo ficou vulnerável. O Corinthians empatou e equilibrou o jogo. É que no fim acabou entrando essa jogada do Freitas e o gol de cabeça do Bruno Henrique. Mas foi um jogo emocionante no Maracanã. Quem esperava, como eu, quando eu vi as escalações, eu falei, aqui o Flamengo vai golear. E não aconteceu. O Corinthians, por muito pouco, não saiu do Maracanã com pelo menos um ponto que, para ele, na atual classificação do campeonato, seria uma grande coisa. Se o Corinthians empata hoje, ele teria um ponto valioso, que acabou não vindo, e o time despenca, né? O Corinthians, que esteve sempre na primeira parte da tabela, agora já está em 13º, precisa tomar muito cuidado.
10: Ô Calil, você, no seu comentário do intervalo, você falava sobre os números, estatísticas, né? Eu tenho as finais aqui do jogo, Marco Belo, presta atenção. 59% de posse de bola pro Flamengo.
9: Chegou a ser 80%.
10: É, então. Você e vê, 41%
9: pro Corinthians. Caiu no fim porque o Corinthians equilibrou quando colocou seus jogadores principais, né?
10: Exatamente. O total de passes trocados, 689 do Flamengo contra 406 do Corinthians. Percentual de passes certos, 88% do Flamengo, 86% do Corinthians. Até que foi um percentual bacana do Corinthians. Passes errados, o Flamengo errou 83%. E o Corinthians, deixa eu só voltar aqui, errou 57.
9: Vai no escanteio.
10: É, tô chegando lá.
9: Foi 20-0.
10: No ataque, ó lá, finalizações, 31 do Flamengo.
9: 32 eu tenho, 32-3.
10: É, e aqui tá 31-4. Vamos arrumar, 31 é isso. Mas foi um amasso em termos de finalização,
9: Os números do Flamengo foram massacrantes. Agora, o placar não foi, se você não transforma seu domínio em gol, você tá arriscado. E o Flamengo correu um grande risco hoje de perder dois pontos muito importantes.
10: É, ó, e aqui tem, o Flamengo botou 15 bolas na finalização para fora e 10 bolas ele acertou o gol, entraram duas, tá? O Corinthians chutou duas bolas para fora e uma daquelas que foi no gol, ele acertou o gol. Ou seja, 100% de acerto o Corinthians, chutou uma, a bola entrou, né? E aí tem outro, ó, impedimentos, 20 do Flamengo contra nenhum. O Corinthians não teve nenhum jogador impedido
9: teve
10: hoje.
9: Teve uma bola que o Guinegão no primeiro tempo foi cabecear e a bola bateu na...
10: Mas foi pras costas dele, né?
9: Não foi nas
10: costas. Não, ele cabeceou, ele tentou cabecear pro gol.
9: Nas partes baixas.
10: Ele tentou cabecear pro gol, ele se atirou, a bola bateu lá e voltou, né? Escanteios que o Marco Belo pedia, 20 do Flamengo contra 0 do Corinthians. O Corinthians não teve ninguém pedido, tá? Ninguém. Nenhum
9: impedimento?
10: Nenhum. O Flamengo teve
9: um lado bom.
10: Um lado bom, né?
9: Um lado bom, é bem treinado.
10: Mas são números que realmente assustam, né, o Marco Belo? Números que assustam, mas que o Corinthians se propôs a isso, né?
9: Quando você pensa nesse time, o Corinthians entrou em campo pra perder de pouco. E perdeu de pouco. O empate era algo que não era esperado. O empate seria extremamente comemorado. Uma equipe totalmente reserva contra o melhor time do Campeonato Brasileiro, que tem esse banco aí que o Calil estava citando, um banco que, se o Flamengo quisesse colocar o banco para disputar o Campeonato Brasileiro, disputaria lá em cima, na terceira, título, quarta colocação. Então, um time completamente reserva jogando com esse time, o empate seria extremamente comemorado e seria acima das expectativas. A meu ver, a expectativa até do técnico Fernando Diniz não era de um empate ou de uma vitória contra o Flamengo, era perder de
10: ele
9: pouco.
10: Ele entrou sabendo que ia perder, é isso?
9: Claro.
10: Ou entrou com o risco de perder?
9: Esse time, sabendo que ia perder é muito forte, né? Com um risco muito grande de perder e aceitando perder. O Diniz, quando coloca esse time, ele tá aceitando perder do Flamengo, só não queria, claro, sofrer uma goleada. E o Corinthians não sofreu uma goleada, muito pelo contrário, deu muito trabalho pro Flamengo. Então eu acredito, até pelos aplausos da torcida no final do jogo, que a entrevista coletiva do Fernando Diniz vai ser uma entrevista pra cima, uma entrevista exaltando os seus jogadores e não uma entrevista de derrota. Porque o Corinthians perdeu o jogo, é a quinta derrota consecutiva, tá perto da zona de rebaixamento, tem todos esses dados aí que o Calil tá falando, mas no jogo de hoje, os atletas têm que ser exaltados, pelo menos alguns desses atletas que entraram em campo têm que ser exaltados pelo técnico Fernando Diniz. A escolha do Fernando Diniz foi essa, e os atletas que ele escolheu alguns foram muito bem no jogo.
10: Ô Marco Belo, você não esquenta, você dizia que tem alguns aspones, né, que querem a cabeça do Fernando Diniz. Escuta essa, Calil, informação do Marco Belo.
6: Tô ouvindo, eu ouvi isso.
10: E que esses aspones querem um técnico que aceite mais, qual foi a palavra que você utilizou?
9: Aceite as imposições, né, que vem do Parque São Jorge.
10: Um dia ruim para os aspones hoje?
9: Aceite, por exemplo, que dirigentes frequentem o vestiário. Aceitem que dirigentes frequentem o ônibus nas viagens. Aceitem que dirigentes durmam no mesmo...
10: No mesmo andar,
9: então, dentro, Belo, do hotel. Mas aceitem que vão no mesmo avião, então, esse tipo, Belo, de coisa.
6: Mas deixa eu fazer um parênteses. O Corinthians, se esses caras que você está dizendo aí conseguirem demitir o Diniz, só vai contratar treinador de segunda linha. Porque hoje, nenhum treinador de primeira linha vai aceitar essas pataquadas aí que você está falando.
10: E sem receber ainda.
9: A melhor assessoria de imprensa que eu já vi no mundo de treinador é de Emiliano Dias. Mais uma vez chegou a informação aqui. Emiliano Dias estava no Maracanã.
6: E todo ele aceita.
9: Jogo do Corinthians,
6: e
9: ele está lá na
6: Neoquímica. E ele aceitaria.
9: Arena. Impressionante.
6: Ah, aceitaria. Isso, fácil. Dirigente no ônibus.
9: Fácil.
6: Então,
9: fácil,
6: mas ele não fácil, é um treinador fácil, de primeira linha. Fácil. Aliás, ele nem é treinador, porque fácil, ele trabalhou. Hoje,
9: ele até só... sai com o dirigente na balada depois.
6: Mas o porra, Ramon sim. Dias viria. Seria só o Emiliano?
9: Só o Emiliano.
6: Então, ele nunca foi técnico sozinho. Então, veja, é o que eu tô dizendo. O Corinthians pode até fazer essa mudança. Mas com essas imposições dos cartolas, ele não vai conseguir. Ele vai conseguir treinador assim. Emiliano Dias, o. Sei lá, jogador da Série B.
10: O que o Belo falou que a torcida fortalece e tá com o Diniz, né, Belo? Só pra gente contextualizar.
9: Está ao lado
10: tem um grupinho lá que vive no Parque São Jorge, que foi contra a renovação do Mendes, que quer a saída do Diniz.
9: Depende muito de resultado, né?
6: Exatamente.
9: Então, o resultado contra o Estudiantes quarta-feira é muito importante. Se o Corinthians se classificar na Libertadores, o Diniz será extremamente aplaudido por ter colocado esse time hoje aí no Maracanã. Então, o Diniz ter colocado esse time, a gente só vai saber se ele acertou ou errou na quarta-feira. Se o Corinthians foi eliminado na quarta-feira, ele errou hoje. E se o Corinthians se classificar na quarta-feira, então, ele acertou hoje.
6: Mas aí é uma análise muito fácil de ser feita, né? Não tô dizendo que você tá
9: fazendo... Pra torcida.
6: Pra torcida. Claro, não tô dizendo que você tá fazendo isso, mas nós temos que analisar antes. E o que eu disse antes do jogo, eu repito, eu não sou contra preservações. Eu mesmo arrumei uma briga aqui outro dia, porque eu não me conformo que o Santos não preservou o Neymar num jogo contra o Palmeiras que não valia nada e perdeu o jogador por 2 meses. Mas veja que interessante. Esse jogo Santos e Palmeiras não valia nada. O Palmeiras tinha metido 3-0 na primeira partida. Agora, o Diniz poupou o time inteiro hoje e o Dorival poupou o time inteiro ontem em jogos que valiam muito. Tanto é verdade que a partir dessas derrotas de São Paulo e Corinthians, ambos passaram a integrar aqui o bloco dos times que se preocupam com o rebaixamento. Então, e outra, você não... Por exemplo, hoje, a dupla de zaga jogou bem?
10: Do Corinthians jogou.
6: Jogou. Então você poderia colocar os meninos. Você preserva o Gustavo Henrique e o Gabriel Paulista. Preserva o André Ramalho. Tudo bem. Você tem 2 meninos ali. Agora, o Matheus Pirulão não jogou nada.
10: Nossa, ele é ruim.
6: O Inegão fez o gol, mas não jogou nada. O Dieguinho, me desculpe, com todo respeito, um jogador que a gente até já viu fazer coisas boas, foi ridículo hoje. E o Lingard também. Então, se você preserva os zagueiros, mas aí você coloca, por exemplo, o Bidon e o Caio César, porra, você já tem um outro time. Se você coloca depois o Garro ao longo do jogo, como foi feito... Você... Então, assim, as preservações ontem, se o Dorival coloca o Caleri, que não pode jogar... Então, assim, as preservações, elas têm que existir, porque realmente o calendário é desgastante e tal. Agora, você não precisa escalar como o São Paulo fez o reserva do reserva e como o Diniz fez o reserva do reserva do reserva. O Belo falou que é o quarto zagueiro. Sim. e o quinto
10: que zagueiros
6: jogaram hoje. Então,
10: tem o André
6: então
10: Ramalho,
6: ele escalou, né, o reserva do reserva do reserva. Não precisava fazer isso. Ele podia, por exemplo, ter posto um dos dois laterais. Ele preservou o Mateuzinho e o Bidu. Põe um. preserva.
10: Acabou colocando os dois, né, Calil?
9: Aliás, eu tô pensando
10: colocou
9: agora.
10: Colocou cinco titulares.
9: Eu tô pensando agora, não é nem o quarto e o quinto, é o quinto e o sexto.
10: Então, por quê?
9: Porque antes do Iago Machado, ele coloca o Ranieri na zaga.
10: Ah, sim, verdade.
6: Então, veja bem, as preservações, elas têm que acontecer. Só que eu acho que elas precisam ser discutidas. Porque você não pode, num jogo desse, você vê, essa derrota custou ao Corinthians a ida para uma zona perigosa.
10: Muito perigosa.
6: Entende? Porque, eu repito, o Corinthians ele já jogou uma partida a mais do que a maioria dos times aqui. Ele já jogou uma partida a mais do que o Santos, do que o Bragantino, do que o São Paulo, do que o Botafogo, do que o Grêmio, o Vasco e o Remo. Esses times, todos que eu falei, eles vão jogar ainda uma vez a mais que o Corinthians. Então, realmente hoje, você vê, e tudo bem, ele preservou hoje. Agora ele vai pôr os titulares, evidente, né? Evidentemente, ele vai pôr os titulares na Libertadores, ok? Aí ele vai preservar contra o Fluminense domingo? Se ele não ganhar do Fluminense, ele vai para a zona de rebaixamento.
10: É, isso é verdade.
6: Então, sabe, eu acho que essas preservações, elas têm que acontecer, repito, mas eu acho que elas têm que ser melhor discutidas.
10: Você está no fim de Papo TMC para Yamaha Factor, para Valvoline. Daqui a pouco, os conceitos de Flamengo, de Corinthians, do árbitro do jogo, com o José Calil. Péssimo, regular, bom ou ótimo. Daqui a pouco, os treinadores. Fernando Diniz pelo Corinthians, Léo Jardim pelo Flamengo. Ô, Lucasito, como é que tá o chat, hein, Lucasito?
8: Você quer polêmica, Fará?
10: Eu quero muita polêmica.
8: Quer muita polêmica?
10: Ô, Lucasito, só me repete, quem é o décimo colocado do brasileiro?
8: Santos Futebol Clube.
10: Muito obrigado. Pois não, Lucasito.
8: O Marlon Ferreira mandou o seguinte: o setorista do Corinthians e o comentarista da TMC poderiam me avisar se o Corinthians tomou essa goleada que eles estavam anunciando? Conhecem tanto de futebol como eu entendo de economia.
6: Mas perdeu. E outra, a goleada não aconteceu porque a bola foi até a boca do gol e não entrou. Então eu entendo muito mais do que você, viu, parceiro? Porque você fala depois do jogo. Que horas que foi essa mensagem, Luquinhas? Foi depois do jogo, né?
8: Sim, ele mandou logo.
6: Depois do jogo, com 20 escanteios a zero, 33 finalizações a 3, né?
9: E então, gostaria do telefone desse...
6: Vai dormir, amigo. Vai dormir, que seu mal é sono.
9: Telefone desse ouvinte, por favor, que preciso de um economista.
6: É brincadeira.
9: Lá em casa, já que ele entende bastante de economia, vou utilizar os conhecimentos dele.
10: Uma que a gente recebe. Que você arruma, Lucasito. Mais chat.
8: Você que quis polêmica, pô.
10: Pô, mais chat.
8: Anselmo
10: tem
8: Reis...
10: mais dessa aí?
8: É, mais ou menos. O Anselmo Reis diz o seguinte: vocês estão de brincadeira. Corinthians toma 5 derrotas seguidas e vocês estão com uma agenda positiva pro time de Itaquera.
6: Eu não tô com agenda positiva. Nós acabamos de falar que o Corinthians entrou na zona perigosa no campeonato. Quem tá com agenda positiva? Ele tá brincando.
9: Ele tá dizendo isso porque eu falei que com esse time aí, os jogadores foram aplaudidos pela torcida, porque com esse time, alguns atletas foram bem. E alguns atletas mostraram mais do que se esperava deles.
10: Não, e se entregaram.
9: Como, por exemplo, o Tioca, como, por exemplo, o Iago Machado.
10: Ô, Belo, Calil, Lucasito, ninguém pode reclamar da falta de entrega ou de vontade.
9: Exatamente.
10: E disposição do time do Corinthians.
9: Exatamente.
10: Hoje.
9: Exatamente, não foi aquele jogo, imagina um jogo Flamengo e Corinthians, em que o Corinthians entrasse com os titulares e tomasse de 4-0 os caras andando em campo. A gente ia estar acabando com os jogadores do Corinthians. Não foi isso que aconteceu. Pelo contrário, entraram os reservas e os reservas fizeram frente ao melhor time do país.
6: Mas por isso que as críticas que eu tô direcionando, elas são maiores ao treinador. Eu não tô criticando os jogadores. Os jogadores fizeram realmente o que eles poderiam.

0: de resumir.
1: Fez
0: muito obrigado.
1: Fez o que pôde.
0: O ouvinte acabou de resumir corretamente o que aconteceu. Eles se defenderam bem, foi isso que eles foram fazer.
1: Fez o que
0: eu só quero dizer que no ano de 2026, o Corinthians empatou com o Flamengo na Neoquímica Arena, perdeu no Maracanã e ganhou em Brasília. Então ganhou uma, empatou uma e perdeu outra.
2: Brasília ganhou o título, né?
0: Ganhou o título.
1: É o que dizia Dedeu, ponta direita do Náutico. A gente fazemos o que podemos. É, os caras fizeram o que eles podiam.
2: Pois feito. É. Pois é. Mais, Lucasito!
3: O Ale tá dizendo que qualquer técnico é melhor que esse Pardal. Ele é o pior da história. Ninguém quer no seu time. Pode vir qualquer outro que é melhor que isso.
1: Não, pior da história não. Eu não concordo. O Diniz.
2: Ele tá falando do Diniz, é isso?
1: É, o Diniz não. É um grande treinador que não tá num bom... O que eu tô estranhando, Belo, isso é uma coisa até que eu já falei pro Belo, se o pessoal do meu timão lá, que ele trabalha, conseguir apurar, ou ele mesmo, eu não tô entendendo uma coisa, Belo. O Corinthians, em momento nenhum, desde que o Diniz é técnico, teve a cara do Diniz. Se você pegar quais os últimos times que o Diniz dirigiu, Fluminense, tinha a cara dele. Eu não estou dizendo se foi bom ou não o trabalho. Alguns duraram um pouco, ele caiu. Mas enfim, Fluminense tinha a cara dele. Vasco da Gama tinha a cara dele. São Paulo tinha a cara dele. Até o Santos, que ele passou um período curto, tinha a cara dele. O Cruzeiro. Esse time do Corinthians, ele não teve a cara do Diniz em momento nenhum. Não é aquele time que tem volume, que tem posse de bola, que sai jogando redondinho lá de trás. Eu não consigo ver... nesse Corinthians, a cara do Diniz, em momento nenhum. Não sei se o Belo tem, alguém tem alguma explicação.
0: Eu já falei, Calil, aqui, quando você citou isso, que ele já foi perguntado várias vezes e ele falou que ele não tem uma cara, que ele tem várias caras, que ele tem vários jeitos de jogar e que rotularam ele de um jeito que não é verdade e que os times dele jogam com muita vontade. Se ele tem uma cara, essa cara é a vontade. Não estou dizendo que ele está certo ou que está errado, que ele mentiu ou falou a verdade, mas foi a resposta dele quando ele foi perguntado sobre essa questão dos times não terem a cara dele. Ele falou, meu time não tem cara, me rotularam assim. E se o meu time tem uma cara, é a vontade dos jogadores.
1: Então, mas o que ele está falando não procede, porque eu acompanho o Diniz desde que ele fez o primeiro trabalho dele, que foi no Votorantim, que é um time que não existe mais na região de Sorocaba.
2: Foi antes do Audax esse?
1: Foi antes do Audax. Depois ele ficou muitos anos no Audax, depois ele passou por vários times do Brasil, né? São Paulo, Corinthians, Santos. Cruzeiro, Santos, Vasco da Gama, Fluminense... Em todos os times, o time dele não, veja, eu não estou me referindo àquela saidinha lá de trás, porque isso aí é uma análise muito rasa. Você reduzir o trabalho de um cara estudioso, né, um cara que tem muita história no futebol e que tem um trabalho bom há muitos anos, dizer que o Diniz só sabe fazer aquilo, que o time dele sai jogando de trás com aquela saidinha. Eu não me refiro a isso. Eu me refiro a controle de jogo, eu me refiro a viradas de jogo, porque inclusive na seleção brasileira, o Diniz trabalhou 6 jogos só, mas ele conseguiu em alguns momentos ali colocar o sistema dele, que é concentrar muitas vezes os jogadores todos de um lado, aí o cara bate a bola ali, quem pegar vira para o outro lado para pegar o outro lado desguarnecido do adversário. Então são coisas que ele não está conseguindo fazer no Corinthians. Então ele mudou totalmente. Ele não é mais, não é apenas aquela saidinha de trás, o dinizismo que falavam. É a maneira que ele sempre impôs aos times que ele dirigiu. Repito, Audax, Votorantim, São Paulo, Santos, Vasco, Fluminense, acho que 2 ou 3 vezes ele foi técnico do Fluminense, Vasco. Cruzeiro, Vasco. Não é eu.
0: Ele foi perguntado mais de 5 vezes sobre isso já.
1: Tudo bem,
0: e então, todas as vezes ele fica bravo.
1: Então a resposta dele.
2: Então, mas hoje,
0: se ele entrasse aqui agora e a gente fizesse essa pergunta, ele faria,
2: mas, Belo,
0: ele daria a mesma resposta.
2: É preciso
0: e
2: entender.
0: Bravo do mesmo jeito.
1: Não, mas não,
0: ele
1: não.
0: Falou que ele não tem um jeito só de jogar.
1: Eu entendo, Belo, o que você está dizendo. E agradeço você ter trazido essa informação, mas é uma informação que não procede. É a mesma coisa ele falar que não pinta o cabelo. Pô, o Diniz tá com o cabelo pretinho. É a mesma coisa ele falar, eu nasci com esse cabelo. Não é verdade.
2: Mas, Calil, hoje eu percebi que essa saidinha, a apoiada que dizem, né, tocando desde o tiro de meta,

0: no Corinthians foi mais tentando tirar o Flamengo, trazer o Flamengo, abrir espaço, do que propriamente um estilo de saída, né?
1: Mas hoje, Fara, hoje é um jogo diferente.
0: Sim,
1: né?
0: Foi diferente.
1: Hoje o Flamengo pressionou o tempo todo. Hoje é uma outra história. Eu me refiro ao total do trabalho do Diniz. Ao jogo contra o Santos, que ele perdeu em casa. Ao jogo contra o Internacional, que ele perdeu lá em Porto Alegre. O do Cruzeiro, que ele perdeu em casa. Eu me refiro a esses jogos.
0: Boa. 8:07, estamos no fim de papo TMC. O Léo Jardim, técnico do Flamengo, vai tá falando já, né? Daqui a pouco a gente vai escutar aqui o Léo Jardim, técnico do Flamengo. Daqui a pouco tem os conceitos de Flamengo, Corinthians, arbitragem, jogo com José Calil, péssimo, regular, bom ou ótimo. Antes da gente acionar o Léo Jardim, Marco Belo e José Calil. O Hugo Souza falhou feio no primeiro gol, hein? Porque é o seguinte,
1: felizmente,
0: eu não sei se faltou comunicação entre o Angileri e ele, mas o Angileri estava inteiro na bola no cruzamento. Não havia necessidade nenhuma do Hugo Souza sair, até porque não tinha ninguém para atrapalhar o Angileri, né, Belo?
2: Exatamente, a bola era do Angileri. O Hugo Souza tentou tirar e tirou nos pés do Paquetá. Aí ele entregou o gol pro Paquetá. Infelizmente falhou.
1: Eu sou contra o Hugo Souza na seleção brasileira.
0: Contra, Calil?
1: Sou, porque ele teve chances já com o Ancelotti. Inclusive, ele falhou muito num jogo contra o Japão,
0: né?
1: Então, eu acho que tem... Sabe, não é ele o cara. Tudo bem, o Alisson, o Ederson e o Everton...
0: Não, isso aí já
1: chega, já né? passaram, chega. Mas também não vai ser o Hugo Souza. Eu acho que...
0: Vai ser Carlos Miguel?
1: Eu não sei, Carlos Miguel, Otávio, que tá convocado. Otávio tá lá. Pedro Morisco, que tá convocado. Ou outros aí que...
0: Brasão não, né, Calil?
1: Não, esse não, esse não. Agora, o Hugo Souza, ele é um bom goleiro. Ele é um goleiro que faz jus à titularidade no Corinthians. Eu não discuto isso. Mas para a seleção brasileira não dá, porque todo jogo ele dá uma falhada. E às vezes a falha dele não acontece nada. Porque às vezes o Corinthians tá ganhando de 2 e 3, às vezes o atacante adversário perde, não sai o gol. Agora... Hoje a falha dele foi fundamental para a derrota do Corinthians.
0: Então vamos ouvir Léo Jardim, Leonardo Jardim, técnico do Flamengo lá no Maracanã.
3: Que sabem envelhecer, sabem jogar mesmo, sabendo que às vezes não têm já a fugacidade, a energia que tinham há uns anos atrás, mas aportam sempre o seu melhor à equipa. Temos do BH e também temos o caso do Danilo, que é importante chamar a atenção, que é um jogador que tem um currículo invejável e nunca veio cara triste, nem no treino, nem na coisa, e no treino, e sempre que for preciso ajudar, ele diz, mas eu estou aqui é para ajudar, vou ser tomar as decisões, mas quando for para jogar eu vou estar pronto. E é este tipo de jogador, tipo de seriedade, e temos outros também que são grandes profissionais, ainda o Jorginho não jogou, mas entrou com uma cara positiva a melhorar a equipa. Este tipo de jogadores que nós temos no grupo que são importantes para termos sucesso.
4: Só pedir um favor a vocês, vamos tentar sentir.
5: Cidão Marinho, Eleitoral News. A gente viu um Flamengo hoje muito intenso, mesmo depois do jogo na altitude, né? O pessoal até fala que o Flamengo é uma máquina de moer adversários. Mais 75% de posse de bola no primeiro tempo, 19 finalizações. Foram 2 dias de preparação, né? De recuperação, melhor dizendo, nem preparação para o jogo de hoje. Você acha que essa intensidade que o time conseguiu colocar é mais em relação à preparação física? Qual é o impacto que se tem, qual o quesito para esse impacto dentro da equipe, que foi uma grande apresentação depois de um grande jogo na altitude. Obrigado.
3: Com certeza que tudo aquilo que os jogadores desenvolvem dentro de campo, primeiro, tem a ver com aquilo que eles trabalham, não é? Trabalham para fazer este tipo de jogo. Nós, da nossa área, nós tentamos dar as melhores condições também para que eles desenvolvam o seu trabalho. E depois a ambição de querer ser dominante, de querer ser pressionante, e é isso a nossa forma. E hoje disse aos jogadores, acho que foi, se há justiças no futebol, foi este resultado, porque 33 remates contra 3 do adversário, 33 finalizações contra 3, 10 remates ao gol contra 1 remate ao gol, e ficar um empate, era de uma injustiça tão grande para o futebol. Não é o resultado, é para o futebol jogar, para o futebol. Porque eu, claro que eu defendo o Flamengo, não é? Mas já às vezes gosto de ver futebol, não é? E era uma injustiça tão grande se o resultado fosse um empate hoje.
0: Jardim, aí o Leonardo Marcos Jardim, Jardim técnico da equipe do Flamengo, vitoriosa hoje, o Flamengo reassume
6: você
0: a liderança.
6: Você me deixou uma entrevista, eu quero falar mais. Por que você me cortou? Eu quero falar mais.
0: Tá bom, já explicou o Leonardo Jardim aí, a Flamengo é novo líder, novo não, né? Reassumiu a liderança, perdeu por em menos de 24 horas a liderança, reassumiu Flamengo líder do Campeonato Brasileiro, Palmeiras segundo colocado. Ô Lucasito, antes do primeiro intervalo aqui do Fim de Papo, me manda mais chat polêmico aí, Lucasito.
7: Ó, essa é bem polêmica, hein? Ó, o Luiz Henrique tá dizendo o seguinte: a mídia anticorintiana ataca novamente. Calil, você assistiu a falha do goleiro do Coritiba, goleiro de seleção, goleiraço.
1: Então, mas eu não disse que nenhum desses goleiros é absoluto. É que o Hugo Souza já teve a chance dele na seleção e os outros não. Então vamos ver se os outros não... Nós não temos um goleiro absoluto. Eu não tô defendendo aqui nenhum nome especificamente. O que eu tô dizendo é que o Hugo Souza, para mim, não é goleiro de seleção, independentemente dele ser... Ó, até meu amigo Carlos Guimarães, grande palmeirense que estava torcendo hoje pro Hugo Souza jogar bem, tá revoltado, que os palmeirenses estão revoltados com ele, porque ele acabou falhando num momento decisivo.
0: Ele fez defesas importantes da partida, mas um momento decisivo, quando precisou ali, aí faltou comunicação. Mais, Lucasito, mais uma.
7: Mais uma aqui sobre o Hugo Souza, hein, do Edson Soares. Ali, o Hugo Souza fez um jogo pela seleção, e esse jogo o time inteiro jogou mal, e a chance dele já passou, aí você, eu acho que tá sendo muito radical.
1: Então, mas veja bem, ele teve a chance dele, certo? O Bento também teve, também falhou. Também já, você vê que ele não tá mais nem cogitado, o Bento. Então, assim, tem que ir dando chance para ver quem agarra a camisa. Para mim, o Hugo Souza não agarrou a camisa de titular da seleção brasileira. Eu não confio. Se ele for escalado pelo Ancelotti, né, no jogo contra a Austrália, a mim vai causar desconfiança. Não é um goleiro que eu confio plenamente, não é.
0: Boa, José Calheiros. Ô, Lucasito, segura aí, que nós vamos pro intervalo primeiro aqui no Fim de Papo. Eu sei que tem bastante chat aí querendo provocar o Calil, o Marco Belo. Diniz, daqui a pouco o Fernando Diniz.
1: E onde ele tá agora,
2: Belo? Agora, provavelmente, dentro do vestiário.
0: Mas fazendo o quê?
2: No box.
0: Que box? Tomando banho?
2: Talvez, porque tá fechado, né? Então as pessoas não sabem.
1: Mas o box
2: O chuveiro tá desligado.
1: Nos vestiários de futebol.
0: Como bota uma banca do chuveiro desligado?
2: É esquisito, né?
1: Não, mas nos vestiários de futebol, o box do banheiro é separado do box do vaso sanitário. É? Claro. É.
0: Então ele
2: errou.
0: Então... É sério isso mesmo?
2: Ele foi tomar banho no lugar errado, então?
0: É sério isso mesmo?
2: É sério.
0: Ele tem esse ritual pós-jogo?
2: Tem esse ritual pós-jogo. Ele esvazia... pensando no jogo, pensando no que ele fez, no que ele não fez, no que ele poderia fazer, e após ele terminar, ele aparece para dar entrevista.
1: Ainda bem que ele não faz no jogo.
0: Agora, às vezes faz, né?
1: Às vezes faz. E abraçar...
2: Você faz isso também, Fará?
0: Não, depois do jogo, não.
1: Abraçar meu amigo Cacau, que é amigo do Benjo também, tá nos ouvindo aqui, grande meia esquerda, foi um grande meia esquerda, meu amigo Cacau.
0: O Benjo no Instagram tava pedindo um milagre do Corinthians.
1: Tava
0: pedindo um milagre. Só um milagre. É, quase deu. 8h15, voltamos já com o Fim de Papo TMC.
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14: 8 da noite, mais 19 minutos. Voltamos com o fim de papo TMC para Yamaha Factor, para Valvoline e com o Lucasito e nosso chat polêmico, hein, Lucasito?
15: Polêmico, o Luiz Henrique mandou outra mensagem. Essa aqui é pro Belo, ó. Como, dá pra trocar o setorista do Corinthians? Uma palhaçada, um anticorintiano cobrindo o clube.
16: Dá pra trocar, sempre dá pra trocar. Aí depende da chefia.
15: Você é anticorintiano, Bel?
16: Anticorintiano? O que é ser anticorintiano?
15: Sei, ele que escreveu aqui, um anticorintiano.
16: É querer um time melhor, querer as contas pagas, querer que não tenha transfer ban, querer que não peça empréstimo no banco pra pagar ano que vem.
14: Isso aí não é anticorintiano, isso é sonhador.
16: Querer que não peça adiantamento de patrocínio, querer que não seja esse o time colocado em campo com, vamos lá, Pedro Milan, Choca, Iago Machado, Angileri, Charles, Matheus Pereira, Dieguinho, Jesse Lingard e Negão. Isso é ser anticorintiano? Não querer esse time? Querer um time melhor que não dispute o Campeonato Brasileiro apenas para terminar na 10ª colocação e tentar, talvez, uma vaga a Libertadores? O amigo que escreveu no YouTube lembra há quanto tempo que ele não entra num Campeonato Brasileiro pensando assim, vamos ganhar o título? Eu não lembro há quanto tempo um corintiano não entra no Campeonato Brasileiro pensando em título. Pensa, quem sabe uma vaga Libertadores. Parece time médio, meu. O Corinthians, que eu lembro, tentava ganhar título.
12: Ah, sim, o Belo mas... levou pro coração, hein?
17: Então, mas com Flamengo e Palmeiras no campeonato de pontos corridos, quem tem chance mais de título? Não tem. O Corinthians tem chance, como ele ganhou o ano passado a Copa do Brasil.
12: É que se divide em vários campeonatos dentro da competição, né, Calil? O título é Flamengo e Palmeiras.
17: Pontos corridos.
12: Libertadores tem um bloquinho da Libertadores, contra o rebaixamento.
17: Pontos corridos. Olha o banco do Flamengo hoje. Emerson, Royal, Vitão, Alexandre, Jorginho, Saúl, Carrascal, Luiz Araújo, Bruno Henrique. É melhor que o time titular do Corinthians. Então, veja, para pontos corridos, todo mundo sabe que o que conta é o elenco. Porque você não tem o time titular por 38 partidas. É impossível. E quando existirem cartões, contusões, afastamentos por alguma outra razão, os reservas são do mesmo nível. Agora, você acha que o Gui Negão, por exemplo, é do nível do Yuri Alberto?
12: Que é Guilherme agora na camisa, né? Guilherme, né?
17: Não é. O Lingard...
16: Na camisa é Guilherme, mas no material é Gui Negão.
17: O Lingard é do nível do Memphis Depay?
12: Não, não é. Claro que
17: então,
12: não.
17: Então, o Matheus Pirulão é do nível do Breno Vidal?
12: Pô, eu tô pra descobrir quem é pior. O Pedro Raul como centroavante ou o Matheus Pirulão no meio de campo?
16: Dos 20 clubes da Série A, o Corinthians foi o único que não contratou. Isso é ser anticorintiano, meu amigo do YouTube?
17: Então, a chance de ser campeão nesse contexto, o Corinthians não tem mesmo. Nem o Santos, nem o São Paulo. Nem o quem teria, talvez, poderia ser o Cruzeiro, que ontem andou em campo, né?
12: Tropeçou.
17: E perdeu para o Santos na Vila Belmiro andando em campo, porque caras como Gerson, Matheus Pereira, Caio Jorge, eles não se contentam em estar na metade da tabela. E não tem, talvez se o Cruzeiro tivesse começado melhor o Campeonato Brasileiro, teria a chance de brigar com Flamengo e Palmeiras. Fora isso, não tem, velho. Então o Corinthians é isso aí, como é o Santos, como é o São Paulo. São todos, não tem como disputar o título do brasileiro. Nas outras competições, sim.
16: É, e posso mandar um recado do Caio Corinthians, Jorge? Nem nas outras competições. E o nome do amigo do YouTube deve ser Osmar Stable, fala.
12: vou mandar um abraço pro Caio Jorge aqui e falar, Caio Jorge, o pai tá aqui. Lucasito, chat!
18: Você também tá levando pro coração as coisas, Fará. Você tá levando o Marco Belo aí, ó. O Luigi Regolini tá dizendo o seguinte: acho engraçado que sempre quem decide os jogos do Flamengo é o jogador que devia ter sido afastado do futebol. Sempre ele.
12: É isso, Calil?
17: Não é sempre. Não é sempre, mas que ele deveria ter sido afastado, deveria. E o Flamengo protegeu o jogador. Com a proteção do Flamengo, a justiça desportiva também protegeu e ele tá aí.
12: Mais Lucasito!
18: O Juarez Roberto. Boa noite, na opinião de vocês, em uma escala de 0 a 10, qual a chance do Corinthians cair?
12: Vai, Marco Belo, você, de 0 a 10, chance de cair.
16: Cair no brasileiro?
12: É.
16: 6.
12: Pra você, Calil, de 0 a 10, chance de cair.
17: 2.
12: Ó. Marco Belo é mais pessimista, o Calil já é mais otimista.
17: Eu tô falando hoje. Se perder pro Fluminense em casa...
16: Tem Fluminense, Inter e Palmeiras.
17: Tudo bem, então, mas se
12: em casa ou fora?
16: Inter fora e Palmeiras fora.
17: Se perder pro Fluminense domingo que vem, aí a chance de
12: entra
17: cair...
12: Entra real aumenta, na briga, né?
17: Hoje eu diria que é 2.
12: Vamos, Lucasito!
18: O Antônio Pereira, Calil não acerta uma, falou que o Santos ia cair e que hoje o Corinthians ia ser goleado.
17: Bom, então eu quero que ele me diga, antes do Santos fazer 13 pontos em 15 possíveis, agora, meu amigo, você é um oportunista, né? Para usar uma palavra leve, eu gostaria de usar outra palavra. E sobre o Corinthians ser goleado, como é que eu vou saber que o Flamengo vai finalizar 33 vezes contra 3 e a bola não vai entrar? Então, cara, eu sei muito, muito mais do que... Lembra que o Tite falava? Eu sei muito. Lembra, Marco Belo? Você tava... O cara quer discutir futebol comigo? Cara, aqui não, meu. Aqui... Ih, são muitos
19: eu
17: anos de...
19: Eu sei muito.
17: Tá vendo, aí,
19: Tite? Eu sei muito.
17: São muitos anos de estudo pra bater boca com um cara que discute futebol no boteco. Comigo, não.
12: Vai, Lucasito, seu polêmico.
18: Vamos lá. Você que pediu. O David Araújo.
17: Pode mandar, eu gosto dessas mensagens porque a gente coloca o cara no lugar dele, né?
18: Aí, você tá pedindo, hein? O David Araújo tá dizendo o seguinte: Marco Belo, pouquíssimos times entram pensando em título. O Corinthians tem a possibilidade de disputar um título de Libertadores e não vai poupar?
16: Tem possibilidade de disputar título da Libertadores com um time razoável para baixo, sem ter contratado nenhum jogador na janela de transferências do futebol nacional. Tinha acertado verbalmente com Wesley, estava tudo certo, tinha até salário acertado, mas o Corinthians não conseguiu pagar transfer ban e aí não conseguiu contratar jogador. Pode ganhar Libertadores. Poderia muito mais se tivesse contratado 3, 4, 5, 6 jogadores para reforçarem o time. E não tivesse como reserva do Yuri Alberto, Pedro Raul. Porque quando o Yuri Alberto machuca, tem o Pedro Raul para entrar. Quando o Mateuzinho machuca, tem o Pedro Milans para entrar. Quando o Rodrigo Garro machuca, tem o Matheus Pereira para entrar. Então, o Corinthians poderia sim disputar a Libertadores, a Copa do Brasil, com um time muito melhor do que está disputando. E ouça o que eu vou falar, meu amigo internauta aí, que acha que está sabendo de tudo. Ano que vem o Corinthians não vai ter dinheiro para pagar os empréstimos feitos pelo presidente nesse ano. Ano que vem vai ser muito pior do que esse ano.
12: Lucasito, tá aprontando, Lucasito, manda.
18: Ó, o Johnny Goulart falou que tá elogiando o Calil aqui, falando que a gente só lê comentários ruins pro Calil, mas isso é culpa do Fará, né?
12: Que não, polêmica, que culpa do Fará, o quê?
18: Que é polêmica, então ele só pega esse tipo de mensagem. Mas tá registrado os elogios. Ó, Johnny Goulart, manda um abraço pra ele aí, Calil.
17: Um abraço, Johnny, obrigado. Você, ao me elogiar, você está mostrando que entende muito de futebol.
18: Muito bem.
12: Vai, Lucasito.
18: O Lindomar Silva tá perguntando o seguinte: Belo, como fica a situação do Memphis se o Corinthians cair?
16: É. Vai cumprir contrato, normalmente.
12: Vai mesmo?
16: Vai.
17: Não, mas
16: tem
17: aí,
16: contrato.
17: Tá.
16: Tem contrato até sim, metade do ano que vem.
12: Aí o Corinthians com na Série B pagando
17: milhões. Mas eu posso falar
12: milhões.
17: O que... Veja, eu posso
16: até
17: falar...
16: metade do ano que vem.
17: Sim, mas eu posso falar o que aconteceu recentemente no Grêmio e o que aconteceu no Santos. Quando caíram. Quando cai, você tem que rescindir todos os contratos mais caros, porque você não vai mais ter como arcar com essas despesas e montar um time de Série B. Então eu acho, por exemplo, se o Santos cair, agora tá mais difícil, mas pode acontecer. Neymar, Cebolinha, esses caras não tem como ficar.
16: A claro. Diferença é que se o Corinthians rescindir com o Memphis Depay, tem que pagar 43 milhões de reais.
12: Mas não tem multa, não tem multa, por exemplo.
17: Mas aí eu acho que o próprio
16: Memphis... A multa já é a dívida.
12: No atual contrato, a multa é a dívida, é pagar a dívida passada.
16: É a dívida, pagar a dívida à vista.
12: Pô, então o Memphis deu um presente pro Corinthians.
16: Pagar a dívida... Deu, foi praticamente um presente.
12: Que isso?
16: Parcelou a dívida. Se o Corinthians mantiver o Memphis, vai parcelar a dívida.
12: Aí se romper o contrato,
16: se
12: tem que pagar
16: o contrato,
12: à vista.
16: Tem que pagar à vista.
12: Então tá. Vai, Lucasito!
17: Aí ele faz um, o próprio Memphis não vai querer disputar
12: claro
17: a segunda
12: que
17: divisão. Ele faz um acordo.
12: Eu conheço muito bem os caras que fugiram
17: ele
12: do Santos quando
17: com a dívida,
12: caiu.
17: Ele fica com a dívida. O Corinthians, a dívida que o Corinthians tem com o Memphis para trás não vai mudar.
12: Não vai.
17: Sendo Série A, Série B, Série C, Série D.
16: O Calil vai de 43 para 90 milhões na hora. Na hora que o Corinthians fala assim, quero rescindir com você, ela vai de 43 para 90.
17: Tudo bem, Belo.
16: Porque entram todos os juros da multa.
17: Sim, mas a hora que
16: ele tirou.
17: Mas quando o jogador cai, quando o time cai, o jogador perde o poder de pressão. Porque ele estava no meio de um rebaixamento. Então não vai. Eu acho que o Corinthians não vai cair. Mas se acontecer... Memphis, Garro, Yuri Alberto, esses caras vão embora.
12: O clube,
17: porque eles, claro, eles
12: na Série A não consegue manter.
17: A
12: imagina.
17: Série B implica, por isso que eu falo aqui que a pior coisa para um time é ser rebaixado, qualquer time. A Série B implica diretamente numa perda de 70% de receita. Então parece, não sei se é por aí, Belo, que o Corinthians tem uma receita anual de 1 bilhão.
16: Baixou para 860 milhões.
17: Tá, mas vamos arredondar para 1 bilhão. 1 bilhão. Se cai, essa receita cai para 300 mil.
12: Ah,
17: então,
12: sim.
17: 300 milhões, desculpa. Então você não tem como. Aí é uma outra realidade. Aí o presidente que for eleito, né, que a gente não sabe quem será, vai ter que começar. Por isso que eu falo do Marcelo Teixeira. Eu acho assim. Até eu estava discutindo isso hoje com um amigo. Marcelo Teixeira, primeiro ano dele no Santos agora, muito bom. Porque ele assumiu o Santos num momento muito difícil, rebaixado, conseguiu montar um bom time para a Série B, contratar o melhor treinador que tinha, que era o Carilli, e subiu para a primeira divisão. 2025 do Marcelo Teixeira, tragédia. Ele jogou fora tudo de bom que ele tinha feito em 2024. E 2026 agora ele está tentando recuperar no final, porque caminhava para ser uma tragédia também. Então, quem for eleito presidente do Corinthians... Se o Corinthians for rebaixado, que eu acho que não será, mas enfim, vai ter oportunidade de mostrar trabalho. Porque assumir um time que está em primeiro lugar, que não tem dívida, que não tem atraso de salário, até eu, pô. O cara mostra que ele é bom quando ele assume um time que está na segunda divisão, que está sem dinheiro, sem orçamento, entende?
12: Ô, Lucasito, o Corinthians cai?
18: Não, o Corinthians não cai.
12: Que afirmação forte, hein, Lucasito? E o chat, Lucasito?
18: O chat está dizendo o seguinte, o Sérgio Roberto falou que nem o Soteldo quis ficar para a segunda divisão.
12: É, não, esse foi o primeiro a vazar.
17: É, ele não quis, também não quiseram que ele ficasse, né? Mas, enfim, ele é um dos que o Santos teve que abrir mão.
12: Que era caro também.
17: Teve que abrir mão de vários jogadores, porque não tem condição. Aí depois que sobe, aí dá pra fazer um trabalho melhor.
12: Daqui a pouco tem o Fernando Diniz, hein? Falando aqui no fim de papo TMC. Eu te pergunto, cadê o Fernando Diniz, Belo?
16: Eu não sei cadê o Fernando
12: Diniz. Mas tá demorado, hein?
16: É, tão batendo lá no box, ele não abre.
12: Tá demorado, hein?
16: Tá tomando banho ainda.
17: Onde ele tá agora, você sabe?
12: Vou fazer o seguinte, enquanto a gente espera o Fernando Diniz se aprumar, vamos para os conceitos, Calil.
17: Tô pronto.
12: Então vamos lá.
16: Eu não sabia que chamava pro mar isso aí.
12: Eu não sei, eu inventei agora também. Eu não sei, mas se pesquisar aí, eu acho que dá alguma coisa, né, Lucasito?
18: É, vai saber, né? Você que tá falando.
12: É. Ó, vamos lá, Lucasito, se você discordar do Calil, você interrompe ele na hora, hein?
18: Não, disse nenhum.
12: Ele tá com medo, Calil. É.
17: Lucasito tem liberdade pra tudo.
12: É, não, obrigado.
17: Apesar, Calil, que ele nunca me chamou pra trabalhar em nenhum filme dele, mas eu não vou ficar triste com ele.
12: As produções estão bombando.
17: É, não vou ficar triste com ele.
12: Literalmente, para com
17: eu
12: isso.
17: Eu podia, pelo menos, ser um figurante, porque pra participar com força total, eu não tenho mais
12: condições. Calma,
17: que é mas isso, eu poderia cara? Ser, pelo menos, um figurante.
18: Que é isso.
12: Na mesa de som, Cláudio Cuca.
18: Porque você gosta muito de morder.
12: É, que isso?
18: Que isso?
12: Como é que é essa aí, Cláudio Cuca? Por favor.
18: Mordeu, porque você gosta muito de morder.
12: Que isso? Ô, Yuri Ferri, nas imagens do YouTube, @TMCEsporte.
18: Coitado, não pode.
12: E na produção, Yuri Gabriel Ferri, Damaso.
17: Aguentar essas bobagens. Não.
12: Gabriel Damaso, o Microman. É. Vamos aos conceitos. Péssimo, regular, bom ou ótimo, Calil, Flamengo, o goleiro Rossi.
17: Regular.
12: Varela.
17: Regular.
12: Léo Ortiz.
17: Regular.
12: Danilo.
17: Péssimo.
12: Ei, Dayrton Lucas.
17: Regular.
12: Aí entrou o Alexandro.
17: Péssimo.
12: Eric Pulgar.
17: O Alexandro tomou um baile do Caio César. Eric Pulgar, regular.
12: O Lucas Paquetá.
17: Regular, não teve longe de seus melhores dias.
12: Aí entrou o Joaquim Freitas.
17: Bom, fez a jogada do gol.
12: Jorgian de Arrascaeta.
17: Regular também, teve distante de seus melhores dias.
12: Entrou o Jorginho.
17: Regular.
12: Gonzalo Plata.
17: Regular.
12: Carrascal.
17: Também regular.
12: Pedro.
17: Também regular, não foi aquele Pedro que a gente conhece.
12: E o Bruno Henrique.
17: Entrou e fez o gol da vitória. Bom.
12: Samuel Lino.
17: Bom.
12: Leonardo Jardim, o técnico.
17: Regular.
12: Boa, vamos agora aos conceitos do Corinthians, começando com ele, Hugo Souza, Calil.
17: Então eu vou dar regular, porque ele fez uma belíssima partida, mas falhou no gol, né? No gol que abriu o caminho para a vitória do Flamengo. Então eu não posso ignorar essa falha dele, portanto regular.
12: E quando vem a notícia que Renato Gaúcho encaminhou o acerto com a volta pro Grêmio.
17: Na cara, né,
12: o Pedro Milans, que regular. O Belo gosta.
17: Regular.
12: Aí entrou o Mateuzinho.
17: Bom, o time melhorou.
12: Ó, eu vou falar um negócio, gostei desse moleque, hein? Iago Machado.
17: Bom, boa estreia no Maracanã, marcando o Pedro. Muita personalidade, bom.
12: João Pedro Choca.
17: Bom, melhor em campo.
12: Henri Leri.
17: Bom.
12: Aí entrou o Matheus Bidu.
17: Regular.
12: Ranieri.
17: Bom.
12: Matheus Pereira ou Pirulão.
17: Isso aí vou te dizer.
12: Péssimo! Aí entrou o Rodrigo Garro.
17: Regular.
12: E o Charles, hein?
17: Bom, fez uma boa. O Charles, eu sempre falo pro Marco Belo, o Charles não é tão ruim como as pessoas falam, meu. Ele é um jogador útil ali, ele é alto, ele é bom no jogo aéreo, jogou bem hoje o Charles, bom.
12: Saiu ele para a entrada do Breno Bidon.
17: Bom, fez o time jogar quando entrou.
12: Jess Lingard.
17: Péssimo!
12: Dieguinho.
17: Olha, vou te dizer, viu? Hoje o Dieguinho abusou do direito de jogar mal.
12: Péssimo! Aí entrou o Caio César.
17: Bom!
12: Guilherme Negão, o Guinegão.
17: Eu ia dar péssimo, ele jogou muito mal, mas ele fez o gol, né? Então, regular.
12: Fernando Diniz.
17: Regular, porque eu acho que ele tem que dosar melhor essas preservações que ele fez hoje.
12: E a arbitragem do Wilton Pereira Sampaio.
17: Regular.
12: Não comprometeu?
17: É, eu não gosto muito do estilo dele. Teve umas duas vezes que o Corinthians ia sair pro contra-ataque, ele marcou falta, que podia acontecer alguma coisa ali. Ó, vamos parar esse ataque do Corinthians logo. É regular, vai.
12: Aí os conceitos do jogo, Calil.
17: Bom jogo, emocionante até o fim, bom.
12: Conceitos do jogo, de Flamengo, de Corinthians, de arbitragem. Você discorda do que, Lucasito?
18: De nada.
17: Pode discordar, Lucasito.
12: Ele corre.
17: Lucasito, você tem corre, liberdade. Você é meu amigo.
12: Lucasito,
18: o corre. Aqui é sangue, pô.
17: Você é meu amigo.
12: Por falar em sangue, como é que tá o chat?
18: É, vamos lá. Ó, e o Renato Gaúcho voltou mesmo, já confirmou pelas redes sociais. Falou que tá muito feliz e tá de volta.
12: É, e ele tá com a foto na rede social? É com a filha dele?
17: Você sabe qual é o contrato do Renato agora? 2 milhões por mês até o fim do ano, ou seja, um pacote aí de 8 milhões.
12: Pra salvar ou não?
17: 5 milhões de prêmio pra salvar o Grêmio e 8 milhões se for campeão da Copa do Brasil, que o Grêmio tá na final.
12: Tá, Copa do Brasil, Copa do Brasil.
17: Vou repetir, de cara ele já recebe 8 milhões, depois 5 milhões se salvar o Grêmio do rebaixamento, acho que pode salvar, já seriam 13 garantidos e mais 8 se for campeão da Copa do Brasil.
12: É, Renatão Gaúcho. Eu tá de volta.
17: Ele vai poder comprar. E você sabe que o Renato...
12: Mas eu gostei do anúncio dele, hein? É a filha dele lá, Lucasito?
17: É a Carol Portaluppi.
18: É a filha dele, ó. O Calil sabe.
17: O Renato, ele gosta de tomar uma cerveja sem colarinho. Pô, parece cerveja choca, meu. Ele coloca... Oi?
12: Não, o Cláudio Cuca, eu tô sem gelo também?
17: Não, sem gelo tá. Não. Gelada, mas sem... Eu vi ele outro dia, ele tava falando que ele gosta de tomar cerveja. Pô, tem uns dois dedinhos de colarinho, é bom, né?
12: Nessa, dá aquele charme, né? Exatamente. Quem não gosta de colarinho é o Ricardo Melo, porque não cabe, não tem. Ô, Lucasito, chat, Lucasito.
18: Sim. O Paulo Luciano tá dizendo o seguinte, Calil, você não respondeu a minha pergunta, qual a dificuldade de lembrar do Furacão? Você não tinha citado que o Diniz...
17: Não, mas é igual, o Atlético... Eu respondi. O Atlético Paranaense também. Só que o Atlético ele ficou muito pouco, mas ele jogava no estilo Diniz, com posse de bola, com chegada... a construção vindo lá de trás, com as viradas de jogo, coisa que a gente não vê no Corinthians. Então o Atlético Paranaense também pode colocar junto com São Paulo, Fluminense, Santos, Vasco, né?
12: 8 da noite, mais 38 minutos. Este é o fim de papo TMC. A espera agora do técnico Fernando Diniz, técnico do Corinthians, que falará daqui a pouco lá no Maracanã. Rápido a pausa, mais uma última aqui do fim de papo e voltamos com o Fernando Diniz, com muito mais de Flamengo 2, Corinthians 1. Segura aí.
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12: 8:42, voltamos com o fim de Papo TMC para Yamaha Factor, para Valvoline. Fala, Calil.
23: Onde está o Diniz? Hã? Quero saber onde está o Diniz.
12: É, o Diniz, pelo visto, hoje aqui no fim de
23: Marco
12: Papo...
23: Marco Belo sabe e não quer falar.
12: Não vai falar, né,
23: o Marco repórter Belo, tem visto... que falar, meu. Ele sabe e não quer falar.
24: Eu creio que o Diniz fala durante a... É ele?
12: Não sei. Ele tá fazendo isso?
24: Se tem esse som agora, ele já vai falar, né? Geralmente é depois desse som.
12: Acabou entregando. Ô, Lucasito!
25: Sim.
12: Pra encerrar a tua participação, lê mais uns 5 chats aí. Por favor.
25: Ó, deu polêmica até nos conceitos, hein?
12: Opa!
25: O Mazinho Braga tá falando que o Calil não deu quase nenhum bom pro Flamengo. Quem venceu o jogo, foi o Flamengo ou foi o Corinthians?
23: É, mas se o Flamengo tivesse tido mais jogadores bons, ele teria goleado, que era o que a gente esperava, né? Ganhou na bacia das almas.
12: É, o argumento do Calil.
25: O Anselmo Reis diz o seguinte: o Calil está fazendo as críticas corretas, mas vocês ainda colocam um zagueiro do time perdedor como o melhor em campo? Perder de 2-1 ou de 5-1, a derrota é igual.
23: Não, mas ele aguentou, pô, o Tioca hoje, além
24: de... perder de 2-1 e de 5-1, a derrota é igual? Não, tá
23: e outra,
24: louco?
23: E outra coisa, o Tioca aguentou, além dele ter salvado um gol, ele aguentou espetacularmente, ele aguentou a porrada lá, o Pedro, a Arrascaeta, aguentou, jogou muito bem, Tioca.
25: O Ale tá dizendo o seguinte: todo mundo acha o Diniz bom, mas ninguém quer no seu time. É um perdedor que só cai pra cima.
23: Eu quero.
25: Técnicos
23: eu...
25: muito melhores não têm as chances que ele teve.
23: Não, quando ele teve no Santos, eu não queria que ele saísse. Eu não acharia ruim ele no meu time.
12: Ele saiu
23: com
12: o Santos em uma excelente colocação.
23: Eu não acharia ruim ele no meu time, não. Assim, o Diniz, ele é um técnico, ele tem as idiosincrasias dele, né? As peculiaridades dele. Mas ele é um bom técnico.
12: Vai, Lucasito.
25: O Júnior Espósito, com 4 derrotas seguidas no Brasileirão, e os caras vão poupar ainda?
12: E aí, Marco Belo?
24: Pois é, foi uma escolha do técnico.
12: Avalizada pela diretoria ou não? Ou o técnico hoje, ele toma as decisões dele?
24: Eu creio que o Fernando Diniz só se reporta a Marcelo Paz. Então, provavelmente avalizada por Marcelo Paz. Não creio que ele converse com Osmar Stabile, com o presidente do Corinthians, que está mais preocupado com outras coisas burocráticas dentro do Parque São Jorge.
12: Que coisas, Marco Bel? Vai,
24: dinheiro, vai, política, tudo. Eleição, poder, esse tipo de coisa.
12: Dinheiro, política, eleição, poder, caramba, quanta coisa. Vai, Lucasito!
25: Vamos lá, o Fábio Salgado dizendo que a vida de goleiro não é fácil. Hugo Souza segurando tudo contra o Flamengo. Ele espalmou uma bola cruzada. Cadê os zagueiros? Ele não concorda com a falha do Hugo Souza.
23: Mas é claro que a vida de goleiro não é fácil. É exatamente assim. Falhou uma vez, compromete toda a atuação.
12: É isso. E assim, o zagueiro tava. Um deles estava atrás dele, que era o Angileri, né? O Angileri tava atrás dele.
23: Mas ele deu um toque, faltou, ele desviou.
12: Mas faltou comunicação ali. É assim. O Angileri de cabeça, acho que a bola sairia da área.
23: Sim, mas o Faraó, quando o goleiro sai, ele tem que definir a jogada. Então, ou ele tem que agarrar ou ele tem que dar um soco para longe da área. Ele saiu e não definiu. Saiu e deixou a bola ali dentro. Aí tomou o gol.
12: Exato. Vai, Lucasito.
25: Juarez Roberto está perguntando pro Belo qual a porcentagem que o Corinthians tem do Iago Machado.
12: Já é fatiado?
24: É provavelmente de 80% a 90%.
12: Até que é bastante.
24: Porque desses últimos jogadores da base, o Corinthians normalmente tem de 80% a 90%. Eu vou dar uma olhada, mas deve ser de 80% a 90%.
12: Até que é bastante, amigo, né, Calil? Porque antigamente era todo mundo fatiado.
23: Tomara que seja alta, porque o Corinthians vai ganhar dinheiro com esse jogador. Agora, meu amigo Juliano, da barbearia Vila Romana, está dizendo para você ir lá cortar o cabelo, que o seu cabelo está feio.
12: Ah, é?
23: É, o cara é especialista, então. Se ele falou.
12: Sim,
23: a gente
12: se ele falou. Ver.
25: Por isso que você não é convidado para lá, cara.
12: Não, calma.
23: É, ele não vai na adega.
12: É que eu fiz um corte diferente de cabelo.
23: Mas
12: aqui,
23: ele corta, o Juliano corta o cabelo do Éder também, viu?
12: Né?
25: Aí, Fará.
0: Nossa, por favor, hein?
24: O Corinthians não divulga, mas é entre 70% e 90%, por aí.
23: Tomara que
24: mais
23: seja
24: ou menos
23: bastante.
24: Como todos os contratos dos jovens jogadores.
12: É um bom percentual. Um bom percentual.
24: O Corinthians não tá ficando só com metade ou 30%, como era antigamente.
12: A última pra você ir embora, Lucasito!
25: Temos aqui a mensagem do Cláudio dizendo o seguinte: contra o time dele, fala que o juiz deu muito acréscimo. Hoje não falou nada de 8 minutos de acréscimo.
12: Pra você, Calil.
25: Acho que é pra você.
23: Eu acho muito. Todo jogo que tem 8, 10 minutos, eu acho muito, de qualquer time. Pra mim tinha que ser 3, 4 minutos no máximo. A não ser que acabe a luz, né? Aí é uma outra situação. Mas eu sou sempre a favor de 3, 4 minutos em qualquer jogo.
12: Ontem no clássico foi 5 no primeiro tempo e 5 no segundo.
23: É, muita coisa. Eu sou a favor sempre de 3, 4 minutos em qualquer jogo.
12: Lucasito, você é bom pra caramba, hein, Lucasito?
25: Valeu, Fará.
12: Um abraço.
25: Até a próxima.
12: Bom descanso, Lucasito. Ou boa sequência de trabalho, né, Lucasito?
25: Não, chega de trabalho.
12: Ó. Essa música aí, cara.
25: Não sei o que significa isso.
23: É a trilha sonora, né? É a trilha sonora dos filmes do Lucasito.
12: Vai entrar a vinheta,
24: Lucasito,
12: né?
24: Lucasito, a nossa Emanuele.
12: Tchau, Lucasito!
25: Tchau, um abraço.
12: Você, Lucasito, só causando, hein? Ô, Marco Belo!
23: Você sabe que Emanuele foi um... Foi um personagem, né, de filmes
12: Sim.
23: eróticos,
12: que?
23: Mas que teve várias atrizes, não era sempre a mesma atriz, ia mudando.
24: Então, não porque sei teve se... a Emanuele no espaço.
23: É, não sei se o Lucasito...
24: Teve várias Emanueles.
23: Então, gente, não sei se o Lucasito... Se o Lucasito adota a mesma prática nos filmes dele.
24: Emanuele na guerra, Emanuele no espaço.
23: Se ele mantém a temática, mas vai mudando os atores.
12: Marco Belo, dá teu destaque final,
24: você
12: Marco
24: já
12: Belo.
24: Um filme erótico no espaço? Dentro de um foguete.
12: Para com isso, Cláudio.
23: É minha lei da gravidade.
12: Para com isso. Dá o destaque final, Marco Belo.
24: Você imagina o foguete? O Corinthians volta a campo agora quarta-feira, 9:30 da noite. Pega o Estudiantes. Precisa vencer por um gol de diferença para se classificar à semifinal da Libertadores da América. O Flamengo pega o Del Valle quinta-feira, só às 9:30, um dia depois, e pode perder por até um gol de diferença para se classificar à semifinal. Se Flamengo e Corinthians se classificarem, se enfrentam na semifinal da Libertadores. Pelo Campeonato Brasileiro, antes da parada da data FIFA, o Corinthians enfrenta o Fluminense no domingo, dia 20, e o Flamengo enfrenta o Bragantino também domingo, dia 20. Depois tem a parada da Libertadores, depois da sequência do Campeonato Brasileiro.
12: Bom descanso, Marco Belo!
24: Parada da Libertadores, não, desculpa, parada da data FIFA, daí a sequência do Campeonato Brasileiro. Um abraço, valeu!
12: Bom descanso, Marco Belo, excelente, Marco Belo! Sabe tudo de Corinthians, o Belo, e amanhã ele traz repercussão da derrota, véspera, antivéspera de clássico, de Libertadores da América, enfim, tudo isso com o Marco Belo na nossa programação esportiva. Calil, você pode ficar comigo aqui para comentar os outros clubes que vamos gerar agora aqui rapidinho?
23: Estou à sua disposição.
12: Até porque...
23: Não estou no mesmo lugar que o Fernando Diniz.
12: É verdade. Ô, Gabriel Damaso, ô, Microman, vamos começar. Vamos segurar então. Ele falou: segura, porque nós vamos ter o Palmeiras, vamos ter o Santos. A gente fala aqui do São Paulo, né? Para a audiência, porque é uma semana muito importante, né, para todos os grandes de São Paulo. O Ivan Drago no Esquenta, Calil, disse que acredita que todos os quatro de São Paulo que disputam, dois a Sul-Americana e dois a Libertadores, avançam à próxima fase. Você comunga da mesma opinião, Calil?
23: Eu acho que os quatro brasileiros farão a final da Libertadores, a semifinal e a final. E é claro que só o Santos e o Atlético que não dá, né? Porque aí só um brasileiro vai passar. Mas passa o São Paulo e o Vasco. Acho que nós teremos muitos brasileiros aí nas finais.
12: Então, será que vai dar aquela final sul-americana, Santos e São Paulo e a Libertadores, outra... Corinthians e Palmeiras?
23: Já pensou?
12: Rapaz, seria um domínio do estado de São Paulo nessas competições continentais. Olha, vou falar pra você, viu? Que domínio seria? É possível. Eu acho difícil, tá? Mas é possível, sim. Deixa eu dar uma passada aqui no nosso chat, já que o Lucasito nos abandonou, né? É, nossa, o Fábio Salgado é...
23: Ele mandou o nome de todos
12: os atletas aqui
23: que fizeram... Esse conhece.
12: Não, esse conhece.
23: Conhece mais que o Lucasito.
12: É. Ai, meu Deus do céu. E o Calil já respondeu aqui.
23: É, o cara falou... Que eu sou uma piada como comentarista, o tal de Mazinho da Silva Braga. Piada é ele achar que entende alguma coisa.
12: Né? Calil. O Rafael pergunta aqui, né? Calil, você gosta do Tioca?
23: Jogou muito? Eu gosto, jogou muito bem. Hoje eu gostava quando ele jogava com o André Ramalho. Aí depois o André Ramalho perdeu a posição.
12: Que ele subiu, logo que
23: e ele
12: subiu,
23: foi,
12: né?
23: Junto, mas eu gosto sim, é um bom zagueiro.
12: Ele falou, o Fábio Salgado coloca que o Diniz no Atlético Paranaense saiu antes que fosse rebaixado.
23: É, ele fez, mas o time jogava da mesma maneira que o Fluminense, que o Vasco do Diniz, o Santos, o São Paulo. Agora o Corinthians não é um time, não parece ser um time dirigido pelo Diniz.
12: Sim. Vamos aí com informações do Palmeiras. Palmeiras que pega a LDU, Libertadores da América. Chega Gustavo Soler no fim de papo.
3: Boa noite, Fará. Grande abraço para você e para todo mundo que nos acompanha aqui no fim de papo TMC. O Palmeiras embarca nesta segunda-feira para Quito, onde na quarta-feira, às 7 horas da noite, no horário de Brasília, encara a LDU pelo jogo da volta das quartas de final da Copa Libertadores da América. E neste domingo, o Departamento Médico do Verdão trabalha para dar boas notícias à comissão técnica de Abel Ferreira, já que na vitória por 2-0 contra o São Paulo, por sinal a sétima seguida do Verdão neste clássico choque rei, o time palestrino perdeu no intervalo do primeiro tempo, lateral esquerdo Piquerez, que tomou uma entrada duríssima do zagueiro Osório e sofreu ali uma entorse no tornozelo esquerdo. John Arias, que foi substituído ao longo do segundo tempo para a entrada de Felipe Anderson, relatou um pequeno desconforto no adutor da coxa direita. Além, é claro, de Maurício, que nem conseguiu ir a campo por causa de uma tendinite no joelho direito. O Maurício vai tentar ir para o sacrifício para Quito, mas ainda não há uma confirmação se terá liberação médica para isso, enquanto John Arias e Piquerez ainda estão passando pelos exames e nesta segunda-feira também serão reavaliados pelo Núcleo de Saúde Performance para saber a condição médica desses dois jogadores.
12: Valeu, Gustavo Soler. Palmeiras favoritíssimo, apesar de ter pedido um caminhão de gols no Nubank Park, ô Calil.
23: Ah, o Palmeiras está na briga pelo título, né? O Flamengo passou um ponto na frente de novo no Brasileiro, mas o Palmeiras está na parada, faltam 11 jogos. E na Libertadores, o Palmeiras vai passar da LDU, é um dos grandes favoritos também, junto com o Flamengo.
12: Vamos deixar o Calil animado, Lucas Escórcio chega com o Santos Escórcio.
5: Fala, amigos ligados neste fim de papo TMC. Vamos atualizar as notícias do Santos, que já tem anúncio engatilhado. Felipe Coutinho fez exames e o meia deve assinar com o Peixe em breve. Deve ser anunciado de forma oficial em breve. Nos stories de Neymar Júnior, ele já apareceu no camarote da Vila Belmiro assistindo a vitória do Santos por 2-1 em cima do Cruzeiro ontem. Ele também apareceu. Muito, muito, muito próximo de ser anunciado de forma oficial o meia atacante de 34 anos. A janela do Santos foi a seguinte: Arthur Melo, volante, Lima, ex-Fluminense, lateral direito Rodinei, o ponta esquerda Everton Cebolinha e agora Felipe Coutinho, janela de transferências dos sonhos, com muita participação da NR Sports e, é claro, dos contatos de Neymar Júnior. O Santos tem agora pela frente uma final que define o restante importante da temporada para o alvinegro praiano. Vai pegar na quarta-feira o Atlético Mineiro na Arena MRV. O Santos ganhou o confronto de ida por 2-0, pode perder por até um gol de diferença, se perder por 1-0, ainda se classifica e garante uma vaga na semifinal da Copa Sul-Americana. A diretoria está muito confiante com a conquista da Copa Sul-Americana, o que traria para o Santos um título que não vem desde 2012, quando ganhou a Recopa Sul-Americana, títulos de maior expressão, desconsiderando, é claro, os estaduais. O Peixe volta a campo nesta quarta-feira, não poderá contar com Everton Cebolinha, Neymar, Barreal. Everton Cebolinha por questões de inscrição, Neymar e Barreal ainda lesionados. A tendência é que Lucas Veríssimo volte ao time titular.
12: Valeu, Lucas. Escócio, Calil, jogo duro, apesar da boa vantagem do Santos lá em Minas?
23: Muito duro. O técnico do Atlético Mineiro está fazendo uma guerra, né? Está transformando o jogo num clima de guerra. Não sei se você viu ontem, por causa... Eu não sei o que, que o Neymar falou outro dia do
12: Atlético. É, ele falou na torcida, né? Ele brincou ali.
23: A torcida expor, xingou ele respondeu.
12: É, ele respondeu, falou, sou eu com o joelho ferrado, sou melhor que o time todo de vocês.
23: Então, agora o treinador do Atlético está usando isso para fazer um clima de guerra para quarta-feira. Vai ser um jogo bem difícil, viu? Eu não aposto em nada, não, é complicado. E ontem, sim, o Santos fez um grande jogo, Cebolinha jogou demais e mereceu ganhar do Cruzeiro.
12: Rapidamente, Calil, se o Dorival não classificar contra o Boca, ele balança?
23: Acho que não.
12: Um abraço, Calil.
23: Valeu, Pará, bom descanso a todos e amanhã voltamos, né? Às 7h50 no TMC 360 e à noite no Papo de Craque com o Benjamin Bar.
12: É isso.

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18: Tem gente que passa a vida procurando alguém com quem dividir sonhos, medos, conquistas, mudanças. As nossas convidadas de hoje nasceram com essa pessoa ao lado. Bom, antes, meu nome é Joana Trepto, este é o Imprevista, um podcast feito para ir além do currículo, além da imagem pública, daquelas respostas que todo mundo conhece, sabe? Aqui a gente fala de escolhas, a gente fala de contradições, de bastidores, de afetos, de tudo aquilo que ajuda a revelar quem existe por trás da personagem, porque nenhuma trajetória é feita só naquilo que foi planejado. Quase sempre são os desvios, são os encontros, são as surpresas que contam as melhores histórias. As nossas convidadas começaram no esporte ainda crianças, passaram anos treinando para respirar no mesmo ritmo, para executar os mesmos movimentos, para parecer fácil, né? Aquilo que exige força, que exige disciplina, que exige técnica, uma capacidade enorme de suportar a pressão. Elas representaram o Brasil em competições internacionais, conquistaram uma medalha nos Jogos Pan-Americanos, chegaram juntas à Olimpíada do Rio em 2016.